0: configura a história de uma vida. De uma vida, hein?
1: Nossa.
0: De uma vida. Quem examina? E quem examina? Quem examina é o empregador, né?
2: Sim.
0: É, logo verá se o portador é um temperamento aquietado ou versátil. Se ama a profissão escolhida ou ainda não encontrou a própria vocação. Se andou de fábrica em fábrica como uma abelha. Ou permaneceu no mesmo estabelecimento, subindo a escala profissional. Pode ser um padrão de honra, pode ser uma advertência.
1: Profundo.
0: Eu tirei esse troço, eu tinha 14 anos. É. Então, vamos pensar um pouco nisso também. A economia pode absorver? Pode absorver. Pode, tudo que eu li pode absorver sem grandes traumas. Entende? E esse foi o resultado. Mas aí vamos falar um pouco da votação. Porque, afinal de contas, é uma proposta do governo. Mas como é que votaram? Vamos dar ainda esse item B, que tem mais alguns dados aí. Vamos lá, vai.
2: Vamos lá, Reinaldo. Esse texto aprovado que a gente tratou aqui prevê a redução das 4 horas na jornada de trabalho em 2 etapas. A primeira é o seguinte: as primeiras 2 horas vão ser reduzidas em até 2 meses depois da promulgação dessa PEC. As outras 2 horas restantes vão ser retiradas em até 12 meses após essa redução inicial. Fim da escala 6x1, com garantia de ao menos 2 folgas semanais, preferencialmente aos domingos, vai entrar em vigor 60 dias após a promulgação do texto. Período de transição foi o principal ponto de discussão dessa PEC nessas últimas semanas. O relator fixou que, decorridos esses 60 dias da promulgação, todas as convenções e acordos coletivos que forem compatíveis com as novas jornadas perdem a validade automaticamente. Esse ponto servirá como uma trava para obrigar sindicatos e empresas a sentarem na mesa de negociação.
0: Isso, vão ter que sentar na mesa de negociação, conversar. Algumas profissões têm um regime especial, isso vai ser discutido, né? Existe o negócio de quem ganha acima de 21 mil não tem jornada, tal, e não é o meu caso, porque eu estou abaixo, então eu tenho a minha jornadinha garantida, né? Então, tá tudo certo, né? Eu vou mandar aí para os meninos uma foto. Olha, 16 anos. Vocês só prometem não se apaixonar, tá? Porque eu já não sou mais assim, tá, mas ainda sou eu.
2: Eu não, tá? Prometo.
0: E eu... presta atenção no topete.
2: Tá?
0: Tá? É pra prestar atenção no topete.
2: Era gel natural?
0: Eu tô mandando aí no QI. Tá. Muito bem. Fim da escala 6x1. Como votaram os centrão e os reacionários? A proposta é do presidente Lula. Mas, e aí você fala assim, bom, a esquerda é absoluta minoria na Câmara, mas é uma minoria, muito minoria. Para ter essa votação, houve uma adesão em massa. Eu raramente vi votação assim. Vamos lá.
1: Mesmo as bancadas de partidos conservadores ou reacionários, com exceções raras, votaram a favor do fim da escala 6x1. No PL, por exemplo, foram 76 votos favoráveis contra apenas 11 que se opuseram. 12 não compareceram. No União Brasil, de Davi Alcolumbre, o placar foi este: 56 sims, 2 nãos e 2 ausências. No PP, de Ciro Nogueira e de Arthur Lira, o apoio também foi esmagador: 44 favoráveis, 1 contrário e 5 ausentes.
0: Então, vocês vejam, nós estamos falando de partidos reaças. Aqui é partido reacionário mesmo. Nós vamos ver por que o PL fez o que fez. O que é que eles queriam? Eles discursaram. Nós nunca tivemos uma oposição assim no Brasil. Eles votaram a favor, confessando que estavam votando com medo dos eleitores, mas que são contra. Mais partidos reaças, vamos lá.
2: Vamos lá, Reinaldo. Entre os outros partidos que a gente vai trazer por aqui, o PSD de Gilberto Kassab e do presidenciável Ronaldo Caiado, que é contra essa mudança, também teve apoio acachapante, com 42 adesões, uma ausência e um voto contrário. No

0: foram 19 depois ao todo, gente com a qual eu não comungo em absolutamente nada, mas eu tenho um pouquinho mais de respeito por eles, porque sendo contra, votaram contra, do que aqueles que discursaram contra, previram o caos no Brasil e votaram a favor, confessando que o faziam apostando no caos. Isso é espantoso. Eu insisto, isso nunca aconteceu no Brasil. Se o Brasil já teve confrontos, PSD, PT, não sei o quê, mas em temas que eram importantes para o Brasil, e muitas vezes eles divergiam muito sobre isso. Mas era uma divergência legítima. Não quero que você... Fernando Henrique privatizou estatais, o PT era contra, se manifestou contra, protestou, fez o diabo, perdeu e privatizou. Você fez o que à época? Defendi privatização. Eu não sou contra a privatização. Bem feita, eu sou contra como se fez a devida vênia na Sabesp. Não estou nem entrando no mérito da gestão da Sabesp agora, que eu não sei como está. De fato, no detalhe, eu não sei. Ouço muita reclamação, mas não sei. Agora, privatizar por um valor abaixo que vale em bolsa, eu sou contra. À época, eu achei que era uma privatização. PT era contra. Sou contra o que se fez com a Petrobras, porque eu acho que ali as privatizações das empresas subsidiárias, como se fez, eu acho que acabou dando downgrade na Petrobras e foi impensada. Algumas sim, outras não. Mas você confessar que está votando pela sabotagem do país, isso nunca aconteceu no Brasil. É a primeira vez, é o PL, é o Bolsonaro, é o Jair Bolsonaro, o bolsonarismo. Não, eu não acho que vai ser um catástrofe, não é? Mas eles dizem que sim. Se eles dizem que sim, por que eles não votam contra, meu Deus do céu? Então, nesse sentido, eu tenho mais respeito por quem votou contra, o grupelho que votou contra, que pelo menos sou contra, voto contra, do que aqueles que, sendo contrários, disseram, mas estou votando porque eu quero ferrar tudo mesmo, quero que tudo vá para a breca. E temos as fotos aí do que eu falei, do jovem gatinho.
1: Ela.
0: Olha lá.
1: Cabelo eu gostei.
0: E um ano e pouco. Aí, gatinho, tinha 16. É, tinha acabado de 16. Bonitinho, vai, Isa!
2: Só uma mulher comprometida, né?
0: Não. Mas um menininho, um garoto, bonitinho.
2: Um belo jovem.
0: Não eu.
2: Um belo jovem.
0: Um belo jovem.
2: De fato.
0: É.
2: Não posso negar.
0: É.
2: Mas a outra foto é melhor ainda.
0: Não, então, essa outra, aí eu já tinha virado bem comuna mesmo. É. Um ano
2: uma
0: e pouco
2: barba
0: depois.
2: Cheia, bonita.
0: É, então, aí já, eu tenho um amigo bem anticomunista, outro dia ele viu essas duas fotos e falou, tá vendo como o comunismo estraga as pessoas? Jovem trabalhador, com menos escolhas, né? Uhum. Hoje eu tenho, muito bem. PL de Flávio, pelo fim da 6x1, por uma dupla covardia. Vamos à dupla covardia, vai.
2: O PL tentou fazer uma manobra que acabou mal sucedida para tentar votar a escala 4x3, mas também queria votar a implementação imediata das medidas, sem transição, o que certamente geraria muitos transtornos para a economia. Será que eles queriam isso tudo porque gostam dos trabalhadores mais do que os outros? A resposta é não. Os deputados do partido que discursaram deixaram claro que consideram que a medida será ruim para o país. A lógica, absolutamente explícita, é a seguinte. Já que nós avaliamos que vai ser ruim, então vamos prejudicar o país já para atingir a candidatura de Lula e do PT. Assim, o partido fez um encaminhamento favorável ao texto, mas discursando contra a medida. Vamos acompanhar um trecho do discurso de Sóstenes.
3: Aqui agora, eles vêm de forma eleitoreira e não querem valer imediatamente, e eles não querem votar o que seria justo ao trabalhador brasileiro, e por isso estamos apresentando destaque de preferência para que o trabalhador brasileiro trabalhe 4 dias e tenha 3 dias para o seu

0: descanso, com a sua família, para o lazer, para o esporte. Se a esquerda fosse de verdade defensora do trabalhador, eles hoje votariam conosco, do PL, da direita.
1: Primeiro que a proposta não era do PL, da direita, originalmente era a proposta da Erika Hilton, e depois com a negociação ficou claro que a economia pode absorver sem trauma a 5 por 2 e as 40 horas até 2027, né? E a 4 por 3 não, aí sim seria transtorno. Agora você veja que o Sócines está fingindo aqui, está fingindo que ele está defendendo o trabalhador, porque eu quero colar no PT a pecha de que os verdadeiros defensores somos nós. Não é? Mas, evidentemente, a tática não era essa. E aí orientaram a favor. Pode votar sim. Tanto é que eles tiveram votação... Foram só 12 no partido os que votaram contra. 11. 12 não apareceram. E aí, o Nicolas... Sempre o Nicolas... Aquele que disse ontem... vamos quebrar tudo... Vamos fazer 4x3 e quebra tudo. E quebra já, porque às vezes é preciso piorar para melhorar. Prestem atenção ao discurso que ele fez. Dizendo que ia votar sim. Dizendo que ia ter desemprego. Dizendo que ia ter, que vai ter desemprego, que os empreendedores vão se dar mal. E que ele ia ficar muito feliz, que ele ia ficar muito satisfeito, porque ele ia achar isso tudo maravilhoso. Põe o áudio aí, põe o vídeo aí.
2: Se lascaram, sabe por quê? Porque votamos lá, ó, tá votado sim. Quer jogar o jogo? Eu sei jogar o jogo também. A narrativa vai cair, vamos falar o quê agora? Que a gente votou o contrário? A gente é contra o trabalhador? Não. Mas sabe o que, que eu vou falar? E vou falar assim, exaustivamente, sabe o que, que é? Quando tiver demissão em massa, quando aumentar o preço dos produtos, quando o empreendedor não conseguir mais e vai ter que demitir a pessoa para contratar outro, aí, meus amigos, esse dia vai ser maravilhoso.
1: Esse dia vai ser maravilhoso. Que dia? O dia do desemprego. O dia dos empreendedores tendo de demitir. Esse dia vai ser maravilhoso. É uma dupla covardia do PL. São covardes porque não votam naquilo que realmente querem. Eles queriam votar contra. Só alguns tiveram, vá lá, coragem. Mas o partido como partido, covarde. E tem a segunda covardia, que não está na ordem de importância. É achar que vai ser uma catástrofe para o Brasil, mas que a catástrofe será boa porque nós queremos que a catástrofe caia no colo do Lula, tanto é que a gente quer que seja feito já. Sem transição. Então, os mercados... Encareço que veja a minha entrevista ao Warren, entrevista podcast com o grande Felipe Salto, um gênio. Vocês dos mercados, que acham o PL bacana, que acham que ele pensa no Brasil, pensa as melhores coisas para o Brasil, que fique claro, essa gente não tem medo de apostar no caos, não tem receio de apostar no caos, se for para obter dividendos políticos. Ué, Reinaldo, mas você mesmo disse que é a favor? Eu sou, eu não acho que seja o caos, mas eles acham. Eu acho que vai ser bom, mas eles acham que vai ser o caos. Como é que alguém vota no caos? E anuncia isso? E já vai preparando daqui a pouco aí, Lucas, deixa na agulha de novo o Geraldo Vandré, porque a gente emenda só para corrigir.

0: Sim, é o seguinte, com mais tempo, dá para fazer mais sexo e dá para fazer mais nenê. Mas também, olha, eu só quero lembrar que dá para fazer sexo sem fazer nenê.
1: Também, importante.
2: Achei que você ia falar no trabalho.
0: É uma coisa antiga já, né? Ah, mas é que na nossa religião a gente é contra, a gente quer sexo, nenê, sexo, nenê. É, eu me lembrei. Vida de Brian? É na Vida de Brian? Não, a vida como ela é? Acho que é a vida como ela é. Meu amor, vem me dizer se a vida de Brian, a vida como ela é. Jeffs, você que está assistindo, se a vida de Brian, a vida como ela é, do Monty Python. É, que tem família de católicos e protestantes morando cada um ao lado, numa mesma viela, cada um, uma casa vendo outra. E aí, aqueles católicos saindo tal, né? É, com os filhos todos, e aí assim sai o pai, a mãe, vai uma trempa de criança atrás, mais umas trocentas crianças, né? Daí os protestantes que estão na frente. Diz assim, esses católicos ficam se reproduzindo a cada. E eles têm um único filho, esse casal de protestantes. A cada vez que fazem sexo, fazem filho. Aí a mulher diz pro marido, que ele só tem um, a gente também. Não sei se entendeu. Pastor, mais sexo, com mais tempo, mais sexo, mais filho? Ué, por que não? Vai lá.
2: Essa votação da PEC, que acaba com a escala 6x1, teve trocação de provocações, vaias, até cantorias na Câmara dos Deputados. Um dos parlamentares, o federal André Fernandes, chegou a ter o microfone cortado depois que chamou aqueles que assistiam à votação de vagabundos. Ele também afirmou que a deputada Erika Hilton, autora de uma proposta que previa a escala 4x3, foi humilhada quando o governo decidiu adotar o modelo 5x2. Ao responder o bolsonarista, Érica disse que a extrema-direita estava protagonizando um teatro de biruta de aeroporto. A parlamentar também rebateu, dizendo que humilhante era se tornar deputado ensinando na internet a fazer depilação íntima. A declaração faz referência a um vídeo publicado por Fernandes antes de se tornar político. Um dos personagens da noite foi o deputado Pastor Sargento Isidório. Ele criou uma música e cantou na tribuna com os colegas. Essa canção improvisada dizia que patrões injustos vão perder a batalha. Ele defendeu a redução da jornada e argumentou que esse regime de trabalho vai dar mais tempo para os trabalhadores terem mais filhos, porque poderão fazer sexo em paz, com tranquilidade. Vamos acompanhar o que ele disse.
3: A escravidão já acabou, a 5x2 garante aos trabalhadores e trabalhadoras o direito de melhor honrar e criar sua família, além de que também cuidar de sua saúde. O trabalhador doente, além de não render, quebra a máquina. E nessa escala 5x2, além de melhorar a vida das famílias, os trabalhadores e trabalhadoras terão tempo, inclusive, para terem mais filho, portanto, fazerem seu sexo em paz e com mais tranquilidade.
0: Deixando claro que não é só por prazer, tá? Não é só fazer gostoso, tem que fazer filho junto. E ele tava, para quem tá no rádio, ele tava com um capacete, ele tava com um capacete cor de laranja, tal, de trabalho e tal. E o filme a que eu me refiro, na verdade, não era nem A Vida Como Ela É, porque na verdade não é A Vida Como Ela É, que chama o filme do Monty Python, outro, né? O Sentido da Vida. Sim, é o Sentido da Vida, que tem a cena de que eu falei, que é muito engraçado. E outro pastor aí canta um hino contra a ditadura, que abriu este programa. Por isso, é temático o negócio, né? Temático.
1: O deputado federal Otoni de Paula também se destacou durante a sessão de ontem. Ele puxou um momento musical, entoando Para Não Dizer Que Não Falei das Flores, de Geraldo Vandré.
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0: isso aí, é isso aí. É, só lembrando que se esperar não fosse saber, não existiriam os felinos, né? Mas... até o Mig fica. E Miguelin, meu gato. É, mas de qualquer modo, enfim, é uma música de resistência. E eu falei que é uma conquista civilizatória, né? Vamos lá, vai.
1: Renato, o presidente Lula comemorou a aprovação da PEC que põe fim à escala 6x1. Em uma publicação no X, ele escreveu o seguinte: aprovação do fim da escala 6x1 com redução de jornada e sem redução de salário pela Câmara é uma conquista histórica e civilizatória, um compromisso assumido pelo governo do Brasil. Mas que, horas no relógio, estamos devolvendo aos trabalhadores e trabalhadoras o direito ao convívio com a família, ao descanso, à vida além do trabalho. As duas folgas semanais significam mais tempo para estudar, se divertir, cuidar da saúde e ver os filhos crescerem. É uma vitória, sobretudo, das mulheres, que historicamente, injustamente, enfrentam jornada superior, desigual. Uma medida que foi possível graças à imensa mobilização da sociedade. Agradeço ao presidente Hugo Mota e também ao apoio decisivo dos parlamentares que construíram ampla maioria na Câmara. A proposta agora segue para o Senado. Seguiremos trabalhando intensamente pela sua aprovação definitiva.
0: É isso aí, olha, e tá fazendo uma mensagem inclusiva, né? Agradecendo ao Mota. O Mota também agradeceu o apoio do Lula. A fala do Mota não deixa de ser engraçada. Leiam para mim aí. O Mota, apoio do Lula foi essencial. Vamos lá, Negrito.
2: Tenho muita honra e felicidade de presidir a Câmara dos Deputados neste momento histórico em que o Parlamento Brasileiro entrega ao país uma reforma voltada à vida das pessoas. Debatemos, dialogamos, divergimos e construímos consensos possíveis. Também registro que o apoio do presidente Lula nessa jornada foi essencial.
0: Muito bom que os dois estejam se entendendo e não vou eu aqui criar... Mas atenção, a proposta é do governo e contou com o apoio do Mota. Não o contrário. Não é uma proposta do Mota que contou com o apoio do governo. Né? Então, só para deixar claro. Né? Mas que ótimo que tenham se entendido. Agora tem a jornada no Senado. E aí o Alcolumbre já fez um troço aqui... O lobby empresariado está muito forte, está em cima, está pegando, pesado. Vai, o que tem aí? Vai.
1: A PEC que acaba com a escala 6x1 chega ao Senado agora com um futuro incerto, Reinaldo. O presidente da Casa, Davi Alcolumbre, tem dado alguns sinais de que não vai travar o projeto. No entanto, a postura dele tem gerado receio na base governista, já que Alcolumbre não detalhou como será feita a tramitação da proposta. Enquanto isso, a oposição está dividida sobre qual será a estratégia adotada diante da mesma pauta. O líder da oposição no Senado, o senador Rogério Marinho, que também é coordenador da pré-campanha de Flávio Bolsonaro à presidência, é contrário à PEC. Chegou a falar que o texto é um desastre. Uma ala do PL, inclusive, defende adotar a mesma estratégia dos bolsonaristas na Câmara, dobrar a aposta e defender a escala 4x3 sem transição alguma. O ministro das Relações Institucionais, José Guimarães, tem conversado com Alcolumbre para tentar convencê-lo a pautar logo essa PEC. Ele informou que acredita numa votação na casa, no máximo na próxima semana. É esperado uma nova conversa entre Guimarães e Alcolumbre até o fim do dia para acertar, quem sabe, a data dessa votação.
0: Eu não acredito que o Alcolumbre vai ser doidão, até porque a base dele no Senado também é favorável. Com esse apoio na Câmara, com o apoio que tem na sociedade, ele vai encarnar a rejeição. Isso eleitoralmente para o Lula também seria bom, curiosamente.

0: Se a questão é essa. Se a questão é essa, eleitoralmente para o Lula seria bom. E agora o PL, nós vamos ver, está endossando uma outra proposta. Eu já disse aqui o seguinte: é preciso fazer a distinção. Eu quero ser tratado em muitos aspectos como um médico. E eu que adoro médico, eu sou meio hipocondríaco, eu tenho todos. Quantos mestres você tem, rei? Uns 12. Que é para poder encher o saco de todos eles.
1: Sim.
0: É, ao mesmo tempo, às vezes. Não, mentira. Depende. Eu quero ser tratado como um médico. Que, eu usei exemplo ontem. Chega lá o bandido. Sabe que é bandido? É chamado num presídio. O cara é um facínora. Eu, como médico, faço o quê? Mato o facínora, né? Não dou remédio, dou remédio errado? Então não sou médico, eu sou um assassino. Eu tenho que tratar, mas eu não preciso gostar. Então eu falo, eu não gosto dessa gente, eu não votaria no bolsonarismo jamais, eu os considero afascistados, golpistas. Mas eu tenho que fazer análise objetiva também. Faz sentido, do ponto de vista eleitoral, do debate, o Flávio tá com uma alternativa. Ah, eu tenho uma alternativa a isso. Que defenda a alternativa, mas tem que saber que isso tem um peso. Mas eu defendo que faça a alternativa. E eles estão entrando numa alternativa nova. E aí eu acho que acaba sendo positivo para o Lula. Mas também a ver. A ver. Né? E o presidente da Câmara afirmou que o presidente do Senado tem espírito colaborativo, né? Tem um vídeo aí do Mota, vai.
2: Eu tenho plena convicção de que a PEC andará no Senado Federal e após a promulgação da PEC, nós temos ainda esses 60 dias que nós vamos usar para que esse projeto de lei que irá tratar das excepcionalizações de setores da nossa economia possa ser aprovado também na Câmara dos Deputados. A ideia é que usemos o projeto de lei de iniciativa do Executivo, que está na Câmara. Eu converso com o presidente Alcolumbre quase que diariamente sobre diversos temas. E o que eu tenho percebido do presidente Davi é que ele tem um amplo espírito colaborativo para com essa pauta da PEC. É claro que cada presidente tem a autonomia da sua casa. Eu respeito muito o Senado Federal, que deverá definir internamente qual a sua tramitação. Mas o que eu posso atestar é que o presidente Davi, pelo seu espírito público, pelo seu compromisso com o país, com certeza dará a tramitação correta a essa proposta que é tão importante para milhões de trabalhadores e trabalhadoras do país.
0: É isso. A relação do Lula com o Alcolumbre ainda está meio atrapalhada. As informações que haviam chegado, me chegaram, é que o Davi Alcolumbre mandou mensagem dizendo: olha, eu não vou criar dificuldades, né? Vamos. Agora, o PL fez uma proposta com o endosso do Flávio Bolsonaro. Não é que eles sejam contra a redução da jornada. Atenção, não é isso. É redução de jornada para quem quiser com redução de salário. Porque o que tem nessa proposta de importante é que é redução de jornada sem reduzir salário. A proposta que o PL está fazendo na prática e que está indo para e que o Alcolumbre mandou, vai mandar para o CCJ, já mandou. É redução de jornada para quem quiser com redução de salário. Vamos lá, 11.
3: O presidente do Senado, Davi Alcolumbre, despachou para a Comissão de Constituição e Justiça a PEC alternativa ao fim da escala 6x1 apresentada pela oposição nesta quinta. A iniciativa foi anunciada pelo deputado federal Marcel Van Hatten ainda ontem na Câmara. O texto foi protocolado pelo líder da oposição no Senado, Rogério Marinho, que também é coordenador da campanha de Flávio Bolsonaro, como a gente falou há pouco. O documento recebeu assinatura de 36 dos 81 senadores antes de ser protocolado. Van Hatten disse que se reuniu com Alcolumbre.

0: para tratar do tema e que o presidente do Senado teria dito que, assim que a PEC fosse protocolada, enviaria a proposta à Comissão de Constituição e Justiça. A PEC da oposição altera o artigo 7º da Constituição para permitir que empregados escolham entre o regime tradicional previsto na CLT e um modelo de jornada flexível baseado em horas trabalhadas.
1: E isso significa assim, isso é um modo oblíquo de falar, ok, é redução de jornada para quem quiser com redução de salário. A muitos parecerá justíssimo. Né? Quando você considera... Assim, tem a questão de fundo, digamos, filosófico. Quando você considera que isso é justo, você está dizendo o máximo que a gente acha que a jornada tem de ser essa, isso é o topo do que se pode conceder, e a partir daí você escolhe que mundo você, o que você quiser. Né? Não se trata a questão como um direito, como um avanço do mundo do trabalho. Você concorda com isso? Não, é claro que não. Agora, eu concordo que a proposta exista. Quer dizer, eu espero que seja derrotada, espero que isso não avance. E certamente, tenha-se resolvido a questão até a eleição ou não, será necessariamente tema da eleição. E aí é preciso fazer escolhas. Vamos ver. Né? Vamos ver. Catastrofismo não resolve. Não chega a ser uma boa ideia. Né? Ademais, de novo, é o tio Rei falando como analista, é o tio Rei médico. Há ideias que pegam e ideias que não pegam. Quem quiser entender o que está em jogo, tem que ver as coisas por aí. Essa ideia pegou. Essa ideia pegou. Ah, mas pode ter coisa boa que não pega? Pode. Já aconteceu. Já aconteceu. Vocês lembram quando o governo tentou lá atrás, depois voltou o assunto, de outro modo, tentou regulamentar aplicativos, trabalho de entregadores, criando uma taxa para botar no mundo da previdência. Vocês lembram o que o Procoque deu? O que a extrema-direita disse? E conseguiu vender o peixe podre, porque era falso? Estão fazendo isso só para que os sindicatos petistas consigam dinheiro. E aí, então, não sei o que, criou uma reação horrorosa. Péssima. E o governo teve de recuar de uma proposta correta. É bom que fique claro. Não era uma proposta errada, não, senhor. Era uma boa proposta. Mas pegou errado. Pegou errado. Foi mal trabalhada. E aquilo que era para ser... Que seria positivo para os trabalhadores, mas poderia ser positivo também para o governo... Ficou atrapalhado. Dessa vez a coisa pegou. Pegou bem, assim, as pessoas são favoráveis. Né? Insisto, no mundo do trabalho, há muita gente vendo apenas a hora em que a pessoa passa trabalhando. Numa unidade fabril, no escritório, num não sei o quê. Tem muito mais do que isso. Tem o tempo para chegar ao trabalho. Não fosse isso, o transporte público não custaria o que custa ao poder público. E, na esmagadora maioria dos casos, se está transportando mão de obra. E quem arca com esse custo da mão de obra, obviamente, não são as empresas. É o Estado, e o Estado não existe como ente gerador de renda, são as pessoas. O conjunto das pessoas. Tem isso. No caso das mulheres, tem a dupla jornada. E, portanto, tudo isso precisa ser pensado. Né? E aqui, importante, presidente da CCJ descarta PEC alternativa.

0: O presidente da CCJ, da Comissão de Constituição e Justiça, o Senado, Otto Alencar, afirmou ao UOL que não. O texto aprovado na Câmara, bom, aí o resto vocês já sabem, e aí a proposta de emenda constitucional ainda precisa passar pelo Senado, essa coisa toda. Né? Mas vai ser ótimo. Eu acho assim, no embate, Flávio, Lula, os outros candidatos dessa altura, não sei se estarão ou não, né? Mas é uma chance de debater. O Flávio terá a chance de demonstrar nos embates que essa escolha, se aprovada, foi uma má escolha. E de convencer as pessoas. Né? Quando esse senhor aqui propôs 5-2, estava fazendo mal ao Brasil. A minha proposta era muito melhor. Né? Que era deixar como está e quem quiser trabalhar menos, que ganhe menos. E aí ele vai expor.
1: Secretário de Estado, Marco Rubio, publicou agora no X, no Twitter, primeiro Comando da Capital e Comando Vermelho são duas das organizações criminosas mais violentas do Brasil. Seu alcance se estende por toda a nossa região e ao nosso país. Hoje, eu designei essas organizações como organizações terroristas estrangeiras e terroristas globais especialmente designados. A administração Trump continuará usando todas as ferramentas disponíveis para proteger nossos interesses de segurança nacional e negar financiamento e recursos a narco terroristas.
0: Especialmente designados, especialmente classificados assim, né? Narcoterroristas. Bom, isso significa o que a partir de agora? Vamos esperar as consequências. A partir dessa classificação que o Trump fez, que o governo americano deu a grupos venezuelanos, por exemplo, eles invadiram um país. Seria o sonho dourado de Pink o cérebro. Imagina, uma vez, aliás, um deles disse sobre um ataque aqui no Brasil, como é que é, um ataque no Lago Paranoá, alguma coisa assim. Acho que foi até o Eduardo, não sei, a ver aí. Eles sonham com uma intervenção. Né? O que é que o Flávio ganha exatamente com isso? Ah, ele vai ganhar, chegar aqui e vai... Viu? Olha, consideraram grupos terroristas por minha pressão. Ah, e significa o quê? Significa exatamente o quê? Além de expor o país à eventual ameaça de natureza militar. Mas não só isso. A gente tem também o risco de que investimentos deixem de chegar ao país e até saiam daqui em razão disso. De resto é falso. Porque não são organizações terroristas. Seus objetivos são outros. Criminosos também. O Brasil votou uma lei, eles são... A pena é até maior do que a pena de terrorismo. Mas, claro, ele vai bater no peito. Está vendo como Trump fez o que eu pedi? É o papel do Sabujo. Quanto isso vai render de voto? Olha que prestígio ele tem. Olha que prestígio ele tem junto a um presidente de resto decadente. Né? Vamos aguardar. Vamos aguardar o que isso quer dizer. A partir de agora, resta a Pink e o cérebro, e mais Flávio, ficar pedindo intervenção americana no Brasil. Oh, não, o PCC... Não, o PCC está sendo combatido ainda hoje, está sendo combatido, inclusive, numa parceria. Hoje aconteceu uma operação importante na Faria Lima, que é uma parceria até entre o governo de São Paulo e o governo federal. Fintechs lavando dinheiro do crime organizado. Quem disse que não está havendo combate? Agora, essa gente impede a votação de uma PEC da segurança pública para depois ir fazer essa patuscada, esse espetáculo de submissão. E consegue isso junto ao Marco Rubio, que é um tarado ideológico, né, que fala.

0: fala invadir países como quem fala vou tomar uma coca, né? Já anunciou que ele é de origem cubana, que, enfim, o próximo alvo é Cuba. Tá feliz, Flávio? Hein? E o Pink, tá feliz? E o cérebro, felizes?
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0: 9h43 no horário de Brasília. Boa noite para você que está sintonizado conosco na Band News FM nesta quinta, dia 28 de maio de 2026. Eu sou Yuri Queiroga e nós seguiremos por aqui até a meia-noite com a atualização do noticiário do Brasil e do mundo. Daqui a pouco tem Band News na área, comigo com Léo Fontes e direto de Teresópolis, no Rio de Janeiro, Maurício Ferreira também estará com a gente. O governo dos Estados Unidos anuncia que vai classificar as facções brasileiras Comando Vermelho e Primeiro Comando da Capital como organizações terroristas internacionais. A medida anunciada hoje entra em vigor a partir do dia 5 de junho. O Departamento de Estado norte-americano afirma que a decisão busca sufocar as fontes de receita das redes ilícitas e bloquear a entrada de drogas nos Estados Unidos. A decisão ocorre um dia após a reunião do senador Flávio Bolsonaro com o secretário de Estado americano Marco Rubio em Washington. Pelas redes sociais, o pré-candidato do PL à presidência comemorou a determinação do governo Trump. Ainda sobre o assunto, o assessor especial de assuntos internacionais do presidente Lula, Celso Amorim, afirma que o crime organizado deve ser combatido, mas que segurança é tema nacional. Disse ainda que cooperação internacional é bem-vinda, não podendo servir de pretexto para intervenção. O governo Lula atuava para tentar impedir que os Estados Unidos adotassem a medida. A avaliação do Palácio do Planalto é que a classificação como grupo terrorista abriria margem para ações mais duras dos Estados Unidos. Brasil e Suriname vão negociar acordo para ampliar comércio. Os detalhes chegam com Márcio Rocha.
1: Depois de assinar atos com a presidente do Suriname, Jennifer Simons, o presidente Luiz Inácio Lula da Silva afirmou que é necessário aumentar a integração regional da América do Sul. Além disso, defendeu que o potencial energético do país vizinho, que descobriu reservas de petróleo recentemente, pode impulsionar a relação comercial entre as duas nações. Lula afirmou que a Petrobras já estabeleceu parceria com a estatal petroleira do Suriname e que o encontro representa uma oportunidade de aproximar dois países que acreditam na cooperação e no multilateralismo. Durante a passagem de Simons no Brasil, foram assinados 13 atos bilaterais em áreas como defesa, energia, segurança, saúde e conectividade.
0: Os números do desemprego no Brasil. As informações chegam com Daniel Henrique.
2: O desemprego no país no trimestre entre fevereiro e abril de 2026 fica em 5,8%, um aumento de 0,4 pontos
1: como defesa, energia, segurança, saúde e conectividade.
0: Os números do desemprego no Brasil. As informações chegam com Daniel Henrique.
2: O desemprego no país no trimestre entre fevereiro e abril de 2026 fica em 5,8%, um aumento de 0,4 ponto percentual frente ao trimestre de novembro de 2025 a janeiro de 2026. Segundo os dados da Pesquisa Nacional por Amostra de Domicílios Contínua Trimestral, divulgada pelo IBGE nesta quinta-feira, a população desocupada é de 6,3 milhões de pessoas. Por outro lado, na comparação com o mesmo período do ano passado, a taxa de desemprego apresentou queda de 0,8 ponto percentual. A população ocupada ficou em 102,3 milhões no trimestre, uma redução de 0,3% frente ao período de novembro de 2025

0: a janeiro de 2026.
1: 9 horas 46 minutos, no horário de Brasília.
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1: Juntos mais uma vez aqui na Band News FM, em todas as nossas plataformas, no dial do rádio, no aplicativo Band Play, no bandnewsfm.com.br, também nas nossas transmissões com áudio e vídeo, nas redes sociais e, evidentemente, para você que está conosco na Fest TV, no canal 131 do serviço LG Channels. Ótima noite para você, eu sou Yuri Queiroga, nós vamos juntos a partir de agora pela próxima hora e alguma coisinha. Junto comigo para este Band News na área, quentíssimo num dia de notícias muito importantes para a seleção brasileira, na espera para a estreia na Copa do Mundo e dos amistosos prévios, está Léo Fontes aqui nos estúdios da Band News FM. E aí, Léo, seja bem-vindo, boa noite.
3: Fala, Yuri Queiroga, tudo bem? Boa noite para você, boa noite a todos os ouvintes. Band News em todo o universo. Como é que você tá, tranquilo?
1: Tudo tranquilo. O que foi agitado realmente foi o noticiário hoje.
3: Nós estamos tranquilos, né? Mas a situação da seleção brasileira, do noticiário...
1: Tá bem agitada.
3: Tem também times de futebol jogando Libertadores, definindo classificação, né? Então tem bastante assunto pra gente falar hoje, mas com certeza não sairemos aí do assunto Neymar por muito, muito tempo, né?
1: É, e já vamos acionar essa vinhetinha aqui, ó.
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1: É, e vamos acionar direto de Teresópolis, direto da região serrana do Rio de Janeiro, Maurício Ferreira, que está acompanhando tudo da seleção brasileira. A gente pode ver pela nossa imagem, pela nossa transmissão com áudio e vídeo, que não está calor, não está quente na região serrana do Rio de Janeiro. Já é um clima típico de inverno por aí, Maurício Ferreira. Faça esse dia quente no noticiário. Tudo bem? Seja bem-vindo.
6: Tudo bem, Yuri Queiroga. Tudo bem. Uma ótima noite a você, a Leonardo Fontes, a todo mundo que acompanha por aqui o Band News na área desta quinta-feira. Na temperatura, não, mas no noticiário da seleção brasileira, sim, viu? Uma quinta-feira quentíssima por aqui na Granja Comaria, em Teresópolis, região serrana do Rio de Janeiro. Chegamos aqui hoje por volta das 8h15, 8h30 da manhã, achando que seria, de certa forma, né, uma quinta-feira normal, que teríamos ali as entrevistas coletivas do Casemiro e também do goleiro Everton, que depois acompanharíamos os 15 minutos iniciais dessa atividade comandada pelo Ancelotti, né, pela primeira vez num trabalho aberto por aqui, mesmo que a gente só pudesse acompanhar justamente esse trabalho de aquecimento. Mas o que abriu a quinta-feira aqui na casa da seleção brasileira foi justamente esse pronunciamento do médico da seleção, o Rodrigo Lasmar, atualizando essa questão física do Neymar. Diferentemente do que o Santos vem divulgando desde o dia 17 de maio, data daquela partida contra o Coritiba na Arena em Itaquera, o camisa 10 do Peixe não tinha só um edema na panturrilha direita, e sim uma lesão de grau 2, lesão essa que foi detectada nesse exame complementar que foi feito ontem pelo Neymar na chegada aqui à cidade de Teresópolis. No finalzinho da tarde, ele foi encaminhado a uma clínica da cidade, passou por esse exame complementar, e a CBF, então, com o resultado em mãos, hoje fez questão que o Rodrigo Lasmar fosse à entrevista coletiva, não respondesse a questionamentos, né? De fato, só um pronunciamento, mas desmentisse toda essa versão que foi dada pelo Santos nos últimos dias, de que ele tinha só esse edema na panturrilha direita, de que estaria apto fisicamente para se apresentar à seleção brasileira no dia de ontem, 27 de maio, e diferentemente do que o Santos então vinha dizendo, o Neymar tem essa lesão de grau 2 na panturrilha direita. Segundo o Rodrigo Lasmar, será desfalque ainda por um período de 2 a 3 semanas. Consequentemente, o Neymar está fora do jogo de domingo contra o Panamá,

0: o último amistoso aqui em território brasileiro no Maracanã. Está fora do amistoso contra o Egito, já em Cleveland, nos Estados Unidos, no dia 6 de junho, o último teste antes da Copa. E possivelmente, provavelmente, fora da partida de estreia contra o Marrocos no dia 13 de junho. E aí são vários aspectos para a gente discutir aqui no Band News na área. O Santos não passou a informação correta ao departamento médico da seleção brasileira, também à comissão técnica, porque disse que havia um edema e a CBF, quando recebeu o jogador e pediu esses novos exames, detectou uma lesão de grau 2. O Santos não passou a informação correta e completa ao departamento médico da CBF. Foi um pedido, talvez, do Neymar, do staff, do jogador, que segurasse também essa informação. Ou o Santos fez esse exame, teve um diagnóstico e a CBF ontem teve outro. Será que o Santos teve um diagnóstico errado? Então são várias discussões e a gente aqui ao longo do Band News na área vai poder conversar um pouquinho mais sobre isso, mas a informação do dia é essa, então uma lesão de grau 2 na panturrilha direita e o Neymar ainda fora dos trabalhos em campo num período de 2 a 3 semanas prevendo essa recuperação.
1: E sobre isso, a gente já coloca aqui na conversa, aqui na Band News FM, mais uma pessoa, e agora um convidado conosco no Band News na área, que é o fisioterapeuta Felipe Abdala. A gente vai conversar com ele a partir de agora a respeito desse assunto, que claro é a notícia do dia no futebol brasileiro, no prospecto também da Copa do Mundo. Felipe Abdala já está conosco também na ponta da linha. E ao momento em que eu te dou boa noite e seja bem-vindo aqui ao nosso programa, Felipe Abdala, eu já começo te perguntando qual a primeira impressão que você tem de toda essa sucessão de fatos e dentro do aspecto aspecto clínico envolvendo o jogador, o que que a gente pode projetar dessa recuperação? Serão só 3 semanas? Pode ser mais? Pode ser menos? O que é que você pode nos dizer? Boa noite, seja bem-vindo, Felipe Abdala.
2: Boa noite, Yuri, boa noite, Léo, obrigado aí pelo convite. É um prazer estar falando com vocês. Bom, é complexo a gente afirmar em relação à lesão, porque isso, quem está, né, no dia a dia com o atleta ali, lógico que a gente fica muito triste como torcedor, né, por um atleta de alta performance estar com essa lesão numa seleção já preparando para uma Copa do Mundo. A segunda situação que você comentou em relação a se ele pode ter um tempo maior ou um tempo menor, isso é lesão muscular, é muito dia a dia do atleta. Os profissionais que estão lá, os profissionais médicos, os profissionais fisioterapeutas que eu conheço todos, são excelentes pessoas. Neymar não poderia estar em outro local para ser melhor atendido que lá. Isso é dia a dia, porque por mais que seja uma lesão grau 2, que você tem ali em média, em torno, numa classificação britânica que se usa atualmente para classificação de lesão muscular, que vai estar ali em média de 10 a 50% de machucado, né, a fibra muscular, a recuperação do tecido ele pode acontecer, mas o dia a dia com o atleta, o sintoma, dor, movimentação, salto, explosão, isso é uma recuperação que os profissionais vão estar trabalhando com o Neymar no dia a dia. A média, num tempo, o que a ciência tem mostrado de um tempo de uma lesão grau 2, né, por essa classificação, ela demanda, em média, 3 até um pouco mais de semanas. Porém, a gente nunca consegue trabalhar ciência de forma exata. Não é algo exato, não é um número fixo. Porque eu posso, né, nós podemos ter o atleta recuperando em menor tempo, tanto quanto a gente pode ter um atleta recuperando um tempo maior. Então, por isso que a gente sempre fala, é avaliação diária. Ele vai, certamente ele está sendo submetido a baterias de tratamento 2, 3, 4 vezes por dia, e é diariamente avaliando sintomas, né? Exames de imagem, eles são extremamente importantes para auxiliar o diagnóstico, por isso eles são chamados de exames complementares, eles ajudam o diagnóstico. Raramente se utiliza exame de imagem para vetar ou não um atleta, isso depende muito de sintoma, de como esse atleta está funcionalmente. Então, se Neymar estiver assintomático, com força controlada, com ausência de insegurança para determinado movimento, mesmo ele tendo um prognóstico de tempo em torno de 3,

0: quatro, cinco semanas, ele pode certamente performar, né? Então não dá para se bater o martelo, são tantas semanas, ele vai ficar parado por esse tempo. É, até porque o tratamento de lesão muscular, a gente no esporte não existe um tratamento. Ah, o atleta ele está deitado, parado, não está fazendo nada. Todo momento ele está fazendo movimentação, então ele está trabalhando outros grupos musculares, ele está trabalhando a parte cardiovascular para não perder performance. Então, isso tudo acelera o processo de reparo. E certamente os profissionais que estão lá, Charlinho, o Gui, o Sasaki, eles são completamente competentes para facilitar esse processo e na tentativa, logicamente, de colocar o atleta para performar e entregar, logicamente, para a comissão técnica.
1: Ó, o Maurício Ferreira tá conosco também, tá acompanhando a entrevista. Então, Mal, para você participar também com a gente.
2: Vamos lá, doutor Maurício Ferreira por aqui. Boa noite, obrigado pela participação aqui no Band News na área. A minha dúvida nesse momento, né, quando a gente tem essa discussão e esse debate sobre o que pode ter acontecido desde o dia 17 de maio, só para a gente recapitular, foi a data da lesão do Neymar naquele jogo contra o Coritiba na Arena em Itaquera. Então a gente tem dois resultados de exames nesse momento, né? Esse feito ali nos dias 17 e 18 de maio, que o Santos alega ter apresentado à CBF, de que o Neymar teria só um edema na panturrilha direita, e esse exame de ontem também feito aqui em Teresópolis, que aponta essa lesão de grau 2. Há possibilidade dessa evolução da lesão, levando em consideração que o Neymar, do dia 17 para cá, não jogou, foi desfalque nos últimos três jogos do Santos, tem feito trabalhos reduzidos, né? De fato, só pensando nesse tratamento do que era anteriormente só um edema na panturrilha direita, pensando que o jogador ele não foi submetido a grandes cargas de trabalho. Há possibilidade dessa evolução da lesão? De fato, se ele tinha só um edema na panturrilha direita do dia 17 para cá, isso ter virado uma lesão de grau 2 no local? Obrigado pela participação mais uma vez.
0: Oi, Maurício, boa noite. Perdão por não ter te cumprimentado no começo. É complexo afirmar isso, porque vou dar uma situação hipotética. Se um atleta, o Neymar, por exemplo, teve a lesão lá no dia 17, uma lesão que nós chamamos de lesão aguda, em que você tem o extravasamento de plasma, o líquido, né, que se chama de edema. No exame de imagem, se for realizado um exame de imagem nesse exato momento, é difícil visualizar a fibra muscular para se classificá-la como uma lesão grau 1, grau 2, ou grau 3, ou grau 4, porque o edema ele está tomando conta. Então, o radiologista é muito complexo ele bater ali, né? Falar, ó, realmente você tem uma fibra de tantos por cento aqui que está rompido. E à medida desse tempo, do dia 17 até aos dias atuais, que esse edema ele vai sendo drenado pelo corpo, visualmente conseguimos identificar uma fibra com uma ruptura. Só que entenda uma situação: a lesão do dia 17 até a data de hoje, ela não está parada. O corpo, né, a musculatura ela é muito vascularizada. Então, quando chega mais sangue, você tem mais processo de reparo mais rápido. Então, do dia 17 que ele machucou até o momento atual, essa fibra, esse músculo, que seja, ele já está em processo de reparo, né? Então, afirmar que a lesão agravou, eu não consigo te dar essa certeza porque eu não estou no dia a dia com o atleta. Eu não sei o que foi feito de carga, a gente não consegue saber o que está sendo trabalhado dentro do ambiente do Neymar. Eu tenho muita tranquilidade de afirmar que os profissionais que estão com o Neymar dia a dia, profissionais fisioterapeutas, profissionais médicos, certamente não fariam nenhum absurdo de controle de carga excessivo para se aumentar a lesão, né? Então, eu prefiro acreditar que a gente tinha uma dificuldade de visualização no exame na data aguda, né, no dia 17, e atualmente, nos exames mais atuais, fica mais visualmente fácil de se identificar e classificar essa lesão.
3: Doutor, eu entendo, né, todo o cuidado que a gente tem que ter, né, nessa hora, porque tem o envolvimento do nome, né, de muitos profissionais, como você falou, todos eles são muito capacitados, né, estão no mercado do futebol há muito tempo, né. Mas o agravamento de uma lesão, eu tenho propensão, né, a ter lesões musculares. Eu jogava futsal com 7 anos, eu tive uma lesão muscular, né, então na minha vida inteira eu passei por isso.

0: E já aconteceu comigo, por exemplo, que eu vou te perguntar, tá? Tem algumas coisas que não passam ali na mão ou pelo olhar do preparador, do fisioterapeuta. Que, por exemplo, vou dar um exemplo só. Quando o jogador tá em casa, né? Então, assim, por uma memória que a gente tem, às vezes a gente tá machucado, aí, sei lá, cai alguma coisa em algum lugar, você dá um pique para pegar, porque você tá acostumado com esse tipo de reação, e você tem um agravamento. Ou, sei lá, o cara vai fazer qualquer coisa que não tenha a ver com exercício físico e não de propósito, sei lá, um compromisso, ele veio para São Paulo, o Neymar esteve num hotel aqui em São Paulo. Qualquer coisa pode acontecer e agravar também essa contusão no meio do caminho, né? Isso pode ter acontecido também. Não necessariamente um tratamento errado, né?
1: Exato. As pessoas precisam entender que lesão ela não acontece por um único fator. Exemplo, é só fraqueza, ele tem um encurtamento. Uma lesão, existe uma situação que a gente chama de rede de complexidade. É muitos fatores que podem favorecer, fatores de risco, favorecer uma lesão. A principal delas, a principal quando a gente vai para o futebol pensando em musculatura, é lesão prévia. Então, é o principal fator de um atleta machucar novamente. É uma lesão que ele já teve. E não necessariamente essa lesão que ele já teve foi bem tratada ou mal tratada. Só dele já ter tido uma lesão já é um fator de risco a mais para ele desenvolver uma outra lesão no mesmo local ou em local diferente. Exemplo, outra situação que influencia para essa lesão específica que nós estamos citando da panturrilha. Uma limitação de dorsiflexão de tornozelo, que é o movimento do tornozelo. Então, eu não me recordo ao certo o número exato, mas imagino que Neymar tenha tido vários episódios de entorse de tornozelo. Esses episódios de
0: Teve uma em
1: entorse
0: setembro do ano passado,
1: prévios.
0: viu, doutor?
1: Isso.
0: Foi num jogo contra o
1: Então,
0: Atlético
1: esses
0: Mineiro, lá na
1: entorses
0: MRV Arena, que ele até reclamou do sintético e tal. Foi dia 14 de setembro, ele teve
1: Isso.
0: uma lesão no tornozelo.
1: Então, essas entorses, exemplo desse tipo de lesão, são fatores de risco que podem predispor a um atleta a uma nova lesão. Então, é complexo a gente afirmar que é isso. A gente, na fisioterapia esportiva, nós tentamos trabalhar com minimização de risco de lesão, né? Então, não existe esse termo bonito que todo mundo usa, prevenção de lesão. Isso é conversa é muito difícil de fazer prevenção no esporte. Então a gente tenta minimizar risco de lesão, tá? Você quer um outro exemplo que no Brasil é mais de 80% da população utiliza, prescrito inclusive por médico, quando se faz uma lesão muscular, anti-inflamatório via oral. E o anti-inflamatório via oral é um dos piores medicamentos para se tratar uma lesão muscular. Por quê? Existem inúmeros estudos mostrando que a utilização de um anti-inflamatório para uma lesão muscular atrapalha o processo de reparo, porque você inibe a produção de um tipo de célula que chama célula satélite, que é a principal célula que vai lá no local da lesão do músculo jogar um monte de fator de crescimento para essa fibra voltar e grudar uma na outra. E o anti-inflamatório ele atrasa esse processo. Só que se você a gente for pegar numa amostra de população nacional que joga futebol ou que pratica atividade esportiva e faz uma lesão muscular, o anti-inflamatório ele é usado em mais de 90% dos casos. Então, sim, são inúmeros fatores que podem desfavorecer, vamos dizer assim, né, uma lesão. E você citou um exemplo, tô em casa e às vezes eu vou pegar um objeto, dou uma esticada um pouco maior ou dobro um pouco mais o tornozelo, estica a lesão. Isso desfavorece, isso é um mecanismo de lesão. Então a gente não consegue controlar 100% o que acontece com o atleta. O atleta ele é monitorado, logicamente, dentro do clube, mas fora é complexo a gente afirmar que ele agravou a lesão dele. Não sei, eu não sei o que aconteceu, o que ele possa ter feito fora do ambiente. Mas é uma lesão comum. Infelizmente é uma lesão comum, né, no esporte, principalmente no futebol, e não é fácil, não é uma lesão simples. Vou fazer prevenção de lesão muscular. Se fosse tão simples, nós não teríamos inúmeros locais, no mundo só para pesquisa de lesão muscular, né? Então, e quase ninguém consegue chegar, num consenso.

0: sempre parece algo mais delicado. Quando a gente fala de uma lesão de grau 2 na panturrilha, se a gente fosse colocar numa escala de 0 a 10, qual seria a gravidade dessa lesão?
1: Vamos mudar a tua escala. A gente vai classificar para ficar fácil de entender. Existe uma classificação atual que se utiliza, né? Uma classificação britânica. E essa classificação ela utiliza quatro números. É uma classificação que vai de 0 a 4, sendo 4 o pior tipo de lesão, que seria a ruptura completa. E ela também classifica por letras, A, B, C. As letras, elas nos dão a localização da lesão. E o número, ele nos dá a situação de gravidade da lesão. Como é uma lesão grau 2, estaria como se fosse em torno de 10, de 15 a 50%, né? Ela está na metade de uma gravidade pior, que seria o 4. E ela pode também ali, provavelmente os radiologistas, eles vão conseguir mensurar essa distância de uma lesão, de uma fibra para outra, ela vai ali em torno de 15 até 50% da fibra. Então ela é como se fosse uma metade. Em gravidade de lesão de 0 a 4, sendo a 4 a pior, ele está com a metade. Só que aí a gente, eu não, pelo menos eu não parei ainda hoje para identificar, eu não vi se eles comentaram sobre isso. Qual é a localização? Se é uma 2A ou 2B ou 2C, por exemplo. Né? Se ela for uma, por exemplo, 2A, que a gente vai ali falar do ventre do músculo, exatamente no músculo, você tem um prognóstico mais favorável para recuperação. Se ela é uma 2B, que ela vai pegar ali uma junção miofascial, é um pouquinho mais complexo. E se ela for 2C, que é já na transição músculo-tendão, é mais um tempo, é uma complexidade um pouco maior. Então, classificação de 0 a 4, é como se ele tivesse ali na metade, e aí precisaria ver a localização exata da lesão. Mas pelas notícias que a gente tem observado, provavelmente foi musculatura realmente da panturrilha. Nós chamamos de gastrocnêmio, nós temos dois, o medial e o lateral. Não sei te dizer qual foi o local da lesão, mas é como se fosse uma lesão moderada.
2: Doutor, me responde uma coisa, por favor, né? Ficou muito essa dúvida, né? Porque o pessoal fala assim, o Lasmar, né? O Rodrigo Lasmar, doutor Rodrigo Lasmar, deu uma ideia de mais ou menos 4 a 6 semanas, né? E aí tem muita gente com
0: De duas
2: dúvida.
0: a três. 2 a 3 semanas, Léo.
2: 2 a 3 semanas? 2 a 3 semanas. E ficou
0: Isso, 2 a 3 semanas.
2: muita gente com dúvida, doutor. Obrigado, Maurício, pela correção. Ficou muita gente com dúvida, doutor, se essa 2 a 3 semanas começa a partir desse novo exame ou da contusão, porque me parece que, pelo exame ter sido feito ontem, eu chutando, né, porque eu não sou da sua área, diria que começa a contar agora o prazo, ou não, começa já no dia 17, quando ele teve a lesão.
1: Não, começa da data da lesão. É, como falei, a lesão ela vai acontecer, a fibra, suponhamos aqui, a fibra lá da musculatura do Neymar estirou, rompeu, etc. Ali já começa a extravasar, o que você, né, o pessoal chama de edema, ou quadro inflamatório, e esse é o momento do início do reparo. O quadro inflamatório, ele é o início do reparo da lesão. O que tem que ser feito nessa fase é controlar o quadro inflamatório, não com o anti-inflamatório, porque a literatura tem mostrado que o anti-inflamatório tem atrasado mais a recuperação. Mas você vai controlar o sangramento com gelo, compressão, etc. Já se inicia o trabalho muscular, porque muitas vezes as pessoas dizem: pô, mas o Neymar está fazendo agachamento, está fazendo bicicleta, isso mexe com a panturrilha. Oi, como eu falei, hoje a literatura está tão avançada nessa situação de tratamento que não se espera muito. É, o atleta ele não fica lá parado sem mexer o músculo para esperar cicatrizar para depois começar a colocar o aumento que deve ser realizado ali, controlado, com carga controlada, com repetição controlada, com tempo de repouso controlado, ele já é o estímulo que a fibra muscular precisa para liberar fator de crescimento e a gente ter o reparo da fibra acontecer. Mas respondendo aqui a tua pergunta, a data, né, a gente sempre geralmente começa da data da lesão. É como se fosse o momento

0: zero é a data lá do dia 17 que ele lesionou. A partir daquele momento já está computando um tempo de recuperação, né? É como eu falei, a utilização de o método de RTP, de Return to Play, retorno ao jogo, né, que são critérios que se usa para colocar o atleta para performar novamente com o treinador, com o preparador físico, ainda são muito subjetivos, né, para levar. Então, base vai ser, vão serão sintomas, né, dor, palpação, não, tá com incômodo, o músculo tá muito, né, tá sensível, etc. Ou dificuldade na movimentação. Aí certamente lá os profissionais utilizarão dinamômetro de isometria ou isocinético para avaliar a musculatura, o próprio exame de imagem, seja ultrassom diagnóstico ou ressonância, que é considerado o padrão ouro. Enfim, se usa muitos critérios, né, para retorno ao esporte. Mas o que manda mesmo, o critério principal, vamos dizer assim, mais adotado no futebol, é a sensação do jogador, né? A segurança que o atleta vai ter para determinado movimento que ele possa sentir ou não. Então, uma
1: Doutor.
0: arrancada, um salto, uma mudança de direção.
1: Doutor, vamos rapidinho, porque eu sei que você tem tempo aí, né? Já tá tarde pra caramba. Eu li hoje, né, na sua rede social, no X, né, sobre a questão da recidiva também, né? Que acontece muito nos atletas que têm esse tipo de lesão. O Neymar é um cara que, assim, nos últimos 2 anos ele teve muita lesão muscular, né? O que que isso impacta no tempo de volta dele? Porque não é uma impressão, mas acho que é um fato que nas últimas lesões musculares do Neymar, ele ficou mais tempo para voltar, sendo preparado para voltar, do que o normal que a gente vê em outros jogadores. Então, assim, qual a chance dessa lesão reaparecer se o Neymar não tiver um cuidado especial de um pouco mais de tempo do que essas 2, 3 semanas que se fala em tratamento para ele?
0: Isso entra naquela situação que a gente estava comentando das lesões prévias como um fator de risco de relesão, né? A chance de relesão, ela existe. A gente não vai, de forma alguma, falar assim, ah, será tantos por cento de chance. Eu não vou, de forma alguma, citar números aqui, mas ela existe porque a literatura realmente mostra que existe uma chance de relesão, porque ele já teve uma lesão prévia e outras lesões que isso justificaria. Em relação à tua pergunta, para o tempo de recuperação de um atleta, influenciam vários fatores. Fator idade influencia, fator de outras lesões influencia, alimentação influencia, sono influencia. Então, assim, muitas situações podem acelerar ou atrasar o processo de reparo de uma lesão, né? No caso aqui, nós estamos dando exemplo de uma lesão muscular. Condições de recuperação existem também, tá? Certamente, numa seleção brasileira, você não vai ter poucos recursos. Lá existem inúmeros recursos que favorecem esse processo de reparo, né? De você conseguir reparar uma fibra muscular e dar condições para conseguir performar. Então, vejo assim como fatores, né, predisponentes ali do atleta, os que mais chamariam a atenção nessa dificuldade, que pode ser um tempo maior ou um tempo menor, seria o fator de lesão prévia ou o fator realmente de idade, porque é diferente você. Eu não me lembro aqui, acho que Neymar tem o quê? 30 e 30 e quantos anos?
1: 34.
0: E
1: 34.
0: 34 anos. É diferente a recuperação de um atleta de 34 anos de um atleta de 20 e tantos anos. Isso é fato, né? E também a gente não pode correlacionar fator idade com a nossa, né? Você foi atleta, você disse, eu também tentei ser. Ah, eu tenho 45. É completamente diferente a recuperação, porque a nossa estrutura não é de profissional, não é
1: Sim,
0: profissional, nós
1: com
0: estamos
1: certeza.
0: submetidos a outro tipo de carga. Então, isso também influencia.
1: Claro.
0: Logicamente, a gente está numa torcida aqui absurda para que essa recuperação dele seja o mais rápido possível, né?
2: Bom, A gente conversou aqui, teve uma excelente conversa aqui com o fisioterapeuta Felipe Abdala, aqui na Band News FM, para falar sobre toda essa situação envolvendo a lesão de grau 2 na panturrilha sofrida e anunciada pela CBF, pelo Rodrigo Lasmar, hoje.

0: sofrida pelo Neymar e todo o tempo de recuperação, o que, que a gente também pode esperar para esse tempo de recuperação. E muito importante que o Felipe Abdala fala, que esse tempo de 2 a 3 semanas ele passa a contar da lesão e não do anúncio propriamente dito, então já é um fator a mais. Felipe Abdala, muito obrigado pela sua participação aqui no Band News na Área.
1: Obrigado você, Yuri, Léo, obrigado Maurício, valeu. Uma boa noite para vocês.
0: Obrigado, e voltamos agora a Teresópolis, voltamos a falar com Maurício Ferreira, direto da região serrana, 12 graus na cidade de Teresópolis, onde fica a Granja Comari, e não ficou somente pelo anúncio da lesão, né, Neymar? Ou, né, Maurício?
2: É, o Neymar do microfone.
0: mas...
2: É nosso craque.
0: É, mas em relação à guerra de narrativas também, envolvendo CBF Santos.
3: Exatamente, Yuri. E tem outro ponto importante que a gente ouviu agora também do Dr. Felipe Abdala, né? Porque ao longo do dia, nós vimos muitas acusações também em relação ao Santos, que teria escondido algo daquele exame feito no dia 17 de maio, que não teria passado um cenário real à CBF. E o Dr. Felipe Abdala há pouco falou sobre essa possibilidade. Quando você realiza o exame no dia da lesão, no dia seguinte, se for um edema, há esse líquido que pode enganar um pouco, de fato, da gravidade real dessa lesão. Então, foi outro ponto importante também do que ouvimos nessa entrevista aqui no Band News na Área. Mas em relação à guerra de narrativas, o Santos também veio a público e divulgou uma nota defendendo exatamente o que foi dito também há pouco no papo com o Felipe Abdala, de que esse prazo de 2 a 3 semanas, ele já começa a ser contado do dia da lesão. Então, na visão do Santos, esse prazo de recuperação já começou lá no dia 17 de maio, quando o Santos foi derrotado pelo Coritiba na Arena em Itaquera. Diferentemente, e aí essa informação também do que foi passado hoje aqui na Granja Comari pelo médico da seleção brasileira, Rodrigo Lasmar. Quando ele cita o prazo de 2 a 3 semanas, é a partir de hoje ou de ontem, que foi a data do exame complementar realizado pelo Neymar aqui na Granja Comari, em Teresópolis. Então, quando ele vem a público e passa esse novo prazo de recuperação, ele praticamente vai na contramão do que o Santos vinha dizendo desde o dia 17 de maio, e aí cria essa guerra de narrativas. O Santos diz também nessa nota que tudo, desde o início, os primeiros exames, lá depois do jogo contra o Coritiba, todos foram compartilhados com a CBF, inclusive membros do Departamento Médico do Santos trabalham também em parceria com a comissão e com o departamento médico da CBF, já com o staff que trabalha junto com o Neymar também há mais de 10 anos, então que tudo isso foi debatido o tempo todo com a CBF, com o departamento médico da seleção, com a comissão técnica também do Carlo Ancelotti, mas a gente tem nesse momento então essa guerra de narrativas, a seleção dizendo que não era só um edema e que só foi descoberta essa lesão com o exame de ontem, o Santos ainda defendendo aqueles exames que foram realizados no dia 17 de maio e que sim, esse prazo de 2 a 3 semanas já começa a ser contado depois dessa lesão sofrida naquela partida contra o Coritiba. E agora, claro que muitas respostas, ou melhor, né, muitas perguntas ainda não foram respondidas, porque a gente tem justamente essa queda de braço entre CBF e Santos de quem está certo nessa história toda envolvendo essa lesão agora de grau 2 do Neymar na panturrilha direita.
2: Maurício, é importante, né, a gente falar e comentar sobre isso, né, porque assim, existem algumas particularidades no contrato do Neymar com o Santos, né? E uma delas é uma cláusula de confidencialidade, né? Então, assim, vocês sabem que eu cubro o Santos desde 2005, né? Quando comecei na profissão, então já... não gosto nem de falar, né? Que parece que eu sou velho, não sou, né? 21 anos já, né? Nessa luta aí, vi o Neymar com 17, 16 anos treinando no CT, entrevistei ele com 18 anos lá na TV Santa Cecília e outras coisas mais, né? Então, conheço bastante o bastidor do Santos, né? E nesse começo de ano passado, a gente levou para uma entrevista o Pedro Caixinha, né? E o Pedro Caixinha falou, quando a gente perguntou do Neymar, porque essa história do Neymar, né? Essa pergunta, a gente tem aqui como é que chama isso?
0: Um infográfico?
2: Do Google, aqui uma parceria isso. Com o Google, né?
0: Isso, na sala aqui. Digital aqui no Band Google.
2: Se a gente colocasse um no cérebro de cada brasileiro e perguntasse assim, qual foi a pergunta mais feita nos últimos 2 anos, era e o Neymar, né? Então, desde...
0: Nestes termos.
2: E o Neymar. Então, faz 2 anos que a gente está aí, o Neymar, né? E o Caixinha falou, né, para mim nessa entrevista, falou, ó, o Neymar é o seguinte, ele tem uma comissão médica dele, comissão de preparação dele, fisioterapia dele, e eu não sei. Quando ele estiver bom, ele volta, eles me avisam que ele tá bom. Já não tinha uma relação boa ali, Caixinha, Santos, né, Neymar, já tava no final da passagem. E o Cuca, nas entrevistas, as últimas que a gente viu, ele também sendo sempre vago. E o Neymar? Não, a lesão é leve. A lesão é leve. Ele não pode falar. Não é que o Cuca não queria falar, que o Caixinha não queria falar, que o Dr. Rodrigo Zogaib, que tá lá no Santos, que ele não queria mandar o exame, ou que ele não queria dar uma entrevista, ou que o Santos não queria divulgar. O Santos não pode divulgar nada do Neymar sem passar pela NR Sports. Então esse é o negócio. O Santos virou, na mão do Neymar, né, um refém, praticamente, ao assinar o contrato, porque aceitou todas as cláusulas, inclusive esta. Então, assim, essa nota oficial que sai do Santos hoje, por exemplo, a entrega dos exames, é tudo feito em parceria com a NR Sports. Não sai nada de lá sem que seja aprovado pela NR Sports. Então, assim, eu acho que uma nota oficial como essa do Santos, para mim, ela tem... ela fica descredibilizada a partir do momento que a gente tem essa informação, com todo respeito. Há uma parte interessada nessa notícia, nessa informação, que controla essa nota oficial do Santos. Então, para mim, essa nota ela tem descredibilidade, na minha visão de mundo, tá? E o fato, né, dessa nota ir de encontro, se chocar com a informação que a gente teve ontem, que era o Neymar tem uma lesão grau 2 na panturrilha, me faz acreditar na CBF e não no Santos, nessa guerra de narrativas. Para mim não há narrativas, há um fato. Ou o Santos não diagnosticou corretamente, mesmo com tudo que o Abdala falou aqui, da lesão ela ir diminuindo, e aí você consegue ver a fibra melhor. Os caras que estão no Santos, que estão ao lado do Neymar, eles têm uma experiência gigantesca. Eles conhecem o Neymar, o corpo do Neymar. O Neymar sabe a dor que sente. Eu respeito, obviamente, tudo que o Abdala falou, e acho que ele tem razão, inclusive, no que ele falou. Mas aqui, opinando, que é a minha função, não tem como não saber. E eu fico com a narrativa, que para mim é um fato, né? Porque é mesmo, foi feito um exame, que o Neymar já tinha lesão grau 2, e que de alguma maneira, né, isso não chegou totalmente ao conhecimento da seleção brasileira do Carlo Ancelotti. Pois não, Maurício?
3: E até porque, Léo e Yuri, esse exame feito pelo Santos, ele é passado à CBF na manhã do dia 18 de maio, manhã justamente da convocação e do dia que o Carlo Ancelotti divulgaria a lista final, os 26 convocados para essa Copa do Mundo de 2026. Eu peço até desculpas agora porque eu não me lembro quem deu essa informação de que o Ancelotti tinha duas listas em mãos, uma com o nome do Neymar, uma sem o nome do Neymar, e que ele estaria pronto esperando esses exames serem passados pelo Santos, né, serem repassados ao departamento médico da CBF para anunciar a lista com ou sem o Neymar, e que dependeria disso tudo, e esses exames foram enviados à CBF na manhã do dia 18, um caso mais grave, de fato, provavelmente, né, possivelmente, teria deixado o Neymar fora dessa Copa do Mundo de 2026, só para complementar que esses exames eles foram, né, enviados então à CBF na manhã do dia 18, que foi o dia da convocação final do Ancelotti.
2: É interessante também, viu, Maurício, e acho que você pode fazer esse trabalho aí, né, muito melhor do que eu, inclusive. Nunca deixei de ser repórter, mas tenho minhas fontes também, né, e pelo que eu sei, tá, o Santos mandou o laudo, não mandou as imagens para uma apreciação do departamento médico da seleção, né? O Santos enviou o laudo. Para quem já fez um exame de imagem ou quem não fez, eu vou explicar como é que funciona. Você vai lá, o cara tira as imagens, né, da ressonância magnética, faz um monte de foto, como se fosse um raio-x, aquele antigo, né, aquelas telas pretas e tal. E no final, o próprio médico que faz o exame, ele escreve um laudo. Tenho isso, tenho aquilo, aconteceu isso, é fissura, é fratura, depende do que for, né? E que o Santos teria mandado só o laudo e não as imagens. E aí eu não sei, se você puder aí dar uma fuçada nisso, seria interessante.
3: É, Mas tem algo que me intriga também nessa história toda. Desculpa, viu, Yuri Queiroga? Acho que eu tô derrubando o seu relógio aí
0: que
3: hoje,
0: é isso?
3: Né?
0: Não, não. É, hoje
3: você falava...
0: o noticiário se impõe.
3: Vamos lá. É, o Léo falava sobre essa questão do

0: staff, né, que tem o Neymar e de uma equipe médica que cuida do camisa 10 do Santos, fora ali das dependências da Vila Belmiro, do CT Repelé. Mas o Rodrigo Lasmar, né, Léo, ele é o médico do Neymar. As outras cirurgias que o Neymar já realizou na carreira
1: Sim.
0: foram feitas também pelo Rodrigo Lasmar, que é o médico da seleção brasileira. A gente está falando muito dessa guerra de narrativas, quem está certo na história toda, se é o Santos, se é o departamento médico da seleção brasileira. Mas me parece ter passado batido também. Como é que um departamento médico de uma seleção, de uma confederação tão rica como é a CBF, deixa passar batido, e toma uma decisão diante de um documento, como você dizia há pouco, e de fato foi uma informação que a gente ouviu hoje aqui ao longo do dia, né? A apuração de alguns companheiros que estão também aqui na cobertura, na Granja Comaria em Teresópolis, de que o Santos havia enviado esse laudo sem as imagens. Me parece também que a CBF, o departamento médico, de uma certa forma, ainda mais tendo na sua chefia o médico do Neymar, fora do CT Repelé, fora da Vila Belmiro, que a CBF também comeu bola nesse sentido naquela segunda-feira, dia 18 de maio. Eu não sei se você tem essa impressão, essa sensação. É algo que me deixa intrigado também, Léo.
1: É, vamos pensar assim, né? A gente sempre parte da premissa, eu pelo menos sou assim na minha vida, de que se o Yuri me falar alguma coisa, que eu vou acreditar nele, né? Até eu descobrir que eu não posso confiar no Yuri, eu sempre vou acreditar nele, por exemplo. Mas eu sei que eu posso confiar no Yuri e em você também, Maurício. Mas foi tudo muito em cima, né? Neymar sente a dor no dia 17. Aí não dá para saber se propositalmente ou não, mas tem aquele escândalo todo por causa da alteração. Que me parece que, se não foi proposital, veio muito bem a calhar, porque ficou muito mais o assunto ao final do jogo. Não era. Pô, pensa nisso, cara, isso é uma loucura. No final do jogo, o Neymar, atleta que poderia ser convocado para a seleção no dia seguinte, ele sai com dor na panturrilha, ou com o médico mexendo na panturrilha dele, e a gente passa o domingo inteiro falando do erro da arbitragem ao substituir o Neymar.
2: Imagina se o Neymar continua, se a arbitragem faz o que é correto, o Neymar
1: Não,
2: volta
1: disse
2: para
1: que é
2: campo.
1: correto, não. A arbitragem fez o que era correto. O que o Neymar diz que a arbitragem não fez correto. Ou o que o
2: Ah.
1: Santos diz que a arbitragem não fez. A gente tem duas versões,
2: Exato. O
1: né?
2: Santos alega o papelzinho do
1: Isso,
2: Escobar
1: e
2: e
1: o
2: tal.
1: auxiliar fala que o Sérgio Sampaio mandou tirar o 10.
2: É. Aí agora, mas imaginemos o seguinte: imaginemos, por exemplo, se o Neymar volta, sai o Escobar, Neymar continua. E aí, 5, 6 minutos depois, tá lá ele caído de novo.
1: Ele não ia voltar. Ele não ia voltar.
2: E o noticiário seria: na véspera da convocação, Neymar se
1: Exatamente,
2: machuca.
1: exatamente. Neymar não ia voltar. Eu posso te dou certeza que ele não ia voltar. Se ele fez de propósito ou não, se essa confusão veio a calhar apenas, eu não vou fazer uma relação dessa jamais. Mas que ele não ia voltar para o campo, ele não ia. Ele não ia botar. Ele sabia que no dia seguinte ele teria uma convocação para a Copa do Mundo. Talvez ele voltasse a campo para não sair
2: Para
1: depois
2: ficar no
1: do
2: sacrifício, né?
1: atendimento. Não, não. Vamos dizer que ele é um gênio, porque ele é um gênio mesmo, né? Ele entrasse de novo no campo só para dizer que não sentiu nada, que aquilo foi só um atendimento normal, e saísse daqui a 5 minutos. Ele ia sair de qualquer jeito, tá? Agora, as narrativas, como disse o Maurício, essa palavra ficou muito em voga, né, depois das últimas eleições, elas deixam muito claro o seguinte, né? Quando sai do campo, o Neymar fala: se eu pudesse, se eu não tivesse sido substituído, se eu quisesse ficar em campo, eu ficaria. Eu não tenho nada. No dia seguinte, o Santos lança uma nota que o Neymar deveria, inclusive, poder jogar na próxima rodada da Copa Sul-Americana. E aí, depois de convocado, tudo isso muda. Então, cara, assim, é aquela coisa, né? Tem tudo para ser, mas não é.
2: Pois bem, 10 horas e 31 minutos pelo horário de Brasília. Maurício Ferreira, para me despedir de você aí já em Teresópolis, um pequeno à parte a respeito do Palmeiras. O Palmeiras goleou 4-1 a equipe do Júnior de Barranquilla, só que o pessoal, a Mancha Verde não cantou o nome do Abel Ferreira na hora da escalação. Mas, fora tudo isso, você que está acompanhando aí a seleção brasileira, vai ver amanhã, e você que está de olho também no Palmeiras. Vai ver amanhã o Palmeiras podendo pegar um dos vai pegar um dos primeiros colocados, ou Flamengo ou Corinthians, ou qualquer um dos primeiros colocados. Grande abraço, Mal.
0: Valeu, Yuri, valeu. É só para fechar rapidinho, tá? Porque agora a gente olha para frente também nessa questão do Neymar, e se ele pode ou não ser cortado da Copa do Mundo. Nesse momento, a CBF ainda não trabalha com essa hipótese, vai dar esses dias de recuperação para o Neymar, e tem dois momentos.

0: chave neste momento de preparação da seleção brasileira, né? Até o dia 1º de junho, a seleção pode mudar os nomes entre os 26 que já foram escolhidos, sem precisar dar nenhuma justificativa à FIFA. Então, até segunda-feira da semana que vem, ele poderia fazer as alterações sem justificativa. É aquele prazo que a gente fala de 24 horas antes da estreia, que ele pode também fazer mudanças na lista. Essas alterações só podem ser feitas baseadas em justificativas físicas, justificativas médicas. Ou seja, se a seleção optar por deixar o Neymar ir lá no dia 12 de junho, véspera da estreia na Copa, e entender que ele não tem condições, vai precisar apresentar à FIFA um laudo médico de que ele não tem condições de jogar durante todo o período do Mundial para que possa fazer essa alteração. Nesse momento, são apenas hipóteses, possibilidades. O que a CBF tem neste momento é de que vai dar esse período de recuperação para quem sabe contar com o Neymar, possivelmente fora do jogo de estreia, mas quem sabe para o dia 19 contra o Haiti na segunda rodada. É isso, senhores. A gente vai acompanhar toda essa movimentação aqui na sexta-feira, também esse sorteio da Copa Libertadores aí da América com o Palmeiras avançando na segunda colocação. Boa sequência de Band News na área a todos vocês. Um abraço.
1: Valeu, Maurício Ferreira, que volta nesta sexta-feira durante a programação aqui na Band News FM, direto da Serra, da região serrana do Rio de Janeiro, direto de Teresópolis.
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2: Ele não pôde recusar o chamado de Marcelo Bielsa e mesmo após ter anunciado a aposentadoria da seleção do Uruguai em 2024, voltou a Celeste para o Mundial de 2026. Goleiro do Estudiantes da Argentina, Muslera está a caminho da sua quinta participação em Copas. É o louco Bielsa sabe que o jogador de 39 anos é a voz da liderança necessária no vestiário.
3: 10 horas e 37 minutos, espaço para as notícias da sua região.
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0: 10 horas e 39 minutos no horário de Brasília. A gente tá tão no clima para a Copa do Mundo, Léo Fontes, que tá rolando a última rodada, definição da fase dos classificados para as oitavas de final da Copa Libertadores, da Copa Sul-Americana. E não é que esse assunto seja secundário, nunca vai ser. Mas é agora que a gente tá vindo falar. E vai falar que o Palmeiras passou em segundo lugar no Grupo F. E vai disputar, vai ter que decidir fora de casa a vaga nas oitavas de final da Copa Libertadores. Goleou o Júnior, 4-1. Dois gols do John Arias, um do Alan, outro do Andrés Pereira. O Palmeiras com isso foi aos...
1: O Palmeiras chegou a 11 pontos.
0: 11 pontos, isso. Só que o Cerro Porteño ganhou do Sporting Cristal por 2-0. Com isso, vai a 13 pontos e exato, passa na primeira colocação.
1: É, o Palmeiras conseguiu o que precisava, né, que era a classificação. Vamos lembrar que no ano passado, por exemplo, o Palmeiras mais uma vez foi o primeiro da primeira fase, ganhou tudo e tal, na primeira fase, e foi vice-campeão, né? E o Flamengo passou com as calças na mão
0: e acabou
1: por causa
0: campeão.
1: Daqueles problemas com o Central Córdoba, né? Perdeu no Maracanã, se não me engano, empatou fora. Isso,
0: perdeu no Maracanã, 2-1.
1: E empatou na Argentina. E foi campeão. Então,
0: é quase
1: assim,
0: o que aconteceu com o Fluminense. O Fluminense, foi, esse ano, foi o time que passou...
1: Isso, com as calças na mão.
0: Pela hora da morte.
1: Como a gente brinca, né?
0: Pela hora da morte.
1: Então, assim, a Copa Libertadores são vários campeonatos dentro de um só. Cada grupo é um campeonato. Você pode, mas aqui é o grupo da morte. Chega lá e os times são péssimos, né? Só tem o nome. Isso acontece muito, né? E às vezes o time, por exemplo, o grupo do Cruzeiro virou um grupo da morte. A gente não esperava que a Universidade Católica, por exemplo, tivesse o desempenho que está tendo, né? Então, assim, aí esperávamos um Barcelona melhor, inclusive, também.
0: É, o Barcelona só tem uma vitória e tá chegando a 5 derrotas. Exato. Agora que o Cruzeiro tá ganhando. E nessa, quem tá rodando é o Boca.
1: Exato, e o Boca tá rodando, que a gente viu começando bem e falou, caramba, vai ser difícil e tal. E a Católica derrubou todo mundo, tá em primeiro do grupo. O Cruzeiro também tá no pote 2. Então, quer dizer...

0: Temos...
1: Nesse momento, a gente pode ter, no sorteio desta sexta-feira, se o Cruzeiro confirmar a sua classificação em segundo, por quê? Se o Boca Juniors virar o jogo e ganhar, o Cruzeiro passa em primeiro,
0: sim,
1: o Boca passa em segundo e quem cai é a Católica, por causa, exato, do confronto direto.
0: E...
1: Mas a se confirmar esse resultado, a gente tem a chance de ter Corinthians e Palmeiras e Flamengo e Cruzeiro, ou Flamengo e Palmeiras e Corinthians e Cruzeiro já de cara nas oitavas de final.
0: Exatamente. E um... O Fluminense passou em segundo também.
1: Ou o Fla-Flu também.
0: É.
1: Pode ter um Fla-Flu.
0: Podiam ser um Palmeiras e Corinthians, um Fla-Flu e um Cruzeiro e Mirassol.
1: É, se quem tiver lá pela Comebol tiver pronto pra fazer o mal...
0: Não, é sorteio, pô, para com isso.
1: Não, brincadeira. Não, eu não tô falando pronto pra fazer o mal no sentido de manipular sorteio. Não.
0: Não.
1: Mas às vezes, como é sorteio, as possibilidades existem. Então, pode ser que a gente tenha todos os brasileiros enfrentando adversários diferentes e aí a chance de passar os seis para as quartas de final, mas...
0: Pode não acontecer também.
1: Pode não acontecer também.
0: Exato. E, assim, o Palmeiras fez um bom jogo, mas tomou sustos mais uma vez, né? Com 50 segundos de jogo, o Júnior podia ter feito 1-0, uma bola recebida na marca do pênalti. Mas depois o Palmeiras jogou e Palmeiras atropelou o Júnior. E conseguiu uma boa vitória com tranquilidade. E acho que o grande nome do jogo, embora o Arias tenha feito 2 gols, foi o Flaco Lopes, cara. O que o Flaco Lopes jogou hoje foi sacanagem.
1: O Flaco certamente recebeu... Agora a gente vai ver as redes sociais do Palmeiras pra ver se aconteceu isso. Mas será que ele foi... será que ele
0: não
1: recebeu?
0: Ele soube depois do jogo.
1: Ele soube depois do jogo?
0: Soube depois do jogo, porque é o seguinte, ninguém sabia que a Argentina ia soltar a lista hoje. A lista estava prevista para ser solta amanhã. E o Carlos Cereto, né, que é o repórter do Paramount, que detinha o direito do jogo, no final do jogo ele fala para ele, Flaco, e aí, a seleção e tal? Ele fala, né, uma Copa do Mundo, aí ele fala assim, não, mas não saiu ainda. Aí ele fala, não, saiu.
1: Antecipar, ou seja, você tá,
0: ele soube pelo Carlos Cereto. Mãe, é um momento. Aí ele dá uma risada assim, mas acho que ainda não acredita muito, né? Você olha o semblante dele, ele fica ainda meio.
1: É o quê?
0: Será? Pô, era amanhã, como é que o cara vai me falar isso hoje, né? foi interessante essa cena. Cara, o que ele jogou foi sacanagem. O que ele jogou hoje, ele deu assistência, ele driblou. O Lopes chega numa fase espetacular da seleção argentina. É a primeira vez que um jogador do Palmeiras vai disputar a Copa pela Argentina.
1: É a terceira que um jogador argentino atuando no futebol brasileiro é convocado.
0: Isso eu queria saber hoje, ninguém me contou. Quem são os outros dois?
1: Perfumo e Sorin. Perfumo para a Copa de 74, Sorin para a Copa de 2002. Ambos defendiam o Cruzeiro.
0: Boa, boa. Porque eu conversei com o Bernardo sobre isso hoje. Ele falou, pô, eu lembro do Artime, mas não sei se o Artime tava nessa ou não. A gente esqueceu do Sorin. Boa.
1: Isso.
0: Boa, porque é muito difícil, né, isso acontecer. É mais fácil acontecer com equatorianos, paraguaios, colombianos, porque o mercado nacional aqui absorveu sempre os melhores jogadores desse país. Da Argentina, normalmente eles vão para a Europa, os seus jogadores espetaculares, fora de série, Messi, Depol, esses caras todos que estão lá, né, jogam pra caramba.
1: Di Maria quando foi.
0: É, todos eles, gol do Cruzeiro lá. Aí... desculpa, foi o reflexo. Aí a gente tem dessa vez o Flaco Lopes indo para a Copa do Mundo. Lembrando que o crescimento do Brasileirão como liga também é muito importante. O Brasileirão desse ano vai ser a Copa do Mundo com mais jogadores da história do Brasileirão sendo convocados para uma Copa do Mundo por causa justamente dos estrangeiros. Né? Temos muitos estrangeiros em várias seleções.
1: 10h46, atenção, rede.
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4: Boa noite, a dupla.
1: Boa noite.
0: Boa noite.
4: O Palmeiras goleou o Júnior Barranquilla por 4-1 agora há pouco no Nubank Park e confirmou a sua classificação para as oitavas de final da Libertadores. O Verdão terminou a fase de grupos em segundo lugar com 11 pontos, com 2 pontos atrás do Cerro Porteño, que ficou com a liderança. O Palmeiras está nas oitavas de final da Libertadores pela 10ª vez seguida. Marcaram para o Verdão Arias 2 vezes, Ala e Andréas Pereira. O público foi de quase 36 mil torcedores. O Palmeiras teve hoje a vitória mais convincente da Libertadores. A Conmebol vai definir amanhã, ao meio-dia, em Luque, no Paraguai, o sorteio dos confrontos das oitavas de final da Libertadores. No Corinthians, o atacante Yuri Alberto vive um péssimo momento da temporada, com apenas 1 gol marcado em 14 jogos. E ontem teve uma atuação ruim na derrota por 2-0 para o Platense da Argentina na Neoquímica Arena. Yuri Alberto foi substituído aos 36 minutos do segundo tempo e foi vaiado pela torcida. E o Roberto volta a ser titular do Corinthians no próximo sábado contra o Grêmio em Porto Alegre, em jogo válido pela 18ª rodada. A janela de transferências do futebol brasileiro ficará aberta entre 20 de julho e 11 de setembro. E até o momento, o Roberto ainda não recebeu propostas de clubes europeus. Dito tudo isso, eu diria, nesta quinta-feira à noite, eu quero é mais.
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11: Faltam 10 minutos para as 11 da noite.
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12: A
1: Apesar de viver uma temporada difícil com o Tottenham, o zagueiro Van de Ven é um dos nomes de confiança do técnico Ronald Koeman para a defesa da seleção da Holanda. Estreante em Copas do Mundo, o jogador foi titular na última Euro em 2024. Canhoto, Van de Ven pode atuar tanto na função original quanto de lateral esquerdo, como algumas vezes é utilizado na seleção ao lado do experiente Virgil van Dijk do Liverpool.
11: 10 horas 51 minutos, espaço para o noticiário da sua região.
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3: Mais alguns minutinhos aqui no Band News na área, para quem está nos acompanhando nos 96.9 em São Paulo, mas para todo o Brasil através do canal 131 da nossa Fast Channel, no LG Channels e também na nossa transmissão com áudio e vídeo nas redes sociais. Léo Fontes, para informar que o Cruzeiro faz 3-0 no Barcelona de Guayaquil, agora está classificado, né?
4: Sim, sim.
3: Está classificado, resta agora a definição da posição, que depende do jogo entre Boca e Católica. A Católica está vencendo o Boca por 1-0 lá na Bomboneira. E com esse resultado, a Católica está passando em primeiro, o Cruzeiro em segundo e o Boca Juniors indo para a Copa Sul-Americana.
4: Exatamente, né? E o Barcelona ficando eliminado. Se a Católica tomar um gol, né, que seria o gol de empate, o Boca iria para 8 pontos, o Cruzeiro já tem 11, ou seja, ficaria eliminado.
3: Agora, se o Boca virar, aí o Boca passa, o Cruzeiro passaria em primeiro, o Boca em segundo e a Católica cairia.
4: Exatamente. E se acabar empatado, a Católica também fica em primeiro, ficaria com 11 pontos. A mesma coisa que o Cruzeiro, só que a Católica ganhou do Cruzeiro e...
3: Foi confronto direto, 2-1 no Mineirão e empate lá em Santiago.
4: Isso, exatamente. Então ficaria com, de qualquer maneira, com a classificação em primeiro lugar do grupo. O Cruzeiro só fica em segundo se o Boca virar o jogo.
3: Só fica em primeiro, no caso.
4: É, só fica em primeiro se o Boca virar o jogo.
3: Exato. Obrigado. Vamos falar aqui de Corinthians e São Paulo rapidinho, porque São Paulo pode ter o Marcos Antônio, o volante Marcos Antônio e o meia Cauli de volta para a partida contra o Remo. Esse jogo vai começar quando apitar, quando o árbitro soar o apito final de Brasil e Panamá. É. Vai ser às 8h30 da noite no domingo.
4: Exatamente.
3: Lá, né? No Mangueirão, lá em Belém.
4: Isso. E é um campo difícil para voltar um jogador, né? Muito se fala de gramado sintético, mas o gramado do Mangueirão, não tô dizendo que é ruim, não. Mas ele é um campo mais pesado, porque a região é uma região que chove bastante e tal. Não vou ficar explicando isso aqui, todo mundo sabe, né? Mas são duas notícias excelentes, né? Porque, assim, o Cauli é um jogador que hoje, até agora, até o momento, né, que ele tá no São Paulo, ele não é um super titular, mas o São Paulo tá com pouquíssimos jogadores, né? Então ele é peça importante. E o Marcos Antônio nem se fala, né? O motor do time, é o cara que faz esse São Paulo jogar. Então a volta dele será excepcional para a equipe do técnico Dorival Júnior, que precisa realmente desse atleta.
3: E pelo lado do Corinthians, o Corinthians hoje informou que o Jesse Lingard foi liberado para voltar à Inglaterra. Para cuidar de
4: problemas pessoais.
3: Problemas pessoais, né? Problemas familiares, para ser mais exato. Então ele não vai enfrentar o Grêmio neste sábado, 5h30 da tarde, lá na Arena do Grêmio.
4: Exato. E a outra notícia do dia é que Duílio Monteiro Alves, ex-presidente

0: presidente do Corinthians, deu baixa, né, na sua carteirinha de sócio do Corinthians, o seu título de sócio do Corinthians, de conselheiro efetivo, de membro do CORE e tal. Ele se desligou do Corinthians antes, né, da expulsão que provavelmente aconteceria nos próximos meses, por causa de problemas na sua gestão quando foi presidente do Corinthians.
1: Na esteira, inclusive, da expulsão do André Sanches do quadro.
0: Exatamente. Semana que vem tem o julgamento do Augusto Melo, que também deve ser expulso do quadro associativo do Corinthians.
1: Neste sábado, a gente vai ter Grêmio e Corinthians aqui na Band News FM. Estaremos nessa.
0: É, eu e você, você e eu. Como já diria a música do filme do Toy Story.
1: e de Tim Maia também, né?
0: Não, é que o Toy Story é mais legal, né? Eu, você, você e eu. Não é assim? Não é Toy Story.
1: Não, né? Não. Então, isso aí acho que é de Barney. Barney e seus amigos.
0: É Barney, é verdade.
1: Barney e seus amigos, né? Toy Story, né? Barney e
0: somos uma família feliz. Yuri, somos uma família feliz aqui na Band News.
1: 10 horas 58 minutos. 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
1: Os caminhões mais rápidos do Brasil chegam ao Autódromo de Interlagos para mais uma etapa do Campeonato 2026 da Copa Truck. As duas corridas serão realizadas neste domingo, corridas da quarta etapa do campeonato serão realizadas neste domingo com transmissão ao vivo na tela da Band. Antes, neste sábado, tem a de

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1: Vencida pelo Uruguai no famoso Maracanaço, a Copa do Mundo de 1950 teve um total de 22 jogos disputados, espalhados em cidades como Belo Horizonte, Curitiba, Recife, Porto Alegre, Rio de Janeiro e São Paulo, com 88 gols marcados e uma média altíssima de 4 por partida. A primeira Copa do Mundo no Brasil teve o brasileiro Ademir de Menezes como grande artilheiro do torneio, com 9 gols. Naquele ano, como todos sabem, mais de 200 mil pessoas lotaram o Maracanã e caíram nas lágrimas com o gol histórico de Alcides Didia aos 34 minutos do segundo tempo, que garantiu o segundo título mundial da história da seleção do Uruguai.
2: O Band News na área tá ficando por aqui. Léo Fontes, um grande abraço para você e até amanhã.
3: Valeu, Iro Queiroz, grande abraço pra você. Amanhã o Berna estará aqui no programa, né? Fizemos
2: isso,
3: essa troca.
2: Eu
3: aí
2: também.
3: E no sábado, em Grêmio e Corinthians, estaremos aqui.
2: Isto.
3: Pra eu, falar muito desse jogão.
2: Eu, você, Lucas Belotti e Fábio França nesta transmissão.
3: Exatamente.
2: Exatamente.
3: Será
2: às 5 da tarde pra grande parte da rede. No domingo tem Palmeiras e Chapecoense a partir das 3. E terminando Palmeiras e Chapecoense, começa a transmissão do último amistoso do Brasil em solo brasileiro, antes da Copa do Mundo, direto do Maracanã, Brasil e Panamá, na voz de Marcelo Duó. Continue conosco, eu e Yuri Queiroga vou até a meia-noite na atualização do noticiário aqui na Band News FM.
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2: Onze horas e 3 minutos no horário de Brasília para você que está conosco na Band News FM nesta quinta, neste final de quinta-feira, dia 28 de maio de 2026, uma ótima noite. Eu sou Yuri Queiroga e a partir de agora nós seguiremos juntos com a programação, com o nosso noticiário neste final de dia. Vamos até a meia-noite com a atualização dos principais assuntos do noticiário em todas as nossas plataformas.

O governo dos Estados Unidos anuncia que vai classificar as facções Comando Vermelho e Primeiro Comando da Capital como organizações terroristas internacionais. A medida, anunciada nesta quinta-feira, entra em vigor já a partir do dia 5 de junho. O Departamento de Estado norte-americano afirma que a decisão busca sufocar as fontes de receita das redes ilícitas e bloquear a entrada de drogas nos Estados Unidos. A decisão ocorre um dia após a reunião do senador Flávio Bolsonaro com o secretário de Estado

0: norte-americano Marco Rubio em Washington. Pelas redes sociais, o pré-candidato do PL à presidência comemorou a determinação do Departamento de Estado americano. Ainda sobre o assunto, o assessor especial para assuntos internacionais do presidente Lula, Celso Amorim, afirma que o crime organizado deve ser combatido, mas que a segurança é tema nacional. Disse ainda que cooperação internacional é bem-vinda, não podendo servir de pretexto para intervenção. O governo Lula atuava para tentar impedir que os Estados Unidos adotassem a medida. A avaliação no Palácio do Planalto é que a classificação como grupo terrorista abre margem ou abriria margem para ações mais duras dos Estados Unidos. Com texto aprovado na Câmara, a base do governo Lula se movimenta para analisar a PEC do fim da escala 6x1 no Senado. Os detalhes com Rafael Procópio.
1: Já existem articulações e discussões nos bastidores do Congresso Nacional para levar a voto no Senado com maior agilidade a proposta de emenda à Constituição que acaba com a escala 6x1 de trabalho. A matéria, apoiada pelo presidente da Câmara, deputado Hugo Mota, foi aprovada rapidamente nesta quarta-feira, com uma margem expressiva de votos favoráveis. Foram 472 votos no primeiro turno e 461 no segundo. Os dois turnos foram realizados na mesma sessão, mostrando a agilidade dada por Mota e pretendida pela base governista. O cenário no Senado é incerto, mas parlamentares da base acreditam numa rápida aprovação. Membros da oposição ensaiam atrasar as análises e parlamentares do chamado Centrão observam a possibilidade de algumas mudanças no texto em relação aos MEIs e ao Simples Nacional.
0: O secretário do Tesouro dos Estados Unidos declara que o governo americano vai manter operações defensivas contra o Irã no Estreito de Hormuz. Scott Bessent enfatizou que qualquer entendimento com o Teherã está estritamente atrelado à liberação da via marítima e também à interrupção definitiva do programa nuclear iraniano. Durante coletiva na Casa Branca, Scott Bessent criticou a postura do governo iraniano nos diálogos bilaterais, alertando que, embora os Estados Unidos estejam sendo pacientes, essa paciência não é infinita. De acordo com o secretário, o presidente Donald Trump está inflexível e não aceitará um acordo desvantajoso. Ainda sem Neymar, o técnico Carlo Ancelotti inicia nesta sexta o terceiro dia de preparação para a Copa do Mundo. Os detalhes chegando com Maurício Ferreira.
2: A seleção brasileira realiza o segundo treino na Granja Comari com um sinal de alerta.

0: Inscritos do torneio. No treino de ontem, Danilo, zagueiro do Flamengo, foi a campo após ser preservado no primeiro dia de trabalho na Granja Comari.
1: E pela Copa Libertadores da América, o Cruzeiro vai garantindo classificação para as oitavas de final com goleada 4-0 sobre o Barcelona de Guayaquil lá no Mineirão. Primeiro tempo tinha virado 1-0 para o Cruzeiro, só que no segundo tempo a equipe deslanchou. Matheus Pereira abriu o marcador, Christian e Sinisterra abriram mais vantagem na largada do segundo tempo e agora aos 26 minutos da etapa final, Matheus Pereira fez mais um, 4-0 para o Cruzeiro sobre o Barcelona de Guayaquil, que vai ficando como lanterna do grupo, não pegando sequer a vaga na Copa Sul-Americana. Cruzeiro está passando em segundo lugar. O primeiro da chave, o grupo D, é a Universidad Católica do Chile, que vai batendo o Boca Juniors lá na Bomboneira por 1-0, eliminando o Boca e avançando como primeiro colocado de sua chave. O Boca, por enquanto, vai ficando com a vaga para os playoffs da Copa Sul-Americana. Mais cedo, o Palmeiras goleou o Júnior Barranquilla por 4-1 no Allianz Parque, mas passou como segundo colocado do seu grupo, o Grupo F. O Cerro Porteño do Paraguai foi o primeiro colocado ao vencer o Sporting Cristal por 2-0. Sporting Cristal do Peru, treinado pelo brasileiro Zé Ricardo.
2: 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Na manhã desta sexta-feira, a atuação de áreas de baixa pressão aumenta as instabilidades entre o oeste de Santa Catarina, o noroeste do Rio Grande do Sul e no oeste do Paraná. Em Porto Alegre, Curitiba, faz 12 graus agora cedo. Já no sudeste, a circulação marítima provoca chuvas mais fracas e isoladas no litoral de São Paulo, no Rio de Janeiro e no Espírito Santo. Na capital paulista, o céu fica mais encoberto e a mínima alcança os 13 graus. Já no centro-oeste, tem o predomínio de sol e tempo mais seco em grande parte da região. Pela manhã, faz 18 graus em Brasília e 19 em Goiânia. Já no nordeste, os ventos úmidos continuam favorecendo chuvas frequentes entre o litoral da Bahia e o Rio Grande do Norte. No norte do país, o dia começa com 24 graus em Belém e Manaus. Já de Ramos, da Clima Tempo.
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1: A proposta de emenda à Constituição que acaba com a escala de trabalho 6x1 chega ao Senado depois de ser aprovada na Câmara dos Deputados. O professor e colunista da Band News FM, Fernando Schiller, analisa o andamento da PEC no Congresso em conversa com Humberto Ferretti e Larissa Biscaia.
4: Quinta-feira é dia de conversar com o Fernando Schiller. A gente segue de olho na escala 6x1, passou na Câmara e agora depende do Senado Federal. Tudo isso correndo contra o tempo em um ano eleitoral. Schiller, queria te ouvir, passa ou não passa no Senado, vai sair logo, fica mais pra frente, o que você nos diz?
5: Tudo bem, Larissa, tudo bem, Ferretti. Eu acho que tem uma novidade na discussão do Senado, que é a entrada dessa PEC do senador Rogério Marinho, né, que já foi enviada pelo senador Davi Alcolumbre para a CCJ, portanto é para valer, que flexibiliza a jornada de trabalho. Então a gente vai ter no Senado, se isso for adiante, se a oposição realmente bancar essa PEC, né, e parece que vai bancar, a gente vai ter uma discussão real no Senado, que não aconteceu na Câmara. Vamos lá, o que aconteceu na Câmara, e aqui eu me permito até uma certa liberdade aqui, é quase que uma piada, né? Porque você teve lá, no final das contas, a oposição que era contra a redução da jornada na 6x1, defendendo a proposta original que vinha lá do projeto da deputada Erika Hilton, que era 4x3, né? Só pode ser uma piada isso, né? Imagina, você primeiro defende a jornada original, ou até uma possibilidade de aumento da carga de trabalho. Depois você defende 4x3, não é? Então acabou acontecendo o óbvio, né? Uma aprovação por ampla maioria, inclusive com os votos da oposição, da redução da jornada 6x1, novo teto, né, da jornada de trabalho de 40 horas semanais. Isso que aconteceu na Câmara. Portanto, não houve um debate real na Câmara. Não houve um debate. Quem assistiu a sessão ontem, que era uma troca de insultos, era um debate pré-eleitoral, era uma acusação de parte a parte, Não é? Eu diria assim, é melhor nem assistir, viu, Larissa e Ferretti?

0: Quem assiste aquela sessão ali desacredita mais ainda na política, né? Agora, no Senado Federal, como uma parte, pelo menos, dos senadores não vão estar nas eleições, também não estão tão preocupados assim com a repercussão eleitoral, né? Uma parte, pelo menos, talvez a discussão seja um pouco mais cerebral. E o que que diz a PEC do senador Rogério Marinho? Ela institui uma novidade. A novidade dela, basicamente, eu até vou ler aqui a frase, só a frase aqui, para a gente entender o que que diz a PEC. Ela diz o seguinte: é permitida a livre pactuação contratual direta entre empregado e empregador, inclusive por hora trabalhada, prevalecendo o disposto em contrato individual de trabalho sobre os instrumentos de negociação coletiva. Significa o seguinte: ele claramente na justificativa diz: o trabalhador vai poder escolher se ele quer continuar pela CLT ou se ele vai negociar um contrato individual de trabalho, né, com o empregador, pagando o proporcional aos direitos trabalhistas, 13º, FGTS, férias, enfim, proporcional. Então ele vai poder escolher: eu quero trabalhar 10 horas, quero trabalhar 20 horas, quero trabalhar 25 horas, quero trabalhar 15 horas, quero trabalhar 30 horas, até 44. 44 é o limite máximo, e o mínimo, em termos de pagamento, é ou o salário mínimo nacional, proporcional pelas horas, né, ou o piso da categoria. Então, assim, ele estabelece uma espécie de banda, né, de negociação, mas dentro dessa banda, de negociação, o trabalhador tem liberdade para negociar. É uma proposta, eu vou dizer para vocês, conhecendo bem a discussão brasileira, assim, revolucionária. Não estou entrando no mérito se ela é boa ou ruim, só estou dizendo ela é revolucionária por quê? Porque ela, de certa maneira, quebra um princípio básico da CLT. Ela permite a negociação individual, prevalecendo em relação à negociação coletiva sindical. Então, o trabalhador pode ir lá na empresa e fechar um acordo individual à revelia do que foi negociado com o sindicato. Isso dá muito poder para as duas partes de negociação, e aí tem os prós e contras, né? Por exemplo, tem o pró e contra que dá mais liberdade, flexibilidade, etc., para ajustar carga horária, estilo de trabalho, etc. Imagina uma pessoa, um trabalhador, pode ser homem ou mulher, mas vamos pegar uma mãe de família, que ela tem o dispositivo para trabalhar, a possibilidade de trabalhar 30 horas ou 20 horas, né? Então ela faz uma negociação livre e ela estabelece esse contrato, né? Tem um outro argumento contrário: vai dar muito poder, como você tem relações muito assimétricas na economia, eventualmente o trabalhador tem menos, poder de barganha em muitos setores, ele acaba se submetendo a jornadas por uma imposição, por falta de alternativa de mercado, né? Então, sempre vai ter essa tensão entre mais liberdade e mais proteção, né? E aqui é exatamente isso para o Senado avaliar, para a sociedade avaliar, para a mídia avaliar, para os nossos ouvintes aqui avaliarem, porque não tem milagre nisso, não tem só ganha-ganha nesse processo, né? Você tendo mais liberdade, você vai ter menos proteção. Para muitos setores, mais liberdade é ótimo, porque permite a flexibilidade, né? Para muitos setores, eventualmente, maior proteção, empresas mais bem estruturadas, que tenham margem, que possam realmente diminuir a carga de trabalho sem diminuir salário, né? E sem repassar isso, eventualmente, para o consumidor, supondo que o consumidor vai aceitar esse aumento, né, para bancar a redução da carga horária. Então, a economia é muito complexa e muito variada, né? De qualquer maneira, a gente vai discutir muito esse assunto aqui, porque agora começa a tramitação do Senado. De qualquer maneira, me parece, é uma discussão real isso, entre aqueles que defendem maior proteção e aqueles que defendem maior liberdade. A minha dúvida, viu, Ferretti e Larissa, é se a oposição de fato vai bancar essa proposta até o final, ou vai acabar acontecendo como aconteceu na Câmara, e todo mundo votando junto e virando uma discussão pré-eleitoral. Vamos ver o que vai acontecer.
1: E aí, Schiller, você destacou que há uma chance de a discussão no Senado ser mais racional, e para o governo não interessa que o Davi Alcolumbre fique cozinhando esse tema. O governo pode até chegar depois, mais perto da eleição, e falar: olha, eu fiz minha parte, eu fiz a proposta, se não aprovaram foi culpa deles, mas isso possivelmente vai ter um efeito eleitoral pequeno. O governo quer que as pessoas estejam trabalhando numa nova modalidade antes da eleição para ver o impacto disso na hora do voto. O que você acha que o governo vai fazer daqui para frente para tentar convencer o Senado, lembrando que ainda tem o resquício, acho que é uma palavra até leve, né? Depois da indicação e da reprovação do nome do Jorge Messias, a relação do Lula com o Alcolumbre, o que está no radar daqui para frente?
0: Olha, a minha impressão é que aqui tem o famoso, né, o zigue-zague, né? O Davi Alcolumbre, ele endureceu com o governo na questão do Jorge Messias, né? E aí tinha uma questão do passado, Rodrigo Pacheco, velhas questões, aí tem uma relação de poder realmente, porque uma posição no Supremo é uma posição de poder. Então Davi Alcolumbre ganhou o jogo, dobrou o governo, bom, todo mundo assistiu aqui. A minha impressão, conversando com muita gente em Brasília, que agora é o momento de, digamos assim, flexibilizar um pouquinho a relação. Então, dar um troco mais positivo. Então, acho que Davi Alcolumbre não colocará, essa expectativa, obstáculos à posição do governo, certo? Mas não, também não se transformará numa espécie de cabo eleitoral do governo. Tem uma diferença aqui. Uma coisa é deixar tramitar, ver o que os senadores decidem, outra coisa é colocar como cabo eleitoral. Davi Alcolumbre tem hoje poder no Senado para formar maioria. Então, se ele colocar o prestígio político dele para dizer assim, fechamos com o governo e vamos aprovar a escala 6 por 1 tal qual veio da Câmara, e aí aprova rápido, aí entra em vigor em 60 dias, que é o que o governo quer. O que o governo quer? É quando a gente vê lá em setembro, véspera das eleições, reduz já em 2 horas, né, pra 40, de 44 para 42, institui os 2 dias de folga semanal. Isso, obviamente, tem um efeito eleitoral. O Lula vai para a campanha, vai para a televisão, rádio, dizendo, olha, isso é uma conquista histórica da classe trabalhadora, etc. Isso é um discurso que o governo quer. Se o Davi Alcolumbre, eu não imagino que Alcolumbre vai funcionar como funcionou o Hugo Mota, uma espécie de cabo eleitoral, né? Correia de transmissão do governo. Acho que ele vai ter uma posição um pouquinho mais equilibrada, permitindo que as duas partes, né, governo e oposição, disputem no Senado por uma razão, Ferretti e Larissa, por uma razão, porque Davi Alcolumbre quer ser presidente mais um mandato, ele precisa da reeleição, e ele sabe que é uma boa possibilidade da oposição crescer no Senado na virada do ano, né, com a nova legislatura. Então, comprar 100%, digamos assim, da pauta do governo nesse momento não é estratégico para ele, pode ser estratégico para o Gumota, mas não é estratégico para o Davi Alcolumbre. Então, eu acho que a gente vai ter uma posição um pouquinho mais moderada, mais ponderada aqui do Davi Alcolumbre na discussão do Senado. Porque, cara, entre nós é bom para o Brasil, né? Porque é bom que a discussão flua. E aí vou ver quem tem mais voto para aprovar a nova PEC, aí seja ela qual for.
2: Fernando Schiller, sempre às segundas e quintas com a gente, nos ajudando a entender eventos históricos em tempo real. Schiller, obrigado. Até semana que vem.
0: Valeu, pessoal. Grande abraço.
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5: Pessoal, hoje a pergunta é direta e reta. Vem do nosso ouvinte, Marco Reis. Manu, gatos podem tomar ibuprofeno? Quantas gotas para meu gato que está com a patinha inchada? Marco, levei até um susto com a pergunta. Vou logo dizendo que de jeito nenhum eles não podem tomar ibuprofeno. Não devemos imaginar que os medicamentos humanos podem ser usados para os nossos pets. Muitos deles são inofensivos para a gente, mas podem até matá-los. O ibuprofeno é proibido para gatos. Além do mais, Marco, se ele está com a patinha machucada, é necessário examinar e ver o que está por trás desse inchaço. E só quem pode fazer isso é o veterinário num exame presencial. Você tem dúvidas? Mande um e-mail para elbicho@bandnewsfm.com.br ou então no meu Instagram, Manu Carsten. Participe, eu espero você. 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
2: 11 horas 24 minutos.

0: O presidente Lula defende a integração regional da América do Sul e afirma que o petróleo do Suriname pode ajudar as relações comerciais entre as duas nações. O destaque chega de Brasília com Márcio Rocha.
1: Depois de assinar atos com a presidente do Suriname, Jennifer Simons, o presidente Luiz Inácio Lula da Silva afirmou que é necessário aumentar a integração regional da América do Sul. Além disso, defendeu que o potencial energético do país vizinho, que descobriu reservas de petróleo recentemente, pode impulsionar a relação comercial entre as duas nações. Lula afirmou que a Petrobras já estabeleceu parceria com a estatal petroleira do Suriname e que o encontro representa uma oportunidade de aproximar dois países que acreditam na cooperação e no multilateralismo. Durante a passagem de Simons no Brasil, foram assinados 13 atos bilaterais em áreas como defesa, energia, segurança, saúde e conectividade.
0: A Justiça do Mato Grosso mantém preso o líder do PCC, ou um líder do PCC preso na Bolívia. Os detalhes chegam de Goiânia com a Ronilma Pinheiro.
2: O líder do PCC, Gerson Palermo, ficará em observação por 20 dias em uma cela com 7 metros quadrados na Penitenciária Federal de Campo Grande, capital de Mato Grosso do Sul. Ele foi encaminhado à unidade após passar por audiência de custódia e ter a prisão mantida nesta quinta-feira. Palermo, que possui mais de 100 anos de condenação por crimes como sequestro e tráfico de drogas, foi preso no início da semana na Bolívia. O criminoso foi expulso do país estrangeiro e chegou ao Brasil nesta quarta-feira.
0: Os números do desemprego no Brasil. As informações chegam com Daniel Henrique.
3: O desemprego no país no trimestre entre fevereiro e abril de 2026 fica em 5,8%, um aumento de 0,4 ponto percentual frente ao trimestre de novembro de 2025 a janeiro de 2026. Segundo os dados da Pesquisa Nacional por Amostra de Domicílios Contínua Trimestral, divulgada pelo IBGE nesta quinta-feira, a população desocupada é de 6,3 milhões de pessoas. Por outro lado, na comparação com o mesmo período do ano passado, a taxa de desemprego apresentou queda de 0,8 ponto percentual. A população ocupada ficou em 102,3 milhões no trimestre, uma redução de 0,3% frente ao período de novembro de 2025 a janeiro de 2026.
0: A Agência Nacional de Vigilância Sanitária determina a proibição da venda, distribuição, fabricação, propaganda e uso de um creme redutor de medidas. O produto é da empresa JSA Indústria de Cosméticos Limitada. Segundo a agência, esse produto que era o nome do produto é esse aqui. Popozuda Bumbum Brasil. É esse o nome do produto da empresa JSA Indústria de Cosméticos Limitada. Era comercializado sem registro sanitário, que infringe a legislação brasileira. Além da proibição, a Anvisa também determinou o recolhimento de todos os lotes do creme. Além do creme redutor, a agência sanitária também adotou medidas contra outros produtos cosméticos e saneantes.

0: antes considerados irregulares. O Flamengo afirma que vai recorrer da decisão que suspendeu o meia Carrascal, Jorge Carrascal. As informações com Pedro Gadelha. Carrascal foi expulso contra o Palmeiras. As informações com Pedro Gadelha.
1: O meia do Flamengo, Jorge Carrascal, é suspenso por 3 jogos no Campeonato Brasileiro. Em decisão nesta quinta-feira, o STJD decidiu punir o colombiano pela reincidência de cartões vermelhos. Na derrota contra o Palmeiras, o atleta sofreu a 3ª expulsão do ano após acertar o rosto do zagueiro Murilo em um lance de jogo perigoso. A medida passa a valer nas próximas partidas o rubro-negro na competição. No ano de 2026, o jogador tem exatamente o mesmo número de gols e vermelhos pelo mais querido. O Flamengo vai recorrer da decisão.
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Os principais índices aqui no Brasil, principalmente o nacional e os das principais moedas estrangeiras, terminaram em queda nesta quinta-feira. O índice Bovespa, principal índice da Bolsa de Valores de São Paulo, teve queda de 0,39%, fechando a 175.063 pontos. O dólar comercial também caiu 0,57%, fechando o dia cotado a R$ 5,03. O euro teve queda de 0,42%, está cotado aqui no Brasil a R$ 5,86.

0: São 11 horas e 29, agora já virando ponteiro para 11h30.
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0: As procuradoras-gerais de Nova York e Nova Jersey investigam as procuradorias-gerais de Nova York e Nova Jersey investigam as práticas de venda de ingressos da FIFA para a Copa do Mundo de 2026, que começa no dia 11 de junho. O motivo é a indicação, por parte de reportagens, de que torcedores podem ter sido induzidos ao erro sobre a localização dos assentos adquiridos. Eduardo Barão fala sobre este assunto com Luiz Megari.
2: Hora de conversar com o Eduardo Barão, direto da cidade que não dorme jamais. Ô Barão, Copa do Mundo é composta por 5 estágios. O primeiro da espera, parece que nunca vai chegar, ainda faltam 2 anos. Meu Deus, é só no ano que vem. Que vontade de ter Copa. O segundo é o do álbum de figurinhas, é onde nós estamos, né? Dura mais ou menos uns 2 meses e esse estágio tem que terminar antes da bola rolar. O terceiro estágio é da alegria total. Primeira fase, 4 jogos por dia. Você não faz mais nada. É só futebol, é só Copa. É só fazer contas, quem a gente pega... O quarto é o do sofrimento, é o do mata-mata, em que você dorme e acorda pensando, será que a gente consegue ganhar da Holanda? E o quinto, ou o êxtase, ou a tristeza total. Que é o momento em que o Brasil ou levanta a taça, ou é desclassificado, geralmente nas quartas de final, para um europeu. Barão, que coisa maravilhosa é a Copa do Mundo, né?
3: É sensacional, Megali. E é claro que aqui nos Estados Unidos, cada vez mais, se clima de Copa do Mundo, né? A Copa do Mundo chegando... Mas ainda é uma Copa do Mundo para quem quer ir ao estádio, especialmente aqui o estádio MetLife em Nova Jersey, para poucos, né? Os ingressos seguem muito caros, já estão um pouquinho mais baratos, mas ainda seguem bem salgados. E por isso promotores aqui de Nova York, de Nova Jersey, estão abrindo uma investigação contra a FIFA, por 2 motivos. Primeiro, essa história dos ingressos muito caros. E segundo, que alguns torcedores compraram ingressos, imaginavam que estavam num assento bem localizado no estádio, uma posição boa para acompanhar a partida, só que depois que eles compraram o ingresso, a FIFA divulgou o mapa correto do estádio. Então você imagina, o cara que comprou a seção 1, né? Teoricamente, seção 1, ele olhou ali, é um lugar bom, ingresso mais caro e tal. Mas não, não necessariamente, seção 1 pode ser atrás do gol. Então há uma divergência daquilo que o torcedor imaginava que estava comprando e na prática onde ele vai sentar para acompanhar a partida. Então há uma investigação aberta agora pelos promotores aqui de Nova York e de Nova Jersey. Enquanto isso, está uma saga

0: pelo ingresso, né? A gente já falou que os ingressos deram uma caída, especialmente em outras partes do país. Aqui em Nova York ainda está muito caro, estreia da seleção brasileira contra Marrocos, por exemplo, o ingresso está custando R$ 1.270, o mais barato, aliás, dólares, o mais barato, que dá R$ 6.400, né? Se você quiser ver a final da Copa do Mundo, o ingresso mais barato agora está custando US$ 7.800, ou seja, R$ 39.000 para ver a final da Copa do Mundo. É claro que esses preços ainda devem mudar o valor. Aqui em Nova York, o prefeito conseguiu fazer um acordo com a FIFA, pegou ali 1.000 ingressos, 150 ingressos por jogo, e está vendendo a US$ 50. Está uma briga para conseguir participar do sorteio. De qualquer forma, vários espaços estão sendo abertos, fanfest, zonas específicas, para que as pessoas torçam. É um espetáculo muito legal, atrai gente do mundo inteiro, mesmo aqueles que não vão poder estar ali vendo literalmente o jogo da Copa do Mundo, Megali.
1: 39
2: mais barato.
0: 39 mil,
1: mais barato pra... Meu Deus barato. Do céu.
2: O Barão, afinal é no MetLife Stadium. Cabem aqui umas 90 Isso. mil pessoas, né? Aí eu fiz uma continha mais, de padaria mais. Aqui. Se 39 mil. Mais? Tá mil, vai. Se 39 mil é o mais barato, vamos botar que 50 mil vai ser a média de preço. 39 mil vezes 50 mil, isso seria uma arrecadação de 4 bilhões e meio de reais. Vou repetir. 4 bilhões e meio de reais.
1: Só da final.
2: Só a arrecadação com a venda de ingressos para o jogo da final da Copa do Mundo. Pô, tá na cara que isso não tá certo. Um jogo lotado aqui no Brasil tem uma arrecadação de 10 milhões, 4 bilhões e meio de reais. Cara, dá para comprar muita empresa. Com esse dinheiro você compra muita empresa.
1: Uhum. É.
2: Média aqui no Brasil, grande até.
1: Ah, sim.
2: Pô, não é à toa que os caras abriram uma investigação. O americano, o Qatar, ele abriu os braços, né, para o mundo. Mundo, venha para cá. Aqui a gente vai garantir tudo para você de graça, porque a gente quer ser amado. Queremos ser colocados no mapa. Transporte era de graça, os valores eram aceitáveis, né, de ingressos, enfim. O americano já está no mapa. Ele não precisa, né, dessa propaganda, desse soft power. Só que também não precisava abusar, né?
1: Nossa, tá fazendo o contrário. Tá exatamente o contrário.
2: Tá revelando o torcedor,
1: daqui,
2: né?
1: Você, não queremos vocês
3: E você
1: aqui,
3: sabe que assim, olha, sem dinheiro. Na semana passada teve uma feira de turismo super importante nos Estados Unidos, a maior delas que tem nos Estados Unidos, e claro que Copa do Mundo era um dos principais assuntos. E aí você vê, a preocupação é a seguinte, em trabalhar bem as fanzones. Por quê? Por causa da quantidade de pessoas sem ingressos. Qual que é a ideia dos destinos? Tentar atrair pela fanzone, porque já não conta mais com a quantidade de pessoas que tenham possibilidade de ter os ingressos para as partidas. Então, assim, para as cidades que recebem jogos, restou o quê? Restou tentar trabalhar o melhor possível aquilo que é acessível para as pessoas, porque do contrário elas não receberiam tantos visitantes quanto poderiam.
2: É como o torcedor raiz do Corinthians, vou botar o Maurício Ferreira no papo aqui, que não consegue mais pagar o jogo na arena. E começa a ser torcedor de treinamento. Diga lá, Barão.
0: Só para dar a informação correta, tá? 82.500 lugares, a capacidade do MetLife. Isso sentados, né? Evidentemente. Eu tava falando mais, porque em show, por exemplo, o gramado também é ocupado. E aí passa de 100 mil pessoas.
2: Ah,
0: então, só para dar o número certinho, 82.500 lugares, essa capacidade do estádio da final da Copa do Mundo e da estreia do Brasil contra Marrocos no dia 13.
1: Ó, caçapa!
4: O narrador da Band News FM, Marcelo Duó, critica a postura de Neymar do Santos e também da CBF, de Neymar do Santos e também da CBF, envolvendo a contusão do atleta. Nesta quinta, a equipe médica do Brasil confirmou uma lesão de grau 2 na panturrilha do atacante, que deve tirá-lo, pelo menos, dos amistosos prévios à Copa do Mundo. Marcelo Duó conversa com Michele Trombelli, Ivan Brandão e Carlos Andreazza.

0: ó, eu não vou falar nada. Eu vou falar nada. Deixo com você.
1: É. Tudo bem, Andreasa? Boa tarde, Ivan, Michele, Mano Brown, Ice Blue, todo mundo aí. Ai, meu Deus do céu, em qual mentira eu vou acreditar, né, rapaz? As palavras são a nossa condenação, já dizia o filósofo, né? Você sabe que edema e lesão são coisas bem diferentes, mas um edema é gerado por uma lesão. Então esse jogo de palavra todo aí que tá envolvendo Santos, CBF, Neymar e tudo mais, me parece que foi um jogo de palavras usado pelo Santos para manter a convocação do Neymar. Tanto é que já há informações de bastidores lá na CBF que tem muita gente chateada com o Santos, que se prestou esse papel ridículo, se isso realmente for verdade, e é uma mancha na história do Santos Futebol Clube, que nunca precisou fazer isso com Pelé, Giovani, né, Pepe, Edu e tantos Zito e tantos craques que jogaram com a camisa do Santos, nunca precisaram desse tipo de artifício para chegar a uma seleção brasileira, né? Então, toda essa farra, toda essa bagunça que faz com que a seleção já comece muito mal a sua preparação para a Copa do Mundo é fruto, vou repetir o que a gente sempre fala aqui, de uma alucinação coletiva que vem de muito tempo. Ah, talvez o Neymar esteja pronto em 15 dias para jogar. Em 2022, ele teve no primeiro jogo contra a Sérvia um problema de ligamento no tornozelo. Ele volta contra a Coreia do Sul, joga contra a Croácia e decide o jogo. Mas era o Neymar de 4 anos atrás. Não dá para dizer que talvez o Neymar vai estar pronto na segunda partida, que inclusive é a mais fácil do Brasil, porque o jogo difícil do Brasil é o primeiro na primeira fase contra Marrocos. Talvez ele decida um jogo no lance, que ele não conseguiu fazer em quase 3 anos. Talvez ele fique em forma completamente, como ele não conseguiu ficar em nenhum momento desde que ele voltou ao Santos Futebol Clube. Vocês acham mesmo? Vai ter uma final de Champions daqui a pouquinho. Ele ganhou uma final de Champions. Você acha que o Neymar, que estava jogando agora aí, que não conseguiu decidir um jogo contra o Recoleta do Paraguai, o Recoleta ficou na frente do Santos na Sul-Americana, se ele é capaz de decidir um jogo da Liga dos Campeões? Se ele não consegue decidir um jogo de Liga dos Campeões, o que ele está fazendo numa Copa do Mundo? Gente, as pessoas estão querendo o Neymar que não existe mais. A realidade, o que ele tem produzido nesses 2 anos no futebol, é a mesma coisa que o Memphis tem produzido, até menos. Porque o Memphis, pelo menos, evitou um rebaixamento do Corinthians. Eu não sei se o Neymar vai evitar um rebaixamento do Santos. E o Santos se prestou
0: menos
1: a esse serviço.
0: Menos que o Memphis.
1: Muito menos.
0: É uma comparação. Eu entendo a tua comparação, mas ela é injusta com o Memphis. O Memphis jogou a Copa do Brasil, foi decisivo, ganhou um título pelo Corinthians importante. O Memphis. Eu queria no Flamengo. Eu queria o Memphis. O Neymar não é um jogador profissional hoje. Desculpa, sinto muito falar isso.
2: Falando de aspectos práticos.
1: Ele já foi.
2: Quem entraria no lugar dele, hein? Na possibilidade dele realmente? João fez Pedro. Esse oba-oba, ele ganhou milhões, foi convocado, tá lá, tirou o peso do Ancelotti, né? De, ah, vai convocar, não convocar? Ó, convoquei, mas infelizmente ele não pôde jogar e tal. E quem entraria no lugar dele se ele for substituído antes do início da Copa?
0: Agora,
1: acho que tem uma questão sobre isso também, sobrou na lista, né?
2: João Pedro.
0: Tem uma questão sobre isso também, porque a lógica da convocação do Neymar seria ele ter esse período de treinos, certo? Se está dado que ele não terá o período de treinos, será um caso incrível de um jogador convocado para a seleção sem ter jogado na seleção por um longo período. Fosse outro jogador, estaria cortado, eu garanto, estaria cortado agora se fosse outro jogador numa situação como essa. Então não faz sentido
1: esperar. O
0: Romário,
1: 98...
0: Isso.
1: Foi cortado assim, com problema na panturrilha, inclusive, André.
0: E voltou e jogou logo,
1: então, assim,
0: não é o caso do Neymar.
1: Ele jogou contra no Vasco, um amistoso, logo depois do corte, não foi? Vocês que têm a memória melhor.
0: Isso, ele tava no Flamengo. Ele tava no Flamengo, voltou e jogou um jogo, se não me engano, contra o Volta Redonda. Uma coisa assim, entendeu? Então, no caso do Neymar, se o João Pedro ou qualquer outro, que já deveria ter sido convocado, a verdade é essa. Se o cara vai ser convocado cedo ou tarde, que seja cedo. Para poder treinar, não faz sentido isso.
2: Bom, e a gente começou com Racionais, que foi indicado.

0: aí pelo
1: Marcelo. Em qual mentira eu vou acreditar.
0: E vamos terminar com essa aqui, que foi indicação da nossa ouvinte, Ana Regina.
2: Posso falar um negócio?
1: Deve.
2: Tô gostando. Seleção sem crise antes da Copa não ganha Copa. Lembra lá de 2002 e Romário, nem que o Neymar faça o cabelo cascão. A gente precisa dessa crise, isso é muito gostoso, isso vai impulsionar e a gente vai se dar bem na Copa. Contra todos os otimistas, os pessimistas e o maior deles, o nosso Carlos Andreas.
3: Vou contar uma coisinha rápida pra você. Em 86 tinha um cara chamado Zico, que foi pro México machucado, foi uma batalha pra ele conseguir jogar. Aí teve um jogo contra a França nas quartas de final, a gente foi eliminado. Isso. Deixa quieto.
2: Não, mas não é pra levar, eu tô falando só da crise, eu só preciso da crise. Não preciso que ele jogue, não. Eu quero.
1: Peraí. Gente.
3: O furdunço.
1: Olha só, a gente precisa aqui, Marcelo Duó, sobre o Neymar, me diga uma coisa. Se esse papelão fosse protagonizado pelo técnico da seleção brasileira, Dorival Júnior ou Fernando Diniz, como é que estaria a carga sobre o técnico?
3: O mundo estaria caindo sobre a cabeça deles, sem dúvida. Tite. E dele deveria ser cobrado isso também, porque não sei se o erro foi totalmente dele, mas você não pode fazer uma coisa dessa com a seleção brasileira. Isso é uma barbeiragem amadorística, quase, né?
0: O que eu gostei desse assunto hoje, que foi uma bela cortina de fumaça pra gente não falar de Libertadores. Beijo, Duol. Pé.
3: Isso. Beijo. Para de sair jogando curto.

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0: 11 horas e 46 minutos pelo horário de Brasília. O ministro do STF, Gilmar Mendes, pede vista no julgamento que discute a flexibilização da lei da ficha limpa, ou seja, pediu mais tempo para análise do caso. Com isso, o julgamento ficará suspenso por até 90 dias. O STF discute se mantém ou não uma flexibilização promovida pelo Congresso na lei. Em setembro de 2025, os parlamentares aprovaram uma lei complementar que antecipou o início do prazo de inelegibilidade. Com isso, a contagem passou a ser iniciada a partir da condenação e não mais após o cumprimento da pena. A gasolina vai ficar mais cara a partir desta sexta-feira. Os detalhes chegam com Guilherme Faria.
1: O preço da gasolina vendida pela Petrobras às distribuidoras vai sofrer um aumento de 4 centavos por litro a partir desta sexta-feira. O reajuste foi confirmado pela estatal nesta quinta. Em um comunicado, a Petrobras explicou que o reajuste seria de 48 centavos por litro, mas um desconto de 44 centavos por litro vai ser aplicado no âmbito de uma subvenção econômica instituída pelo governo federal. Para o consumidor, a parcela da Petrobras na composição do preço final da gasolina C, que é a vendida nos postos de combustíveis, vai passar dos atuais R$ 1,80 para R$ 1,83.

0: centavos por litro, com aumento residual de no máximo 3 centavos a cada litro.
1: As forças do Irã lançam mísseis em direção a alvos no Golfo Pérsico nesta quinta-feira. Segundo a agência Fars, os ataques miram alvos específicos. Outra agência do país, a Tasnim, afirma que os disparos estão relacionados à movimentação de embarcações no Estreito de Hormuz. A notícia dos disparos chega ao mesmo tempo em que negociadores de Estados Unidos e Irã tentam um acordo sobre um memorando para prorrogar o cessar-fogo por 60 dias. Um dos pilares da seleção brasileira, o volante Casemiro, se explica após falas polêmicas sobre o papel de Endrick na Copa do Mundo. Detalhes com Maurício Ferreira.
2: O volante Casemiro cria escudo na seleção brasileira e protege os jogadores mais jovens da pressão às vésperas da Copa. Líder do grupo, o jogador explicou a fala recente sobre Endrick não fazer parte do grupo e que o intuito era justamente blindar o atacante.
3: Bom, fiquei bastante chateado, principalmente do momento que eu fui tentar proteger o jogador, o Endrick. Fui tentar não colocar um peso nele numa Copa do Mundo, e a questão foi só de protagonismo, que existe outros jogadores que estão à frente, tem que assumir esse protagonismo, e esses jogadores, Rayan, Endrick, esses jogadores têm que jogar mais solto e quando entrar no jogo, faça igual fez no jogo contra a Croácia e resolva para nós sem essa pressão.
1: E a gente traz agora os confrontos dos playoffs da Copa Sul-Americana, já definidos com os resultados de agora há pouco, agora fechada completamente a primeira fase, tanto da Libertadores quanto da Copa Sul-Americana. Vamos primeiro aos resultados que faltavam. Na Libertadores, Palmeiras goleou o Júnior por 4-1, passou em segundo lugar no seu grupo, Grupo F. O Cerro Porteño bateu o Sporting Cristal do Peru por 2-0, time paraguaio primeiro colocado na chave, e quem vai para a Copa Sul-Americana é o Sporting Cristal. Já nos jogos das 9:30 da noite, o Cruzeiro goleou o Barcelona de Guayaquil por 4-0 e passou em segundo lugar no grupo, vai para as oitavas de final da Libertadores. Na Bombonera, e Boca Juniors, 1-0 para a Universidade Católica. A Católica passou em primeiro lugar do Grupo D, o Boca vai ter que jogar o playoff da Copa Sul-Americana. Vindo da Sula, a gente tem o Tigre sendo o último classificado para o Tigre da Argentina, sendo o último classificado para os playoffs. Derrotou o Alianza Atlético do Peru, que já estava eliminado por 2-0, e contou com empate sem gols entre América de Cali e Macará do Equador. Empate por 0-0. Com esse resultado, o Macará passou em primeiro e o América de Cali, rapaz, ficou fora. Não vai sequer para os playoffs. Com esses resultados, os confrontos dos playoffs da Copa Sul-Americana serão, tome nota, Grêmio e Bolívar, primeiro jogo na Bolívia, aí vai definir, né, se a crise política já tiver arrefecido. Esse jogo é em La Paz, se não, a Conmebol pode manter ali em Santa Cruz de la Sierra, como foi na última rodada da Libertadores, a derrota para o Rivadavia da Argentina por 3-1, e o segundo jogo em Porto Alegre. Grêmio e Bolívar, sempre os times da Copa Sul-Americana, têm a prerrogativa de fazer o segundo jogo em casa. Então, Grêmio e Bolívar, Bragantino e Sporting Cristal, o Bragantino fazendo o segundo jogo em casa, né, como mandante, primeiro jogo em Lima, no Peru. Vasco e Independiente Medellín, primeiro jogo na Colômbia, segundo jogo no Rio de Janeiro. O'Higgins e Boca Juniors, primeiro jogo na Bombonera, o segundo no Chile, lá em Rancagua. Tigre e Nacional do Uruguai, primeiro jogo em Montevideo, o segundo na Argentina. Caracas e Santa Fé da Colômbia, primeiro jogo em Bogotá e o segundo na Venezuela. Cienciano e Lanús, primeiro jogo na Argentina, segundo em Cusco, no Peru. E o Santos vai pegar a Universidade Central da Venezuela, UCV, já quase eliminou o Corinthians de uma pré-Libertadores no ano passado. Primeiro jogo em Caracas e o segundo lá na Vila Belmiro, lá em Santos. Amanhã a gente vai ter o sorteio dos confrontos das oitavas de final da Copa Libertadores da América.
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3: O colunista de turismo da Band News FM, André Coutinho, conta as novidades da temporada de inverno no Chile. Ele também dá detalhes do trem de alta velocidade mais rápido da América Latina. Os detalhes com Renan Suquevicius e Eduardo Barão.
4: Ah, rapaz, nosso André Coutinho tá no Chile. Eu não vou falar o nome da cidade, só no final. É, porque é a cidade onde nasceu o nosso Pablo Fernandes, né? O Pablo Fernandes sempre falou que nasceu no Chile, a origem da família do Pablo é espanhola, a família do Pablo mora lá no Chile, mas eu não sabia o nome da cidade onde o Pablo nunca tinha falado pra gente. Mas vamos deixar pro final. O nosso Couto tá todo encapotado, né? Acompanhando justamente o início da temporada de inverno no Chile. Diga aí, Coutinho.
5: Tudo bem, Barão? Um abraço a você, ao Renan, a todos que estão nos acompanhando, ao Pablo, que nasceu aqui bem pertinho. Mas a expectativa é muito grande para quem está nos acompanhando. Aqui atrás, justamente, estão aqueles famosos lifts, as cadeirinhas que levam a um dos principais pontos, um dos resorts de esqui aqui do Chile. Eu estou na região de Ñuble e aqui é Nevados de Chillán. E ali atrás, ó, tudo verde, marrom, o céu azul, não tem nada de branco, e branco é a neve, e a expectativa é muito grande para que a neve caia por aqui pela primeira vez na temporada de inverno, na semana que vem. A temporada de inverno começa de forma oficial em meados de junho, mas existe uma ansiedade muito grande do chileno para que ela caia, porque a gente sabe, a gente está vivendo um mundo maluco em que nem sempre o inverno é frio, nem sempre neva no inverno, nem sempre o verão tem calor, e quando às vezes tem calor, é calor extremo, ou então frio extremo. E por aqui eles dependem dessa temporada de neve para que, por exemplo, milhares de brasileiros visitem o Chile e visitem essa região em específico por aqui. Recentemente, a ministra do Turismo do Chile falou na expectativa de, ao longo de 2026, subir de ali na casa de 900 mil para mais de 1 milhão de brasileiros. O Brasil é um dos principais mercados aqui dessa região de Nevados de Chillán. É o principal mercado que procura por essa região para poder fazer esporte de neve, para poder ver a neve, ter o contato com a neve, que para nós brasileiros, vivemos num país gigantesco, mas não é uma realidade. A gente precisa vir para os vizinhos, como aqui o Chile, para poder acompanhar e curtir a temporada de neve. Ansiedade muito grande, expectativa de 1 milhão de brasileiros para essa região. Eu saí de Santiago e vim aqui para essa região do Chile no mais moderno e mais rápido trem que nós temos. Olha na América do Sul. Ele lindo. Chega a... É? Legal, né, Barão? Chega a 160 km por hora. Ele foi inaugurado em 2024. Muita gente não conhece. Um trem super moderno, um trem super confortável e que alcança essa velocidade. Para a realidade da Ásia, da Europa, não é uma super velocidade 160 km por hora. Mas para a nossa realidade sul-americana, é o trem mais rápido que existe, o mais moderno que existe também. Extremamente confortável, a gente fez ali um pouco mais de 400 quilômetros entre Santiago e Chillán, em menos de 4 horas e com muito conforto. E essa região de Chillán realmente é muito bonita, não conhecia. Em breve eu vou trazer mais detalhes no Partiu Band News.
6: Falar de um outro levantamento, você estava falando do clima, você está todo protegido aí, a expectativa da neve e as pessoas, os brasileiros, levando o clima em consideração para escolher o destino, né?
5: É o que aponta um levantamento do 11º relatório de viagens e sustentabilidade da Booking.com. 8 em cada 10 viajantes brasileiros disseram que consideram o risco de condições climáticas extremas ou então desastres naturais ao escolher por um destino. E um número bem perto disso, né, 80%, um número bem perto que é de 78%, leva esse fator em conta ao decidir a época da viagem. Então é o brasileiro realmente preocupado com tudo o que está acontecendo no nosso planeta. E é um relato...

0: relatório de sustentabilidade que fala que 67% evitam reservar viagens para lugares conhecidos por eventos climáticos extremos ou então desastres naturais. E por falar em sustentabilidade, esse é um número muito interessante, 95% dos viajantes brasileiros consideram importante viajar de forma mais sustentável. É claro que a gente precisa cuidar do meio ambiente, cuidar do nosso planeta.
1: O mercado ilegal de produtos tem movimentado cifras cada vez maiores no Brasil. No ano passado, o prejuízo causado pelo contrabando, pela pirataria e pela falsificação chegou perto de R$500 bilhões. 500 bilhões, meio trilhão de reais. Em ano de Copa do Mundo, um dos alvos dos falsificadores tem sido as camisas de futebol, as camisas de seleções. Quem explica mais é a repórter Olivia Freitas.
2: Em apenas um container, no Porto de Santos, foram apreendidas 22 toneladas, aproximadamente 120 mil camisas de seleções e também de clubes. Entre as mais falsificadas estão as das seleções brasileira e argentina. Nos últimos meses, segundo dados da Receita Federal, foram 15 containers com 75 toneladas de materiais esportivos, além de outras mercadorias falsificadas apreendidas no mesmo local. De acordo com o anuário divulgado nesta quarta-feira pela Associação Brasileira de Combate às Falsificações, o prejuízo provocado pelo mercado ilegal superou R$500 bilhões em 2025, 8% a mais que no ano anterior. Os setores mais prejudicados com as piratarias, falsificações e contrabando foram bebidas alcoólicas, vestuário, combustíveis, material esportivo e também perfumaria. O delegado titular da Delegacia Antipirataria do DEIC em São Paulo, Wagner Carrasco, alerta para os outros crimes que passam a ser praticados a partir do mercado ilegal no Brasil.
3: O crime ele pode ser um crime que ele acaba financiando crimes mais graves, né? De certa forma, como aquisição de armas de fogo, como o próprio tráfico de drogas.
2: A ação de facções criminosas, infiltradas em diversos setores da economia, é apontada hoje como a principal causa para o aumento do mercado ilegal no país. A porta-voz da Polícia Rodoviária Federal em São Paulo, Kézia Viana, explica os desafios enfrentados hoje para a fiscalização nas principais rotas logísticas do país.
4: Um dos grandes desafios hoje da PRF é acompanhar a modernização que o crime organizado tem em estar criando novas tecnologias, novos aparatos, novas formas de trazer, de transportar essas mercadorias ilícitas ocultas em veículos.
2: Entre os cuidados a serem tomados está desconfiar de preços muito mais baixos e pedir sempre a nota fiscal, como explica o diretor da Associação Brasileira de Combate à Falsificação, Rodolfo Ramazini.
5: Com exceção das roupas, que quando o consumidor acaba comprando num shopping popular, ele sabe que está comprando um produto falsificado, todos os outros produtos falsificados são produtos que sempre acabam atentando contra a saúde, a segurança do consumidor ou ambas. E além disso, é um dinheiro que está indo direto para o bolso do crime organizado para que eles espalhem mais violência, mais armas e mais problema nas nossas grandes cidades. E isso é inaceitável.
1: Meia-noite e um minuto. 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
6: Departamento de Estado americano classifica as facções brasileiras, PCC e Comando Vermelho, como organizações terroristas.
7: O governo brasileiro é pego de surpresa com o anúncio da Casa Branca. Havia uma expectativa de um aviso formal dos Estados Unidos antes da divulgação do comunicado. E você vai ver também. Mega operação cumpre mandados contra instituições suspeitas de funcionar como bancos paralelos para a facção criminosa.
6: Pacientes denunciam infecções e deformações após procedimentos em clínica estética no Rio de Janeiro.
7: Governo aposta em pressão popular e ano eleitoral para acelerar a votação no Senado do fim da escala 6x1.
6: Governo federal e do Distrito Federal fecham acordo para salvar o Banco de Brasília após rombo bilionário.
7: Após 3 semanas, Israel volta a atacar a capital do Líbano e deixa mortos no sul do país.
6: Mergulhadores preparam resgate de 5 sobreviventes presos em caverna inundada no Laos.
7: Com população envelhecendo, o governo alemão prepara proposta para taxar casais sem filhos.
6: Diagnóstico.

0: revela lesão mais grave e Neymar trava a corrida contra o tempo para disputar o Mundial.
1: Brincar é coisa séria. Aliás, é um direito garantido por lei. Especialistas alertam para a importância das brincadeiras para o desenvolvimento físico e mental das crianças. 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
0: Olá, boa noite.
2: Boa noite. O Departamento de Estado americano anunciou que vai classificar as facções brasileiras PCC e Comando Vermelho como organizações terroristas a partir do dia 5 de junho.
0: E sobre esse assunto, a gente faz um giro com nossos repórteres em Nova York, Brasília e São Paulo. Começando com Eduardo Barão em Nova York. Boa noite, Barão.
3: Olá, Sérgio. Olá, Thaís. Olha, essa medida foi divulgada pelo secretário de Estado americano, Marco Rubio. Segundo o governo dos Estados Unidos, as duas facções representam uma ameaça à segurança regional por envolvimento com o tráfico internacional de drogas, armas, lavagem de dinheiro e atuação transnacional. A classificação abre caminho para sanções financeiras contra o Brasil e investigações contra pessoas e empresas ligadas aos grupos terroristas. A discussão sobre enquadrar PCC e Comando Vermelho como organizações terroristas vinha crescendo nos bastidores de Washington desde o ano passado. O tema não foi discutido por Lula na recente reunião que teve na Casa Branca com Donald Trump. O anúncio é feito um dia após o senador Flávio Bolsonaro se reunir com o secretário Marco Rubio. O pré-candidato à presidência defendeu a adoção dessa classificação pelos Estados Unidos, alegando que as facções têm atuação internacional e influência crescente em outros países da América Latina. Mais informações e as repercussões de Brasília com Natália Pazzi.
4: Boa noite, Barão. O governo brasileiro vinha monitorando o assunto, mas foi pego de surpresa com o anúncio da Casa Branca. Havia uma expectativa de auxiliares do presidente Lula de um aviso formal dos Estados Unidos antes da divulgação do comunicado. Isso levando em consideração a conversa recente dele com Donald Trump, que foi definida como extremamente amistosa. A grande preocupação é a questão da soberania nacional e que essa medida possa abrir margem para ações mais duras de Washington, como eventuais operações militares em território nacional. Celso Amorim, que é o assessor para assuntos internacionais da presidência, criticou a decisão. Disse que cooperação é bem-vinda, mas pretexto para intervenção é inaceitável. Segundo ele, o crime organizado deve ser combatido com máxima energia e determinação, mas que equiparar crime organizado ao terrorismo não é útil. Governistas dizem que foi uma ingerência indevida e argumentam que o Planalto já está trabalhando para combater as facções criminosas. Ministros avaliam que os próximos passos precisam ser calibrados para que, ao mesmo tempo em que o governo deixe clara a preocupação com a soberania, não passe a impressão de estar defendendo os grupos criminosos. O anúncio aconteceu dias depois da viagem do senador Flávio Bolsonaro aos Estados Unidos. Em um vídeo, inclusive, ele tratou a medida como uma vitória política e subiu o tom. Afirmou que as reuniões que teve com Trump e o secretário Marco Rubio foram mais efetivas do que anos de governo do PT no enfrentamento ao crime organizado. A pré-campanha dele avaliou que foi uma demonstração concreta de alinhamento do bolsonarismo com o trumpismo e o Partido Liberal classificou como uma vitória pessoal de Flávio. Direto de São Paulo, o Rodrigo Hidalgo tem mais informações sobre o PCC e o Comando Vermelho. Boa noite, Hidalgo.
5: Boa noite, Natália Pazzi. O PCC, o primeiro comando da capital, nasceu em 1993 dentro de um presídio no interior de São Paulo. Hoje é a maior organização criminosa da América do Sul. Segundo o Ministério Público Paulista, a facção está presente em 28 países. O grupo controla rotas internacionais de cocaína, tem parcerias com organizações criminosas estrangeiras e mantém esquemas sofisticados de lavagem de dinheiro. E vem investindo em negócios legais para ocultar o dinheiro do crime. Já o Comando Vermelho surgiu no Rio de Janeiro no fim dos anos 70, dentro do presídio da Ilha Grande. A facção cresceu com o tráfico de drogas e passou a dominar comunidades no Rio e em outros estados. Nos últimos anos, o CV avançou sobre regiões do Norte e Nordeste. As duas facções movimentam bilhões de reais por ano. Seus principais chefões estão em presídios federais. O PCC e o Comando Vermelho seguem sendo alvos de grandes operações policiais. Voltamos à redação. Thaís, Sérgio.

0: entrar no nosso território, isso é um ponto importante. Mas o que mais pesa para nós no sistema de segurança e no sistema de justiça é que, com isso, né, os Estados Unidos vão ter, ou podem ter, informações e investigações que, de alguma forma, pode refletir no nosso país. Quando isso sai, né, do FBI e passa para a CIA, o diálogo já não é mais entre polícias. O diálogo é entre militares. E aí muda o tom. Quando eu estou falando de PCC, quando eu estou falando de Comando Vermelho, quando eu estou falando de organização criminosa transnacional ligada ao narcotráfico, eu preciso desse diálogo. O crime não tem mais fronteira, né? E os Estados Unidos não é o único país, né, que tem interesse no combate ao crime organizado. O mundo tem interesse no combate ao crime organizado. E quando eu tenho esse diálogo com um país que tem um olhar diferente, que tipifica uma organização criminosa diferente do que eu tipifico no meu país, teoricamente a prova não vai, pode ser prejudicada. Ele vai fazer uma leitura do crime organizado e essa leitura não cabe no meu ordenamento jurídico. Isso é um ponto, crucial.
1: E por falar no combate ao crime, uma nova fase da Operação Carbono Oculto contra o crime organizado no mercado financeiro e no setor de combustíveis revelou que fintechs continuam lavando dinheiro para o PCC.
2: Thaís, o esquema teria movimentado até 26 bilhões de reais. Ninguém foi preso.
3: A mega operação da Polícia Civil, Ministério Público e Receita Federal, com apoio da Polícia Militar, começou antes do amanhecer desta quinta-feira. Em São Paulo, os principais alvos foram os escritórios das fintechs e instituições de pagamento da Avenida Faria Lima, o coração financeiro da capital. Segundo as investigações, empresas que funcionam como bancos paralelos para ocultar e lavar dinheiro de facções criminosas. A segunda fase da Operação Carbono Oculto, batizada de Fluxo Oculto, cumpriu 59 mandados de busca e apreensão em cinco estados: São Paulo, Rio de Janeiro, Paraná, Minas Gerais e Mato Grosso do Sul. Os agentes apreenderam documentos, computadores, celulares e dinheiro. Ninguém foi preso. E segundo os promotores, a organização se reestruturou. A investigação teve como alvo seis novas fintechs que funcionavam como braços financeiros do PCC. Empresas foram abertas em nome de laranjas, inclusive de pessoas em situação de vulnerabilidade e até de traficantes condenados. As fintechs teriam movimentado 26 bilhões de reais para a facção nos últimos 3 anos.
4: Só uma delas movimentou em dinheiro mais de 1 bilhão de reais em dinheiro vivo.
3: Fintechs são empresas de tecnologia que oferecem serviços financeiros digitais, como transferências, pagamentos, investimentos e empréstimos.
4: Essas fintechs estão sendo exploradas não apenas por essa organização criminosa, como por outros grupos criminosos também.
3: Outra frente da operação mira um esquema de adulteração de combustíveis que usava empresas fantasmas fora de São Paulo para simular a compra de nafta, um derivado do petróleo. Só que a carga ia direto para galpões clandestinos, onde era misturada a gasolina. Depois, distribuidoras falsificavam notas fiscais para regularizar o combustível adulterado. O prejuízo com a sonegação de impostos passa de 200 milhões de reais.
2: No quarto dia do júri do caso Henri Borel, testemunhas confirmaram o histórico violento do padrasto do menino. A repórter Laila Lac traz as informações. Boa noite, Laila.
5: Boa noite, Sérgio. Boa noite, Thaís. Nesta sexta-feira, quinto dia de julgamento, é esperado um depoimento muito crucial para esse júri, o do pai de Henri Leniel Borel. E foi uma quinta-feira já muito movimentada no tribunal do júri, com vários depoimentos, entre eles o da cabeleireira que atendeu Monique Medeiros quando ela teria feito uma chamada de vídeo com a babá e o filho. E a cabeleireira confirmou que ouviu o menino perguntando se atrapalhava a mãe, no que Monique respondeu que não. Também foi ouvida uma empregada doméstica que trabalhava na casa do ex-vereador Jairinho e pediu para ser interrogada sem a presença do réu. Também nesta quinta-feira prestou depoimento a filha de uma ex-namorada de Jairinho, hoje maior de idade, Kailane Pereira. contou que era agredida com socos e chutes pelo ex-vereador quando tinha entre 13 e 6 anos. Ela não sabe precisar a idade porque era muito pequena. Contou que foram pelo menos 5 episódios de violência e, por medo, só contou para a mãe tudo quando a relação tinha acabado. A mãe dela, Natasha Machado, também foi ouvida.

0: E diz que vivia uma relação tóxica de manipulações e chegou a ser perseguida pelo ex-vereador quando terminaram a relação. Débora Saraiva, outra ex de Jairinho, também foi ouvida e confirmou esse histórico de violência, relatou agressões que ela e o filho sofreram. Débora contou, inclusive, muito comovida, que chegou a ser dopada e estuprada pelo ex-vereador. Nesta quinta-feira, mais uma vez, foi um júri muito tumultuado, uma advogada precisou, inclusive, ser retirada do plenário, suspeita de ter observado as anotações dos jurados. A gente segue de olho nesse julgamento tão importante.
1: Obrigada, Laila. E no Rio de Janeiro, clientes denunciaram uma clínica de estética depois de reações adversas provocadas por tratamentos.
2: As denúncias começaram a surgir depois que pacientes passaram a apresentar graves complicações de saúde após aplicações feitas em uma clínica em Vilar dos Teles. Uma das vítimas conta que encontrou a responsável pelas redes sociais. A promessa era de um procedimento seguro, sem riscos e com resultado garantido. Mas hoje ela está internada e perdeu os movimentos da perna depois que o nervo ciático teria sido atingido. Os médicos ainda tentam descobrir qual substância foi aplicada no corpo dela.
3: Eu vou botar todo deformado, em buracos, um buraco do tamanho, uma ferida do tamanho de uma moeda de R$ 1.
2: Outro paciente ficou internado por 17 dias por causa de uma infecção bacteriana grave.
4: Que eu estava com infecção bacteriana, estava muito avançada. E quando eu peguei esse laudo do exame, o médico falou que eu precisava urgente ser internado num hospital grande.
2: Depois das denúncias, a polícia fez hoje uma operação na clínica. Medicamentos vencidos, produtos sem autorização da vigilância sanitária e materiais usados nos procedimentos foram encontrados. Segundo a polícia, Ana Paula Lima de Souza Mariano, apontada como dona do espaço, não tem registro para fazer esse tipo de atendimento e não foi encontrada. Os agentes também procuram uma biomédica que teria o carimbo utilizado no local. Já a mulher apontada como assistente de Ana Paula foi presa em flagrante. A clínica foi interditada por tempo indeterminado, até que todas as normas sejam cumpridas. A Polícia Civil segue investigando para identificar todas as vítimas e localizar os outros responsáveis.
5: E a polícia prendeu dois suspeitos de sequestrar mãe e filha em Minas Gerais. Outros dois criminosos estão sendo procurados.
6: A mulher e a filha de 4 anos foram resgatadas de um cativeiro numa área de mata na região de Diamantina. Vizinhos comemoraram a volta para casa no Vale do Jequitinhonha. As duas foram sequestradas na porta de casa por bandidos disfarçados de policiais civis. Antes de fugir com as reféns, eles roubaram objetos de valor da casa e destruíram o sistema de segurança. Mas uma funcionária viu a ação e a polícia foi chamada. Dois criminosos foram presos e indicaram o cativeiro. A família, que trabalha com pedras preciosas, já tinha depositado parte do resgate.
7: A organização criminosa solicitou como resgate o valor de 20 milhões de reais. A família chegou a efetuar o pagamento de 20 mil reais em uma conta bancária.
6: Mãe e filha foram resgatadas sem ferimentos, mas dois suspeitos conseguiram escapar e estão sendo procurados.
1: Continuam as buscas por dois desaparecidos há mais de uma semana numa caverna inundada no Laos. Mergulhadores tailandeses encontraram ontem 5 sobreviventes que ainda não foram resgatados. Eles estão recebendo água e alimentos em gel. Um duto foi instalado para ampliar a ventilação dentro da caverna para a operação de resgate.
5: E uma onda de calor histórica atinge a Europa. Na França, autoridades elevaram o alerta para a população. 7 pessoas já morreram.
8: É o mês de maio mais quente da história da França. Parte dos serviços de trem teve de ser suspensa por risco de descarrilamento com a dilatação dos trilhos. Neste momento, aqui em Paris, os termômetros registram 32 graus, mas a sensação térmica é muito maior. As duas margens do rio Sena, que costumam ficar lotadas neste horário, estão praticamente vazias. Aqui, atrás de mim, você não vê ninguém.
2: A situação é mais grave no sudoeste francês. Operários de Bordeaux mal conseguem trabalhar sob temperaturas escaldantes de 39 graus. Em Kent, na Inglaterra, o governo disponibilizou garrafas d'água para pelo menos 15 mil moradores que enfrentam desabastecimento em casa pela alta demanda. Na Itália, este homem desmaiou a ver o Papa. Não foi de emoção, mas efeito do calorão. Um relatório da Agência Meteorológica da ONU e do Escritório de Meteorologia da Inglaterra prevê que as temperaturas médias mundiais vão atingir níveis recordes nos próximos 5 anos. A região do Ártico deve aquecer mais rapidamente do que as outras.
9: Uma coisa é certa, as temperaturas globais vão continuar subindo, a menos que medidas urgentes sejam tomadas.
1: E apesar dessa onda de calor na Europa, na Turquia o cenário é bem diferente. Dá uma olhada. A neve que se acumulou durante o inverno ainda continua a cobrir o Monte Nemrut. Para facilitar a passagem dos carros pelas estradas, foram abertos corredores de neve que, junto com o lago, né, da cratera, criaram paisagens impressionantes para quem quer turistar e sentir um clima de inverno em plena primavera.
5: E uma mulher conseguiu ter uma multa de trânsito cancelada nos Estados Unidos por um simples motivo. Ela não tem uma das mãos. Eu vou explicar. O policial autuou a moça por dirigir enquanto digitava o celular. O detalhe é que ele escreveu na multa que ela digitava com a mão direita, justamente a mão que ela não tem. Foram divulgadas imagens da abordagem filmadas pela câmera do uniforme do policial, que mostram claramente que ela não tem a mão direita. O policial, ele mesmo, cancelou a multa.
1: Estamos na Semana Nacional de Combate ao Glaucoma, uma doença silenciosa da visão que, infelizmente, muita gente desconhece, mas que atinge uma população cada vez maior.
10: A Sociedade Brasileira de Glaucoma estima que cerca de 2,5 milhões de habitantes do país convivam com a doença, mas quase 70% dos casos estão sem diagnóstico. Ela acontece mais comumente nas pessoas acima de 40 anos e, por aqui, chega a afetar 7% da população com mais de 70 anos.
11: É uma doença crônica que, na maioria das vezes, tem um aumento da pressão dos olhos. Esse aumento da pressão do olho acarreta uma perda no nervo óptico, e essa perda no nervo óptico compromete a acuidade visual ou a visão do paciente.
10: A Josiane foi assim. Depois de passar muito tempo sem ir ao oftalmologista, a empresária sentia a visão cada vez mais embaçada.
12: Comecei a perder a visão, a visão começou a ficar turva e começou a dificultar. Com o passar, eu comecei a não conseguir nem a ler.
10: O glaucoma não tem cura, mas tem controle. E o caso da Josiane é exemplar por causa disso. Depois de 2 anos buscando diagnóstico e tratamento, agora ela comemora 1 ano de vida normal. Voltou a trabalhar com o que gosta, a dirigir, especialmente à noite, com 100% de autonomia.
11: O exame oftalmológico rotineiro é muito importante, porque você vai muitas vezes só para fazer o exame de óculos. Mas nesse controle você pode ter o diagnóstico de glaucoma, de alterações da retina, você pode ter alterações da diabetes no fundo do olho.
5: E os contribuintes têm menos de 24 horas para declarar o imposto de renda.
13: Foi na reta final, mas o José conseguiu entregar a declaração de imposto de renda a tempo.
14: Eu precisei juntar muito mais documentos e ter o acompanhamento de um especialista. Então já é a terceira ou quarta vez que eu estou aqui, agora já é o desdém final. Então vamos conseguir encerrar hoje.
13: Cerca de 5 milhões de contribuintes ainda não acertaram as contas com o Leão. Neste ano, a Receita espera receber 44 milhões de declarações. O prazo termina às 11 horas e 59 minutos da noite desta sexta-feira. E quem deixar para enviar depois vai pagar multa.
15: Quem usar o modelo pré-preenchido precisa checar se os dados batem com os informes enviados por empresas e instituições financeiras. Vale o que está no papel.
14: Entregue sua declaração, nem que, numa outra situação, tenha que retificar.
15: A isenção para quem ganha até R$5.000 por mês, em vigor desde janeiro, não vale para a declaração deste ano.
5: Em meio ao envelhecimento da população, uma proposta tem causado muita polêmica na Alemanha. Pessoas sem filhos podem ser obrigadas a pagar mais impostos.
8: O plano foi revelado após documentos internos do Ministério da Saúde alemão vazarem esta semana. O órgão busca compensar um déficit bilionário no caixa do auxílio invalidez. A proposta é que adultos que ainda não viraram pais passem a pagar

0: quase 1% a mais em relação aos que já têm filhos. O aumento de um décimo na alíquota para esse grupo, que já pagava uma taxa maior, pode injetar milhões de euros no orçamento do governo. A ideia é compensar a falta de futuros pagadores de impostos. O auxílio invalidez é destinado apenas a doentes crônicos, idosos e pessoas com deficiência, mas toda a população é obrigada a contribuir. A proposta ainda não foi formalizada. Críticos consideram a medida injusta e cosmética, afirmam que ela não resolve o problema por completo e cobram a apresentação de um plano de reforma sustentável. Um em cada 5 habitantes da Alemanha tem idade igual ou superior a 67 anos, proporção que tende a aumentar nos próximos anos. Cristiane Vieira Teixeira, correspondente da Deutsche Welle em Berlim, para o Jornal da Noite.
1: Obrigada, Cristiane. E a gente segue no noticiário internacional porque Israel voltou a bombardear a capital do Líbano e outras cidades no sul e também no leste do país.
2: Uma bola de fogo surgiu atrás de prédios residenciais em Tiro, uma das maiores cidades do Líbano. Ruas foram tomadas por fumaça e escombros, depois da queda de mísseis israelenses na região. Pela primeira vez em 3 semanas, a capital libanesa também foi alvo de ataques. Segundo a mídia israelense, o alvo era o chefe de uma milícia iraniana. 14 pessoas morreram em todo o país. Entre as vítimas, mulheres e crianças. A escalada acontece depois que o governo de Israel anunciou uma expansão de bombardeios e da incursão por terra, em resposta a ataques de drones do Hezbollah contra tropas no sul do Líbano e no norte de Israel. Em outra frente de ocupação militar, o primeiro-ministro Benjamin Netanyahu ordenou que as forças de Israel ampliem o controle sobre a faixa de Gaza para 70%. O país já controla cerca de 64% do território palestino.
3: E agora vamos falar do conflito Estados Unidos-Irã, um acordo que prorrogaria o cessar-fogo por 60 dias, divulgado de manhã pela imprensa americana, foi desmentido à tarde pela mídia iraniana.
4: O conflito entre os países completou 90 dias nesta quinta-feira, mas sem uma clara definição de trégua. Durante a madrugada, o Irã lançou drones contra uma base aérea americana no Kuwait, em resposta aos ataques dos últimos dias feitos pelos Estados Unidos, perto do porto de Bandar Abbas, no sul iraniano. A tensão deu lugar ao otimismo durante o dia. Segundo a imprensa americana, negociadores dos dois governos teriam chegado a um consenso sobre um memorando que amplia por 60 dias a trégua entre Estados Unidos e Irã e que dependia apenas do aval do presidente Donald Trump. Mas, à tarde, a imprensa estatal do Irã deu outra versão. O rascunho do acordo não foi finalizado e que, assim que isso acontecer, irá notificar o Paquistão, país que vem atuando como mediador da trégua. Agora, a expectativa é saber se o cessar-fogo prolongado realmente vai sair do papel. Nas últimas semanas, Donald Trump disse que não tinha pressa para sacramentar o acordo.
1: Funcionários do governo dos Estados Unidos pressionam a Casa da Moeda a projetar uma nova nota de dólar. Segundo o jornal The Washington Post, o presidente Donald Trump quer estampar a cédula de 250 dólares em meio às comemorações dos 250 anos da independência do país. Um protótipo chegou a ser divulgado, mas a iniciativa de Trump esbarra na Constituição, que determina que apenas pessoas mortas sejam retratadas nas cédulas.
3: E o governo do Distrito Federal e a União fecharam um acordo para socorrer o Banco Regional de Brasília. De volta, Natália Pazzi tem mais informações. Natália.
5: Sérgio, ficou acertado que o Fundo Garantidor de Créditos vai emprestar 6 bilhões e meio de reais ao Banco de Brasília, que é investigado por supostas operações irregulares com o Banco Master de Daniel Vorcário. O BRB entrou em crise depois de um rombo de 12 bilhões de reais com a compra de carteiras fraudulentas do Master. O empréstimo será de 15 anos, com 2 anos de carência. Não haverá transferência de recursos federais nem garantia da União. Com um acordo, o Tesouro Nacional vai flexibilizar regras regras permitindo que o Distrito Federal se endivide mais. As garantias ficarão a cargo de um grupo de bancos públicos e privados e também haverá recurso do governo do DF. Dois fundos serão usados como contra-garantia em caso de calote. Toda essa operação foi autorizada pelo Supremo Tribunal Federal. É com vocês.
1: Obrigada, Natália. E depois de rejeitar a primeira proposta do banqueiro Daniel Vorcaro, a Polícia Federal retomou a negociação para um acordo de delação premiada com o dono do Banco Master.
6: A reabertura das negociações é definida pela Polícia Federal como a última chance de Daniel Vorcaro fechar uma delação premiada com a PF. Delegados dizem que o dono do Master sabe muito mais do que se dispôs a falar e por isso enviaram ao Supremo Tribunal Federal um ofício avisando que estão abertos à possibilidade de novas informações. A PF está interessada agora principalmente no dinheiro que pode ser ressarcido. Investigadores afirmam que só com a colaboração do banqueiro vão conseguir recuperar pelo menos os 60 bilhões de reais que ele sinaliza querer devolver. São principalmente quatro linhas de investigação envolvendo o dono do Master hoje. A das relações políticas, em que Vorcaro pedia favores diretamente ou fechava contratos com empresas próximas de autoridades. A do BRB, com pagamentos do Master à cúpula do Banco de Brasília e diretores do Banco Central. A do filme Dark Horse, sobre a vida de Jair Bolsonaro, com um repasse de 60 milhões a um fundo no Texas. E, finalmente, a dos fundos de previdência, envolvendo três estados e pelo menos sete municípios, dos quais duas capitais. Segundo a PF, o estado do Rio foi o que mais investiu no Master e em fundos administrados pelo banco. Levantamento do Tribunal de Contas Fluminense aponta que foram cerca de 2,5 bilhões de reais por meio da Rio Previdência. O ex-governador do estado, Cláudio Castro, segundo a PF, tem uma relação próxima com Vorcaro e diversos aportes da Rio Previdência no banco coincidem com encontros entre os dois. A defesa de Castro negou a existência de relação pessoal indevida com o dono do Master.
7: Não tenho dúvida que a verdade será esclarecida. Não tenho dúvida que as meias-verdades cairão. Mas para isso, eu preciso de tempo.
6: O ex-governador anunciou que desistiu da pré-candidatura ao Senado.
3: É, como a gente viu agora há pouco, o ex-governador do Rio, Cláudio Castro, anunciou que desistiu da pré-candidatura dele ao Senado. Nos últimos 15 dias, ele foi alvo de duas operações da Polícia Federal e de ter ligação com o banqueiro Daniel Vorcaro. Em um vídeo, Castro afirmou que estava recuando para se dedicar integralmente à própria defesa e à família. Segundo ele, desistir da candidatura foi a decisão mais difícil de sua vida. Agora, o PL avalia lançar o deputado Sóstenes Cavalcante para a vaga.
1: A relação do ex-governador Cláudio Castro com o ex-banqueiro Daniel Vorcaro. Veja no comentário de Fernando Mitre.
8: Mais um caso deprimente. Esse do ex-governador Cláudio Castro, que vai agredindo o país com novos lances chocantes entre chuvas de dinheiro sujo. Enquanto seu amigo Daniel Vorcaro, expressão dele mesmo, especialista na compra de poderosos, volta a negociar uma proposta de delação. É a última chance, diz a Polícia Federal, que está aberta à possibilidade de receber novas informações. E essa é a questão. Essa delação premiada só vai sair se as revelações oferecidas forem além do que as investigações já têm, por exemplo, nos celulares apreendidos. Isso inclui aí a devolução de, no mínimo, 60 bilhões. E com o compromisso de não poupar nomes nem setores envolvidos no caso. Voltando a ser considerada essa negociação agora com a Polícia Federal, também crescem as tensões em Brasília e adjacências, por onde andou e atuou com sucesso Daniel Vorcaro, que vai se tornando cada vez mais, talvez, o maior personagem da história da corrupção brasileira. Thaís, Sérgio.
3: Saiu uma nova pesquisa para a presidência nas eleições de outubro. Vamos conferir os números.
2: No levantamento Meio Ideia, divulgado no dia 6 de maio, o presidente Lula tinha 40% das intenções de voto no primeiro turno. Agora está com 38,5%. O senador Flávio Bolsonaro caiu de 36% para 31,5%. Na sequência, aparecem Ronaldo Caiado com 5

0: 5,5%, Romeu Zema com 2,4% e Renan Santos com 2,1%. No segundo turno, Lula abriu vantagem no cenário contra Flávio Bolsonaro. Na pesquisa anterior, o quadro era de empate técnico. O presidente foi de 44,7% para 46,5% das intenções de voto. E o senador caiu de 45,3% para 41,4%. Na disputa contra Ronaldo Caiado, Lula vencia por 44% a 40% na pesquisa anterior. E agora o presidente foi para 46% contra 40% do pré-candidato do PSD. Contra o ex-governador de Minas, Lula também ganhou 2 pontos, de 44% para 46%. E o pré-candidato do Novo perdeu 2, de 39% para 37%. A margem de erro é de 2,5 pontos percentuais. Vamos saber agora como é que foi o dia dos pré-candidatos à presidência da República. O pré-candidato do PL, Flávio Bolsonaro, está de volta ao Brasil depois da viagem de 3 dias aos Estados Unidos. O senador foi recebido por dezenas de apoiadores no aeroporto de Brasília e não conversou com os jornalistas. Lula recebeu a presidente do Suriname no Itamaraty. 12 acordos foram assinados, entre eles para combater o crime organizado na fronteira. No discurso, Lula falou sobre uma possível parceria entre a Petrobras e a estatal do Suriname na exploração de petróleo.
1: Como vocês agora vão se transformar em grandes produtores de petróleo, a Petrobras pode trabalhar com vocês. Aí a gente vai poder equilibrar a balança comercial, porque nós vamos importar um pouco de petróleo de vocês para compensar a nossa colaboração com o Suriname.
0: Ronaldo Caiado participou da gravação do programa Canal Livre, que vai ao ar neste domingo. Mais cedo, em entrevista à Band News TV, o pré-candidato do PSD minimizou o desempenho dele nas pesquisas e apostou que os números vão melhorar quando a campanha eleitoral começar. E falou sobre a possível aliança com o pré-candidato do Novo, Romeu Zema.
2: É um assunto que foi tratado entre nós, no sentido de que não interrompamos o diálogo. Agora para frente, não é essa discussão primeiro, olha, esse é meu vice, eu sou vice do outro. Não, não, esse processo é um processo que vai caminhar, até porque as pessoas não me conhecem no Brasil.
0: Zema não teve agenda pública hoje. Já a Federação Cidadania PSDB ainda discute se lançará o nome do deputado federal Aécio Neves na disputa pelo Planalto.
3: Depois da aprovação por ampla maioria na Câmara, a proposta que acaba com a escala 6-1 pode enfrentar um caminho mais difícil no Senado.
0: O governo agora tenta acelerar a votação do projeto que tem sido criticado pelo setor produtivo.
4: A votação na Câmara surpreendeu pela velocidade. A previsão inicial era votar em 2 dias, mas a proposta passou na comissão especial e no plenário em menos de 24 horas. O presidente Lula comemorou.
1: Criando as condições para que as pessoas só possam trabalhar 5 dias por semana, 8 horas por dia e descansar 2 dias por semana. Isso foi uma conquista extraordinária da sociedade brasileira.
4: A proposta agora vai para análise do Senado. Por aqui, o caminho deve ser mais difícil. 2 pontos podem dificultar a tramitação. O primeiro é que as relações entre Lula e o presidente do Senado, Davi Alcolumbre, estão estremecidas desde a rejeição do advogado-geral da União, Jorge Messias, para o Supremo. A segunda dificuldade é a pressão dos setores produtivos. Alcolumbre se reuniu com empresários que criticam a proposta. Parlamentares da base já foram acionados por Lula para tentar acelerar a votação no Senado. Os governistas entendem que a pressão popular pode ajudar. O ano eleitoral também é visto como positivo pelo governo para acelerar a votação. 54 cadeiras no Senado estarão em disputa na eleição de outubro, 2/3 da casa. Já a oposição no Senado apresentou uma outra proposta que sugere uma jornada flexível. O texto permite que a carga horária e a escala sejam definidas diretamente entre empregado e empregador, por acordo individual ou convenção coletiva. A Confederação Nacional da Indústria disse que a proposta aprovada é inadequada inoportuna e que o debate não deveria avançar sob pressão eleitoral. Os setores produtivos também cogitam acionar o Supremo contra a mudança.
0: Agora olha só, eles já são vistos em fábricas, atendimentos, torneios de esporte e até ajudam em casa. E agora chegou a hora dos robôs invadirem também as passarelas. Um desfile de moda na capital da Coreia do Sul colocou os robôs humanoides ao lado de modelos com um figurino combinando. Claro, né? Um desfile de moda. A empresa de tecnologia responsável pelo evento disse que pretendia apresentar as máquinas não como substitutas dos humanos, mas como companheiras de inovação, emoção e cultura. Emoção, será? Confesso que tenho um certo medinho, hein, Sérgio?
3: Olha, eu acho que elas estão cada vez mais presentes em todos os lugares e em todos os espaços. Sei não, viu? E você vai ver a seguir no Jornal da Noite. Petrobras anuncia novo reajuste na gasolina, mas subsídio deve reduzir impacto nas bombas.
0: E na contagem regressiva para a Copa, Neymar tenta se recuperar de lesão a tempo de disputar o Mundial. Daqui a pouco, Fernandinho Fernandes aqui no estúdio com a gente. Não sai daí, não.
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0: Meia-noite e 41 minutos pelo horário de Brasília, girando os principais destaques na Band News FM durante o intervalo do Jornal da Noite na nossa programação. O governo central registra um superávit primário de 25 bilhões em abril deste ano. O resultado registra um aumento de 7 bilhões em relação ao mesmo mês do ano passado. Quem tem mais informações direto de Brasília é o Afonso Marangoni.
1: As contas do governo federal apresentaram superávit primário de 25 bilhões de reais em abril. O resultado é superior aos 18 bilhões registrados no mesmo mês do ano passado. Superávit primário é quando a arrecadação é maior do que os gastos, sem levar em consideração o pagamento dos juros da dívida. Os dados foram divulgados pelo Tesouro Nacional nesta quinta-feira. O superávit deste ano representa o melhor resultado para meses de abril desde 2022. O secretário adjunto do Tesouro, Davi Ataíde, destacou que a alta do petróleo ajudou nos números.
2: Em relação à exploração de recursos naturais, o resultado de abril já começa a incorporar um pouco o efeito, né, da evolução dos preços de petróleo, e aí você já tem um ganho aí, bastante positivo aí, de 9,8% em termos reais.
0: No destaque do esporte, o assunto agora é o Corinthians, que ganha um novo desfalque já para o jogo contra o Grêmio. Conta mais, Lucas Belotti.
3: O meia Jess Lingard é liberado pelo Corinthians e só retorna ao clube após a pausa para a

0: Copa do Mundo. Ontem o Timão informou que o atleta precisou ir à Inglaterra para cuidar de questões familiares. Com isso, Lingard se junta a Memphis como os dois desfalques certos de Diniz para o jogo de amanhã, 5:30 da tarde, contra o Grêmio em Porto Alegre. Com os dois fora, Caio César deve ser a dupla de Yuri Alberto no ataque. De resto, o treinador deve manter o time que perdeu para o Platense no meio de semana. Outra dúvida fica no meio campo, com André, Carrídio e Alan brigando por uma vaga.
1: Jornal da Noite de volta e a gente fala agora da Petrobras, que anunciou um aumento da gasolina nas refinarias a partir desta sexta. O reajuste nas distribuidoras será de 48 centavos por litro, como a gente destaca aqui no telão. Mas como está valendo aquele subsídio do governo para reduzir o impacto da disparada do petróleo, a Petrobras vai dar um desconto de 44 centavos por litro. No final, a estatal calcula que depois da mistura de álcool, o aumento da gasolina nas bombas fica em apenas 3 centavos. Mas é importante lembrar o seguinte, o mercado é livre e depende do repasse das distribuidoras e também dos postos. E a gente segue falando de economia por aqui porque os novos dados do mercado de trabalho mostram que o emprego segue em alta no país e é ela, Juliana Rosa, quem explica.
2: O mercado de trabalho está aquecido, porém dando sinais de acomodação. A oferta de vagas com carteira assinada em abril não cresceu no mesmo ritmo dos meses anteriores. Segundo o Ministério do Trabalho, foram abertas pouco mais de 85 mil vagas formais. O resultado é bem abaixo das expectativas, mas no ano o resultado é bom. Foram quase 700 mil novos empregos, embora seja menos do que no mesmo período do ano passado. E isso conversa com os dados do IBGE, que mostra a queda da taxa de desemprego para o menor patamar da história no período. Mas tirando efeitos sazonais, o desemprego está estável desde o final do ano passado, estável em patamar baixo. A renda do trabalho, já descontando a inflação, está nos maiores níveis da história, em R$ 3.700. Muita gente não sente esse bom momento do mercado de trabalho. Por quê? As dívidas estão consumindo 30% da renda, segundo o Banco Central. Além disso, o valor é insuficiente para dar conta das necessidades que hoje são cada vez maiores, com tecnologia e com mudanças de padrões de consumo.
3: E Neymar continua sendo a grande preocupação quando o assunto é seleção brasileira. Agora é uma corrida contra o tempo para o jogador se recuperar e disputar a Copa do Mundo.
1: Sérgio, antes era um edema, agora uma lesão. A gente vai tentar entender o que mudou no quadro do atleta.
4: Em poucos dias, o diagnóstico mudou.
5: Clinicamente, se a gente quiser utilizá-lo para terça, ele vai estar em condição, porque a lesão dele é uma lesão leve.
6: Ele fez todos os exames médicos, os exames complementares, e terminamos com uma ressonância magnética que identificou uma lesão muscular grau 2 na panturrilha, não apenas um edema.
4: As lesões musculares são classificadas em três níveis. Grau 1, um edema, que é o acúmulo de líquido na região muscular. Um pequeno estiramento, lesão comum entre os jogadores de futebol, tem recuperação rápida. Grau 2, quando existe uma ruptura parcial das fibras musculares. A recuperação é em médio prazo. E grau 3, ruptura total do músculo. Neste caso, a perda total da função. A recuperação pode passar de um mês.
7: Funciona como um processo inflamatório agudo, como até um sinal de estilingue, assim, o músculo estoura com som audível algumas vezes, uma dor que incapacita, não consegue às vezes apoiar o pé no chão.
4: A mudança de edema para lesão gerou inúmeras discussões e levantou dúvidas. Por que o novo diagnóstico só veio após a convocação?
8: Alguém omitiu alguma informação importante nesse caminho, porque o Santos sempre disse, nesses 10 dias que o Neymar vem em processo de recuperação, que era algo leve, que era um edema, que ele estaria pronto em 2 semanas para voltar a jogar futebol. E hoje a gente ficou sabendo que não é bem assim, ele vai precisar de mais 2 ou 3 semanas.
4: Em nota, o Santos informou que todos os exames feitos pelo clube foram compartilhados com a Confederação Brasileira. Agora, para Neymar e para a seleção, é uma corrida contra o tempo.
1: E a torcida segue mandando a vibração positiva, né? Fernandinho, Fernandinho já está aqui conosco. Fernandinho, a gente falou edema, agora lesão, a preocupação segue. Você tem uma apuração exatamente sobre isso, né?
9: Sim, boa noite, Thaís. Boa noite, Sérgio. Boa noite a todos. Eu tomei cuidado de tentar entender o que está acontecendo, porque tem a medicina tem várias nuances. Eu vi vários profissionais dizendo que o edema ele pode maquiar o resultado do exame, que é o sangue espalhado, dificulta a visibilidade. O tempo passa, esse coágulo se dissolve, né? Esse acúmulo de sangue, acúmulo de líquido ali na região, e aí o exame pode revelar o que acabou revelando. Não estou dizendo que foi isso que aconteceu, mas é uma possibilidade clínica que tem que ser levada em consideração. Eu não acredito que iam deixar na reta, omitindo, que é mais fácil e talvez seja mais honesto falar omitir do que mentir nesse fato. Porque a medicina ela é muito variável, depende de pessoa para pessoa. A verdade é que o Neymar tem um risco real de ser cortado. Existe essa possibilidade e a gente tem que levar em consideração que até a véspera do jogo, 24 horas antes da estreia do Brasil, um jogador, por causa de machucado, ou mais de um, pode ser trocado dentro daqueles jogadores que foram para a lista inicial de 55. Manda o exame para a FIFA autoriza a troca ou não.
1: Agora é importante reforçar, né, Sérgio, Fernandinho, que muitos falaram, três meses já não dá mais prazo. Ele poderia ficar para uma segunda fase da Copa, caso o Brasil... Três semanas. Avançar para um segundo momento, né? O Brasil avançando na competição, aí ele seria usado.
9: Tudo vai depender dos próximos dias, como ele vai evoluir. Cada ser humano tem uma evolução, cada corpo reage de uma maneira. E aí vai depender do que o Ancelotti está pensando para ele, das informações clínicas. Uma coisa a gente pode falar, Gabriel, até dormindo ele vai receber tratamento, como aconteceu na Copa do Catar. O cara está dormindo lá, os caras estão lá fazendo um choquinho, fazendo massagem e tal.
3: Fernandinho, como é que foi o dia da seleção sem o Neymar?
9: É um dia de muita especulação, muito barulho. Isso é uma questão que precisaria ser avaliada. Vale a pena comprar esse barulho? Os caras sabiam de toda essa confusão? Enfim, são muitas teorias, muitas da conspiração, muitas verdadeiras existem. A verdade é que a gente precisa apurar o que está acontecendo. Enquanto isso, os caras vão batendo bola, vão treinando. Teve o Filipão lá, foi convidado pela CBF para bater um papo com os caras.
3: Da sorte ou do azar?
9: Filipão? É. Acho que sempre dá sorte. Ele é um cara vencedor.
1: É o Penta inspirando o Hexa.
9: Tomou uma surra lá no 7-1, foi uma batida forte, mas eu acho que o currículo do Filipão é muito maior que aquele 7-1.
3: Vamos falar de gol? Vamos falar de bola na rede hoje?
9: Bom, o Cruzeiro deu uma surra, né? Deu uma surra, literalmente. Mas antes, vamos falar da seleção argentina?
1: Sempre é bom falar da seleção da Argentina quando o assunto é Copa, né?
9: O Messi está convocado, né? Estava naquele vai, não vai, não vai. E também, para alegria do torcedor do Palmeiras, o Flaco Lopes foi convocado, o jogador do Palmeiras, minutos antes do jogo, alguns instantes antes do jogo do Palmeiras hoje pela Libertadores.
3: Esse jogo, né?
9: Chegou a informação que ele foi convocado, o Palmeiras ganhou por 4-1 do Júnior Barranquilla e existia a possibilidade de não classificação, mas acho que surpreendeu também porque o Palmeiras classificou em segundo, isso não acontecia pelo menos nas 7 ou 8 últimas Libertadores, não deixa de ser uma Copa Sul-Americana, e o Palmeiras sempre chegava em primeiro, dessa vez chegou em segundo, e quem também deu uma surra e bateu forte para valer foi o Cruzeiro, que ganhou de 4-0 do Barcelona, mas atenção, é de Guayaquil, não é aquele, e avança também em segundo lugar na sua chave na Libertadores América. Sorteio amanhã para saber o confronto, quem vai enfrentar quem no mata-mata que vem por aí.
3: Bom, você volta daqui a pouquinho.
9: Já, já, no Esporte Total, com tudo para você. Espero todos com a gente. Obrigado, galera.
1: Até já. Até já. E um resgate inesperado nos Estados Unidos. Bombeiros foram chamados para ajudar um motorista preso em uma enchente. O homem conseguiu sair sozinho, mas as equipes perceberam que um filhote de cervo estava sendo arrastado pela água. O bombeiro encarou a correnteza e conseguiu salvar o animal. O bichinho recebeu atendimento médico no local e foi entregue a um grupo de resgate.
3: E veja a seguir no Jornal da Noite. Jovem que planejou ataque em show de Taylor Swift é condenado a 15 anos de prisão.
1: Primeiro filme de ação totalmente gerado por inteligência artificial é selecionado para o Festival de Cinema lá nos Estados Unidos. E a gente vai falar da brincadeira também, que é coisa séria. Especialistas alertam para a importância dessas brincadeiras para o desenvolvimento infantil. Já já, aqui no Jornal da Noite, não é brincadeira não. A gente volta em instantes.
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0: 6:54, pelo horário de Brasília, seguindo com os principais assuntos, a União e o Distrito Federal chegam a um acordo para socorrer o Banco de Brasília. Os detalhes com Gabriel Marques.
1: Após reunião no Supremo Tribunal Federal nesta quinta-feira, o governo do Distrito Federal e a União chegam a um acordo para viabilizar um empréstimo bilionário que deve socorrer o caixa do Banco de Brasília. A operação não vai contar com recursos do governo federal, apenas o aval, depois que o governo local recebeu nota C na avaliação de crédito, o que impedia a transição. A expectativa é de que o empréstimo chegue a R$ 6,5 bilhões de reais. O prazo de pagamento vai ser de 15 anos, com 2 anos de carência. Os recursos devem vir do Fundo Garantidor de Créditos, com garantia de um sindicato de bancos.
0: A mulher que sobreviveu depois de ser jogada de um penhasco pelo ex-marido em Minas Gerais presta depoimento. Fala, Josiele Lemos.
2: Se recupera em casa Ana Cláudia Rodrigues da Silva, de 41 anos, que recebeu alta hospitalar na noite dessa quarta-feira e passou a primeira noite com a família após ser empurrada de um penhasco pelo ex-companheiro na Serra do Rola Moça, em Brumadinho, na Grande BH. A filha da vítima publicou nas redes sociais uma foto em que Ana Cláudia aparece sorrindo e segurando flores. Ela foi resgatada pelos bombeiros na última terça-feira, depois de passar quase 24 horas em uma área de difícil acesso do parque. A vítima denunciou violência sexual e passou por exames no Hospital Odilon Beres, na capital mineira. O ex-companheiro Silvanildo Amâncio de Araújo, de 52 anos, foi preso, confessou o crime e teve a prisão preventiva decretada.
0: Tem destaque do esporte, chegando agora com Lucas Belotti.
3: João Fonseca e Novak Djokovic foram hoje o terceiro jogo da quadra principal de Roland Garros, a Philippe Chatrier. O brasileiro e o sérvio se enfrentam pela terceira rodada do saibro francês, não antes das 10h30 da manhã. Contra o atual número 4 do mundo, o brasileiro tenta chegar pela primeira vez às oitavas de final de um Grand Slam. No ano passado, também em Roland Garros, o carioca de 19 anos parou na terceira fase. Por outro lado, Djokovic, aos 39, já conquistou a taça do torneio 3 vezes na carreira.
4: O primeiro filme de ação totalmente gerado por inteligência artificial foi selecionado para o Festival de Tribeca em Nova York. O longa Dreams of Violets é uma dramatização da resistência civil iraniana e de um massacre ocorrido em janeiro de 2026. A obra foi criada por 2 irmãos iranianos. Eles explicam que as imagens são de inteligência artificial, mas foram baseadas em reportagens e relatos de testemunhas. Os diretores reconhecem as preocupações de Hollywood, mas afirmam que o filme jamais teria sido feito sem a nova tecnologia.
5: E um jovem de 21 anos foi condenado a 15 anos de prisão na Áustria por planejar um ataque terrorista. O alvo era um show de Taylor Swift em Viena, em 2020. O réu confessou que tentou comprar armas e aprendeu a fazer explosivos com vídeos do Estado Islâmico. A prisão ocorreu na véspera da primeira apresentação e forçou o cancelamento de 3 shows da cantora no país. Um cúmplice recebeu pena de 12 anos de prisão.

0: Brincar é parte fundamental do desenvolvimento infantil. Só que muitos pais não dão a devida importância para as brincadeiras.
1: Em uma casa com 7 irmãos, a brincadeira não para nunca. É pula-pula, skate, xadrez.
2: Eu gosto de jogar vôlei, brincar de queimada.
1: Me fala, o que você tá brincando?
2: De comidinha. Mamãe e filhinha.
1: Ah, é? E como é que é brincar de mamãe e filhinha?
2: Eu sou a mãe e eles são os filhos.
1: A mãe percebe como brincar é importante e faz questão de entrar na roda.
3: É onde eles aprendem as regras, é onde eles aprendem a se respeitar, limite, cria um vínculo. Eu percebo que nesse momento o vínculo afetivo deles é muito forte.
1: Só que nem todo mundo tem essa percepção. Uma pesquisa recente com 2.200 alunos, entre pais e cuidadores, mostra que brincar é o último lugar na lista de prioridades para a formação das crianças. Só 3% dos entrevistados apontam a atividade como algo importante. Para reforçar a importância que a brincadeira tem na vida das crianças, hoje, 28 de maio, é o Dia de Brincar. Uma data que mostra que esse é um direito fundamental da infância e deve ter espaço na rotina. Nessa escola em São Paulo, o dia teve até desfile de fantasias. E a coordenadora do sistema de ensino explica que nas escolas ou nas casas, brincar é coisa séria.
4: O conto de fadas, a brincadeira de roda, as cantigas, todas essas brincadeiras compõem o cotidiano das crianças e dizem dos processos de aprendizagem, da inserção da criança no mundo da cultura.
1: 1, 2, 3 e...
5: Já!
0: Brinque em todas as idades. O Jornal da Noite termina aqui.
6: Uma boa noite e obrigado pela sua companhia.
0: Obrigado pela companhia. Tchau.
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18: 1:02 pelo horário de Brasília. Bom dia para você que acompanha a Band News FM em mais uma madrugada. Eu, Stephanie Toso, sigo por aqui até às 7 horas da manhã, atualizando os principais destaques do noticiário para você terminar a semana e começar já essa sexta, 29 de maio, muito bem informado, muito bem atualizado aqui com a Band News. Claro que de olho sempre nas mensagens que chegam pelo nosso WhatsApp no 11 999 592 100. Já desejando bom dia para nossa ouvinte de Manaus, a Andresa. Tava com saudade, viu? Falou assim que ficou sem a caixinha dela nesses últimos dias. Não tava conseguindo ouvir aqui a Band News.

0: FM, mas voltou. Ganhou uma caixinha nova do marido, tá aí firme e forte conosco em mais uma madrugada também. Ó, quem já apareceu por aqui desejando boa noite foi o Greco. Falou assim, ó, tamo aí junto, né? Estaremos até o amanhecer. Boa madrugada pra você também por aí. O Divanir Leite, direto da cidade de Garça, aqui em São Paulo, também sintonizado pra mais uma madrugada aqui na Band News FM. O Cândido Maciel acompanhando também, já direto do Ceará. Vamos que vamos, hein, gente? Juntinhos, eu até às 7 horas da manhã. Você ouvinte até quando conseguir, até quando aguentar. Também estamos com imagens, viu, gente? No LG Channels, no canal 131 da LG TV. Então, para os nossos telespectadores de plantão aí em mais uma madrugada, juntinhos também, ao vivo e a cores. Vamos nessa, gente? Nesses próximos minutos, te atualizo os principais destaques do Brasil e do mundo. Você pode ir mandando o seu alô, a sua mensagem pelo 11 999 5910. Nos principais assuntos do dia, o governo dos Estados Unidos anuncia que vai classificar as facções brasileiras, Comando Vermelho e Primeiro Comando da Capital, como organizações terroristas internacionais. A medida anunciada ontem entra em vigor a partir do dia 5 de junho. O Departamento de Estado norte-americano afirma que a decisão busca sufocar as fontes de receita das redes ilícitas e bloquear a entrada de drogas dos Estados Unidos. A decisão ocorre um dia depois da reunião do senador Flávio Bolsonaro com o secretário de Estado dos Estados Unidos, Marco Rubio, em Washington. Pelas redes sociais, o pré-candidato do PL à presidência comemorou a determinação do Departamento de Estado americano. Ainda sobre o mesmo assunto, o assessor especial para assuntos internacionais do presidente Lula, Celso Amorim, afirma que o crime organizado deve ser combatido, mas que segurança é o tema nacional. Disse ainda que a cooperação internacional é bem-vinda, não podendo servir de pretexto para intervenção. O governo Lula atuava para tentar impedir que os Estados Unidos adotassem essa medida. A avaliação no Palácio do Planalto é que a classificação como grupo terrorista abriria uma margem para ações mais duras dos Estados Unidos. Indo direto à Brasília, nos outros assuntos do dia, com o texto aprovado na Câmara, a base do governo Lula se movimenta agora para analisar a PEC do fim da escala 6x1 no Senado. Quem traz mais detalhes é o Rafael Procópio.
1: Já existem articulações e discussões nos bastidores do Congresso Nacional para levar a voto no Senado com maior agilidade a proposta de emenda à Constituição que acaba com a escala 6x1 de trabalho. A matéria, apoiada pelo presidente da Câmara, deputado Hugo Mota, foi aprovada rapidamente nesta quarta-feira, com uma margem expressiva de votos favoráveis. Foram 472 votos no primeiro turno e 461 no segundo. Os dois turnos foram realizados na mesma sessão, mostrando a agilidade dada por Mota e pretendida pela base governista. O cenário no Senado é incerto, mas parlamentares da base acreditam numa rápida aprovação. Membros da oposição ensaiam atrasar as análises e parlamentares do chamado Centrão observam a possibilidade de algumas mudanças no texto em relação aos MEIs e ao Simples Nacional.
0: No noticiário internacional, o secretário do Tesouro dos Estados Unidos declara que o governo americano vai manter operações defensivas contra o Irã no Estreito de Hormuz. Scott Bessent enfatizou que qualquer entendimento com o Teerã está estritamente atrelado à liberação da via marítima e também à interrupção definitiva do programa nuclear iraniano. Durante a coletiva na Casa Branca, Bessent criticou a postura do governo iraniano nos diálogos bilaterais, alertando que, embora os Estados Unidos estejam sendo pacientes, essa paciência não é infinita. De acordo com o secretário, o presidente Donald Trump está inflexível e não aceitará um acordo desvantajoso.

0: Ainda sem Neymar, o técnico Carlo Ancelotti inicia hoje o terceiro dia de preparação para a Copa do Mundo. Fala aí, Maurício Ferreira.
1: A seleção brasileira realiza o segundo treino na Granja Comari com um sinal de alerta ligado após exame detectar uma lesão de grau 2 na panturrilha direita de Neymar. O camisa 10 está fora dos amistosos contra Panamá e Egito e tem a estreia na Copa do Mundo contra o Marrocos no dia 13 ameaçada. A comissão de Ancelotti vai avaliar a evolução dia a dia para bater o martelo sobre a presença do craque na Copa

0: de Santa Catarina, ao noroeste do Rio Grande do Sul e no oeste do Paraná. Em Porto Alegre, Curitiba, faz 12 graus agora cedo. Já no sudeste, a circulação marítima provoca chuvas mais fracas e isoladas no litoral de São Paulo, no Rio de Janeiro e no Espírito Santo. Na capital paulista, o céu fica mais encoberto e a mínima alcança os 13 graus. Já no centro-oeste, tem o predomínio de sol e tempo mais seco em grande parte da região. Pela manhã, faz 18 graus em Brasília e 19 em Goiânia. Já no nordeste, os ventos úmidos continuam favorecendo chuvas frequentes entre o litoral da Bahia e o Rio Grande do Norte. E no norte do país, o dia começa com 24 graus em Belém e Manaus. Já de Ramos, da Clima Tempo.
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0: Atenção, senhoras e senhores, ouvintes passageiros da Band News FM. Está na hora de embarcar com a gente no nosso programa de viagens. Partiu Band News! E o programa de hoje é mais do que especial. A Band News FM completa 21 anos de fundação, 21 anos te informando no ar. O Partiu Band News foi criado no finalzinho de 2017, então em breve haverá o aniversário de 10 anos do Partiu Band News, mas sem me enrolar mais, já me enrolando, eu vou aqui apresentar os nossos convidados de hoje, o Rivotril. Estou ao lado de Sheila Magalhães, Luiz Megali e Carla Bigato, numa versão que você também acompanha com imagens. Sheila Magalhães, que prazer te receber aqui no Partiu Band News. Mais uma vez, tudo bem?
1: Cara, que legal, viu? Tô adorando. E eu não lembrava, 10 anos quase de
0: quase
1: Partiu.
0: Quase 10 anos.
1: Gente.
0: Ainda vai ter um aniversário parabéns. Especial e vocês vão participar do aniversário do Partiu Band News.
1: Ah, é?
0: É.
1: No ano que vem.
0: No ano que vem.
1: Tá.
0: No ano que vem. Novembro começou o Partiu Band News. Eu, dessas três pessoas que estão aqui, que são minhas amigas pessoais, já de muito tempo, conheço há muito tempo, estão desde a minha entrada na rádio, as três já estavam aqui na rádio. Eu já viajei com o Megali. Uhum. Algumas vezes, e já viajei com a Sheila algumas vezes.
1: Verdade.
0: Mas eu nunca viajei com você, Carla, ainda.
2: É mesmo.
0: Tudo bem,
2: Coutinho? Obrigada pelo convite. Embora eu acho que a gente se conheça há mais tempo, né?
0: Mais do que com os dois, né?
2: Mais do que com os dois, num mesmo jornal impresso.
1: Exatamente.
2: Mas
1: ele
2: não,
1: tem seus
2: ainda
1: preferidos.
2: Bem. Ele, então, mas assim, não tá perdendo nada, tá? Não sou uma boa companheira de viagem. Esses dois aqui não. Vão poder contar, vão poder comentar.
3: Dá trabalho, mas é boa, assim.
1: É ótimo.
3: Atrasa, só isso.
1: Não, é ótimo.
3: Tudo

0: Comigo foram algumas, né, Coutinho?
1: Algumas viagens. A gente já morou junto, né?
0: É, moramos dois meses numa cobertura. É,
1: acho... Uma cobertura não, era uma
2: cobertura. Nossa, não era um rooftop.
0: Era uma cobertura de Copa do Mundo, no caso. Já aconteceram coisas, né, em viagens nossas. É, a gente estava na praia uma vez. A gente estava na praia. Uma vez passamos com as famílias, né, com a Marcela, a Ana, as crianças. Passamos a tarde na praia, era um domingo, aí a gente voltou pra casa, né? Pra fazer um peixinho, ligamos a TV.
1: De férias, os dois de férias.
0: Celulares desligados, né? É, como deve ser. Ligamos a TV só pra ver o que tava acontecendo e tava rolando uma certa confusão em Brasília. Era um 8 de janeiro.
2: Ai, meu Deus. Onde é que vocês estavam?
0: Jockey, né?
1: Jockey, teve na norte de São Paulo.
2: Ai, que delícia.
1: E assim, acabou com o feriado, tinha tomado umas Coca Zero a mais ali, fiquei sobre na hora.
0: Acabou com o clima, né?
1: Acabou o clima. É, eu ia ficar mais uma noite, né?
0: Até
1: eu
0: comi as coisas. Então o peixe ficou ruim, lembra?
1: Ficou tudo, foi tudo. Essa é só uma das histórias que a gente pretende contar a partir de agora no programa especial. O programa vai durar os três blocos com esses três queridos amigos e amigos mesmo. A gente não fala assim da boca pra fora, a gente tem uma amizade muito legal. Com a Carla a gente não viajou, mas a gente já tomamos algumas águas por aí nesse mundo, cara.
2: Coca Zero.
1: Eu vou começar com a Sheila, porque a Sheila tem até tatuagem relacionada à viagem, né, Sheila? Você é uma apaixonada por viagem. O meu relacionamento com viagem antes do Partiu era assim, depois que eu comprei o meu primeiro e único apartamento, tudo que sobrava de dinheiro eu gastava em viagem.
3: Sou dessas.
1: Como que é o seu relacionamento com viagem?
3: Sou dessas também, cara. Eu falo que eu trabalho pra viajar. Então, assim, claro, a gente trabalha por outros motivos e tal, não sei o quê, mas, assim, o objetivo de quando, cara, junta um pouco de dinheiro e tal, vai ser pra viajar. Então, pra mim é fundamental pelo menos fazer umas duas viagens no ano, mesmo que seja pra pertinho e tal, porque eu acho que é fundamental pra nossa saúde mental, pra gente conhecer, pra gente aumentar repertório e tal. Conhecer gente, conhecer lugar, ter história pra contar, ter perrengue, tudo isso faz a gente ser outra pessoa, né?
2: Por que você falou ter perrengue e olhou pra mim?
3: Entendi. Deveria ter olhado pra eles.
2: Eu queria ter vindo com uma camiseta que a Sheila me deu, que é quem viaja vive duas vezes. É, de verdade. Presente dela. E é isso mesmo, né?
0: Eu também tenho uma, é verdade.
1: É, vou,

0: Reunião que vai dar
1: e ela não mostrou, né?
0: Então... Nem precisa continuar. Vai ficar querendo saber que tatuagem que ela tem. Mas é uma.
2: Mas vocês querem ver? Vai, não, tô brincando.
1: Eu tenho aquela que é sala VIP.
0: Só começando o programa de hoje. Você vai ficar na vontade de saber qual é a tatuagem da Sheila.
2: Você não vai cortar isso, né?
0: Vai deixar. Vai ficar. Aqui é tudo sem censura. A Carla falou um pouquinho até da camisa, que é talvez o lema da vida dela com relação à viagem. Você também gosta bastante.
1: Eu adoro viajar. Eu não posso viajar tanto quanto a Sheila, porque... Bom, ela gosta mais, né? Mas eu também curto muito. Mas filhos, né? Primeiro que não tem o que fazer com ele, segundo que a grana vai para a escola, a grana vai para material escolar, a grana vai para... Então, quando dá, eu faço questão de fazer viagens legais, mas enquanto isso eu tiro proveito das viagens de trabalho, né? E é o que a Sheila falou, conhecer gente, conhecer cultura, aprender coisas, eu adoro aprender coisas nos países em que eu vou. Ontem aconteceu isso, a gente estava vendo o jogo da Champions League, isso que está sendo gravado um dia depois do jogo do Bayern, com o PSG, e a Alice perguntou por que tem tanto jogador croata que termina com It, né? Modric, Zmanovic. Aí eu, cara, eu sei disso, porque eu aprendi na cobertura da Copa. Uhum. E aí expliquei pra ela também como é que funcionam os sobrenomes russos que eu aprendi na cobertura da Copa da Rússia. Que Ivanova, por exemplo, é o sobrenome de uma mulher que carrega o nome do pai. Com o sufixo ova, né? Então ela é filha de alguém chamado Ivan. Então ela vira lá. Expliquei pra ela também como é que funcionam os sobrenomes russos que eu aprendi na cobertura da Copa da Rússia. Que Ivanova, por exemplo, é o sobrenome de uma mulher que carrega o nome do pai com o sufixo ova, né? Então ela é filha de alguém chamado Ivan. Então ela vira lá, sei lá, Natasha Ivanova. Um menino também vai carregar, só que vai ser um Ivanov, né? Eles não carregam o sobrenome, eles carregam o nome do pai. A Alice gostou de saber disso. E só viajando que a gente aprende essas coisas.
0: E você, Carla, seu estilo de viagem sabe o que eu percebo? E aí eu já vou também entrar na nossa intimidade aqui particular. Você vai mudando o estilo de viagem conforme a fase da sua vida. Uhum. Eu acho isso muito legal.
2: Ah, com certeza.
0: Não é?
2: Eu sou eclética também na escolha musical, e aí a minha playlist vai mudando conforme a viagem, conforme a fase da vida, realmente, Coutinho. E aí eu tô numa fase muito brasilidades, né?
3: tá mesmo, né?
2: Chato. Tô bem brasilidades, tô redescobrindo o Brasil, e é muito gostoso viajar dentro do Brasil, porque a gente se sente, a gente se identifica com o lugar, a gente se sente mais confortável, a gente olha e não fica inseguro de, ai, será que isso é um golpe? Você sabe quando é um golpe. Né? E muitas vezes é. Infelizmente, a gente tem isso e tem que encarar isso no Brasil. Mas eu tenho gostado muito de viajar pelo Brasil e conviver com as pessoas, né? Conviver com... Porque a gente vive em São Paulo, numa metrópole tão grande, num ritmo que é muito engessado, muito fechado. E quando você vai para outros pontos do seu país, você percebe como é que você talvez viveria naquele lugar com mais facilidade. Eu tô numa fase bem, bem brasilidade.
1: Toda viagem que a gente faz junto, a gente volta pensando, será que eu moraria nesse lugar?
2: O Megali, ele se faz essa pergunta em todas.
3: Não, e pra todas ele responde que moraria.
2: Sim.
3: Quase todas, né?
1: Não, mas
3: quase todas.
1: Eu vou mais longe, eu começo a fazer planos. Né? O que eu tenho que fazer pra morar nesse lugar?
2: Quanto será que eu ganharia se eu trabalhasse?
1: Eu acho tão interessante. Falei, porra, eu moraria aqui no interior do Paraná. Cara, alguma coisa eu tiraria disso, sabe? Eu gosto dessas mudanças bruscas na vida.
3: Ele sempre fala assim, Sheila, será que se fulano, o diretor da Band News local, será que se fulano, se eu viesse pra cá, fulano me contrataria aqui? Você me transferiria toda
2: eu
3: vez?
2: Acho que é o aluguel de uma casa aqui. A gente fica pensando, mas
1: você pagaria pra eu trabalhar aqui, a Sheila, muito menos do que eu.
0: Porque vocês fizeram várias viagens juntos, né?
3: Muitas,
0: e como que é? Carla, vou começar com você. Como é viajar com o Megali e com a Sheila?
2: Ai, olha, eu achei que a gente ia ter mais dificuldade, porque a gente convive de uma forma muito intensa junto no estúdio todos os dias. A gente passa confinado num mesmo ambiente 4 horas, né? No estúdio, primeiro bom dia, muitas vezes, é para eles dois. Então, é uma coisa, acaba virando um relacionamento pessoal para além do profissional. E aí, pensei, talvez a gente se canse uns dos outros. E não, porque conviver em outro ambiente para além do estúdio, fora do estúdio, a gente tem a possibilidade de se soltar um pouco mais, de ficar um pouco mais relaxado, porque trabalhando...

0: falando ali direto, é muito, a exigência é muito alta, né? O padrão de exigência é muito alto, a flexibilidade é menor. E eu encontrei duas pessoas que eu já gostava muito e que viraram amigos, assim, na real.
1: E sabe o que eu acho legal nas nossas viagens? Assim, a gente tem três estilos diferentes como viajantes. Mas a gente descobriu, então se você olhar separadamente, cada um fazendo as suas viagens, imagina, o Megali viaja com os filhos, né? Viagem com crianças. A Carla faz essa viagem mais brasilidades, raiz, muitas coisas no país. Sei lá, eu vou ser a pessoa que vai levar eles na sala VIP. Entendeu? Assim, isso aconteceu efetivamente.
2: Chega, e assim, vai roubar os esquemas.
1: Sei lá, é. E aí a gente tem muitas diferenças no perfil de viagem, mas a gente descobriu pontos em comum que fazem a nossa viagem ser muito tranquila. E esses pontos em comum nos unem nas nossas escolhas do que a gente faz no tempo livre. Então, por exemplo, quando a gente estava em BH, nós fomos os três com estilos distintos ao mesmo lugar, que é o Mercado Novo em BH. Aliás, recomendo para todo mundo conhecer o Mercado Novo. E a gente super curtiu. Comer, beber, conhecer, lá tinha ouvintes e tal, mas conhecer aquele lugar que é super urbano, tem uma pegada assim de misturar tudo no mesmo lugar, de ter arte, galeria, roupa. E uma coisa, né, é bem street mesmo, é uma coisa muito legal na cidade. E mesmo com estilos tão diferentes, a gente conseguiu aproveitar. Ainda falando dos estilos diferentes, tem vezes assim que o Megali é mais recluso à noite, por exemplo, pô, não vou. Cara, não tem problema nenhum, porque quando você viaja com outras pessoas, que bom que cada um possa ter a sua liberdade de, cara, agora eu não vou, eu vou fazer as minhas coisas, e aí a Carla vai jantar comigo, ou eventualmente a Carla também não quer, e cada um, ou então o Megali, a gente sabe, ele adora sair batendo perna sozinho, e tá tudo bem, e tá tudo certo, e que bom que cada um possa, beleza, aproveitar do seu jeito, avisar, né? Cara.
2: Exatamente. A gente se gosta. A gente se gosta, se respeita, né?
3: Por causa disso.
2: E se diverte junto, muito, né, cara? Rolou um clique ali de um senso de humor, né? Que nós três temos, que a gente pode até cruzar um certo limite ali, contar uma. Falar uma coisa até um pouquinho mais pesada, que ninguém vai ficar chocado, vai entender que é uma brincadeira, né? Tipo a piada da sala VIP. Então a gente se diverte junto, cara. Eu acho que você gostando da companhia que tá com você, as coisas tendem a dar certo, por mais que haja diferenças. Até hoje a gente ainda não se cansou muito um do outro, né? Graças a Deus.
3: Você sabe que tem casais, desculpa, Sheila, que falam, que a gente tá terminando o bloco, tem casais que falam que pra você reconhecer realmente o seu companheiro ou a sua companheira, marca uma viagem antes.
0: É verdade.
3: Antes de você morar junto.
0: Sim.
3: É marca uma viagem antes.
1: Pode mudar tudo,
3: quer complementar,
1: né?
3: Que a gente tá terminando o bloco.
1: Não, rapidinho, eu tava lembrando na nossa viagem pra Salvador e estávamos os três ali à beira-mar. De pimenta, não pode.
0: Guarda,
1: né?
0: Pro próximo bloco.
3: Boa. Não,
1: ele é apaixonado por pimenta, acho que a gente sabe. Isso. Todo lugar que ele vai, ele quer experimentar pimenta.
3: Quer saber o que aconteceu com a pimenta e o Megali continua acompanhando, então.
0: É isso mesmo que você está imaginando?
3: Partiu Band News Especial, 21 anos da Band News FM com o Rivotril. Rapidinho, pra gente ir pro intervalo e todo mundo acompanhar as redes sociais de vocês. Sheila.
1: @ Sheila Maga.
3: Carla.
0: @ Carla Bigato, 2 T's de tatu.
2: Eu não faço ideia.
3: Não faz ideia? Luiz Megali, procura lá, Luiz com Z.
2: Eu não faço, eu acho que é Luiz Megali com Z.
3: Ou alguma Luiz variação.
0: Não é.
3: E o meu é KD ou Continho. A gente volta já já.
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5: Uma hora 25 minutos pelo horário de Brasília. Bom dia para você que está sintonizado em mais uma madrugada aqui na Band News FM. Quem já tá por aqui também ligadinho, ó, é o Luiz Alves mandando mensagem. Falou assim: tô rezando para que o seu plantão seja permeado por notícias boas. É, tem muita notícia, viu? Principalmente notícia internacional. Hoje tá recheado o plantão. Mas vamos que vamos. Até às 7 horas da manhã tem chão. Você ouvinte vai me fazendo companhia, um vai ajudando o outro. E aí fica mais leve também, né? Tem ouvinte, desde a semana passada que eu percebi isso. Muita gente comenta assim, ah, tem dia que o noticiário é muito pesado, muito denso. A gente fica até cansado. É, gente, é cansativo pra quem tá ouvindo, pra quem também tá acompanhando, pra quem tá dando notícia muitas vezes. Mas a gente faz de um jeitinho ou de outro. A coisa ficar um pouco mais leve, pelo menos, né? Vai espairecendo, vai distraindo com outras coisas também. Jornalista, né, gente? Jornalista, quem escolheu a profissão, escolheu por muito amor mesmo. E a gente tá sempre antenado também. Então dá aquela diversificada hora ou outra. Quem apareceu por aqui, olha só... Tava com saudade, é o Will, trabalha como protético. É, tá certo, né? Falei certo dessa vez? Da outra vez eu tinha falado errado, eu acho. Mas mandou mensagem pra cá, fazia tempo que eu não via sua mensagem, viu? Boa madrugada por aí. Quem também mandou mensagem foi o Carlinho, que trabalha com um operador, ele é operador de máquinas pesadas. Ele falou assim, um abraço, viu? Abraço por aí também, vamos juntos até às 6 horas da manhã então, ele que tá aí puxando mais um plantão também. O Oliveira, sintonizado por aqui, direto de Taboão da Serra. Vamos que vamos, gente. Juntos aí, até às 7 horas da manhã. Tá chegando mais uma mensagem. Boa madrugada. É do Jaime, que tá mandando mensagem pra cá. Falou assim, boa madrugada, Stephanie Toso, e pros ouvintes também. Bom trabalho pra todos, bom descanso pros demais. É isso aí, gente. Nesses próximos minutos, faço mais um giro pelos principais assuntos do dia. Já voltando aos destaques em Brasília, o presidente Lula defende a integração regional da América do Sul e afirma que o petróleo do Suriname pode ajudar as relações comerciais entre as duas nações. Quem explica é o Márcio Rocha.
6: Depois de assinar atos com a presidente do Suriname, Jennifer Simons, o presidente Luiz Inácio Lula da Silva afirmou que é necessário aumentar a integração regional da América do Sul. Além disso, defendeu que o potencial energético do país vizinho, que descobriu reservas de petróleo recentemente, pode impulsionar a relação comercial entre as duas nações. Lula afirmou que a Petrobras já estabeleceu parceria com a estatal petroleira do Suriname e que o encontro representa uma oportunidade de aproximar dois países que acreditam na cooperação e no multilateralismo. Durante a passagem de Simons no Brasil, foram assinados 13 atos bilaterais em áreas como defesa, energia, segurança, saúde e conectividade.
5: A Justiça do Mato Grosso mantém preso o líder do PCC, preso na Bolívia. Ronilma Pinheiro traz os detalhes.
7: O líder do PCC, Gerson Palermo, ficará em observação por 20 dias em uma cela com 7 metros quadrados na Penitenciária Federal de Campo Grande, capital de Mato Grosso do Sul. Ele foi encaminhado à unidade após passar por audiência de custódia e ter a prisão mantida nesta quinta-feira. Palermo, que possui mais de 100 anos de condenação por crimes como sequestro e tráfico de drogas, foi preso no início da semana na Bolívia. O criminoso foi expulso do país estrangeiro e chegou ao Brasil nesta quarta-feira.
5: No destaque do esporte, o Flamengo afirma que vai recorrer da decisão que suspendeu o meia Carrascal. As informações chegam com Pedro Gadelha.
8: O meia do Flamengo, Jorge Carrascal, é suspenso por 3 jogos no Campeonato Brasileiro. Em decisão nesta quinta-feira, o STJD decidiu punir o colombiano pela reincidência de cartões vermelhos. Na derrota contra o Palmeiras, o atleta sofreu a terceira expulsão do ano após acertar o rosto do zagueiro Murilo em um lance de jogo perigoso. A medida passa a valer nas próximas partidas o rubro-negro na competição. No ano de 2026, o jogador tem exatamente o mesmo número de gols e vermelhos pelo mais querido. O Flamengo vai recorrer da decisão.

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1: De volta com o Partiu Band News Especial, 21 anos da Band News FM, recebendo hoje Sheila Magalhães, Carla Bigato e Luiz Megali, num bate-papo, é claro, sobre viagens. Pimenta, Luiz Megali e viagem. Carla Bigato, você é a melhor pessoa para começar contando, e a Sheila tem direito a dizer: o Megali cala a boca, não fala nada.
2: Não, ele vai ter que falar.
3: É porque tem uma parte da história que eu não vi.
2: Só ele pode falar. É.
4: Figura central.
2: Bom, eu ouvi.
1: Você não estava acompanhando o primeiro bloco, perdeu o bate-papo aqui com o Ribotril, que apresenta junto por 4 horas na programação da Band News FM. Se você está em toda a parte do Brasil, é o jornal Band News de manhã, começa às 7 da manhã. Se você está nos ouvindo ou nos ouve em São Paulo pelos aplicativos, a partir das 9h25, mais ou menos, da manhã, no Band News São Paulo. E a gente deixou no ar uma história que o Megali estava na dúvida se ele contava ou não.
4: Não, eu não tenho a menor dúvida. Contei no ar essa história.
1: Então vamos lá. Quem quer começar, Carla?
3: Quero. A gente estava em Salvador, numa dessas viagens de aniversário da Band News FM. A gente passou pelo Farol da Barra, não foi? Tava caminhando e tal. Ai, vamos sentar aqui, vamos sentar num boteco ali.
1: Tava ou não?
4: Não, eu não tenho a menor dúvida. Contei no ar essa história.
1: Então vamos lá. Quem quer começar, Carla?
3: Quero. A gente estava em Salvador, numa dessas viagens de aniversário da Band News FM. A gente passou pelo Farol da Barra, não foi? Tava caminhando e tal. Ai, vamos sentar aqui, vamos sentar num boteco ali.
2: Calor.
3: Cervejinha gelada, sentamos e tal, desce começando
4: duas,
3: a conversar. Vocês lembram que tinha uma mulher cantando muito
4: não,
3: mal?
4: Cara,
2: muito mal.
4: Era uma mulher.
2: Era uma moça que você apoiou. Ela cantava mal e o Megali começou a apoiar.
4: Pensa numa cantora.
2: Mobilizou as
4: ruim.
2: Pessoas.
3: Muito!
4: Mas ruim. E ela cantava, aí quando terminou...
3: Acho que era tipo Legião Urbana, era MPB.
4: Assim, cara,
3: mas mal, eu nunca vi aquilo.
4: Parecia zoeira. Tava cantando a série. Aí quando termina, eu levanto e faço assim, bravo! E aí o bar inteiro foi...
2: Cara, isso alimentou a moça.
4: Ela se sentiu
2: encorajada a permanecer ali.
3: Foi, ela tava tipo com uma caixa de som dessas portáteis, sabe? Com um microfone, alguém meio que com um tecladinho. Um horror. Mas tava muito divertido, né? O ambiente tava ótimo ali e tal. É, e assim, a gente tava na rua, então passavam ambulantes, as pessoas vendendo coisas, até que... Passou e tá chorando já agora.
4: Eu lembrei da cantora.
3: Eu tinha esquecido disso, né?
4: Esqueci.
3: Passou o cara com um carrinho de pimenta.
2: Ele não se contenta.
3: Aí eu vou passar o bastão pra alguém continuar a história.
2: Rapaz, parou ali dezenas de pimentas, de tipos de pimenta. Ele não se aguenta, ele adora pimenta mesmo. Todo lugar que a gente vai, ele claramente levantou, foi lá, escolheu as dele e tal, não sei o quê.
4: Qual que era mais forte aí?
2: Perguntou qual que era mais forte.
4: Bahia.
2: Pagou, comprou, já meteu. E ele gosta do quê? Experimentar na hora, né? Pra saber
4: pedi
2: qual.
4: Pedi um bolinho de arroz ali pra continuar daqui.
2: Bora!
4: Pedi lá um bolinho qualquer. Aí abri, tava muito calor. Quando eu abri, a pimenta fez assim, ó. Pff, ela tava fermentando por dentro, por causa do calor. Então voou pimenta nas minhas duas mãos. Eu, caramba, cara, isso aqui não é bom, né? Experimentei, né? Tomando cuidado pra o dedo não tocar no meu lábio. Porque, cara, a pimenta brava, forte pra cacete. Aí, bom. Gente, deixa eu ir lá no banheiro lavar a mão. Porque isso aqui é um perigo, essa mãozinha solta.
1: A cara tá se aguentando já.
4: Aí, a gente já tinha tomado uns chopes, né?
1: Sim.
4: Umas Coca Zero. Quando eu cheguei no banheiro, eu esqueci porque que eu tinha ido até o banheiro. Eu falei, Evo.
3: Vim no banheiro.
4: Xixi, né? Eu vim fazer xixi.
3: Claro.
1: Ah, não.
3: Uhum.
1: Colocou a mão.
4: É, fui lá e fiz. Cara, na hora que. Eu já percebi o erro que eu tinha cometido.
1: Já ficou vermelho.
4: Eu comecei a suar, entrei num desespero, falei, o que eu vou fazer? Não tinha onde lavar.
3: E era do lado de fora o lavatório.
4: É, do lado de fora.
3: Uhum. Do lado. Porque era um lavatório masculino e feminino, então assim, pra lavar as mãos era fora.
4: Voltei, lavei as mãos, peguei um pouquinho de mão, voltei de água, voltei a entrar, mas a pimenta não tinha saído inteiramente, então piorou.
3: Espalhou. Só fez espalhar.
4: Mais. Cara, uma dor. E a gente tava nesse alto astral.
1: Céu, não é possível.
3: Sim.
4: A gente tava no alto astral.
1: Essa história.
3: Não?
4: A gente tava num super alto astral lá da cantora e tal, do chopp, Bahia. Cara, e eu voltei.
2: Ele volta tristinho.
4: Derrubado.
2: Recolhido. Pensa num cara tristinho. Todo amuído.
4: Um sofrimento, cara. Aí as duas perguntam assim, cara, o que aconteceu com você que você tá desse jeito?
5: Tá, tudo bem.
3: Foi a primeira vez que eu ouvi, gente. Nós já temos intimidade suficiente para falar sobre certas coisas. Ele falou. Ele começou assim.
4: Aí eu falei isso, a gente já é íntimo o suficiente para contar certas coisas para vocês, né? Não, claro, o que, que é? Acho que elas pensaram que eu ia contar alguma algum drama.
3: Drama, nossa.
4: Cara, eu não contei, elas riam.
2: Chorando.
4: Riam do meu sofrimento.
2: Coitado!
4: E choravam de rir. Jesus. E aí acabou, né? Porque não tem outro papo, né?
2: Não.
4: Elas sabiam,
2: não, não
4: há outro papo sentindo, possível. Eu sabia que elas sabiam.
1: Nossa, você por pouco mudou o dito popular de pimenta.
4: É.
1: Você só errou.
2: Não, cara, sabe outra coisa que a gente
4: Eu não sei, mas no meu não foi.
2: Sabe que a gente é muito.

0: muito em viagem, a gente compra tudo, né? Assim, de barraquinha, do que aparece, de gente que aborda, sim, pra apoiar, pra não sei o que, daí a gente chama pra... Nós três temos um pouco disso, né?
1: Isso é curioso.
0: A dica pra quem vende coisa na rua é só chegar na gente, que a gente é facinho.
2: Nossa, com certeza.
1: Você sabe que eu perdi isso? De gravar e de estar cada semana num lugar, às vezes, e eu perdi um pouco, assim. Eu lembro de viajar, às vezes, com assessoras que falam, mas você não vai pegar nada, não vai comprar nada. E aí eu perdi um pouco.
3: Viajar dessa... com o quê? Com assessoras?
1: Com assessor, porque às vezes...
2: não é isso.
1: Não, a Marcela tá junto também. A Marcela é produtora, ela viaja junto. Mas às vezes você tá com outras pessoas na viagem, ou outros jornalistas, e aí perguntam pra você, mas é sério que você não vai comprar nada? A gente tá nesse mercado tradicional. Eu perdi um pouco. Então vocês três são de...
3: Eu gosto de
1: fazer girar a economia local.
2: Com certeza.
3: Aí lembrar, eu tenho uma coleção legal.
2: É uma canga.
3: De miniaturas.
2: É linda.
3: Miniaturas, só vale o lugar que eu já fui. Cara, virou uma cidadezinha, né? Eu ia colocar nas. Então é igreja, uma casinha, não sei o que lá.
2: Eu amo
3: um palácio,
2: essa coleção.
3: É super legal. Uma estátua. E foram tantas. Eu tenho uma coleção legal.
2: É uma canga.
3: De miniaturas.
2: É linda.
3: Miniaturas, só vale o lugar que eu já fui. Cara, virou uma cidadezinha, né? Eu ia colocar nas. Então é igreja, uma casinha, não sei o que lá.
2: Eu amo
3: um palácio,
2: essa coleção.
3: É super legal. Uma estátua. E foram tantas. Você consegue fazer insert aqui?
2: De imagem depois?
1: Você quer mandar as imagens?
3: Então vai entrar no ar aí. Essa aí. Que o pessoal tá
2: vendo.
1: O pessoal do rádio escreveu.
3: O pessoal do rádio é uma cidadezinha.
1: Uma cidadezinha, legal. A Sheila já falou dela, falou que é...
2: Eu amo!
3: A Sheila já me ajudou.
0: Eu queria isso no testamento dele, que esse negócio fica pra mim, quando um dia você cantou bem, der tudo errado.
2: Mas tem coisas das quais a gente se arrepende de comprar. Lembra, eu acho que foi em Salvador, na maioria... Não, lembra em Salvador que tinha um garotinho fazendo um... Ele fazia umas tranças, assim, com... Tipo uma palha, um negócio assim. Uma flor grande e tal, esse tipo de coisa.
0: Ele,
2: então,
0: né?
2: Foi pra ajudar. Só que aí, a gente levou pra casa. Eram umas três flores e tinha uma que era grande. Como é que você faz caber na mala depois daquilo? Ficou,
0: isso.
2: Né? Acabou ficando. Foi mais pra ajudar e tal. Mas é uma lembrança que eu gostaria de ter.
1: Pra Salvador,
2: ter
1: encontrar
2: trazido.
1: Um berimbau e depois saber o que eu vou fazer. Começar, onde eu vou enfiar isso no avião, né?
2: Deixa eu aproveitar que duas pessoas aqui, especialistas em viagem. Como é que faz pra levar um berimbau no avião? É na cabine, né?
1: No BIM. É em cima da...
2: Da cabine. Tem que ser.
3: Achei que era no baú.
1: Não. Já que a gente tá falando de compartimento de bagagem, Megali, eu vou fazer uma pergunta que pra você não vai soar estranha. É você que faz suas malas antes de viajar?
3: Claro.
0: Não, isso é o que a gente tem que falar. Sempre tem que falar lá. Quem fez sua mala? Você.
1: E como que é? Qual a sua... Qual a sua lógica?
0: Não há.
1: Qual
0: a sua lógica? Não há.
3: A minha lógica é levar o mínimo de roupas possível.
1: Que é uma lógica que faz sentido.
3: E o problema é que frequentemente isso dá errado, né?
0: Frequentemente não há nem o possível.
3: Tem como parar na Ering?
0: Sempre.
3: Uma vez eu esqueci o necessaire, não tinha nada.
0: Não tinha desodorante.
3: Foi em Brasília,
0: Não tinha desodorante. Não
3: tinha. Tinha nada.
0: Desodorante,
3: fogo,
0: pasta. Tinha escova de dente,
1: pasta. Gente.
3: Então, frequente, mas viajo leve.
2: Com aquela mochila vazia. É a mochila dele,
0: É uma mochila vazia. É um mistério o que ele leva.
3: Travel light.
1: E aí, quantos sapatos? Uns pares de sapatos.
0: Só o que tá nele.
2: Porra. Mas é assim, por exemplo, você foi pra Copa, você levou quantos?
1: Tinha uniforme, ele levou.
2: Ah, você levou só as camisas da banda.
3: Na Copa não precisa, é isso. Leva um
2: não precisa,
3: três camisetas.
1: O resto é o uniforme da Band.
3: Pra essas não precisa. Não, mas em viagem, a Ana deve estar assistindo isso aqui. Se eu não falar, ela vai brigar comigo. Eu erro frequentemente, assim. Praticamente toda viagem a gente tem que parar numa loja de camiseta, numa loja de bermuda, numa loja de qualquer coisa. Pra eu comprar, porque eu não...
1: Numa farmácia pra comprar pasta de dente, desodorante com você.
3: Ah, eu acho chato.
2: Ai, cara, eu queria tanto ter esse problema. Porque pra mim é o contrário. Eu sempre faço... Eu, primeiro, odeio fazer mala. Detesto. Já comentei com a Sheila isso. Odeio. quero chegar no patamar de alguém fazer a mala pra mim, contratar alguém pra fazer a minha mala, pra otimizar as coisas, quem sabe um dia. É.
0: Assessoras.
2: Porque assim, eu sempre... Assessoras. Porque eu sempre erro, coaching, eu levo coisa e não uso. Eu queria fazer o contrário do Megali, montar um brechó ali na viagem e falar, ó, isso aqui eu não vou usar, por que que eu trouxe isso? Erro. Toda vez eu erro e levo demais.
3: Fazer café.
2: Isso, exatamente.
1: A gente levou pra uma Olimpíada do... Ah, não, você não tava, era o Barão. Eu levei uma máquina de café pra Olimpíada do Rio.
2: Ó, e aí?
1: E deu tudo certo.
0: Ah, mas aí foi útil.
1: Foi super útil.
0: Não, beleza, aí tudo bem, né?
1: Foram 35 dias, eu acho.
0: Não, aí tudo bem, acho que tudo bem. Mas o que eu faço é isso, assim, eu também sou exatamente o oposto, as minhas malas são gigantes. E eu sou do tipo consciente, não é que eu tô levando, ah, eu não tenho saco, eu gosto de fazer minha mala. Mas o que eu faço é assim, e se eu for chamada, viagem de 2 dias, tá? Pra um jantar de gala. Tenho que levar o quê? Um vestido longo.
1: E aí tem que levar um sapato de salto.
0: Aí já é outro sapato, não é um tênis. Aí eu falo, mas e se aquela pelúcia de leão eu precisar em algum momento, é melhor eu enfiar na mala. Sabe, começa a virar uma mala, assim, essa bigorna, se de repente eu precisar de uma bigorna, né? Vai saber.
3: Sabe quando você vai precisar de uma bigorna? João Pessoa, Salvador e Fortaleza, houve jantares de gala, né, que a gente não tava esperando.
0: Isso, sempre.
2: Em todas as viagens.
0: Cara, eu já embarquei, assim, viagens curtas, sério, assim, de embarcar com mais de 20 pares de calçado.
1: Não, mentira.
0: Juro.
1: Não, não é possível.
0: Tô falando.
1: Mas não cabe numa mala.
0: Então, tchau.
1: De sapato.
0: Sério, cara?
1: Nossa.
0: Sim, tranquilamente.
1: Uhum. Eu acho que eu não tive 20 pares de sapato na minha vida inteira.
0: Sério?
1: Não, brincadeira, eu tenho bastante tênis.
0: Eu sou muito pouco prática, mas eu não me arrependo depois, porque eu falo assim, cara, tudo bem, se eu precisasse, estava aqui.
2: Eu me arrependo porque fica meses até eu desfazer a mala depois que eu volto.
1: Ah, então, tá. Definitivamente nesse programa, não saiba como fazer uma mala.
0: Não.
1: Como partir o Band News especial.
3: Ninguém aqui é craque de
1: mala.
3: Ninguém.
1: Eu vou dar algumas dicas depois no próximo bloco. Sheila Magalhães.
3: Ah, falou o cara que leva pra grande desculpa. Fazer café.
2: Não. Pro Rio de Janeiro. Nossa, não acharei café no Rio.
3: No Rio não tem café.
1: Faça como eu digo, não faça. Obrigada da dica. A gente volta daqui a pouquinho com o programa especial com o Rivotril. Enquanto isso, eu te convido para acompanhar o meu Instagram, @ocoutinho.
0: @SheilaMaga.
2: @CarlaMigato.
1: E Luiz Megali, Luiz Conte.
2: Procura aí.
1: Dá um Google que ele não faz a menor ideia. Valeu, a gente volta já.
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0: 1:43, girando mais uma vez os principais destaques dessa madrugada de sexta. A gasolina vai ficar mais cara a partir de hoje. Quem conta é o Guilherme Faria.
1: O preço da gasolina vendida pela Petrobras às distribuidoras vai sofrer um aumento de 4 centavos por litro a partir desta sexta-feira. O reajuste foi confirmado pela estatal nesta quinta. Em um comunicado, a Petrobras explicou que o reajuste seria de 48 centavos por litro, mas um desconto de 44 centavos por litro vai ser aplicado no âmbito de uma subvenção econômica instituída pelo governo federal. Para o consumidor, a parcela da Petrobras na composição do preço final da gasolina C, que é a vendida nos postos de combustíveis, vai passar dos atuais R$ 1,80 para R$ 1,83 por litro. Um aumento residual de, no máximo, 3 centavos a cada litro.
0: O ministro do STF, Gilmar Mendes, pede vista no julgamento que discute a flexibilização da lei da ficha limpa. Ou seja, a partir de agora, Gilmar pediu mais tempo para análise do caso. Com isso, o julgamento ficará suspenso por 90 dias. O STF discute se mantém ou não uma flexibilização promovida pelo Congresso na lei. Em setembro de 2025, os parlamentares aprovaram uma lei complementar que antecipou o início do prazo de inelegibilidade. Com isso, a contagem passou a ser iniciada a partir da condenação e não mais depois do cumprimento da pena. Indo direto ao noticiário internacional, as forças do Irã lançam mísseis em direção a alvos no Golfo Pérsico nesta quinta. Segundo a agência Fars, os ataques miram alvos específicos. Outra agência do país, a Tasnim, afirma que os disparos estão relacionados à movimentação de embarcações no Estreito de Hormuz. A notícia dos disparos chegam ao mesmo tempo em que negociadores dos Estados Unidos e Irã tentam um acordo sobre o memorando para prorrogar o cessar-fogo por 60 dias.

0: Tem destaque do esporte chegando na nossa programação dos pilares da seleção brasileira. O volante Casemiro se explica depois de falas polêmicas sobre o papel de Endrick na Copa do Mundo. Quem conta é o Maurício Ferreira.
1: O volante Casemiro cria escudo na seleção brasileira e protege os jogadores mais jovens da pressão às vésperas da Copa. Líder do grupo, o jogador explicou a fala recente sobre Endrick não fazer parte do grupo e que o intuito era justamente blindar o atacante.
2: Bom, fiquei bastante chateado, principalmente do momento que eu fui tentar proteger o jogador, o Endrick. Fui tentar não colocar um peso nele numa Copa do Mundo, e a questão foi só de protagonismo, que existe outros jogadores que estão à frente, tem que assumir esse protagonismo, e esses jogadores, Rayan, Endrick, esses jogadores têm que jogar mais solto e quando entrar no jogo, faça igual fez no jogo contra a Croácia e resolva para nós sem essa pressão.

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1: Terceiro e último bloco do Partiu Band News especial de aniversário da Band News FM. 21 anos de Band News FM no ar. Estou recebendo aqui três grandes amigos, viajantes: Sheila Magalhães, Carla Bigato e Luiz Megali. Vocês querem que eu dê uma super dica de como arrumar a mala?
2: Você já se arrependeu da gente ter vindo, né, Coutinho? A gente se zoando. É amiga assim mesmo.
1: Não tem dica. É coisa básica, né? A gente sabe o que fazer, né?
2: Sabe?
1: A gente sabe. A gente tem que pegar lá, imaginar todos os dias que tipo de roupa você vai usar.
2: Ver a previsão do tempo antes.
1: Ver a previsão do tempo antes.
2: Dá uma olhada. Tenta fazer uma combinação da mesma paleta. Né, assim, preto, marrom, bege, é isso que você vai usar, e branco, pronto. Uma paleta infalível, tudo combina com tudo. Me siga para mais dicas. Faz essa mala de 30 quilos.
3: Eu me lembrei agora, cara, na época do dólar 1x1, eu fiz um mochilão na Europa com meu primo. A gente ficou 3 meses. 3 meses viajando. E levando a mochila nas costas.
1: Seu caso foi um pochetão, né?
3: Você tinha que viajar, tinha que levar coisa para 3 meses, cara. Não tira e carregar nas costas.
2: Tava frio?
3: Tava. Era inverno.
2: Nossa, aí é pior, né?
3: É, inverno. Bom, pra você ter uma ideia, a gente demorou, não me orgulho disso, tá? Mas a gente demorou 1 mês pra trocar de calça. É na hora que eu não aguentava mais o cheiro da calça dele, ele era da minha, a gente falou, agora vamos trocar. Não, horrível. E aí eu me lembro que meia também trocava. Usava até não dar mais. Eu olhava pra essa meia e falava, não tem mais condição de usar. Isso aqui é uma ameaça à saúde pública. Então você pegava a meia,
2: jogava,
3: enrolava e colocava no fundo da mochila. E pegava outra. Não, é uma meia, pô.
2: Mas lavar é uma opção.
1: Você sabe que ela vira um rato depois, né?
3: Enfim, e pegava uma meia limpa. Pô, que delícia botar uma meia limpa. E até que o processo todo acontecesse de novo, enfiava no fundo da mochila. Aí chegava uma hora que você não achava mais uma meia limpa, né? No meio daquela bagunça. Aí você ia revirando, revirando, revirando. E encontrava aquela primeira meia. Do
2: que
3: processo,
2: já
3: tinha dado uma secada. Oba, uma meia limpa.
2: Que nojo. Não, e nisso ela fez assim, ó, na mala inteira, né? Já passou por
3: todo,
2: já contaminou toda a...
1: Ele passava ali. A pasta de dente e a escova vão estar lá soltas.
3: Vocês já fizeram viagem desse tipo de mochilão? É assim.
1: Ah, sim, claro.
3: É desse jeito.
1: Não, não sabe? É assim, gente. Você não é assim. Não precisa ser assim.
3: Você nunca tá limpinho. Nunca come.
1: Tudo bem. Aliás, vocês têm alguma mania de quarto de hotel, assim, se vocês puderem escolher? Eu já vou começar pra vocês entenderem a pergunta.
2: Vai.
1: Eu tenho a mania sempre, quando eu posso escolher, de olhar o banheiro. Eu tenho toque de banheiro. Se o banheiro é meio esquisito, assim, eu não consigo ficar no quarto. Você tem alguma mania que foi?
2: Ai, eu lembrei da última viagem. Nossa, é isso? Eu tô lembrando uma coisa que a gente faz em toda viagem. A gente é muito bobo.
4: Ai, é mesmo?
2: Toda viagem. É o seguinte, vai cada um pro seu quarto.
1: Aí então, inventa que o quarto é melhor que o outro.
2: Inventa que o quarto é melhor do que o outro.
3: Mas uma vez
2: pega fotos. Tem jacuzzi no seu também? Tem jacuzzi no seu?
3: Gente, a jacuzzi de vocês, a minha
2: também
3: não tá
2: azul?
3: Funcionando.
2: A minha não tá acendendo.
3: Uma foto da jacuzzi. Eu acho que nessa eu acreditei.
2: Inteligência artificial, né?
3: Mas teve um dia que a Carla tava mesmo num quarto melhor. Lembra que tinha um escritório? Ou era eu? Acho que era eu. Que o meu quarto tinha um escritório, um anexo. Além do quarto tinha um escritório. Eu falei, gente, meu quarto tem um escritório. Elas,
2: Mas tinha mesmo. Recentemente, no Paraná, o meu quarto era muito diferente do seu. Era. Muito menor. Quando daí ela fala assim, não, meu quarto é ótimo. Eu falei, tá bom, cara, legal, valeu. Uhum. Ela achando que era igual.
4: Sério, é maior. Eu falei, é igual mesmo.
3: Foi mesmo.
2: Era maior.
1: Descobriram o que era.
2: Ah, eu tive que ir lá.
4: Foi, a Sheila foi no quarto.
2: Ela ficou com tanto dó que ela falou assim, você quer dormir no quarto?
4: Você não quer dormir aqui?
2: É.
1: Nossa, mas era diferente assim.
2: Era.
4: Bastante.
2: Uhum. Era. Acontece, às vezes acontece.
1: Então a mania de vocês é zoar um ao outro.
4: A nossa mania. Uhum.
3: Ah, mas isso é a nossa dinâmica, né?
2: É.
1: E qual a relação de vocês com comida, com gastronomia? Viagem tem que ter...
3: Ótima.
2: Ótima relação.
3: Somos a favor.
1: Qual a sua relação com pimenta, na verdade?
4: Não, provar tudo que a gente puder de local, né? Isso. A gente tenta provar sempre quando estamos juntos.
2: Uhum.
4: Traz aí o. Como é que é? Carne seca com nata. Das iguarias.
2: A gente tenta tudo local.
4: Específicas de cada lugar.
1: Acho que nós quatro, né? Eu vou me incluir nessa, a gente não tem nenhum tipo de problema com comida, né? De assim,
4: deixa eu pensar.
3: Eu não como tofu, mas como a gente não foi pro Japão ainda...
4: Ah, eu sei como... Achei que ela não é da canela, por exemplo.
1: Eu sempre falo, e com todo respeito à gastronomia mundial, que se me colocasse numa ilha deserta e falasse assim, pro resto da sua vida, você vai comer só uma culinária, um tipo de culinária, eu escolheria a mineira.
2: Ah,
1: o resto da vida.
2: Assim, é sacanagem, é muito boa, né?
4: É
2: muito boa a comida mineira. Eu ia dizer italiana.
3: Italiana, as duas.
2: Eu ia dizer italiana. Não é italiana. Fala de um lado, um lado.
1: Só que aliás, eu não comentei ainda que eu tenho passaporte italiano.
3: Tava demorando. Só que a Itália é um país, né, cara? Minas Gerais é um estado de um país inteiro. Assim. Minas Gerais é um fenômeno.
1: É um fenômeno.
2: É que a comida italiana tem isso, né? Em qualquer parte do mundo que você tiver, haverá comida italiana e, assim, ela é democrática no sentido de que, cara, não é possível alguém não gostar de uma massa. A massa com molho de tomate.
3: É o refúgio, né?
2: É refúgio, é isso.
3: Você se protege ali. Porque
4: ela é segura também, né?
3: Esse restaurante aqui tá com uma cara horrível.
4: Então, é.
3: Então, eu vou pedir um espaguete.
4: Isso. Então, é a massa, é o carboidrato, tem aquela proteína. Vai te segurar, entendeu? E não vai fazer mal. Possibilidade de fazer mal é menor.
3: Sim, mas você tem razão em relação à comida mineira.
2: É bom demais, né?
3: Aqui é tudo muito fresco.
1: O Brasil, a gente é muito bom. O Brasil inteiro é pra comer, assim, é... Já é quase embate. A Espanha é demais. Portugal, você come muito bem.
2: Nossa, Portugal também.
1: Você falou. No Mediterrâneo inteiro, come-se bem e saudável. França, nem precisa dizer. Mas...
3: Espanha, eu gosto do joy de vivre, né, cara? Do estilo.
1: O estilo.
3: Espanhol de ser.
1: As tapas. Madrid, pra mim, é uma das cidades preferidas de você sentar, pedir um copo de qualquer coisa e chegar uma porçãozinha de...
2: E ficar compartilhando tudo, né?
3: Você não sabe nem o que vai ser, né, cara? Às vezes é uma brusqueta, às vezes é uma azeitona e é tudo maravilhoso.
1: Se tivesse lei mundial, né?
3: Devia.
1: Sentou, pedir um copo de qualquer coisa, tem que vir alguma porçãozinha. Vamos para aquelas perguntas super clichês de turismo.
4: Ai, meu Deus.
2: Vamos.
1: Super, super... básica.
4: A gente tá no terceiro bloco já?
1: Terceiro, já estamos.
4: Tem seis,
1: não. Pro final.
4: Tem seis blocos?
1: A gente vai fazer oito programas especiais.
2: Diz que tem.
1: Carla, luxo ou raiz? Qual o seu tipo de viagem?
4: Depende, né? Depende da fase. Eu tô numa fase, acho que nessa altura do campeonato da vida, um pouco mais... menos raiz. Um pouquinho mais luxo. Eu não acampo mais, por exemplo.
1: E que, na verdade, é o luxo de 2027,
2: eu ia
1: né?
2: falar isso. Uhum. O novo luxo o novo é o luxo. Raiz, né?
1: É.
2: É isso. É você valorizar o que tem local, valorizar o artesanato local, valorizar aquela comunidade, valorizar... Desde que num quarto maravilhoso, né?
4: Então, não. Um banho quente pra mim, vai.
2: Banho quente,
4: uma cama limpa. Pronto.
1: Tipo,
4: acampar mais eu não consigo, então...
2: Não, tô fora.
4: É.
2: Mochilão, tô fora.
4: Com meia de anos.
2: No fundo da mala.
3: Eu assino embaixo de tudo que a Carla falou. Mesma coisa. Raiz de quem tem mais de 40 anos.
1: Eu acho que essa pergunta, hoje em dia, a Sheila lembrou bem, né? O luxo hoje é a experiência, né? Então, eu ia até mudar a pergunta, sei lá, pra lençol de mil fios ou rede? Mas, de repente, uma rede...
2: De mil fios, né?
1: É.
2: Uma rede de mil fios.
1: Não.
4: Não, é assim.
1: É uma experiência luxuosa.
4: Sim.
1: É isso. Uhum. Vocês têm medo de avião? Alguém tem medo de avião? A experiência, né?
4: Uhum,
1: então, eu ia até mudar a pergunta, sei lá, pra lençol de mil fios ou rede? Mas, de repente, uma rede...
2: De mil fios, né?
1: É.
2: Uma rede de mil fios.
4: Não, é assim.
1: É uma experiência luxuosa.
4: É
1: isso. Vocês têm medo de avião? Alguém tem medo de avião? É isso. Vocês têm medo de avião? Alguém tem medo de avião?
3: Muito. Já passei vergonha em avião, já...
1: Desse nível?
3: Já, é que não vai ter tempo de contar, mas já cheguei a me trancar num banheiro enquanto a comissária batia e gritava, sai daí! E eu não saía porque eu achava, sei lá Deus, por que no banheiro tava mais protegido.
4: Aí ele saiu, tentou dar um beijo no Pelé, ele usava outro nome nessa época.
3: Tinha. Aí, cara, num espaço muito curto de tempo, eu viajei pra Austrália. E pra China.
2: Pô, aí você tem que perder o medo,
3: cara,
2: à força, né?
3: Essa viagem da Austrália são quatro voos pra você chegar em Melbourne. Chegou uma hora em cima do Pacífico ali, eu falei, cara, se esse avião cair, pelo menos vai acabar esse voo. Vai ser um alívio. E aí, perdi. A ponto de hoje eu ser aqueles caras que eu não consigo entender, de que dormem antes do avião decolar, sabe?
1: Nossa.
3: Que estão dormindo durante a decolagem.
2: Ah, eu durmo.
3: Eu virei esse
2: muitos
3: cara.
2: Voos eu também.
1: Você consegue dormir?
2: Muitas vezes antes de subir e só acordo quando pouso. Quando eu não tenho gente do lado querendo jogar comigo, né? Às vezes eu tenho uma...
4: Eu sou do joguinho.
2: Eu sou do joguinho. É legal.
4: Então eu tenho um joguinho que chama Banana Grams. E aí... É uma pochetinha em formato de banana cheia de letrinhas. E aí você tem que montar uma palavra cruzadas. Sim. Você divide o número de letras
1: e
4: aí você tem... Abre a... De vez em quando cai, você perde um C,
2: já é, pensou
4: do joguinho.
2: É a pessoa do joguinho.
4: Pessoa do joguinho.
2: É legal.
4: É, então tem um joguinho que chama Banana Grams. E aí, é uma pochetinha em formato de banana cheia de letrinhas. E aí você tem que montar uma palavra cruzadas. Sim. Você divide o número de letras
3: tem
4: e aí você tem... Abre a... É. De vez em quando cai, você perde um C,
2: já
4: perde um C,
2: já
4: perde um e sua do cutuca. Ah lá, não sei o que, não sei o que lá. Quer ficar fazendo gracinha o voo inteiro, sabe?
2: E a gente já perdeu pecinha e a gente
3: explodiu.
2: Já tomou bronca de comissário porque a gente tava na reta final do joguinho e tinha que fechar a mesinha de apoio. E aí o rapaz falou assim, por gentileza, pra fechar. Tamo acabando, pai, são duas crianças. Já tá acabando.
4: É só do joguinho, não durmo não.
3: Bom, a gente tá chegando ao final do nosso programa especial.
4: Fecha a mesinha aí, gente, que
3: fecha
4: vai.
3: Fecha a mesinha, coloca as posições, as poltronas numa posição vertical. Carla, qual a viagem que você não fez ainda que você quer muito fazer?
4: Roma. Não conheço Roma, mas é um sonho da vida. Quem tem boca? Não, Roma. Pra mim é Itália e explorar um pouco mais a Europa.
3: Ah, então super. Logo, logo mais tá aí, né?
4: Você tomara Deus,
3: Japão.
4: Né?
3: Japão também. Eu cheguei a comprar passagem, reservar hotel.
2: Ah, é verdade.
3: E fui atropelado pela pandemia.
2: Verdade, eu lembro disso.
3: Eu ia pra Olimpíada.
2: É, isso mesmo.
3: E perdi a grana, viu? Mas tudo bem, já me conformei. Japão, é incrível. Eu ia pra Olimpíada, cobri a Olimpíada também. Fui atropelado pela pandemia,
2: pois
3: você
2: é.
3: Cheira.
2: Japão também e China.
3: É.
2: Tô bem afim de ir pra China.
3: A China eu quero voltar. Fui em 2008, deve ter mudado
2: muita outra China,
3: coisa
2: né?
3: lá. Eu tô curioso.
1: Você foi numa cobertura de Olimpíada.
2: É outra China.
3: De Olimpíada.
1: É diferente também.
2: E China é gigante, né, gente? Então, assim...
3: Exato.
2: Saber pra onde você vai.
3: Você nunca ouviu falar, você deve ter 14 milhões de habitantes.
2: Uhum.
1: Bom, foi... sensacional, eu tenho certeza que os ouvintes queriam que o programa durasse muito mais. A gente vai voltar, vocês já estão convidados para o programa de 10 anos da Band News FM, então no mínimo ano que vem, mais ou menos nessa época, a gente vai ter de novo esse programa especial com Sheila Magalhães, Carla Bigatti, Luiz Megali. Obrigado, Carla. Prazer.
4: Ah, obrigada eu. Coutinho, o seu lugar de viagem era Japão também?
1: Japão. Eu quero muito ir pro Japão. E eu quero muito ir pro sudeste da Ásia. Vambora.
4: Ah, eu iria
1: sudeste
4: também.
1: Sudeste da Ásia, Indonésia, Filipinas, Tailândia pra mergulhar, porque eu amo mergulhar.
3: Vietnã, tem coisa boa lá.
1: Vietnã.
3: Né? É. Eu sou doido pra ir pra lá.
4: Coutinho, obrigada. Eu. Por você ter chamado e pode contar. Se eu tiver por aqui ainda, 10 anos da Band News também.
1: Vai estar aí.
4: Espero que sim.
1: Aí, Megali. Valeu, obrigado.
3: Obrigado por existir, Coutinho.
2: Gratiluz
3: pra você.
1: Sheila, foi um prazer.
2: Obrigada, Coutinho. Adorei. Podia durar um pouco mais, né?
4: Podia.
2: E desculpa qualquer coisa. Desculpa os dois.
3: Faz um mais comprido, sem interrupção, no que vem, sem intervalo.
1: Vamos ver. Eu preciso pedir pra Sheila Magalhães, que é a diretora da Band News, se ela muda a grade. 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Esse é meu Instagram.

programa de hoje teve a sonorização final do mestre José Antônio de Araújo Filho. E na semana que vem tem mais. Tchau e até a próxima.

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9: Band News. 2h04 pelo horário de Brasília. Na sequência, vem aí a reprise do É da Coisa com Reinaldo Azevedo na nossa programação. Eu, Stephanie Toso, volto daqui a pouquinho atualizando os principais destaques do noticiário.
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0: ganhou o festival foi Sabiá, do Chico e do Tom Jobim. E aí foi uma gritaria dos diabos, porque essa era a música que parecia ser a grande música da resistência, da ditadura. Vem, vamos embora, que esperar não é saber. Que nem é, assim, com todo respeito, essa coisa, vem, vamos embora, que esperar não é saber, é forte, mas também pode ser meio burraldo, porque às vezes esperar é saber. Quem diz que não? Às vezes tem que esperar. Espera. Que essa coisa assim, esperar não é saber, vamos lá, vamos botar para quebrar, vamos fazer agora. Não, não. Às vezes esperar é só a coisa do covarde, que tem medo e tal, mas às vezes também é obra da inteligência. Mas de qualquer modo, o lema era muito forte, né? Vem, vamos embora, que esperar não é saber. Quem sabe faz a hora, não espera acontecer. Nos processos revolucionários, é muito importante, claro, acirrar as contradições para que as coisas aconteçam, né? Então, nesse sentido, é fazer a hora, não esperar acontecer. Não tem que ficar esperando que a coisa caia, para citar Marx, da árvore dos acontecimentos, da árvore da vida. Mas também não pode ser um porra louca que vai fazendo tudo sem método. E a música Sabiá era linda, porque, na verdade, já tratava dos exilados, das pessoas que estavam fora do seu país, né? Sei, vou, canta, sei que ainda vou ouvir o canto de uma sabiá. E aí, desde a sabiá no feminino até o fato de que acharam que a música era uma coisa meio alienada, tadinha, a música foi vaiada. Aliás, isso persegue o Chico, né? Porque em 66 tinha sido a banda que ia ganhar de disparada. Né? Também do Geraldo Vandré. Mas o mundo foi rodando nas patas do meu cavalo, e já que um dia voltei, agora seu cavalo. E também deu gritaria. Aliás, vamos encerrar com disparada, Lucas. Vamos pegar,
1: Sim.
0: pega aí, separa para mim, disparada com o Vandré também. Tudo isso a propósito do fim da 6x1. A gente aproveita para falar um pouco de música. Assim as pessoas já ficam mais sabidas, né? Melhor do que eu apostar no obscurantismo, que é nós aqui, esse nosso lema aqui, Lucas, é beleza e cultura. Em primeiro lugar, a beleza, naturalmente, né? Afinal, estamos os três no ar.
1: Mas sem esforço também.
0: Isso, né?
2: É um
0: Sem
2: dom, né?
0: não é uma coisa assim, natural,
1: Sim.
0: como quem não quer nada. Fim da 6x1 passa na Câmara. Votos massivos. 472 na primeira votação e 461 na segunda. Eixe! Rapaz, eu gostei muito desse resultado, mas tem um monte de gente que tentou fazer maldade aí. Eu vou explicar tudo. Reinaldo, você explica tudo? Explica, presidente, pode deixar, fique tranquilo. Ah, vai.
2: O plenário da Câmara dos Deputados aprovou ontem à noite a proposta de emenda à Constituição que reduz a jornada de trabalho de 44 horas para 40 horas por semana. Segundo o texto, essa redução se dará em até 14 meses e permite o fim da escala 6x1. Proposta foi aprovada por 472 votos a 22 em primeiro turno e 461 a 19 votos no segundo turno. Como falamos ontem, o texto já havia passado por votação em uma comissão especial da Câmara. O parecer do relator, o deputado Léo Prates, do Republicanos, foi aprovado por 34 a 4 no colegiado. Apenas deputados do PL e do Novo votaram contra durante a análise na comissão especial. Vamos acompanhar o momento da aprovação da proposta em primeiro turno, quando apoiadores do governo gritaram o nome do presidente Lula.
3: Sim, 472, não 22, está aprovada em primeiro turno a proposta de emenda à Constituição número 221 de 2019. Ficam prejudicados a proposição inicial, a apensada e o substitutivo da comissão especial. Ficam prejudicados os destaques números 3 e 5. A matéria vai ao segundo turno.
0: Vamos lá. Há divergências justas, legítimas,

0: a respeito da oportunidade desta emenda. E eu não estou fazendo aqui discurso nem não, porque eu não faço isso. Tá? Prefiro uma farpa no olho do que ficar fazendo equilibrismo. Eu sou favorável à medida. Os estudos que li, os documentos que li, o impacto na economia, não, nada essa coisa desastrosa que vai ser, não. E eu acredito, sim, que faz parte da evolução civilizatória, o presidente usou essa expressão, melhorar o mundo do trabalho. Você pode contar a história da humanidade, se você quiser, ou contar a história da Revolução Industrial para cá, a partir do tempo de trabalho das pessoas. Da coisa mais abjeta, que era as pessoas caírem na linha de produção mortas, trabalho de crianças de 6, 7 anos, até chegar aos tempos de hoje. Há países com jornada maior do que a nossa ainda hoje, há países com jornada menor. E o argumento de que considero falacioso, mas não é coisa de gente mal caratismo. Tem mal caratismo também, porque sempre tem. Né? Sempre tem. Mas considero falaciosa a tese de que precisamos aumentar a produtividade em vez de reduzir a jornada, estamos fazendo o contrário. Isso é papo furado, a meu ver, porque inclusive é um argumento que traz em si uma contradição inelutável. A melhoria da produtividade não se dá pelo tempo de trabalho. A melhoria da produtividade se dá por educação, se dá por aporte tecnológico. Aí sim. Aliás, a melhoria da produtividade, estrito senso, ela poderia diminuir a jornada de trabalho. Diminuir a jornada de trabalho. Né? E se pode chegar a 4x3. Agora, é claro que é preciso diminuir a jornada de trabalho e precisa ver o que fazer com o salário, porque alguém precisa consumir também, né? Para fazer a máquina girar. Né? Então, o tempo de trabalho, mais ou menos, não tem nada a ver com produtividade. Isso é conversa mole. Pode ter um pouco mais a ver tal com a questão do lucro, sim, do quanto se vai dispensar a mão de obra. Isso é outra conversa e acho... E é justo que quem se sinta atingido reclame. Agora, vir com uma conversa técnica, neutra, ela está errada, essencialmente, mas as pessoas têm o direito de reclamar. Isso é do jogo e faz parte das disputas políticas da sociedade. Né? E assim é desde que o mundo é mundo, desde que a questão do trabalho passou a ser discutida. Assistam ao filme Metrópolis, do Fritz Lang, um clássico. Trata justamente do mundo do trabalho. Do começo do século passado. Trata justamente do mundo do trabalho. Os trabalhadores moravam em subterrâneos naquela prefiguração que se fez ali. E toda a história em cima disso. Absolutamente genial. Então, a questão do mundo do trabalho está sempre posta. O mundo do trabalho gerou uma alternativa econômica que hoje, em estrito senso, não existe mais, que foi o socialismo. Sim, porque os trabalhadores têm o quê? Têm o trabalho. Trabalho para empresas. Que tem o capital, que tem as condições da produção. E essa negociação é necessariamente uma negociação meio tensa, por mais que isso tenha mudado ao longo do tempo. Né? Eu mesmo vivo relação de trabalho muito diferente, inimaginável em outros tempos, de quando eu comecei a trabalhar aos 15 anos. Imagina, Lucas, aquele menino inteligente, de óculos, míope, coitadinho.
1: Bonito.
0: Não era. Eu melhorei.
1: Como um vinho.
0: Mas era bonitinho, vai. Bom, era bonitinho.
2: Okay.
0: Era bonitinho.
2: Não dá pra ter tudo.
0: Eu vou mandar umas aí quando eu tinha 16. Nossa, era um gatinho. É por isso que eu era pegador. Era pegador já. Já não, era, depois deixei de ser.
2: Isso. Vamos frisar, hein? Senão você vai se meter em problema aí.
0: O mundo do trabalho hoje é muito diferente, porque eu tenho relações de trabalho, tanto é que eu tenho mais de um patrão, que na verdade é uma parceria que se estabelece. Que claro, como todo trabalho,

0: trabalho é da vontade do patrão e é da minha vontade também. Mas é evidente que eu tenho mais escolhas a esta altura do que o trabalhador que está lá na base e tal. Ora, né? Isso é óbvio. E eu sei como é viver com menos escolhas, porque eu já vivi com menos escolhas. E olha, eu vou dizer uma coisa, ter menos escolhas com o temperamento que eu já tinha aos 15 anos era muito difícil. Porque... que a carteira do trabalho à época tinha um texto que dizia assim, o meu amor, se você estiver me ouvindo e a minha carteira estiver por aí, traz para minha véia. Tinha um texto pavoroso que dizia assim, esta carteira pode ser uma apresentação ou uma advertência.
1: Eita!
0: Isso é o primeiro texto. Saber se você, em última instância, saber se você é uma pessoa decente que para no emprego, ou se você é como uma... Aliás, acho que é a abelha que eles usam, a abelha sendo usada como exemplo negativo. Ou se é uma abelhinha que vai de flor em flor. Quando eu, aos 16, já estava no meu terceiro emprego em razão do meu temperamento, falei, meu Deus, eu sou a abelhinha, Lucas. Oh, meu Deus, eu sou a própria abelhinha. Ainda bem que eu comecei a dar aula aos 18, aí eu estabilizei.
2: Ficou mais fácil.
0: Aí eu dei uma estabilizada, né? Mas as pessoas que se opõem e tal, ignoram essa véia toda ferrada aqui. As pessoas... Eu tive que tirar uma nova, né? Porque a véia... As pessoas ignoram que, por exemplo, no trabalho, outra coisa que eu não tenho, embora eu trabalhe 19 horas por dia, outra coisa que eu não tenho tempo de deslocamento. Em razão das conurbações, de onde mora a mão de obra mais pobre, muitas vezes a pessoa demora 1 hora e meia para chegar ao trabalho. Isso está na hora de trabalho dela. É preciso pensar as condições das mulheres, porque essas têm dupla jornada. Precisam deixar de ter, precisam dividir, os maridos precisam dividir. Mas, no geral, não divide. É natural, natural no seguinte sentido: é social, mas pertence à história, pertence à antropologia, mas pertence, de certo modo, à biologia. E, na esmagadora maioria, é a mãe que cuida das crias. Em alguns casos, não, muito raros. É a mãe que cuida das crias. Cuidando das crias, acabam cuidando do domus também, do lar, do lugar em que se mora. Até aí, bem. A questão é que os homens se negam a dividir. Então, para as mulheres também é muito importante. Posso ler?
2: Pode.
0: Imagina uma pobre criança.
2: Tá.
0: Lá pelas tantas, diz assim: a carteira, pelos lançamentos que recebe, configura a história de uma vida. De uma vida, hein?
1: Nossa.
0: De uma vida. Quem a examina? E quem examina? Quem examina é o empregador, né? Logo verá se o portador é um temperamento aquietado ou versátil. Se ama a profissão escolhida ou ainda não encontrou a própria vocação. Se andou de fábrica em fábrica como uma abelha. Ou permaneceu no mesmo estabelecimento, subindo a escala profissional. Pode ser um padrão de honra, pode ser uma advertência.
1: Profundo.
0: Eu tirei esse troço, eu tinha 14 anos. Então, vamos pensar um pouco nisso também. A economia pode absorver? Pode absorver. Pode, tudo que eu li pode absorver sem grandes traumas. Entende? E esse foi o resultado. Mas aí vamos falar um pouco da votação. Porque, afinal de contas, é uma proposta do governo. Mas como é que votaram, Não, vamos dar ainda esse item B, que tem mais alguns dados aí. Vamos lá, vai.
3: Vamos lá, Reinaldo.

0: esse texto aprovado, que a gente tratou aqui, prevê a redução das 4 horas na jornada de trabalho em 2 etapas. A primeira é o seguinte: as primeiras 2 horas vão ser reduzidas em até 2 meses depois da promulgação dessa PEC. As outras 2 horas restantes vão ser retiradas em até 12 meses após essa redução inicial. Fim da escala 6x1, com garantia de ao menos 2 folgas semanais, preferencialmente aos domingos, vai entrar em vigor 60 dias após a promulgação do texto. Período de transição foi o principal ponto de discussão dessa PEC nessas últimas semanas. O relator fixou que, decorridos esses 60 dias da promulgação, todas as convenções e acordos coletivos que forem compatíveis com as novas jornadas perdem a validade automaticamente. Esse ponto servirá como uma trava para obrigar sindicatos e empresas a sentarem na mesa de negociação.
1: Isso, vão ter que sentar na mesa de negociação, conversar. Algumas profissões têm um regime especial, isso vai ser discutido, né? Existe o negócio de quem ganha acima de 21 mil não tem jornada, tal, e não é o meu caso, porque eu estou abaixo, então eu tenho a minha jornadinha garantida, né? Então, tá tudo certo, né? Eu vou mandar aí para os meninos uma foto. Olha, 16 anos. Vocês só prometem não se apaixonar, tá? Porque eu já não sou mais assim, tá, mas eu, ainda sou eu.
0: Eu não prometo.
1: E eu... presta atenção no topete.
0: Tá?
1: Tá? É para prestar atenção no topete.
0: Era gel natural?
1: Eu tô mandando aí no QI. Tá. Muito bem. Fim da escala 6x1. Como votaram os centrão reacionários? A proposta é do presidente Lula. Mas, e aí você fala assim, bom, a esquerda é absoluta minoria na Câmara, mas é uma minoria, muito minoria. Para ter essa votação, houve uma adesão em massa. Eu raramente vi votação assim. Vamos lá.
2: Mesmo as bancadas de partidos conservadores ou reacionários, com exceções raras, votaram a favor do fim da escala 6x1. No PL, por exemplo, foram 76 votos favoráveis contra apenas 11 que se opuseram. 12 não compareceram. No União Brasil, de Davi Alcolumbre, o placar foi este: 56 sims, 2 nãos e 2 ausências. No PP, de Ciro Nogueira e de Arthur Lira, o apoio também foi esmagador: 44 favoráveis, 1 contrário e 5 ausentes.
1: Então, vocês vejam, nós estamos falando de partidos reaças. Aqui é partido reacionário mesmo. Nós vamos ver por que que o PL fez o que fez. O que é que eles queriam? Eles discursaram. Nós nunca tivemos uma oposição assim no Brasil. Eles votaram a favor, confessando que estavam votando com medo dos eleitores, mas que são contra. Mais partidos reaças, vamos lá.
0: Vamos lá, Reinaldo. Entre os outros partidos que a gente vai trazer por aqui, o PSD de Gilberto Kassab, do presidenciável Ronaldo Caiado, que é contra essa mudança, também teve apoio acachapante, com 42 adesões, uma ausência e um voto contrário. No Republicanos, partido do presidente da Câmara, Hugo Mota, que se apresentou como um copatrocinador desse fim da escala 6x1, a adesão foi unânime, 44, sem defecção ou qualquer ausência também. Ainda na direita, o Podemos deu todos os seus votos, 27, o Solidariedade, que tem 5 deputados, também votou em peso, o mesmo fez o Avante, com 7 cadeiras. Houve apenas 2 legendas com votos unânimes contra o texto. E o Novo, são 4 representantes do partido e o Missão, tem apenas 1 parlamentar.
1: É, somos contra. Agora, eu vou dizer uma coisa, esses que votaram contra, foram 19 depois ao todo, gente com a qual não comungo em absolutamente nada, mas eu tenho um pouquinho mais de respeito por eles, porque sendo contra, votaram contra, do que aqueles que discursaram contra, previram o caos no Brasil e votaram a favor, confessando que o faziam apostando no caos. Isso é espantoso. Eu insisto, isso nunca aconteceu no Brasil. Se o Brasil já teve confrontos, PSD, PT, não sei o quê, mas em temas que eram importantes para o Brasil, e muitas vezes eles divergiam muito sobre isso. Mas era uma divergência legítima.

0: quero que você... Fernando Henrique privatizou estatais, o PT era contra, se manifestou contra, protestou, fez o diabo, perdeu e privatizou. Você fez o que à época? Defendi privatização. Eu não sou contra a privatização. Bem feita, eu sou contra como se fez a devida vênia na Sabesp. Não estou nem entrando no mérito da gestão da Sabesp agora, que eu não sei como está. De fato, no detalhe, eu não sei. Ouço muita reclamação, mas não sei. Agora, privatizar por um valor abaixo que vale em bolsa, eu sou contra. À época, eu achei que era uma privatização. PT era contra. Sou contra o que se fez com a Petrobras, porque eu acho que ali as privatizações das empresas subsidiárias, como se fez, eu acho que acabou dando downgrade na Petrobras e foi impensado. Algumas sim, outras não. Mas você confessar que está votando pela sabotagem do país, isso nunca aconteceu no Brasil. É a primeira vez, é o PL, é o Bolsonaro, é o Jair Bolsonaro, o bolsonarismo. Não, eu não acho que vai ser o catástrofe. Não é? Mas eles dizem que sim. Se eles dizem que sim, por que eles não votam contra, meu Deus do céu? Então, nesse sentido, eu tenho mais respeito por quem votou contra, o grupelho que votou contra, que pelo menos lá, sou contra, eu voto contra. Do que aqueles que, sendo contrários, disseram, mas estou votando porque eu quero ferrar tudo mesmo. Quero que tudo vá para a breca. E temos as fotos aí do que eu falei, do jovem gatinho.
1: É, né? Ela.
0: Olha lá.
1: Cabelo eu gostei.
0: E um ano e pouco. Aí, ai, gatinho, tinha 16. É, tinha acabado de 16. Bonitinho, vai, Isa!
2: Só uma mulher comprometida, né?
0: Não, não, não. Mas um menininho, um garoto, bonitinho.
2: Um belo jovem.
0: Não eu.
2: Um belo jovem.
0: Um belo jovem.
2: De fato.
0: É.
2: Não posso negar.
0: É.
2: Não é, mas a outra foto é melhor ainda. É.
0: Não, então, essa outra, aí eu já tinha virado bem comuna mesmo. É. Um ano
2: uma
0: e pouco
2: barba
0: depois.
2: Cheia, bonita.
0: É, então, aí já... Eu tenho um amigo bem anticomunista, outro dia ele viu essas duas fotos e falou, tá vendo como o comunismo estraga as pessoas? Jovem trabalhador com menos escolhas, né? Hoje eu tenho. Muito bem. PL de Flávio, pelo fim da 6 por 1, por uma dupla covardia. Vamos à dupla covardia, vai.
2: O PL tentou fazer uma manobra que acabou mal sucedida para tentar votar a escala 4x3, mas também queria votar a implementação imediata das medidas, sem transição, o que certamente geraria muitos transtornos para a economia. Será que eles queriam isso tudo porque gostam dos trabalhadores mais do que os outros? A resposta é não. Os deputados do partido que discursaram deixaram claro que consideram que a medida será ruim para o país. A lógica, absolutamente explícita, é a seguinte. Já que nós avaliamos que vai ser ruim, então vamos prejudicar o país já para atingir a candidatura de Lula e do PT. Assim, o partido fez um encaminhamento favorável ao texto, mas discursando contra a medida. Vamos acompanhar um trecho do discurso de Sóstenes.
3: Aqui agora, eles vêm de forma eleitoreira e não querem valer imediatamente, e eles não querem votar o que seria justo ao trabalhador brasileiro, e por isso estamos apresentando destaque de preferência para que o trabalhador brasileiro trabalhe 4 dias e tenha 3 dias para o seu descanso, com a sua família, para o lazer, para o esporte. Se a esquerda fosse de verdade defensora do trabalhador, eles hoje votariam conosco, do PL, da direita.
0: Primeiro que a proposta não era do PL, da direita, originalmente era a proposta da Erika Hilton. E depois, com a negociação, ficou claro que a economia pode absorver sem trauma as 5x2 e as 40 horas até 2027. Né? E a 4x3 não, aí sim seria transtorno. Agora você veja que o Sóstenes está fingindo aqui, está fingindo que ele está defendendo o trabalhador, porque eu quero colar no PT a pecha de que os verdadeiros defensores somos nós, não é?

0: Mas, evidentemente, a tática não era assim. E aí orientaram a favor, pode votar sim. Tanto é que eles tiveram votação, foram só 12 no partido os que votaram contra. 11, 12 não apareceram. E aí, o Nicolas, sempre o Nicolas, aquele que disse ontem, vamos quebrar tudo, vamos fazer quatro por três, e quebra tudo, e quebra já, porque às vezes é preciso piorar para melhorar. Prestem atenção ao discurso que ele fez, dizendo que ia votar sim, dizendo que ia ter desemprego, dizendo que ia ter, que vai ter desemprego, que os empreendedores vão se dar mal. E que ele ia ficar muito feliz. Que ele ia ficar muito satisfeito, porque ele ia achar isso tudo maravilhoso. Põe o áudio aí. Põe o vídeo aí.
1: Se lascaram, sabe por quê? Porque votamos lá, ó. Tá votado sim. Quer jogar o jogo? Eu sei jogar o jogo também. A narrativa vai cair. Vamos falar o que agora? Que a gente votou ao contrário? A gente é contra o trabalhador? Não. Mas sabe o que, que eu vou falar? E vou falar assim, exaustivamente, sabe o que, que é? Quando tiver demissão em massa, quando aumentar o preço dos produtos, quando o empreendedor não conseguir mais e vai ter que demitir a pessoa para contratar outro, aí, meus amigos, esse dia vai ser maravilhoso.
0: Esse dia vai ser maravilhoso. Que dia? O dia do desemprego, o dia dos empreendedores tendo de demitir. Esse dia vai ser maravilhoso. É uma dupla covardia do PL. São covardes porque não votam naquilo que realmente querem. Eles querem votar contra. Só alguns tiveram, vá lá, coragem. Mas o partido como partido, covarde. E tem a segunda covardia, que não está na ordem de importância. É achar que vai ser uma catástrofe para o Brasil, mas que a catástrofe será boa porque nós queremos que a catástrofe caia no colo do Lula, tanto é que a gente quer que seja feita já. Sem transição. Então, vocês, os mercados, encareço que vejam a minha entrevista a Warren, entrevista podcast com o grande Felipe Salto, um gênio. Vocês, os mercados, que acham o PL bacana, que acham que ele pensa no Brasil, pensa as melhores coisas para o Brasil, que fique claro, essa gente não tem medo de apostar no caos, não tem receio de apostar no caos se for para obter dividendos políticos. Ué, Reinaldo, mas você mesmo disse que é a favor? Eu não acho que seja o caos, mas eles acham. Eu acho que vai ser bom, mas eles acham que vai ser o caos. Como é que alguém vota no caos? E anuncia isso? E já vai preparando daqui a pouco aí, Lucas, deixa na agulha de novo o Geraldo Vandré, porque a gente emenda só para corrigir. Sim, é o seguinte, com mais tempo, dá para fazer mais sexo e dá para fazer mais nenê. Mas também, olha, eu só quero lembrar que dá para fazer sexo sem fazer nenê.
2: Também,
0: achei que você ia falar no trabalho. É uma coisa antiga, já, né? Ah, mas é que na nossa religião a gente é contra, a gente quer sexo, nenê, sexo, nenê. Eu me lembrei... vida de Brian? É na vida de Brian? Não, a vida como ela é? Acho que é a vida como ela é. Meu amor, vem me dizer se a vida de Brian, a vida como ela é. Jeffs, você que está assistindo, se a vida de Brian, a vida como ela é, do Monty Python, que tem... família de católicos e protestantes morando cada um ao lado.

0: Uma numa mesma viela, cada um, uma casa vendo outra. E aí aqueles católicos saindo tal, né? Com os filhos todos, e aí assim, sai o pai, a mãe, vai uma trempa de criança atrás, mas umas trocentas crianças, né? Daí os protestantes que estão na frente dizem assim: esses católicos ficam se reproduzindo a cada. E eles têm um único filho, esse casal de protestantes. A cada vez que fazem sexo, fazem filho. Aí a mulher diz pro marido, que ele só tem um: a gente também. Não sei se entendeu. Pastor, mais sexo? Com mais tempo, mais sexo? Mais filho? Ué, por que não? Vai lá.
1: Essa votação da PEC, que acaba com a escala 6x1, teve trocação de provocações, vaias, até cantorias na Câmara dos Deputados. Um dos parlamentares, o federal André Fernandes, chegou a ter o microfone cortado depois que chamou aqueles que assistiam à votação de vagabundos. Ele também afirmou que a deputada Erika Hilton, autora de uma proposta que previa a escala 4x3, foi humilhada quando o governo decidiu anotar o modelo 5x2. Ao responder o bolsonarista, Erika disse que a extrema-direita estava protagonizando um teatro de biruta de aeroporto. A parlamentar também rebateu, dizendo que humilhante era se tornar deputado ensinando na internet a fazer depilação íntima. A declaração faz referência a um vídeo publicado por Fernandes antes de se tornar político. Um dos personagens da noite foi o deputado Pastor Sargento Isidório. Ele criou uma música e cantou na tribuna com os colegas. Essa canção improvisada dizia que patrões injustos vão perder a batalha. Ele defendeu a redução da jornada e argumentou que esse regime de trabalho vai dar mais tempo para os trabalhadores terem mais filhos, porque poderão fazer sexo em paz, com tranquilidade. Vamos acompanhar o que ele disse.
2: A escravidão já acabou. A 5x2 garante aos trabalhadores e trabalhadoras o direito de melhor honrar e criar sua família, além de que também cuidar de sua saúde. O trabalhador doente, além de não render, quebra a máquina. E nessa escala 5x2, além de melhorar a vida das famílias, os trabalhadores e trabalhadoras terão tempo, inclusive, para terem mais filho, portanto, fazerem seu sexo em paz e com mais tranquilidade.
0: Deixando claro que não é só por prazer, tá? Não é só fazer gostoso, tem que fazer filho junto. E ele tava, para quem tá no rádio, ele tava com um capacete, ele tava com um capacete cor de laranja, tal, de trabalho e tal. E o filme a que eu me refiro, na verdade, não era nem A Vida Como Ela É, porque na verdade não é A Vida Como Ela É, que chama o filme do Monty Python, outro, né? O Sentido da Vida. Sim, é O Sentido da Vida, que tem a cena de que eu falei, que é muito engraçado. E outro pastor aí canta um hino contra a ditadura, que abriu este programa. Por isso, é temático o negócio, né? Temático.
3: O deputado federal Ottoni de Paula também se destacou durante a sessão de ontem. Ele puxou um momento musical, entoando Para Não Dizer Que Não Falei das Flores, de Geraldo Vandré.
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0: isso aí, é isso aí. Só lembrando que se se esperar não fosse saber, não existiriam os felinos, né? Mas... até o Mig fica. E Miguelin, meu gato. Mas de qualquer modo, enfim, é uma música de resistência. E eu falei que é uma conquista civilizatória, né? Vamos lá, vai.
1: Renato, o presidente Lula comemorou a aprovação da PEC que põe fim à escala 6x1. Em uma publicação no X, ele escreveu o seguinte: a aprovação do fim da escala 6x1 com redução de jornada e sem redução de salário pela Câmara é uma conquista histórica e civilizatória, um compromisso assumido pelo governo do Brasil. Mais que horas no relógio, estamos devolvendo aos trabalhadores e trabalhadoras o direito ao convívio com a família, ao descanso, à vida além do trabalho. As duas folgas semanais significam mais tempo para estudar, se divertir, cuidar da saúde e ver os filhos crescerem. É uma vitória, sobretudo, das mulheres, que historicamente e injustamente enfrentam jornada superior, desigual. Uma medida que foi possível graças à imensa mobilização da sociedade. Agradeço ao presidente Hugo Mota e também ao apoio decisivo dos parlamentares que construíram ampla maioria na Câmara. A proposta agora segue para o Senado. Seguiremos trabalhando intensamente pela sua aprovação definitiva.
0: É isso aí, olha, e tá fazendo uma mensagem inclusiva, né? Agradecendo ao Mota. O Mota também agradeceu o apoio do Lula. Eu só... a fala do Mota não deixa de ser engraçada. Leiam para mim aí. O Mota, apoio do Lula foi essencial. Vamos lá, Negrito.
2: Tenho muita honra e felicidade de presidir a Câmara dos Deputados neste momento histórico em que o Parlamento Brasileiro entrega ao país uma reforma voltada à vida das pessoas. Debatemos, dialogamos, divergimos e construímos consensos possíveis. Também registro que o apoio do presidente Lula nessa jornada foi essencial.
0: Muito bom que os dois estejam se entendendo e não vou eu aqui criar... Mas atenção, a proposta é do governo e contou com o apoio do Mota. Não o contrário. Não é uma proposta do Mota que contou com o apoio do governo. Né? Então, só para deixar claro. Né? Mas que ótimo que tenham se entendido. Agora tem a jornada no Senado. E aí o Alcolumbre já fez um troço aqui... o lobby empresariado, do empresariado está muito forte, está em cima, está pegando, pesado. O que tem aí? Vai.
1: A PEC que acaba com a escala 6x1 chega ao Senado agora com um futuro incerto, Reinaldo. O presidente da Casa, Davi Alcolumbre, tem dado alguns sinais de que não vai travar o projeto. No entanto, a postura dele tem gerado receio na base governista, já que Alcolumbre não detalhou como será feita a tramitação da proposta. Enquanto isso, a oposição está dividida sobre qual será a estratégia adotada diante da mesma pauta. O líder da oposição no Senado, o senador Rogério Marinho, que também é coordenador da pré-campanha de Flávio Bolsonaro à presidência, é contrário à PEC. Chegou a falar que o texto é um desastre. Uma ala do PL, inclusive, defende adotar a mesma estratégia dos bolsonaristas na Câmara: dobrar a aposta e defender a escala 4x3 sem transição alguma. O ministro das Relações Institucionais, José Guimarães, tem conversado com o Alcolumbre para tentar convencê-lo a pautar logo essa PEC. Ele informou que acredita numa votação na casa, no máximo na próxima semana. É esperado uma nova conversa entre Guimarães e Alcolumbre até o fim do dia para acertar, quem sabe, a data dessa votação.
0: Eu não acredito que o Alcolumbre vai ser doidão de... Até porque a base dele no Senado também é favorável. Com esse apoio na Câmara, com o apoio que tem na sociedade, ele vai encarnar a rejeição... Isso eleitoralmente para o Lula também seria bom, curiosamente. Se a questão é essa. Se a questão é essa, eleitoralmente para o Lula seria bom. E agora o PL, nós vamos ver, está endossando uma outra proposta. Eu já disse aqui o seguinte: é preciso fazer a distinção. Eu quero ser tratado em muitos aspectos como um médico. E eu que adoro médico, eu sou meio hipocondríaco, eu tenho todos. Quantos médicos você tem, Rei? Uns 12. Que é para poder encher o saco de todos eles.
1: Sim.
0: É, ao mesmo tempo, às vezes. Não, mentira. Depende. Eu quero ser tratado como médico. Que, usei o exemplo ontem, chega lá o bandido, sabe que é bandido, é chamado num presídio, o cara é um fascínora. Eu, como médico, faço o quê? Mato, fascino, né? Não dou remédio errado?

Então não sou médico, eu sou um assassino. Eu tenho que tratar, mas eu não preciso gostar. Então eu falo, eu não gosto dessa gente, eu não votaria no bolsonarismo jamais, eu os considero afascistados, golpistas. Mas eu tenho que fazer análise objetiva também. Faz sentido, do ponto de vista eleitoral, do debate, o Flávio tá com uma alternativa. Ah, eu tenho uma alternativa a isso. Que defenda a alternativa, mas tem que saber que isso tem um peso. Mas eu defendo que faça a alternativa. E eles estão entrando numa alternativa nova. E aí eu acho que acaba sendo positivo para o Lula. Mas também a ver. A ver. Né? E o presidente da Câmara.

0: colaborativo, né? Tem um vídeo aí do Mota, vai.
1: Eu tenho plena convicção de que a PEC andará no Senado Federal e após a promulgação da PEC, nós temos ainda esses 60 dias que nós vamos usar para que esse projeto de lei que irá tratar das excepcionalizações de setores da nossa economia possa ser aprovado também na Câmara dos Deputados. A ideia é que usemos o projeto de lei de iniciativa do Executivo, que está na Câmara. Eu converso com o presidente Alcolumbre quase que diariamente sobre diversos temas. E o que eu tenho percebido do presidente Davi é que ele tem um amplo espírito colaborativo para com essa pauta da PEC. É claro que cada presidente tem a autonomia da sua casa. Eu respeito muito o Senado Federal, que deverá definir internamente qual a sua tramitação. Mas o que eu posso atestar é que o presidente Davi, pelo seu espírito público, pelo seu compromisso com o país, com certeza dará a tramitação correta a essa proposta que é tão importante para milhões de trabalhadores e trabalhadoras do país.
0: É isso. A relação do Lula com o Alcolumbre ainda está meio atrapalhada. As informações que haviam chegado, me chegaram, é que o Davi Alcolumbre mandou mensagem dizendo: olha, eu não vou criar dificuldades, né? Vamos. Agora, o PL fez uma proposta com o endosso do Flávio Bolsonaro. Não é que eles sejam contra a redução da jornada. Atenção, não é isso. É redução de jornada para quem quiser com redução de salário. Porque o que tem nessa proposta de importante é que é redução de jornada sem reduzir salário. A proposta que o PL está fazendo na prática e que está indo para... e que o Alcolumbre vai mandar para o CCJ, já mandou, é redução de jornada para quem quiser com redução de salário. Vamos lá, 11.
2: O presidente do Senado, Davi Alcolumbre, despachou para a Comissão de Constituição e Justiça a PEC alternativa ao fim da escala 6x1 apresentada pela oposição nesta quinta. A iniciativa foi anunciada pelo deputado federal Marcel Van Hatten ainda ontem na Câmara. O texto foi protocolado pelo líder da oposição no Senado, Rogério Marinho, que também é coordenador da campanha de Flávio Bolsonaro, como a gente falou há pouco. O documento recebeu assinatura de 36 dos 81 senadores antes de ser protocolado. Van Hatten disse que se reuniu com Alcolumbre para tratar do tema e que o presidente do Senado teria dito que, assim que a PEC fosse protocolada, enviaria a proposta à Comissão de Constituição e Justiça. A PEC da oposição altera o artigo 7º da Constituição para permitir que empregados escolham entre o regime tradicional previsto na CLT e um modelo de jornada flexível baseado em horas trabalhadas.
0: E isso significa assim, isso é um modo oblíquo de falar, ok, é redução de jornada para quem quiser com redução de salário. A muitos parecerá justíssimo, né? Quando você considera, assim, tem a questão de fundo, digamos, filosófico. Quando você considera que isso é justo, você está dizendo o máximo que a gente acha que a jornada tem de ser essa, isso é o topo do que se pode conceder, e a partir daí você escolhe que mundo você, o que você quiser, né? Não se trata a questão como um direito, como um avanço do mundo do trabalho. Você concorda com isso? É claro que não. Agora, eu concordo que a proposta exista. Quer dizer, espero que seja derrotada, espero que isso não avance. E certamente, tenha-se resolvido a questão até a eleição ou não, será necessariamente tema da eleição. E aí é preciso fazer escolhas. Vamos ver. Né? Vamos ver. Catastrofismo não resolve. Não chega a ser uma boa ideia. Né? Ademais, de novo, é o tio Rei falando como analista, é o tio Rei médico. Há ideias que pegam e ideias que não pegam. Quem quiser entender o que está em jogo tem que ver as coisas por aí. Essa ideia pegou. Essa ideia pegou. Ah, mas pode ter coisa boa que não pega? Pode. Já aconteceu. Já aconteceu. Vocês lembram quando o governo tentou lá atrás, depois voltou o assunto, de outro modo, tentou regulamentar aplicativos, trabalho de entregadores, criando uma taxa para botar no mundo da Previdência? Vocês lembram o que o Prococ deu? O que a extrema-direita disse? E conseguiu vender o peixe podre, porque era falso? Estão fazendo isso só para que os sindicatos petistas consigam dinheiro. E aí, então, não sei o que, criou uma reação horrorosa. Péssima. E o governo teve de recuar de uma proposta correta. É bom que fique claro. Não era uma proposta errada, não, senhor. Era uma boa proposta. Mas pegou errado. Pegou errado. Foi mal trabalhada. E aquilo que era para ser... que seria positivo para os trabalhadores, mas poderia ser positivo também para o governo, ficou atrapalhado. Desta vez a coisa pegou. Pegou bem, assim, as pessoas são favoráveis, né? Insisto, no mundo do trabalho, há muita gente vendo apenas a hora em que a pessoa passa trabalhando. Numa unidade fabril, num escritório, num não sei o quê. Tem muito mais do que isso. Tem o tempo para chegar ao trabalho. Não fosse isso, o transporte público não custaria o que custa ao poder público. E, na esmagadora maioria dos casos, se está transportando mão de obra. E quem arca com esse custo da mão de obra, obviamente, não são as empresas. É o Estado, e o Estado não existe como ente gerador de renda, são as pessoas. O conjunto das pessoas. Tem isso. No caso das mulheres, tem a dupla jornada. E, portanto, tudo isso precisa ser pensado. Né? E aqui, importante, presidente da CCJ descarta PEC alternativa. O presidente da CCJ, da Comissão de Constituição e Justiça do Senado, Otto Alencar, afirmou ao UOL que dará prioridade à proposta sobre o fim da escala 6x1, aprovada pela Câmara ontem, e indicou que não pretende avançar com a PEC alternativa apresentada pela oposição. O texto aprovado na Câmara, bom, aí o resto vocês já sabem, e aí a proposta de emenda constitucional ainda precisa passar pelo Senado, essa coisa toda, né? Mas vai ser ótimo. Eu acho assim, no embate, Flávio, Lula, os outros candidatos dessa altura, não sei se estarão ou não, né? Mas é uma chance de debater. O Flávio terá a chance de demonstrar nos embates que essa escolha, se aprovada, foi uma má escolha. E de convencer as pessoas. Né? Quando esse senhor aqui propôs 5x2, estava fazendo mal ao Brasil. A minha proposta era muito melhor. Né? Que era deixar como está, e quem quiser trabalhar menos, que ganhe menos. E aí ele vai expor. Né? É isso aí.
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0: Muito bem, vamos para 12 aí. Nós estamos vendo, tem um debate do 6x1, o desemprego e tal. A confiança no emprego volta ao nível recorde praticamente de 2013. Vamos lá.
4: Vamos lá, Reinaldo. Datafolha mostra que 71% dos trabalhadores brasileiros avaliam não correr risco de demissão ou de ficar sem trabalho. Outros 9% dizem ver alguma chance de que isso ocorra, enquanto para 19% o risco é grande. O percentual dos que não esperam ficar sem trabalho é maior entre pessoas com 60 ou mais, 80%, e funcionários públicos com um número chegando a 84%. Esse risco é menor entre aqueles com renda de até 2 salários mínimos, ou seja, R$ 3.242, e fica

0: com a porcentagem de 65%. O Datafolha viu pessoas que não, que atualmente não possuem trabalho ou que possuem trabalho atualmente, formal ou não, e fazem parte da população economicamente ativa, como assalariados, autônomos e empresários também. Desempregados, aposentados e estudantes, por exemplo, não entraram nessa conta toda que eu trouxe. Foram 1.312 entrevistados com 16 anos ou mais em 139 municípios de todo o Brasil. Margem de erro para esse dado de 3 pontos percentuais, para mais ou para menos.
1: É, ainda bem que os desempregados não entraram no cômputo daqueles que não tem medo de perder o emprego. Não, tudo bem, acho importante o Instituto fazer essa observação. Olha, a gente tem emprego, desempregado não. Agora, esses dados aqui são interessantes, vamos lá.
2: O otimismo apontado pela pesquisa está em um dos patamares mais elevados na série histórica do Datafolha. Valores acima da marca de 70% foram verificados anteriormente no segundo governo Lula, de 2007 a 2010, e no primeiro governo Dilma, de 2011 a 2014. O recorde registrado pelo Datafolha foi de 75% de pessoas que avaliaram não haver risco de ficar sem trabalho em março de 2013. Na época, o desemprego medido pelo IBGE estava em 8%. Em outra pergunta sobre o tema feita na mesma pesquisa, 58% dos entrevistados disseram que a possibilidade de ficar sem emprego ou trabalho é uma coisa que não lhes dá medo. Para 21%, é o que mais lhes dá medo. Para 20%, é uma das coisas que desperta esse sentimento. Esses resultados também estão próximos dos patamares vistos de 2010 a 2014.
1: Altíssima confiança no emprego, e vocês vejam que está igualando o recorde, mas de um tempo que o desemprego estava em 8%. Agora está em 5% alguma coisa. E volta ao ano de 2013. Saibam que 2013 a economia estava com problemas, se revelou logo depois. Ainda assim a Dilma ganhou a reeleição. Mas em 2013 os problemas não tinham chegado às pessoas. Em 2013 nós tivemos um recorde de renda do salário no Brasil, que só foi igualado agora, 13 anos depois. E mesmo assim tivemos aquelas jornadas porra loucas de 2013, aqueles malucos que começou com a extrema esquerda, com os idiotas, os black blocs e não sei o quê, e logo depois a esquerda foi expulsa das ruas pela direita, pela extrema direita, e começou a maluquice. A Dilma ainda foi reeleita, mas 2015, 2017 teve impeachment e tudo aquilo, e 2014 já teve Lava Jato, 2013 as duas leis, 12.850, 12.846, que permitiram a Lava Jato, e a Dilma cai e tal, e preparou o Bolsonaro. Hã? O que eu estou lembrando, porque hoje nós vivemos uma situação econômica, do ponto de vista do emprego e da renda, muito boa. Só que tem algumas coisas que corroem a renda dos brasileiros e nós já sabemos disso. Ó, desemprego, por exemplo, a 13. Vejam aí. Olha só. Vê o número do desemprego, vai.
0: Vamos lá, Reinaldo. A taxa de desemprego ficou em 5,8% no Brasil no trimestre até abril, após marcar 5,4% nos três meses encerrados em janeiro. Os dados foram divulgados hoje também pelo IBGE. Mesmo com a leve alta nesse recorte, o patamar de 5,8% é o menor para o intervalo até abril na série histórica da Pesquisa Nacional por Amostra de Domicílios Contínua, iniciada em 2012. O resultado ficou levemente abaixo da mediana das projeções do mercado financeiro, que era de 6%, segundo a Bloomberg. A coordenadora de pesquisas do IBGE, Adriana Berengui, disse que o resultado é relativamente natural para esse período. Vamos à explicação dela. O aumento da desocupação nesse trimestre móvel decorre do comportamento sazonal de algumas atividades, tais como comércio, serviços, que após o aquecimento no final de 2025, não retém uma parcela de seus trabalhadores.
1: Mas ainda é recorde, né? Ainda é recorde. Daí que eu acho que as pessoas vejam com mais tranquilidade também uma mudança no mundo do trabalho, não se veem, não se sentem ameaçadas. A extrema-direita não conseguiu fazer isso, é isso aí.
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1: Muito bem, estamos de volta. Vamos aí, meninos, na sequência. Vamos 15. Aliança Caiado, Zema e princípio de rebelião. Eita, parece que a tentativa de cruzar A vaca com o jumento. Não estou comparando os dois com esses bichos, tá? É, não está dando certo, vai.
2: A defesa feita por integrantes da ala mais bolsonarista do PSD para que o ex-governador de Minas Gerais, Romeu Zema, ocupe a vaga de vice em um eventual chapa presidencial de Ronaldo Caiado, provocou um início de rebelião dentro do partido comandado por Gilberto Kassab. Informação é do portal G1.

0: Procurado, o líder do PSD na Câmara, o Antônio Brito, confirmou o desconforto provocado pela articulação. Nos bastidores, um texto passou a circular entre os integrantes do PSD criticando a possibilidade de o partido abrir mão da vaga de vice na chapa presidencial para um nome sem ligação histórica com a legenda. A mensagem ressalta que o partido foi fundado para abrigar os melhores quadros da vida pública brasileira e afirma considerar inaceitável que o vice não tenha vinculação com as raízes do PSD.
1: Não sei, enfim, se isso é possível. Agora, uma coisa certa, né? Nós estamos tratando de uma crise já na candidatura desses caras. É óbvio. Não está acontecendo. A ideia de que eles iam ser uma alternativa, tal, não rola. E é tola a suposição de que você consegue simplesmente... tem três ou quatro para o Zema, três ou quatro, então aí eles vão para oito e quem sabe cresça. Não vai acontecer. Não vai acontecer. A desidratação que... Saibam que a esquerda não achou que o Flávio fosse para a sarjeta. Com essa história aí. Quem achou foram esses caras. A esperança da terceira via. Né? Que não vai acontecer. Né? Meninos, vamos para a 17. Castro desiste de candidatura ao Senado e grava vídeo. Vai lá.
2: Vamos lá, Reinaldo. O ex-governador do Rio, Cláudio Castro, anunciou hoje que desistiu de concorrer ao Senado neste ano. Nos últimos 15 dias, ele foi alvo de duas operações da Polícia Federal. O ex-mandatário disse que recuou da candidatura ao Senado para se dedicar integralmente à sua defesa e à sua família. Em uma publicação nas redes sociais, Castro informou que os últimos dias têm sido muito difíceis e que a decisão de desistir foi a mais difícil de sua vida. Vamos a um trecho do que afirmou o ex-governador do Rio.
3: Queria falar para vocês aqui como homem, como marido, como pai, como filho, como alguém que tem uma família. Esses dias estão sendo muito difíceis. Minha família está passando momentos que eu jamais imaginei que ia passar. Foram dias de dor, dias de exposição, dias de mentiras, dias de narrativas, que muito pior do que a mentira é a meia-verdade. Então resolvi retirar a minha candidatura ao Senado Federal. Preciso cuidar dos meus filhos, da minha casa, da minha esposa, das pessoas que eu amo. Eu não tenho a menor dúvida da lisura de todos os atos. Penso que assim teremos condições de fazer uma defesa técnica e, infelizmente, reputações são destruídas. Sem o menor pudor, simplesmente por uma busca incessante pelo poder. Eu não encerro minha vida política aqui. Somente dou um passo necessário, com humildade, com tranquilidade, com a certeza de estar fazendo o correto nesse momento tão difícil.
1: Acho que não restou alternativa a tudo o que tem saído a respeito da relação do governo.

0: chefe afirmam que Vorcaro buscava estreitar relações com autoridades públicas com poder sobre fundos previdenciários, utilizando encontros frequentes, viagens, jantares e aproximações pessoais.
1: É, e isso evidentemente tirou completamente o Cláudio Castro da vida pública. E ponto. Né? Não tem a menor chance de voltar. Que se defenda. Não é? Vamos comercial? Fica aí, porque tem coisas importantes sobre PCC, terrorista. O Marco Rubio está aprontando. Né? Fica aí que a gente vai falar.
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1: Muito bem, rapidamente, meninos. Ai, a economia vai quebrar, a economia vai quebrar. Acho que não vai, acho que tá bem, vamos lá, vai.
3: Renato, o governo registrou um superávit primário de 25 bilhões e 200 milhões de reais no mês de abril, segundo informou hoje o Tesouro Nacional. Esse resultado é melhor que o esperado pelo mercado e acima do superávit de 18 bilhões e 200 milhões de reais obtido no mesmo mês do ano passado. Economistas consultados pela Reuters esperavam que o dado, que compreende as contas do Tesouro, Banco Central e Previdência Social, seria superavitário em 24 bilhões no mês passado.
1: Veja só. Todo o terrorismo que se fez sobre a economia brasileira, nada do que se falou está se cumprindo. São aqueles sábios de sempre. Não, os números não são assim. Oh, meu Deus, a dívida está uma maravilha. Mas, evidentemente, o país está muito longe de quebrar, né? E não vai quebrar. Esse é o ponto. Né? É isso aí.
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1: Sim, uma decisão importante tomada pelo governo americano, pressão dos Bolsonaro, sem dúvida nenhuma. O Marco Rubio é um aliado deles, ninguém diz que não. E que pode ser muito ruim para o Brasil. Essa gente se comporta como inimiga do povo brasileiro. É importante que isso fique claro. Do que é que nós estamos falando? Vai.
0: Secretário de Estado, Marco Rubio, publicou agora no X, no Twitter, primeiro Comando da Capital e Comando Vermelho são duas das organizações criminosas mais violentas do Brasil. Seu alcance se estende por toda a nossa região e ao nosso país. Hoje, eu designei essas organizações como organizações terroristas estrangeiras e terroristas globais especialmente designados. A administração Trump continuará usando todas as ferramentas disponíveis para proteger nossos interesses de segurança nacional e negar financiamento e recursos a narcotraficantes. Terroristas.
1: Especialmente classificados assim, né? Narcoterroristas. Bom, isso significa o que a partir de agora? Vamos esperar as consequências. A partir dessa classificação que o Trump fez, que o governo americano deu a grupos venezuelanos, por exemplo, eles invadiram o país. Seria o sonho dourado de Pink e o cérebro. Imagina, uma vez, aliás, um deles disse sobre um ataque aqui no Brasil, como é que é, um ataque no Lago Paranoá, alguma coisa assim. Acho que foi até o Eduardo. Sei, havia aí. Eles sonham com uma intervenção. O que é que o Flávio ganha exatamente com isso? Ah, ele vai ganhar, chegar aqui e vai... Viu? Olha, consideraram grupos terroristas por minha pressão. Isso significa o quê? Significa exatamente o quê? Além de expor o país à eventual ameaça de natureza militar. Mas não só isso. A gente tem também o risco de que investimentos deixem de chegar ao país e até saiam daqui em razão disso. De resto é falso. Porque não são organizações terroristas. Seus objetivos são outros. Criminosos também.

0: O Brasil votou uma lei, eles são. A pena é até maior do que a pena de terrorismo. Hã? Mas, claro, ele vai bater no peito. Tá vendo como Trump fez o que eu pedi? É o papel do Sabujo. Quanto isso vai render de voto? Olha que prestígio ele tem. Olha que prestígio ele tem junto a um presidente de resto decadente. Né? Vamos aguardar. Vamos aguardar o que isso quer dizer. A partir de agora, resta a Pink e o Cérebro, e mais Flávio, ficar pedindo intervenção americana no Brasil. Oh, não, o PCC... Não, o PCC está sendo combatido ainda hoje. Está sendo combatido, inclusive, numa parceria. Hoje aconteceu uma operação importante na Faria Lima, que é uma parceria até entre o governo de São Paulo e o governo federal. Fintechs lavando dinheiro do crime organizado. Coisa barra pesada, nós vamos falar disso ainda no horário que fica só na TV. Você que está acompanhando pelo rádio, depois procura. Quem disse que não está havendo combate? Agora, essa gente impede a votação de uma PEC da segurança pública para depois ir fazer essa patuscada, esse espetáculo de submissão. E consegue isso junto ao Marco Rubio, que é um tarado ideológico, né? Que fala em invadir países como quem fala vou tomar uma coca. Né? Já anunciou que ele é de origem cubana, que, enfim, o próximo alvo é Cuba. Tá feliz, Flávio? Hein? E o Pink, tá feliz? E o Cérebro, felizes? Gente, sabuja, absurda. É isso aí.
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0: E vamos seguir com essa questão de os Estados Unidos classificarem Comando Vermelho e PCC como organizações terroristas, né? Claro que isso contou com o apoio do Trump. Notem, insisto que é preciso pensar o que isso significa na prática. O Brasil era contra, o governo brasileiro era contra, porque só lhe restava ser contra. Evidentemente, você não pode permitir que um outro país decida a natureza do crime que está sendo cometido no seu país. Isso não existe. Né? Isso daí seria concordar com essa coisa, com essa extraterritorialidade dos Estados Unidos, que, bom, a gente classifica quem a gente quer, como a gente quer, para poder ocupar na hora que a gente quiser. Evidente, o Brasil, um país soberano, não pode aceitar isso. Não pode concordar com esse troço. Né? Isso virou o Flávio acossado pelo Dark Horse, sem poder explicar a grana que recebeu do Vorkar, sem conseguir explicar o destino do dinheiro, porque nada disso está explicado. Seu irmão, sem poder explicar a mansão em que mora e a vida na babesca que tem, então se agarraram a esse troço. E sim, o Marco Rubio fez pressão sobre o Trump para que assim fosse. Já havia essa disposição, e disso já se sabia também. Na verdade, essa decisão dos Estados Unidos está tomada há algum tempo. O que o Brasil tentou fazer foi evitar, pensando nas consequências, que podem não ser boas. Né? Porque a partir de agora você abre uma janela para que os Estados Unidos tentem se meter aqui dentro. É isso que o Flávio se orgulha de ter conseguido. Mas eles podem, eles acham que podem. Eles acham que podem. Eles têm uma lei sobre isso. É incrível. Eles têm uma lei votada internamente sobre o resto do mundo. Eu olho para o resto do mundo e digo, Quem é uma ameaça aos Estados Unidos aí? Ah, a Venezuela é. Ah, então vamos invadir a Venezuela. Ah, o Irã. O Irã é. Ah, então vamos bombardear o Irã. A Síria é. Ah, então vamos bombardear a Síria. E assim vai. Vai acontecer com o Brasil? Não creio que isso aconteça. Mas só o fato de haver, só o fato de haver aqueles que aqui dentro acham razoável submeter a segurança interna à vontade de um outro país, isso explicita a vagabundagem ideológica dessa gente. Hã? Que claro, essa altura tão... Olha aí, viu só? Falaram que não era de nada. Olha como a gente é poderoso. De certo modo, é a mesma excitação que eles tiveram, a mesma excitação que eles tiveram com as tarifas. A mesma excitação que eles tiveram com a Magnitsky. Viu? Viu? Falaram que a gente não ia conseguir? Olha, nós conseguimos. Olha como nós somos. Viu? Falaram que a gente não conseguia? Conseguimos cortar o visto dos ministros. Olha aí, conseguimos as taxas. Hã? E aí nós temos o Moro já felizão. O Moro pegou uma notícia que saiu no UOL e passou adiante. E isso quem conseguiu foi Flávio. Meu Deus do céu, eu fico pensando... Meus colegas da imprensa que já foram servis a esse cara, não dá vergonha, não? Hein? Não dá vergonha? Esse que deu uma entrevista pro Flow em 2022 falando que o Bolsonaro saiu do governo, que o Bolsonaro tentou proteger o Flávio, acusado de corrupção. E agora, todo esse tadinho. Olha só. Tem a reação do Flávio? Vocês estão com a reação do Flávio aí? Vamos lá.
2: Vamos lá, Reinaldo. Reação do próprio Flávio Bolsonaro, que utilizou as redes sociais para responder tudo isso. Escreveu o grande dia e um joinha, respondendo, né, retuitando o post do próprio secretário Marco Rubio, anunciando que o PCC e o Comando Vermelho entraram para a lista de organizações internacionais consideradas terroristas nos Estados Unidos.
0: Grande, tem a reação do Carlos aí, eu espero que a gente consiga entender.
3: É difícil às vezes.
0: É um texto? Se for o caso, vai bem devagar, tá, que a gente tenta alcançar. Vamos lá.
3: Vamos lá, então. Ele disse, saiu da, aspas, reunião que não aconteceria para a defesa de todo cidadão brasileiro que sofre com a violência de terroristas todos os dias. O início do fim dos diálogos cabulosos. Obrigado, Flávio Bolsonaro e Eduardo Bolsonaro.
0: O início do fim dos diálogos cabulosos. Tá falando do Flávio pedindo dinheiro pro Porcaro? Tá falando do Flávio conversando com Adriano da Nóbrega, um miliciano lá atrás? Tá falando do pai conversando dele com o Fabrício Queiroz? Do que está falando? Da intimidade com as milícias? Ou então, quando se chegou ao Comando Vermelho infiltrado no governo do Rio de Janeiro, quando se foi ver um aliado deles? Tem mais? O cérebro, o Figueiredo, vai.
2: Ele escreveu o seguinte também pelo Twitter. Missão cumprida, Flávio Bolsonaro. Fez mais pela segurança do povo brasileiro como pré-candidato do que Lula em 3 mandatos como presidente. E utiliza uma hashtag, Thank you, Rubio, agradecendo Marco Rubio.
0: Deixa de falar bosta, cara. O Brasil tem 5 presídios federais. Os 5 foram feitos em gestões petistas. 4 em governo Lula. São 5. 4 feitos em governo Lula. E 1 no governo Dilma, 70% dele, pronto e concluído no governo Temer. são os presídios federais existentes no Brasil. Né? A turma de vocês não só não construiu nada, como fez o que fez com armamento pesado, permitindo que o tráfico de armas operasse do PCC, do CV, operasse livremente no Brasil com as leis sobre armas de Jair Bolsonaro, aquele que acabou com o rastreamento das armas pesadas no Brasil, sob o pretexto de permitir a todo cidadão se defender, acabou com o rastreamento das armas pesadas e com a multiplicação dos CACs, forneceu mão de obra ao narcotráfico, né? Paulo Figueiredo, o sócio do sujeito que foi preso agora, que é corrupto desde a CPI dos Correios, né? Que lhe rendeu também uma caninha, não é mesmo? Beijo, até amanhã.
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0: 3 horas 32 minutos pelo horário de Brasília. Bom dia mais uma vez para você que acompanha a Band News FM. Eu, Stephanie Toso, sigo por aqui atualizando os principais destaques do dia nessa sexta, hoje 29 de maio de 2026. Na sequência, tem a reprise do Band News na área de ontem, quinta-feira, na nossa programação. Daqui a pouquinho eu volto atualizando os principais destaques do Brasil e do mundo.
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2: Juntos mais uma vez aqui na Band News FM, em todas as nossas plataformas, no dial do rádio, no aplicativo Band Play, no bandnewsfm.com.br e também nas nossas transmissões com áudio e vídeo, nas redes sociais e, evidentemente, para você que está conosco na Fest TV, no canal 131 do serviço LG Channels. Ótima noite para você, eu sou Yuri Queiroga, nós vamos juntos a partir de agora pela próxima hora e alguma coisinha. Junto comigo para este Band News na área, quentíssimo num dia de notícias muito importantes para a seleção brasileira. Na espera para a estreia na Copa do Mundo e dos amistosos prévios, está Léo Fontes aqui nos estúdios da Band News FM. E aí, Léo, seja bem-vindo, boa noite.
3: Fala, Yuri Queiroga, tudo bem? Boa noite para você, boa noite a todos os ouvintes. Band News em todo o universo. Como é que você tá? Tranquilo?
2: Tudo tranquilo. O que foi agitado realmente foi o noticiário hoje.
3: Nós estamos tranquilos, né? Mas a situação da seleção brasileira, do noticiário...
2: Tá bem agitada.
3: Tem também times de futebol jogando Libertadores,
2: Copa, definindo Libertadores,
3: classificação, né? Então tem bastante assunto pra gente falar hoje, mas com certeza não sairemos aí do assunto Neymar por muito, muito tempo, né?
2: E já vamos acionar essa vinhetinha aqui, ó.
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2: E vamos acionar direto de Teresópolis, direto da região serrana do Rio de Janeiro, Maurício Ferreira, que está acompanhando tudo da seleção brasileira. A gente pode ver pela nossa imagem, pela nossa transmissão com áudio e vídeo, que não está calor, não está quente na região serrana do Rio de Janeiro. Já é um clima típico de inverno por aí, Maurício Ferreira. Faça esse dia quente no noticiário. Tudo bem? Seja bem-vindo.
4: Tudo bem, Yuri Queiroga. Tudo bem. Uma ótima noite a você, a Leonardo Fontes, a todo mundo que acompanha por aqui o Band News na área desta quinta-feira. Na temperatura, não, mas no noticiário da Seleção Brasileira.

0: Brasileira, sim, viu? Uma quinta-feira quentíssima por aqui na Granja Comaria, em Teresópolis, região serrana do Rio de Janeiro. Chegamos aqui hoje por volta das 8h15, 8h30 da manhã, achando que seria, de certa forma, né, uma quinta-feira normal, que teríamos ali as entrevistas coletivas do Casemiro e também do goleiro Everton, que depois acompanharíamos os 15 minutos iniciais dessa atividade comandada pelo Ancelotti, né, pela primeira vez num trabalho aberto por aqui, mesmo que a gente só pudesse acompanhar justamente esse trabalho de aquecimento. Mas o que abriu a quinta-feira aqui na Casa da Seleção Brasileira foi justamente esse pronunciamento do médico da seleção, o Rodrigo Lasmar, atualizando essa questão física do Neymar. Diferentemente do que o Santos vem divulgando desde o dia 17 de maio, data daquela partida contra o Coritiba na Arena em Itaquera, o camisa 10 do Peixe não tinha só um edema na panturrilha direita, e sim uma lesão de grau 2, lesão essa que foi detectada nesse exame complementar que foi feito ontem pelo Neymar na chegada aqui à cidade de Teresópolis. No finalzinho da tarde, ele foi encaminhado a uma clínica da cidade, passou por esse exame complementar, e a CBF, então, com o resultado em mãos, hoje fez questão que o Rodrigo Lasmar fosse à entrevista coletiva, não respondesse a questionamentos, né? De fato, só um pronunciamento, mas desmentisse toda essa versão que foi dada pelo Santos nos últimos dias, de que ele tinha só esse edema na panturrilha direita, de que estaria apto fisicamente para se apresentar à seleção brasileira no dia de ontem, 27 de maio, e diferentemente do que o Santos então vinha dizendo, o Neymar tem essa lesão de grau 2 na panturrilha direita. Segundo o Rodrigo Lasmar, será desfalque ainda por um período de 2 a 3 semanas. Consequentemente, o Neymar está fora do jogo de domingo contra o Panamá, no último amistoso aqui em território brasileiro, no Maracanã. Está fora do amistoso contra o Egito, já em Cleveland, nos Estados Unidos, no dia 6 de junho, o último teste antes da Copa. E possivelmente, provavelmente, fora da partida de estreia contra o Marrocos no dia 13 de junho. E aí são vários aspectos para a gente discutir aqui no Band News na área. O Santos não passou a informação correta ao departamento médico da seleção brasileira, também à comissão técnica, porque disse que havia um edema e a CBF, quando recebeu o jogador e pediu esses novos exames, detectou uma lesão de grau 2. O Santos não passou a informação correta e completa ao departamento médico da CBF. Foi um pedido, talvez, do Neymar, do staff, do jogador, que segurasse também essa informação. Ou o Santos fez esse exame, teve um diagnóstico e a CBF ontem teve outro. Será que o Santos teve um diagnóstico errado? Então são várias discussões e a gente aqui ao longo do Band News na área vai poder conversar um pouquinho mais sobre isso, mas a informação do dia é essa, então uma lesão de grau 2 na panturrilha direita e o Neymar ainda fora dos trabalhos em campo num período de 2 a 3 semanas prevendo essa recuperação.
1: E sobre isso, a gente já coloca aqui na conversa, aqui na Band News FM, mais uma pessoa, mais um, e agora um convidado conosco no Band News na área, que é o fisioterapeuta Felipe Abdala. A gente vai conversar com ele a partir de agora a respeito desse assunto, que claro é a notícia do dia no futebol brasileiro, no prospecto também da Copa do Mundo. Felipe Abdala já está conosco também na ponta da linha. E ao momento em que eu te dou boa noite e seja bem-vindo aqui ao nosso programa, Felipe Abdala, eu já começo te perguntando qual a primeira impressão que você tem de toda essa sucessão de fatos e dentro do aspecto aspecto clínico envolvendo o jogador, o que que a gente pode projetar dessa recuperação? Serão só 3 semanas? Pode ser mais? Pode ser menos? O que é que você pode nos dizer? Boa noite, seja bem-vindo, Felipe Abdala.
2: Boa noite, Yuri, boa noite, Léo, obrigado aí pelo convite, é um prazer estar falando com vocês. Bom, é complexo a gente afirmar em relação à lesão, porque isso, quem está, né, no dia a dia com o atleta ali, lógico que a gente fica muito triste como torcedor, né, por um atleta de alta performance estar com essa lesão numa seleção já preparando para uma Copa do Mundo. A segunda situação que você comentou em relação a se ele pode ter um tempo maior ou um tempo menor, isso é lesão muscular, é muito dia a dia do atleta. Os profissionais que estão lá, os profissionais médicos, os profissionais fisioterapeutas que eu conheço todos, são excelentes pessoas. Neymar não poderia estar em outro local para ser melhor atendido que lá. Isso é dia a dia, porque por mais que seja uma lesão grau 2, que você tem ali, em média, em

0: torno numa classificação britânica que se usa atualmente para classificação de lesão muscular, que vai estar ali em média de 10 a 50% de machucado, né, a fibra muscular, a recuperação do tecido ele pode acontecer, mas o dia a dia com o atleta, o sintoma, dor, movimentação, salto, explosão, isso é uma recuperação que os profissionais vão estar trabalhando com o Neymar no dia a dia. A média, num tempo, o que a ciência tem mostrado de um tempo de uma lesão grau 2, né, por essa classificação, ela demanda, em média, 3 até um pouco mais de semanas. Porém, a gente nunca consegue trabalhar ciência de forma exata. Não é uma, não é algo exato, não é um número fixo. Por quê? Eu posso, né, nós podemos ter o atleta recuperando em menor tempo, tanto quanto a gente pode ter um atleta recuperando um tempo maior. Então, por isso que a gente sempre fala, é avaliação diária. Ele vai, certamente ele está sendo submetido a baterias de tratamento 2, 3, 4 vezes por dia, e é diariamente avaliando sintomas, né? Exames de imagem, eles são extremamente importantes para auxiliar o diagnóstico. Por isso eles são chamados de exames complementares, eles ajudam o diagnóstico. É, raramente se utiliza exame de imagem para vetar ou não um atleta. Isso depende muito de sintoma, de como esse atleta está funcionalmente. Então, se Neymar estiver assintomático, com força controlada, com ausência de insegurança para determinado movimento, mesmo ele tendo um prognóstico de tempo em torno de 3, 4, 5 semanas, ele pode certamente performar, né? Então não dá para se bater o martelo, são tantas semanas, ele vai ficar parado por esse tempo. Até porque o tratamento de lesão muscular, a gente no esporte, não existe um tratamento, o atleta ele está deitado, parado, não está fazendo nada. Todo momento ele está fazendo movimentação, então ele está trabalhando outros grupos musculares, ele está trabalhando a parte cardiovascular para não perder performance. Então, isso tudo acelera o processo de reparo. E certamente os profissionais que estão lá, Charlinho, o Gui, o Sasaki, eles são completamente competentes para facilitar esse processo e na tentativa, logicamente, de colocar o atleta para performar e entregar, logicamente, para a comissão técnica.
1: Ó, o Maurício Ferreira está conosco também, está acompanhando a entrevista. Então, Mau, para você participar também com a gente.
2: Vamos lá, doutor Maurício Ferreira por aqui. Boa noite, obrigado pela participação aqui no Band News na área. A minha dúvida nesse momento, né, quando a gente tem essa discussão e esse debate sobre o que pode ter acontecido desde o dia 17 de maio, só para a gente recapitular, foi a data da lesão do Neymar naquele jogo contra o Coritiba na Arena em Itaquera. Então a gente tem dois resultados de exames nesse momento, né? Esse feito ali nos dias 17 e 18 de maio, que o Santos alega ter apresentado à CBF de que o Neymar teria só um edema na panturrilha direita, e esse exame de ontem também feito aqui em Teresópolis, que aponta essa lesão de grau 2. Há possibilidade dessa evolução da lesão, levando em consideração que o Neymar, do dia 17 para cá, não jogou, foi desfalque nos últimos 3 jogos do Santos, tem feito trabalhos reduzidos, né? De fato, só pensando nesse tratamento do que era anteriormente só um edema na panturrilha direita, pensando que o jogador ele não foi submetido a grandes cargas de trabalho. Há possibilidade dessa evolução da lesão? De fato, se ele tinha só um edema na panturrilha direita, do dia 17 para cá, isso ter virado uma lesão de grau 2 no local? Obrigado pela participação mais uma vez.
0: Oi, Maurício, boa noite. Perdão por não ter te cumprimentado no começo. É complexo afirmar isso, porque vou dar uma situação hipotética. Se um atleta, o Neymar, por exemplo, teve a lesão lá no dia 17, uma lesão que nós chamamos de lesão aguda, em que você tem o extravasamento de plasma, o líquido, né, que se chama de edema. No exame de imagem, se for realizado um exame de imagem nesse exato momento, é difícil visualizar a fibra muscular para se classificá-la como uma lesão grau 1, grau 2, ou grau 3, ou grau 4, porque o edema ele está tomando conta. Então, o radiologista, é muito complexo ele bater ali, né, falar, ó, realmente você tem uma fibra de tantos por cento aqui que está rompido. à medida desse tempo, do dia 17 até aos dias atuais, que esse edema ele vai sendo drenado pelo corpo, visualmente conseguimos identificar uma fibra com uma ruptura. Só que entenda uma situação, a lesão do dia 17 até a data de hoje, ela não está parada, o corpo, né, a musculatura ela é muito vascularizada, então quando chega mais sangue, você tem mais processo de reparo mais rápido. Então do dia 17 que ele machucou até o momento atual, essa fibra, esse músculo que seja, ele já está em processo de reparo. Né? Então, afirmar que a lesão agravou, eu não consigo te dar essa certeza porque eu não estou no dia a dia com o atleta, eu não sei o que foi feito de carga, a gente não consegue saber o que está sendo trabalhado dentro do ambiente do Neymar. Eu tenho muita tranquilidade de afirmar que os profissionais que estão com o Neymar dia a dia, profissionais fisioterapeutas, profissionais médicos, certamente não fariam nenhum absurdo de controle de carga excessivo para se aumentar a lesão. Né? Então, eu prefiro acreditar que a gente tinha uma dificuldade de visualização no exame na data aguda, né, no dia 17, e atualmente, nos exames mais atuais, fica mais visualmente fácil de se identificar e classificar essa lesão.
3: Doutor, eu entendo, né, todo o cuidado que a gente tem que ter, né, nessa hora, porque tem o envolvimento do nome, né, de muitos profissionais, como você falou, todos eles são muito capacitados, né, estão no mercado do futebol há muito tempo, né, mas o agravamento de uma lesão, eu tenho propensão, né, a ter lesões musculares, eu jogava futsal com 7 anos, eu tive uma lesão muscular, né, então na minha vida inteira eu passei por isso. E já aconteceu comigo, por exemplo, que eu vou te perguntar, tá? Tem algumas coisas que não passam ali na mão ou pelo olhar do preparador, do fisioterapeuta. Que, por exemplo, vou dar um exemplo só, quando o jogador tá em casa, né? Então, assim, por uma memória que a gente tem, às vezes a gente tá machucado, aí, sei lá, cai alguma coisa em algum lugar, você dá um pique para pegar, porque você tá acostumado com esse tipo de reação. E você tem um agravamento. Ou, sei lá, o cara vai fazer qualquer coisa que não tenha a ver com exercício físico e não de propósito. Será um compromisso? Ele veio para São Paulo, o Neymar esteve num hotel aqui em São Paulo. Qualquer coisa pode acontecer e agravar também essa contusão no meio do caminho, né? Isso pode ter acontecido também. Não necessariamente um tratamento errado, né?
0: Exato. As pessoas precisam entender que lesão, ela não acontece por um único fator. Exemplo, é só fraqueza, ele tem um encurtamento. Uma lesão, existe uma situação que a gente chama de rede de complexidade. É muitos fatores que podem favorecer, fatores de risco, favorecer uma lesão. A principal delas, a principal quando a gente vai para o futebol pensando em musculatura, é lesão prévia. Então, é o principal fator de um atleta machucar novamente. É uma lesão que ele já teve. E não necessariamente essa lesão que ele já teve foi bem tratada ou mal tratada. Só dele já ter tido uma lesão já é um fator de risco a mais para ele desenvolver uma outra lesão no mesmo local ou em local diferente. Exemplo, outra situação que influencia para essa lesão específica que nós estamos citando da panturrilha. Uma limitação de dorsiflexão de tornozelo, que é o movimento do tornozelo. Então, eu não me recordo ao certo o número exato, mas imagino que Neymar tenha tido vários episódios de entorse de tornozelo. Esses episódios
3: teve de entorse... Teve um em setembro do ano passado, viu, doutor?
0: Isso.
3: Foi num jogo contra o Atlético Mineiro lá na MRV Arena, que ele até reclamou do sintético e tal. Foi dia 14 de setembro, teve uma lesão no tornozelo.
0: Então, essas entorses, exemplo desse tipo de lesão, são fatores de risco que podem predispor a um atleta a uma nova lesão. Então, é complexo a gente afirmar que é isso. A gente, na fisioterapia esportiva, nós tentamos trabalhar com minimização de risco de lesão. Né? Então, não existe esse termo bonito que todo mundo usa, prevenção de lesão. Isso é conversa, é muito difícil de fazer prevenção no esporte. Então a gente tenta minimizar risco de lesão, tá? Você quer um outro exemplo que no Brasil é mais de 80% da população utiliza, prescrito inclusive por médico, quando se faz uma lesão muscular, anti-inflamatório via oral. E o anti-inflamatório via oral é um dos piores medicamentos.

0: para se tratar uma lesão muscular. Por quê? Existem inúmeros estudos mostrando que a utilização de um anti-inflamatório para uma lesão muscular atrapalha o processo de reparo, porque você inibe a produção de um tipo de célula que chama célula satélite, que é a principal célula que vai lá no local da lesão do músculo jogar um monte de fator de crescimento para essa fibra voltar e grudar uma na outra. E o anti-inflamatório, ele atrasa esse processo. Só que se você a gente for pegar numa amostra de população nacional que joga futebol, ou que, né, que pratica atividade esportiva e faz uma lesão muscular, o anti-inflamatório ele é usado em mais de 90% dos casos. Então, sim, são inúmeros fatores que podem desfavorecer, vamos dizer assim, né, uma lesão. E você citou um exemplo, tô em casa e às vezes eu vou pegar um objeto, dou uma esticada um pouco maior, ou dobro um pouco mais o tornozelo, estica a lesão. Isso desfavorece, isso é um mecanismo de lesão. Então a gente não consegue controlar 100% o que acontece com o atleta. O atleta ele é monitorado, logicamente, dentro do clube, mas fora é complexo a gente afirmar que ele agravou a lesão dele. Não sei, eu não sei o que foi, o que aconteceu, o que ele possa ter feito fora do ambiente. Mas é uma lesão comum, infelizmente é uma lesão comum, né, no esporte, principalmente no futebol. E não é fácil, não é uma lesão simples. Ah, vou fazer prevenção de lesão muscular. Se fosse tão simples, nós não teríamos inúmeros locais no mundo só para pesquisa de lesão muscular. Né? Então, e quase ninguém consegue chegar num consenso de diminuir possibilidades, né, de redução de lesão muscular. É muito complexo porque são inúmeros fatores. Você quer um outro exemplo? O meio ambiente, o próprio ambiente que o atleta treina, performa, o gramado, o tipo de chuteira, lesões prévias, enfim, são inúmeros fatores. É bem complexo de se falar em afirmar, né, que ele vai conseguir, ele vai lesionar em virtude de um treino errado ou de uma carga excessiva.
1: Doutor, deixa eu aproveitar, Yuri, rapidinho, né? Até sobre esse tema também. Doutor dizendo que essa é uma lesão de certa maneira comum, mas para a gente tentar aqui dimensionar numa escala de gravidade, doutor, porque quando a gente fala lesão de grau 2, isso já assusta um pouco para quem ouve, né? Para nós leigos, principalmente, sempre parece algo mais delicado. Quando a gente fala de uma lesão de grau 2 na panturrilha, se a gente fosse colocar numa escala de 0 a 10, qual seria a gravidade dessa lesão?
0: Vamos mudar a tua escala. A gente vai classificar para ficar fácil de entender. Existe uma classificação atual que se utiliza, né? Uma classificação britânica. E essa classificação ela utiliza quatro números. É uma classificação que vai de 0 a 4, sendo 4 o pior tipo de lesão, que seria a ruptura completa. E ela também classifica por letras, A, B, C. As letras elas nos dão a localização da lesão. E o número, ele nos dá a situação de gravidade da lesão. Como é uma lesão grau 2, estaria como se fosse em torno de 15 a 50%, né? Ela está na metade de uma gravidade pior, que seria o 4. E ela pode também ali, provavelmente os radiologistas, eles vão conseguir mensurar essa distância de uma lesão, de uma fibra para outra, ela vai ali em torno de 15 até 50% da fibra. Então ela é como se fosse uma metade. Em gravidade de lesão de 0 a 4, sendo a 4 a pior, ele está com a metade. Só que aí a gente, eu não, pelo menos eu não parei ainda hoje para identificar, eu não vi se eles comentaram sobre isso. Qual é a localização? Se é uma 2A ou 2B ou 2C, por exemplo. Né? Se ela for uma, por exemplo, 2A, que a gente vai ali falar do ventre do músculo, exatamente no músculo, você tem um prognóstico mais favorável para recuperação. Se ela é uma 2B, que ela vai pegar ali uma junção miofascial, é um pouquinho mais complexo. E se ela for 2C, que é já na transição músculo-tendão, é mais um tempo, é uma complexidade um pouco maior. Então, classificação de 0 a 4, é como se ele tivesse ali na metade,

0: E aí precisaria ver a localização exata da lesão. Mas pelas notícias que a gente tem observado, provavelmente foi musculatura realmente da panturrilha. Nós chamamos de gastrocnêmio, nós temos dois, o medial e o lateral. Não sei te dizer qual foi o local da lesão, mas é como se fosse uma lesão moderada.
1: Doutor, me responde uma coisa, por favor, né? Ficou muito essa dúvida, né? Porque o pessoal fala assim, o Lasmar, né? O Rodrigo Lasmar, doutor Rodrigo Lasmar, deu uma ideia de mais ou menos 4 a 6 semanas, né? E aí tem muita gente com
2: De duas
1: dúvida.
2: a três. 2 a 3 semanas, Léo.
1: 2 a 3 semanas? 2 a 3 semanas. E ficou
2: Isso, 2 a 3 semanas.
1: muita gente com dúvida, doutor. Obrigado, Maurício, pela correção. Ficou muita gente com dúvida, doutor, se essa 2 a 3 semanas começa a partir desse novo exame ou da contusão, porque me parece que, pelo exame ter sido feito ontem, eu chutando, né, porque eu não sou da sua área, diria que começa a contar agora o prazo, ou não, começa já no dia 17, quando ele teve a lesão.
0: Não, começa da data da lesão. É, como falei, a lesão ela vai acontecer, a fibra, suponhamos aqui, a fibra lá da musculatura do Neymar estirou, rompeu, etc. Ali já começa a extravasar, o que você, né, o pessoal chama de edema, ou quadro inflamatório, e esse é o momento do início do reparo. O quadro inflamatório, ele é o início do reparo da lesão. O que tem que ser feito nessa fase é controlar o quadro inflamatório, não com o anti-inflamatório, porque a literatura tem mostrado que o anti-inflamatório tem atrasado mais a recuperação. Mas você vai controlar o sangramento com gelo, compressão, etc. Já se inicia o trabalho muscular, porque muitas vezes as pessoas dizem: pô, mas o Neymar está fazendo agachamento, está fazendo bicicleta, isso mexe com a panturrilha. Oi, como eu falei, hoje a literatura está tão avançada nessa situação de tratamento que não se espera muito. É, o atleta ele não fica lá parado sem mexer o músculo para esperar cicatrizar para depois começar a colocar o aumento que deve ser realizado ali, controlado, com carga controlada, com repetição controlada, com tempo de repouso controlado, ele já é o estímulo que a fibra muscular precisa para liberar fator de crescimento e a gente ter o reparo da fibra acontecer. Mas respondendo aqui a tua pergunta, a data, né, a gente sempre geralmente começa da data da lesão. É como se fosse o momento zero, é a data lá do dia 17 que ele lesionou. A partir daquele momento já está computando um tempo de recuperação, né? É como eu falei, a utilização o método de RTP, de Return to Play, retorno ao jogo, né, que são critérios que se usa para colocar o atleta para performar novamente com o treinador, com o preparador físico, ainda são muito subjetivos, né, para levar. Então, serão sintomas, né, dor, palpação, não, tá com incômodo, o músculo tá muito, né, tá sensível, etc. Ou dificuldade na movimentação. Aí certamente lá os profissionais utilizarão dinamômetro de isometria ou isocinético para avaliar a musculatura, o próprio exame de imagem, seja o ultrassom diagnóstico ou ressonância, que é considerado o padrão ouro. Enfim, se usa muitos critérios, né, para retorno ao esporte. Mas o que manda mesmo, o critério principal, vamos dizer assim, mais adotado no futebol, é a sensação do jogador, né? A segurança que o atleta vai ter para determinado movimento que ele possa sentir ou não. Então, uma
1: Doutor,
0: arrancada, um salto, uma mudança de direção.
1: vamos rapidinho, porque eu sei que você tem tempo aí, né? Já tá tarde pra caramba. Eu li hoje, né, na sua rede social, no X, né, sobre a questão da recidiva também, né? Que acontece muito nos atletas que têm esse tipo de lesão. O Neymar é um cara que, assim, nos últimos 2 anos ele teve muita lesão muscular, né? O que que isso impacta no tempo de volta dele? Porque não é uma impressão, mas acho que é um fato que nas últimas lesões musculares do Neymar, ele ficou mais tempo para voltar, sendo preparado para voltar, do que o normal que a gente vê em outros jogadores. Então, assim, qual a chance dessa lesão reaparecer se o Neymar não tiver um cuidado especial de um pouco mais de tempo do que essas 2, 3 semanas que se

0: fala em tratamento para ele.
1: Isso entra naquela situação que a gente estava comentando das lesões prévias como um fator de risco de relesão, né? A chance de relesão, ela existe. A gente não vai, de forma alguma, falar assim, ah, será tantos por cento de chance. Eu não vou, de forma alguma, citar números aqui, mas ela existe porque a literatura realmente mostra que existe uma chance de relesão, porque ele já teve uma lesão prévia e outras lesões que isso justificaria. Em relação à tua pergunta para o tempo de recuperação de um atleta, influenciam vários fatores. Fator idade influencia, fator de outras lesões influencia, alimentação influencia, sono influencia. Então, assim, muitas situações podem acelerar ou atrasar o processo de reparo de uma lesão, né? No caso aqui nós estamos dando exemplo de uma lesão muscular. Condições de recuperação existem também, tá? Certamente uma seleção brasileira você não vai ter poucos recursos. Lá existem inúmeros recursos que favorecem esse processo de reparo, né? De você conseguir reparar uma fibra muscular e dar condições para conseguir performar. Então, vejo assim como fatores, né, predisponentes ali do atleta, os que mais chamariam a atenção nessa dificuldade, que pode ser um tempo maior ou um tempo menor, seria o fator de lesão prévia ou o fator realmente de idade, porque é diferente você, eu não me lembro aqui, acho que Neymar tem o quê, 30 e 30 e quantos
0: Trinta e
1: anos?
0: quatro.
1: E
0: Trinta e quatro.
1: 34 anos. É diferente a recuperação de um atleta de 34 anos de um atleta de 20 e tantos anos, isso é fato, né? Mas, e também a gente não pode correlacionar fator idade com a nossa, né? Você foi atleta, você disse, eu também tentei ser, ah, eu tenho 45. É completamente diferente a recuperação, porque a nossa estrutura não é de profissional, não é
0: Sim,
1: profissional, nós
0: com
1: estamos
0: certeza.
1: submetidos a outro tipo de carga, então isso também influencia.
0: Claro.
1: Logicamente, a gente está numa torcida aqui absurda para que essa recuperação dele seja o mais rápido possível, né?
0: Bom, a gente conversou aqui, teve uma excelente conversa aqui com o fisioterapeuta Felipe Abdala, Muito
1: aqui
0: bom
1: na Band
0: mesmo.
1: News FM, para falar sobre toda essa situação envolvendo a lesão de grau 2 na panturrilha sofrida e anunciada pela CBF, pelo Rodrigo Lasmar hoje, sofrida pelo Neymar, e todo o tempo de recuperação, o que que a gente também pode esperar para esse tempo de recuperação. E muito importante o que o Felipe Abdala fala, que esse tempo de 2 a 3 semanas ele passa a contar da lesão e não do anúncio propriamente dito. Então já é um fator a mais. Felipe Abdala, muito obrigado pela sua participação aqui no Band News na área. Obrigado você, Yuri, Léo, obrigado, Maurício, uma
0: Valeu.
1: boa noite para vocês.
0: Obrigado, e voltamos agora a Teresópolis, voltamos a falar com Maurício Ferreira, direto da região serrana, 12 graus na cidade de Teresópolis, onde fica a Granja Comari, e não ficou somente pelo anúncio da lesão, né, Neymar? Ou, né, Maurício?
2: É o Neymar do microfone. Nosso craque.
0: Mas em relação à guerra de narrativas também envolvendo CBF Santos.
3: Exatamente, Yuri. E tem outro ponto importante que a gente ouviu agora também do Dr. Felipe Abdala, né? Porque ao longo do dia, nós vimos muitas acusações também em relação ao Santos, que teria escondido algo daquele exame feito no dia 17 de maio, que não teria passado um cenário real à CBF. E o Dr. Felipe Abdala há pouco falou sobre essa possibilidade. Quando você realiza o exame no dia da lesão, no dia seguinte, se for um edema, há esse líquido que pode enganar um pouco de fato da gravidade real dessa lesão. Então, foi outro ponto importante também do que ouvimos nessa entrevista aqui no Band News na área. Mas em relação à guerra de narrativas, o Santos também veio a público e divulgou uma nota defendendo exatamente o que foi dito também há pouco no papo com o Felipe Abdala, de que esse prazo de 2 a 3 semanas ele já começa a ser contado do dia da lesão. Então, na visão do Santos, esse prazo de recuperação já começou lá no dia 17 de maio, quando o Santos foi derrotado pelo Curitiba na Arena em Itaquera. Diferentemente, e aí essa informação também do que foi passado hoje aqui na Granja Comari pelo médico da seleção brasileira, Rodrigo Lasmar. Quando ele cita o prazo de 2 a 3 semanas, é a partir de hoje ou de ontem, que foi a data do exame complementar realizado.

0: realizado pelo Neymar aqui na Granja Comari, em Teresópolis. Então, quando ele vem a público e passa esse novo prazo de recuperação, ele praticamente vai na contramão do que o Santos vinha dizendo desde o dia 17 de maio, e aí cria essa guerra de narrativas. O Santos diz também nessa nota que tudo, desde o início, os primeiros exames, lá depois do jogo contra o Curitiba, todos foram compartilhados com a CBF, inclusive membros do Departamento Médico do Santos trabalham também em parceria com a comissão e com o Departamento Médico da CBF, já com o staff que trabalha junto com o Neymar também há mais de 10 anos, então que tudo isso foi debatido o tempo todo com a CBF, com o Departamento Médico da Seleção, com a comissão técnica também do Carlo Ancelotti, mas a gente tem nesse momento então essa guerra de narrativas. A seleção dizendo que não era só um edema e que só foi descoberta essa lesão com o exame de ontem, o Santos ainda defendendo aqueles exames que foram realizados no dia 17 de maio e que sim, esse prazo de 2 a 3 semanas já começa a ser contado depois dessa lesão sofrida naquela partida contra o Coritiba. E agora, claro que muitas respostas, ou melhor, né, muitas perguntas ainda não foram respondidas porque a gente tem justamente essa queda de braço entre CBF e Santos, de quem está certo nessa história toda envolvendo essa lesão agora de grau 2 do Neymar na panturrilha direita.
1: Maurício, é importante, né, a gente falar e comentar sobre isso, né? Porque assim, existem algumas particularidades no contrato do Neymar com o Santos, né? E uma delas é uma cláusula de confidencialidade, né? Então, assim, vocês sabem que eu cubro o Santos desde 2005, né? Quando comecei na profissão, então já não gosto nem de falar, né? Que parece que eu sou velho, não sou, né? 21 anos já, né? Nessa luta aí. Vi o Neymar com 17, 16 anos treinando no CT. Entrevistei ele com 18 anos lá na TV Santa Cecília e outras coisas mais, né? Então, conheço bastante o bastidor do Santos, né? E nesse começo de ano passado, a gente levou para uma entrevista o Pedro Caixinha, né? E o Pedro Caixinha falou, quando a gente perguntou do Neymar, porque essa história do Neymar, né? Essa pergunta, a gente tem aqui um, como é que chama isso?
2: Um infográfico?
1: Do Google, aqui uma parceria
2: Isso.
1: com o Google, né?
2: É
1: A Band
2: isso, na
1: tem
2: sala
1: aqui.
2: digital aqui no
1: Eu
2: Band
1: acho que
2: Google.
1: se a gente colocasse um no cérebro de cada brasileiro e perguntasse assim, qual foi a pergunta mais feita nos últimos 2 anos, era e o Neymar, né? Então desde.
2: Nestes termos.
1: E o Neymar, e o Neymar. Então faz 2 anos que a gente tá, e o Neymar, né? E o Caixinha falou, né, pra mim nessa entrevista, falou, ó. O Neymar é o seguinte, ele tem uma comissão médica dele, comissão de preparação dele, fisioterapia dele, e eu não sei. Quando ele tiver bom, ele volta, eles me avisam que ele tá bom. Já não tinha uma relação boa ali, Caixinha, Santos, né? Neymar, já tava no final da passagem. E o Cuca, nas entrevistas, as últimas que a gente viu, ele também sendo sempre vago. E o Neymar? Não, a lesão é leve. A lesão é leve. Ele não pode falar. Não é que o Cuca não queria falar, que o Caixinha não queria falar. Doutor Rodrigo Zogaib, que está lá no Santos, que ele não queria mandar o exame, ou que ele não queria dar uma entrevista, ou que o Santos não queria divulgar. O Santos não pode divulgar nada do Neymar sem passar pela NR Sports. Então, esse é o negócio. O Santos virou, na mão do Neymar, né, um refém, praticamente, ao assinar o contrato, porque aceitou todas as cláusulas, inclusive esta. Então, assim, essa nota oficial que sai do Santos hoje, por exemplo, a entrega dos exames, é tudo feito em parceria com a NR Sports. Não sai nada de lá sem que seja aprovado pela NR Sports. Então, assim, eu acho que uma nota oficial como essa do Santos, para mim, ela fica descredibilizada a partir do momento que a gente tem essa informação, com todo respeito. Há uma parte interessada nessa notícia, nessa informação, que controla essa nota oficial do Santos. Então, para mim, essa nota ela tem descredibilidade, na minha visão de mundo, tá? E o fato, né, dessa nota ir de encontro, se chocar com a informação que a gente teve ontem, que era o Neymar tem uma lesão grau 2 na panturrilha, me faz acreditar na CBF e não no Santos. Nessa guerra de narrativas. Para mim não há narrativas, há um fato. Um fato. Ou o Santos não diagnosticou corretamente, mesmo com tudo que o Abdala falou aqui, da lesão, ela ir diminuindo, e aí você consegue ver a

0: Até porque, Léo e Yuri, esse exame feito pelo Santos, ele é passado à CBF na manhã do dia 18 de maio, manhã justamente da convocação e do dia que o Carlo Ancelotti divulgaria a lista final, os 26 convocados para essa Copa do Mundo de 2026. Eu peço até desculpas agora porque eu não me lembro quem deu essa informação de que o Ancelotti tinha duas listas em mãos, uma com o nome do Neymar, uma sem o nome do Neymar, e que ele estaria pronto esperando esses exames serem passados pelo Santos, né, serem repassados ao departamento médico da CBF para anunciar a lista com ou sem o Neymar, e que dependeria disso tudo, e esses exames foram enviados à CBF na manhã do dia 18. Um caso mais grave, de fato, provavelmente, né, possivelmente teria deixado o Neymar fora dessa Copa do Mundo de 2026, só para complementar que esses exames eles foram, né, enviados então à CBF na manhã do dia 18, que foi o dia da convocação final do Ancelotti.
1: É interessante também, viu, Maurício? E acho que você pode fazer esse trabalho aí, né? Muito melhor do que eu, inclusive. Nunca deixei de ser repórter, mas tenho minhas fontes também, né? E pelo que eu sei, tá? O Santos mandou o laudo, não mandou as imagens para uma apreciação do departamento médico da seleção, né? O Santos enviou o laudo. Para quem já fez um exame de imagem ou quem não fez. Eu vou explicar como é que funciona. Você vai lá, o cara tira as imagens, né, da ressonância magnética, faz um monte de foto, como se fosse um raio-x, aquele antigo, né, aquelas telas pretas e tal. E no final, o próprio médico que faz o exame, ele escreve um laudo. Tenho isso, tenho aquilo, aconteceu isso, é fissura, é fratura, depende do que for, né? E que o Santos teria mandado só o laudo e não as imagens. E aí eu não sei. Se você puder aí dar uma
0: Ô, Léo,
1: fuçada nisso, seria interessante.
0: mas tem algo que me intriga também nessa história toda. Desculpa, viu, Yuri Queiroga? Acho que eu tô derrubando o seu relógio aí
2: Que é
0: hoje, né?
2: isso? Não, não. Hoje,
0: Você falava.
2: o noticiário se impõe.
0: Vamos lá. O Léo falava sobre essa questão do staff, né? Que tem o Neymar e de uma equipe médica que cuida do camisa 10 do Santos, fora ali das dependências da Vila Belmiro, do CT Repelé. Mas o Rodrigo Lasmar, né, Léo? Ele é o médico do Neymar. As outras cirurgias que o Neymar já realizou na carreira
1: Sim.
0: foram feitas também pelo Rodrigo Lasmar, que é o médico da seleção brasileira. A gente está falando muito dessa guerra de narrativas, quem está certo na história toda, se é o Santos, se é o departamento médico da seleção brasileira. Mas me parece ter passado batido também. Como é que um departamento médico de uma seleção, de uma confederação tão rica como é a CBF, deixa passar batido e toma uma decisão diante de um documento, como você dizia há pouco, e de fato foi uma informação que a gente ouviu hoje aqui ao longo do dia, né? A apuração de alguns companheiros que estão também aqui na cobertura, na Granja Comaria em Teresópolis, de que o Santos havia enviado esse laudo sem as imagens. Me parece também que a CBF, o departamento médico, de uma certa forma, ainda mais tendo na sua chefia o médico do Neymar, fora do CT Repelé, fora da Vila Belmiro, que a CBF também comeu bola nesse sentido naquela segunda-feira, dia 18 de maio. Eu não sei se você tem essa impressão, essa sensação. É algo que me deixa intrigado também, Léo.
1: Vamos pensar assim, né? A gente sempre parte da premissa, eu pelo menos sou assim na minha vida, de que se o Yuri me falar alguma coisa, que eu vou acreditar nele, né? Até eu descobrir que eu não posso confiar no Yuri, eu sempre vou acreditar nele, por exemplo. Mas eu sei que eu posso confiar no Yuri em você também, Maurício. Mas foi tudo muito em cima, né? Neymar sente a dor no dia 17. Aí não dá para saber se propositalmente ou não, mas tem aquele escândalo todo por causa da alteração. Que me parece que, se não foi proposital, veio muito bem a calhar, porque ficou muito mais o assunto ao final do jogo. Não era. Pô, pensa nisso, cara, isso é uma loucura. No final do jogo, o Neymar, atleta que poderia ser convocado para a seleção no dia seguinte, ele sai com dor na panturrilha, ou com o médico mexendo na panturrilha dele, e a gente passa o domingo inteiro falando do erro da arbitragem ao substituir o Neymar.
2: Imagina se o Neymar continua, se a arbitragem faz o que é correto, o Neymar
1: Não,
2: volta
1: disse
2: para
1: que é
2: campo.
1: correto, não. A arbitragem fez o que era correto. O que o Neymar diz que a arbitragem não fez correto. Ou o que o
2: Ah.
1: Santos diz que a arbitragem não fez. A gente tem duas versões,
2: Exato. O
1: né?
2: Santos alega o papelzinho do
1: Isso,
2: Escobar
1: e
2: e
1: o
2: tal.
1: auxiliar fala que o Sérgio Sampaio mandou tirar o 10.
2: Aí agora, mas imaginemos o seguinte: imaginemos, por exemplo, se o Neymar volta, sai o Escobar, Neymar continua. E aí, 5, 6 minutos depois, está lá ele caído de novo.
1: Ele não ia voltar. Ele não ia voltar.
2: E o noticiário seria: na véspera da convocação, Neymar se
1: Exatamente,
2: machuca.
1: exatamente. Neymar não ia voltar.

0: posso te dou certeza que ele não ia voltar. Se ele fez de propósito ou não, se essa confusão veio a calhar apenas, não vou fazer uma ilação dessa jamais. Mas que ele não ia voltar para o campo, ele não ia. Ele não ia botar, ele sabia que no dia seguinte ele teria uma convocação para a Copa do Mundo. Talvez ele voltasse a campo para não sair depois.
1: Para ficar no sacrifício.
0: Do atendimento. Né? Não. Vamos dizer que ele é um gênio, porque ele é um gênio mesmo, né? Ele entrasse de novo no campo só para dizer que não sentiu nada, que aquilo foi só um atendimento normal, e saísse daqui a 5 minutos. Ele ia sair de qualquer jeito, tá? Agora, as narrativas, como disse o Maurício, essa palavra ficou muito em voga, né, depois das últimas eleições, elas deixam muito claro o seguinte, né? Quando sai do campo, o Neymar fala: se eu pudesse, se eu não tivesse sido substituído, se eu quisesse ficar em campo, eu ficaria. Eu não tenho nada. No dia seguinte, o Santos lança uma nota que o Neymar deveria, inclusive, poder jogar na próxima rodada da Copa Sul-Americana. E aí, depois de convocado, tudo isso muda. Então, cara, assim, é aquela coisa, né? Tem tudo pra ser, mas não é.
1: Pois bem, 10 horas e 31 minutos pelo horário de Brasília. Maurício Ferreira, pra me despedir de você aí já em Teresópolis, um pequeno à parte a respeito do Palmeiras. O Palmeiras goleou 4-1 a equipe do Júnior de Barranquilla, só que o pessoal, a Mancha Verde não cantou o nome do Abel Ferreira na hora da escalação, mas fora tudo isso, você que está acompanhando aí a seleção brasileira vai ver amanhã, e você que está de olho também no Palmeiras, vai ver amanhã o Palmeiras podendo pegar um dos primeiros colocados, ou Flamengo ou Corinthians, ou qualquer um dos primeiros colocados. Grande abraço, Mal!
2: Valeu, Yuri, valeu. Só para fechar rapidinho, tá? Porque agora a gente olha para frente também nessa questão do Neymar, e se ele pode ou não ser cortado da Copa do Mundo. Nesse momento a CBF ainda não trabalha com essa hipótese, vai dar esses dias de recuperação pro Neymar, e tem dois momentos chave neste momento de preparação da seleção brasileira, né? Até o dia 1º de junho, a seleção pode mudar os nomes entre os 26 que já foram escolhidos, sem precisar dar nenhuma justificativa à FIFA. Então, até segunda-feira da semana que vem, ele poderia fazer as alterações sem justificativa. Aquele prazo que a gente fala de 24 horas antes da estreia, que ele pode também fazer mudanças na lista, essas alterações só podem ser feitas baseadas em justificativas físicas, justificativas médicas, ou seja, se a seleção optar por deixar o Neymar ir lá no dia 12 de junho, véspera da estreia na Copa, e entender que ele não tem condições, vai precisar apresentar à FIFA um laudo médico de que ele não tem condições de jogar durante todo o período do Mundial para que possa fazer essa alteração. Nesse momento, são apenas hipóteses, possibilidades. O que a CBF tem neste momento é de que vai dar esse período de recuperação para, quem sabe, contar com o Neymar, possivelmente fora do jogo de estreia, mas quem sabe para o dia 19 contra o Haiti na segunda rodada. É isso, senhores. A gente vai acompanhar toda essa movimentação aqui na sexta-feira, também esse sorteio da Copa Libertadores aí da América, com o Palmeiras avançando na segunda colocação. Boa sequência de Band News na área a todos vocês. Um abraço.
1: Valeu, valeu, Maurício Ferreira, que volta nesta sexta-feira durante a programação aqui da Band News FM, direto da Serra, da região serrana do Rio de Janeiro, direto de Teresópolis.
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2: Ele não pôde recusar o chamado de Marcelo Bielsa, e mesmo após ter anunciado a aposentadoria da seleção do Uruguai em 2024, voltou a Celeste para o Mundial de 2026. Goleiro do Estudiantes da Argentina, Muslera está a caminho da sua 5ª participação em Copas. É o louco Bielsa sabe que o jogador de 39 anos é a voz da liderança necessária no vestiário. Música.

0: gente tá tão no clima pra Copa do Mundo, Léo Fontes, que tá rolando a última rodada, definição da fase dos classificados para as oitavas de final da Copa Libertadores, da Copa Sul-Americana. E não é que esse assunto seja secundário, nunca vai ser. Mas é agora que a gente tá vindo falar. E vai falar que o Palmeiras passou em segundo lugar no Grupo F e vai disputar, vai ter que decidir fora de casa a vaga nas oitavas de final da Copa Libertadores. Goleou o Júnior, 4-1, dois gols do John Arias, um do Alan, outro do Andrés Pereira. O Palmeiras com isso foi aos...
1: O Palmeiras chegou a 11 pontos.
0: 11 pontos, isso. Só que o Cerro Porteño ganhou do Sporting Cristal por 2-0, com isso vai a 13 pontos e exato, passa na primeira colocação.
1: O Palmeiras conseguiu o que precisava, né, que era a classificação. Vamos lembrar que no ano passado, por exemplo, o Palmeiras mais uma vez foi o primeiro da primeira fase, ganhou tudo e tal, na primeira fase, e foi vice-campeão, né? E o Flamengo passou com as calças na mão
0: e acabou
1: por causa daqueles problemas com o Central Córdoba, né? Perdeu no Maracanã, se não me engano, empatou fora. Isso,
0: perdeu no Maracanã, 2-1.
1: E empatou na Argentina. E foi campeão. Então,
0: é quase assim, o que aconteceu com o Fluminense. O Fluminense, esse ano, foi o time que passou...
1: Isso, com as calças na mão.
0: Pela hora da morte.
1: Como a gente brinca, né?
0: Pela hora da morte.
1: Então, assim, a Copa Libertadores são vários campeonatos dentro de um só. Cada grupo é um campeonato. Você pode, mas aqui é o grupo da morte. Chega lá e os times são péssimos, né? Só tem o nome. Isso acontece muito, né? E às vezes o time, por exemplo, o grupo do Cruzeiro virou um grupo da morte. A gente não esperava que a Universidade Católica, por exemplo, tivesse o desempenho que está tendo, né? Então, assim, aí esperávamos um Barcelona melhor, inclusive, também. O Cruzeiro também está no pote 2. Então, quer dizer, podemos...
0: Nesse momento, a gente pode ter, no sorteio desta sexta-feira, a gente tem a chance de ter Corinthians e Palmeiras e Flamengo e Cruzeiro, ou Flamengo e Palmeiras e Corinthians e Cruzeiro já de cara nas oitavas de final.
1: Exatamente. E o Fluminense passou em segundo também.
0: Ou o Fla-Flu também.
1: É.
0: Pode ter um Fla-Flu.
1: Podemos ser um Palmeiras e Corinthians, um Fla-Flu e um Cruzeiro e Mirassol.
0: Se quem tiver lá pela Comebol tiver pronto pra fazer o mal...
1: Não, é sorteio, pô. Para com isso.
0: Não, brincadeira. Não, eu tô falando pronto pra fazer o mal no sentido de manipular sorteio. Não. Mas às vezes, como é sorteio, as possibilidades existem. Então, pode ser que a gente tenha todos os brasileiros enfrentando adversários diferentes e aí a chance de passar os seis para as quartas de final, mas...
1: Pode não acontecer também.
0: Pode não acontecer também.
1: Exato. E, assim, o Palmeiras fez um bom jogo, mas tomou sustos mais uma vez, né? Com 50 segundos de jogo, o Júnior podia ter feito 1-0, uma bola recebida na marca do pênalti. Mas depois o Palmeiras jogou e Palmeiras atropelou o Júnior. E conseguiu uma boa vitória com tranquilidade. E acho que o grande nome do jogo, embora o Arias tenha feito 2 gols, foi o Flaco Lopes, cara. O que o Flaco Lopes jogou hoje foi sacanagem.
0: O Flaco certamente recebeu. Agora a gente vai ver as redes sociais do Palmeiras pra ver se aconteceu isso. Mas será que ele foi... será que ele
1: não
0: recebeu?
1: Ele soube depois do jogo.
0: Ele soube depois do jogo?
1: Soube depois do jogo, porque é o seguinte, ninguém sabia que a Argentina ia soltar a lista hoje. A lista estava prevista para ser solta amanhã. E o Carlos Cereto, né, que é o repórter do Paramount, que detinha o direito do jogo, no final do jogo ele fala para ele, Flaco, e aí a seleção e tal? Ele fala, né, uma Copa do Mundo, aí ele fala assim, não, mas não saiu ainda. Aí ele fala, não, saiu.
0: Anteciparam, você tá.
1: Ele soube pelo Carlos Cereto. Pelo Carlos Cereto. É um momento. Aí ele dá uma risada assim, mas acho que ainda não acredita muito, né? Você olha o semblante dele, ele fica ainda meio. Você
0: é o quê?
1: Será? Pô, era amanhã, como é que o cara vai me falar isso hoje, né? foi interessante essa cena. E, cara, o que ele jogou foi sacanagem. O que ele jogou hoje, ele deu assistência, ele driblou. O Lopes chega numa fase espetacular da seleção argentina. É a primeira vez que um jogador do Palmeiras vai disputar a Copa pela Argentina.
0: É a terceira que um jogador argentino atuando no futebol brasileiro é convocado.
1: Isso eu queria saber hoje, ninguém me contou. Quem são os outros dois?
0: Perfumo e Sorin. Perfumo para a Copa de 74, Sorin para a Copa de 2002. Ambos defendiam o Cruzeiro.
1: Boa, boa. Porque eu conversei com o Bernardo sobre isso hoje. Ele falou, pô, eu lembro do Artime, mas não sei se o Artime tava nessa ou não. A gente esqueceu do Sorin. Boa.
0: Isso.
1: Boa, porque é muito difícil, né, isso acontecer. é mais fácil acontecer com equatorianos, paraguaios, colombianos, porque o mercado nacional aqui absorveu sempre os melhores jogadores desse país. Da Argentina, normalmente eles vão para a Europa, os seus jogadores espetaculares, fora de série, Messi, Depol, esses caras todos que estão lá, né, jogam pra caramba.
0: Di Maria quando foi.
1: É, todos eles, gol do Cruzeiro lá. Aí, desculpa, foi o reflexo. Aí a gente

0: tem dessa vez o Flaco Lopes indo para a Copa do Mundo. Lembrando que o crescimento do Brasileirão como liga também é muito importante. O Brasileirão desse ano vai ser a Copa do Mundo com mais jogadores da história do Brasileirão sendo convocados para uma Copa do Mundo por causa justamente dos estrangeiros. Né? Temos muitos estrangeiros em várias seleções.
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2: Boa noite, a dupla.
3: Boa noite.
4: Boa noite.
2: O Palmeiras goleou o Júnior Barranquilla por 4-1 agora há pouco no Nubank Park e confirmou a sua classificação para as oitavas de final da Libertadores. O Verdão terminou a fase de grupos em segundo lugar com 11 pontos, com 2 pontos atrás do Cerro Porteño, que ficou com a liderança. O Palmeiras está nas oitavas de final da Libertadores pela 10ª vez seguida. Marcaram para o Verdão Arias duas vezes, Alan e Andréas Pereira. O público foi de quase 36 mil torcedores. Palmeiras teve hoje a vitória mais convincente da Libertadores. A Conmebol vai definir amanhã, ao meio-dia, em Luque, no Paraguai, o sorteio dos confrontos das oitavas de final da Libertadores. No Corinthians, o atacante Yuri Alberto vive um péssimo momento da temporada, com apenas um gol marcado em 14 jogos. E ontem teve uma atuação ruim na derrota por 2-0 para o Platense da Argentina na Neoquímica Arena. Yuri Alberto foi substituído aos 36 minutos do segundo tempo e foi vaiado pela torcida. E o Roberto volta a ser titular do Corinthians no próximo sábado contra o Grêmio em Porto Alegre, em jogo válido pela 18ª rodada. A janela de transferências do futebol brasileiro ficará aberta entre 20 de julho e 11 de setembro. E até o momento, o Roberto ainda não recebeu propostas de clubes europeus. Dito tudo isso, eu diria, eu quero é mais.
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5: Apesar de viver uma temporada difícil com o Tottenham, o zagueiro Van de Ven é um dos nomes de confiança do técnico Ronald Koeman para a defesa da seleção da Holanda. Estreante em Copas do Mundo, o jogador foi titular na última Euro em 2024. Canhoto, Van de Ven pode atuar tanto na função original quanto de lateral esquerdo, como algumas vezes é utilizado na seleção ao lado do experiente Virgil van Dijk do Liverpool.

0: Mais alguns minutinhos aqui no Band News na área, para quem está nos acompanhando nos 96.9 em São Paulo, mas para todo o Brasil através do canal 131 da nossa Fast Channel, no LG Channels, e também na nossa transmissão com áudio e vídeo nas redes sociais. Léo Fontes, vamos falar aqui de Corinthians e São Paulo rapidinho, porque São Paulo pode ter o Marcos Antônio, o volante Marcos Antônio, e o meia Cauli de volta para a partida contra o Remo. Esse jogo vai começar quando apitar, quando o árbitro soar o apito final de Brasil e Panamá. É. Vai ser às 8h30 da noite do domingo.
1: Exatamente.
0: Lá, né? No Mangueirão, lá em Belém.
1: Isso. E é um campo difícil para voltar um jogador, né? Muito se fala de gramado sintético, mas o gramado do Mangueirão, não tô dizendo que é ruim, não. Mas ele é um campo mais pesado, porque a região é uma região que chove bastante e tal. Não vou ficar explicando isso aqui, todo mundo sabe, né? Mas são duas notícias excelentes, né? Porque, assim, o Cauli é um jogador que hoje, até o momento, né, que ele tá no São Paulo, ele não é um super titular, mas o São Paulo tá com pouquíssimos jogadores, né? Então ele é peça importante. E o Marcos Antônio nem se fala, né? O motor do time, é o cara que faz esse São Paulo jogar. Então a volta dele será excepcional para a equipe do técnico Dorival Júnior, que precisa realmente desse atleta.
0: E pelo lado do Corinthians, hoje informou que o Jesse Lingard foi liberado para voltar à Inglaterra. Para cuidar de
1: problemas pessoais.
0: Problemas pessoais, exato. Né? Problemas familiares, para ser mais exato. Então, ele não vai enfrentar o Grêmio neste sábado, 5h30 da tarde, lá na Arena do Grêmio.
1: Exato. E a outra notícia do dia é que Duílio Monteiro Alves, ex-presidente do Corinthians, deu baixa, né, na sua carteirinha de sócio do Corinthians, no seu título de sócio do Corinthians, de conselheiro efetivo, de membro do CORE e tal. Ele se desligou do Corinthians antes, né, da expulsão que provavelmente aconteceria nos próximos meses, por causa de problemas na sua gestão quando foi presidente do Corinthians.
0: Na esteira, inclusive, da expulsão do André Sanches do quadro.
1: Exatamente. Semana que vem tem o julgamento do Augusto Melo, que também deve ser expulso do quadro associativo do Corinthians.
0: Neste sábado a gente vai ter Grêmio e Corinthians aqui na Band News FM, estaremos nessa.
1: É, eu e você, você e eu, como já diria a música do filme do Toy Story.
0: e de Tim Maia também, né?
1: Não, é que o Toy Story é mais legal, né? Eu, você, você e eu, não é assim? Não é Toy Story?
0: Não, né? Não. Isso aí acho que é de Barney e seus amigos.
1: É Barney, é verdade.
0: Barney e seus amigos, né? Toy Story, né? Barney e
1: seus amigos. Somos uma família feliz. Yuri, somos uma família feliz aqui na Band News.
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0: Os caminhões mais rápidos do Brasil chegam ao Autódromo de Interlagos para mais uma etapa do Campeonato 2026 da Copa Truck. As duas corridas serão realizadas neste domingo, corridas da quarta etapa do campeonato serão realizadas neste domingo com transmissão ao vivo na tela da Band. Antes, neste sábado, tem a definição dos tempos do grid de largada para a prova. Primeira corrida com 25 minutos mais uma volta, segunda com 20 minutos mais uma volta, largada ao meio-dia e 10.
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4: Vencida pelo Uruguai no famoso Maracanaço, a Copa do Mundo de 1950 teve um total de 22 jogos disputados, espalhados em cidades como Belo Horizonte, Curitiba, Recife, Porto Alegre, Rio de Janeiro e São Paulo, com 88 gols marcados e uma média altíssima de 4 por partida. A primeira Copa do Mundo no Brasil teve o brasileiro Ademir de Menezes como grande artilheiro do torneio, com 9 gols. Naquele ano, como todos sabem, mais de 200 mil pessoas lotaram o Maracanã e caíram nas lágrimas com o gol histórico de Alcides Didia aos 34 minutos do segundo tempo, que garantiu o segundo título mundial da história da seleção do Uruguai.
0: O Band News na área tá ficando por aqui. Léo Fontes, um grande abraço para você e até amanhã.
1: Valeu, Iruqueiro, um grande abraço pra você. Amanhã o Berna estará aqui no programa, né? Fizemos essa troca aí.
0: Eu também.
1: E no sábado, em Grêmio e Corinthians, estaremos aqui.
0: Isto.
1: Pra falar muito desse jogão.
0: Eu, você, Lucas Belotti e Fábio França nesta transmissão.
1: Exatamente.
0: Será às 5 da tarde para grande parte da rede. No domingo tem Palmeiras e Chapecoense a partir das 3. E terminando Palmeiras e Chapecoense, começa a transmissão do último amistoso do Brasil em solo brasileiro antes da Copa do Mundo, direto do Maracanã. Brasil e Panamá, na voz de Marcelo Duó.
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1: Quatro horas 36 minutos pelo horário de Brasília. Seguindo com os outros destaques na nossa programação, a Câmara dos Deputados deve votar ainda neste ano o texto que amplia o teto de ganhos dos microempreendedores individuais. Hoje o valor é de R$ 81 mil reais por ano, valor que foi definido há 7 anos. A categoria agora cobra que o número está defasado. Sobre o assunto, a colunista Mônica Bergamo conversou com Carla Bigato, Sheila Magalhães e Luiz Megali.
2: Hora de conversar com Mônica Bergamo, mais uma vez para você que nos acompanha pela Fest TV, mais uma vez você que nos acompanha pelo YouTube. Imagens do alto, do Maracanã, do Mário Filho, é de arrepiar, tá aqui, onde tanta história aconteceu. Não só história futebolística, mas histórias da vida política também. Ô Mônica, lembra de 2007, abertura dos Jogos Pan-Americanos, em que o Lula estava... Momento meio complicado, né? Já tinha estourado o escândalo do Mensalão, aliás, já estava estávamos no auge, mas ele ainda tinha muita popularidade. E aí veio aqui e recebeu aquilo que políticos recebem quando resolvem fazer aparições públicas desse tipo, né? Uma tremenda de uma vaia na abertura dos Jogos Pan-Americanos, que o irmão do Mário Filho, que dá nome ao estádio, né? O Nelson Rodrigues dizia que brasileiro vai até minuto de silêncio. Quanto mais presidente, Mônica.
3: Sim, ô Megalinha, deixa eu te fazer meu comentário. Então, já que vocês estão contando história, você conhece a história da Célia, cunhada do Nelson Rodrigues, na verdade? Da mulher, estou confundindo os nomes aqui, mas a mulher, a viúva do Mário Filho, o Nelson Rodrigues fala isso num livro, né? Que ele falava que ela tinha tanto amor por ele, que ele nunca tinha visto um amor tão grande, e que se ela pudesse, ela ia de casa em casa no Rio de Janeiro, falando: não é Maracanã, não é Maracanã, é Estádio Mário Filho, é Estádio Mário Filho, porque ninguém lembrava do nome, ficou Maracanã, né? E tinha essa, como o Nelson Rodrigues tinha aquele jeito dramático de contar as histórias, e ele falava isso, ela amava tanto, que ela iria pelo Brasil todo. Eu não lembro exatamente as expressões que ele usava, mas era um pouco isso, batendo de porta em porta para dizer: não é Maracanã, é Estádio Mário Filho. E vocês aí estão lembrando
2: Filho, que foi
3: a jornalista, nome, a memória, né? O Nelson, né?
2: O jornalista que foi o idealizador do Maracanã, foi ele que fez campanha pela existência do Maracanã para a Copa de 1950, quando a ideia era fazer a abertura em São Januário, né? O São Januário que seria todo reformado, mas foi ele que defendeu a construção do estádio, que seria o maior estádio do mundo. E aí uma outra história muito boa, que o Ivan Brandão está me lembrando aqui, foi em 2016, a abertura da Olimpíada, Mônica, em que o presidente do Comitê Olímpico Internacional, não sei se vocês lembram disso, veio fazer um discurso de abertura da Olimpíada. E aí ele entrou, não me lembro o nome dele agora, mas ele entrou para fazer um discurso em espanhol. Né? Subiu na bancada, aí sim, foi aplaudido, né? O Rio estava em êxtase, Jogos Olímpicos. E aí ele começa o discurso falando hoje, né? Em espanhol. Aí ele: oi. E aí o Maracanã inteiro: oi!
4: Essa história é ótima. Ele estava falando hoje,
2: só. Oi! Oi! Mônica Bergamo trocou dois dedinhos de prosa com Hugo Mota, e o Hugo Mota falou que passada agora o fim da escala 6x1, pode vir outra votação importante para o brasileiro, Mônica.
3: É isso aí, ô Megali, depois da votação do fim da escala 6x1, que passou na Câmara por um placar estrondoso, né, Megali? Mais de 400 votos, foi realmente um massacre, né, para...

0: para a oposição ali, para o coordenador da campanha do Flávio Bolsonaro, Rogério Marinho, falando que essa lei vai destruir o Brasil completamente, era um absurdo e parece que nem mesmo os bolsonaristas se encantaram com o discurso dele, votaram. 400 votos, caminha agora para ser aprovada no Senado. Depois disso, uma outra discussão que toca o bolso de milhões de pessoas deve ser intensificada, Megali, que é a do reajuste do teto do MEI, o microempreendedor individual, que hoje você, para ser MEI, você tem que faturar no máximo até 81 mil reais para seguir enquadrado nesse regime super simplificado de pagamento de impostos, né? Você pega uma guia, paga um X e já estão pagos todos os impostos. Não precisa ter contador, não precisa ter nada. Sua vida é muito simples, né? Então, agora vai começar a votação porque você só pode faturar até 81 mil reais. Então, o que está em discussão é o aumento desse teto, né, para poder abarcar mais gente. A equipe econômica do governo resiste a essa mudança tão rápida, né? Diz que isso pode ter um impacto de bilhões. Mas eu falei agora mesmo, hoje cedo, de manhãzinha, com o presidente da Câmara, Hugo Mota, e ele me disse que já alinhou com o presidente Lula para que o reajuste do MEI seja votado nesse ano ainda, como parte do acordo para votar 6 por 1. Passa 6 por 1, mas flexibiliza, aumenta o teto do MEI para o menos sofrer tanto com isso, né? Seria uma forma de compensar esse pequeno empresário, né? Aquele que não fatura 81 mil, ele fatura 82 mil, já não é mais MEI, fatura 83 mil, já não é mais MEI, fatura 90 mil, já não é mais MEI, mas é MEI na prática, né, Megali? É um microempreendedor individual. Nós estamos falando faturamento anual, tá? Né? Então leva uma vida de luta, tanto quanto o que fatura 81 mil, né? O valor está defasado, é um valor que não é reajustado, ô Megali, há 7 anos, né? Tá congelado, ou seja, se há 7 anos a pessoa, o microempreendedor faturava 81 mil, ele não pode passar 7 anos faturando o mesmo valor, né? Ou ele quebra. Então, óbvio que esse faturamento foi estabelecido e deveria ser reajustado ano a ano, mas está há 7 anos congelado. E o que se discute, então, justamente, é aumentar esse teto, né? A proposta também quer permitir que o MEI contrate dois funcionários e não apenas um, como é hoje, justamente para compensar essa mudança da escala do trabalhador, né? Que vai ter duas folgas semanais, que não vai mais trabalhar 48 horas, vai trabalhar 40. Então, o Hugo Mota disse que já tem o projeto, já tem a comissão estudando, instalada, e que a coisa deve andar ainda esse ano. Aí, palavras minhas, apesar da resistência da equipe econômica, né? Mas já tem esse alinhamento. Então podemos ter essa nova regra, essa nova mudança ainda esse ano, Megali, que impacta aí não sei quantos milhões de MEIs, mas muita, muita gente.
1: Muito bem. Que há coisas acontecendo no Congresso, né? Pro bem, pro mal, mas há coisas acontecendo, né? Certamente não tem sido um ano de paralisia até agora. E Mônica Bergamo
0: Não.
1: volta com outros assuntos sempre exclusivos. Beijo!
0: Um beijo, tchau.
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3: Depois da votação na Câmara dos Deputados sobre o fim da escala 6 por 1, setores impactados e parlamentares disputam calendário no Senado. Sobre o assunto, o colunista da Band News FM, Rodrigo Orengo, conversou com Sheila Magalhães, Carla Bigato e Luiz Megali.
1: Hora de conversar com Rodrigo Orengo após a votação a jato em que o fim da escala 6 por 1 passou como uma faca quente na manteiga na Câmara dos Deputados. Agora toda a pressão se volta para o Senado.
4: Realmente, agora todo mundo volta para o Senado, se volta para o Senado para disputar calendário, porque a gente tem pouco tempo até as eleições e esse atropelo todo, essa discussão a toque de caixa, tem um objetivo eleitoral, de usar essa votação nas eleições. E por quê? Porque o prazo de transição foi tão falado. Na prática, é de 2 meses. Então, essa proposta que passou hoje na Câmara, com pouquíssimos votos contrários, então 472 a 22, mostra que o interesse total é mirar lá na eleição, usar esse tema como um ativo eleitoral, né? E aí tem um problema da falta de um debate mais profundo, do impacto, né? É uma medida que o Palácio do Planalto e o Congresso Nacional já elegeram como prioritária. Então, há um entendimento corrente aqui dentro do Congresso e do governo federal que vai ajudar os trabalhadores, vai ajudar a economia, mas há alertas importantes do setor produtivo, de quem paga toda a conta. que isso vai ter um impacto, que é bilionário, de mais 70 bilhões de reais, né? E sem uma previsibilidade, sem um tempo para colocar tudo isso em prática em pouquíssimo, um prazo aí muito curto, isso vai ter um custo significativo, né? Inclusive no emprego. Então, hoje há uma celebração. Há uma celebração de governistas, até de opositores que votaram contra, então o que a gente viu, votaram a favor, aliás, o que a gente viu foi uma união ali de parlamentares da base do governo e da oposição, né? E no fundo, o que há uma disputa, inclusive, é por discurso. Quando a oposição, na véspera da votação, vai lá e dobra a aposta, né? Espécie de truco, né? A oposição, que estava fazendo uma resistência a essa matéria, inclusive esse ritmo acelerado, na véspera da votação, entende o seguinte: olha. Isso vai passar de qualquer jeito. Isso vai passar de qualquer jeito, e o governo vai usar isso politicamente, vamos trucar. Então a oposição vai lá e defende uma medida ainda mais drástica. Em vez de fim da escala 6 por 1 para 5 por 2, a oposição vai lá e defende a escala 4 por 3, né? Que era a ideia original lá da deputada do PSOL, Érica Hilton. Então você vê algo que é até cômico, que a deputada do PSOL e o líder do PL defendendo a mesma coisa. É, então, no fundo, tem muita contaminação política, eleitoral. A gente sabe que essa é uma pauta importante, né? O governo vê aí como um benefício aos trabalhadores e à economia, mas há alertas significativos do setor produtivo. Agora, tudo vai para a discussão no Senado, pelo menos no Senado, a sinalização do presidente da casa, Davi Alcolumbre, é que não vai aceitar pressões, né? Vai fazer um debate democrático, mas cabe a ele agora definir esse rito. Enquanto o setor produtivo quer deixar esse assunto para depois da eleição, há uma pressão enorme da classe política para votar até o período eleitoral.
1: Obviamente, essa ideia do 3x4 é uma tentativa de melar a discussão, de empastelar o diálogo. Porque quem é contra o 5x2, por que seria a favor do 4x3? Agora, suponha que o governo, os governistas, aceitem o truque e peçam 6. E digam, ok, votemos então. Escala 4x3. Isso teria voto para passar?
4: Muito difícil, viu, Megali? Até porque um acordo foi fechado. Ele foi fechado com o presidente da Câmara, o presidente da República, para votar o 5x2, né? Não o 4x3. Então, essa discussão do 4x3 acabou sendo vencida, né? Então, a oposição está fazendo, nesse momento, um jogo de cena, claro, para colocar o governo contra a parede. Mas há uma contradição aí evidente nesse debate, né? Então, o que a gente vê é que o que vai ser votado mesmo no Senado é realmente essa proposta da escala 5x2, né? O que falta definir ainda nessa discussão no Senado é realmente esse prazo de transição. Vai ser realmente imediato? Vamos ter aí 2 meses apenas para essa implementação? Então, isso que vai ser discutido.
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3: A proposta de emenda à Constituição que acaba com a escala de trabalho 6 por 1 chega ao Senado, depois de ser aprovada na Câmara dos Deputados. O professor Fernando Schiller analisa o andamento da PEC no Congresso em uma conversa com Humberto Ferretti e Larissa Biscaia.
5: Quinta-feira é dia de conversar com o Fernando Schiller. A gente segue de olho na escala 6 por 1, passou na Câmara e agora depende do Senado Federal. Tudo isso correndo contra o tempo em um ano eleitoral. Schiller, queria te ouvir, passa ou não passa no Senado? Vai sair logo? Fica mais para frente? O que você nos diz?
6: Tudo bem, Larissa? Tudo bem, Ferretti? Eu acho que tem uma novidade na discussão do Senado, que é a entrada dessa PEC do senador Rogério Marinho, né, que já foi enviada pelo senador Davi Alcolumbre para a CCJ, portanto é para valer, que flexibiliza a jornada de trabalho. Então a gente vai ter no Senado, se isso for adiante, se a oposição realmente bancar essa PEC, né, e parece que vai bancar, a gente vai ter uma discussão real no Senado que não aconteceu na Câmara. Vamos lá, o que aconteceu na Câmara, e aqui eu me permito até uma certa liberdade aqui, é quase que uma piada, né?

porque você teve lá, no final das contas, a oposição que era contra a redução da jornada na 6 por 1, defendendo a proposta original que vinha lá do projeto da deputada Erika Hilton, que era 4 por 3. Né? Só pode ser uma piada isso, né? Imagina, você primeiro defende a jornada original, ou até uma possibilidade de aumento da carga de trabalho, depois você defende 4 por 3, não é? Então acabou acontecendo o óbvio, né? Uma aprovação por ampla maioria, inclusive com os votos da oposição, da redução da jornada 6 por 1, novo teto, né, da jornada de trabalho de 40 horas semanais. Isso que aconteceu na Câmara. Portanto, não houve um debate real na Câmara. Não houve um debate. Quem assistiu a sessão ontem, que era uma troca de insultos, era um debate pré-eleitoral, era uma acusação de parte a parte. Não é? Eu diria assim, é melhor nem assistir, viu, Larissa Ferretti, porque quem assiste aquela sessão ali desacredita mais ainda na política. Né? Agora, no Senado Federal, como uma parte, pelo menos, dos senadores não vão estar nas eleições, também não estão tão preocupados assim com a repercussão eleitoral, né? Uma parte, pelo menos, talvez a discussão seja um pouco mais cerebral. E o que diz a PEC do senador Rogério Marinho? Ela institui uma novidade. A novidade dela, basicamente, eu até vou ler aqui a frase, só a frase aqui, para a gente entender o que diz a PEC. Ela diz o seguinte: é permitida a livre pactuação contratual direta entre empregado e empregador, inclusive por hora trabalhada, prevalecendo o disposto em contrato individual de trabalho sobre os instrumentos de negociação coletiva. Significa o seguinte, ele claramente na justificativa diz: o trabalhador vai poder escolher se ele quer continuar pela CLT ou se ele vai negociar um contrato individual de trabalho, né, com o empregador, pagando o proporcional aos direitos trabalhistas, 13º, FGTS, férias, enfim, proporcional. Então ele vai poder escolher: eu quero trabalhar 10 horas, quero trabalhar 20 horas, quero trabalhar 25 horas, quero trabalhar 15 horas, quero trabalhar 30 horas, até 44. 44 é o limite máximo, e o mínimo em termos de pagamento é ou o salário mínimo nacional, proporcional pelas horas, né, ou o piso da categoria. Então, assim, ele estabelece uma espécie de banda, né, de negociação, mas dentro dessa banda de negociação, o trabalhador tem liberdade para negociar. É uma proposta, eu vou dizer para vocês, conhecendo bem a discussão brasileira, assim, revolucionária. Não estou entrando no mérito se ela é boa ou ruim, só estou dizendo ela é revolucionária. Por quê? Porque ela, de certa maneira, quebra um princípio básico da CLT. Ela permite a negociação individual, prevalecendo em relação à negociação coletiva sindical. Então, o trabalhador pode ir lá na empresa e fechar um acordo individual à revelia do que foi negociado com o sindicato. Isso dá muito poder para as duas partes de negociação, e aí tem os prós e contras, né? Por exemplo, tem o pró e contra que dá mais liberdade, flexibilidade, etc., para ajustar carga horária, estilos de trabalho, etc. Imagina uma pessoa, um trabalhador, pode ser homem ou mulher, mas vamos pegar uma mãe de família, que ela tem o dispositivo para trabalhar, a possibilidade de trabalhar 30 horas ou 20 horas. Né? Então ela faz uma negociação livre e ela estabelece esse contrato. Né? Tem um outro argumento contrário: vai dar muito poder, como você tem relações muito assimétricas na economia, eventualmente o trabalhador tem menos poder de barganha em muitos setores, ele acaba se submetendo a jornadas por uma imposição, por falta de alternativa de mercado. Né? Então, sempre vai ter essa tensão entre mais liberdade e mais proteção. Né? E aqui é exatamente isso para o Senado avaliar, para a sociedade avaliar, para a mídia avaliar, para os nossos ouvintes aqui avaliarem, porque não tem milagre nisso, não tem só ganha-ganha nesse processo. Né? Você tendo mais liberdade, você vai ter menos proteção. Para muitos setores, mais liberdade é ótimo, porque permite a flexibilidade, né? Para muitos setores, eventualmente, maior proteção, empresas mais bem estruturadas, que tenham margem, que possam realmente diminuir a carga de trabalho sem diminuir salário, né? E sem repassar isso, eventualmente, para o consumidor, supondo que o consumidor vai aceitar esse aumento, né, para bancar a redução da carga horária. Então, a economia é muito complexa e muito variada. Né? De qualquer maneira, a gente vai discutir muito esse assunto aqui, porque agora começa a tramitação do Senado, de qualquer maneira, me parece, é uma discussão real.

0: real isso, entre aqueles que defendem maior proteção e aqueles que defendem maior liberdade. A minha dúvida, viu, Ferretti e Larissa, é se a oposição de fato vai bancar essa proposta até o final ou vai acabar acontecendo como aconteceu na Câmara e todo mundo votando junto e virando uma discussão pré-eleitoral. Vamos ver o que vai acontecer.
1: E aí, Schiller, você destacou que há uma chance de a discussão no Senado ser mais racional, e para o governo não interessa que o Davi Alcolumbre fique cozinhando esse tema. O governo pode até chegar depois, mais perto da eleição, e falar: olha, eu fiz minha parte, eu fiz a proposta, se não aprovaram foi culpa deles, mas isso possivelmente vai ter um efeito eleitoral pequeno. O governo quer que as pessoas estejam trabalhando numa nova modalidade antes da eleição para ver o impacto disso na hora do voto. O que você acha que o governo vai fazer daqui para frente para tentar convencer o Senado, lembrando que ainda tem o resquício, resquício acho que é uma palavra até leve, né? Depois da indicação e da reprovação do nome do Jorge Messias, a relação do Lula com o Alcolumbre, o que está no radar daqui para frente?
0: Olha, a minha impressão é que aqui tem o famoso, né, o zigue-zague, né? O Davi Alcolumbre, ele endureceu com o governo na questão do Jorge Messias, né? E aí tinha uma questão do passado, Rodrigo Pacheco, velhas questões, aí tem uma relação de poder, realmente, porque uma posição no Supremo é uma posição de poder. Então, Davi Alcolumbre ganhou o jogo, dobrou o governo, bom, todo mundo assistiu aqui. A minha impressão, conversando com muita gente em Brasília, que agora é o momento de, digamos assim, flexibilizar um pouquinho a relação. Então, dar um troco mais positivo. Então, acho que Davi Alcolumbre não colocará essa expectativa, obstáculos à posição do governo, certo? Mas não também não se transformará numa espécie de cabo eleitoral do governo. Tem uma diferença aqui. Uma coisa é deixar tramitar, ver o que os senadores decidem, outra coisa é colocar como cabo eleitoral. Davi Alcolumbre tem hoje poder no Senado para formar maioria. Então, se ele colocar o prestígio político dele para dizer assim, fechamos com o governo e vamos aprovar a escala 6 por 1 tal qual veio da Câmara e aí aprova rápido, aí entra em vigor em 60 dias, que é o que o governo quer. O que o governo quer? É quando a gente vê lá em setembro, véspera das eleições, reduz já em 2 horas, né, para 40, de 44 para 42, institui os 2 dias de folga semanal. Isso, obviamente, tem um efeito eleitoral. O Lula vai para a campanha, vai para a televisão, rádio, dizendo: olha, isso é uma conquista histórica da classe trabalhadora, etc. Isso é um discurso que o governo quer. Se o Davi Alcolumbre, eu não imagino que Alcolumbre vai funcionar como funcionou o Gomota, uma espécie de cabo eleitoral, né? Correia de transmissão do governo. Acho que ele vai ter uma posição um pouquinho mais equilibrada, permitindo que as duas partes, né, governo e oposição, disputem no Senado por uma razão, Ferretti e Larissa, por uma razão, porque Davi Alcolumbre quer ser presidente mais um mandato. Ele precisa da reeleição. E ele sabe que é uma boa possibilidade da oposição crescer no Senado na virada do ano, né, com a nova legislatura. Então, comprar 100%, digamos assim, da pauta do governo nesse momento não é estratégico para ele. Pode ser estratégico para o Gomota, mas não é estratégico para o Davi Alcolumbre. Então, eu acho que a gente vai ter uma posição um pouquinho mais moderada, mais ponderada aqui do Davi Alcolumbre na discussão do Senado. Porque cá entre nós é bom para o Brasil, né? Porque é bom que a discussão flua. E aí vou ver quem tem mais voto para aprovar a nova PEC, aí seja ela qual for.
2: Fernando Schiller, sempre às segundas e quintas com a gente, nos ajudando a entender eventos históricos em tempo real. Schiller, obrigado. Até semana que vem.
0: Valeu, pessoal. Grande abraço.

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0: 5 horas, 1 minuto, bom dia, bem-vindo, bem-vinda, como vocês estão por aí? Expresso São Paulo no ar, chegando, sexta-feira, ufa, 29 de maio de 2026, e chegamos com essa frente fria, hein? Tá gelado lá fora, temos 12, 13 graus a média aqui na capital paulista e grande São Paulo, segundo o CGE. Tá fazendo um frio, uma madrugada que também foi gelada, mas seca, né? Sem umidade, tem uma névoa, neblina que pode estar influenciando negativamente a visibilidade nas estradas, então estamos de olho nisso. Mas é uma temperatura realmente mais baixa e o sol deve aparecer mais entre nuvens, já te traz mais essa previsão, mas é o alerta para você que tá aí se movimentando já para sair de casa, colocar essa dose extra, né, de jaqueta, de protetor de pescoço, enfim, uma coisinha mais quente para você sair de casa agasalhado. E vamos até às 7 horas da manhã, com muita informação, prestação de serviço, a gente faz aquela conversa boa, né, com você que tá aí dirigindo, acordando, comentando as notícias, pelo 999-592-100, claro, estamos também pela LG, a sua TV LG Channel, também pelo Bandplay, também pelo YouTube e, claro, pelo dial, pelo seu celular, a mão aí, a qualquer forma e tempo que você quiser. Hoje, Fábio França conosco, porque a Luana Pereira vai vir na madrugada, né? Tá no plantão, no pescoção. Tudo bem, Fábio? Bom dia.
1: E aí, Carol? Bom dia pra você, bom dia também pra todo mundo ligado, sintonizado aqui na Band News FM. Vamos nessa, né? Sexta-feira, finalzinho da semana, finalzinho do mês. Junho já tá aí, hoje 29 de maio, né? E o pessoal já esperando aqui na maior expectativa a Batalha Cultural de hoje. A Norma tá com a gente. Bom dia, Batalha Cultural. Ah, diz ela que tem Feira do Livro, do Pacaembu. É, tá vendo? Já tá guardada aqui, Norma. Obrigado. Oh, fica ali na Praça Charles Miller,
0: fica,
1: né? Fica ali
0: grande evento em São Paulo.
1: Grande evento. É verdade, ué.
0: É, ué.
1: É, Sidney Terra também tá com a gente. Você não gosta da Feira?
0: Adoro a Feira do Livro.
1: Tô falando, mas fica lotado.
0: É que eu
1: vou estar
0: de plantão, enfim, não vou conseguir.
1: Ah, tá, entendi. Tá bom. Tio Careca tá com a gente. Quem mais tá por aqui? Bom dia, Fábio Carol. É o Sérgio de Carapicuíba. Bom dia, dupla. Bora fechar mais um plantão. É o Zé e a Valdirene. Os dois estão sempre ali ligados na Band News FM também, hein? Sextou, bom dia, dupla. Bora, vamos nessa. É o Vanderlei. Valeu, Vanderlei. De Tá Bom da Serra. O Oberdan tá com a gente. Galácticos maravilhosos. Valeu, Oberdan. Daniel Jatobá tá com a gente mais uma vez, sempre. Paraná. Quem mais tá por aqui? O Elias, também ligado na Band News FM desde cedinho. O Rafael Carlos, motorista de aplicativo de Itaquera, lá da Zona Leste. Abraço pro Fabiano, diz ele. Abraço pra vocês. Muito bem. Abraço pra minha nenê de Vila Matilde, diz ele.
0: Tá certo.
1: Tá certíssimo. Caiu o nenê esse ano, hein? Caramba, foi processo 2. Quem mais tá por aqui? Tradicionalíssima Escola de Samba de São Paulo, né? Bom dia, 3 figurinhas carimbadas do álbum da Aurora.
0: Da Aurora, adorei.
1: Valeu, Júlia, beijo pra você. Do Itaim Paulista, Zona Leste, quem fala é o Ricardo, contador. E o Beto do Financeiro também, hein? Não trabalha. Hoje é dia 29, gente.
0: Nossa.
1: Vocês vão trabalhar demais, até 11h59 da noite, hein, gente? Pra entregar imposto de renda hoje, 11h59.
0: Eu mandei o meu, não sei
1: Fecha
0: se deu certo.
1: Fecha hoje.
0: Tem que ver até hoje, né?
1: Claro. Claro. Retificação até hoje, depois fica mais complicado. Você mandou quando?
0: Ops, eu mandei semana passada. Então
1: semana
0: já deve
1: passada?
0: Ter o ok lá ou não, né?
1: Dá uma olhadinha,
0: dá
1: né?
0: Dá uma olhada.
1: Pra retificar é até hoje também, tá bom? Vamos nessa, gente. Ah, cadê? Leia, por favor, Fábio França. Às vezes é pegadinha, né? Mas vamos ver. Paraná. Parabéns pelos 57 anos de casado dos meus pais, Sebastião e Ana. 57 anos de casado, hein?
0: Legal.
1: Continuem se amando como sempre. É o que desejam seu filho Ricardo.

0: Ricardo, sua nora Gisa e a neta Tami, de Santo André, todos. Lindo. Ah, parabéns, Sebastião, Ana, 57 anos de casados, hein? Beijo também pro Ricardo, pra Gisa e pra Tami. Vamos nessa, gente, 5 parceria.
1: E os Estados Unidos designam o Comando Vermelho e o Primeiro Comando da Capital como organizações terroristas. A medida entra em vigor na sexta-feira da semana que vem. A iniciativa foi comunicada à imprensa ontem pelo secretário responsável pelas relações exteriores do país norte-americano, Marco Rubio. E ele justificou a medida afirmando que a influência das facções criminosas se estende para além das fronteiras do Brasil. O secretário acrescentou que a gestão de Donald Trump vai utilizar todas as ferramentas disponíveis para interromper o fluxo de dinheiro para narcotraficantes.
0: Os investigadores analisam documentos e outros materiais apreendidos em uma operação contra o esquema de lavagem de dinheiro do crime organizado. Destaque agora do Humberto Ferretti.
2: Os bancos digitais suspeitos de lavar dinheiro do crime organizado movimentaram entre 2022 e 2025 cerca de 26 bilhões de reais. Seis fintechs estão entre os alvos de uma operação realizada nesta quinta-feira, que reuniu órgãos federais e do governo de São Paulo, além do Ministério Público do Estado. Os ganhos do grupo criminoso eram depositados nesses bancos, que movimentavam o dinheiro de uma conta para outra para dificultar o rastreamento e para que depois ele voltasse limpo para o bando, por exemplo, por meio da compra de bens. Os agentes cumpriram 60 mandados de busca e apreensão contra pessoas físicas e jurídicas em 5 estados: São Paulo, Paraná, Mato Grosso do Sul, Minas Gerais e Rio de Janeiro.
1: A gente fala também sobre a Receita Federal, que estima receber 44 milhões de declarações do imposto de renda da pessoa física até o fim do prazo. Então, hoje é o último dia para mandar a papelada para o Leão, ou, né, os dados para o Leão, e os contribuintes mais adiantados podem receber já a restituição a partir desta sexta-feira. A Verena Veloso é quem traz o destaque.
3: O prazo para declarar o Imposto de Renda 2026 termina nesta sexta, mesma data em que a Receita Federal libera o primeiro lote de restituição. O fisco já recebeu mais de 38 milhões de documentos. A estimativa é que 44 milhões de declarações sejam enviadas. As pessoas físicas que receberam rendimentos tributáveis acima de R$ 35.584, assim como aquelas que obtiveram receita bruta da atividade rural superior a R$ 177.920 em 2025, são obrigadas a prestar contas ao Leão.
0: A Petrobras anuncia um aumento dos preços da gasolina para as distribuidoras. Guilherme Faria.
4: O preço da gasolina vendida pela Petrobras às distribuidoras vai sofrer um aumento de 4 centavos por litro a partir desta sexta-feira. O reajuste foi confirmado pela estatal nesta quinta. Em um comunicado, a Petrobras explicou que o reajuste seria de 48 centavos por litro, mas um desconto de 44 centavos por litro vai ser aplicado no âmbito de uma subvenção econômica instituída pelo governo federal. Para o consumidor, a parcela da Petrobras na composição do preço final da gasolina C, que é a vendida nos postos de combustíveis, vai passar dos atuais R$ 1,80 para R$ 1,83 por litro. Um aumento residual de, no máximo, 3 centavos a cada litro.
1: A guerra entre Rússia e Ucrânia volta a atingir um país da OTAN após um drone russo atingir um prédio na Romênia. De acordo com autoridades locais, o ataque aconteceu perto da fronteira com a Ucrânia e provocou danos, em uma área residencial. Não há registro de mortes, mas equipes de emergência foram mobilizadas para vistoriar o imóvel e isolar a região. O governo da Romênia condenou a violação do espaço aéreo e reforçou o monitoramento militar na fronteira.
0: Ai, ai, ai, o Neymar, hein? A gente falou ontem cedinho aqui que a lesão parecia mais séria do que realmente a gente poderia imaginar, se imaginava no início. E ontem, ali no miolinho da manhã, o Rodrigo Lasmar, médico da seleção, confirmou isso, né? O atacante Neymar deve ser reavaliado dia a dia e ainda tem a presença na Copa do Mundo incerta. Destaque que chega de Teresópolis agora, Maurício Ferreira.
5: O atacante Neymar tem lesão de grau 2 detectada na panturrilha direita e terá a situação avaliada diariamente até a Copa do Mundo. O médico da seleção, Rodrigo Lasmar, falou sobre o prazo de recuperação que deixa Neymar como desfalque nos amistosos contra Panamá e Egito e como dúvida para a estreia contra o Marrocos e também no Mundial.
6: Ele fez todos os exames médicos, os exames complementares e terminamos com uma

0: treinar ou liberado para jogar, né? Porque é uma grande diferença. Se ele estiver liberado para treinar, começar a treinar de fato, assim como os outros jogadores, com a mesma intensidade daqui a 3 semanas, a situação fica muito complicada, né? A gente pode imaginar o Neymar só, quem sabe, numa segunda fase da Copa do Mundo, e olha lá. Se for liberado para jogar daqui a 3 semanas, pode ser que ele esteja com condições de jogo já para a última partida da primeira fase.
1: Ficou só um liberado.
0: É, então, tem que ver direitinho, porque os especialistas dizem que quando há constatação de uma lesão dessa, e o Dr. Rodrigo Lasmar certamente tem essa informação, acaba soltando ali o que é mais conveniente para a CBF no momento, obviamente para não criar um burburinho ainda maior. O jogador volta a ter plena condição de jogo depois de um mês, assim, né? Então, mas vamos torcer para que esse tratamento que já começou antes da apresentação do Neymar possa acelerar um pouquinho. Mas a gente tem de lembrar que ele já é um cara de 34 anos também, né? Todas as recuperações não são tão rápidas assim como se tivesse 22, né? Vamos torcer. Sim.
1: E também vamos falar sobre todos os representantes brasileiros que estão classificados para o mata-mata nas Copas Libertadores e Sul-Americana. E esse destaque quem traz é o Yuri Queiroga.
2: A Conmebol sorteia nesta sexta-feira os duelos das oitavas de final da Copa Libertadores da América. Nesta quinta, Palmeiras e Cruzeiro confirmaram a classificação com goleadas. O Verdão fez 4-1 no Júnior de Barranquilla e o time Celeste bateu o Barcelona de Guayaquil por 4-0. Ambos vão como segundos colocados, fazendo a partida de volta fora de casa. Mirassol e Fluminense estarão no mesmo pote, enquanto Flamengo e Corinthians ficarão no pote dos primeiros colocados e podem enfrentar adversários brasileiros. Na Copa Sul-Americana, os confrontos dos playoffs já estavam com o chaveamento pré-determinado. Com os resultados desta quinta, o Santos vai enfrentar a Universidade Central da Venezuela, o Vasco pega o Independiente Medellín da Colômbia, o Grêmio encara o Bolívar e o Bragantino terá pela frente o Sporting Cristal do Peru. São Paulo, Botafogo e Atlético Mineiro avançaram diretamente para as oitavas de final.
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1: Vamos ficar de olho então na previsão do tempo para esta sexta-feira, esticando também para o fim de semana. Fala, Stephanie Toso.
4: A sexta-feira começa gelada em vários pontos, entre o sul, o leste, litoral do estado de São Paulo e até com a presença de um pouco mais de nuvem. Aos poucos, o sol começa a aparecer na cidade e a temperatura sobe, mas não faz calor. Hoje ainda é um dia extremamente gelado na capital paulista, com máxima não passando dos 20 graus, mesmo com as aberturas de sol. No interior, até esquenta um pouco mais e o destaque passa a ser o tempo mais seco. Hoje, a maior parte do estado de São Paulo continua sem previsão de chuva. Cidade como Ribeirão Preto, Barretos, Franca e até mesmo Araçatuba podem ter valores de umidade relativa do ar já próxima a 40%. E com temperaturas um pouco mais altas, máximas que já alcançam 27 a 28 graus no período da tarde. Na capital paulista, hoje mais um dia sem previsão de chuva, mas ainda com destaque para uma noite bem fria.
1: São 5h14, a gente fala sobre violência porque a cada hora, cerca de 11 roubos são registrados na cidade de São Paulo. E é o que mostram os dados da própria Secretaria de Segurança Pública do Estado, que apontam mais de 30 mil crimes desse tipo no primeiro quadrimestre do ano. Apesar de ser um número alto, representa a menor marca da série histórica iniciada em 2001. No mesmo período do ano passado, eram mais de 12 roubos por hora. A redução foi de mais de 13%. O Divisionário de Crimes contra o Patrimônio da Secretaria de Segurança Pública, Dr. Clemente, atribui a queda ao trabalho da polícia, especialmente na área da inteligência.
5: Tem uma etapa menos visível da população e que é absolutamente decisiva para a redução consistente desses índices, que é a investigação conduzida pela Polícia Civil. O marginal, ele faz uma análise de risco, ele tem uma percepção de risco. Então, na medida que eles fazem esse cálculo, eles veem que o aumento da capacidade investigativa, a assertividade da investigação, a velocidade do esclarecimento dos crimes, ele também vê que o ambiente criminoso se torna menos vantajoso.
1: Apesar da queda, a sensação de insegurança da população parece nunca ter sido tão alta. O próprio divisionário reconhece esse distanciamento, mas pontua a dimensão populacional da capital paulista com cerca de 12 milhões de habitantes. Considerando os dados da SSP, seria uma pessoa assaltada a cada 400 moradores durante os 4 primeiros meses do ano. o coordenador da Escola de

0: Segurança Multidimensional da USP, Leandro Piquet Carneiro, explica por que a redução não se traduz na percepção das pessoas.
1: Você continua olhando o nível do fenômeno, né? O número de casos, o quantas pessoas foram vítimas, e é muito alto o número. É por isso que a sensação de insegurança persiste. Demora um tempo até a prevalência, ou seja, o número de casos com relação à população, pode chegar a um patamar tão baixo que aí sim as pessoas apagam da sua visão o risco desse problema.
0: Piquet aponta ainda outro fator, o compartilhamento de relatos de crimes em grupos do WhatsApp e nas redes sociais, que ele classifica como um processo de contágio. Apesar do impacto positivo por incentivar a prevenção, gera medo, insegurança e a redução da circulação de pessoas na cidade. Além dos roubos gerais, os de veículos caíram 35%, são cerca de 20 por dia entre janeiro e abril, e os de carga, quase 30%, chegando a 4 diários. Mais de 15 mil pessoas foram presas no período e 950 armas foram retiradas de circulação. A polícia recomenda que a população registre as ocorrências, o que pode ser feito pelo sistema eletrônico, pois cada dado alimenta um mapeamento estratégico usado para dimensionar e direcionar essas operações. Interessante essa questão mesmo dos grupos, né, das comunidades que você participa virtualmente. Eu lembro que uma vez eu estava naquele grupo de segurança do Morumbi, que era bem famoso no Facebook, especialmente há alguns anos. Até porque, né, a gente está aqui na região, como jornalista, enfim. E era um grupo muito ativo, porque na região do Morumbi era aquela época que estava tendo muito assalto no ladeirão do Morumbi, na Flávio Américo Maurano. Então, assim, todo dia, nossa, aconteceu isso e tal. E aí dava aquela sensação realmente de que, caramba, não posso nunca mais passar por ali, porque toda vez... E você vai pegar os dados, óbvio que tinha um número enorme, mas se você comparar com outras avenidas da cidade que você está mais distante, você perde um pouco dessa temperatura. Mas, de fato, isso causa maior insegurança e essa sensação de que melhor nunca mais passar por ali, né? E claro que não dá, é inevitável, você vai continuar circulando pela cidade.
2: E algumas regiões ficam absolutamente rotuladas mesmo, né? Nessa época, eu lembro bem, o ladeirão do Morumbi era quase como que passou por ali vai ser assaltado.
0: É isso.
2: Não tem como, não posso pegar o ladeirão. Se entrar no ladeirão vai ser assaltado. Isso. A gente tinha isso na cabeça, né? Isso ficou ali enraizado durante muito tempo, né? A polícia colocou uma base móvel
0: isso,
2: ali perto da esquina da Giovanni, ficou tem uma calçada um pouco mais
0: recuada
2: para ali. Ficou muito tempo uma base móvel por ali. A situação melhorou muito, né? Muito no ladeirão. Mas anos atrás era isso. Pegou o ladeirão, já era.
0: E
2: não tem jeito.
0: Às vezes era uma alternativa de trânsito...
2: É.
0: A única que você tinha que utilizar.
2: Uma ligação importantíssima da Giovanni com a Morumbi lá em cima.
0: Morumbi,
2: né? Para quem mora na região, passando ali pelo meio de Paraisópolis, é um caminho importantíssimo, né?
0: É isso.
2: E muita gente mora ali. Bom, 5h19, vamos falar de festa?
0: Ah, vamos.
2: É porque tá chegando, é amanhã. Amanhã, mais uma experiência Band News, hein? Comemorando de maneira muito especial os nossos 21 anos. Quando eu fizer 21, eu também quero comemorar desse jeito. Especial pra caramba.
0: Ah, claro que sim. É. Quando já você fizer 21.
2: 21 de rádio, né?
0: Ah, bom.
2: De Band News, que de rádio eu já tenho.
0: Isso.
2: Já faz tempo, inclusive. Thiago Muniz, conta pra gente, traz mais detalhes.
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0: bosques, cadeiras, areia de praia, calçadão, tudo para que o paulistano se sinta numa verdadeira praia dentro de São Paulo. O empresário Roberto Stangalin tem frequentado o espaço quase todo fim de semana.
1: A gente vem praticamente quase desde quando inaugurou. Então a gente está aqui ou domingo ou sábado. A gente vem todo final de semana, porque é um lugar muito agradável, né? É gratuito, tá? Você sabe o que você consome aqui. As quadras ali também são bem bacanas, então a gente aproveita aqui para fazer um pouco de ginástica aqui, tomar um suco aqui. Vem um pessoal bonito, mas é muito bacana, bem frequentado o lugar. É seguro, limpo.
0: A psicóloga Débora Salomão esteve aproveitando o espaço com a família no último fim de semana. E ela diz que vai estar por lá de novo neste sábado. Afinal, a relação dela com a Band News FM vem de longe.
2: Sim, eu vou estar aqui semana que vem, se não chover, se o clima ajudar, mas não vai chover. E eu escuto, sim, eu escuto a caminho do trabalho, principalmente. Isso é um hábito antigo meu.
0: De quanto tempo?
2: Olha, eu morava em Curitiba, né? Então eu ia trabalhando, eu trabalhava bem longe na região metropolitana, eu ia ouvindo. Eu não vou revelar minha idade, mas já faz alguns anos, tá?
0: A gente repete. 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
3: Cinco e 23, a gente segue atualizando notícias aqui para você. E de olho em Brasília. Com um texto aprovado na Câmara, a base do governo se movimenta para analisar o projeto do fim da escala 6x1 no Senado. O destaque é de Rafael Procópio.
5: A base do governo no Congresso segue trabalhando para conseguir aprovar o quanto antes o fim da escala 6x1 de trabalho. A matéria, apoiada pelo presidente da Câmara, deputado Hugo Mota, foi aprovada rapidamente na quarta-feira com uma margem expressiva de votos. Foram 472 votos favoráveis no primeiro turno e 461 no segundo. Os dois turnos foram realizados na mesma sessão, mostrando a agilidade dada por Mota. No Senado, o cenário ainda é incerto, mas parlamentares da base acreditam em uma rápida aprovação do texto, apesar da relação ruim de momento entre Lula e Davi Alcolumbre.
6: A Polícia Civil de Minas Gerais espera concluir em até 10 dias o inquérito do caso da mulher que foi empurrada de um penhasco pelo ex-companheiro. Destaque de Josiele Lemos.
7: Se recupera em casa Ana Cláudia Rodrigues da Silva, de 41 anos, que recebeu alta hospitalar na noite dessa quarta-feira e passou a primeira noite com a família após ser empurrada de um penhasco pelo ex-companheiro na Serra do Rola Moça, em Brumadinho, na Grande BH. A filha da vítima publicou nas redes sociais uma foto em que Ana Cláudia aparece sorrindo e segurando flores. Ela foi resgatada pelos bombeiros na última terça-feira, depois de passar quase 24 horas em uma área de difícil acesso do parque. A vítima denunciou violência sexual e passou por exames no Hospital Odilon Beres, na capital mineira. O ex-companheiro Silvanildo Amâncio de Araújo, de 52 anos, foi preso, confessou o crime e teve a prisão preventiva decretada.
3: A Polícia Civil e o Ministério Público deflagram a Operação Falsa Las Vegas contra uma organização criminosa envolvida em jogos ilegais e lavagem de dinheiro. 22 mandados de busca e apreensão e outros 5 de prisão preventiva foram autorizados pela Justiça para cumprimento na manhã de hoje, aliás, de ontem. O Poder Judiciário também determinou o bloqueio de R$5 bilhões em bens e ativos financeiros ligados aos alvos da investigação. Os suspeitos mantinham plataformas que ofereciam jogos proibidos no Brasil, incluindo modalidades exploradas virtualmente, amplamente disseminadas nas redes sociais.
6: Está preso o homem que matou a ex-namorada dentro da casa dela, na zona norte de São Paulo. Raimundo Nonato Ferreira da Silva foi encontrado ontem pelo grupamento ambiental da GCM numa área de mata, perto de um sítio na região do Tremembé. Ele tentou fugir, mas foi alcançado pela Guarda Civil Metropolitana e teria confessado o crime. O homem estava foragido desde terça-feira, quando matou Letícia Alves de Oliveira na casa em que ela morava, também na região do Tremembé.
3: E o São Paulo pode ter dois retornos para o último jogo antes da pausa para a Copa do Mundo. O Lucas Belotti conta.
8: O técnico Dorival Júnior pode ter o retorno de Marcos Antônio e Cauli para o duelo deste domingo contra o Remo pela 18ª rodada do Brasileirão. O tricolor entra em campo às 8h30 da noite no Mangueirão. Os dois meias já cumpriram a etapa de transição e treinam sem nenhuma restrição. Apesar disso, pelo tempo longe dos gramados, a dupla deve começar no banco. Marcos Antônio jogou pela última vez no dia 14 de abril, enquanto Cauli se lesionou um mês depois, no dia 16 de maio. Por outro lado, são quatro os desfalques que seguem para Dorival: Luciano, Sabino, Bobadilha e Lucas Moura.

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1: Atenção! Hoje é o último dia para entregar a declaração do Imposto de Renda. Mas ainda dá tempo, inclusive para quem recebeu herança ou doação em 2025. O professor de Ciências Contábeis e Administração da Faculdade Anhanguera, Edson Vander Costa Alves, explica como esses valores entram na declaração.
2: Normalmente entram na declaração com rendimentos isentos, não tributáveis, justamente para evitar a tributação indevida no imposto de renda. Porém, isso não significa que a operação esteja livre de fiscalização. É muito importante declarar corretamente, porque a Receita cruza as informações entre quem doa e quem recebe. Se uma pessoa informa que utilizou uma doação e o beneficiário não declara o recebimento, isso gera uma inconsistência. Quando a herança envolve imóveis, veículos, aplicações financeiras, participações em empresa ou outros bens, também é necessário atualizar a ficha de bens e direitos com valores e informações corretas. Muitas pessoas acreditam que, por ser isento, não precisa informar, e esse é um erro comum. A omissão pode fazer a Receita interpretar o aumento patrimonial como renda não declarada, gerando autuações, multa e até tributação indevida.
1: Além do imposto de renda, heranças e doações também estão sujeitas a um imposto de transmissão causa mortes e doação estadual, cobrado conforme a legislação de cada estado.
3: 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Panorama do trânsito para você que está circulando aqui pela capital paulista, olha, muito tranquilo ainda, viu? Sem grandes ocorrências. Tô vendo aqui um trecho muito, muito pequenininho na Rua Sapopemba, aqui na Zona Oeste, antes, né, de você cruzar a ponte Eusébio Matoso em direção a Pinheiros. Tem ali um registro de acidente e um pouquinho de trânsito na saída ali da Rua Reação e de quem sai também da Raposo Tavares, mas é um trechinho muito pequenininho. Deixa eu ver aqui, mas em Embu das Artes, pela Regis Bittencourt, aparentemente tem um acidente ali pertinho do Rodoanel que está causando um longo rabo de fila, é bem longo mesmo. Desde a saída da Avenida Eduardo Roberto Dyer. Então o motorista está encontrando um longo congestionamento, né, nessa chegada ali, a partir do 287, mais ou menos, até a chegada ao Rodoanel no sentido São Paulo. Mas a Raposo Tavares, né, nossa companheira diária aqui, de muitos ouvintes, está até que indo bem, não tem grandes complicações, trecho intenso, né, na direção de São Paulo, mas não há grandes pontos de parada. Estou vendo também as litorâneas, né, que dão acesso aqui à Grande São Paulo, também Anchieta e Imigrantes funcionando bem nesta manhã. Dutra também, tá? Dutra, para quem está chegando de carro, está funcionando bem. Mas é um dos caminhos, por exemplo, para a gente chegar ao Rio de Janeiro. Afinal de contas, chegou a hora da Batalha Cultural e da nossa ponte Rio-São Paulo.
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3: Bom dia, gente. Zé Mário,
4: bom dia.
5: Bom dia.
4: Certinho, bem, tudo bem? Pessoal. Uma chuvinha aqui no Rio, tempinho frio, 19 graus de temperatura hoje, com chuva a qualquer momento, segundo a meteorologia. E aí em São Paulo, como é que tá o tempo, hein?
3: Cara, aqui não tem previsão de chuva, não. Temos 13 graus na média, mais 10 graus em umas regiões mais ao sul aqui da capital. Tempo estável, sem previsão de chuva para hoje, algumas aberturas de sol ali entre nuvens. Mas a máxima não sobe muito, não. Pode chegar até os 21, 20 graus, no máximo. Então, de fato, friozinho aqui na capital paulista.
6: Esses dias todos, muito frio. A temperatura não vai subir nadinha, né? Amplitude térmica é curtinha. Todos esses dias e para os próximos também, né? Temperatura máxima sempre variando ali na casa dos 19, 20 graus para os próximos dias aqui em São Paulo.
4: A máxima aqui 27, mas não vai esquentar muito hoje, não. O que vai esquentar agora com a nossa batalha, né?
6: Vamos nessa.
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3: Chamando ele, nem tão moreno, porque afinal de contas tá frio, não dá pra tomar tanto sol.
5: Que com ele, ela,
3: mas
5: que não,
3: mas veio o quê?
4: Eu achava que ele fazia bronzeamento artificial.
3: Não.
5: Ele coloca fita isolante.
4: Sabe? Coloca. É. Vai pra laje, né?
5: Fica retinho.
3: Já pensou? Que isso?
5: Desculpa, tava mas, ó, trabalhando, que eu ainda faço isso aqui.
6: Ele finge que não é com ele, sabe? Que já quebrou o fone.
5: Não tem fone nenhum, tô colocando o fone que você não arrumou pra mim.
6: Olha ali.
5: Não, só aí a gente arruma, você sabe.
3: Não, mas tudo bem, ele merece todo o tempo do mundo e tal.
5: Não, eu tenho um jornal pra entregar, é pessoal.
3: Tem uma assim, dobradinha simples, no... Né? Tá com a camiseta de jurado, né?
6: Vamos no pique, então. No pique, Pablo. Imparcial na camiseta. Hoje, imparcial. Bela camiseta da Batalha Cultural, você tem que distribuir pra gente.
5: Manda fazer, pelo menos eu sei onde que é.
6: Massa o layout aí pra gente. Ganhamos a semana passada, não ganhamos?
3: Ganhamos.
6: Então vamos começar, vai lá.
3: Começa com a Feira do Livro. Olha, e é a sugestão da nossa Norma da Aclimação, que tá de olho na programação aqui de São Paulo, que tá voltando à Praça Charles Miller no Pacaembu a partir de agora, de 30 de maio, vai até 7 de junho, são 9 dias. Tem uma programação bastante cheia, com muitos autores, tem 200 atividades gratuitas ao longo desses dias, debates, atividades com crianças e 3 palcos para todo mundo curtir.
6: É um belo espaço ali em frente ao estádio do Pacaembu, a Praça Charles Miller. Muito bom.
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3: Também tem Chuva de Hit, hoje e amanhã, do Bruno e Marrone. Sucessos, né? Dormi na praça e tantos outros. A dupla tá completando 40 anos, viu?
5: Caramba!
3: Pois é, então tem muita música boa. Caramba. No set list, como Inevitável, Choram as Rosas e tudo mais.
6: Ai, né? Que vontade.
5: Eu gosto de Bom Perdedor.
3: Boa música também.
6: Eu adoro. Aí, Mario.
5: É verdade.
4: Aí, Zé, porque... Não, eu não levei por esse lado, não. Eu levei pelo Banco da Praça, porque o Zezinho, na sexta-feira passada, não tava aqui. Tava o Dani, né? E ele foi pro Banco da Praça em conservatório.
6: Dormiu lá,
4: tirou foto, foram atrás dele.
6: Batendo um ventinho.
4: Ficou largadinho lá pra receber um carinho. Você é danado, hein, Zé?
6: Eu tava lá até hoje.
5: Danadinho. Vamos lá.
3: Vamos para a próxima, que é...
7: Beijo,
5: hein?
7: Balanço.
5: Nossa,
3: eu gosto muito de Buena Vista Social Clube. E a banda que homenageia eles, né, os cubanos, o grupo de músicos cubanos conhecidos pelas canções Chan Chan e El Cuarto de Cula, que a gente está ouvindo, é a Quixabá. Vai se apresentar na Dona Casa de Música, aqui na região do Sumaré, hoje... A partir das 8 da noite, com ingressos à venda a partir de R$160.
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3: Tem também Thiago Castanho e Marcão Brito, do Charlie Brown Jr., que interpretam clássicos como Dias de Luta, Dias de Glória e Só os Loucos Sabem. Aqui na áudio, na Água Branca, também com ingressos a partir de R$160.
6: Mais tem samba e pagode também. Vamos nessa, que maravilha. Fundo de Quintal. Fundo de Quintal, projeto Todo Mundo Canta Fundo. Que beleza, hein? Clássicos do Fundo de Quintal. Casa Natura Musical, no sábado, 9 da noite, ingressos a partir de R$160. Casa Natura Musical tem Fundo de Quintal nesse sábado.
7: Eu

0: 80 anos, hein, Geraldo Azevedo. Turnê Oitentação. Muito bom esse nome. Muito bom o nome. E Mariana Aidar, Péricles, JP, todo mundo convidado pro show do Geraldo Azevedo. Convidado pra assistir, não, pra cantar também, né? Pra cantar também. No Espaço Unimed, 8 da noite, a partir de R$140. Muito legal, tem Geraldo Azevedo no domingo.
1: Quando?
0: Domingo. Não falei,
1: domingo,
0: né?
1: Domingo, Zé. Oh, guarda maior. Essa data aí.
0: Guarda essa data. Vamos lá. No show Eita, parceria com a Maria Gadu, que coisa maravilhosa, em Tóquio Marine Hall, no sábado, hein? Ingressos a partir de R$240, tem Lenine e Maria Gadu no Tóquio Marine Hall. Tem destaque de vídeo agora também?
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0: Vamos ouvir, meu parceiro, conta pra nós.
3: Galera ligada aqui na Band News, sábado agora, dia 30, eu tenho um espetáculo chamado Pretos Velhos. É a estreia desse espetáculo no Sesc Belenzinho, lá no teatro, a partir das 21 horas. E eu espero vocês lá pra gente cantar o repertório autoral da minha vida, da minha carreira, e fazer uma relação com o repertório dos Pretos Velhos da música brasileira. Então tem lá nesse repertório Milton Nascimento, Djavan, Gilberto Gil, Jorge Benjor, Tim Maia, Cartola, Luiz Melodia, meus ídolos, meus heróis, cantados juntos com a minha obra, Pretos Velhos. Sábado agora, 21 horas, no Sesc Belenzinho. Espero vocês.
0: Valeu, Feijão. Grande Feijão, hein? Espetáculo Pretos Velhos do Feijão, com releituras aí, como ele disse, do Gil, do Djavan, do Tim Maia. Sesc Belenzinho, a partir de R$18, gente. O Sesc Belenzinho tem espaço muito legal por lá. E tem festa junina também, hein?
4: Olha,
0: começa mais cedo em São Paulo. Então tem três que a gente selecionou por aqui, todas gratuitas, hein? Nesse fim de semana tem o Arraiá de Moema, comida típica por lá e tal, Praça Nossa Senhora Aparecida, nesse fim de semana todo, desde o cedinho, desde as 11 horas da manhã no sábado e as 10 no domingo. Tem a tradicional quermesse do Calvário também, na paróquia São Paulo da Cruz, ali na região de Pinheiros, na Cardeal Arco Verde, R$30 para entrar. É, também o fim de semana todo. E o São João de São Paulo, que tem um pedacinho do Nordeste aqui na capital paulista. Aliás, como tem nordestino aqui em São Paulo, né? Sempre ajudaram a construir a nossa belíssima cidade também, né? Começa nesse fim de semana e trouxeram comida boa demais também. Coisa maravilhosa, né? Parque Vila Lobos, é gratuita a entrada e dá pra retirar o ingresso ali pela plataforma Simpla. Muito legal, gente.
5: Boa. Apresentados, hein? Os nossos concorrentes aqui.
1: Então vamos fazer o seguinte, já que festa junina a gente come muito, mas aqui no Rio, onde comem os cariocas, Zé Paulo Sobral?
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1: Nós somos dourados, né, sacanas, alegres, né? E sábado e domingo, um evento com apoio, produção total da Band, Band uma News beleza, FM, hein? No Planetário da Gávea, onde o estacionamento vai virar um bar... Na verdade, uma sequência de bares tradicionais, mesas, cadeiras, roda de samba, DJs, áreas kids, maneiras, barurca, bracarense, bar da portuguesa, surubar, bode cheiroso, quem gosta de petisco, de cerveja, tem o salva-bar, tem o bar da frente, todos eles com degustações, entrada gratuita e você só vai pagar o que você consumir sábado, domingo, de meio-dia até as 9 da noite. Essa é a cerejinha do bolo pra gente abrir aqui, já que eles falaram de festa junina, também temos algumas aqui, mas então vamos pro forró?
7: Vamos.
1: Apenas lá é domingo, né?
7: É domingo.
1: Né? Aqui é hoje.
7: Agora, seria a gente faria a diferença se ele tivesse mandado um vídeo pra gente,
1: cara,
7: que não mandou, cara.
1: Não mandou?
7: Será que
1: mas manda? Será que ele mandou? Será que o Geraldo Azevedo tá aqui?
7: Ah, não vai me dizer que ele mandou. Aí a gente ganha a batalha. Assim,
1: aí já é um ponto extra, né?
7: É.
1: Não é? Porque lá é domingo. Lá é domingo.
7: É, não tem vídeo lá.
1: E o Geraldo Azevedo é difícil mandar vídeo, hein, Pablo?
8: É, ele é difícil. Azevedo é grande.
1: É grande. Então, Geraldo,
9: alô,
1: por favor.
9: Olha só. A turnê Oitentação chega pela primeira vez ao Rio nessa sexta-feira, 29 de maio, no Vivo Rio. Vamos celebrar meus mais de 80 anos de vida. Quero ver todo mundo lá no Vivo Rio nessa sexta cantando junto comigo. Vamos lá.
8: Que delícia, né?
5: Que demais.
1: Esse delícia, cara é maravilhoso, né? Maravilha.
8: Ele é demais, ele, né? Ao seu e Elba, eu fico pirado.
1: Não é?
8: O Alceu também.
1: Demais.
8: Meu Deus.
5: É, realmente, que são
1: Então, essa turnê percorrendo as 7 capitais, celebrando os 80 anos do Geraldo Azevedo. Um abraço especial hoje, 9 da noite, no Vivo Rio. Música romântica, Zezinho. Agora aguenta coração. Pra quem não tá na live, olha, pra quem não tá acompanhando na LG, não, o Zezinho agora, ele fechou os olhos, ele abaixou a cabeça. Ele se emocionou, ele lembrou de algum momento.
0: Zé emotivo.
1: Lembrou de algum momento.
7: Essa mexe comigo. Zé Augusto sabe mexer com meu coração, cara.
1: De Zé pra Zé.
7: É, o show vai ser amanhã, 8 horas da noite, no Espaço Hall. Ingressos show, a partir de R$70. Obrigado,
0: cara, Zé Augusto,
7: Zé,
0: pela, é um fenômeno, essa bela canção.
1: Fenômeno.
7: É muito bom.
1: Ele é demais, muito bom. Muito bom.
0: Compositor
1: pra caramba. Novelas, né? Várias novelas com música.
7: Chega à noite, eu boto no meu vinil e fico ali.
1: É. Meu vinil. E toma um vinhozinho, né?
7: Com um vinhozinho.
1: Vamos pro teatro agora, cara? Que legal. Olha que participação pesada também pra falar da peça Uma Vida em Cores. Rosa Maria Murtinho, caramba, tapete vermelho pra você.
4: Gente. Olá, Mário. E a galera da Band News. Eu quero convidar vocês para virem a comédia Uma Vida em Cores, inspirada na grande fashionista Iris Apfel.
10: Todos os sábados e domingos, às 18 horas.
11: Aqui no Teatro das Artes, no Shopping da Gávea. Esperamos vocês. Venham.
1: Caramba. Que legal, né? Demais. Nossa. Comédia dramática, a partir de R$70, o Shopping da Gávea fica na Zona Sul, Teatro das Artes. Mas também temos música clássica, piano.
7: Tem
1: e uma convidada também,
7: né? Também
1: que mandou
7: vídeo. E é 0800. A Alessandra de Lucena fez o convite pra gente.
1: Isso, amanhã.
12: Olá, Mário e galera da Band News FM. Oi. Tudo bem? Meu nome é Alessandra de Lucena, sou pianista e vou me apresentar agora dia 30 de maio, às 18 horas. Palácio São Clemente, ali no Consulado de Portugal, em Botafogo. A entrada é franca. E eu vou tocar Brahms, Chopin, Mendelssohn, dentre outros. Venho, não perca.
1: Já deu uma palhinha no piano. Consulado de Portugal fica em Botafogo, Palácio São Clemente, amanhã, a partir das 6 horas da noite. Agora, do piano, vamos pro samba?
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1: Vai me dizer que vai ter pai e filha.
7: Pai e filha. É, Martinho da Vila e Martinália, sábado, 9 horas da noite, no Vivo Rio. Ingressos a partir de R$70.
1: É, cara, um fim de semana também caprichado. Vai ter Jorge Aragão, de graça, o samba do passeio, meio-dia de domingo, no passeio público, canta Jorge Aragão. E hoje, só pra gente fechar, porque sexta-feira merece, depois de uma semana puxada, uma saideira com chope liberado na Lapa, e quem convida é a Gi Guedes, do grupo Entre Elas.
14: Alô, galera da Batalha Cultural, da Band News FM, aqui é a Gi Guedes, do grupo Entre Elas. Tô passando aqui para convidar todo mundo para essa sexta-feira, dia 29 de maio, curtir com a mulherada muito samba no Casarão do Firmino, a partir das 18 horas. A gente tá te esperando lá na Rua da Relação, 19, na Lapa. Chope liberado até às 19h30. Vem curtir o samba com a mulherada, até.
1: Até aí, beba com moderação, hein? Nada de se embebedar igual o Zezinho ontem com a Sumai em Teresópolis. Fechamos por aqui. Tá bom? Tá de bom tamanho? Precisa de júri hoje? Com todo respeito?
0: Não, hoje tá pesado, tá pesado. Sim, mas eu guardei uma pro final. O Pablo define se vai valer ponto ou não.
5: Tá.
0: Porque é da casa, né? É da casa. E tem recadinho pra gente. Vamos ouvir aí.
15: 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Beijo, é nóis.
1: Maneiro, hein?
0: Muito estaremos bem, lá. Vai ficar gravado, porque vai ficar também ali, né?
1: Menção honrosa
0: vai,
1: para
0: vai ficar gravado no canal oficial da Band News FM no YouTube, mas vai ao vivo.
1: É ao vivo,
0: No Dial, né? Ana Canhas vai estar com a gente lá, e aí o Pablo define se vale ponto.
1: Menção
0: não,
1: honrosa para Ana Canhas.
0: É isso aí, porque é da casa.
1: Honrosa, da casa. Vamos lá. Ah, não tem nem discussão, né? Não precisa nem falar.
5: Calma, sim.
1: Não precisa nem falar.
8: Hoje, falar, velho, Geraldão.
0: Mas você não ouviu o Geraldo Azevedo falar em São Paulo?
8: Não.
0: Você não ouviu também?
8: Cara. Geraldo Azevedo pega demais, velho. Tipo, muito grande. Muita gente grande no Rio de Janeiro. São Paulo tem muita coisa boa também, mas Rio de Janeiro tá espetacular. Tem nem o que falar.
1: Cara, a verdade é que eu fiquei mordido, ô Pablo, com a derrota da semana passada. Eu falei,
5: ah, sério? Não acredito. Também.
8: Só com a derrota da semana passada?
1: Óbvio, né? Tô brincando.
8: Só da semana passada.
5: Vocês merecem.
1: Não, eu tô brincando. É porque às vezes a gente tenta, né, Pablo? Agora falando sério pro ouvinte, cara, o Geraldo a gente tá tentando, o Pablo também, o pessoal de São Paulo. É muito difícil, cara. Então ele fez esse vídeo pra gente, agradecer o pessoal também lá do Vivo Rio, que ajudou na produção. Não é fácil pra gente conseguir esse material tão caprichado. Quem ganha o ouvinte, né? A gente brinca.
8: Maria
1: Murti,
8: que é isso, que nem os Pelicans semana passada, pô, muito super bom. Difícil, eu acho assim.
1: Não tinha como.
8: E claro. Engrandece muito, né? A gente tem que lembrar que já passaram muito. Antônio Fagundes, um monte de gente por aqui, e cada vez mais legal, então vamos nessa.
0: Vamos nessa, gente,
1: o quadro
0: parabéns.
1: Tá muito bacana, gente.
8: É isso
1: valeu.
8: Aí, vamos nessa.
5: Cada vez maior.
8: Estouramos o tempo de novo.
1: Valeu.
5: Valeu, gente, um beijo.
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17: Hoje a gente fala aqui na coluna de tecnologia sobre a corrida espacial que está sendo disputada entre Estados Unidos e China, Warrison.
18: O que chamou a atenção nessa missão chinesa, Edu, é que eles anteciparam o cronograma. Essa missão originalmente estava prevista para ser realizada apenas mais para o fim do ano, para outubro. E isso chama atenção porque os chineses estão dizendo que vão colocar um astronauta na Lua, pisando na Lua, em 2030. Enquanto que a NASA, os Estados Unidos, tem uma programação de colocar um homem de volta à Lua em 2028, na missão Artemis 4. Originalmente isso ia acontecer na missão Artemis 3. E aí tem essa diferença. Enquanto os cronogramas norte-americanos estão atrasados, os chineses estão adiantados. No caso dos Estados Unidos, tem uma participação muito grande da iniciativa privada, né? Tem várias empresas colaborando, enquanto na China, basicamente, é uma iniciativa estatal. E aí a gente tem essas duas visões concorrendo, né? Resta saber se os norte-americanos vão conseguir manter as suas previsões de voltar à Lua em 2028 e se os chineses não vão adiantar o deles, né, Edu? De qualquer maneira, né, Edu, se a gente parar para pensar que até uma década atrás a China nem existia nessa corrida espacial e agora a gente já está falando de uma competição pari passo entre as duas grandes potências, é impressionante o avanço da China nesse segmento que é de ponta de tecnologia também, né?
17: Para ficarmos atentos e contando aqui na coluna de tecnologia, já falamos também sobre a China ter conseguido um sistema de comunicação próprio e de localização, principalmente, algo que antes apenas a Rússia e os Estados Unidos tinham, outro avanço tecnológico nos últimos dias, e isso também tem tudo a ver com esse domínio do espaço. A coluna de tecnologia volta amanhã.
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5: Seguimos gerando informação por aqui. De olho no Rio de Janeiro, o pai de Henri Borel deverá ser ouvido hoje, no quinto dia do júri, do ex-vereador Jairinho e de Monique Medeiros, réus pela morte do menino no Rio. Da capital fluminense, fala Felipe Macon.
19: Uma das ex-namoradas do ex-vereador Jairinho afirma que já tinha sido estuprada pelo parlamentar. No quarto dia de tribunal do júri, nesta quinta-feira, Débora Saraiva contou que conheceu Jairinho na Câmara dos Vereadores. Eles tiveram um relacionamento e, durante o tempo, ela contou que foi dopada e estuprada por Jairo. Além disso, o filho dela, de 3 anos, também teria sofrido agressões. Em um dos casos, o vereador teria colocado um pano na boca da criança. Leila Rosângela, que trabalhava como doméstica no apartamento em que vivia Henri, e Tereza Cristina, cabeleireira de Monique, também foram ouvidas. Monique Medeiros e Jairinho são réus acusados de homicídio qualificado, tortura e coação no curso do processo. Os dois seguem presos pela morte de Henri Borel, de 4 anos, em 2021.
20: A Polícia Civil prende uma quadrilha que falsificava camisas do Brasil e também figurinhas da Copa do Mundo. Diga, Augusto Vale.
21: Vão responder por crime contra a propriedade industrial os envolvidos que falsificaram 2 mil camisas da seleção brasileira e também 85 mil figurinhas da Copa do Mundo. Segundo a Polícia Civil, a carga foi apreendida ontem tanto na região do Canindé, na Zona Norte, quanto no bairro da República, na região central da capital paulista. Os dois locais reúnem importantes centros de comércio popular. A ação foi realizada por policiais do Departamento Estadual de Investigações Criminais, o DEIC. Segundo as autoridades, 5 pessoas foram presas em flagrante.
5: A prisão preventiva do rapper Oruan é negada. Carlos Costa.
22: A Justiça de São Paulo nega o pedido de prisão preventiva do rapper Oruan no processo em que ele responde por disparo de arma de fogo durante uma festa no interior paulista. O Ministério Público havia solicitado a detenção após o artista aparecer em vídeos efetuando tiros com uma espingarda calibre 12 em um condomínio de luxo em Igaratá, em dezembro de 2024. Segundo a decisão, não há indícios de que o rapper tente fugir ou atrapalhar o andamento da ação. Um laudo pericial apontou que a munição utilizada nos disparos era real, enquanto a defesa sustenta que as balas eram de borracha.
20: A morte de um macaco acende o alerta contra a febre amarela na Grande São Paulo. Aisha Moraes.
23: A Secretaria Estadual de Saúde intensifica as ações de vigilância e vacinação contra a febre amarela no Grande ABC. A ação ocorre após a morte de um macaco pela doença em Santo André. Segundo a instituição, a presença do vírus em primatas indica risco de transmissão em áreas de mata, parques e unidades de conservação. A Secretaria recomenda vacinação nas cidades de Santo André, São Bernardo, São Caetano, Diadema, Mauá, Ribeirão Pires e Rio Grande da Serra. Os públicos que são alvo da ação podem ser consultados no site do órgão ou nas unidades de saúde. Neste ano, o estado registrou 9 casos de febre amarela.
5: E um dos pilares da seleção brasileira, o volante Casemiro, se explica após falas polêmicas sobre o papel de Endrick na Copa do Mundo. Lá de Teresópolis, informa o Maurício Ferreira.
24: O volante Casemiro cria escudo na seleção brasileira e protege os jogadores mais jovens da pressão às vésperas da Copa. Líder do grupo, o jogador explicou a fala recente sobre Endrick não fazer parte do grupo e que o intuito era justamente blindar o atacante.
25: Bom, fiquei bastante chateado, principalmente do momento que eu fui tentar proteger o jogador, o Endrick. Fui tentar não colocar um peso nele numa Copa do Mundo, e a questão foi só de protagonismo, que existe outros jogadores que estão à frente, tem que assumir esse protagonismo, e esses jogadores, Rayan, Endrick, esses jogadores têm que jogar mais solto e quando entrar no jogo, faça igual fez no jogo contra a Croácia e resolva para nós sem essa pressão.
20: 55 minutos, a União e o Distrito Federal chegam a um acordo para socorrer o Banco de Brasília. Quem tem mais informações a respeito desse assunto, direto da capital federal agora para a gente, é o Márcio Rocha. Bom dia, Márcio.
2: Oi, pessoal, bom dia para vocês, bom dia a todos que nos acompanham. Pois é, após uma reunião no Supremo Tribunal Federal, o governo aqui do Distrito Federal e a União chegaram a um acordo para viabilizar o empréstimo bilionário que deve socorrer o caixa do Banco de Brasília. A operação não vai contar com recursos do governo federal, apenas o aval para que essa operação seja feita, depois que o governo local recebeu uma nota C na avaliação de crédito, o que impedia essa transação. Então, a expectativa é que o governo do Distrito Federal contrate, né, um empréstimo de até 16% da receita corrente líquida. Isso significa que o empréstimo pode chegar aí à casa dos 6 bilhões e meio de reais. O prazo de pagamento vai ser de 15 anos, com uma carência de 2 anos, e a taxa de juros ainda vai ser discutida. Depois dessa reunião, o advogado-geral da União, o substituto, Flávio José Romã, afirmou que os recursos devem vir do Fundo Garantidor de Créditos com a garantia de um sindicato de bancos. Também, depois dessa afirmação, dessa reunião, perdão, a governadora do Distrito Federal, Celina Leão, afirmou que a responsabilidade pelo pagamento será do próprio BRB. Em caso de inadimplência, de acordo com esse acordo, né, segundo esse acordo, as instituições financeiras assumem a dívida, essas que fazem parte desse sindicato de bancos. Se ainda assim o pagamento não for feito, recursos da União que deveriam ser destinados ao Distrito Federal podem ser utilizados para quitar o empréstimo. Só para a gente finalizar, que em abril o ex-presidente do BRB, o Paulo Henrique Costa, foi preso pela Polícia Federal suspeito de negociar propinas com Daniel Vorcaro, que é o dono do Banco Master. Esse dinheiro seria usado para facilitar negócios entre o Banco do Distrito Federal e a instituição Banco Master, que entrou em processo de liquidação.
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4: Olha, o Corpo de Bombeiros fala de um incêndio dentro de uma marcenaria no Ipiranga, na rua Paulo Barbosa, na altura do 295, com 5 viaturas ali direcionadas para o local, mas não há grande movimentação ali, pelo menos influindo na Avenida do Estado, que é a via mais próxima, ou na Tereza Cristina. Essa rua interliga esses dois corredores. Mas ali na ligação leste-oeste tem algum acidente dando encrenca ali na saída da radial para o ingresso ao viaduto do Glicério. Tem lentidão já a partir do viaduto Bresser para você que vai na direção do centro da cidade. Agora 5h58.
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9: O Cruzeiro jogando um ótimo futebol ontem à noite venceu o Barcelona do Equador por 4-0 no Mineirão e avançou para as oitavas de final da Libertadores. Marcaram para o Cruzeiro Matheus Pereira duas vezes, Cristian e Sinisterra. Público foi de quase 56 mil torcedores. Cruzeiro teve ontem uma exibição de gala e após 7 anos fora da principal competição, o time mineiro ficou na segunda colocação do grupo D. Matheus Pereira foi o destaque da partida. Palmeiras jogando um bom futebol, goleou o Júnior Barranquilla por 4-1 ontem à noite no Nubank Park e confirmou a sua classificação para as oitavas de final da Libertadores. O Verdão terminou a fase de grupos em segundo lugar com 11 pontos, com 2 pontos atrás do Cerro Porteño, que ficou com a liderança. O Palmeiras está nas oitavas de final da Libertadores pela 10ª vez seguida. Flaco Lopes foi o destaque da partida. O público foi de quase 36 mil torcedores. O Palmeiras teve ontem a vitória mais convincente da Libertadores. A Comebol vai definir hoje, ao meio-dia, em Luque, no Paraguai, o sorteio dos confrontos das oitavas de final da Libertadores. Dito tudo isso, eu diria, eu quero é mais. 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

0: Na Band News FM, vamos juntos na segunda hora do Expresso São Paulo dessa sexta-feira, semaninha terminando, hein? Vamos nessa, sexta-feira, 29 de maio de 2026. Eu, Fábio França, tô por aqui com você, sorrindo desde cedo, hein? Desde as 5 horas da manhã, com muita informação, muita notícia pra você. Já teve batalha cultural hoje com a Vitória do Rio de Janeiro. A Carolina Ercolim.
1: Nossa, mas que rápida.
0: É, quem pegou, pegou, gente. A Carolina Ercolim tá comigo também desde cedinho. Se você tá chegando agora, 6:01, não fica aflita não. Não fique preocupado. Tem muito tempo até as 7 horas da manhã pra você ficar bem informada, bem informado com a gente. Não tem não, Carol? Bom dia
1: pode
0: pra você.
1: Pode narrar jogo esportivo, viu, Fábio França? Bom dia pra você, bom dia aos nossos ouvintes.
0: Também,
1: não,
0: né?
1: E agora eu tô respondendo aqui o Osmar Alves de Guarulhos, mandando mensagem. Cheguei no trampo, desliguei o rádio no carro, cheguei na minha sala, mas perdi quem ganhou a batalha de hoje.
0: Imagina.
1: E aí, vocês podem me atualizar? Risos, eu não sei se ele estava sendo irônico.
0: Sim,
1: ou não.
0: Deve estar sendo.
1: Mas eu mandei uma tartaruguinha chorando para ele, porque perdemos a batalha contra o Rio de Janeiro. Muito rapidamente. Mas é isso, seguimos aqui falando dos destaques desta sexta-feira, dia 29 de maio de 2026. Também contando com a participação de vocês para falar, por exemplo, de acidente, né? O Fauzi mandou o áudio aqui pra gente, dando a letra do que aconteceu ali na ligação Leste-Oeste. Falamos há pouco, né? Que tinha um trânsito até o viaduto Bresser, já tá começando a passada ali. Foi uma queda de moto perto do viaduto do Glicério. E isso tá causando, então, essa lentidão que vai pegando parte da radial no sentido do centro da cidade. E assim a gente vai construindo junto esse Expresso São Paulo com a sua mensagem. 999-592-100.
0: Vamos nessa então, gente. 6:03. O assessor especial da Presidência da República para Assuntos Internacionais diz que equiparar o crime organizado ao terrorismo não é útil. Celso Amorim deu a declaração após a divulgação de que os Estados Unidos vão enquadrar o PCC e o Comando Vermelho como organizações terroristas. A medida foi tomada na mesma semana em que Flávio Bolsonaro se encontrou com Donald Trump na Casa Branca. O pré-candidato à presidência pelo PL afirmou que o anúncio de ontem decorreu da articulação direta dele com autoridades dos Estados Unidos.
1: E o que, que termina hoje?
0: A entrega da declaração do imposto de renda.
1: O prazo já está ali, ó, na ampulheta, a areia está acabando ali de passar. E, portanto, a Verena Veloso traz os últimos detalhes para os atrasadinhos.
2: Esta sexta é o último dia para declarar o Imposto de Renda 2026. Além disso, a Receita Federal também paga o primeiro lote no mesmo dia. O fisco já recebeu mais de 38 milhões de documentos. A estimativa é que 44 milhões de declarações sejam enviadas. As pessoas físicas que receberam rendimentos tributáveis acima de R$ 35.584,00, assim como aquelas que obtiveram receita bruta da atividade rural superior a R$ 177.920,00 em 2025, são obrigadas a prestar contas ao Leão.
0: Um vazamento numa adutora da Sabesp afeta o abastecimento de água em Guarulhos. A empresa afirma que o problema ocorreu ontem após o deslocamento do solo durante a execução de uma obra para ampliação do sistema de tratamento de esgoto. A previsão é que os reparos sejam concluídos hoje, com a normalização gradativa do abastecimento ao longo do sábado. Para reduzir os impactos à população, a empresa disponibilizou 30 caminhões-pipa para atendimento emergencial.
1: Um foguete espacial da empresa Blue Origin que explode em teste no solo, porque segundo a companhia, todos os funcionários estão em segurança, mas todas as informações chegam com a Stephanie Toso.
3: Uma nave da Blue Origin explodiu durante um teste na plataforma de lançamento nos Estados Unidos. O acidente aconteceu em uma base da empresa no Texas, durante preparativos para uma missão não tripulada. Segundo a companhia, não havia astronautas a bordo e ninguém ficou ferido na explosão. Imagens nas redes sociais exibiram uma grande bola de fogo e fumaça após a falha registrada durante os testes em solo. A Blue Origin abriu uma investigação para apurar as causas do acidente e avaliar impactos no cronograma de lançamentos. O episódio representa um novo desafio para a empresa espacial fundada por Jeff Bezos em meio à disputa do setor aeroespacial privado.
0: Ainda sem Neymar, o técnico Carlo Ancelotti inicia hoje o terceiro dia de preparação para a Copa do Mundo. Vamos a Teresópolis mais uma vez, diga Maurício Ferreira.
4: A seleção brasileira realiza o segundo treino na Granja Comari com um sinal de alerta ligado após exame detectar uma lesão de grau 2 na panturrilha direita de Neymar. O camisa 10 está fora dos amistosos contra Panamá e Egito e tem a

0: Estreia na Copa do Mundo contra o Marrocos no dia 13 ameaçada. A comissão de Ancelotti vai avaliar a evolução dia a dia para bater o martelo sobre a presença do craque na Copa, mas num período mais próximo ao Mundial. A CBF tem até 24 horas antes da estreia para realizar alguma mudança na lista de inscritos do torneio. No treino de ontem, Danilo, zagueiro do Flamengo, foi a campo após ser preservado no primeiro dia de trabalho na Granja Comari.
1: E a gente também fala sobre o brasileiro João Fonseca, que tenta hoje alcançar a melhor marca da carreira em torneios do Grand Slam. Lucas Belotti.
2: João Fonseca e Novak Djokovic farão hoje o terceiro jogo da quadra principal de Roland Garros, a Philippe Chatrier. O brasileiro e o sérvio se enfrentam pela terceira rodada do Saibro francês, não antes das 10h30 da manhã. Contra o atual número 4 do mundo, o brasileiro tenta chegar pela primeira vez às oitavas de final de um Grand Slam. No ano passado, também em Roland Garros, o carioca de 19 anos parou na terceira fase. Por outro lado, Djokovic, aos 39, já conquistou a taça do torneio 3 vezes na carreira.
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1: A gente tem acidente ali na Radial Leste, informação do ouvinte, é o segundo áudio aqui do final de telefone 0062.
4: Movi.
1: O Marcos.
5: Fala, Marcos.
6: Bom dia, Band News, novamente. Retificando o acidente sobre o viaduto na Radial Leste, sentido centro, sobre o Parque Dom Pedro. Um veículo, uma moto, e há policiais no local e somente 2 faixas para transitar. Acabei de passar pelo acidente agora. Então, tome cuidado, saia mais cedo. Hoje o dia promete, sexta-feira. Band News, em um segundo tudo pode mudar.
4: Travou, Marcos, obrigado.
1: Falei agora há pouco que pegava até o viaduto Bresser, né? Já está chegando ao viaduto Guadalajara, um rabo de fila por conta desse acidente lá na radial. E também a Regis Bittencourt não está muito boa, não.
7: Bom dia, equipe Band News. Aqui dia. É Silvio Novelli, Bengu das Artes.
4: Oi, Silvio.
7: Regis Bittencourt, sentido São Paulo, alça do Rodoanel totalmente travada. Desde Itapecerica, um trânsito, mas está tudo travado.
4: Faz
7: travado,
4: tempo já,
7: travado e travado. Mas, ouvindo a Band News, em um segundo, tudo pode mudar.
4: Tomara que mude. Né? Não, obrigado pela mensagem. A gente falou sobre isso logo no comecinho do Expresso São Paulo e continua muito ruim, né? Desde o Rodoanel, dali pra trás, uma fila grande, né, cara?
1: Passando de Itapecerica, já perto do cemitério Horto da Paz, o trânsito já tá um rabo de fila realmente maior do que a gente vê normalmente e vai até o Rodoanel, exatamente até o Rodoanel, depois melhor.
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1: Já de Ramos, chegamos esta sexta-feira com mais uma manhã bastante gelada aqui na capital paulista. O que nos espera, o que nos aguarda nas próximas horas? Bom dia.
8: Bom dia, Carol, Fábio, todos os nossos ouvintes. O dia começou com muitos nevoeiros em áreas de Guarulhos, São José dos Campos e até em pontos da faixa norte do estado. Mas aqui na capital paulista o ar mais frio domina, temperaturas subindo ao longo do dia, tempo mais estável e sem nebulosidade praticamente aqui na capital. As mínimas variando entre 10 e 14 graus e ao longo do dia segue mais frio, máxima de 20 graus. E aí no sábado algumas áreas de instabilidade aumentam a condição para as chuvas no Vale do Paraíba e até em cidades como Campinas, Jundiaí devem ter expectativa de chuvas no sábado, mas aqui em São Paulo, sábado mais frio, com mínimas próximas dos 13, máxima de 21 graus, e no domingo dia bastante ensolarado, temperaturas até subindo um pouco mais, mínima de 12 e máxima de 24 graus, Carol.
1: Então o pico do calor vai ser domingo, aí na segunda já engatamos ladeira abaixo de novo, né?
8: Isso mesmo, né? Nós teremos agora esse alívio aí do frio, mas no domingo temperaturas sobem, dia mais ensolarado, final de semana bastante aproveitável aqui em São Paulo. E também eu trago algumas atualizações sobre o El Niño. Né? Agora nesses próximos meses, né, nós já temos condição para que ele já comece a ficar mais intenso e realmente a situação é bastante preocupante a partir de julho, onde os modelos mostram variações na chuva, principalmente em áreas de São Paulo e no interior de São Paulo, onde as chuvas podem realmente vir acima da média e com uma expectativa aí de virem bem intensas, inclusive. Então, muita atenção aí.

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6: Os números do emprego no Brasil, agora atualizados pelo Marlon Santiago.
7: O saldo de empregos gerados no Brasil no mês de abril é o mais baixo desde o início do ano. 85.888 vagas com carteira assinada foram geradas no período. Os dados são do Cadastro Geral de Empregados e Desempregados, o CAGED, divulgados nesta quinta-feira pelo Ministério do Trabalho e Emprego. As mulheres ocuparam a maioria das vagas formais criadas no país. Foram quase 50 mil postos preenchidos. No acumulado desde janeiro, o país criou 699.762 novas vagas. Crescimento de 1,5%.

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2: Emiliano Dibu Martínez é uma das figuras mais emblemáticas da história da seleção argentina, caminhando para a segunda participação em Copas. O goleiro do Aston Villa foi o herói improvável que, com defesas milagrosas, garantiu o tricampeonato mundial à Albiceleste no Catar em 2022. Dibu defendeu 2 pênaltis na partida contra a Holanda nas quartas de final. Na grande decisão, protagonizou o que muitos consideram a maior defesa da história das Copas no último minuto da prorrogação contra a França, impedindo o gol de Colomoni. Nos pênaltis, brilhou com uma defesa. O goleiro é um ponto forte da seleção de Lionel Scaloni.

0: Fábio e Carol saem agora do trabalho muito frio. Tô indo de bicicleta pra casa, é o Milton. De Pinheiros a Morumbi, hein? Bela pedalada, hein, Milton?
1: Isso aí, vale além do capacete toquinho, hein?
0: Coragem pra você, abraço. Mandem mensagens, hein? 999-592-100. Daqui a pouquinho tem mais atualização do trânsito pra você aqui na Band News FM no Expresso São Paulo.
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5: A Motiva, a maior empresa de infraestrutura de mobilidade do Brasil, foi reconhecida como uma das companhias mais sustentáveis do mundo, ingressando no seleto grupo de organizações do anuário The Sustainability Yearbook by S&P Global, uma das principais referências internacionais para investidores e especialistas ao apontar as empresas com as melhores práticas de sustentabilidade do mundo. A jornada de sustentabilidade da Motiva vem de longo prazo e foi intensificada nos últimos 3 anos ao assumir compromissos públicos para reduzir a pegada de carbono, tornar os ativos mais resilientes aos eventos climáticos extremos e proteger a biodiversidade onde a companhia está presente. Este é mais um reconhecimento desta agenda e uma comprovação de que a sustentabilidade tem um papel central na sua estratégia de negócio.
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0: 6 horas 20 minutos. Os Estados Unidos classificam o Comando Vermelho, o primeiro comando da capital, como organizações terroristas. A medida que entra em vigor na sexta-feira da semana que vem abre caminho para ações na área econômica e atuação de setores militares contra as facções.
1: Termina hoje o prazo para a declaração do imposto de renda da pessoa física. Também nesta sexta, a Receita Federal libera o primeiro lote de restituição.
0: Tem trânsito complicado ali na Regis Bittencourt, hein? No sentido de São Paulo, na passagem por Itapsirica da Serra até o Rodoanel, o motorista encontra muita dificuldade. No Rodoanel trava tudo, na entrada da Regis pro Rodoanel, na passagem pelo Rodoanel trava tudo. Dali pra frente a situação melhora um pouco no sentido da capital.
1: Um vazamento numa adutora da Sabesp afeta o abastecimento de água em Guarulhos e a situação deve ser normalizada somente no sábado. A empresa afirma que o problema ocorreu ontem após o deslocamento do solo durante a execução de uma obra para ampliação do sistema de tratamento de esgoto.
0: Os bancos digitais, suspeitos de lavar dinheiro do crime organizado, movimentaram entre 2022 e 2025 cerca de 26 bilhões de reais. 6 fintechs estão entre os alvos de uma operação realizada ontem que reuniu órgãos federais e do governo de São Paulo, além do Ministério Público do Estado.
1: Uma colisão entre moto e carro ali na ligação leste-oeste, pertinho do viaduto do Glicério, causa lentidão na radial. O rabo de fila já chega até o metrô Belém para o motorista que segue na direção de São Paulo.
0: O governo do Distrito Federal e a União fecham um acordo que vai garantir um empréstimo de 6 bilhões e meio de reais em

0: socorro ao Banco de Brasília. O Fundo Garantidor de Créditos, que é mantido pelas principais instituições financeiras do país, irá repassar os recursos ao BRB.
1: A Polícia Civil de São Paulo investiga a hipótese de execução ligada ao crime organizado no caso dos corpos encontrados enterrados num terreno em Heliópolis. Os restos mortais de 4 pessoas foram encontrados no local, sendo que já é possível fazer a identificação de 2 dessas vítimas.
0: Nenhum registro relevante de ocorrências no transporte público de São Paulo, ainda bem, pelo menos nesse início de manhã, no transporte sobre trilhos, também nos ônibus espalhados pela capital paulista. Se tiver alguma informação diferente dessa, está passando por algum perrengue, nosso WhatsApp está sempre à disposição, 11 999 592 100.
1: O ex-governador do Rio de Janeiro, Cláudio Castro, desiste de concorrer ao Senado. Ele, que foi alvo de 2 operações da Polícia Federal em 15 dias, citou que precisa de tempo e que passa por dias difíceis.
0: Ainda sem Neymar, o técnico Carlo Ancelotti inicia hoje o terceiro dia de preparação para a Copa do Mundo. O atacante, diagnosticado com uma lesão na panturrilha, revelada ontem, será reavaliado dia a dia e tem a presença na Copa ainda incerta.
1: O Palmeiras vence o Júnior da Colômbia por 4-1 e garante a classificação para as oitavas de final da Copa Libertadores. O Cruzeiro também passou para a fase seguinte ao ganhar do Barcelona do Equador por 4-0.
0: João Fonseca e Novak Djokovic farão hoje o terceiro jogo da quadra principal de Roland Garros. O brasileiro e o sérvio se enfrentam pela terceira rodada do Grand Slam em algum horário a partir das 10h30 da manhã.
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3: 6 horas 25 minutos, reportagem no Expresso São Paulo. A prefeitura da capital e moradores da Lapa querem a retirada de casas de repouso para idosos que funcionam em áreas consideradas residenciais. Quem tem mais detalhes para a gente agora é Humberto Ferretti.

0: A Prefeitura de São Paulo afirma que moradias coletivas para idosos se instalaram de maneira irregular na região da Lapa, na Zona Oeste, e que já pediu o cancelamento da licença de 6 unidades. A alegação é que estabelecimentos particulares funcionam em vias que são estritamente residenciais. Segundo a administração municipal, as empresas teriam conseguido o alvará após informarem em um sistema autodeclaratório que exerciam uma atividade permitida na região. O caso ganhou destaque após moradores reclamarem de impactos na rotina, como entra e sai de funcionários e ambulâncias, lixo hospitalar e gritos noturnos. O que, por outro lado, gerou críticas de quem acha que as queixas se tratam de preconceito contra os idosos. O prefeito Ricardo Nunes afirma que a lei deve valer para todos.
1: Ninguém caça alvará por mera deliberação, por vontade de caçar alvará, porque se existe alguma norma que está sendo descumprida. E aí pode ser de idoso, pode ser de jovem, pode ser um bar, pode ser um restaurante.
0: A prefeitura ainda afirma que, pela lei de zoneamento, o funcionamento desses espaços seria permitido, por exemplo, se o serviço fosse prestado em convênio com o poder público. Algumas empresas, porém, dizem que há uma falha na regulamentação que não faz o enquadramento adequado das chamadas instituições de longa permanência para idosos, as ILPIs. O advogado Ronaldo Dominicali, que representa o residencial Recanto da Vila, ainda questiona qual a lógica de proibir um estabelecimento privado em uma via residencial, mas permitir o funcionamento em parceria com o poder público.
2: Se eu fosse conveniado, privado, então eu poderia atuar normalmente aqui na região, não haveria nenhum problema. Como não há convênio, então você não pode. Mas por quê? Qual o critério? Qual a motivação? Qual o impacto no zoneamento?
0: A Associação de Amigos e Moradores pela Preservação do Alto da Lapa e Bela Aliança, que tem cobrado a prefeitura para que essas empresas não atuem em áreas residenciais, afirma não ter nada nem contra os idosos, nem contra os estabelecimentos. A presidente Carla Banietti diz que a questão é apenas garantir o cumprimento da lei.
3: A atividade comercial, ela não é permitida. Qualquer uma, tá? Restaurante, bar, alguma empresa que tem uma porta para fora com placas. A gente não é contra idoso, a gente não é contra casa de repouso, a gente não é contra nada disso.
0: Já uma das donas do Lar Aconchego, Fabiana Santos de Oliveira, reclama da prefeitura e avalia como vergonhosa a postura dos vizinhos. Diz que parte das pessoas atendidas precisa de cuidados especiais que a família não pode oferecer de outra forma. Ela afirma que as empresas são fiscalizadas e cumprem as leis, inclusive as normas sanitárias, e fala sobre a rotina do estabelecimento, que seria igual à rotina de qualquer moradia.
4: É uma casa, com a rotina de uma casa, lógico que a gente segue horários de medicação, todo dia refeição fresquinha, comida preparada todo dia na casa.
0: A queda de braço entre empresas, prefeitura e moradores deve ser decidida na justiça.
5: Que vai alongar, né, ainda mais essa situação e o conflito ali entre os moradores do bairro, infelizmente. São 6h29, a gente quer saber como é que está o preço da gasolina aqui na capital depois desse anúncio de reajuste que deve chegar por aí pela Petrobras. O Luiz Felipe Nunes está girando pela capital e vai trazer informações para a gente direto da ou de uma bomba. Tudo bem, Luiz? Bom dia para você.
6: Bom dia, Carol, Fábio. Bom dia para você que nos acompanha na Band News FM. Olha, o preço no local onde eu estou na Jorge João Saad, Zona Sul de São Paulo, no Morumbi. O preço aqui é alto, mas ele é alto todos os dias, hein? Litro da gasolina, R$ 6,89. O etanol comum, a R$ 4,39 por litro. Mas ainda é o mesmo preço que estava sendo praticado ontem. Ainda neste posto em que eu estou, não houve o reajuste passado para o consumidor. Esse reajuste já vale hoje para as empresas um reajuste de 48 centavos, mas que tem um abatimento de 44 centavos, porque o governo federal colocou essa subvenção por conta dos conflitos no Oriente Médio. Então, aumento final, 4 centavos por litro. Isso para as empresas que vão repassar esse reajuste para nós, consumidores. O preço final para todas as pessoas do Brasil deve ser ainda maior, porque apesar dessa subvenção, esse auxílio do governo ao combustível é pago com dinheiro do fundo do Tesouro Nacional. O Tesouro Nacional é pago e coloca dinheiro lá dentro com nossa grana de impostos. Então, na verdade, para o trabalhador, para o consumidor, esse dinheiro e esses valores adicionais serão colocados em outros ambientes. Eu conversei com o professor de economia da Universidade Federal de Juiz de Fora, Fernando Agra, que explica justamente como a guerra no Oriente Médio fez com que os preços aumentassem por aqui e como os consumidores brasileiros vão acabar pagando este auxílio que é colocado nos combustíveis também. Vamos ouvir.
7: A sociedade, através dos tributos, que acaba pagando isso. Então a gente deixa de pagar, às vezes, um combustível mais caro, mas a gente pode ter um aumento de carga tributária no futuro. Então a gente torce para que essa guerra acabe o mais rápido possível. Porque quanto mais essa guerra durar, quanto mais alto e volátil o preço do petróleo também ficar, maior o custo para a sociedade, tanto pagando combustível,

0: combustíveis mais caros, mercadorias mais caras e também com a questão do subsídio.
1: A média dos valores praticados na cidade de São Paulo na última semana foi de R$ 6,48 por litro da gasolina. Fábio Carol.
2: Muito bem, vamos esperar, né? Porque é sempre uma polêmica esse negócio de preço que chega na bomba, né? Aquele negócio que a gente sempre
3: É
2: fala, aumentou na
3: velocidade, né?
2: distribuidora, chega rapidinho só com a informação, né? Saiu a notícia de que vai aumentar, pronto, já aumentou. Quando tem diminuição no preço, aí demora. Não, compramos já mais caro, tem que esperar. Vamos ficar de olho, Luiz Felipe. Bom trabalho para você.
1: Ficaremos de olho. Um abraço,
2: Valeu.
1: pessoal.
2: 6:32. Vamos a Brasília agora. O Rafael Procópio está com a gente. Com texto aprovado na Câmara, base do governo se movimenta para analisar o fim da 6x1 no Senado, tá? Vai para o Senado agora. Você se lembra, no meio dessa semana esse texto foi aprovado, passou que passou na Câmara dos Deputados e agora vai para o Senado. Da Capital Federal, Rafael Procópio atualiza para a gente como é que está essa situação. Bom dia, Rafael.
4: Oi, pessoal, bom dia para vocês, bom dia para todo mundo que tá aqui com a gente na Band News FM. Acompanhamos agora, né, as articulações por parte da base governista para dar celeridade, agilidade e fazer com que seja aprovado quanto antes no Senado Federal essa proposta de emenda à Constituição que acaba com a escala de trabalho conhecida como 6x1. Como acompanhamos na quarta e na quinta-feira na Câmara dos Deputados, já era esperado isso, a matéria foi aprovada sem grandes problemas, até porque o presidente da casa, deputado Hugo Mota, do Republicanos da Paraíba, muito por questões eleitorais, tem bastante interesse de estar próximo à base governista nesse instante. É sabido que existe um interesse da parte de Hugo Mota de se fortalecer no estado dele, na Paraíba, e também, quem sabe, conseguir colocar o pai dele na disputa pelo Senado, pelo estado nordestino. Mas voltando aqui para as negociações em Brasília, a base agora está correndo, não dá para dizer contra o tempo, mas está indo atrás de conseguir aprovar no Senado Federal essa PEC o quanto antes, até porque é um ativo eleitoral muito forte e recentes pesquisas têm mostrado isso. Inclusive, a tentativa da base, da oposição, na verdade, de tentar capitanear, de capturar essa disputa, mostrou quanto que isso é um ativo importante em ano eleitoral. As discussões já acontecem, eu tenho conversado com alguns parlamentares, principalmente no dia da votação na Câmara dos Deputados, e há um clima de otimismo de que essa matéria, apesar da relação ruim de Davi Alcolumbre e Lula, o pessoal está acreditando que a matéria vai passar sem susto, sem dificuldade no Senado Federal. A matéria já está pronta para ser votada na Câmara Alta, que é o Senado, mas ainda não tem nenhuma sinalização de que isso vai acontecer. Sinalizações que tivemos até agora foram elogios do presidente Lula a presidência de Hugo Mota por ter dado agilidade a essa matéria, uma noite realmente com muita agilidade no trâmite, lembrando que é uma PEC, é votada em dois turnos, os dois turnos foram votados na mesma noite e que antes mais cedo a matéria tinha sido aprovada pela comissão especial. É também sabido que alguns membros do chamado Centrão têm interesse no Senado de modificar ou pelo menos aglutinar algumas propostas paralelas que tratam dos MEIs e do Simples Nacional nessa questão também, mas isso ainda está em uma fase embrionária, em uma fase de discussão. E por parte da oposição, muitos parlamentares já disseram que são contrários, que vão tentar barrar a matéria no Senado Federal. O problema, como a gente falou mais cedo, que essa matéria tem bastante ativos eleitorais, é uma pauta popular e ninguém tá querendo deixar a digital em tentar derrubar uma pauta que acaba com a escala 6x1 de trabalho. Resumindo aqui, pra gente já finalizar e dizer o que tá em jogo de fato com essa proposta de emenda à Constituição. Fim da escala 6x1, no máximo fica, por conta do texto constitucional, uma escala 5x2, 5 dias de trabalho, 2 dias de descanso, redução da jornada de trabalho para 40 horas semanais, 8 horas por dia, de segunda a sexta, ou por 5 dias a semana, quaisquer que eles sejam, isso tudo sem redução salarial. A base governista segue trabalhando para tentar manter essa proposta e fazer com que ela seja aprovada antes das eleições. Volto com vocês.
2: Valeu, Procópio. Ficaremos de olho também agora no Senado a proposta da 6x1. Procópio atualiza as informações de Brasília.
3: 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A gente falou aqui sobre a Radial Leste, né? Que tinha acidente ali na ligação Leste-Oeste. Está melhorando as coisas por ali, aparentemente. Os veículos envolvidos nesse acidente perto do viaduto do Glicério foram retirados, mas o trânsito segue bastante intenso. A nossa ouvinte, Adriana, fez um caminho alternativo e traz pra gente o que ela encontrou.
5: Bom dia, Band News. Dia. Uma bela alternativa para fugir da Radial Leste hoje é a Rua Melo Peixoto. O trânsito por aqui está ótimo, normal, como todos os dias, fluindo muito bem. Adriana Melo, do bairro da Penha, em um segundo tudo pode mudar.
2: O Peixoto está do lado de dentro, direito, né, para o bairro da linha do trem, né? Então é uma alternativa boa. Sai ali da Penha, ali de, praticamente debaixo do viaduto Aricanduva, e vai até o Tatuapé ali, até a chegada a Salim. Então é realmente uma boa alternativa, corta um bom caminho.
3: Boa. E também tem acidente na Avenida dos Bandeirantes, que está causando lentidão. Quem traz esse destaque para a gente é o Rogério.
6: Bom dia, Band News. Rogério de Diadema.
2: Ah, Rogério.
6: Aqui na Avenida Bandeirantes, um pouquinho antes da ponte do Santo Amaro, caminhão quebrado à direita. Já está se causando um trânsito por aqui, beleza? Bom dia para todos aí.
2: Beleza, mano. Valeu.
3: Beleza, então esse trânsito tá ruim ali, perto do viaduto Santo Amaro, é no sentido marginal do Rio Pinheiros, tá? Então é o sentido pesado de manhã. E só mais um aviso aqui do nosso ouvinte, que fala de um palio quebrado na faixa do meio, na expressa da Anhanguera, sentido São Paulo, quilômetro 22. Depois o trânsito dá uma liberada.
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0: 6:41. O governo do Distrito Federal e a União fecham um acordo que vai garantir um empréstimo de 6 bilhões e meio de reais em socorro ao Banco de Brasília. Ficou acertado que o Fundo Garantidor de Créditos, que é mantido pelas principais instituições financeiras do país, irá repassar os recursos ao BRB. Esse dinheiro vai servir para dar fôlego às operações do banco e afastar o risco de quebra. Como o BRB recebeu nota baixa no índice que avalia a capacidade de pagamento das instituições, o governo federal não poderia entrar como fiador da operação.
1: Uma mulher é presa suspeita de maus tratos a animais e lucrar com a venda de vídeos em que ela aparecia cometendo esses crimes. Fala, Isabela Mota.
2: A polícia de São Paulo identifica a mulher que comercializava vídeos de violência extrema contra animais após denúncia de uma ONG. Em plataformas como o Discord, Daniela de Almeida aparecia pisoteando, esmagando e matando várias espécies, como gatos, coelhos e pintinhos. Ela torturava e matava os animais para vender fotos e vídeos online. A operação desta quinta, que prendeu Daniela, foi realizada pela Delegacia de Crimes contra os Animais do Departamento de Polícia de Proteção à Cidadania. Ela deve responder pelos crimes de maus-tratos, zoossadismo e comercialização de vídeos de violência.
0: A Polícia Civil ainda investiga o caso da mulher que morreu após passar por um procedimento estético em uma clínica na Zona Sul de São Paulo. O PMMA que foi aplicado nela é contraindicado pela Anvisa. Larissa Biscaia.
3: A mulher que morreu após um tratamento com PMMA nos glúteos e na coxa tinha uma nova aplicação do produto prevista para o dia seguinte. Esse caso aconteceu nesta semana em uma clínica no Brooklyn, na Zona Sul de São Paulo. Roseli Fernandes fez o procedimento na segunda-feira, passou mal e voltou na clínica na manhã de terça-feira. Ela morreu em uma parada cardiorrespiratória no hall do prédio comercial. Em depoimento à polícia, a médica Tabita Nunes Marcolino Jorge, que fez a aplicação, disse que usou 300 ml do produto no corpo da vítima. Ela se apresentou voluntariamente na delegacia, afirmou ainda que o produto não apresenta nenhum risco e foi liberada na sequência. O caso é investigado como morte suspeita.
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1: O goleiro Everton destaca como a experiência dele pode contribuir para o Brasil na Copa do Mundo. O jogador do Grêmio tem 38 anos, é o mais velho entre todos os convocados e vai para o segundo Mundial da carreira. Fala, Maurício Ferreira.
6: O goleiro Everton exalta a experiência em Copas de grande parte do grupo da seleção como ponto positivo em 2026. Além do jogador do Grêmio, que também foi chamado em 2022, outros 14 atletas estiveram no Catar.
7: Quantas vezes a gente viu algumas pessoas, às vezes, chegam no seu clube, joga muito, arrebenta e às vezes chega aqui por ser um tempo curto, por às vezes não ter tanto tempo de adaptação e às vezes não consegue performar da mesma maneira. Então acho que trazer a experiência nesse momento de Copa do Mundo, de um campeonato curto, a maioria dos jogadores que já viveram a Copa do Mundo vão trazer uma boa experiência para esse momento agora, de aprendizado do que a gente deveria ter feito na outra, que não foi feito, trazer para agora.
0: E o Palmeiras, hein, goleia, mas se classifica em segundo lugar no grupo. Terá que decidir o mata-mata da Libertadores fora de casa, Yuri Queiroga.
8: O Palmeiras está classificado para as oitavas de final da Copa Libertadores, mas terá que decidir a vaga fora de casa após a Copa do Mundo. O Verdão goleou o Júnior de Barranquilha por 4-1 nesta quinta. John Arias marcou duas vezes, enquanto Alan e Andreas Pereira anotaram para o Palmeiras e Muriel fez o gol colombiano. Porém, o Cerro Porteño venceu o Sporting Cristal por 2-0 no Paraguai e garantiu a primeira colocação do Grupo F. Agora, no sorteio que será realizado nesta sexta-feira, o Palmeiras sabe que pegará um dos primeiros colocados e a lista inclui Flamengo e Corinthians. No Brasileirão, o time de Abel Ferreira volta a campo no domingo às 16h para enfrentar a Chapecoense em casa.
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0: Bom dia, Robson Ramos.
9: Bom dia, Fábio França. Para você, para o ouvinte da Band News FM, para Carolina Ercolim também.
1: Bom
9: na manhã
1: dia.
9: Desta sexta-feira. Nosso destaque inicial do trânsito é para o corredor norte-sul. Caminho no sentido do aeroporto de Congonhas agora. Tem trânsito lento ali na altura da Ponte das Bandeiras e depois entre a FATEC e o túnel Anhangabaú e também na chegada da ligação leste-oeste. Para Santana, nesse mesmo trecho aí do corredor norte-sul, condição boa. 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
2: E a Tietê, Robson Ramos.
3: Marginal do Tietê no sentido Castelo Branco vai mal desde a ponte Domingos Frantulli Neto até a altura da ponte da Vila Maria por causa de uma ocorrência por ali pela pista expressa. Depois melhora e volta a ficar carregado ali na passagem pelo terminal Tietê até a ponte das Bandeiras. Aí dali para frente abre-se o trânsito bem mais tranquilo até a chegada à região da Anhanguera e dali até o Cebolão tem lentidão. Para Ayrton Senna, pista expressa ruim entre a Anhanguera e Rodovia dos Bandeirantes. 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
2: 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Luiz Megali, Sheila Magalhães, Carla Bigato recebendo convidados. Ana Canhas, que já passou por aqui no Expresso São Paulo hoje, deu o recado para a gente. Vai cantar para a gente, vai conversar com o pessoal também pertinho de todo mundo que acompanha a Band News FM. Tem especial Band News na área, Copa do Mundo, muita coisa,
4: Carol. Band News Informa, né? 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E é isso, a gente vai estar aí lá nessa mais uma experiência aqui em São Paulo, a partir das 8 horas da manhã, nessa proximidade de um dia que vai estar mais friozinho, não vai estar chovendo, com os nossos ouvintes nesse calor humano aí, nessa apresentação e nessa experiência.
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5: Minhas caras, meus caros, comentei ontem no programa da Coisa a decisão tomada pelo governo americano de considerar a PCC e Comando Vermelho organizações terroristas. É claro que organizações terroristas não são, embora sejam perigosas, obviamente, né? Aliás, as penas da lei antifacção são maiores até do que as penas para terrorismo. Então, sim, o Brasil está combatendo. Ainda ontem houve uma operação na Faria Lima, não é? Para caçar fintechs que lavam dinheiro para o crime organizado, muito especialmente PCC. Com a participação do governo de São Paulo, Tarcísio, bolsonarista. Né? Então esse enfrentamento está sendo feito, mas mais precisa ser feito. Essa designação dos Estados Unidos em nada colabora para combater o crime organizado. Né? Como adverte o Lincoln Garcia, que é o promotor aqui de São Paulo, a maior autoridade em matéria de combate ao PCC, isso pode atrapalhar. Porque nos Estados Unidos, quem enfrenta terrorismo são a CIA e as Forças Armadas. O FBI participa, mas nem tanto mais nas questões que dizem respeito ao terrorismo interno, às ameaças internas. Essas externas, Forças Armadas, CIA. Eleva-se o grau de sigilo e a troca de informações com autoridades brasileiras vai ser prejudicada. Além de tudo, é contraproducente esse troço. Mas o Flávio, os Bolsonaro são tarados pela intervenção norte-americana aqui. Lembre-se da carta de 9 de julho do ano passado, do Trump, ordenando que o Lula determinasse que o Supremo extinguisse o processo contra Bolsonaro. Lei Magnitsky, o orgulho de Eduardo, aquele da supermansão, né? Porque ele podia influenciar norte-americanos a punir ministros aqui, né? Então eles são viciados nisso. Saibam que no dia 23 de outubro do ano passado, o Flávio Bolsonaro repostou no tweet uma mensagem de Pete Hegseth, ministro da Guerra, que fez ali um tweet com uma imagem de embarcação venezuelana sendo bombardeada. Aquilo que aqueles assassinatos que os Estados Unidos faziam. Sabe o que o Flávio escreveu? Republicou, retuitou e disse: que inveja ouvir dizer que há barcos como esse aqui no Rio de Janeiro, na Baía da Guanabara, inundando o Brasil com drogas. Você não gostaria de passar alguns meses aqui nos ajudando a combater essas organizações terroristas? Agora, presta atenção. Os progressistas, o governo, não tem de cair nessa pilha. O Flávio está fazendo isso para tirar o Dark Horse do noticiário. É para isso, né? O Brasil não tem que discutir a questão da soberania tendo como filtro PCC e Comando Vermelho. Isso é o que eles querem. E isso não pode ser feito. O Lula, se fosse manifestar, acho que chefe de Estado tem que se manifestar, acabou. Os progressistas, a esquerda, o governo, não tem que entrar nessa, não. O tema é Dark Horse. Né? Sim, a gente pode lembrar que Flávio Bolsonaro é o cara que condecorou Adriano da Nóbrega, miliciano, que empregou mãe e mulher de miliciano por intermédio da rachadinha no seu gabinete. Em matéria de proximidade com o crime organizado, sabemos quem é quem, né? Mas, atenção, governo, progressistas, etc. Não comprem essa língua de gato envenenada do senhor Flávio Bolsonaro. É isso aí.
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10: Com Flaco Lopes como representante do futebol brasileiro, a Argentina tem definidos os 26 nomes que vão representar o país na Copa do Mundo. O principal destaque da atual campeã é, claro, Lionel Messi, que vai chegar ao sexto Mundial da carreira, um recorde histórico da competição. Em relação à campanha do título em 2022, inclusive são 9 caras novas na lista de Lionel Scaloni: Musso, Balerdi, Medina, Barco, Lo Celso, Nico Paz, Nico Gonzalez, Juliano Simeone e o próprio Flaco Lopes. Entre as ausências, as mais comentadas foram a do lateral Acuña, do River Plate, e da jovem promessa Mastantuono, do Real Madrid. A Argentina está no grupo J da Copa do Mundo e estreia contra a Argélia no dia 16 de junho, às 10 horas da noite. Na mesma chave, os hermanos duelam contra a Áustria e a Jordânia.
2: h 58, Carol, tá na hora, vamos nessa?
4: Vamos nessa, mas deixando esse alerta que a Raposo Tavares está melhor que a Regis Bittencourt nesse final, nessa sexta-feira, né? Por incrível que pareça.
2: A Regis tá ruim até o Rodoanel ali, gente, tá muito ruim. Hein?
4: Tá muito, muito ruim, então para você já se programar para sair de casa, pelo menos 20 minutos a mais aqui, segundo o mapeamento do Waze.
2: Jornal Bandinho chegando aí, Sheila Magalhães, Carla Bigato, Luiz Megali com vocês a partir de agora. Tchau, gente.
4: Tchau, até mais.
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2: Eu sou o Sérgio Waibe, está começando agora o Minuto Tributário, apresentado pela GTEC Stack. E na minha companhia, Douglas Fará, co-CEO da GTEC Stack. Douglas, uma pergunta importante. Qual é o maior impacto da reforma tributária para os empresários? É a alteração das alíquotas?
3: A alteração das alíquotas é muito impactante, Sérgio, mas não é o maior impacto. O business como um todo vai ser impactado, de fato. Como a gente vai organizar a nossa produção quando o imposto não é mais cobrado na origem e sim no destino? Como é que a gente vai trabalhar nosso fluxo de caixa com o split payment? Realmente, o cenário de negócios no Brasil vai mudar muito mais profundamente do que uma mera alteração de alíquotas.
2: Douglas Fará, bem-vindo ao Minuto Tributário, apresentado pela GTEC Stack.
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4: 7 horas em ponto, um ótimo dia a você, meu querido ouvinte da Band News FM. Eu sou Luiz Megali e vamos juntos até as 9h25 da manhã com muita informação e prestação de serviços nesta sexta-feira.
5: Uhul!
4: 29 de maio de 2026, outono brasileiro. Time de colunistas da Band News, escalado hoje com Mônica Bergamo. Felipe Killing não, Felipe Killing está de férias. Eduardo Barão, dos Estados Unidos, Rodrigo Orengo de Brasília, Carlos Andreasa com comentário político, Juliana Rosa com os números da economia. E eu tenho a impressão que eu esqueci, Rodrigo Orengo de Brasília. No estúdio, sempre a melhor e mais independente análise, porque onde está Sheila Magalhães? Bom dia, Sheila.
6: Bom dia, Megali. Bom dia aos nossos ouvintes. Sejam todos muito bem-vindos, todas muito bem-vindas. Vamos juntos até as 9h20 alguma coisa, contando com a sua companhia, com a sua audiência, com a sua paciência, mas principalmente com a sua participação. No nosso WhatsApp 11-999-592-100 é a nossa central de ouvintes, Ricardo Boechat. 11-999-592-100. Um beijo enorme para os nossos ouvintes do Rio de Janeiro. Ontem foi lindo demais, foi emocionante receber tanto carinho dos nossos

0: nossos ouvintes do Rio, uma transmissão mega especial. De Copa do Mundo, já, transmissão dos nossos 21 anos, aniversário da Band News FM, direto do Maracanã, com imagens incríveis. E a gente saiu de lá, como eu costumo dizer, reenergizados, porque a gente adora esse contato com os ouvintes, um carinho muito grande. Então, ó, um beijo enorme e a gente já se prepara para logo mais no dia 19 de junho estarmos juntos em Brasília com os nossos ouvintes também. Tem aniversário dos 21 anos da Band News, aniversário de 19 anos da Band News FM em Brasília especificamente. E estaremos ali no Mané Mercado, que é o complexo gastronômico.
1: Mané Mercado.
0: Mané Mercado. Em frente ali ao Mané Garrincha, também clima de Copa do Mundo. Transmissão chegando da Copa do Mundo aqui com a equipe da Band News FM, que ao longo dos próximos dias já embarca para vários pontos dos Estados Unidos para acompanhar a cobertura completa dessa Copa do Mundo, com transmissão de mais de 60 jogos aqui na Band News FM.
1: Cara, eu nunca tinha ouvido falar do Mané Mercado, sabia?
0: É? Aí você deu uma busca aí agora?
1: É muito legal.
0: É muito legal. Eu tava vendo as imagens,
1: Centro
0: é demais.
1: Centro de convenções gastronômico. A melhor curadoria gastronômica da cidade em um só lugar.
0: Quem que você acha que indicou? Maranguia, né?
1: É, nosso...
2: Foi Maranguia?
0: Só pode ter sido,
2: eita,
0: né?
2: Mas...
0: Nosso guia de Brasília, Afonso Marangoni, que às vezes veste as vestes de Afonso Maranguia e vira o nosso guia do que fazer em Brasília.
1: Acho que a gente tem que explicar isso, porque é no horário local.
0: Por isso que eu tô explicando agora.
1: Não sei se ficou muito, muito claro.
2: Então explica você, bonzão. Ela tá explicando.
1: Explica você.
0: Nosso repórter em Brasília, Afonso Marangoni, sempre aqui no nosso noticiário local de São Paulo, dá dicas turísticas pra gente aproveitar Brasília. Isso. De um jeito que nem todo mundo olha pra Brasília, né? Faz aquela associação direta de um ambiente árido, político. Quando Brasília, na verdade, dá pra ser aproveitada porque é uma cidade, embora não seja uma cidade formalmente, é uma cidade linda, maravilhosa, cheia de arte, cheia de prédios pra gente explorar, conhecer. E ele faz isso muito bem, trazendo aspectos arquitetônicos e artísticos de obras de arte e tal. Então, ele sempre traz as nossas dicas todos os dias de Brasília. Se transformou, portanto, no Maranguia de Brasília. Que, por sinal, tá aqui em São Paulo, gente.
1: Aqui, o nosso
2: Maranguia. Ele pode dar um oizinho pra
0: gente? Eu acho que sim. Depois, Pablo Fernandes, a gente gosta de subverter.
2: Ele trouxe comida?
1: Temos urgências.
0: Trouxe comida?
1: Carla, bom dia pra você.
2: Bom dia, Megali. Bom dia pra Sheila. Bom dia pros nossos ouvintes. Tô vendo que tem Mané Mercado também em São Paulo, na Zona Oeste, no West Plaza.
1: Pertinho da sua casa.
2: Pertinho de casa. Da sua também, né? Relativamente.
0: Mas é o mesmo?
1: É o mesmo.
2: Então, Mané Mercado.
1: Mas o de Brasília
2: em
1: é maior.
2: Mas, enfim, pra dizer que nós comemoramos o aniversário da Band News FM no Rio de Janeiro, ontem no Maracanã. Também vamos comemorar no dia 19 de junho em Brasília, no Mané Mercado, e amanhã com os ouvintes de São Paulo, no Parque Vila Lobos, a partir das 8 horas da manhã, também pertinho das nossas casas, Luiz Megali. É isso aí, estamos sendo privilegiados nesse ano. Amanhã, entre 8 e meio-dia, tem encontro com o ouvinte da Band News.
1: Todo mundo apresentado, escalado, só falta ele, meu galo. A bateria.
2: O governo Lula ainda avalia a decisão dos Estados Unidos de classificar o PCC e o Comando Vermelho como organizações terroristas. O anúncio foi feito ontem à tarde, 2 dias depois de Flávio Bolsonaro se encontrar com o presidente Donald Trump. O temor do Palácio do Planalto é que a classificação possa levar a ações mais duras por parte do governo americano, incluindo até operações militares, o que até o momento não existe qualquer tipo de sinalização nesse sentido, mas que fica um temor maior, fica assim, né, Gabriel Marques? Bom dia para você.
3: Oi, Carla, muito bom dia para você, Megali, Sheila, todos que nos acompanham. O governo federal foi surpreendido na tarde de ontem com o anúncio do governo americano de classificar, né, essas duas maiores facções aqui do Brasil como organizações terroristas. E a primeira preocupação, né, o que mais preocupa o governo federal, são possíveis intervenções por parte do governo americano com essa classificação. O governo informou a intenção também de classificar ambas facções como organizações terroristas estrangeiras, medida que deve entrar em vigor já no dia 5 de junho, ou seja, na semana que vem. E quais são essas duas facções? O CV, né, o Comando Vermelho, e o PCC, Primeiro Comando da Capital. Segundo o comunicado oficial, juntas essas facções comandam milhares de membros e têm sido responsáveis por ataques brutais contra policiais, autoridades públicas e civis aqui no Brasil. O Departamento de Estado americano afirma ainda que a influência e as redes ilícitas desses dois grupos ultrapassam as fronteiras brasileiras, agindo inclusive internacionalmente, alcançando outros países da região, inclusive o próprio Estados Unidos. A medida é anunciada 2 dias depois da visita do senador Flávio Bolsonaro, ele que foi até a Casa Branca, conversou com Trump e ele fez questão de ir às redes sociais depois deste encontro, enfatizar o pedido da classificação dessas duas facções como rede terroristas. O governo Lula havia adotado uma posição oposta a isso. O presidente Lula chegou a entregar a Trump um documento com argumentos contrários a essa classificação das facções como organizações terroristas, e o argumento central do Planalto era de uma ordem jurídica, ou seja, pelas leis aqui do Brasil, a atuação dos grupos não envolveria crime de ódio ou religioso, mas sim a obtenção de lucro por meio do tráfico de armas e de drogas. Mas a preocupação principal é justamente essa, possíveis operações do governo americano aqui no Brasil. Então, com essa classificação, possíveis intervenções diretamente aqui na segurança pública ou até mesmo a operação policial, militar, em meio aqui aos nossos estados. Após o encontro com Trump, Lula afirmou que o assunto não havia sido discutido nessa reunião especificamente que eles se encontraram e propôs a criação de um grupo de trabalho multilateral para debater esse assunto, o que não foi respeitado nem aceito, porque ontem todos foram surpreendidos por esse anúncio, né? Nas redes sociais, o secretário de Estado dos Estados Unidos, Marco Rubio, afirmou que o primeiro comando da capital e o Comando Vermelho são duas organizações criminosas mais violentas aqui do Brasil. E sua atuação se estende por toda a região e também fora do país. Hoje, né, ele falou que hoje ele designa essas organizações como terroristas estrangeiras e terroristas globais especialmente designados. O governo Trump, segundo ele, vai continuar utilizando todos os recursos disponíveis para proteger nossos interesses, isso o representante dos Estados Unidos, inclusive da segurança nacional americana, e negar financiamento e recursos a narcoterroristas. É claro que isso repercutiu muito aqui no cenário político, inclusive representantes da esquerda, né, do Partido dos Trabalhadores, falando que o senador Flávio Bolsonaro chegou a entregar o Brasil, né, aos Estados Unidos, né, seria um traidor trazendo essa nova reclassificação, inclusive por possibilitar intervenções americanas aqui no Brasil.
2: Eu acho que a gente tem que ouvir especialistas que tratam desse assunto, porque nesse momento que a gente está falando é de uma decisão política, e é uma decisão política que envolve política internacional. Eu queria chamar a atenção para a fala do principal promotor de justiça que atua contra o crime organizado em São Paulo, o Dr. Lincoln Gakia, trabalha no enfrentamento às facções criminosas desde 2005, são mais de 20 anos dedicados a esse enfrentamento às facções criminosas, e ele chama atenção para essa decisão, dizendo que é uma decisão muito grave. Ele diz que a partir dessa nova classificação de PCC e CV como organização criminosa ou organização terrorista, as investigações ou operações americanas sairiam da esfera policial, né, que hoje estariam sob tutela de FBI ou da Agência Federal do Combate ao Narcotráfico, e iriam para a CIA e forças militares americanas. O que diz o Lincoln Gakia, que muitas vezes classifica ações promovidas pelo crime organizado como ações que promovem o terrorismo, mas ele não classifica essas organizações como terroristas. Veja que há diferença entre uma coisa e outra. E aí ele fala sobre essa decisão que ele considera muito grave. Não tenho dúvida, vai causar problema de toda a ordem no Brasil. Não vejo nenhum benefício prático que essa classificação possa trazer. O que há é um risco muito grande de os Estados Unidos quererem fazer algum tipo de ação militar secreta dentro do Brasil, como fez no México, como fez também na Venezuela. Repetindo, esse é Lincoln Gakia, principal promotor de justiça que trabalha, que atua no enfrentamento às facções criminosas no Brasil.
0: E que esteve recentemente no Canal Livre da Band falando exatamente sobre esse aspecto e acrescentando o seguinte: embora, como disse a Carla, o promotor aponte que o PCC, o Comando Vermelho, utilizem táticas de terror, que são esses ataques coordenados e tal, a natureza da organização é diferente. Apesar da violência e da tática empregada, ele destaca que o PCC e o Comando Vermelho são máfias focadas no lucro, enquanto o terrorismo, ele, o tradicional, né? Ele possui motivações políticas ou ideológicas. E além disso,

0: E, portanto, você tem meios para endurecer o combate ao crime organizado, mas isso não é verdade. Né? São crimes de natureza diferente, é o que disse aqui a Sheila. Se isso fosse piorar a vida do crime organizado, ok, eu toparia deixar de lado que essa é uma medida objetivamente errada, que não faz sentido. Você não pode chamar um assassino de estuprador se ele não tiver estuprado uma pessoa, e nem chamar um estuprador de assassino se ele não tiver matado uma pessoa. Isso não significa que você está diminuindo a gravidade do que a pessoa cometeu. Você está tipificando o crime cometido por ela, que já é grave o suficiente. Não há necessidade disso. Agora, o que essas pessoas querem, né, esses políticos de extrema direita, é exatamente que os Estados Unidos tenham o poder de agir aqui no Brasil por meio de uma intervenção até militar. Isso já foi pedido à luz do dia por Flávio Bolsonaro, por exemplo, e por Eduardo Bolsonaro. Bom, isso é desejável? Claro que não. Se isso fosse realmente acabar com o crime organizado por meio de uma cooperação Brasil-Estados Unidos, seria. Mas contemplemos aqui os casos recentes. E quando eu digo recentes, estou falando dos últimos 40 anos, em que houve intervenção estrangeira dos Estados Unidos, intervenção no estrangeiro dos Estados Unidos, à guisa de combater o terrorismo. O Iraque era governado por um ditador, Saddam Hussein. Ele foi retirado, ótimo. O que ficou no lugar? Ficou o Estado Islâmico. Na Síria, mesma coisa, Estado Islâmico. Ou seja, a vida do iraquiano e do sírio piorou muito depois dessa intervenção. No Afeganistão, hoje o Talibã domina, o Talibã agia no Afeganistão. Hoje o Talibã governa o Afeganistão. Quando os últimos americanos foram embora, a gente viu aquelas imagens horrorosas de afegãos literalmente se pendurando nas asas de aviões, né? Com destino a uma morte certa, despencando das asas a 100, 200 metros de altura, porque aquilo era melhor do que ficar no país que os americanos estavam deixando. Na Venezuela, Maduro foi retirado, mas foi colocado ali num governo, um preposto americano no lugar, e nada no dia a dia do venezuelano foi mudado. Hoje, o venezuelano é roubado não mais pelos seus militares e pelos seus governantes, mas pelos seus governantes, pelos seus militares e pelos americanos. E no México também a vida do mexicano piorou. Então toda intervenção dos Estados Unidos nesse sentido de combater o terrorismo piorou a vida dos moradores desse país. Isso não é desejável. Isso seria uma tragédia para o Brasil. Ah, tem o caso da Colômbia. Sim, o caso da Colômbia é a exceção que confirma a regra. Ali também o cartel de Medellín foi considerado um grupo terrorista e houve de fato uma cooperação de boa vontade dos Estados Unidos, né, no âmbito da guerra contra as drogas, de interromper o fluxo de cocaína da América do Sul para a América do Norte. Alguém acredita na boa vontade de Donald Trump, de Pete Hegseth, de Marco Rubio com o Brasil? Bom, não obstante, integrantes da família Bolsonaro, Flávio e Eduardo, além de Carlos, comemoraram muito nas redes sociais. O pré-candidato à presidência pelo PL publicou no X: grande dia, com o famoso emoji de joinha, Larissa Biscaia. Bom dia.
1: Oi, Megali, bom dia para você, para todos, fazendo referência ao Jair Bolsonaro. Sempre que tinha algo que ele considerava uma vitória política, principalmente antes do governo e durante a gestão dele como presidente, o Bolsonaro ia para as redes sociais, postava grande dia com joinha. Flávio Bolsonaro compartilhou o post do secretário de Estado americano, do Marco Rubio, que ele fala sobre essa classificação, escrevendo justamente o grande dia. A gente lembra que o Flávio, depois da reunião com Trump e depois da reunião com Marco Rubio, afirmou que tinha pedido para os dois que as organizações fossem classificadas ali como grupos terroristas, algo que, segundo o Flávio, estaria passando por uma tentativa de ser impedido pelo presidente Lula. Além dele, outros membros da família Bolsonaro também se posicionaram sobre o Carlos Bolsonaro. O ex-vereador postou o quê? Saiu a reunião que não aconteceria para a defesa de todo cidadão brasileiro que sofre com a violência de terroristas todos os dias. Ainda segundo Carlos Bolsonaro, esse é o início do fim dos diálogos cabulosos e ele ainda agradeceu ao Flávio. O Eduardo Bolsonaro, que segue nos Estados Unidos, e a gente lembra aqui, impedido de entrar no Brasil, gravou um vídeo e afirmou que os americanos vão combater o PCC e o Comando Vermelho como combateram o Bin Laden.
2: Ou seja, qualquer atividade dele fora do país, deles fora do país, como por exemplo, no Paraguai, na Colômbia, na Bolívia, no Peru, nos grandes produtores de cocaína, eles vão sofrer o combate, não só do DEA, mais intenso, mas também das forças.

0: Forças Armadas Americanas. Esse é um grande dia para todos aqueles que sofrem na mão desses bandidos. E aqui o meu sincero agradecimento ao presidente Donald Trump, bem como ao secretário de Estado Marco Rubio e ao vice-presidente Dee Vance. Extensível, com certeza, né, também para o Darian Beatty e para o Christopher Landau, que são pessoas-chave dentro da administração Trump e contribuíram para que essa decisão fosse tomada. Muito obrigado. E a depender de nós, em 2027, o presidente Flávio Bolsonaro vai poder fazer muito, mas muito mais pela segurança pública de todos nós que sofremos na mão desses bandidos.
1: Quem está participando dessa empreitada da família Bolsonaro? O jornalista Paulo Figueiredo está acompanhando eles nos Estados Unidos e postou que Flávio teria feito mais pela segurança do povo brasileiro do que Lula fez em 3 mandatos como presidente. Ainda colocou uma hashtag Thank you Rubio, agradecendo ao Marco Rubio. Para a gente entender um pouco melhor, esse comunicado de ontem coloca o PCC e o Comando Vermelho como terroristas globais especialmente designados e organizações terroristas estrangeiras. Mesmas classificações que tem Estado Islâmico, Al-Qaeda e o Cartel de Los Soles, esse que a gente lembra que atuava na Venezuela. Na prática, tem algumas medidas ali de bloqueio de bens de pessoas ou entidades que são atingidas pela classificação. E torna-se legal para alguém nos Estados Unidos, independentemente da nacionalidade, pode ser brasileiro, pode ser americano, pode ser de onde for, fornecer apoio material ou recursos aos grupos terroristas. Membros do PCC e do Comando Vermelho estão proibidos de entrar nos Estados Unidos se forem identificados como tal. O que mais nos interessa aqui era muito sobre isso que o Lincoln Gakia vinha falando. O Brasil pode sofrer uma sanção financeira, uma série de sanções, na verdade, com essa classificação, seja para pessoas ou instituições financeiras brasileiras que conscientemente fornecerem apoio. E a gente lembra que, como as investigações estão mostrando, crime organizado está chegando nas fintechs. Para fechar, os Estados Unidos podem entrar no Brasil com essa ação? Justamente na Venezuela, a acusação contra grupos terroristas foi um dos argumentos. Lembrando que o Nicolás Maduro também era acusado pessoalmente de narcoterrorismo pelos americanos. Os Estados Unidos não têm uma acusação formal contra o presidente Lula.
2: Bem, a gente vai ter uma entrevista com o promotor que foi citado aqui mais cedo, o promotor Lincoln Gakia. Vai ser no Band News São Paulo, né? Na nossa programação local, ali por volta das 10 horas da manhã, né? Tá marcada essa entrevista. E aí a gente vai perguntar, vai repassar essa pergunta pro promotor, vai repassar essa afirmação do Eduardo Bolsonaro, que diz que a coisa vai melhorar muito quando as ações americanas e investigações envolvendo a criminalidade do Brasil passarem para CIA e Forças Armadas, saírem das mãos, né, do FBI e do DEA e irem para as forças militares americanas. A gente vai fazer essa pergunta, vai repassar essa afirmação para um promotor de justiça, repetindo que trabalha contra facções criminosas desde 2005, a afirmação que foi feita pela mesma pessoa que disse o seguinte, abre aspas, se quiser fechar o STF, sabe o que você faz, não manda nenhum jipe, manda um soldado e um cabo, fecha aspas.
3: Bem, entre os demais candidatos ao Palácio do Planalto, Romeu Zema do Novo apoiou a decisão de Donald Trump e elogiou Flávio Bolsonaro. Vamos acompanhar.
4: Precisou o governo americano reconhecer isso em vez do governo Lula e do PT. Uma vergonha. Vejam que absurdo. O PT diz que tratar facção como terrorismo ameaça a soberania do Brasil. Que isso facilita uma intervenção americana no Brasil. Peraí, como assim? Quem ameaça a nossa soberania é exatamente o PCC e o Comando Vermelho. Eles dominam territórios dentro do Brasil. Lá quem manda são eles, não o governo. Nossa soberania não está ameaçada. Ela foi roubada. E o Lula nunca fez nada a respeito. Pelo contrário, só passa pano para bandido. O governo americano vai intervir no Brasil? Não. Ele vai ajudar a combater facções que extorquem milhões de famílias que já atuam em muitos outros países e que a cada dia que passa se tornam ainda mais fortes nas barbas do Lula. A colaboração americana é muito bem-vinda e o Flávio foi capaz de fazer aquilo que o Lula já deveria ter feito há muito tempo.
3: Ronaldo Caiado, do PSD, foi no mesmo sentido e criticou o governo Lula.
5: Vocês viram, gente? O governo americano acaba de...

0: classificar como terroristas as organizações criminosas do PCC e do Comando Vermelho. E o Lula os classifica como vítimas dos usuários de drogas. Vejam bem a diferença e o absurdo que está acontecendo em nosso país. A única frustração minha é que não cheguei à presidência da República para que eu tomasse essa iniciativa e pudesse mostrar para o mundo que no Comando de Caiado realmente não teria espaço para corrupto e muito menos para faccionado no território brasileiro. Infelizmente, tá indo você desmoralizando o país e a população brasileira. Minha gente, chega de PT, chega de narcotráfico e chega da corrupção.
1: Esses vídeos já em tom bastante de campanha, evidentemente, né? Então, inclusive, essa trilha que você ouve ao fundo enquanto, por exemplo, o candidato Ronaldo Caiado fala, não é uma trilha colocada por nós, é aquela trilha já trabalhada pelas próprias campanhas, né, em cortes que são utilizados já para isso, com uma linguagem bastante já de redes sociais.
2: E veja, o Caiado não está mentindo, hein? O Lula de fato disse isso. Uhum. Ele pediu desculpas no mesmo dia, disse que se expressou muito mal, mas essas palavras, de fato, saíram da boca do presidente. E os demais candidatos não se manifestaram.
3: Aí você vê, na verdade, um redirecionamento da campanha. Né? Porque a gente estava falando até então de caso master, isso, escândalos, e a questão da segurança atinge a todos. Está todo mundo cansado da violência. A gente foi para o Rio de Janeiro ontem e trouxe informações de violência, trouxe inclusive um caso em que houve um erro policial e que os próprios policiais não sabem mais como lidar com a criminalidade, estão naquele ponto em que não podem mais trabalhar na rua, porque a gente teve aquele caso de dois agentes que mataram dois pedreiros com mais de 60 tiros, disseram que confundiram com bandidos, porque estava vendo um tiroteio ali na hora. Olha o grau de estresse, onde é que essas pessoas, esses policiais estão trabalhando, né? Óbvio que foi um erro, foram assassinatos, é algo que tem que ser investigado. Mas tá todo mundo cansado da violência. E quando você fala que é para combater, que um lado você está combatendo a violência, que do outro lado você está passando pano para a criminalidade, é óbvio que o discurso vai se voltar para isso, que as pessoas vão começar a debater sobre esse tema e vão parar de olhar para outras questões, né? Para outros assuntos. Então, a campanha...
2: Porque mesmo quando você oferece soluções erradas, você pelo menos passa ao eleitor a impressão de que, pelo menos, ele está tentando alguma coisa, está oferecendo alguma coisa, né? Oferecer alguma coisa, mesmo que errado, soa no eleitor como algo melhor do que nada. Porque no nada não dá para continuar, não dá para a gente continuar vivendo com medo. Bom, por falar em crime... Em São Paulo, o Ministério Público analisa o material apreendido em mais uma mega operação contra o PCC. Ontem, o MP e a Receita Federal cumpriram 59 mandados de busca e apreensão. Teve carro da PF aqui na porta da Band. Muita gente na nossa redação se escondeu embaixo da mesa. Mas, na verdade, o alvo era alguém que morava no prédio aqui em frente.
3: Ufa, achei que era alguém que estava no Rio de Janeiro ontem.
2: Tô olhando para você, Pablo. Os seus investimentos em criptomoedas. Eu te manjo, Pablo. Quem tem informações é Arthur Covre. Bom dia, Arthur.
4: Bom dia, Megali. Agora esses peritos, os agentes vão analisar o conteúdo desses documentos de aparelhos eletrônicos apreendidos, outros itens também. Nessa operação, 60 mandados de busca e apreensão foram cumpridos contra pessoas físicas, jurídicas em 5 estados: São Paulo, Paraná, Mato Grosso do Sul, Minas Gerais e Rio de Janeiro. 6 fintechs entre os alvos dessa operação realizada ontem, reunindo órgãos federais e também órgãos do estado de São Paulo, além do próprio Ministério Público paulista. Os bancos digitais suspeitos de lavar dinheiro do crime organizado movimentaram, entre 2002 e 2025, 26 bilhões de reais. Essa ação foi um desdobramento da Operação Carbono Oculto, que desvendou o esquema do PCC, né, de adulteração no setor de combustíveis, o combustível batizado, né, como a gente costuma dizer. O promotor de justiça de São Paulo, Yuri Fisberg, explica que os criminosos criaram empresas falsas para comprar nafta, que é um solvente usado na adulteração justamente dos combustíveis. Essa substância, inclusive, é muito comum na indústria petroquímica e era usada para aumentar o volume, adulterar o combustível, além de sonegar impostos, uma vez que o produto tem uma carga tributária menor.
5: Logo após a Carbono Oculto, determinadas empresas começaram a criar ainda mais empresas laranja, todos os estados da federação, mas especialmente do norte e nordeste do Brasil. E essas empresas simulavam a aquisição de nafta em volumes bastante substanciais, ao mesmo tempo que esse nafta era entregue em postos de gasolina na capital.

0: e no, na Grande São Paulo.
1: Já o secretário especial da Receita Federal, Robson Barreirinhas, explica que os ganhos do grupo criminoso eram depositados justamente nessas fintechs. As empresas movimentavam dinheiro de uma conta para outra para dificultar o rastreamento e para que depois voltasse esse dinheiro, né, voltasse limpo para o caixa do bando.
2: Conta aquele ganho, né, com a própria venda do combustível adulterado, ele entra no sistema financeiro via fintech. Fintech é a porta de entrada, né? A partir daí, esse recurso ele vai ser lavado e ocultado, que um dos caminhos é essa cadeia de fundos de investimento que servem para ocultar. Então, o valor é investido num fundo de investimento, que investe em outro, que investe em outro, buscando nessa cadeia dificultar o rastreamento. E na ponta final, o próprio fundo de investimento faz os investimentos e pode investir em empresa, adquirir bens.
1: Até o ano passado, os fintechs não eram obrigadas a apresentar receita. As mesmas declarações que outras instituições financeiras enviavam periodicamente, e com isso os órgãos de controle e de fiscalização não tinham acesso aos dados da movimentação dos clientes.
3: No Rio de Janeiro, a Polícia Civil deflagrou uma nova operação contra a lavagem de dinheiro e o tráfico de drogas do Comando Vermelho. São até agora quase 15 presos. Atualmente no Rio, pelo menos 4 milhões de pessoas vivem em áreas sob influência de grupos armados. O Comando Vermelho controla 47% da área sob o domínio do crime organizado. Outros 49% estão sob controle da milícia. Vinícius Calisto, a gente estava falando sobre a violência justamente no Rio, né? Estava abordando a nossa visita de ontem e que, infelizmente, vou te contar, quando a gente viaja e vai aí para o Rio, a Sheila estava falando isso, né? De pessoas de São Paulo e de outros estados falando, nossa, eu tenho um certo medo de ir para o Rio de Janeiro. Por quê? Porque a gente sabe o tamanho da extensão territorial aí de controle dessas organizações criminosas. Bom dia para você, Calisto.
4: Oi, Carla. Muito bom dia para você, Sheila Megali, a todos que nos acompanham. Exatamente, Carla. E hoje a Polícia Civil fazendo mais uma fase da Operação Contenção. Operação Contenção, que é uma ofensiva criada pelas forças de segurança aqui do estado, justamente contra o Comando Vermelho, que hoje é a principal facção criminosa aqui do estado do Rio de Janeiro. Para você ter uma ideia, você acabou de trazer o número de quase 15 presos, a gente já tem atualizado 17 presos, e hoje essa operação é focada no complexo do Salgueiro, que fica em São Gonçalo, na região metropolitana aqui do Rio de Janeiro. Entre os principais alvos está o chefe do tráfico lá da localidade, o Antônio Hilário Ferreira, vulgo Rabicó, ele é conhecido assim no mundo do crime. A esposa e o sobrinho dele já estão entre os presos, entre esses 17 presos, Raquel Neves dos Santos Mendonça e o Eduardo da Silva Mendonça. Nessa operação de hoje, as investigações identificaram um esquema de lavagem de dinheiro através de empresas do ramo de reciclagem, comércio de sucatas, que remetiam aí milhões de reais. Ao todo, 453 milhões de reais que a Polícia Civil monitorou, que essa facção movimentou num período aí de pouco tempo, pelo menos aí em 3 anos que essa facção criminosa, o Comando Vermelho, movimentou isso só lá no complexo do Salgueiro. E isso ajuda principalmente o Comando Vermelho a se expandir, principalmente nos territórios aqui no estado do Rio de Janeiro. Hoje, o Comando Vermelho, apesar de ainda ser a segunda força, porque as milícias ainda controlam a maior parte do estado, mas hoje o maior contingente populacional é controlado pelo Comando Vermelho, e as milícias vêm enfraquecendo cada vez mais, principalmente aqui na capital fluminense. Se a gente falar da Zona Oeste, área em que era totalmente de domínio da milícia, hoje o Comando Vermelho já domina boa parte dela, como por exemplo Jacarepaguá. Jacarepaguá era 100% dominado pela milícia. Hoje o Comando Vermelho já domina a maior parte e tenta expandir ainda mais a sua área de atuação para essa área. Então, por isso, a Polícia Civil já desde pelo menos a 2 anos que vem fazendo essa operação contenção para focar no enfraquecimento do Comando Vermelho, que a cada ano que passa vem aumentando cada vez mais sua área de atuação aqui no Rio de Janeiro. Hoje mais uma operação, no momento 17 presos, pessoal.
3: E o morador do Rio de Janeiro percebe isso no dia a dia e a gente percebe trazendo as notícias. Calisto, bom trabalho para vocês. Até mais.
4: Bom trabalho, pessoal. Até mais.
5: O Fundo Garantidor de Crédito vai emprestar o dinheiro para socorrer o Banco de Brasília. Um aporte de 6 bilhões de reais que foi decidido ontem num acordo firmado pelo governo do Distrito Federal com a União. O valor vai servir de fôlego para o BRB atingido pela crise do Banco Master. É mais um assunto para você, Gabriel Marques.
6: Oi, Sheila. O Banco de Brasília tenta liquidez e capital após negócios com o Banco Master, né? Segundo a apuração da Polícia Federal, inclusive uma auditoria interna dentro do BRB, achou, né, praticamente um rombo de mais

0: de 8 bilhões e meio de reais após esses negócios do Banco de Brasília com o Banco Master. E com isso, o BRB, juntamente com o governo aqui do Distrito Federal, tentam um empréstimo junto ao Fundo Garantidor de Créditos, um empréstimo no valor de 6 bilhões e 600 milhões de reais. Mas essa transação não estava sendo feita porque a avaliação de crédito aqui do governo do DF estava com uma nota C, o que impediria essa transação. Com isso, o GDF acionou o Supremo Tribunal Federal para negociar junto com o governo federal para que o governo federal flexibilizasse esse processo, permitindo esse novo empréstimo. Esse acordo foi firmado ontem lá no Supremo Tribunal Federal. Estima-se que o valor dele será de 6 bilhões e meio, com uma carência de 2 anos. O GDF vai começar a pagar daqui a 2 anos, num prazo de até 15 anos. A governadora do Distrito Federal, Celina Leão, disse que quem vai pagar esse empréstimo é o próprio Banco de Brasília. Vamos ouvir.
1: Nós sabemos que o BRB é um banco hoje que toda a estrutura do governo do Distrito Federal, da população do Distrito Federal, são mais de 10 milhões de correntistas, e na data de hoje o BRB sai deste momento tão grave que ele viveu por tanto tempo.
0: Bom, não terá recursos do governo federal, somente esse aval, essa autorização para que esse processo seja flexibilizado. A gente lembra que o ex-presidente do Banco de Brasília, Paulo Henrique Costa, está preso desde abril, após a Polícia Federal descobrir que ele teria negociado propina com o Daniel Vorcaro, justamente para facilitar essas transações. Ao longo dos últimos meses, o BRB passa por uma situação delicada de liquidez. Agora, com esse acordo firmado ontem, promete melhorar a situação do Banco Público aqui da capital.
2: Valeu, obrigada, viu, Gabriel? E tem novidade envolvendo o dono do Banco Master. Depois de rejeitar a primeira proposta, a Polícia Federal voltou a negociar um acordo de delação premiada com Daniel Vorcaro. A expectativa é de que até 60 bilhões de reais sejam ressarcidos ao fundo garantidor e aos investidores prejudicados. Detalhes com a Milena Dias.
3: A Polícia Federal reabriu as negociações para um acordo de delação premiada com o banqueiro Daniel Vorcaro. Após a recusa da primeira proposta apresentada pelo empresário, os investigadores classificaram este novo movimento como a última chance para que ele colabore com as autoridades brasileiras. De acordo com os delegados que conduzem o inquérito, Vorcaro possui informações cruciais que vão muito além do que foi revelado inicialmente. Em razão disso, a PF enviou um ofício ao Supremo Tribunal Federal, formalizando que os investigadores estão abertos à possibilidade de novas revelações que possam auxiliar no desdobramento das apurações. O interesse central da Polícia Federal neste momento é a recuperação de ativos financeiros.
4: No Rio de Janeiro, o ex-governador Cláudio Castro abandonou a disputa por uma vaga no Senado. A decisão foi tomada após a revelação de conversas mantidas com Daniel Vorcaro e as suspeitas envolvendo o aporte de 3 bilhões de reais do Rio Previdência no Master, né, Daniel Henrique? Bom dia.
5: É isso, e segundo o governador, ex-governador do Rio, ele focando agora na defesa, por isso retirou a candidatura ao Senado. Bom dia para vocês, também aqui nos acompanha. Lembrando que Cláudio Castro, só nesse mês de maio de 2026, foi alvo de 2 operações da Polícia Federal, alvo de mandado de busca e apreensão na residência dele na Barra da Tijuca, bairro da zona sudoeste do Rio, a primeira delas contra esquemas relacionados a fraudes fiscais e favorecimento ilegal à refinaria de Manguinhos. Já essa mais recente, que aconteceu na última terça-feira, investiga os investimentos do Rio Previdência, o fundo previdenciário aqui do estado, em ativos do Banco Master. E aí, segundo a PF, é cerca de 3 bilhões e 600 milhões de reais foram aportados de forma irregular pela autarquia no banco de Daniel Vorcaro, que segue preso. Cláudio Castro, em um vídeo publicado nas redes sociais ontem, disse que é um homem de família e que os momentos têm sido difíceis e nega as acusações, acrescentando justamente que a retirada dessa candidatura permite focar na defesa. A gente tem esse trecho separado para ouvir.
6: Não resolvi retirar a minha candidatura ao Senado Federal. E resolvi tirá-la para que eu possa me focar completamente na minha defesa. Vocês sabem, eu sou advogado e eu já analisei sobretudo esses 2 processos. Não tenho dúvida que a verdade será esclarecida. Não tenho dúvida que as meias verdades cairão. Mas para isso, eu preciso de tempo.
5: Castro, que renunciou ao cargo de governador em março, na véspera da condenação dele no Tribunal Superior Eleitoral, se tornando inelegível por abuso de poder político e econômico, isso nas eleições de 2022. Em fevereiro, o nome do ex-governador já tinha sido anunciado pelo PL para ser um dos nomes da legenda ao Senado Federal nas eleições de outubro. Agora o partido está avaliando

0: Senado os nomes dos deputados federais Sóstenes Cavalcante e Carlos Jordi para disputar o Senado no lugar de Cláudio Castro, pessoal.
1: Valeu, Daniel. Tem mais no Rio de Janeiro, mas agora pesando no nosso bolso. Gasolina fica mais cara a partir de hoje. Ontem a Petrobras anunciou um aumento de 48 centavos. Mas com o subsídio do governo, a promessa é de que a alta nas bombas não passe de 3 centavos. A conferir. Fala aí, Luana Bernardes.
2: Já está valendo o reajuste da Petrobras de 4 centavos no litro da gasolina vendida às distribuidoras. O anúncio foi feito ontem pela estatal. Segundo a empresa, o aumento deveria ser de 48 centavos, mas foi mitigado por causa da subvenção anunciada pelo governo federal. Com esse reajuste, o valor da gasolina vendida pela Petrobras às distribuidoras passa de R$ 2,57 para R$ 2,61. Segundo a ANP, a média da gasolina vendida nos postos do país na semana entre os dias 17 de maio e 23 de maio deste ano estava em R$ 6,62.
3: Copa não chega, mas o fim do prazo para entrega da declaração de imposto chega rapidinho, né?
4: Você vê que
3: não
4: o Pablo colocou aí, né? De fato,
3: chegou o grande dia. Hoje às 5, amigos, não é preciso sofrer. Quer dizer, agora já era, né? Mas no dia em que as meninas falaram que era fácil fazer, que era só... Eu fui lá e fiz durante o jornal, durante o intervalo
4: foi
3: comercial
4: e
3: resolvi em 5 minutos. Não é tão difícil. 11h59 da noite de hoje. É o prazo final para entrega da bendita declaração de imposto. Se você não enviar, você vai ser multado.
1: É melhor enviar qualquer coisa e depois fazer a retificação, né?
3: Sem dúvida. Temos mais informações com Janaína Moradillo. Bom dia, Janaína.
5: Bom dia, Megali, Carla, Sheila. Bom dia para vocês, para quem nos acompanha. Exatamente hoje, o último dia aí para declarar o imposto de renda de 2026. Mas, além disso, a Receita Federal também paga o primeiro lote nesta sexta-feira. Então, tem motivo para rir à toa e também para chorar, né? Se perder aí esse prazo. O fisco já recebeu mais de 38 milhões de documentos. A estimativa é de que 44 milhões de declarações sejam enviadas. As pessoas físicas que receberam rendimentos tributáveis acima de R$ 35 mil reais e 584 centavos, assim como aquelas que obtiveram uma receita bruta da atividade rural acima de R$ 177 mil reais e 920 centavos lá em 2025, são obrigadas a prestar contas com o Leão. Os contribuintes que enviarem o documento após esse prazo que a gente está conversando aqui estão sujeitos a pagarem uma multa por atraso. Né? Essa multa varia, então, de R$ 165,74, reais, que seria o valor mínimo, até um montante máximo, que corresponde a 20% do imposto devido. Lembrando que esse prazo de hoje diz respeito àqueles que são pessoas físicas, né? Nós. Mas quem é PJ pode declarar até o dia 31 de maio, conhecido como domingo. Pessoal, volto com vocês.
1: Feito.
4: Feito. É isso aí.
1: Valeu, Janaína. Bem, depois da aprovação pela Câmara, a proposta que acaba com a escala 6x1 pode enfrentar um caminho mais difícil no Senado a partir da semana que vem. A análise se baseia em dois pontos principais que podem travar, de alguma forma, a tramitação. Primeiro, é que as relações entre Lula e o presidente da Casa, Davi Alcolumbre, seguem estremecidas. E o ambiente entre os dois não foi revertido desde que a indicação de um advogado-geral da União, Jorge Messias, para o Supremo Tribunal Federal foi rejeitada pelos senadores. A segunda dificuldade é a pressão dos setores produtivos. Nos últimos dias, Davi Alcolumbre se reuniu com empresários que criticam a proposta, principalmente esse período de transição de um ano. O texto aprovado pelos deputados federais prevê uma redução de 2 horas de jornada semanal 60 dias depois da promulgação da matéria. Em 12 meses, a carga horária total a cada 7 dias cairia para 40 horas. A proposta de emenda à Constituição prevê ainda 2 dias de folga na semana sem redução de salário. O presidente da Federação das Indústrias de São Paulo critica essa decisão da Câmara. Para o economista e colunista Paulo Rabelo de Castro, a mudança na jornada de trabalho vai contra a Constituição, é o que ele defende. Por isso, os setores produtivos deverão

0: questionar o Supremo Tribunal Federal.
1: Ela traz desequilíbrio, ela provoca desequilíbrios no contrato de trabalho e, inclusive, nos contratos de prestação de serviço. E aí ele vai adiante e comete a inconstitucionalidade, que é tratar situações iguais de modo desigual.
0: Na Câmara, o fim da escala 6 por 1 foi aprovada por 472 votos e 19 votos contrários no segundo turno. Ontem, o presidente Lula comemorou esse resultado.
2: Criando as condições para que as pessoas só possam trabalhar 5 dias por semana, 8 horas por dia e descansar 2 dias por semana. Isso foi uma conquista extraordinária da sociedade brasileira.
0: Parlamentares da base já foram acionados por Lula para tentar acelerar a votação no Senado. Os governistas entendem que a pressão popular pode ajudar. Já a oposição apresentou outra proposta que sugere uma jornada flexível com carga horária e escala definidas diretamente entre empregado e empregador. Segundo os senadores Alci Lucas, do PL, a ideia é que essa relação seja acertada por acordo individual ou convenção coletiva.
3: Nós vamos defender, inclusive, a PEC apresentada pelo senador Rogério Marinho, que dá liberdade para o trabalhador de escolher se quer trabalhar 4 horas por semana, se quer trabalhar 20, 40. Quem tem que definir isso é o próprio trabalhador.
0: O ano eleitoral é visto como positivo pelo governo para acelerar a votação das mudanças na escala de trabalho no Senado. Ao todo, 54 cadeiras estarão em disputa em outubro, 2/3 da casa. Mudando de assunto...
4: Rapidinho, antes do futebol, lá na França, tá rolando Garros, hein?
0: Tá rolando Garros?
4: Tá rolando Garros. E daqui a pouquinho tem João Fonseca na quadra, 10h30, é o horário previsto, para o duelo do Fonseca contra simplesmente Novak Djokovic.
0: Só isso. Tranquilo. Só.
4: Brasileiro número 28 do mundo, deve subir um pouquinho, né?
0: Esse novato Djokovic, hein?
4: Esse novato Djokovic. Brasileiro deve subir um pouquinho, né? Chegou na terceira fase já de Roland Garros, mas vai pegar o terceiro colocado do mundo, os maiores tenistas da história do esporte. Às 10h30, estaremos acompanhando aqui na quadra Philippe Chatrier.
5: Sem Neymar, a seleção brasileira volta a entrar hoje, a treinar hoje, de olho no penúltimo amistoso antes da estreia na Copa do Mundo. Domingo agora, hein? A equipe comandada por Carlo Ancelotti enfrenta o Panamá, jogo às 18h30 da noite, no Maracanã. Tudo claro com transmissão aqui da Band News FM, que, aliás, a partir de segunda-feira já fala ao vivo direto dos Estados Unidos na nossa super cobertura de Copa do Mundo. Vamos até Teresópolis, ele continua por lá, o Maurício Ferreira. Bom dia, Mal, seja bem-vindo.
0: Que frio, hein?
6: Bom dia, Sheila. Bom dia, Carla, Megali e todo mundo que acompanha a Band News FM. Ontem mais frio ainda, ou melhor, hoje mais frio do que ontem. Abrindo aqui o termômetro para a gente atualizar nesse momento 12 graus, mas com sensação térmica de 11. Então hoje muito mais gelado ainda em relação ao dia de ontem por aqui. Daqui a pouquinho estaremos na Granja Comaria, casa da seleção brasileira, acompanhando esse terceiro dia de atividades por aqui. Mais uma vez sem o Neymar em campo. Inclusive não há uma previsão de quando ele vai ao gramado, aos gramados com o restante dos companheiros nessa preparação da seleção brasileira para a Copa do Mundo. Ontem, abrindo o dia na Granja Comaria, tivemos o pronunciamento do médico da seleção brasileira, o Rodrigo Lasmar, detalhando essa lesão de grau 2 na panturrilha direita, uma versão completamente diferente daquela que o Santos havia dado ainda no dia 18 de maio, antes da convocação do Neymar à lista final de Carlo Ancelotti, de que seria apenas um edema na panturrilha direita e que ele estaria 100% apto fisicamente nessa apresentação à seleção brasileira. Vamos ouvir o que disse ontem, então, o médico da seleção brasileira, o Rodrigo Lasmar, detalhando toda essa questão e o problema físico do Neymar.
7: Ele se apresentou ontem aqui na Granja Comari, ele fez todos os exames médicos, os exames complementares e terminamos com uma ressonância magnética que identificou uma lesão muscular grau 2 na panturrilha, não apenas um edema. Tá? O atleta, ele segue em tratamento. A nossa expectativa é que num prazo de 2 a 3 semanas ele esteja liberado. Claro, conosco ele está em tratamento intensivo, a gente tem condição de avaliar dia a dia essa evolução, mas a expectativa, a princípio, é essa.
6: E a postura da CBF, pessoal? Nesses dias, nessas próximas semanas...
4: A postura da CBF foi deprimente, hein, Mauro? Eu não sei o que você falaria, mas eu vou até me adiantar que foi deprimente. Eu me senti traído. Bom,

0: Eu como brasileiro, né, como alguém que confia no Ancelotti e tinha certeza que era um cara assim muito focado, incorruptível. E lembrando que corrupção não é só roubar dinheiro público, né? É também você corromper os seus valores. Eu fiquei muito decepcionado pela maneira como foi tocada essa convocação do Neymar, as conversas com os preparadores físicos e médicos do Santos. Foi uma atrapalhada e gerou uma crise. Desculpa, Mal, eu interrompi a sua fala e agora você pode concluir.
1: Não, imagina, Megali, mas de fato a gente tem muitos questionamentos em relação a isso tudo, né? Porque esse exame do Neymar, ele foi feito no dia 17 de maio, para que na manhã do dia 18, data da convocação final do Ancelotti, esse exame e os resultados fossem repassados à CBF. Então, tudo isso, claro, agora levanta a seguinte discussão. O Santos passou o resultado completo, a CBF teve em mãos o resultado, de fato, o que foi conclusivo ali nesse exame que foi feito pelo Neymar lá no dia 17 de maio. Será que o Santos, e até também com o staff do jogador, né, inclusive muita gente faz essa leitura, talvez tenham omitido algo desse exame para que a CBF ou o Ancelotti pudessem colocar o Neymar nessa lista final? Ou, de fato, esse exame que o Santos fez no dia 17 de maio apontou um edema e esse exame complementar feito aqui já na cidade de Teresópolis na quarta-feira, dia 27, apresentou um edema, uma lesão de grau 2 na panturrilha direita? A CBF não teve acesso às imagens, teve só o laudo desse exame feito pelo Neymar no dia 17. Então, ainda são muitos questionamentos que seguem sem respostas. O médico da seleção brasileira, o Rodrigo Lasmar, que esteve com o Neymar passando por esses exames complementares já aqui na cidade de Teresópolis, também é o médico, de certa forma, o particular do Neymar. Então, todas as lesões sofridas anteriormente, as necessidades de cirurgia do Neymar ao longo da carreira, sempre foram também com o Rodrigo Lasmar ao lado. Então tem muita coisa ainda que não foi explicada nessa história, viu, Megari? A expectativa é que amanhã, véspera do jogo contra o Panamá, véspera do amistoso, o Carlo Ancelotti conceda a entrevista coletiva aqui na Granja Comaria em Teresópolis, né? Como é o padrão nessas datas FIFA, períodos de preparação da seleção brasileira, com o técnico conversando com a imprensa já na véspera do jogo, porque de fato algumas coisas ainda precisam ser explicadas. Agora, olhando para frente, né, a seleção brasileira nesse momento deve adotar o seguinte posicionamento: dará esses dias de recuperação ao Neymar? Ele já está na Granja Comari e faz essa atividade na parte interna da casa da seleção brasileira, então a seleção deve dar esse período de recuperação para o Neymar. Se não para contar com o camisa 10 já no jogo de estreia contra o Marrocos, e até por esse período que passa o Rodrigo Lasmar de 2 a 3 semanas de recuperação, isso dificilmente vai acontecer, mas quem sabe para o jogo contra o Haiti já no dia 19 de junho, mas o Neymar então está fora do amistoso contra o Panamá, fora também do último teste contra a seleção do Egito. E só para a gente explicar também como funcionaria em caso de corte, né? A CBF trabalha com 2 prazos. Na segunda-feira agora, dia 1º de junho, a CBF pode fazer qualquer alteração nessa lista dos 26 convocados e sem dar esclarecimentos à FIFA. Então, se o Ancelotti olhar para algum jogador e entender que precisa fazer essa mudança, ele não precisa dar nenhuma satisfação à FIFA. Tira um, coloca outro e tá tudo certo. Caso a CBF decida trocar algum jogador ali mais próximo da Copa do Mundo, passando do dia 1º de junho, isso precisa vir acompanhado de um laudo médico. Então, por exemplo, a CBF poderia tirar o Neymar até o dia 12 de junho, até 24 horas antes da partida de estreia contra o Marrocos. Mas a CBF, com um laudo médico, precisaria justificar à FIFA que esse corte do Neymar está sendo realizado porque ele não tem condições de jogar durante o período da Copa do Mundo, e aí sim o Ancelotti poderia escolher um outro atleta para entrar nessa lista dos 26 inscritos do Brasil na Copa.
0: Muito bem. Cara, o Everton, nosso ouvinte, está escrevendo aqui. Bom dia, que chato. Só vai se falar de Neymar na Copa, já atrapalhou toda a equipe. Ixi. Troca logo o jogador, né? Sinto muito, mas lesionado não dá. Bom, de fato, qualquer outro jogador já teria sido trocado, né? Não fosse Neymar, já teria sido cortado ontem mesmo.
2: Tem gente lembrando do Estevão aqui.
3: Exatamente. Sandra. Foi uma lesão parecida
0: do Estevão. O Mário, sim. É muito perigoso isso. Ele não vai ter treino. Ele não vai ter como saber se. Ele vai ter que confiar na palavra do Neymar. Tá bem, Neymar? Tô bem, professor. Vá bem, né? Só que o Neymar, ele já não foi transparente antes da convocação. O Santos não foi transparente. O Neymar não foi. E agora a gente revisa todo aquele episódio, né? Do papelzinho, da troca, né, desastrada. Olha o erro da arbitragem, hein? Parece que a arbitragem não tinha

0: nada a ver com isso, que aquilo foi uma patranha do próprio Santos ganhar corpo, essa tese, né, Carla?
1: Uhum.
0: Já pescada por você naquele mesmo dia, e eu não acreditava.
1: Foi esquisito demais,
0: foi,
1: cara.
0: De que o Santos deu um jeito de tirar o Neymar do campo sem fazer parecer que tirou o Neymar, porque o Neymar corria o risco de se machucar. Que se ele continuasse em campo, ele nem seria convocado, se ele machucaria ele no gramado mesmo. Então o Santos não foi transparente, o Neymar não foi transparente. Acredito que o Ancelotti e a CBF também não tenham sido. Aí eu não posso confirmar, eles também podem ter sido vítimas nessa história toda, mas o fato é que Ancelotti sabia que estava convocando, não um jogador lesionado necessariamente, mas um jogador que 100% não estava. E ele havia dito semanas antes que o critério número um era o jogador estar 100% para a Copa do Mundo. Então aquela imagem que pelo menos eu tinha do Ancelotti, um cara seríssimo, focado, que tem uma noção da importância que ele tem e coragem de enfrentar esses momentos em que é necessário tomar uma decisão difícil, eu não tenho mais. E essa crise de confiança, faltando duas semanas para a Copa do Mundo, cara, tem cheiro de fracasso. Numa boa. Espero estar errado. Espero estar errado. Eu espero que isso gere uma união entre os jogadores, que tenha o efeito contrário. Mas não me parece um
1: bom presságio.
0: Não, não é nem presságio.
1: Pega no pé do Neymar.
0: É presságio, entra.
1: Parece coisa de sorte, né?
0: Acaso. Coisa de sorte. Acaso não é acaso. Uhum. Não é superstição. Uhum. É um ruído muito ruim. Uma quebra de confiança. Faltando muito pouco tempo para o começo da Copa. Mas, né? Sou torcedor acima de tudo, né? Sou de tudo torcedor. Tem um idiota dentro de si. Vai, Mal, bom trabalho pra você. Curta esse friozinho gostoso aí de Teresópolis. A gente volta a conversar.
2: Combinado, pessoal, até já.
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4: Bom dia, Band News FM.
5: Bom dia.
4: Bom dia mesmo, quase boa tarde aqui diretamente de Budapeste. Estamos 5 horas à frente para o jogo de amanhã, 1 da tarde, horário de Brasília. E que jogo? Paris Saint-Germain tentando seu bicampeonato contra o Arsenal tentando sua primeira conquista. A equipe inglesa, há 20 anos, bateu na trave em Paris, perdendo de virada para o Barcelona. Do Ronaldinho Gaúcho e do Belete, fez seu primeiro gol e único gol na carreira pelo Barça, numa final de Champions. Histórias dessas acontecem. O Arsenal não toma gol. É um time muito bom defensivamente, bom no jogo aéreo atrás, bom no jogo aéreo na frente, sobretudo com o brasileiro Gabriel Magalhães. E se você não quiser escolher uma torcida, saiba, torcer para que Marquinhos, Gabriel Magalhães e o Martinelli, que tenha jogado bem, artilheiro do Arsenal, não se lesionam, porque o mais importante é todo mundo chegar legal, isso para a torcida brasileira. Para a torcida do Arsenal, que vive talvez os melhores dias da história do clube, é uma outra história. Para o PSG, que já foi campeão na temporada passada, é campeão do mundo e tenta um, claro, inédito bicampeonato, é outra história nessa maravilhosa Hungria. Hungria que vai ter jogo na terra do Puskas, no estádio do Puskas, com essa camisa do Puskas de 54. É tudo do retrô, Budapeste é maravilhosa, mas mais bonita vai ser a final. Para não ficar em cima do muro Betting, 2-1 para o PSG, é meu palpite, mas pode acontecer qualquer coisa, desde que não aconteça nada com os jogadores para a grande final da Copa do Mundo que a gente vai ver aqui na Band News FM.
1: Que bela imagem, hein?
5: Hungria!
1: Ali em Budapeste.
0: Olha, só para falar rapidinho aqui, depois a gente detalha, mas Palmeiras passou, Cruzeiro passou, Flamengo passou, noite feliz para os brasileiros ontem.
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1: Bom dia pra você, Robson Ramos. Boa sexta-feira.
9: Bom dia, Carla Bigato. Pra você, pro ouvinte da Band News FM mais uma vez, pro Megali e pra Sheila também na manhã da sexta-feira, com o nosso destaque inicial pra Rodovia dos Bandeirantes na chegada a São Paulo, bem ruim, entre o quilômetro 18 e o 13, no acesso à Marginal Tietê. A alça da pista central vai direto ali pra canaleta da Marginal Tietê com problemas. Quem sai no sentido do interior pela Bandeirantes agora enfrenta condição boa. 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
1: Em 2 minutinhos, tem a atualização da previsão do tempo por aqui.
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1: Hora de conversar com Jade Ramos, com a atualização da previsão do tempo. Jade, eu confesso que eu não esperava uma manhã de sexta-feira tão fria. Dormi fora de casa, dormi na casa da minha mãe, porque ontem, né, a gente teve esse deslocamento do Rio de Janeiro. Separei a roupinha ainda na quarta-feira. E aí, ó, rimos muito, tô passando frio aqui de colete nessa sexta-feira. 14 graus de temperatura nessa manhã. O que tá acontecendo, Jade? Bom dia.
14: Bom dia, Carla, todos os nossos ouvintes. Sim, a entrada dessa massa de ar mais fria deve manter as

0: temperaturas baixas aqui em São Paulo. Hoje, já pela manhã, né, as temperaturas ficaram próximas dos 12 até 14 graus em algumas áreas aqui da região metropolitana. Máxima para hoje de 20 graus, então você vai ter que realmente colocar um casaco daqui nas próximas horas, porque ainda vai continuar frio aqui na Grande São Paulo. E amanhã também continua esse tempo mais agradável, temperaturas baixas durante a manhã e aumentam um pouco durante a tarde, ficam próximas dos 22 graus aqui na cidade de São Paulo. Tem chance de nevoeiros também em alguns pontos nas primeiras horas do dia. A atenção fica mais amanhã para a região próxima do sul de Minas, que podem ter algumas pancadas isoladas de chuva. No domingo, essas temperaturas sobem um pouco mais, tempo fica mais ensolarado, máxima de 24 graus aqui na capital paulista. Carla.
1: Não, a gente quer saber detalhes para a previsão de amanhã, né? Porque temos o Experiência Band News amanhã a partir das 8 horas da manhã no Parque Vila Lobos. A gente está repetindo porque é um convite para você, é só chegar, tá? Não precisa se inscrever, chega lá no Parque Vila Lobos a partir das 8. Jade está nos contando, então, teve essa entrada de massa de ar frio, então amanhã às 8 vai precisar do casaco necessariamente, né, Jade?
0: Sim, Carla, vai ter que precisar do casaco durante a manhã e também à tarde, porque as temperaturas não sobem muito, mas o tempo ainda fica bastante estável, sem previsão de chuvas significativas na Grande São Paulo. Durante a noite até fica mais nublado, tem a circulação marítima que reforça a nebulosidade, mas as temperaturas continuam agradáveis e sem expectativa de chuvas durante todo o evento. Então vai ser muito legal, esperamos todos os ouvintes por lá. Carla.
1: Tá. Ô, Jade, vamos falar então um pouquinho sobre a semana que vem. Passou sábado, domingo, a gente descansando, né, do evento. Segunda-feira a gente vai ter frio, e a chuva volta ao longo da próxima semana também, ou não?
0: Então, a partir da segunda-feira, as temperaturas ainda continuam baixas em grande parte das áreas aqui do estado de São Paulo. Fica frio ainda, essa sensação de tempo mais agradável, né? Ainda aparecem algumas aberturas de sol. Tempo firme praticamente durante toda a semana. No final da semana é que tem condição realmente de retorno das pancadas de chuva e podem realmente vir mais intensas, principalmente entre o dia 7 e o dia 9, que a gente já está esperando a chegada de uma nova frente fria aqui em São Paulo.
1: Tá certo. Jade Ramos estará conosco amanhã no Experiência Band News, lá no Parque Vila Lobos. Certo, Jade?
0: Certo, vamos ver como é que vai ser. Calma que eu não confirmei ainda, mas eu tô tentando. Vamos nessa.
1: Olha! Ah, tá bom. Vamos nessa, então, Jade. Um beijo para você. Bom trabalho por aí.
0: Um beijo, tchau.
1: Tchau. Bom, então, vou fazer novamente o convite aqui pela talvez 20ª vez. 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Algumas imagens são exibidas para quem está acompanhando na nossa live também pela Fast TV. É um lugar muito legal no Parque Vila Lobos. 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Aquele estacionamento menor que o Megali, né?
2: Fonseca Rodrigues.
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4: Hora de conversar com Mônica Bergamo. A Mônica tem informações de como o governo estuda, porque por enquanto reação não houve, né? Mas como o governo estuda reagir a designação pelos Estados Unidos do Comando Vermelho e do PCC como grupos terroristas. Ouve, Mônica, perdi essa reação, então bom dia para você.
5: Não, eu ainda não, né? Quer dizer, deve fazer uma reunião. O governo. Houve reação, né? Por exemplo, o Celso Amorim já falou, sim. O Guilherme Boulos, que é ministro, já falou reações pontuais. Não houve uma posição do Lula, que essa é a reação do governo, é quando o Lula chega e fala, né? Mas hoje deve haver uma reunião com vários ministros para saber como tratar do assunto, que resposta o Lula deve dar a Megali. Mas o governo está diante de um desafio grande, e isso que eu conversei hoje cedo com três pessoas muito próximas do presidente Lula, duas pessoas muito próximas e uma outra pessoa que integra o governo, mas que está. O governo está diante de um desafio grande, porque é o de reagir sem cair nessa armadilha de usar alguma palavra errada, de adotar alguma postura que pareça, que decorda, que alimente esse discurso que o governo defende o PCC ou o PV, de que o governo não quer que eles sejam designados terroristas porque está defendendo a criminalidade, né? O desafio de mostrar que essa medida é um ataque de fato à soberania do Brasil, na verdade, e pode ter consequências aí grandes para a economia caso haja uma escalada, né, Megali? Caso depois disso o governo americano decida, por exemplo, sancionar bancos brasileiros, né? Foi fácil, né? Nessas conversas era sobre isso que eles falaram, quer dizer, foi muito mais fácil demonstrar esse ataque à soberania, não está de fácil, né? Quando o governo Trump aumentou as tarifas em até 50% para produtos vendidos, brasileiros vendidos aos Estados Unidos, gerou uma segurança econômica grande, problemas setoriais, problemas para exportação, o empresariado todo ficou contra, bombardeou as medidas, bombardeou o Eduardo Bolsonaro, que estava lá pregando essas medidas. Então isso foi ameaças de desemprego, então isso foi mais fácil. Agora é um desafio maior. A designação pura e simples, o Megali, se ficar nisso, ela não muda absolutamente nada na segurança dos brasileiros, né? Mas ela dá instrumentos de interferência dos Estados Unidos no Brasil que podem afetar nossa economia. E o temor no governo é o de que a administração Trump exagere na dose, né? O que é considerado uma característica essencial da administração norte-americana. Megali, o que pode acontecer? Eu estava falando com uma pessoa ligada à diplomacia que disse isso.

0: na dose, né? O governo, há um tempo atrás, essa ameaça de designar PCC e Comando Vermelho como terrorista já vinha desde o fim do ano passado, mas o governo estava imaginando que era algo administrado. Teve diálogos do Lula com o Trump, teve encontros com ele, estava se conversando sobre colaborações na área de segurança, mas agora, para surpresa, né, do governo, de todos, houve essa designação, que é uma medida, permite medidas unilaterais, né, do governo americano e não negociadas. Então é isso. Eu estava lendo até um artigo aqui na Folha, o Megali, que eu recomendo, que chama aqui Classificação de CV e PCC como terroristas traz risco econômico para o Brasil, do Welber Barral, que fala isso, né? As pessoas podem estar defendendo sem entender direito o que que é, porque na prática essa medida aumenta riscos, aumenta imediatamente os riscos para negócios, bancos, seguradoras, fundos de investimento, empresas de logística e multinacionais passam a tratar operações vinculadas ao Brasil, como juridicamente arriscadas. Ou seja, você cria um ambiente de insegurança no Brasil, né, para os negócios, justamente o contrário do que nós precisamos, né, Megali?
1: Bastante. E Mônica Bergamo volta com outros assuntos, sempre exclusivos, amanhã neste mesmo horário. Sextou, Mônica, até segunda.
2: Segunda nada, amanhã
0: É
2: no
0: amanhã,
2: Experiência
0: né?
2: Band News,
1: Amanhã!
2: hein?
1: A Mônica vai ao vivo.
2: Paulo!
1: Cara, a Mônica.
2: Não
1: A
2: falta
1: melhor
2: nenhum.
1: Mônica é a Mônica dos programas especiais. Porque é ali que a gente conta história, é ali que a gente relembra grandes momentos. E numa dessas ela tá com um furo, com uma informação quentinha. Então é o pacote todo. Sacou?
0: Tá
1: Mais um
0: bom,
1: motivo
0: tomara.
1: para você nos acompanhar amanhã. Experiência Band News a partir das 8 horas da manhã conosco, né? A partir das 9, com presença de Mônica Bergamo. Que honra. Até amanhã, Mônica.
0: Até amanhã, gente.
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7: Eu sou o Sérgio Weib e está começando agora o Minuto do Empreendedor, apresentado pelo BTG Pactual Empresas, que tem entre os seus propósitos ajudar as empresas a alcançar o sucesso. Valdemir Bertolo, CEO da Serasa Experian. Na tua opinião, como jovens empreendedores, empresários devem agir para que eles consigam atingir o sucesso?
8: Bom, primeiramente tem que estudar bastante, né? Se dedicar nisso. Procurar áreas onde você realmente consegue um diferencial e focar naquilo que você realmente é bom, não necessariamente é aquilo que você é bom, é aquilo que você gosta. Procure trabalhar primeiro naquilo que você é bom.
7: Tá aí, dicas essas praticadas por Valdemir que permitiram assumir aqui a cadeira da Serasa Experian como CEO. 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
2: 6h17, pelo horário de Brasília. Felipe Quilim tá em férias, volta em breve aqui a nossa programação, mas você não fica sem destaques internacionais. Larissa Biscaia está aqui no nosso estúdio trazendo novas informações desse surto importante e fatal de ebola no continente africano. Larissa.
9: Organização Mundial da Saúde recomenda a priorização de 3 tratamentos ainda experimentais para tentar combater a nova cepa do ebola, que atinge principalmente a República Democrática do Congo. Existem vacinas para a doença, mas elas não dão conta das variações. A OMS quer mais ensaios clínicos para gerar dados sobre segurança e eficácia. Essa medida surge em meio à continuidade do surto na República Democrática do Congo. Por lá, são mais de 900 casos suspeitos e 100 confirmados até agora. Situação muito grave para o ebola, porque ele tem uma taxa de letalidade muito, muito alta. Além da questão da epidemia da doença, a República Democrática do Congo também enfrenta uma guerra civil, principalmente ao leste do país, grupos armados.

0: como o M23, tem causado tumulto em conflito com o governo local. E o OMS pede um cessar-fogo imediato para garantir que o tratamento possa acontecer, principalmente a contenção dessa doença. Enquanto a guerra avança, as pessoas acabam ficando em outro estado e não conseguem combater a doença.
1: Valeu, Larissa. Agora são 8h18. Falei 6h17, agora é, não, são 8. Eram 8h17, agora 8h18. Passou rápido, né?
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5: João, como as empresas reagem ou deveriam reagir mediante a um ataque cibernético?
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4: Muito bom, obrigado, João Brásio. 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
1: 8h19, hora marcada com aquele nosso compromisso diário de falar sobre o nosso bolso. 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E a gente está, assim, numa super expectativa para o início dessa Copa do Mundo, Renata Flores. E a gente sabe que esse é um período em que muita gente troca de aparelho de TV. E eu tô achando o máximo, porque agora aqui a Band News FM tá também, é também TV. A gente tá todos os dias aqui ao vivo na Festa TV, no LG Channels, no 131. E aí a gente quer te ouvir um pouquinho sobre como as pessoas podem fazer isso de maneira segura, podendo aproveitar. E é um fato isso mesmo, né? Esse é um período muito forte para quem vende e comercializa TVs no Brasil. Bom dia para você, Renata.
8: Bom dia, Sheila. Bom dia para quem nos acompanha. Justamente, concordo com você. E aí trago um levantamento da MindMiners que traz dois dados interessantes sobre esse assunto, né? Para dialogar com o que você falou. 32% dos consumidores pretendem comprar uma TV antes dos jogos, ou seja, já já. E 57% pretendem assistir a competição em casa, com os parentes e amigos. E hoje, Sheila, com tantas tecnologias disponíveis, o consumidor pode até ficar confuso na hora de escolher a TV que ele quer comprar, né? Por quê? Porque no mercado a gente encontra aquelas TVs LEDs, OLED, QLED e muitas outras variações, tanto de preço quanto de perfil de consumidor, né?
1: Uhum. E aí eu queria pedir para você nos ajudar aqui com os modelos, que é porque tem diferença, né, entre esses modelos e nem todo consumidor sabe.
8: Muita, muita diferença. A gente não consegue entrar em detalhe técnico, mas sabemos que as TVs LED são as mais comuns, aquelas nos modelos HD, Full HD, 4K, e por isso, obviamente, elas costumam ter a melhor relação custo-benefício, isso a gente sabe. Agora, os aparelhos com tecnologia OLED, esses têm um controle de contraste e, em geral, é superior ao LED, e por isso também costuma ali ter um custo um pouco maior, né? Essa tecnologia está disponível apenas em aparelhos 4K e 8K. Na hora de comprar, é bom prestar atenção nisso, né? Já os modelos QLED, esses têm cores mais vibrantes, têm um maior brilho, porque eles são ideais para aqueles ambientes muito iluminados. Pode ser um restaurante, um bar, só que o contraste, Sheila, e o ângulo de visão são inferiores aos aparelhos com tecnologia OLED. Ou seja, tem algumas pequenas alterações em um e outro que a gente precisa prestar atenção. Agora, seja qual for o modelo que o consumidor está buscando, existe uma grande variação de preço no mercado. 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
1: Sensacional. Renata, a gente volta a conversar na segunda-feira, nesse mesmo horário. Um beijo para você, um ótimo fim de semana.
0: Para você também, um beijo.

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1: Robson Ramos e a Marginal do Rio Pinheiros, como é que tá?
2: Carla, Marginal Pinheiros para Interlagos vai mal entre o Cebolão e Alexandre Mackenzie, ali da metade da Raia da USP até a ponte da Cidade Universitária. Depois disso, o trânsito segue intenso e vai com essa configuração aí, não tão congestionado, até a altura do Jockey Club. Dali para frente, a condição melhora bem. Para Castelo Branco, tem lentidão entre a ponte Estaiado, Otávio Frias de Oliveira e a ponte Cidade Jardim, depois caminho livre até o final. 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
1: Agora, 8h25 pelo horário de Brasília, a vacinação contra a gripe será ampliada no estado de São Paulo. Muito bom saber disso, Thiago Muniz. Bom dia para você.
3: Bom dia, Carla. Bom dia a todos. A partir de segunda-feira, toda a população do estado de São Paulo, que tem mais de 6 anos de idade, poderá ser vacinada contra a gripe. A imunização será feita nas unidades básicas de saúde, os postos de saúde, e a campanha segue até o fim de junho. Com a chegada do outono, a campanha de vacinação teve início para os grupos prioritários. E agora se estende. Neste ano, o estado de São Paulo já aplicou mais de 5.600.000 doses de vacina.
1: A partir
3: contra
1: de segunda, então?
3: A partir de segunda-feira.
1: Uhul, tomar vacina. Obrigada.
4: O Ministério Público vai analisar o conteúdo de celulares e notebooks apreendidos em mais uma operação contra a atuação do PCC no setor de combustíveis. Ontem, o MP, com apoio da Receita Federal, cumpriu 59 mandados de busca e apreensão em São Paulo, no Paraná, no Rio de Janeiro, em Minas Gerais e também no Mato Grosso do Sul. Entre os alvos estão 6 fintechs sediadas na Faria Lima, que movimentaram pelo menos R$ 26 bilhões entre 2022 e 2025. Ontem, o PCC foi classificado como organização terrorista pelo governo dos Estados Unidos.
1: A Polícia Civil deve concluir hoje o inquérito que apura o estupro coletivo de uma menina de 10 anos com deficiência intelectual na Zona Leste. Isso aconteceu em março na região de Sapopemba, só foi descoberto depois de a mãe da vítima encontrar um vídeo do abuso na internet. Os suspeitos de envolvimento no crime são 10 adolescentes com idades entre 10 e 17 anos que já foram ouvidos. Não está descartada ainda a possibilidade de a criança ter sido violentada mais de uma vez em locais diferentes.
5: Ai, que horror, gente. Terrível. É solta. Horas depois de ser presa, a empresária que torturava e matava animais para vender vídeos na internet. Daiana de Almeida, segundo as investigações da polícia, esmagava coelhinhos, pintinhos e gatos usando as mãos e os pés. Em depoimento, ela admitiu que os vídeos eram vendidos por até 50 euros para pessoas na Europa. É um negócio que ocorria onde? Em que plataforma? Adivinha aí. Discord, né? É onde tudo acontece, onde tudo pode, onde não tem lei valendo, né? No Discord pode tudo, pode qualquer tipo de crime. Daiana de Almeida vai responder pelos crimes de maus-tratos e atos obscenos. Na casa dela, inclusive, a Polícia Civil encontrou vários objetos usados pela empresária nessas torturas, mas muito me espanta e chama atenção que ela esteja solta, tão pouco tempo depois de ser presa, com farto material que há mostrando esses maus-tratos e as torturas a que ela submetia esses animais.
1: A Sabesp promete normalizar hoje o abastecimento de água em Guarulhos após o vazamento em uma adutora. Ontem, pelo menos metade da cidade ficou sem água. Segundo a companhia, o problema ocorreu durante uma obra de ampliação do sistema de tratamento de esgoto. Um deslocamento de solo teria danificado a tubulação.
4: Palmeiras se classifica para as oitavas de final da Libertadores, mas vai ter de decidir uma vaga nas quartas fora de casa. Ontem o Verdão goleou, foi bem demais contra o Júnior Barranquilla na Colômbia. 4-1 foi o placar, com 2 gols do Arias, um do Andreas Pereira e outro do Alan. A equipe do Abel Ferreira ficou em segundo no grupo F. Isso porque o Cerro Porteño venceu o Sport em Cristal. Resultado 2-0.
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1: Avenida Interlagos para o centro. Tem lentidão na altura do cruzamento com a Avenida das Nações Unidas, depois entre o shopping e a João Peixoto Viegas e entre a Irvante Sajiquian e a Praça Ministro Pedro Chaves. Tem uma ocorrência agora ali na Interlagos, um pouco antes da Manguaba, para quem vai no sentido do centro. Para o bairro, o trânsito é intenso, mas não tem paradas agora. 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
2: Oito horas 31 minutos pelo horário de Brasília. Carolina Ercolim está aqui no nosso estúdio trazendo uma boa notícia, uma outra um tanto preocupante. Começar pela preocupante. Aquele homem que desapareceu num jet ski, né, estava acompanhado de uma mulher, ele ainda não foi localizado, né, Carol?
3: É isso, Carla.
2: No entanto, a mulher...
3: Sim, saiu do hospital. As equipes da Marinha do Brasil e o Grupamento de Bombeiros Marítimo entram agora no sexto dia de buscas por Jorge Pereira Bernardino, de 28 anos. Esse homem desapareceu após um passeio de moto aquática, né, de jet ski, no fim de semana lá em Ilhabela, no litoral norte de São Paulo. Segundo o GBMAR, as operações estão concentradas principalmente na região onde ele perdeu um colete salva-vidas, usado, né, por Jorge, que foi encontrado boiando no mar. A gente tem imagens do GBMAR, né, do barco que faz essas buscas e também da área onde está sendo agora mirada, uma ampliação da área a partir das buscas que não tiveram resultado ontem. Já Bruna Damari Santana da Silva recebeu alta. A mulher que acompanhava Jorge sobreviveu depois de passar 2 dias à deriva no mar e deixou o Hospital Municipal de Ilhabela sob aplausos. A estudante de enfermagem agradeceu a equipe de resgate e aos médicos no atendimento.
4: Tenho que agradecer pelas orações que vocês fizeram. Isso já ajudou demais, porque eu também estava lá no mar orando para o Senhor Deus me guardar.
2: Ela tá com ferimentos, né? Dá pra perceber que ela tá nas axilas aqui. Isso muito provavelmente do colete salva-vida, né?
3: Exato,
2: nessa parte
3: que foi o que ela conseguiu.
2: Do peito, aqui embaixo do pescoço, né?
3: Alguns hematomas, né? E tava lá ainda fraca, mas conseguindo falar. Ela estava acompanhada, então sobreviveu, foi resgatada, passou 2 dias internadas e tinha sinais de hipotermia provocada pelo tempo que passou à deriva. E foi resgatada por pescadores na terça-feira, próxima a uma ilha de Búzios.
2: Obrigada, Carol. Agora 8h33.
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1: Hora de conversar com Rodrigo Orengo, Banco Master. Corrupção eram os grandes temas da eleição até a semana passada. Mas semana passada é um passado remoto, né? Parece que muito tempo já se passou, porque agora a discussão é, de um lado, sobre segurança pública, na verdade de todos os lados, né? Sobre segurança pública, e para o lado do governo, de defesa da soberania nacional. Tô falando isso por causa da classificação do PCC e do Comando Vermelho pelo governo americano como organizações terroristas. Orengo, quais são as novas? Bom dia para você.
2: Muito bom dia, Megali, Sheila, Carla, bom dia a todos. E esse vai ser o tom da resposta do governo, né? A defesa da soberania, isso que está sendo estudado, avaliado no Palácio Planalto. Expectativa que hoje o presidente Lula se manifeste, inclusive, na agenda que tem em Sergipe. O presidente tem ali priorizado essas agendas de viagens neste momento, mas deve se manifestar. Essa é a expectativa aqui em Brasília. Quem já se manifestou foi o assessor especial do presidente para assuntos internacionais, Celso Amorim, ex-chanceler, que diz que é preciso ter cooperação, mas um pretexto para intervenção é inadmissível. E essa é a grande preocupação hoje do governo brasileiro, né, que isso possa dar um pretexto para uma ação americana no Brasil, né, o que aí feriria, na avaliação interna, claro, a soberania. Agora, é claro que tem um conteúdo político aí importante, Megara. Você falava da mudança de agenda, da mudança de pauta. E claro que aliados de Flávio Bolsonaro conseguiram mudar o foco do debate público, né, que estava no master e agora acaba indo para discussão internacional até e de combate à insegurança, combate ao crime organizado, ao PCC e ao Comando Vermelho. Agora, obviamente, o governo calcula, né, acaba ali calibrando o discurso para não defender organizações, defender uma cooperação internacional. Esse é o estudo que o governo faz, defender a soberania sem parecer que, obviamente, está defendendo organizações criminosas, porque o discurso da oposição, o discurso da pré-candidatura de Flávio Bolsonaro é muito claro. Dizer que a oposição hoje defende o combate ao crime organizado, inclusive uma cooperação internacional para combater o que classificam como terrorismo, e acusam o presidente de estar ao lado de organizações criminosas. Então, por isso que o governo tem que calibrar essa resposta, e por isso que até agora não foi feita uma manifestação do presidente ou uma nota pública. Isso está sendo estudado, está sendo avaliado, porque qualquer resposta nesse sentido pode dar margem a esse tipo de debate, né? Mas a preocupação realmente é com as cooperações internacionais, com os acordos internacionais que já estavam fechados, né? Isso pode ter impacto nos acordos internacionais, pode ter, inclusive, impacto em transações financeiras. Isso tudo está sendo estudado. Obviamente, há hoje precedentes ao que o governo já classificou, por exemplo, no México, né, organizações criminosas lá, facções, como organizações terroristas. Claro que quando todo mundo ouve esse debate, lembra da Venezuela, porque foi o que foi usado para aquela intervenção na Venezuela, só que tem outros países também que passaram por isso sem essas consequências tão drásticas, né? Então tudo isso é estudado. Há uma avaliação que é necessário um contato direto do presidente Lula com o presidente Donald Trump, mais um contato, eles têm lá uma linha direta, mas hoje vai ser um momento de análise, de avaliação para uma resposta do governo brasileiro, e deve seguir essa linha de defesa da soberania nacional.
1: Muito bem, Orengo, bom trabalho para você, até amanhã.
2: Bom trabalho, até amanhã.
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0: Me dei mal nessa sexta-feira.
1: Uhum. Ah, é, eu
2: bateu em sua porta, japonesa federal?
0: Ah, meu Deus.
1: Me dei mal. Bateu em minha porta, japonesa federal.
0: Não, não
2: ele,
0: foi dessa
2: ele
0: vez.
2: Ele já foi uma celebridade, né? Depois já tentou virar político e se deu mal.
0: Uhum. Não, mas não foi por isso, não. É porque eu errei o look.
3: Ah, tá friozinho.
0: Tá frio, tá cara.
2: Frio.
0: Sim. 15 graus de temperatura. Errou. Marcando os... Errou, exatamente. Marcando os termômetros agora, a temperatura máxima prevista pra hoje de... 20. Então lascou, vou ter que ir em algum lugar ou comprar um casaquinho, ou em casa buscar a blusa. Tem que dar aquela desculpa pra comprar, né? Um casaquinho novo, gostou dessa?
3: Tô precisando.
0: Ai, tô precisando. É, senão ia passar frio na rua, mas é isso. Ainda não saiu de casa, pega o casaquinho porque você vai precisar dele. Teve ouvinte um pouco mais cedo dizendo, Carla Bigatô, pergunta por favor pro Robson Ramos o que acontece na rodovia Raposo Tavares. Robson! O que acontece na rodovia Raposo Tavares?
4: Carla, Raposo Tavares numa manhã muito complicada para os dois lados. Primeiro eu vou falar do sentido São Paulo, que tem lentidão a partir do quilômetro 19 até o 18 e depois vai mal do 14 até o 10 no acesso à rua Sapetuba no Butantã. Pro interior, a lentidão começa no 18 e vai até o 23 ali no trevo da Granja Viana e depois tem lentidão entre o 24 e 25 por causa de um acidente. Só depois dali é que a condição melhora para Cotia. É agora. 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
2: Corredor da Avenida dos Bandeirantes no sentido Marginal Pinheiros tem trânsito lento já a partir da passagem pela Avenida Miruna e vai dali até a Praça Cananandube. Também tem lentidão no acesso à Marginal. Para imigrantes tem lentidão na Ponte Ari Torres. O restante do caminho pela Bandeirantes tem trânsito intenso, mas não tem paradas agora. 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Ô Carla, hoje, daqui a pouquinho no Fofo de hoje, no Fofocopters, eu vou dizer o que o guru da Copa disse que vai acontecer no torneio. Não saia daí.
3: Cara, tem spoiler de Fofocóptero agora. O que vocês acham disso?
4: O nosso Fofocóptero já evoluiu também para gurus sensitivos.
3: É, guru da Copa, mas guru da
4: cartomantes.
3: Claro. Uhum. Povo Pou, a gente não pode mais contar com ele.
4: Nessa época tá valendo, né? Povo Pou.
3: Lembra? Povo Pou?
4: Lembra? Eu narrei.
3: É verdade, você narrou.
4: Eu narrei. Foi a primeira vez que eu narrei a escolha de um polvo por um dos aquários de comidinha lá na final entre Espanha e Holanda. E o polvo não errou uma.
3: Ele acertou.
4: Uma. O polvo era mais certeiro que o Mick Jagger, lembra? Foi naquela Copa. Aliás, aquela Copa foi a Copa dos memes, né? O Mick Jagger foi no Brasil ou foi na África do Sul? Na África do Sul teve a Larissa Riquelme, a do celular no decote. Uhum. O Mick Jagger, eu tô na dúvida agora. Mas aquela foi uma grande Copa, a da África do Sul. Teve Mandela, teve Waka Waka.
3: Teve.
4: Quem sabe essa também não seja muito legal.
3: Agora 8h47 pelo horário de Brasília. A gente volta aqui aos destaques de São Paulo. O Arthur Covre está no nosso estúdio para trazer informações de mais um corpo que foi encontrado em uma área de Heliópolis, na zona sul da cidade, né, Arthur? Um corpo que foi encontrado com marcas de tortura. Ao que tudo indica, se trata de um cemitério clandestino.
5: Sim, e a polícia investiga se essas mortes de homens ligados ao cenário do funk, do rap em São Paulo, têm relação com postagens publicadas nas redes sociais que mencionavam o caso do cantor MC Kevin, que morreu em 2021 depois de cair de uma varanda em um hotel no Rio de Janeiro. A apuração está sendo feita pela polícia depois da descoberta desses 4 corpos enterrados nesse cemitério clandestino em Heliópolis, na Zona Sul. A polícia até aqui identificou 2 vítimas: o cantor de funk Jonas Barros de Oliveira, conhecido como Gigante, 25 anos, e Francisco Rubens Souza Cruz, de 46 anos. Segundo as investigações, o que se sabe até agora, houve uma publicação feita por uma produtora chamada Massa Clã nas redes sociais, afirmando que o funcionário Erlen Moitinho Vieira tinha sido assassinado de forma cruel, e a postagem sugeria uma relação entre o caso e a morte de MC Kevin. O Erlen desaparecido. A família dele reconheceu as roupas encontradas em um dos corpos localizados, mas os exames ainda serão realizados para confirmar oficialmente a identidade, né? A publicação foi apagada pouco tempo depois e os investigadores passaram a investigar esse conteúdo. É uma das linhas de investigação do DHPP para descobrir a motivação dessas mortes. A polícia ainda diz que não encontrou elementos que comprovem nenhuma ligação entre a morte do funkeiro e os crimes investigados em Heliópolis. Lembrando que o MC Kevin morreu em 2021, estava na Barra da Tijuca, caiu da varanda de um hotel. A polícia concluiu que a morte foi acidental e descartou, naquela ocasião, a participação de terceiros.
3: Só lembrando que MC Kevin, na época, estava acompanhado da namorada,
5: da Deolane.
3: Deolane Bezerra, nesse hotel na Barra da Tijuca, no Rio de Janeiro. Como disse o Arthur, essa morte aconteceu em 2021. MC Kevin morreu aos 23 anos de idade. E esses casos que foram descobertos em Heliópolis, na Zona Sul, foram descobertos nessa semana, né, Arthur? Eram corpos que já estavam em decomposição, né? Quer dizer, pessoas que já morreram há algum tempo, mas os corpos foram identificados e localizados.
5: Dois deles
3: semana.
5: Sim. E há essa linha de investigação, de que esses corpos, ou pelo menos 2 deles, já se sabe que tem ligação com essas produtoras, com essa produtora, no caso, né, ligada à cena funk, rap aqui em São Paulo. Então, que também passaram a ser alvo, várias dessas produtoras de investigação da Polícia Federal justamente por envolvimento com organizações criminosas, lavagem de dinheiro. Então, essa é uma das linhas de investigação da polícia nesse momento.
3: Valeu, Arthur. 8h51.
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0: Hora de conversar com o Eduardo Barão, direto da cidade que não dorme jamais. Não foi só o PCC, não foram só o PCC e o Comando Vermelho. Donald Trump, na mesma canetada, foi lá e classificou outra dezena de grupos, na verdade mais de 10, como organização terrorista estrangeira. Quais são eles, Barão? Bom dia para você.
1: Fala, Megali. Bom dia para você, para Carla, para Sheila. Na verdade, ele tem feito isso, né, ao longo dos últimos anos, desde que voltou à Casa Branca. O Donald Trump já classificou 12 grupos criminosos como grupos terroristas. Então, ao longo desse período que ele voltou à Casa Branca, Megali, ele tem tomado essa decisão política. Entre eles, por exemplo, tem o cartel de Sinaloa, no México, também uma organização de Jalisco. Tem aquele Trem da Aragua na Venezuela, que ele acusou, inclusive, o Nicolás Maduro de fazer parte. Então, se trata de uma política de Estado americano. E agora, os dois últimos que foram anunciados justamente ontem pelo Departamento de Estado, o PCC e o Comando Vermelho do Brasil. Na prática, o que muda? Né? Muda que não é mais uma organização que está, por exemplo, com uma colaboração do FBI, como acontece hoje. Né? Qualquer informação de um agente do PCC, do Comando Vermelho, que tenha investido aqui nos Estados Unidos, por exemplo, isso pode bater com autoridades da Polícia Federal do Brasil e, a partir daí, esse tipo de informação ser trocada. Agora não, não é mais a Polícia Federal Americana, não são mais agentes do FBI que investigam o PCC e o Comando Vermelho. Isso passa agora para o Departamento de Defesa. É uma outra forma de analisar que não tem mais essa cooperação, por exemplo, com autoridades brasileiras, a não ser que isso, evidentemente, interessa. Não dá para cravar que do dia para a noite os americanos vão baixar no morro do Rio de Janeiro, vão baixar num presídio de São Paulo, comandado pelo PCC. Não é isso que vai acontecer na prática, mas que pode ter uma ação muito mais incisiva do que se viu até hoje dos americanos com relação a esses grupos do Brasil, essa é uma possibilidade com essa nomenclatura diferente a partir de agora, Megali.
0: Muito bem. Barão volta daqui a pouquinho, às 11 horas da manhã, no Band News Station. Bom trabalho, Barão, até.
1: Até mais tarde, pessoal. Valeu.
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0: Hora de conversar com Carlos Andreasa. Assunto de hoje é a própria classificação do PCC. Aliás, é o assunto do dia, né? Às vezes acontece isso, né? De alguma maneira é o assunto de todos os nossos colunistas.
2: Mas tem recortes diferentes.
0: O Orengo traz a repercussão, a Mônica traz os bastidores, o Barão traz o lado dos americanos e o Andreasa traz o comentário final. E daqui a pouquinho o recorte econômico, né? Com a Juliana Rosa, e você vira um especialista em pouco mais de 2 horas. Andreasa, aparentemente, na visão de Donald Trump, temos 2 grupos terroristas agindo no Brasil. Bom dia para você.
3: Bom dia, Megali, Carla, Sheila, bom dia, meus amores. A gente precisa estimar, e precisaremos de tempo, o grau de interferência do governo dos Estados Unidos, porque é disso que se trata, no Brasil. Mas já há posta uma interferência político-eleitoral. Ninguém pode negar que esse gesto do governo americano é uma contribuição, vem em prol da campanha de Flávio Bolsonaro. Isso fica bastante claro. Flávio Bolsonaro esteve nos Estados Unidos, na Casa Branca, na terça e na quarta-feira. A bandeira que ele levantou, a fotografia verdadeira, a estampa de pretensão duradoura é essa daquela fotografia. O Flávio Bolsonaro marcando uma posição por meio da qual quer se distinguir de Lula. Vim aqui para defender, na terça e na quarta, na terça com Donald Trump, na quarta com o vice-presidente, com o secretário de Estado, vim aqui defender a classificação de PCC e Comando Vermelho como organizações terroristas, ao contrário do meu adversário, que não quer. E a posição do governo é, obviamente, difícil, porque é o governo, porque existem as questões técnicas, as nuances, as possíveis consequências sobre o Brasil, da aplicação prática, das consequências da eventual aplicação prática dessa classificação. Como nós estamos no período eleitoral, a coisa fica, do ponto de vista discursivo, muito favorável para Flávio Bolsonaro. Veja o vídeo que ele publicou ontem nas redes sociais. Lula é contra... Esse é o texto. E é um texto influente, nós estamos falando de segurança pública. Lula é contra essa classificação porque protege bandido. Esse é o texto que Flávio Bolsonaro quer vender. Lula, lobista de PCC e Comando Vermelho. Esse é o texto de Flávio Bolsonaro. Como é que o governo Lula reagirá a isso? Eu ouvia com muita atenção a coluna da Mônica Bergamo mais cedo, precisamente tratando da reação do governo Lula usando a bandeira da soberania, da defesa da soberania brasileira. A Mônica dizia, com razão, que nesse caso aqui é difícil usar a bandeira da soberania. Atenção a isso, porque no caso da tarifa era muito fácil. Estavam lá os bolsonaristas fazendo carga direta sobre o governo Trump para que tomassem providências contra o Brasil, e o foco era muito a Lei Magnitsky, mas ato contínuo vieram aquele pacotão tarifário sobre o Brasil. Fica muito fácil, e Lula capitalizou aquilo, levantar a bandeira de defesa da soberania brasileira. Mas e nesse caso aqui? Porque eu vou propor aqui um conceito para a gente refletir. Nem sei se existe, mas no caso Lula está defendendo a soberania macro do Brasil. O que seria uma interferência, uma projetada interferência, para além desse apoio político-eleitoral, uma interferência física, eventualmente, de um país estrangeiro, dos Estados Unidos, no Brasil. Soberania macro. Mas existe a soberania micro, que é aquela que Flávio Bolsonaro explora e que é aquela que diz respeito à vida das pessoas imediatamente. Que é o raciocínio seguinte: que história é essa de soberania nacional se eu aqui onde eu vivo, no meu território, eu não tenho soberania? Se tem lugares aqui onde eu não posso ir, aos quais eu não posso ir, se tem toque de recolher, se eu não posso comprar o gás que eu quero, o provedor de internet que eu quero, se há um estado paralelo aqui, que conversa de soberania é essa? Esse é o discurso que Flávio Bolsonaro explora e que coloca Lula em situação difícil, razão porque, minha galera, até agora não se posicionou. Tem as posições de ministros e tal, mas Lula mesmo e digamos assim, o seu estado maior, não se posicionaram diante do que me parece ser essa questão que tira... Eu não sei se isso vai durar, eu não sei se isso tem força de permanência para ser pauteiro a longo prazo, pensando em outubro da eleição, precisaria acontecer outras coisas, o tempo vai dizer. Mas nesse momento, Flávio Bolsonaro, olhando para as circunstâncias, em 15 dias, duas semanas de grande pressão sobre ele, relativamente ao caso Master, as explicações que tem de dar sobre suas relações com Daniel Vocário, ele estava numa posição reativa, acuado. Ele agora, nesse caso, a partir desse caso, pelo menos nessa primeira hora, ele é um proponente, né? Ele usa a decisão dos Estados Unidos, ele se posicionou, ele é o cara a favor disso, ele está pedindo isso, ele é o proponente, obrigado o governo Lula, candidato à reeleição, a reagir, a se posicionar diante dessa pressão. Então, nesse momento, sob essa fotografia imediata, é um respiro para Flávio Bolsonaro. Acho que não dá para ir para muito além disso, Megali.
0: O Andreas, e é tudo uma questão de discurso, né? Ou aquela palavra insuportável, sim, narrativa, mas que seja uma coisa é a narrativa, vida como ela é, outra coisa é a vida como você a vende. Você falar, e como eu falei mais cedo, que as experiências de intervenção americana geraram desastres em outros países, como no Iraque, no Afeganistão, na Síria, em geral a população brasileira não se identifica com a realidade iraquiana, síria ou afegã, né? E você falar em soberania num país em que você tem que pagar um pedágio a um miliciano, aliás, a milícia também não deveria ter ficado de fora dessa discussão, mas você tem que viver refém de um grupo criminoso, a sensação é de que qualquer coisa que seja feita é melhor do que o nada. E eu não estou dizendo que vivamos sob o nada, mas a sensação que a população tem é que nada está sendo feito efetivamente. Portanto, uma solução radical talvez seja a solução. Eu tenho certeza que o brasileiro não gosta de assassinato, mas o brasileiro festejou aquelas 100 pessoas mortas na ação no Alemão, aí no Rio de Janeiro, porque sentiu que aquilo, pelo menos, era alguma coisa acontecendo, né? Então é difícil você levantar essa bandeira da soberania, veja bem, né? E usar esse argumento com uma população absolutamente desesperada. É um discurso que, ainda que correto, e eu entendo que seja correto, eu entendo que a nossa soberania está em risco com essa determinação, com essa decisão dos Estados Unidos,

0: É um discurso impopular, porque cria a sensação de que você está defendendo o PCC e o Comando Vermelho, pelo amor de Deus.
1: Muito difícil.
0: Andreasa, o que é fácil é curtir a nossa vitrolinha, especialmente numa sexta-feira.
1: A gente tá falando de soberania, né? Eu me lembrei desse samba do João Nogueira, das 200 pra lá, que são as 200 milhas, né? A defesa da soberania territorial brasileira e a definição, há muitas décadas, do espaço de mar, né? Que seria a propriedade do Brasil, garantido pelo Brasil. Então, me lembrei desse samba, o João Nogueira cantando. Das 200 pra cá, esse mar é meu! Não se mete com o meu mar. Beijo, pessoal.
0: Beijo, até, irmão. Aliás, bom vê-lo ontem, viu, Andreasa? Sempre um prazer. Faltou aquele choppinho, bolinho de bacalhau, mas fica pra próxima.
1: Faltou. Mas que bom que vocês vieram. A gente ficou muito feliz com vocês aqui. Venham mais vezes.

0: Acabou de sair, hein? O PIB avançou 1,1% no primeiro trimestre, chega a 3 trilhões e 300 bilhões de reais. As projeções do mercado eram de um crescimento mesmo, que ficaria entre 0,8% e 1,2% na comparação com o trimestre anterior. Então, ficamos dentro aí do que se esperava. Resultado de 1,1%. Daqui a pouquinho, Juliana Rosa analisa esse número.
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4: O crédito tem sido usado por muitas famílias como forma de sustentar o padrão de vida. E isso aumenta a vulnerabilidade do orçamento familiar. Segundo pesquisa da Fecomércio de São Paulo, 7 em cada 10 famílias paulistanas estão endividadas. E a inadimplência já atinge 21% dos lares. A leitura da entidade é clara. Muitas famílias estão recorrendo ao crédito para cobrir despesas do dia a dia. E não apenas compras maiores ou planejadas. Isso ajuda a manter o consumo no curto prazo, mas também deixa o orçamento mais exposto a pressões como a alta de combustíveis, alimentos e juros elevados. Em resumo, crédito para bancar despesas correntes mostra um consumo das famílias apoiado em bases muito frágeis. É isso, um abraço e até a próxima.
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0: Com a gente de volta, jogadores convocados pelo técnico Carlo Ancelotti voltam a treinar hoje. É de olho no último amistoso, agora domingo contra o Panamá, 6:30 no Maracanã, penúltimo, eu falei último, né? Penúltimo amistoso. Tem o Egito ainda. Ô Maurício Ferreira, agora ele mudou de visual, esquentou pelo jeito, porque mais cedo tava frio pra caramba. Conta os detalhes pra gente do treino de hoje, expectativa também pro Domingão, Mal. Bom dia.
6: É o Ganso mais aí atrás vez. De você, foi convocado?
7: Não, é o Pato.
8: O Ganso ou o Pato, é isso que eu pensei.
9: São inúmeros gansos e patos que ficam aqui, viu, pessoal, nessa lagoa, na Granja Comari. Aqui se trata de um grande condomínio, né? Então tem a casa da seleção brasileira, que fica aqui à minha direita. Ali atrás são casas desse condomínio fechado. E aqui em frente ainda temos o Clube Comari. Então é um grande condomínio, muito bonito, por sinal. E a seleção brasileira, daqui a pouquinho, vem aqui para o início desse terceiro dia de trabalhos. As atividades vão começar em instantes, tá? Com 2 entrevistas coletivas e jogadores que atuam no campeonato inglês, primeiro com o Matheus Cunha do Manchester United, uma das peças mais importantes dessa seleção brasileira do Carlo Ancelotti, e na sequência com o Ryan, hoje no Bournemouth da Inglaterra, também revelado nas categorias de base do Vasco. Então serão as 2 entrevistas coletivas por aqui. Depois, às 11 horas da manhã, teremos a terceira atividade na Granja Comari em Teresópolis, com a imprensa podendo acompanhar somente os 15 minutos iniciais, aqueles protocolares do trabalho de aquecimento, com a tendência, mais uma vez, dos 22 homens em campo, dos 23 que já se apresentaram por aqui, sem o Neymar, que seguirá na parte interna realizando esse tratamento intensivo para se recuperar dessa lesão de grau 2 na panturrilha direita. O Brasil que tem mais 2 atividades hoje e amanhã, fechando a preparação, e o técnico Carlo Ancelotti esboçando já essa escalação que pega o Panamá nesse amistoso domingo no Maracanã, às 6:30 da noite, na despedida do território brasileiro. Lembrando que ele não conta com a dupla de zaga titular, Marquinhos e Gabriel Magalhães envolvidos na final da Champions, e está também sem o Gabriel Martinelli nessa decisão da Liga dos Campeões da Europa com o Arsenal, pessoal.
0: Valeu, Maurício. Um abraço para você, bom trabalho, até mais.
9: Valeu.
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0: Hora de conversar com Juliana Rosa. Ju, saiu o PIB do primeiro trimestre. Expectativas variavam entre 0,8 e 1,2 e saiu 1,1, mais perto do teto do que do piso. E aí, temos razões para ficarmos contentes? Bom dia.
1: A economia acelerou, viu, Megali? O número é bastante positivo aí da economia brasileira. Bom dia para você, bom dia para Sheila, para Carla, bom dia para o nosso ouvinte. Primeiro trimestre do ano, janeiro a março, mostra uma

0: espalhado. A recuperação, normalmente, no começo de ano, todo começo de ano, o PIB normalmente costuma melhorar porque a agropecuária é quando ela está no auge. Então, o setor agrícola costuma puxar o PIB para cima. Mas não foi só o agro que cresceu nesse resultado do primeiro trimestre. É uma recuperação que está espalhada. Olhando aqui por setores, todos os setores cresceram: o agro cresceu, a indústria, o setor de serviços, consumo das famílias. A parte de investimentos também, você vê mesmo com essa taxa de juros alta, consumo do governo. Então, assim, todos os componentes do PIB mostraram um crescimento no primeiro trimestre, puxando o PIB para cima. O que que explica esse movimento? A gente tem duas questões aqui principais. Uma é que o mercado de trabalho está resiliente. A gente ontem falou aqui sobre taxa de desemprego renovando o recorde histórico com o crescimento da chamada renda real, já contando a inflação, né? Que embora muita gente não sinta que a situação está boa, porque isso é uma renda baixa, tem muito endividamento, mas a gente tem hoje uma situação de mercado de trabalho que é positiva. A renda, inclusive, está batendo recorde histórico também. A outra questão são as medidas do governo para estimular o crescimento econômico. Aqui nesse resultado do começo do ano, já pega, por exemplo, a isenção do imposto de renda para quem recebe até R$ 5.000. Então, você tem aqui uma série de medidas que vão sustentando a economia. Depois dessa, já foram várias outras, né? Já teve o aumento, por exemplo, da faixa de renda para fazer parte do Minha Casa Minha Vida. E daqui para frente tem o Desenrola 2.0, tem todas as medidas que o governo vem anunciando aí para sustentar o crescimento econômico. Tem uma questão aqui interessante, que a indústria extrativa é a que puxa o PIB para cima. Aqui tem a ver já com a guerra do Oriente Médio, porque pega março e se a guerra é ruim para a inflação, ela está sendo boa quando você pega aqui a indústria de petróleo. Bombou aqui, a indústria já aparece com uma alta forte. Então, quando você olha a indústria tradicional de produtos, né, essa ficou andando de lado, mas o número aqui do PIB já traz esse impacto positivo quando você olha a parte da produção de petróleo. Daqui para frente, pessoal, a expectativa é que a gente deva sair desse 1,1% de crescimento, caminhar agora nesse segundo trimestre para um pouco menos aí, 0,6%. Porque o agro sai, o que é normal, mas a expectativa é que a economia siga resiliente até o final do ano, ano eleitoral. Então, se espera mais medidas aí para estimular a economia. E aí a questão no Brasil é sempre como que a gente sustenta o crescimento sem gerar inflação, sem gerar endividamento, né? Mas quando você olha o crescimento, esse ano a gente deve crescer parecido com o ano passado.
1: Muito bem. Não dá tempo de. Não, não dá. Mas a Juliana volta meio-dia com a Eneg, com a turma do meio do dia, em outros horários, no Jornal da Band. E hoje a gente vai falar bastante sobre o PIB. Valeu, Ju. Bom fim de semana. Até amanhã.
0: Valeu. E amanhã, meio-dia, tem
1: É isso
0: economia
1: aí.
0: para vocês. Espero vocês
1: Boa.
0: aqui para a gente falar um pouco mais de um lado positivo aí do PIB, que está crescendo muito, que eu vou contar para vocês.
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0: Já teve até spoiler, hein? Hoje tem fofocótero, é um pouquinho mais tarde, mas antes, Robson Ramos, tem informação do trânsito. Conta pra gente.
1: Carla, trecho urbano da Anchieta tem trânsito ruim entre o quilômetro

0: 11 e o 10, tanto pela pista lateral quanto pela pista expressa. Aí o motorista passa do acesso a Vergueiro e vai com trânsito lento pelo trecho urbano até a rua Salvador Pires de Lima. Depois dali a condição melhora bem até a chegada ao complexo viário Escola de Engenharia Mackenzie, e quem vai ali pelas juntas provisórias para o centro enfrenta lentidão. Quem sai no sentido ABC e baixada pela Anchieta no trecho urbano vai bem. 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
4: Carla, estamos aqui mais uma vez para falar da vida dos outros. Olha, hoje não é nenhuma celebridade televisiva, de novela, cantor, influenciador, nada disso. É uma pessoa do mundo científico, mas que se tornou uma celebridade nos últimos anos. Ele é alemão, ele é economista e o nome dele é Joachim Klimann. Por que que ele é uma celebridade? Ele está sendo chamado já há algum tempo de guru da Copa. Por que guru da Copa? Porque desde 2014, na Copa no Brasil, que ele desenvolveu modelos matemáticos, os quais ele estuda ao longo de todo esse período pré-copa. E ele acertou os campeões de 2014, 2018 e 2022. Sim, disse que seriam Alemanha, França e Argentina, nesta ordem, os campeões da Copa do Mundo. Então ficou todo mundo ouriçado, foi atrás do Klimann para saber o que queria falar de 2026. E ele já tem os resultados. E atenção, porque eles são para mexer. Primeiro que ele diz o seguinte, sempre lembrando, ele usa modelos matemáticos, não tem nuvem, estrela, lua, nada místico. Caramba, é só modelo matemático. Segundo o Klimann, teremos um campeão inédito em 2026 e será a seleção da Holanda. Ela mesma, que já bateu na trave uma série de vezes, dessa vez vai conseguir passar da trave.
2: Já pensou?
4: Vai, a vice-campeã será a seleção de Portugal, que também, se fosse campeã, seria inédita, né? Ele ainda dá mais detalhes, a Holanda chega na final tirando a Espanha da semifinal. A seleção de Portugal passa, por exemplo, pela Argentina nas quartas de final e vai indo até a final. Muito bem.
2: E o Brasil?
4: E o Brasil?
2: E aí?
4: Perguntando.
2: E aí?
4: Klimann diz, o Brasil irá muito bem na primeira fase. Vai ser líder do seu grupo, vai se classificar em primeiro. O problema está logo na segunda fase, 16 avos de final. Gente, me doeu o coração de ler isso, mas eu preciso compartilhar com vocês. O Brasil termina a primeira fase em primeiro e cai já na segunda fase, 16 avos de final, para a seleção do Japão.
2: Está
4: lá na conta do Klimann. Tomara que ele esteja errado. Aliás, ele mesmo diz que quando começou a fazer isso, foi para provar que outros economistas se metem muito em assuntos que não conhecem e erram tudo.
2: Fala aí,
4: e ele queria comprovar que eles erram. Só que no fim das contas, ele acertou tudo. E hoje tem gente que até faz aposta baseado no que ele fala. Vamos lá, falar dos caminhos agora. A rodovia Presidente Dutra não está congestionada na chegada a São Paulo nesta manhã. Tem trânsito apenas mais intenso entre o quilômetro 229 e 230 ali no Parque Novo Mundo, pela via lateral, pela expressa também, o mesmo quadro e o mesmo trecho. E para o Rio de Janeiro o caminho vai bem. 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
2: Tá bom, já anotei aqui. Meteu Holanda no bolão aqui, gente. Já era.

0: Que esse cara esteja muito errado, né?
1: O que, que ele falou da França?
2: Ah, eu não duvido nada.
0: França semifinal.
1: Tá.
0: Não é?
1: Não ouvi a França.
0: Não. Argentina. Peraí. Acho que
1: ele falou de Portugal.
0: Argentina e Portugal.
1: Então.
0: É, não. Portugal na final. Pede pra Holanda. É, na semifinal tinha de um lado Argentina e de outro não era França, não.
1: Eita.
0: Espanha. A França ficaria nas quartas. Tempo para mais nada, obrigado pelo carinho e pela companhia. Amanhã tem mais, hein, gente? A partir das 7 horas da manhã, noticiário normal aqui. E às 9, quer dizer, às 8 começa o Experiência Band News, direto do Parque Vila Lobos, no oeste de São Paulo, com este trio aqui às 9 horas da manhã, das 9 às 11. Vai ser muito legal. A gente se vê amanhã, um abraço.
1: Beijo.
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0: 9:26, bom dia para você ligado a partir de agora no Band News São Paulo de hoje. Vamos que vamos? Até às 11 horas da manhã. Eu, você, Luiz Megali, Carla Bigato, bom dia, bom giorno!
1: Bom giorno!
0: Tudo certo?
2: Bom
0: giorno!
1: Pequenas tristezas da vida.
2: Grandes
1: pequenas.
2: Negócios.
1: Apenas pequenas tristezas.
2: Pequenas tristezas, grandes negócios.
1: É quando você traz as figurinhas das crianças pra trocar na redação. Sim. E não tem ninguém.
0: Eu esqueci de trazer as minhas.
1: O Joãozinho também não veio trabalhar hoje. Não tem um mísero colecionador de figurinhas dessa redação.
0: Eu tenho em casa.
1: É legal, que pena que eu não tô lá, né?
0: Amanhã eu vou levar figurinhas e a bola
1: tem
0: de vôlei.
1: Gente que tem aí também. Não me ajuda muito. Tá triste, né?
0: As
1: crianças estão esperando, aí você vai lá.
0: Vou levar amanhã.
1: Você tá esperando ver um sorriso bonito de uma criança e vai ver tristeza. Mas tudo bem, né? Se vocês acham que isso é legal.
2: A criança. Sorriso da criança de 49 anos.
0: Qual que é a criança?
2: É igual, o meu cunhado tava falando ontem.
1: Vou precisando do Casemiro, tá?
2: O personal, pra completar o Brasil. Personal lá da academia. Acabou um álbum, já completou um álbum, tá indo pro segundo. Aí falaram, cara, mas como assim? Você é compulsivo, né? Já completou um álbum com 1000 figurinhas. E aí, é quase isso, né?
0: É, quase isso.
1: São 980.
0: É grandão.
2: E aí ele tá partindo pro segundo álbum. Cara, você é compulsivo? O que que é isso? Ele falou, não, a minha filha quer.
0: Ah, é.
2: A filha dele tem 4 anos. É igual o Megali aqui agora. Chegar em casa, criança, mas tá triste.
1: É,
2: criança de 49 anos.
1: O melhor presente que os meus filhos já ganharam foi o Max, sabe que foi? O PS5.
2: É, aham.
1: Acho que foi pra ele?
0: Max, foi bem o Max mesmo.
2: Pro Max.
0: Max com 7 meses.
2: É o Pro Max. iPhone Pro Max. Não é pro seu filho, não.
1: É só o Pro Max. Você sabe

0: Aqui em casa eu sou igualzinho, aqui eu sou até mais tiozão, né? Ontem quando ele falou que faltava só uma figurinha pra completar o Brasil, eu falei pra ele assim, você sabe que eu tenho um amigo que me perguntou quantas faltam, se eu tô quase completando o Brasil, ele falou, já sei que vem piada. Aí,
1: até o Max.
0: Esse meu amigo chama Miro, eu falei, quase Miro. Quase Miro.
1: Uhum.
0: Porque é exatamente essa que falta.
1: Uhum. Entendi.
2: Quase Miro. Mas é boa. Sim. É boa.
1: Ele não, gostou. É boa.
2: Essa
1: boa.
2: Ali, ó.
0: Que na hora que eu falei que o amigo chamava Miro, ele falou, tá.
1: Ah, tá.
2: Uhum. Essa aqui é um 8.8 de nota?
1: 7.8.
0: Contado por uma 7.8. Criança de
2: 9
0: anos.
2: Não, tá. Que ela tem ensejo, ela faz sentido, ela comunica.
0: Ela é de oportunidade.
2: Ela é de oportunidade, rara de usar.
0: Ela pode andar com a gente, então.
2: 8.8.
0: Obrigado.
2: Eu gosto.
1: 7.8.
2: Gostei.
1: Faz a média. Ótimo. Tá bom. Uhum. Vamos em frente? Tô adorando aqui as imagens enviadas por ouvintes corintianos, já falando que o Corinthians é campeão da FIFA 2026.
2: Já pensou, cara? Memphis?
1: Não é?
2: Tá louco, bicho.
1: Então. E muita gente falando que a fofoca de hoje pesou o clima. Ficamos preocupados.
2: É. Nossa, será que o Memphis ia pedir aumento de salário? Se ele...
1: Você tá de sacanagem.
2: Não.
0: Se ele voltar campeão do mundo, você não vai morar onde? Aqui no Palácio do Governador? Aqui, ele tá saindo,
1: né? Tarcísio, dá licença, né? Vamos antecipar essa sua saída do palácio.
0: O senhor não quer o, como é que chama, o Maxud Plaza só pra você? Ele tá meio...
2: Ele mora no Rosewood.
1: Ele mora no Rosewood.
2: Meu Deus do céu.
0: O que você vai fazer com o cara se ele ganhar a Copa do Mundo? Não dá pra melhorar mais.
2: Não tem como.
0: Bora!
1: Vamos nessa. A partir de segunda-feira, toda a população do estado de São Paulo acima dos 6 anos de idade poderá ser vacinada contra a gripe. Olha aí, ó. Imunização será feita nas unidades básicas de saúde. A campanha segue até o fim de junho.
2: Vocês compraram vacina? A Sheila tomou
1: Eu tomei aqui na Band.
2: Aquela comprada. Você tomou já, não?
0: Não.
2: Eu perdi a da Band, agora vamos vacinar no
0: carro. Eu quero que o governo monitore meus passos, né?
1: Coloque um chip, né?
0: Eu não quero que coloque um chip
2: jacaré.
0: No meu...
2: Vou tomar de graça essa vacina, Carolina Ercolim.
0: Vocês estão loucos. Ai. Tô brincando, tá, gente? Sim, ainda não me vacinei, mas pretendo.
1: Tem até o fim de junho pra isso, pra fazer nos postos de saúde, nas unidades básicas de saúde. Com a chegada do outono, a campanha teve início pros grupos prioritários. A Carolina Ercolim tá aqui com todas as informações, né, Carol? Bom dia.
3: Isso, bom dia, Sheila, bom dia a todos. Essa vacinação contra a gripe, então, vai ser ampliada em todo o estado de São Paulo a partir de segunda-feira. Apesar do resultado aquém, né, do esperado até agora. Qualquer pessoa acima de 6 meses de idade vai poder tomar essa dose contra a influenza gratuitamente em todas as unidades básicas de saúde. Apesar da disponibilidade para o público em geral, a assessora da Secretaria Estadual da Saúde, Natália Franceschi, reforça a importância de idosos, de crianças, grávidas e pessoas com comorbidades ainda buscarem a proteção.
4: Nós estamos muito aquém do atingimento deste percentual. Atualmente, o estado de São Paulo está com uma cobertura vacinal que não chega a 40% para esses grupos prioritários. Então, mais uma vez aqui, o chamamento desta população é imprescindível. E por que eles? Os dados epidemiológicos mostram que são essas pessoas com maior risco de agravamento e óbito pelo vírus da influenza.
3: Pois é, então pelo 6º ano seguido, a meta de imunização ficou abaixo do esperado, com esse menos então de 40% do grupo prioritário protegido do vírus. Segundo o governo de São Paulo, a ideal é que 90% da população seja protegida entre outono e inverno, que é onde tem mais circulação dos vírus. A Natália Franceschi também explica que o público que menos aderiu à campanha em 2026 é justamente o de crianças que dependem dos pais para serem vacinadas.
4: Uma cobertura em idosos de 40%, em gestantes de 38% e em crianças de 6 meses a menores de 6 anos de 23%. Durante a pandemia e pós-pandemia, estamos observando esse não atingimento das metas. O estado de São Paulo, ele reflete nos dados do Brasil como um todo, mas 2016, 17, 18, meados de 19, chegávamos a atingir as coberturas vacinais.
3: Yes. E quem for do ABC Paulista também pode aproveitar a visita à UBS para nos próximos dias se vacinar contra a febre amarela. Porque porque teve aquela confirmação da doença em um primata não humano em Santo André, que fez o governo reforçar as ações de vigilância e vacinação na região. Mas a Natália estava me explicando que tem que esperar 24 horas para tomar uma vacina e a outra, né? Uhum. Primeiro a da gripe ou primeiro a da febre amarela e depois fazer esse reforço. E vale também, né? Visite a UBS, leve a sua carteirinha e já faça a atualização também.
0: Boa. Carol, legal. Altas perguntas aqui. Vamos responder.

0: que a gente souber, as que a gente não souber, a gente...
1: Tá, eu acabei de falar com a Natália, algumas estão frescas na cabeça.
0: Tá, e aí a gente responde já já as que a gente não souber.
2: Você tá chamando a Natália de fresca? Aquelas, reverte tudo.
0: É... Qualquer pessoa pode vir a São Paulo tomar, né? Quem mora na Grande São Paulo, quem mora no interior. É,
1: agora, com todo o estado de São Paulo dentro, né? Fazendo essa ampliação da campanha, então qualquer pessoa, em qualquer um dos mais de 600 municípios do estado, pode procurar a vacinação,
2: o posto
1: mais próximo de casa para fazer a vacinação.
2: Ou eventualmente do trabalho também, né?
1: Também.
2: Pessoa que mora na Grande São Paulo, trabalha na capital paulista, vai no posto próximo ali do seu local de trabalho.
1: É isso.
2: Né?
0: O Gilson pergunta se ele com 51 anos... Ah, você é bem malandro também, Gilson. Já é um idoso, mas não precisa mais, né? Pra tomar vacina.
1: Não, agora não mais.
2: Você tem mais de seis anos de idade?
1: 6 meses.
2: Justo, 6 meses? Seis meses? Ah, não são 6 anos? 6 meses.
1: É, não, 6 anos era dos prioritários.
2: Tá.
1: Como abriu agora, então a partir de 6 meses...
0: Ah, então, eu acho que a gente falou 6 anos antes de você. Então, corrigindo, 6 meses.
3: Ah, seis meses. Eu falei 6 anos, é verdade.
0: Eu fui solidário, me coloquei aqui no...
3: Ah, tá. Mas fui eu.
2: Não, mas é porque antes a gente tava falando
0: todos,
2: mesmo.
0: Um por todos por um.
1: Prioritário de 6 meses.
0: Tá, não, o Gilson não é idoso. Ô, Gilson, pelo amor de Deus, 51 anos, você é um menino, né, cara? Para. Acho que é isso. Não tem tantas dúvidas assim, não. É isso.
2: Dói.
0: Dói?
2: Só uma picadinha.
0: Mas sabe o que o nosso patrão, depois que ele...
2: piada ou é verdade? Vai.
1: Disclaimer.
0: Depois que ele tomou a vacina, sabe que ele colocou um band-aid, né?
3: Valeu, Carol. Valeu, obrigada.
0: Podia ter saído antes.
2: Essa
0: foi ruim, mas foi do ouvinte.
3: Ah, nessas horas foi. É do ouvinte, né?
0: Não,
3: mas
0: foi mesmo. É
3: ouvinte
0: que eu perdi.
3: Luiz.
0: Eu não perdi o nome.
2: Eu acho que essa foi abaixo da média.
3: Foi.
2: Menos de... A nossa média é 6 ou é 5?
3: É 5.
2: Então essa foi 4.7.
0: Mas foi o ouvinte, tá bom, entendeu? É tipo, sabe o intervalo do jogo da NBA que você deixa lá um espectador arremessar uma bola, ele arremessa todo torto, mas a gente aplaude.
2: Média 5. Tá. Essa foi 5. É, band, tá.
0: Band.
2: Bem, a gente segue falando de saúde porque na Grande São Paulo a morte de um macaco acende o alerta contra a febre amarela. Destaque da Isha Moraes.
4: A Secretaria Estadual de Saúde intensifica as ações de vigilância e vacinação contra a febre amarela no Grande ABC. A ação ocorre após a morte de um macaco pela doença em Santo André. Segundo a instituição, a presença do vírus em primatas indica risco de transmissão em áreas de mata, parques e unidades de conservação. A Secretaria recomenda vacinação nas cidades de Santo André, São Bernardo, São Caetano, Diadema, Mauá, Ribeirão Pires e Rio Grande da Serra. Os públicos que são alvo da ação podem ser consultados no site do órgão ou nas unidades de saúde. Neste ano, o estado registrou 9 casos de febre amarela.
0: O governador de São Paulo cumprimenta Flávio Bolsonaro pela articulação que levou os Estados Unidos a classificarem 2 facções criminosas brasileiras como terroristas. Tarcísio de Freitas se manifestou ontem pelas redes sociais. Afirmou que quem domina territórios, impõe toque de recolher, mata inocentes e desafia o Estado, pratica terror. O governador também disse que o Brasil não pode mais ser refém de bandido e que terrorista tem que estar atrás das grades sem relativização. A designação do primeiro comando da capital e do Comando Vermelho como organizações terroristas entra em vigor na sexta-feira da semana que vem. A iniciativa foi comunicada à imprensa ontem pelo secretário responsável pelas relações exteriores dos Estados Unidos, Marco Rubio. Ele justificou a medida afirmando que a influência das facções criminosas se estende para além das fronteiras do Brasil. O secretário acrescentou que a gestão de Donald Trump vai utilizar todas as ferramentas disponíveis para interromper o fluxo de dinheiro para narcoterroristas. O assessor especial da Presidência da República para Assuntos Internacionais diz que equiparar o crime organizado ao terrorismo não é útil. Celso Amorim deu a declaração ontem após a designação do PCC e do Comando Vermelho como terroristas. A medida foi tomada na mesma semana em que Flávio Bolsonaro encontrou-se com Donald Trump na Casa Branca. O pré-candidato à presidência pelo PL afirmou que o anúncio de ontem decorreu da articulação direta dele com autoridades dos Estados Unidos.
5: Confiança é para os fortes, para os determinados, para os iluminados.
3: Tá rolando coletivo, hein? De jogadores da seleção brasileira na Granja Comari. Acabou de começar, né? Maurício Ferreira mandou aqui pra gente os alertas de quem fala hoje. Matheus Cunha, o primeiro a falar. Mas
0: era pra ser o Ancelotti, né? Então, esse é um dia muito importante, é o dia de bom, mas enfim,
3: bom,
0: vamos ouvir o Matheus.
3: Vamos ouvir.
6: O momento que tô vivendo aqui agora, 19 anos disputar a Copa do Mundo, como sempre falo, é pra poucos, então, por vir o

0: meu nome na lista foi um momento de felicidade, não só para mim, mas para minha família também. É um menino que veio da comunidade, está jogando a Copa do Mundo. Então, estou muito feliz, muito honrado agora de desfrutar do momento. E se Deus quiser, trazer o Hexa para o Brasil.
1: Rayan, aqui ó, Alan Santos do BTB Esportes, parabéns pela convocação. Fala pra gente um pouco da importância do Vasco da Gama, de toda a estrutura, passou pela escola, passou pela barreira. E também, há 10 anos atrás, você estava na arquibancada de São Januário e hoje você está aqui jogando
2: a Copa. Obviamente, já ficou claro.
0: É o Rayan. Bom dia, como sempre falo, o Vasco foi minha segunda casa desde 6 anos de idade até os meus 19 anos de idade. Então, o Vasco sempre me ajudou, sempre, como tu falou, estudei. Joguei salão, joguei campo, então foi um momento de muita felicidade. Então fico muito feliz pelo Vasco, tem muitos torcedores que mandam mensagem, então fico muito feliz. Então sou muito grato por isso também, então sou muito feliz por isso.
3: Rayan, Raíza Simplício aqui da revista Placar. Ontem a gente viu um vídeo do Lucas Paquetá, do Bruno Guimarães, brincando com você ali, dizendo que estavam soltando pipa, enfim. O que aconteceu ali? Você perdeu uma pipa para eles, como é que foi? E como é que o grupo, né, da seleção brasileira te recebeu? Você que é o mais jovem, assim, junto com o Endrick, 19 anos, uma convocação só. Como é que o grupo recebeu e como é que você está vivendo essa experiência?
0: Cara, o grupo me recebeu muito bem. O momento ali da pipa ali foi um momento de descontração nossa ali, de momento de estar brincando com o pessoal. O pessoal me recebeu muito bem, Paquetá, Bruno Guimarães. É a primeira vez que estou trabalhando com eles aqui. Então, ali eu e o Wesley era a dupla. A dupla também era o Paquetá e o Bruno Guimarães ali. Foi 3 pipas para cada, então a gente cortou só uma e voou 2. Então, a gente ganhou de 2-1. Então, eles ficaram com a vitória, mas eu acho que vai ter volta e a gente vai dar volta por cima.
4: Oi, Rayan, bom dia. Aqui. Rodrigo, 365 Scores, parabéns pela convocação.
0: Obrigado.
4: Cara, ontem o Casimiro esteve aqui, ele falou sobre pressão e sobre te deixar tranquilo, assim como o Endrick, para chegar e resolver na hora que tiver que resolver. Eu queria que você falasse um pouco disso. Como grupo, tem tirado essa pressão de vocês mais jovens, claro, que são também para agora, mas também para o futuro da seleção. Como é que é essa relação deles, dos mais experientes, com você?
0: Sim, sim, o Casemiro, o Danilo, eles conversam sempre com a gente, comigo, com o Henrique, que a gente é o mais jovem do grupo. Então, como a gente tem 19 anos, a gente tem muito a trabalhar ainda, muito que aprender. Eles, como mais velhos, têm uma liderança muito forte, então eles fazem sempre pra gente entrar dentro do campo, jogar leve, não jogar com o peso que tem o Brasil, né? Porque com a gente 19 anos tem que entrar no campo, fazer o que a gente sabe fazer de melhor, então quer ajudar a seleção brasileira, mas o Casemiro é uma grande liderança pra gente.
5: Rayan, bom dia. Prazer falar com você, parabéns pela convocação. Rayan, é a segunda vez que você vem à seleção brasileira, segunda convocação.
2: A gente ia deixar se fosse uma pergunta um pouquinho mais apimentada, mas acho que dá pra gente...
6: Tá criticando a pergunta do colega, hein?
2: Não,
6: tá.
2: Mas...
6: Tô brincando, Megali.
2: Olha a situação que você me coloca.
6: Não, olha aqui. De boa. Não, até porque a gente tem que seguir em frente.
2: Perdi o trem
6: também,
2: de pensamento aqui, Sheila.
6: A gente ia falar do Rayan, porque a gente falou...
2: Eu não tenho a menor vergonha de admitir que eu não conheço os rostos
6: eu também não,
2: desses
6: gente.
2: Jogadores, cara. E como disse o Fábio França aqui, até ele desconhece alguns. É uma geração sem rosto pra nós, né? Porque o cara sai muito cedinho daqui, vai jogar, às vezes joga num outro estado, né, num time de outro estado, começa a fazer sucesso, vai pra Ucrânia, vai pra Arábia Saudita, e a gente não acompanha. Sim, claro que os profissionais da área acompanham, mas a gente, pra mim, Rayan, Matheus Cunha, Igor Thiago, eu juro por Deus, se aparece aqui, eu não sou capaz de dizer quem é. O que é ruim, né? Ok, é o tempo que vai dizer quem são os grandes craques, quem são os caras que fizeram história na seleção, né? O próprio Rayan, de talvez daqui a 20 anos a gente olhe pra ele como um herói da seleção brasileira, depende do que vai acontecer. Mas a seleção, a Carla até falou.

0: falou isso. De 2026. Ontem eu tava revendo a convocação de 2026. De 2006. Né? Tá. Que seleção, né? A gente sabia quem eram todos ali. Todos. Todos. É Kleber. Mesmo os que não faziam parte do Quarteto Mágico, era o Kleber, era o Gilberto Silva, era o Robinho, era o Gilberto, era o Mineiro. A gente sabia quem esses caras eram. Né? O Brasil sabia. Isso cria uma identificação que essa seleção não tem.
1: Chega a arrepiar. Quando você entra ali na lista, na parte dos atacantes.
0: Você lembra que na época o Parreira sofreu muita pressão pra criar um quinteto mágico, né? Uhum. O quarteto era Adriano, Ronaldo, Ronaldinho e... Kaká.
1: Kaká.
0: Uhum. Esse era o quarteto mágico. É. Que foi uma tragédia, né? O Ronaldinho Gaúcho deu o primeiro chute a gol dele aos 48 minutos do segundo tempo contra a França. Primeiro chute do Ronaldinho Gaúcho que acertou o gol na Copa. Foi no jogo em que a gente já estava derrotado. Mas havia uma pressão muito grande pro Robinho. O Robinho, antigamente, era um fora de série. Não era um dentro da série Tremembé. Então havia pressão pra isso, pra que o Brasil fizesse um quinteto mágico. Aí o Parreira falou, olha, todo mundo quer ganhar a Copa, eu também. Eu não quero ser eliminado na primeira fase jogando com times cheios de zagueiros com 5 atacantes. Sei lá, quem sabe não tivesse dado certo, né? Mas estou divagando. Vamos nessa?
2: Vamos nessa.

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1: A Receita Federal estima receber 44 milhões de declarações do Imposto de Renda da Pessoa Física até o fim do prazo. Fim do prazo é hoje. Hoje é o último dia para mandar os dados pro Leão. Não é o técnico. A gente tava falando de futebol. Os contribuintes. Os dados pro Leão. Os contribuintes mais adiantados podem até receber a restituição. A partir de quando?
2: Aí, ó.
1: De hoje.
2: Hoje mesmo.
1: Já dessa sexta-feira, cerca de 9 milhões de pessoas devem ser contempladas nessa primeira leva.
3: Bancos digitais suspeitos de lavar dinheiro do crime organizado movimentaram cerca de 26 bilhões de reais num período de 4 anos. 6 fintechs estão entre os alvos de uma operação realizada ontem, que reuniu órgãos federais e do governo do estado de São Paulo, além do Ministério Público. Os agentes cumpriram 60 mandados de busca e apreensão contra pessoas físicas e jurídicas. Os alvos estavam em 5 estados, São Paulo, Paraná, Mato Grosso do Sul, Minas Gerais e o Rio de Janeiro. Os investigadores agora vão analisar o conteúdo de documentos e equipamentos eletrônicos recolhidos, entre outros itens. A ação foi um desdobramento da Operação Carbono Oculto, que desvendou um esquema do PCC de adulteração de combustíveis. Promotor de Justiça de São Paulo, Yuri Fisberg, explica que os criminosos criaram empresas falsas para comprar nafta. A substância, comum na indústria petroquímica, era usada para adulterar combustível, além de sonegar impostos, uma vez que o produto tem uma carga tributária menor.
4: Logo após a Carbono Oculto, determinadas empresas começaram a criar ainda mais empresas laranja, todos os estados da federação, mas especialmente do norte e nordeste do Brasil. E essas empresas simulavam a aquisição de nafta em volumes bastante substanciais, ao mesmo tempo que esse nafta era entregue em postos de gasolina na capital e na Grande São Paulo.
3: Até o ano passado, fintechs não eram obrigadas a apresentar à Receita as mesmas declarações que outras instituições financeiras enviam periodicamente. E com isso, os órgãos de controle e de fiscalização não tinham acesso aos dados da movimentação dos clientes.
1: Um vazamento em uma adutora da Sabesp afeta o abastecimento de água em Guarulhos. A empresa afirma que o problema ocorreu ontem, após o deslocamento do solo durante a execução de uma obra para ampliação do sistema de tratamento de esgoto. A previsão é de que os reparos sejam concluídos hoje, com a normalização gradativa do abastecimento ao longo do sábado. Para reduzir os impactos à população, a empresa disponibilizou 30 caminhões-pipa para atendimento.

0: atendimento emergencial.
1: A prefeitura vai recorrer da suspensão do projeto da chamada Times Square paulistana. Carlos Costa.
2: O prefeito de São Paulo, Ricardo Nunes, afirma que a gestão municipal não vai desistir do projeto conhecido como Times Square paulistana, após a suspensão determinada pela justiça. Segundo o mandatário, o governo vai recorrer da decisão que interrompeu o projeto Boulevard São João, previsto para o cruzamento das avenidas Ipiranga e São João, no centro da capital. A justiça suspendeu a iniciativa após apontar possíveis impactos urbanos e risco ao patrimônio histórico da região, o que foi criticado por Nunes.
3: Isso atrapalha a questão da segurança jurídica, dos parceiros para poder fazer a recuperação do centro de São Paulo, precisa ter um pouco mais de responsabilidade, sabe? As coisas param, aí fica um tempão, as pessoas perdem dinheiro, por conta de uma canetada de uma única pessoa.
2: O projeto prevê a instalação de grandes painéis de LED inspirados na Times Square, em Nova York, além da revitalização urbana na área.
1: Lei é lei, mas a lei também não pode impedir que a cidade ande para frente. Não me parece que essa seja uma exceção oportunista. Nova York, Londres, Tóquio também tem as suas leis de proteção à paisagem urbana. Caminhe por Manhattan e você não verá outdoors, não verá placas, não verá grandes, né, cartazes publicitários, porque eles também são proibidos, com algumas exceções. Uma eu já falei pra você, já falei pra vocês aqui, um painel super bonito da Pepsi, que fica ali na beira do Rio East, do lado do Queens. Você tá em Manhattan, você vê ali um painel gigantão, de perto ele é enorme, de longe ele parece pequenininho, mas dá pra ler ali aquelas letras cursivas, né, o logo antigo da Pepsi Cola antes de ele ficar mais moderno, redondinho. Então, na época a cidade considerou aquilo algo histórico e manteve. E, obviamente, também manteve o funcionamento da Times Square, porque era uma referência no coração ali de Manhattan, né? Então, aquela lei que protege a paisagem urbana da linda Nova York não se aplica nesses dois casos, né? Eu creio que São Paulo deveria ter mantido alguns painéis na época da aprovação da Lei Cidade Limpa. Talvez o Unibanco, ali naquele prédio da marginal do Pinheiros, aquele que nos deseja feliz ano novo, né? Com as janelas, né? Eles fazem aquela montagem super bonita, super interessante. O Unibanco nem existe mais. Deixa lá. Eu manteria até o Itaú da Avenida Paulista, que também era uma referência, né? No conjunto nacional. Mas enfim, a lei foi bem rigorosa e ok, vejo valor nisso. Mas essa é uma boa ideia, gente. Nenhum prédio realmente histórico, né, imprescindível para a cidade, será escondido dos olhos da população. Esse é um projeto que tem a capacidade, se for bem tocado, de revitalizar uma área que a gente vem tentando revitalizar, porque o paulistano passou a olhar com carinho ali, né, para aquela região na Ipiranga com a São João. Bar Brahma virou uma referência, ali tem a Casa da Mortadela, maravilhosa, verdadeira mortadela. Mas ainda assim, aquela esquina cheira a degradação, ainda cheira a sujeira, não é um lugar em que você se sente seguro, né? Com tudo isso, isso traria iluminação de noite, traria gente, atrairia curiosidade, atrairia novos negócios. Eu sinceramente sou afim dessa, sou muito a favor dessa exceção à Lei Cidade Limpa. A gente não pode ser tão draconiano assim. Crie-se uma exceção, como existe em Londres, como existe em Tóquio, como existe em Nova York, e pronto, não abra-se mais a porta, né? Você flexibilizar uma lei que funcionou depois de tantos anos não significa arrombar a porta da publicidade desmedida. Tô torcendo para que a prefeitura, também entendo os argumentos em contrário, tá? Só que não sou dono da verdade, mas entendo que seria algo interessante para a cidade se for bem feito. Agora vamos parar de chamar de Times Square paulistana, né?
0: Uhum.
1: Pelo amor de Deus, isso aí é que nem a Fontana de Trevi de
0: Serra Negra.
1: Não, é Boulevard, se bem que não é um boulevard, né?
0: Não. E no caso de Serra Negra, é uma cópia mesmo, admitida da Fontana. Não tem como ser outro nome, né? É uma cópia. Nesse caso aqui, dá pra ter outro nome, né?
1: Dá pra ter. É que tem.
0: Painéis paulistanos.
1: Não, mas tem. É o boulevard paulistano, mas vocês da imprensa?
0: Vocês da mídia?
1: Vocês da mídia?
0: Essa mídia.
1: Insistem nesse Times Square paulistano. Não falo mais isso, Times Square paulistano.
0: Tá bom, fechou.
1: Cafona. É nada, claro que eu vou continuar falando.
0: Tá bom. Vamos em frente. A Polícia Civil prende uma quadrilha que falsificava camisas do Brasil.

0: E também figurinhas da Copa do Mundo.
1: Que chulé, cara, que falsifica então, figurinha.
0: Pois é. Fala aí, Augusto Vale.
2: Vão responder por crime contra a propriedade industrial os envolvidos que falsificaram 2 mil camisas da seleção brasileira e também 85 mil figurinhas da Copa do Mundo. Segundo a Polícia Civil, a carga foi apreendida ontem tanto na região do Canindé, na Zona Norte, quanto no bairro da República, na região central da capital paulista. Os dois locais reúnem importantes centros de comércio popular. A ação foi realizada por policiais do Departamento Estadual de Investigações Criminais, o DEIC. Segundo as autoridades, 5 pessoas foram presas em flagrante.
3: A Polícia Civil ainda investiga a morte de uma mulher depois de passar por um procedimento estético em uma clínica na Zona Sul de São Paulo. O PMMA que foi aplicado nela é contraindicado pela Anvisa. Mais informações com Larissa Biscaia.
4: A mulher que morreu depois desse procedimento tinha mais uma aplicação do produto prevista para o dia seguinte, caso que aconteceu no início da semana em uma clínica no Brooklyn. A Roseli Fernandes fez o tratamento na segunda, passou mal e voltou para a clínica terça de manhã porque estava passando mal. Ela iria mais tarde para a segunda aplicação. Ela morreu em uma parada cardiorrespiratória no hall do prédio comercial. Em depoimento à polícia, a médica responsável por esse procedimento, a Tabita Nunes Marcolino Jorge, disse que usou 300 ml do produto no corpo da vítima. Só que, independentemente da quantidade, o PMMA ele é contraindicado pela Anvisa. A gente foi atrás dos especialistas para entender melhor. A médica dermatologista Laila Comel Corso explica que a substância não é absorvida pelo corpo, diferentemente do que acontece, por exemplo, com o ácido hialurônico.
5: É uma substância da família dos acrílicos e é composta por um gel que tem diversas microesferas. E esse gel ele é injetado na pele com o objetivo de preencher e de dar volume para aquela região. Ele não é absorvido pelo nosso organismo ao longo do tempo como o ácido hialurônico é. Ele não é proibido pela Anvisa, porém as suas indicações para fins estéticos são bastante restritas. Geralmente, ele costuma ser indicado para fins corretivos, para fins reparadores.
4: PMMA é uma sigla para o polimetilmetacrilato. Geralmente, ele é usado para o preenchimento de pacientes que tiveram HIV ou poliomielite e ficaram com algum tipo de deformação, uma marca permanente ali no rosto. Para o procedimento de rotina, ele não é recomendado pela Anvisa. Outra questão importante, a médica fez uma pós-graduação em dermatologia e não uma residência de fato. Essa morte é tratada como uma morte suspeita ou acidental, ainda está em investigação.
0: Obrigada, Larissa. Recebe alta a mulher que sobreviveu depois de passar 2 dias à deriva no mar, depois de um passeio de moto aquática no litoral de São Paulo. As buscas pelo homem que pilotava o veículo continuam. Bruna Damares deixou o Hospital Municipal de Ilhabela ontem, sob aplausos. A estudante de enfermagem agradeceu a equipe de resgate e aos médicos no atendimento.
6: Eu vim aqui agradecer pelas orações que vocês fizeram. Isso já ajudou demais, porque eu também estava lá no mar orando para o Senhor Deus me guardar.
0: E a gente falou tanto, né, da força mental, força física da Bruna, que desapareceu no domingo depois de sair para um passeio de moto aquática com um amigo, Jorge Pereira Bernardino, de 28 anos. Ela foi resgatada por pescadores na terça-feira, perto da ilha de Búzios.
3: Palmeiras goleia, mas se classifica em segundo lugar no grupo e terá que decidir no mata-mata da Libertadores fora de casa. Fala aí, Yuri Queiroga.
7: O Palmeiras está classificado para as oitavas de final da Copa Libertadores, mas terá que decidir a vaga fora de casa após a Copa do Mundo. O Verdão goleou o Júnior de Barranquilla por 4-1 nesta quinta. John Arias marcou 2 vezes, enquanto Alan e Andreas Pereira anotaram para o Palmeiras e Muriel fez o gol colombiano. Porém, o Cerro Porteño venceu o Sporting Cristal por 2-0 no Paraguai e garantiu a primeira colocação do Grupo F. Agora, no sorteio que será realizado nesta sexta-feira, o Palmeiras sabe que pegará um dos primeiros colocados e a lista inclui Flamengo e Corinthians. No Brasileirão, o time de Abel Ferreira volta a campo no domingo às 16h para enfrentar a Chapecoense em casa.
3: O Cruzeiro também garantiu a classificação para as oitavas de final da Libertadores. A Raposa ganhou ontem do Barcelona... Mandei um beijo. Do Equador, mentira. É que eu tô tomando café e... Enfim.
1: Engoli uma ostra aí, né?
3: Isso, é. Sem mais detalhes, por favor. A Raposa ganhou ontem do Barcelona do Equador por 4-0 no Mineirão, em Belo Horizonte. Com o resultado, todos os brasileiros que disputam a fase de grupos da competição avançaram pro mata-mata. O sorteio do chaveamento das oitavas de final da Libertadores e da Sul-Americana tá marcado pro meio-dia pelo horário de Brasília. Apesar disso...
4: Já são conhecidos os confrontos entre os times que ficaram em segundo lugar nos grupos da

0: Sul-Americana e os terceiros da Libertadores. Ó, equipes que se classificarem nesta repescagem vão jogar as oitavas de final contra os primeiros colocados da Sul-Americana.
1: Aí entra, por exemplo, o São Paulo.
0: Ah.
1: É, o São Paulo é o primeiro colocado, então tá esperando esses resultados aí.
0: Tá. Uhum. O Santos enfrenta a Universidade Central da Venezuela. O Vasco pega o Independiente Medellín da Colômbia. O Grêmio encara o Bolívar da Bolívia. E o Red Bull Bragantino se encontra com o Sporting Cristal do Peru.
1: E o Corinthians ganhou um novo desfalque pro jogo.
2: Ganhou um desfalque, né?
1: Exato. Ganhou perdendo.
0: Pero que não.
1: Um novo desfalque pro jogo contra o Grêmio, Lucas Belotti.
3: O meia Jess Lingard é liberado pelo Corinthians e só retorna ao clube após a pausa para a Copa do Mundo. Ontem o Timão informou que o atleta precisou ir à Inglaterra para cuidar de questões familiares. Com isso, Lingard se junta a Memphis como os dois desfalques certos de Diniz para o jogo de amanhã, 5:30 PM, contra o Grêmio em Porto Alegre. Com os dois fora, Caio César deve ser a dupla de Yuri Alberto no ataque. De resto, o treinador deve manter o time que perdeu para o Platense no meio de semana. Outra dúvida fica no meio-campo, com André, Carrídio e Alan brigando por uma vaga.
2: 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Robson Ramos com a gente. Vai falar de onde agora, Robson? Bom dia.
4: Sheila Magalhães, bom dia mais uma vez para você. Tô de volta aqui no Band News São Paulo pra gente falar mais do trânsito, com destaque pra Radial Leste, que tem trânsito lento para quem vai no sentido do centro, no trecho entre o metrô Penha e a passagem ali pelo acesso ao viaduto Engenheiro Alberto Badra. Depois tem trânsito mais carregado quando o motorista passa ali pela região do viaduto Antônio Ábido até o metrô Carrão, e aí melhora bem lá no final do viaduto Alcântara Machado até o Parque Dom Pedro II, fica ruim. Pro bairro, o trânsito vai bem agora. 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
2: 10 horas em ponto.
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0: Estava aqui torcendo para já de errar, né? A previsão dela, para hoje fazer um calorzinho, para o sol aparecer, que nada. Eu tive que arranjar um lenço, tirar de dentro da bolsa aquele lenço que eu não usava fazia tempo, para simular,
2: né?
0: Está cheiroso, inclusive, para simular um casaquinho aqui no estúdio, porque, Jade, tá frio nessa manhã e a temperatura não vai subir, não, né? Bom dia, qual é a máxima prevista para hoje?
6: Bom dia, Carla, Sheila, Megali, todos os nossos ouvintes. Que bom que você conseguiu um casaco, Carla, porque realmente vai fazer frio aqui em São Paulo ao longo do dia de hoje. A máxima é de 20 graus e ao longo do dia tem até a expectativa de chuvas mais no litoral paulista, porém são pancadas de chuva fracas e isoladas que podem acontecer por conta da circulação marítima. Mas a tendência no final de semana é dessa condição de ar mais frio aqui em São Paulo. No sábado também essa condição continua, pode ter alguns nevoeiros também na faixa leste paulista, mas que se dissipam conforme o sol vai aparecendo. No domingo essa sensação de frio ainda continua pela manhã, mas à tarde as máximas alcançam os 24 graus aqui na cidade de São Paulo, e aí a expectativa na próxima semana também é desse tempo mais frio e estável aqui no estado. Carla.
0: Valtair mandou mensagem, a seguinte mensagem: bom dia, pergunta pra Jade como vai estar em Piracicaba amanhã. Meu primo se casa às 10 da manhã. Piracicaba amanhã às 10, Jade.
6: Amanhã pela manhã às 10 já deve estar com tempo frio em grande parte das áreas de Piracicaba e também na região mais próxima ali de Campinas também tem essa condição pela manhã. À tarde tem expectativa de chuvas mais isoladas em alguns pontos por conta de algumas instabilidades na atmosfera, mas são chuvas fracas e isoladas que podem acontecer no período da tarde, mas pela manhã vai ser um dia bem bonito em Piracicaba. Carla.
0: Vai casar às 10 da manhã, que cedo, né?
2: Uhum,
0: tá legal. Boa
2: sorte. Eu tô achando um absurdo que vai perder a experiência Band News amanhã.
1: Festa às 10 da manhã?
0: Ah, deve ser no...
2: A cerimônia começa, daí depois faz um almoço.
0: Ah, deve ser cartório, né?
2: Depois
0: então, almoço, brunch,
1: amanhã
0: mimosas.
1: Amanhã tem final da Champions League, se não me engano, à 1 da tarde. Pode ser uma explicação.
2: Pode ser.
0: Ah, pode ser mesmo,
2: imagina,
0: hein?
1: Pode. A gente casa.
2: Mas eles esqueceram que tinha uma experiência Band News, ou seja, cancela esse casamento,
1: não,
2: né?
1: Louco, dá pra ir. Ah, é, vamos perder a experiência.
2: Vão perder, é um absurdo.
1: Ou podem ir de lá, do cartório pra lá.
0: Piracicaba são quantas horas? 3 horas?
2: É. Menos. Duas horinhas, né?
0: Duas horinhas. Então acho eles podem passar às 8 da manhã aqui.
2: Isso.
0: Dar um bom dia pra

0: A gente
1: vai lá, se suja de areia e vai pro casamento.
0: E aí vai pro casamento direto.
1: 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Mas a transmissão começa às 8. Aí a gente apresenta o noticiário com convidados. Vai ter um Band News na área especial também de Copa do Mundo. 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E os nossos ouvintes, claro, estão todos já se preparando. Porque tem ouvinte aqui perguntando, e aí? Vou de bermuda, chinelão e regata? Vai ser calor pra tudo isso?
2: Então, Sheila, a tendência é de tempo frio amanhã, né? As temperaturas continuam amenas pela manhã, então é melhor ir com um casaquinho na bolsa, ou pelo menos com uma blusa mais fechada, porque vai fazer frio pela manhã em São Paulo. Até fica próxima dos 15, 16 graus pela manhã, e aí mais à tarde as máximas alcançam os 22. Então continua ainda com essa condição de frio aqui em São Paulo amanhã, tempo mais agradável. E aí é melhor levar um casaco para toda a experiência.
3: Tá bom, então. Combinado, fica assim, leva casaco, mas vá, não importa.
1: Isso.
3: Tá? Amanhã, 8 horas da manhã, às 9, a gente começa a transmissão aqui do nosso, da nossa programação. Nossa, que eu digo de nós três, mas começa antes, às 8 horas, enfim. Ô, Jade, um beijo para você, bom fim de semana, eu espero te ver lá amanhã. Se não der certo, tudo bem, fica para a próxima, né?
2: Um beijo, ótimo final de semana para vocês e para todos os nossos ouvintes.
1: Beijo.
2: E vão estar lá, todo mundo, nesse evento que vai ser maravilhoso.
1: Valeu.
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10: Pela Avenida Rebouças para o centro, agora o trânsito é lento já na passagem pelo túnel Fernando Vieira de Mello e assim se estende a lentidão até a passagem pela Joaquim Antunes. Tem lentidão depois disso na altura da Estados Unidos até Oscar Freire e no acesso à Paulista para o bairro. Lentidão começando no Hospital das Clínicas até Henrique Schaumann e recomeçando na Joaquim Antunes até a Pedroso de Moraes. 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
11: Recebi mensagem mais cedo de um ouvinte. Como é que caminhou aquela história do Alto da Lapa, das casas de repouso que instaladas ali agora podem ter de sair por pressão dos vizinhos e talvez devido a uma lei que eu não canso de lembrar, entrou em vigor quando as casas de repouso já existiam, né? Mudando o zoneamento do bairro. Humberto Ferretti foi atrás dessa história, foi atrás dos envolvidos e traz atualizações. Bom dia, Ferretti.
12: Fala, Megali. Bom dia para você, bom dia para todos. A discussão, aliás, seguiu nos últimos dias de uma maneira bastante acalorada.

0: Né? Na Zona Oeste de São Paulo é difícil encontrar alguém que não tenha recebido num grupo de WhatsApp um vídeo. Abaixo assinado, eu não sei de fato o plural de abaixo assinados.
1: Então, eu sei porque é uma dúvida que eu já tive.
0: Maravilha. Nunca tinha pensado em falar esse termo no plural, mas enfim, muita gente está recebendo no WhatsApp vídeo e a gente foi de fato tentar entender. Só para recapitular rapidamente: regiões da Lapa. A Lapa tem a parte comercial, onde fica ali a estação de trem, onde fica o mercado municipal, mas tem regiões residenciais, inclusive, muito bonitas, de classe média alta, casarões, ruas arborizadas, silenciosas, e até por conta dessa tranquilidade, o bairro recebeu nos últimos anos várias moradias para idosos. Segundo os donos desses estabelecimentos, eles prestam um serviço para muita gente que eventualmente não tem outra forma de cuidar de um parente que já está mais velhinho. Pessoas que eventualmente precisam de um cuidado específico com alimentação, com medicação, precisam de acompanhamento 24 horas, enfim. Essas casas sempre existiram na região e agora, como você destacou, há um movimento para que algumas sejam retiradas, parem de funcionar dessa região.
1: Essas casas de repouso foram uma solução até para esses casarões que deixaram de ser ocupados por famílias. Aliás, tem muita gente que morava nessas casas bonitas, né? As casas de vó.
0: Isso, casas agora, grandes, enormes.
1: Que agora abrigam avós e avós.
0: Exato.
1: Foi uma solução para você não esvaziar o bairro. Porque ali não era permitida a construção de prédios. Não sei se esse zoneamento mudou também. Então as casas ficariam ali. E foi uma maneira de ocupá-las, revitalizá-las. A rua é bonita. A Tomé de Souza é uma rua bonita.
0: Muito bonita, arborizada, passarinho cantando.
1: E, na minha opinião, muito silenciosa, muito tranquila. Não combina com a descrição dos moradores, mas vamos lá.
0: O que alguns moradores alegam? Que a presença desses estabelecimentos causa alguns transtornos. E aí a gente está falando de entra e sai de funcionários, de fluxo de ambulâncias, de eventualmente barulhos. Alguns desses idosos precisam de determinados cuidados, têm algum problema de saúde, eventualmente gritam, inclusive na parte da noite. E a gente está falando de estabelecimentos comerciais, são empresas que estão instaladas em áreas residenciais. Isso é uma coisa importante porque talvez muita gente que esteja nos acompanhando não tenha essa informação. Se você tem uma garagem na sua casa e fala, olha, vou abrir um restaurante aqui ou vou abrir uma loja, não é bem assim. Não é porque é a sua casa que você tem esse direito. A prefeitura tem um zoneamento que determina onde pode ter comércio, onde só pode ter casa, onde é uma área mista, onde pode ter prédio. Onde pode ter prédio, mas o prédio eventualmente tem que ser mais baixo por algum motivo relacionado à infraestrutura, tráfego aéreo, enfim. O que moradores da região têm alegado? Que existem estabelecimentos comerciais funcionando em áreas residenciais. E foram atrás da prefeitura. A prefeitura já pediu a cassação do alvará de vários desses estabelecimentos. E a gente foi tentar entender. Se esses estabelecimentos têm alvará, é porque esse alvará foi emitido em algum momento. E a justificativa da prefeitura é a seguinte. Alguns estabelecimentos utilizaram um procedimento autodeclaratório. Eles informam na ficha as atividades que eles vão prestar. E a prefeitura não vai lá checar para ver se é isso mesmo, se está tudo certo. A prefeitura vai descobrir. Aí tem um ponto que eu vou chegar nele primeiro. Só para a gente tentar manter um raciocínio. Então a prefeitura usa esse argumento, que eventualmente eles informaram uma coisa e a prefeitura só vai descobrir que não é aquilo quando eventualmente há uma fiscalização ou quando alguém denuncia. O caso ganhou tanta repercussão que o prefeito Ricardo Nunes teve que se manifestar nessa semana e ele se posicionou a princípio contra esses estabelecimentos que, segundo ele, estão fora da lei.
2: Ninguém caça alvará por mera deliberação, por vontade de caça alvará, porque se existe alguma norma que está sendo descumprida. E aí pode ser de idoso, pode ser de jovem, pode ser um bar, pode ser um restaurante.
0: E aí, Megali, indo na questão da sua pergunta, é uma questão curiosa. A prefeitura não permite que um estabelecimento privado se instale ali. Mas se esse estabelecimento privado firmar um convênio com o poder público para prestar um serviço público,
3: aí pode.
0: Santa Casa funciona muito nesse modelo, né? Santa Casa, eventualmente, o poder público paga um dinheiro e a Santa Casa atende a população gratuitamente. Eu conversei com um advogado de um dos estabelecimentos, é o residencial Recanto da Vila, é o Dr. Ronaldo Domenicali. Não vou entrar aqui numa questão jurídica complexa, até porque é difícil de explicar, mas ele questiona a lei. Ele fala que esse tipo de estabelecimento que a gente está abordando, que é a instituição de longa permanência para idosos, ela não está enquadrada corretamente na lei, que a lei deixa dúvidas.
1: É um comércio, né?
0: Exato. Tem uma questão.
1: É uma natureza única a casa de repouso.
0: Mas a lei fala exatamente isso que a gente trouxe sobre, eventualmente, se for em parceria com a prefeitura, poder. Então a gente tem norma regulamentadora.

0: Instituto da Lapa e Bela Aliança, que nega muita coisa que foi dita nos últimos dias no sentido de que, olha, estão querendo expulsar as casas de repouso. Segundo eles, não é isso. Eles até dão um exemplo, você citou a rua Tomé de Souza, é uma rua residencial com 6 estabelecimentos, pelo menos, que já foram autuados. A rua de baixo chama em determinado momento, em determinado trecho, Barão de Jundiaí, e em outro trecho Monte Pascal e Brigadeiro Gavião Peixoto.
1: É, tem 3 nomes.
0: Essa é uma rua comercial. Segundo a associação, se esses estabelecimentos funcionassem na rua de baixo, não haveria problema. Eles não querem expulsar do bairro. Eles querem simplesmente que a lei que proíbe estabelecimentos comerciais em ruas residenciais seja cumprida. Eu conversei com a Carla Banietti, que inclusive...
1: Isso não é tão simples, né? Essa avenida que tem 3 nomes aí, ela já é ocupada por outros estabelecimentos. Há muitas clínicas médicas ali. Talvez fosse até... E, aliás, não é à toa, né? Que há tantas casas de repouso exatamente ali. É porque essa avenida tem muitas clínicas médicas, tem hospitais particulares. Eu toda hora vou numa clínica de ortopedia ali, porque os meus moleques estão toda hora se machucando. então é uma avenida que tem essa vocação, mas não tem espaço. Né? E é uma avenida super movimentada, é barulhenta, passa ônibus, tem comércio, tem camelô, é a Lapa. É a Lapa do comércio, da bagunça, da vibração de cidade. Não me parece que seria um lugar adequado para alguém passar os últimos minutos do inverno da vida. Mas diga lá, Ferretti.
0: E aí eu conversei com a Carla Banietti, que é a presidente dessa associação, que fez questão de garantir. A demanda deles é pelo cumprimento da lei, sem que os moradores tenham qualquer coisa contra os estabelecimentos e também contra os idosos.
2: A atividade comercial, ela não é permitida. Qualquer uma, tá? Restaurante, bar, uma empresa que tem uma porta para fora com placas. A gente não é contra idoso, a gente não é contra casa de repouso, a gente não é contra nada disso.
1: Não.
0: E aí eu fui, obviamente, ouvir o outro lado, conversei com a Fabiana Santos de Oliveira, que é a dona de um desses estabelecimentos, que chama Lar Aconchego. Ela fala que a rotina do estabelecimento é a rotina normal de uma casa, que obviamente há algumas peculiaridades, de fato, eventualmente os idosos recebem visitas, tem mais gente circulando, mas que é a rotina de uma casa, que tem horário para medicação, que tem horário para refeição, que a comida é toda preparada ali e que, inclusive, uma das queixas dos moradores é a questão de lixo hospitalar gerado por esses estabelecimentos. Ela diz que não só o estabelecimento dela, mas todos os outros seguem as regras sanitárias, inclusive estão sujeitos à fiscalização de órgãos de saúde e que cumprem tudo aquilo que é pedido. Fato é que o debate meio que nos últimos dias fugiu do controle. O nível dos dois lados, em alguns aspectos, caiu um pouquinho.
1: Ah, eu não vou botar dos dois lados, não, Ferretti. Quem é que baixou o nível do lado das casas de repouso?
0: Tem uma questão que a gente vai ouvir sobre ataques contra pessoas que estão se manifestando.
1: Ah, então, aí eu sou contra.
0: Logo na sequência. A Fabiana falou, por exemplo, de assédio da prefeitura. Diz que desde que começaram as denúncias, a prefeitura está batendo lá com frequência para achar pelo em ovo, né? Usando um termo aqui popular. E assédio de gente da vizinhança, que coloca caixa de som alta perto da casa para incomodar os idosos e até que aborda parentes quando vão levar ou visitar os pacientes nesses estabelecimentos.
3: Ele assedia, filmando as pessoas chegam com o idoso, ele começa a gritar, que a Vanessa de prefeitura, que não sei o quê, que é ilegal, é uma loucura.
0: E aí, Megali, respondendo a sua pergunta, a gente vai ouvir de novo a Carla, que é a presidente da associação. A Carla apareceu em um vídeo, se eu não me engano, da Folha de São Paulo, que viralizou, e ela disse que nas últimas horas a vida dela virou um inferno. Que acabaram associando a ela como pessoa uma demanda que não é necessariamente dela. Ela diz que, como presidente de uma associação, ela reage às demandas dos moradores, que estão incomodados com a situação e ela precisa atender. E aí fala que tem tido problemas no dia a dia, problemas no trabalho, e que, inclusive, quando eu falo que às vezes o nível do debate fugiu do controle, começou a sofrer ataques nas redes sociais.
2: E as pessoas foram, assim, nas minhas redes sociais particulares, profissional, me achincalhar. Tá sendo difícil.
0: E aí, pra gente fechar, a questão vai além da região da Lapa, né? Tem toda uma questão, é composta por idosos. Em 2012 eram 12%, ou seja, não só o São Paulo, mas o Brasil tá envelhecendo. A proporção de casais sem filhos também tá aumentando. Em 2000 eram 15%, isso no Brasil, hoje são 27%. Ou seja, são menos crianças, isso também contribui para que a gente tenha uma população mais...

0: mais velha, e é mais gente que não tem filho, eventualmente vai precisar desse tipo de serviço no futuro. E entidades ligadas à defesa dos idosos entendem que o Brasil não está levando em conta essa questão como deveria. Eu conversei com Sérgio Oliveira, que é presidente da Federação de Instituições de Longa Permanência para Pessoa Idosa, e ele fala que em São Paulo o serviço é deficitário, quando a gente olha o serviço público, e que é muito difícil para essas empresas quando querem fazer convênio com a prefeitura.
1: Quando você vai tentar fazer um convênio com a prefeitura, inclusive na Citilapa, eles não fazem o convênio com a gente. E aí, quando eles fazem, o valor que eles oferecem é absurdamente baixo.
0: E aí, só para arrematar, eu procurei a prefeitura sobre isso. A prefeitura diz que hoje tem 20 instituições de longa permanência para idosos conveniadas ao município. São quase 700 vagas. Para uma cidade do tamanho de São Paulo, me parece pouco. Enquanto instituições particulares, segundo a federação, são mais de 1000 CNPJs. Ou seja, quem depende desse serviço hoje em São Paulo, dá para dizer, sem medo de errar, que depende do setor privado.
2: Uhum. Bom, a nossa discussão aqui nunca foi sobre lei. Porque, de fato, aparentemente, esses moradores, eles têm alguma razão. Porque, dependendo da interpretação da lei, eles podem, de fato, de uma maneira intransigente, exigir que essas casas sejam retiradas dali. Há soluções intermediárias, como o convênio com a prefeitura, isso. Mas a prefeitura também não parece interessada. Eu fico me perguntando por quê. Uhum. Será que é porque aquela rua tão calma, pacífica e bela vai ficar disponível para novos empreendimentos muitíssimo lucrativos? Porque eu acho, e aí eu não tenho certeza, não tive tempo de pesquisar, mas eu tenho a impressão de que a lei de zoneamento mudou ali também, porque essa, como uma rua que fica próxima da Pio 11, que é muito bem, e da própria Monte Pascal, que são muito bem assistidas por transporte público, também teve uma mudança no zoneamento que permitiria a construção de condomínios. Mas eu não tenho certeza, então não vou garantir isso como informação. Mas por que a prefeitura estaria tão empenhada em mexer com a vida de velhinhos? É uma pergunta que eu deixo aqui no ar. Embora seja um defensor, Ferretti, dos direitos individuais, eu também acredito na responsabilidade coletiva. Nós moramos numa coletividade, nós moramos em uma sociedade, nós moramos. E se a gente for ficar pensando sempre nos nossos direitos e dando uma banana para os direitos e para o bem-estar de outras pessoas, essa não é uma cidade que vai para frente nunca. Isso não vai funcionar, né? Não existe cidade que se torna funcional com base somente no pensamento coletivo, no deixa eu defender os meus direitos aqui, que se dane o próximo. Se há uma lei que permite que você mude radicalmente a vida de velhinhos de 100 anos de idade para proteger a paz de moradores de classe média alta, essa lei está errada. Ela tem que ser desafiada. E se ela não for desafiada, ela tem que ser contestada. E se ela não for contestada ou desafiada, os moradores, em nome da coletividade, em nome da sociedade em que vivemos, em nome da civilidade e da bondade, têm a obrigação moral de abrir mão desse direito. Eu teria o direito de brigar por essas casas de repouso fora daqui, para que esses velhinhos fossem gemer para lá, chorar, terem pânicos noturnos bem longe de mim. Mas eu não o farei. Porque isso seria uma maldade da minha parte. Entendo que é uma discussão mais moral do que legal, embora seja também, obviamente, uma discussão legal. Talvez parta daí a solução, né? Se houver uma certa boa vontade da prefeitura. E recebi uma longa mensagem, um longo texto da Carla, dizendo que basicamente isso que você já disse, li atentamente o texto, não quero ser catalisador de violência contra ninguém. Na primeira vez que eu comentei esse assunto, eu estava muito irritado, estava soltando vento pelas narinas, estava, cara, fumaça pela orelha, estava... Porque eu tenho uma avó de 94 anos de idade, cara, uma pessoa que para mim é tão querida quanto a minha mãe. Pessoa tão importante na minha vida, tá começando a sentir agora os efeitos da idade, já não ouve mais tão bem, embora o cérebro esteja funcionando direitinho. E eu fico pensando em alguém, né? Uma prefeitura e uma associação de moradores querendo impor a ela uma mudança que para ela não seria bom, ela numa condição tão frágil, tendo esses pânicos noturnos, em nome da lei, o cara chacoalhando ali a lei municipal, lei de zoneamento.

pra tocar minha avó do bairro em que ela cresceu, morou, envelheceu. Cara, eu ia querer pegar essas pessoas de porrada, mas a gente tem uma sociedade pra que a gente não possa resolver as questões pegando as pessoas de porrada. Então eu não quero que a Carla seja hostilizada, eu não quero que a Carla seja atacada, cancelada, mas a Carla tem que responder pelas opiniões dela. Ela puxou o assunto para a questão legal. Eu defendo o interesse dos moradores, o meu recurso é a legislação municipal, é para isso que eu estou aqui, é a minha obrigação, eu discordo. Eu acho que também é a obrigação de qualquer associação de moradores enxergar o lado coletivo e não tomar decisões que acarretem numa maldade com pessoas, especialmente pessoas que já viveram quase um século. E ela, a Carla, tem uma aspa que obviamente não foi inventada pela Folha de São Paulo. Porque a discussão também é sobre os sons que vêm de dentro dessas clínicas de repouso. Eu nunca ouvi falar disso. Eu conversei com o dono de uma clínica de repouso, que não é uma dessas da Lapa, que não está envolvido nesse problema, é de outra cidade. E ele disse que sim, às vezes acontece. Idosos têm terrores noturnos. Tem um pesadelo, acordam confusos, podem gritar mesmo até serem contidos, mas não é uma coisa constante, não é igual você morar ao lado de uma fábrica em que há um barulho insuportável das 7 da manhã até as 5 da tarde. Não é assim. São coisas que ocorrem eventualmente. Muito longe de caracterizar o inferno que esses vizinhos descreveram. Então eu não posso... Eu me desculpo pelos termos que eu usei aqui. Dizendo que eu tenho nojo daquelas pessoas, foi o que eu senti mesmo quando eu li essas frases que eu vou reler agora. E dizendo que se eu as encontrasse, cuspiria no chão, né? Um cuspo no chão em que você pisa. Não farei isso, não quero que ninguém faça isso, não quero ser um incentivador e catalisador de violência. Pelo amor de Deus. Então, eu me desculpo pelos termos, mas eu não me desculpo pelo cerne da questão e pela mensagem que eu transmiti aqui, né? Agora eu tô um pouquinho mais calmo. Mas eu continuo bastante indignado. Porque a Carla, que a gente ouviu agora há pouco e me mandou essa mensagem, disse o seguinte: é legal você chegar na tua casa e se deparar com um carro funerário, com uma ambulância, com um carro de oxigênio? Isso é ambiente de clínica. Você quer acordar com essa gemessão? Ela está reclamando de acordar com a gemessão de dor e de pavor de idosos. Você quer acordar com uma pessoa chorando, falando que vai morrer? Eles são doentes em processo. Eu não quero acordar com uma pessoa chorando e falando que vai morrer. Mas eu acho que é muito pior você ser a pessoa que acorda chorando, falando que vai morrer, achando que vai morrer. Não acho agradável chegar em casa e ver um carro funerário, mas acharia bem mais desagradável se fosse um carro funerário para mim. E são essas pessoas que estão sendo atacadas por essas falas da Carla. Ou do Cristiano Ferrari, que é o cara que colocava AC/DC no último volume para tornar a vida dos velhinhos um inferno. Depois ele se defendeu. A própria Carla disse: ah, ele fez isso uma vez só. Uhum. Uma vez já é demais. Olha o absurdo que chegou, gente. Carro funerário saindo da casa aqui. Mais um defunto. Aí depois tentou agredir o repórter fotográfico da Folha, o Rubens Cavallari. Disse que ligaria por Telhada, que é subprefeito da Lapa, para denunciar. Denunciar o quê, cara? Uma reportagem? Então, olha o nível dessa gente. E ele se incomoda, né? Olha que absurdo, carro funerário. Mais um defunto. Ele tá reclamando de pessoas de 100 anos que morrem. Então, desculpa. O que tá em questão aqui, no final das contas, é outra frase da Elaine, que é a esposa do Cristiano Ferrari, que, quando foi abordado pela reportagem da Folha, disse o seguinte, tá aqui entre aspas: as pessoas não querem a nossa rua cheia de casa de repouso, entendeu? Isso faz nossos imóveis desvalorizarem. No final das contas, é isso. São esses caras brigando pela valorização do próprio patrimônio e foda-se o que vai acontecer com um velhinho de 100 anos que tá chorando, acorda, achando que vai morrer e ainda vai ter que passar por uma mudança. Vão tirar dele a única coisa segura que ele tem na vida, que é o quarto, a cama, o corredor, né? Levar para um lugar estranho, alguém que já tá numa situação dessas. E eu tô começando a ficar na mesma vibe daquilo que eu falei no começo da semana, então eu vou parar por aqui, tá? Essa não é uma discussão apenas sobre lei, sobre quem tá certo, quem tá errado, de acordo com o que tá escrito na legislação do município. Isso

0: uma discussão moral.
1: É sobre humanidade,
0: né? É sobre humanidade, que vocês não demonstraram e seguem não demonstrando, apesar de agora estarem suavizando as palavras e tentando transformar isso aqui numa discussão de advogados. Tá? Eu continuo me envergonhando dessas associações, aliás, as associações de bairro dos meus vizinhos, não é só essa não, tá? Teve uma que tentou expulsar pobre da Vila Leopoldina um dia desses e pediu meu apoio pra isso. Já contei essa história aqui. Pediram pra eu abordar o assunto aqui. Aí eu falei pra pessoa que me abordou, falei, eu abordo. Mas eu vou estar do lado deles. Você quer mesmo que eu faça isso? Porque era um assunto que nem era tão... Eu vou abordar pra estar do lado deles. Então eu meio que tô rompido com tudo quanto é associação. De mal, eu também não quero saber de associação. Quero saber do meu vizinho, da minha rua, da minha família. Continuo tendo vergonha dessas pessoas, mas retiro as palavras virulentas e violentas até que eu usei no comentário passado, tá? É isso.
2: Ferretti.
0: Obrigado, meu irmão.
1: Valeu. Valeu, parabéns pela reportagem, bem completa, viu, Ferretti? Valeu.
0: Ah, Lapiano também, pô.
1: É Lapiano?
2: Sou da região.
1: Ah, tá bom. Valeu, Ferretti. 10:30 agora.
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7: O filé mignon é aquela carne que a gente adora, porque ela é macia, bem molinha, né, gente? Fica um bifinho macinho, mas ela tem uma desvantagem, ela não tem gosto de nada, né? Quer dizer, tem gosto de carne boa, mas assim, não tem gordura. Então é uma carne que ela não vai sozinha ter um gosto bom. Então, vou dar aqui o molho que eu mais gosto de fazer, o jeito, né, que eu mais gosto de fazer o filé mignon aqui em casa, que é com mostarda. Então, como é que eu faço? Antes de colocar pra fazer, então você tira a carne uma meia horinha antes da geladeira, sempre. Isso é uma ótima prática pra carne não entrar gelada na frigideira e você ter um bife mais suculento. E aí eu tempero com um pouquinho de vinagre, um pouco de mostarda e um pouquinho de alho bem amassadinho. Tempera bem essa carne, sal, pimenta do reino. Aí vai fritar de um lado do outro numa frigideira com óleo, azeite ou manteiga, no ponto que você gosta. Mal passado, bem passado, ao ponto, não importa. E reserva. Aí vai ficar uma borra na frigideira. Nessa borra, você pode pôr umas boas 4, 5 colheres de mostarda, que pode ser amarela e pode ser a Dijon, ou ancienne, a mostarda que você gosta. Deixa essa mostarda dar uma tostadinha na frigideira, coloca um pouquinho de conhaque e flamba a frigideira só com conhaque. Parece esquisito, mas é isso mesmo. E aí esse movimento vai fazer soltar já um molinho. Aí bota um pouquinho de água, solta com uma espátula, né, toda essa borra com a mostarda e o conhaque que ficou. E isso você serve por cima dos bifes. Fica tão bom. Se você quiser, você pode falar comigo pelo e-mail hojepode@bandnewsfm.com.br ou pelas redes sociais no @carolecrema. Pode pedir receita, dica, fala comigo, eu vou adorar.
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3: Atenção, hoje é o último dia para entregar a declaração do Imposto de Renda. Mas ainda dá tempo, inclusive para quem recebeu herança ou doação em 2025. O professor de Ciências Contábeis e Administração da Faculdade Anhanguera, Edson Vander Costa Alves, explica como esses valores entram na declaração.
4: Normalmente entram na declaração com rendimentos isentos, não tributáveis, justamente para evitar a tributação indevida no imposto de renda. Porém, isso não significa que a operação esteja livre de fiscalização. É muito importante declarar corretamente porque a Receita cruza as informações entre quem doa e quem recebe. Se uma pessoa informa que utilizou uma doação e o beneficiário não declara o recebimento, isso gera uma inconsistência. Quando a herança envolve imóveis, veículos, aplicações financeiras, participações em empresa ou outros bens, também é necessário atualizar a ficha de bens e direitos com valores e informações corretas. Muitas pessoas acreditam que, por ser isento, não precisa informar. E esse é um erro comum. A omissão pode fazer a Receita interpretar o aumento patrimonial como renda não declarada, gerando autuações, multa e até tributação indevida.
3: Além do imposto de renda, heranças e doações também estão sujeitas a um imposto de transmissão causa mortes e doação estadual, cobrado conforme a legislação de cada estado.
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5: Pessoal, hoje a pergunta é direta e reta. Vem do nosso ouvinte, Marco Reis. Manu, gatos podem tomar ibuprofeno? Quantas gotas para meu gato que está com a patinha inchada? Marco, levei até um susto com a pergunta. Vou logo dizendo que de jeito nenhum eles não podem tomar ibuprofeno. Não devemos imaginar que os medicamentos humanos podem ser usados para os nossos pets. Muitos deles são inofensivos para a gente, mas podem até matá-los. O ibuprofeno é proibido para gatos. Além do mais, Marco, se ele está com a patinha machucada, é necessário examinar e ver o que, que está por trás desse inchaço. E só quem pode fazer isso é o veterinário num exame presencial. Você tem dúvidas? Mande um e-mail para elbicho@bandnews.fm.com.br ou então no meu Instagram, Manu Carsten. Participe, eu espero você. 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
3: A rodovia Castelo Branco para São Paulo tem lentidão quando o motorista já está chegando à capital pela pista expressa entre o quilômetro 14 e o 13 para entrar ali na alça do Cebolão e pegar a marginal Tietê. Pela pista lateral vai do 15 ao 14 e para quem vai no sentido do interior, trânsito intenso ali na região de Alphaville, mas sem paradas agora. 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

0: Esporte volta na experiência Band News, que vai tratar muito do maior evento esportivo do planeta, a Copa do Mundo. 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
3: Quem vai para o centro da cidade pela Avenida 9 de Julho enfrenta lentidão na altura do cruzamento com a Avenida São Gabriel, depois melhora e volta, fica ruim entre a Avenida Brasil e José Maria Lisboa. E dali para frente o caminho é bom até o centro. Para o bairro tem redução da velocidade ali na entrada do túnel 9 de Julho, depois melhora bastante e aí o motorista até consegue ir bem, só vai reduzir a velocidade na altura da São Gabriel e depois entre a Rua Turquia e o túnel Max Pfeffer. 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
4: Agora a gente começa com o André Coutinho. Um dos maiores eventos místicos da América Latina acontece neste fim de semana, gente. Não é em São Tomé das Letras, é aqui, em Santo André, Coutinho. Bom dia para você.
5: Zoom. Olá, uma ótima manhã para todos. Eu continuo aqui em gravações no Chile. Daqui a pouquinho eu falo exatamente onde eu estou, porque justamente neste final de semana acontece um dos maiores eventos do planeta, o maior da América Latina, que é relacionado à magia, à espiritualidade. Então as pessoas que se interessam por esse tema têm hoje, amanhã e depois de amanhã, durante todo esse final de semana, em Paranapiacaba, mais um festival de magos, de bruxarias. Que assunto interessante. A 21ª edição, só para vocês terem uma ideia de como esse assunto pegou, principalmente no estado de São Paulo. Para quem não sabe, Paranapiacaba fica dentro do município de Santo André, um distrito do município de Santo André, a mais ou menos 50 quilômetros da capital paulista. Dá inclusive para você ir de trem da CPTM até esse festival. Entrada gratuita, são diversos workshops, tudo ligado a esse mundo da magia, da bruxaria, durante todo o final de semana. Se você ficou interessado em saber os horários desse festival, então, nesta sexta-feira, tem a famosa Procissão das Luzes, que acontece à noite em Paranapiacaba. No sábado, a programação começa às 10 horas da manhã, vai até às 8 horas da noite. E no domingo, das 10 horas da manhã até às 6 horas da tarde. É claro que a entrada, para você, com curiosidade, saber como é, é gratuita. São algumas sessões e eventos gratuitos, mas há também alguns eventos especiais que são pagos, inclusive com o tal do passaporte, que você recebe um poderoso talismã. Então, para quem curte a espiritualidade, essa história de magia, esse festival é muito interessante. Acontece neste final de semana em São Paulo, mais precisamente em Santo André, a 50 quilômetros da capital paulista. Agora sim, para falar onde eu estou exatamente, estou em gravações aqui na região de Ñuble, que fica no sul do Chile, a mais ou menos 400 quilômetros da capital Santiago. Vim para cá de trem, já falei sobre isso na programação da Band News FM. A gente na nossa rede social, no rádio Band News FM, arroba rádio Band News FM, nós temos algumas imagens, fizemos um reel especial nas nossas redes sociais para explicar como é esse trem mais moderno e mais rápido da América do Sul. E em breve eu conto toda a história de tudo que está acontecendo aqui no Chile, no Partiu Band News, nosso programa que inclusive tem edição especial neste final de semana, hoje às 11 horas da noite, sábado à 1 hora da tarde e 9 horas da noite e domingo às 10 horas da manhã. Tchau, bom finalzinho de programa para vocês.
6: Valeu, Coutinho. Valeu.
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5: Vocês acham que tá frio aqui, mas em Teresópolis, no Rio de Janeiro, o dia amanheceu ali com 12 graus, sensação térmica até mais baixa do que isso.
6: Mas eu acho que a gente passou, hein?
5: É, de friaca?
6: É porque eu vi o Maurício, tudo bem, o Maurício é um homem mediterrâneo, né? Tem cabelos no braço, né? pra protegê-lo e também não onde... se assusta com qualquer coisa, que é um macho alfa, mas ele tá em mangas de camisa e aqui tá frio, hein?
5: Uhum. Não, mas eu ia contar que desde cedinho a gente tá conversando com o Maurício, eu tô enaltecendo o trabalho do Maurício, acordou cedo. É, para trazer pra gente todas as informações direto de Teresópolis, Granja Comari. Seleção brasileira em atividade. Hoje teve entrevista coletiva com integrantes da seleção, né, Maurício?
7: É isso, Carla. Já tivemos as duas entrevistas coletivas aqui na Granja Comari em Teresópolis. O Matheus Cunha e também o Rayan, mais cedo, já conversando com a imprensa. Estamos neste momento posicionados aqui à beira do gramado, onde daqui a pouquinho, com o horário previsto para início às 11 horas da manhã pelo horário de Brasília, o Carlo Ancelotti vai comandar esse terceiro dia de atividades aqui na Casa da Seleção Brasileira, na região serrana do Rio de Janeiro. Tivemos então essas duas entrevistas coletivas, só para atualizar vocês, né? Porque de fato a gente falava das baixas temperaturas hoje na primeira entrada pela manhã, mas ao longo do dia a situação fica um pouco mais confortável, né? Então 18 graus neste momento, dá para tranquilamente poder viver um pouquinho sem o casaco aqui em Teresópolis. Mas o Matheus Cunha, né, com muita experiência já também de seleção brasileira, é um dos pilares dessa seleção do técnico Carlo Ancelotti, falou hoje nessa entrevista coletiva sobre o ciclo, tanto quanto conturbado também do Brasil, né? Começando após a Copa do Mundo de 2022, Menezes, a passagem também do Fernando Diniz, depois do Dorival Júnior, que não deu certo. E claro que há muita expectativa desde maio do ano passado, quando o Ancelotti assumiu a seleção brasileira, mas foi muito lúcido há pouco na entrevista coletiva o Matheus Cunha, dizendo que não dá para apagar todos os erros, né, os momentos mais complicados desse ciclo, e que isso serve de bagagem, de aprendizado também para o Brasil ter um bom desempenho nessa Copa do Mundo de 2026. Vamos acompanhar o que disse o Matheus Cunha aqui em entrevista coletiva na Granja Comari.
8: Eu acho que zerar nunca zera, né? Eu acho que você leva essa bagagem consigo, sabe o quanto é difícil e tem certeza de que não quer revivê-los. Os momentos de dificuldade, momentos que eu acho que a seleção brasileira não deveria estar passando, mas faz parte também passar e superá-los, é como eu falei na outra resposta. Eu acho que isso é o mais gratificante, o mais prazeroso, é saber que dentro dos momentos de dificuldade você continua trabalhando, você continua se dedicando e sabendo que o mais importante é fazer essa página virar e virar para dias melhores.
7: Bom, e com página virada, o Brasil então vai para essa reta final de preparação pensando nessa Copa do Mundo de 2026. Há pouco no gramado, o Taffarel, preparador de goleiros da seleção brasileira, estava batendo bola com o Juan, que é o coordenador técnico. Os jogadores ainda não subiram por aqui. Hoje a gente vai ter o aquecimento dos atletas de linha num segundo gramado aqui da Granja Comari em Teresópolis, e mais próximos aqui os goleiros hoje fazem esse trabalho de aquecimento, mas daqui a pouquinho, com a expectativa de 22 dos 23 jogadores que estão aqui na Granja Comari em Teresópolis, ausência ainda, o Neymar, claro, vai seguir fazendo esse trabalho de recuperação, tratamento intensivo dessa lesão de grau 2 na panturrilha direita, pensando nessa volta já durante a Copa do Mundo, pessoal.
6: Valeu, Mal. Ó, 16 graus aí em Teresópolis, 18 graus aqui em São Paulo, portanto, ganhamos, perdemos, não sei.
9: Quem ganhar ou quem perder?
5: Não acho.
6: Não acho. Mal, bom trabalho.
7: Valeu, pessoal. Pelo meu celular, 18 aqui também, tá bom?
6: Então pronto, empatamos. Tá bom. Um abraço.
7: Valeu.

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1: Bernardo, não sei se eu tô sendo muito rigoroso aqui, mas sinceramente eu me senti enganado, me senti feito de trouxa esse episódio Neymar. Numa boa, acho que o Neymar escondeu a própria condição, acho que o Santos não jogou limpo e eu acho que o Ancelotti também eu ia falar perdeu a aura.
2: Não farmou.
1: O Ancelotti também não foi 100% honesto, né? Então não sobrou ninguém em quem podemos confiar na CBF, que não será. Um triste episódio, um péssimo começo de campanha, né? Um péssimo começo de trabalho para uma Copa do Mundo. Tô pegando muito pesado, Berninha? Bom dia.
3: Bom dia a você, Megali, bom dia Carla, bom dia Sheila, bom dia quem nos acompanha aqui na Rádio Band News FM. Não, de forma nenhuma. Fosse a CBF, o Brasil, que deu certo, como disse pateticamente Carlos Alberto Parreira antes da Copa de 2014, caía gente grande na CBF ontem. É o maior vexame desde a leitura da carta da dona Lúcia, um dia após o 7-1. As pessoas nos fizeram de otários, né? Quando Neymar foi convocado e alguém sabia que Neymar não tinha condições. Ora, por que Neymar foi fazer um exame de emergência em Teresópolis no dia da apresentação, na quarta-feira à noite? É uma situação absurda essa. Eu lembro que Romário teve a mesma lesão que Neymar antes da Copa de 98 e acabou sendo cortado dias antes da estreia do Brasil naquele Mundial. O que aconteceu no fim das contas? Bom, sabemos, não deu certo. Então a chance disso dar certo é muito pequena. Neymar tinha de ter sido cortado para que outro jogador fosse convocado e o Ancelotti pudesse trabalhar com todos os jogadores em campo. Maurício reportou há pouco que 22 dos 23 estarão em campo. Quem não estará? Neymar. Então a CBF escreve com tinta carregada um episódio vexatório da história do futebol brasileiro.
1: Ô Berna, e esses episódios extracampo costumam influenciar campanhas de seleções na Copa do Mundo?
3: Sem dúvida. Reinaldo, por exemplo, foi a 1978, não tinha condições nenhumas de jogo e acabou sendo levado. O Brasil ficou em terceiro lugar naquele Mundial. Citei aqui o caso do Romário em 1998. Ah, mas tem o caso do Branco em 94. Nesse caso deu certo. Bom, a história muitas vezes é contada só pelos vencedores, né? Existe uma história entre várias que não deram certo. Então, eu acho, Megali, que o Brasil, como você disse, começa muito mal a preparação para a Copa do Mundo de 2026.
1: Pela teoria do Bernardo, Pelé não teria ido em 58, escreve aqui o Marcelo, mas o Pelé não estava machucado em 58, estava?
3: Tava sim, mas era o Pelé, né, gente? Não, tava, ele se machucou, foi uma lesão leve.
1: É, mas uma lesão leve, menino de 17 anos e Pelé. Né? Pelé, as regras da física e da lógica não se aplicam. Bernard, bom trabalho, bom fim de semana, até segunda.
3: Até segunda, Megali. Um abraço a vocês.
2: Valeu,
3: tchau, tchau.
2: Um abraço, tchau. Amanhã nos vemos, gente. Às 9 horas da manhã tem Rivotril, direto da Orla Total Pés, no Parque Vila Lobos, esperando todos os nossos ouvintes para comemorarem os nossos 21 anos de Band News FM juntos por lá. Aproveitando, curtindo uma manhã de sábado. A transmissão começa antes, tá? A partir das 8. E tem um monte de atividade. Tem treinão com a Camila Hirsch. Tem Band News na área especial de Copa do Mundo também. Programação completa das 8 até o meio-dia. E a gente se vê amanhã. Beijo, gente!
1: Beijo, até amanhã!
2: Tchau!
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1: Good morning, good morning. Ótima manhã pra todo mundo ligado com a gente aqui na Rádio Band News FM. Nesta sexta-feira, ainda bem, tá começando mais uma edição do nosso Band News Station. Programa feito metade Nova York, nos Estados Unidos, metade Brasil. Onde está ele? Renan Suquevicius. Fala, Renan. Bom dia, rapaz.
11: Fala, Barão. Bom dia para você e para os nossos ouvintes. Vamos nessa sexta-feira, hein? Demorou, mas chegou. 29 de maio de 2026.
1: É isso aí, Renan. E a sexta-feira chegou com o Brasil numa lista de 54 países, né? Com a carimbo ali que tem uma facção terrorista, segundo o governo americano. Decisão anunciada ontem pelo secretário de Estado Marco Rubio, depois da visita do senador Flávio Bolsonaro, né, o irmão dele, Eduardo Bolsonaro. Todo mundo foi para a Casa Branca, depois se encontraram lá com o próprio secretário, e essa decisão foi anunciada, algo que o governo americano já estava estudando desde o ano passado, ameaçando classificar o Comando Vermelho, o PCC, como facções terroristas, e isso acabou sendo confirmado. E aí, né, comemoração do lado bolsonarista, o governo não queria isso. E na prática, né? Eu fico imaginando quem está no Brasil ouvindo esse tipo de notícia, pensando o que vai acontecer daqui para frente. Vão mandar o Rambo para cá. O Rambo vai descer em Copacabana, cheio de armas, vai subir o morro, vai matar todo mundo do Comando Vermelho, vai para São Paulo, vai invadir penitenciária, vai invadir comunidade, vai matar todo mundo do PCC. São os americanos botando para quebrar no Brasil. Na prática, não é bem isso. Aliás, não é isso que vai acontecer. Então, as mazelas do PCC, do Comando Vermelho, vão continuar, muito provavelmente, do jeito que estão há tanto tempo no nosso país. O que já começou a acontecer são ações de uma mudança de postura com essa visão, a partir de agora, de que o Brasil tem duas facções terroristas. A primeira relacionada ao setor bancário. Todos os bancos brasileiros, a partir de agora, vão passar por um escrutínio, por uma análise do Departamento de Defesa americano, que tem lá uma equipe justamente para saber se tem grana do PCC, tem grana do Comando Vermelho. E a partir daí, instituições bancárias do Brasil podem ser sancionadas, podem ser multadas, podem passar por tipo de não negociar mais com bancos americanos, o que seria um desastre, já que muitas vezes o banco acaba fazendo negócio sem saber que a grana que está entrando é do PCC, do Comando Vermelho. Se eles identificarem isso lá, de uma forma unilateral, podem simplesmente falar: tal banco não faz mais negócio aqui nos Estados Unidos, e ponto final. Segundo passo, empresas brasileiras. Se identificarem que alguma empresa brasileira teve alguma ligação, por menor que seja, com o PCC, Comando Vermelho, essa empresa pode deixar de fazer negócio aqui nos Estados Unidos. Então, inicialmente, é uma decisão que vai afetar bancos, o setor bancário e também o setor de empresas
12: que atuam aqui nos Estados Unidos. É uma decisão que já vinha sendo estudada há um bom tempo pelo governo Donald

0: Trump. Desde que voltou à Casa Branca, o Trump tem acelerado essa classificação de grupos criminosos como grupos terroristas. Foram 12 na pesquisa que eu fiz. Os dois primeiros agora do Brasil, mas antes teve Colômbia, teve Venezuela e principalmente o México, né? Então há um olhar específico do Departamento de Estado, do Marco Rubio, para a América Latina. E agora o Brasil está nesse rolo. E aí vem dois pontos, né? O primeiro é esse dedo americano, essa digital americana, esse poder de barganha agora com essa decisão do governo dos Estados Unidos, que começou a ter essa classificação de grupo terrorista por causa dos atentados aqui de 11 de setembro. E aí vem um detalhe importantíssimo. Não me parece que o PCC, o Comando Vermelho, facções terríveis do Brasil, que tem tentáculos para todos os lados que você pode imaginar, bandidos que estão infiltrados no poder público, na polícia, no Congresso Nacional, na Assembleia Legislativa, na Prefeitura, enfim, todos os lugares você tem lá um braço desse grupo, desses grupos gigantescos, organizados. Mas não me parece, até onde eu sei, que esses caras querem vir aqui para os Estados Unidos e explodir a Estátua da Liberdade, né? Dar um tiro na Casa Branca. Não é isso. Esses caras querem grana, querem dinheiro. Então, o terrorismo colocado nessa taxa ali, né? Agora, organizações terroristas do Brasil. Os caras não estão nem aí para os Estados Unidos. Eles até querem ter grana aqui, botar dinheiro aqui, ganhar uma grana a mais, sei lá, fazer algum tipo de negócio. Mas não terrorismo na acepção da palavra, né? De Bin Laden, de Al-Qaeda, de Estado Islâmico, essas coisas malucas que infelizmente a gente já viu. Então, é mais uma forma dos americanos terem poder. Esse poder que agora, com essa definição, acontece em banco, acontece em empresas e, sei lá, num futuro, não acredito nisso, mas militarmente, como já aconteceu, por exemplo, na Venezuela. Mas, de qualquer forma, esse estado de coisas que a gente está vendo agora com chama os super-heróis, né? Chama os americanos, chama os Avengers, chama a Liga da Justiça, o Rambo, o Batman, o Super-Homem, sei lá eu quem, mostra a completa incompetência dos governos brasileiros. É uma maluquice pensar que há tanto tempo o PCC está instalado em São Paulo com braços em todos os lugares, que o tucanato paulista, deixou esse bicho crescer do jeito que cresceu. Hoje, com o Tarcísio no governo, a mesma coisa, né? Não consegue segurar. E aí você vai para o Rio de Janeiro, pobre Rio de Janeiro, com o governador caindo toda hora, denúncia de corrupção, denúncia de dinheiro sendo jogado, festa aqui em Nova York, a última com Cláudio Castro, vamos nessa. E aí o Comando Vermelho e outras facções, lembre-se, né? Não é só a facção ligada a traficante, tem as famosas milícias, ou se tem milícia que não entrou, né, nesse rol aqui, mas estão lá. E aí é governo Bolsonaro, é governo Lula 1, governo Lula 2. Né? Se você for ver a história recente do Brasil, esses grupos cresceram demais. E a população não aguenta mais. Já não aguenta muito tempo. Sair de casa e ter barricada. Tem que comprar o gás do fulano, porque senão você vai sofrer prejuízo. É o gato net, é gente ameaçando, é fuzil para lá, fuzil para cá, enfim. O Estado brasileiro não se mostrou capaz até agora de resolver esse problema grave do Brasil. E aí fica nesse imaginário, vamos chamar os americanos, que vão chegar e resolver tudo, mas na prática também não vai ser assim. Não é uma varinha de condão, não é um filme de Hollywood que chega ali o Rambo e resolve tudo. Infelizmente, não é assim. E não vai ser assim agora com essa mudança de definição. É algo que vai afetar diretamente, primeiro, bancos, depois empresas e principalmente se toma lá da cá, nessa relação que estava aparentemente indo bem de Lula, Trump, agora sei lá o que vai acontecer. O Flávio Bolsonaro saiu como grande vencedor dessa história. Mas é aquela história, o Departamento de Estado estava só esperando um empurrãozinho, né? Só esperando ali o momento de anunciar, eles já queriam ter feito isso antes. E aí fizeram agora, o Flávio Bolsonaro saiu com os louros de ter conseguido, na sua visita aqui a Washington, essa mudança. Mas o que interessa mesmo para a população é pouca coisa vai mudar, ou quase nada. O Comando Vermelho vai continuar forte, o PCC gigantesco, transnacional, do jeito que está, por uma incompetência pura e simples dos nossos políticos, seja Lula, seja Bolsonaro, seja Tucanato, seja quem ficou no governo do Rio de Janeiro. E isso é um problema nosso, não é um problema para os americanos resolverem. Eles não querem resolver especificamente isso. Aliás, eles querem só ter poder cada vez maior nesse governo Trump, como a gente tem visto com essa mudança na classificação agora do PCC e do Comando Vermelho para facção terrorista. Até parece que os caras tinham um plano de estourar aqui uma bomba nos Estados Unidos. Vamos lá, Renan.
1: Vamos continuar falando desse assunto, Barão, porque a oposição e a base do governo estão divergindo, né? Depois dos Estados Unidos classificarem o PCC e o Comando Vermelho como organizações terroristas. Gabriel Marques está pintando por aqui com as informações atualizadas para a gente. Bom dia, Gabriel.
2: Oi, Renan. Muito bom dia para você, Barão, a todos que nos acompanham. É claro, todos foram surpreendidos na tarde de ontem com o anúncio, né, colocando essas duas facções criminosas como terroristas. O governo federal recebe com muita preocupação, inclusive o presidente Lula já tinha se reunido com o presidente Trump, justamente levando um documento que é contra essa medida, né, que ainda estava sendo estudada, estava sendo negociada. Na época, ele sugeriu até a elaboração de um grupo de trabalho para debater esse tema, coisa que não foi atendida. E quem está comemorando muito, claro, é o senador Flávio Bolsonaro, que esteve com o presidente Trump há 2 dias. Inclusive, ao sair dessa reunião, ele comemorou nas redes sociais esse bate-papo, que durou cerca de 10 minutos, mas fez questão de enfatizar que ele pediu para que tanto o Comando Vermelho quanto o PCC fossem incluídos como organizações terroristas. A principal preocupação do governo é justamente que, a partir de agora, intervenções militares, principalmente, possam ser feitas aqui no Brasil, né? Para que o governo americano consiga se infiltrar mais, cada vez mais, de forma agora militarmente falando, né? Logisticamente falando, aqui no nosso país. Esse tema, claro, repercutiu inclusive na oposição, inclusive o vice-líder do governo lá na Câmara, o Lindbergh Farias, chamou o senador Flávio Bolsonaro e o ex-deputado federal Eduardo Bolsonaro de traidores, como se estivesse entregando o nosso país ao governo americano. Os presidenciáveis, tanto o Ronaldo Caiado quanto o Zema, foram a favor da medida, acreditam que isso pode melhorar e trazer mais rigidez para essas facções criminosas que atuam aqui no Brasil. No comunicado, anunciado ontem, inclusive nas redes sociais, por Marco Rubio, ele, que é o chefe do Departamento de Estado dos Estados Unidos, ele inclusive reforçou, né, que essas facções impactam tanto a rotina aqui dos brasileiros, mas está impactando também outros países na América do Sul e até mesmo chegando até os Estados Unidos. Neste documento que o presidente Lula levou até o presidente Trump no último encontro, ele fez questão de enfatizar que não há discurso de ódio envolvendo religiões, né, para se enquadrar como terroristas, mas que há sim uma questão de busca por lucros através do tráfico de drogas envolvendo essas facções criminosas, tanto o CV quanto também o PCC. Tema que vem repercutindo muito nas redes sociais, inclusive o assessor especial da Presidência da República, o Celso Amorim, divulgou uma nota falando sobre o tema também, disse que não é útil essa classificação agora como terroristas e que o crime organizado deve ser combatido com a máxima energia possível. Volto com vocês.
0: Mas até hoje não foi assim e agora a oposição evidentemente está celebrando, está comemorando. Muito bem, seguimos falando sobre esse assunto agora. A gente vai trazer mais informações aqui na Band News FM sobre a atuação do crime organizado no país. A Polícia Civil do Rio de Janeiro está mirando o Comando Vermelho. Hoje tem operação na capital fluminense no day after, o dia seguinte do anúncio do governo americano. A Luana Bernardes tem detalhes para a gente.
3: A Polícia Civil analisa um áudio do traficante Antônio Hilário Ferreira, vulgo Rabicó, em que o criminoso passa orientações sobre roubo de carros. O bandido é chefe do tráfico do Complexo do Salgueiro, em São Gonçalo, na região metropolitana do Rio. Ele é um dos alvos da operação de hoje contra o Comando Vermelho na região. Ao todo, 21 pessoas já foram presas. O criminoso, no entanto, segue sendo procurado. No áudio do traficante obtido pelos investigadores, ele pede que comparsas mirem veículos de alto valor.
4: Pô, Funil, vamos procurar também acompanhar carro novo, pô. Carro novo, carro zero bala. Não vamos apanhar carro velho, não, mano. Carro velho deixa passar batido, vamos cair para quem tem, valeu, parceirão?

0: 1,1% em relação ao último trimestre, que é o último trimestre de 2025. No total, então, a gente teve mais de 3 trilhões de reais, totalizando esse índice. Esses dados foram divulgados pelo IBGE nessa sexta-feira. O que chamou bastante a atenção é que os três setores tiveram alta: os setores de agropecuária, serviços e indústria. O setor de agropecuária aparece na frente com 2% de aumento. Segundo especialistas, não só a expansão da colheita, mas também as boas condições climáticas colaboraram para o aumento desse índice. Em relação aos outros setores, indústria e serviço, a maioria das atividades desses dois setores teve alta também. Em relação ao primeiro trimestre de 2025, ou seja, o mesmo período comparando, o primeiro trimestre de 2026 teve uma alta de 1,8% e no acumulado anual esse índice já chega a 2%, um resultado bastante significativo para o nosso país e, como você disse, colocando então o Brasil como uma das maiores economias, disputando com outros países.
1: Valeu, valeu, Maria Eduarda. Olha, a gente continua no Rio de Janeiro. O governador em exercício do Rio descobre que o gabinete dele estava com grampo. Detalhe chegando com João Boeri.
2: Barão, encontrados esses pontos de escuta dentro da sala do gabinete do governador em exercício do Rio, desembargador Ricardo Couto de Castro foi identificado pelo Gabinete de Segurança Institucional. O que eles estão apurando agora internamente dentro do governo, Barão Renan, é se esse ponto de escuta ele é antigo ou ele é recente. Mas conversando com fontes dentro do Palácio Guanabara, a possibilidade é que ele seja antigo e que ele já não tenha nenhuma funcionalidade. Estão investigando para saber quem pode ter instalado e quando isso foi. Fato é que foi achado esse ponto de escuta depois de uma varredura do GSI, Gabinete de Segurança Institucional. É verdade que o governador em exercício, o desembargador Ricardo Couto de Castro, não tem despachado muito da sede do governo estadual do Rio. Como ele também é presidente do Tribunal de Justiça, ele tem preferido despachar pela sede do TJRJ, mas faz algumas reuniões dentro do Palácio Guanabara, reforçaram a fiscalização por lá e estão fazendo varredura também em outras salas da sede do governo estadual.
3: História, hein? Obrigado, João Boeri, pelas suas informações. Bom, a gente segue aqui na atualização das notícias, falando agora da governadora do Distrito Federal, que afirma que o empréstimo junto ao FGC será pago em 15 anos, com 2 anos de carência. Ontem, Celina Leão se reuniu com o ministro da Fazenda, Dário Durigan, para debater o acordo que vai cobrir os rombos nas contas públicas por causa das ações envolvendo o Master, né? O FGC é o Fundo Garantidor de Crédito, tá? Os termos foram submetidos para homologação do ministro Luiz Fux, do STF. Ele é relator de ação movida pelo governo do DF para obrigar o governo federal a participar desse socorro ao BRB. Vamos seguir falando de economia, Barão?
1: Vamos nessa, hein? Hoje é o último dia para declarar o imposto de renda. Atenção, Antônio, meu contador no Brasil. Gustavo Casselucci tem os detalhes para a gente.
4: O sistema da Receita Federal opera normalmente neste último dia de entrega da declaração do Imposto de Renda 2026. Os contribuintes têm até o último segundo de hoje para enviar o documento, mas a Receita recomenda que isso seja evitado. O ideal é fazer a declaração o quanto antes para evitar contratempos. Além disso, a Receita Federal também paga o primeiro lote nesta sexta-feira. A estimativa é que 44 milhões de declarações de imposto de renda sejam enviadas este ano.
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1: Ah, rapaz, vamos voltar a Teresópolis. Afinal de contas, nas últimas horas, todo mundo só fala do Neymar de novo. Essa novela é interminável. Não aguento mais falar do Neymar. Então vamos chamar nosso Maurício Ferreira, direto do Rio de Janeiro. Ô, Maurício, tem uma pergunta para você. E o Neymar?
3: E o Neymar.

0: Hein, Barão? Tudo bem? Ótimo dia a você, ao Renan, todo mundo que acompanha por aqui o Station. Essa é a pergunta que todo mundo faz, se bem que hoje, tá? Foram poucas perguntas sobre o Neymar aqui nas duas entrevistas coletivas que nós tivemos já na Granja Comari, em Teresópolis, região serrana do Rio de Janeiro. Por aqui falaram Matheus Cunha e Rayan. Mas em relação ao Neymar, Barão, nenhuma atualização nesse quadro clínico e físico do camisa 10 da seleção brasileira, que tem essa lesão de grau 2 na panturrilha direita. Seguirá fora das atividades em campo, claro, fazendo um tratamento intensivo para ficar à disposição do Ancelotti já durante a Copa do Mundo. Está fora dos dois amistosos, possivelmente também da partida de estreia contra o Marrocos no dia 13, quem sabe contra o Haiti no dia 19 de junho. Mas o Neymar, então, sem nenhuma atualização nesse caso, segue com esse tratamento para ficar à disposição do Ancelotti, claro, ainda pensando em todas as possibilidades. São dois prazos, né, que a CBF leva em consideração para fazer uma troca na lista dos 26 inscritos. Sem ter que se explicar à FIFA, sem apresentar uma justificativa, isso pode ser feito até segunda-feira, dia 1º de junho. Caso o Neymar não tenha condições, e aí lá na véspera do jogo, naquele prazo até 24 horas antes da estreia na Copa, aí a CBF, para fazer essa mudança na lista dos 26 inscritos, precisa apresentar à FIFA um laudo médico comprovando que o Neymar fisicamente não tem condições de disputar a Copa do Mundo. Mas nesta quinta-feira, por aqui, nenhuma novidade em relação a esse quadro do Neymar. Tivemos essas duas entrevistas coletivas e claro que a gente pensava já em algumas possibilidades, se o Neymar poderia ou não ser titular da seleção brasileira nos amistosos e também na Copa do Mundo. Tá fora da discussão no primeiro momento, mas quem falou sobre isso foi o Matheus Cunha, um dos pilares da seleção brasileira, será titular desse time do Ancelotti na Copa do Mundo. Falou sobre as possibilidades e o quanto o Ancelotti tem de opções para formar esse quarteto ofensivo da seleção na Copa. Vamos ouvir o que disse o Matheus Cunha, jogador do Manchester United.
1: É muito importante para todo mundo que está aqui se fechar num só objetivo. Eu acho que, independente de quem ele começar jogando, eu acho que todos vamos ter a tranquilidade, a consciência de exercer a melhor função possível. Como você falou, o Raiozinho está aqui do nosso lado, um dos mais novos do grupo, e tem uma temporada, bom, eu vejo de perto, jogo contra ele várias vezes. Exercer uma função importante, um jogador importante, assim como todos os outros na disputa do ataque, em todas as outras posições da seleção brasileira. E bom, é o fácil de falar, aí depende do mister, do quem ele quer que vai exercer a função naquele momento, porque eu tenho certeza absoluta que todos vamos estar preparados para exercer da melhor forma possível.
0: E o Brasil, né, Barão, tinha até um cenário bem encaminhado de Estevão, Rafinha, Vini Júnior e Matheus Cunha, mas com a lesão do Estevão, né, abriu-se uma disputa também nesse quarteto ofensivo da seleção brasileira para o jogo do Panamá. A gente está tentando prever por aqui algumas das possibilidades, talvez o Luiz Henrique jogando pela direita, o Rafinha pela esquerda, Vini Júnior e Matheus Cunha com essa liberdade por dentro, né, lembrando que o Ancelotti também não terá a dupla de zaga titular, porque o Gabriel Magalhães e o Marquinhos estão envolvidos na final da Liga dos Campeões da Europa, assim como o Gabriel Martinelli. O Rayan também falou por aqui mais cedo em relação à declaração de ontem do Casemiro, né, que é um dos capitães dessa seleção brasileira e que faz questão desse trabalho de blindar os mais jovens, principalmente o Rayan e o Endrick, e o garoto de 19 anos, revelado pelo Vasco da Gama, hoje no Bournemouth da Inglaterra, falou sobre essa importância desse trabalho dos mais experientes também blindarem os mais jovens da seleção.
2: O Casemiro, o Danilo, eles conversam sempre com a gente, comigo, com o Henrique, que a gente é o mais jovem do grupo. Então, como a gente tem 19 anos, a gente tem muito a trabalhar ainda, muito que aprender. Eles, como mais velhos, têm uma liderança muito forte. Então, eles falam sempre para a gente entrar dentro do campo, jogar leve, não jogar com o peso que tem o Brasil, né? Porque com a gente 19 anos tem que entrar no campo, fazer o que a gente sabe fazer de melhor. Então, quer ajudar a seleção brasileira. Mas o Casemiro é uma grande liderança pra gente.
0: E já acompanhamos, viu, pessoal, os 15 minutos do trabalho aberto desta sexta-feira aqui na Granja Comari em Teresópolis. Agora a gente vai pro lado de fora. Ancelotti terá privacidade para trabalhar com todo o grupo. 22 dos 23 que estão aqui na Granja Comari, o Neymar ainda nesse processo de recuperação física.
3: Valeu, valeu, Maurício. Vamos lá, Renan. Tem ainda tempo para atualização do tênis. Roland Garros, as informações com Arthur Covri.
4: Terceira rodada, mais um set.

0: Agora o nosso João Fonseca vai enfrentando o multicampeão Novak Djokovic, que já quebrou duas vezes o saque do brasileiro. Temos o primeiro set ainda, João Fonseca 1, Djokovic 4. Então o brasileiro perdendo neste momento esta partida, saque agora de Djokovic.
1: Boa, obrigado, Arthur.
2: 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A tarde desta sexta-feira segue com tempo instável em grande parte do interior do Paraná, em Santa Catarina e no Rio Grande do Sul, em que as pancadas de chuva podem vir fortes, acompanhadas de trovoadas. As temperaturas máximas alcançam os 20 graus em Porto Alegre e 19 graus em Curitiba. Já no sudeste, o tempo segue mais fechado em áreas do litoral da região. E as máximas alcançam os 20 graus na capital paulista e 26 em Vitória. Já no centro-oeste, o calor predomina e o tempo segue firme na maior parte da região. Em Mato Grosso do Sul, a chuva volta a ganhar força, principalmente entre a tarde e a noite. Já no nordeste, a chuva continua concentrada no litoral entre a Bahia e o Rio Grande do Norte. E no norte do país ainda chove no interior da região de forma isolada. E as máximas alcançam os 33 graus em Porto Velho e 31 graus em Manaus. Já de Ramos, da Clima Tempo.

0: Seguimos por aqui falando das notícias de São Paulo. Você segue conectado, sintonizado, acompanhando a gente por imagens na programação da Band News FM nesta manhã de sexta-feira, finzinho de manhã. Pode mandar sua mensagem para nós, participar da nossa programação pelo 11 999 592 100. A gente fala agora da violência na cidade de São Paulo. A cada hora, cerca de 11 roubos são registrados na cidade. E é o que mostram os dados da Secretaria de Segurança Pública no estado, que apontam mais de 30 mil crimes desse tipo no primeiro quadrimestre desse ano. Apesar de ser um número alto, representa a menor marca da série histórica, que começou em 2001. No mesmo período do ano passado, eram mais de 12 roubos por hora. A redução foi de mais de 13%. O divisionário de crimes contra o patrimônio da Secretaria de Segurança Pública, Dr. Clemente, atribui a queda ao trabalho da polícia, especialmente na área da inteligência.
1: Tem uma etapa menos visível da população e que é absolutamente decisiva para a redução consistente desses índices, que é a investigação conduzida pela Polícia Civil. O marginal, ele faz uma análise de risco, ele tem uma percepção de risco. Então, na medida que eles fazem esse cálculo, eles veem que o aumento da capacidade investigativa, a assertividade da investigação, a velocidade do esclarecimento dos crimes, ele também vê que o ambiente criminoso se torna menos vantajoso.
0: Apesar da queda, a sensação de insegurança da população parece nunca ter sido tão alta. O próprio divisionário reconhece esse distanciamento, mas pontua a dimensão populacional da capital paulista com cerca de 12 milhões de habitantes. Considerando os dados da Secretaria de Segurança Pública, seria uma pessoa assaltada a cada 400 moradores durante os quatro primeiros meses do ano. O coordenador da Escola de Segurança Multidimensional da USP, Leandro Piquet Carneiro, explica por que a redução não se traduz na percepção das pessoas.
2: Você continua olhando o nível do fenômeno, né? O número de casos, quantas pessoas foram vítimas, e é muito alto o número. É por isso que a sensação de insegurança persiste. Demora um tempo até a prevalência, ou seja, o número de casos com relação à população, pode chegar a um patamar tão baixo que aí sim as pessoas apagam da sua visão o risco desse problema.
0: O especialista aponta ainda outro fator, o compartilhamento de relatos de crimes em grupos de WhatsApp e nas redes sociais, que ele classifica como um processo de contágio. Apesar do impacto positivo por incentivar a prevenção, gera medo, insegurança e a redução da circulação de pessoas na cidade. Além dos roubos de maneira geral, os de veículos caíram 35%, são cerca de 20 por dia entre janeiro e abril, e os de carga quase 30%, chegando a 4 diários. Mais de 15 mil pessoas foram presas no mesmo período e 950 armas retiradas de circulação. A polícia recomenda que a população registre as ocorrências, o que pode ser feito pelo sistema eletrônico, porque cada dado alimenta o mapeamento estratégico usado para direcionar operações.
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4: 11:31.
5: É isso aí, primeiro set em andamento, Roland Garros aberto de tênis de Paris, o João Fonseca tendo dificuldades contra o Novak Djokovic, Djokovic, claro, é o favoritaço nessa partida, é, agora há pouco ele salvou 3 set points, tá 5-1 para o Sérgio Novak Djokovic, que pode fechar fazendo 6-1, tá iguais agora nesse sétimo, belo ace do brasileiro, vantagem para João Fonseca, pode fechar, fazer 5-2, e aí vai servir o Djokovic, que pode fechar o primeiro set se vencer. Mas é isso aí, torcendo pro brasileiro aqui. Vamos lá, Renan.
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4: A gente chega à última entrevista da série Sede de Futuro aqui no Band News Station, conversando com pessoas que também estão na casa dos 20 e poucos anos, assim como a Band News FM. A nossa última entrevistada é a Agnes Nunes, uma cantora de 24 anos, viralizou nas redes sociais aos 18 e se apresentou com grandes nomes da música brasileira. Ela quer muito mais. Contou pra gente numa entrevista que eu fiz com ela. Vamos acompanhar. Agnes, obrigado por conversar aqui com a gente na Band News FM. Parabéns pela sua carreira, pela sua trajetória. Queria que você contasse um pouco, se apresente para o nosso público, para o nosso ouvinte. Certamente as pessoas te ouviram porque o seu trabalho começa muito pela internet, né? Você teve alguns trabalhos que viralizaram, mas você tem uma carreira já bastante robusta, bastante sólida, com discos lançados, com parcerias importantes. Então conta um pouco dessa sua trajetória, do primeiro vídeo que viralizou, até antes, quando você começou a cantar, enfim, o seu início na música. Bem-vindo aqui à Band News.
9: Oi, Band News. Primeiramente, muito obrigada pelo convite.

convite de estar aqui com vocês. É uma honra, fico muito feliz, muito agradecida. E, gente, eu sou Agnes Nunes, tenho 24 anos e sou artista, né? Sou cantora, compositora e tudo que a arte me chama para ser, me permite ser. Estou lá, meu amor. Sou nascida em Feira de Santana, nasci em Feira de Santana, na Bahia. Criada em Jericó, no sertão do sertão da Paraíba, meus amores. Crescendo um pouco mais, fui ali para Sousa, morei em Sousa. Depois morei ali em Campina Grande. De Campina, quando tinha 16, 17, fui pro meio do mundo para começar a seguir carreira, né? Na música. E, assim, fazer parte, né, dessa nova geração da música popular brasileira é de uma honra tão grande, tão bonita, sabe? Saber que a gente faz música saudando os nossos mestres e mestras que abriram alas para a gente estar aqui, né? É a nossa maior missão continuar levando o legado de Elza Soares, de Seu Caetano, de Clara Nunes, de Gal Costa para as próximas gerações, né? Para os nossos filhos, para os nossos netos, com a música, né? Continuar fazendo com que a nova geração ainda continue pensante com música. A partir da música, porque eu acredito e sempre acreditei, desde que eu comecei a cantar, olha, nunca foi por algo assim, ai, quero ser famosa, quero ganhar dinheiro disso, quero viver disso, não, porque a música foi uma coisa que sempre me curou, a música sempre foi minha válvula de escape, a arte, né? Assim, quando eu comecei lá com o tecladinho, que minha mãe me deu o tecladinho de presente, de Dia das Crianças, porque eu pedi que pedi que pedi que pedi que pedi um celular. E era, né, criança, para poder se encaixar na turma lá da escola. Eu não tinha celular, era a única neguinha criança que não tinha um celular. Então, se eu achar que eu ia me encaixar se eu tivesse um. Aí minha mãe me aparece com um teclado, vê só. E foi a melhor coisa que ela podia ter feito. Eu, naquela época, né, criança, sofria muito, muito racismo, muito bullying, e era uma criança sozinha. Né, minha mãe é professora de universidade, então eu ficava muito tempo assim, sozinha em casa mesmo, e a válvula de escape que eu tinha para poder esquecer o que acontecia na escola, para poder lidar com as questões, né, do racismo, da autoestima, era a música. E aí eu ficava na frente da TV assim, eu botava karaokê e versão piano, e no rack eu ficava fingindo que eu tava tocando piano e ia cantando. E assim eu comecei.

0: Minha mãe me deu esse danado desse teclado. E aí eu. Aí é que eu me trancava no quarto, botava a música que eu gostava de ouvir, ia tentando tirar no meu tecladinho. E ali eu esquecia do mundo, sabe? Então, pra mim, sempre foi uma válvula de escape. A música sempre foi uma ferramenta que eu acredito que é capaz de atingir o subconsciente das pessoas. Sabe? Então, é uma ferramenta muito poderosa. A arte a gente tem na nossa mão como uma ferramenta muito poderosa. Então, é algo que a gente, assim, cada vez mais, né? Eu acho que nesse novo momento que eu sinto que estou na minha carreira, nesse novo momento de mais maturidade, de mais consciência, né? Para comigo mesma, para com o mundo, socioeconomicamente também falando, politicamente também falando, que é uma coisa muito importante, né? Querendo ou não, a gente usar da nossa arte, usar da nossa voz, usar da nossa beleza, da nossa imagem, de toda essa repercussão, né, que a internet dá pra gente. A gente usar disso para fazer com que a nossa geração também seja porta-voz de muitas questões e muitas pautas que ainda precisam ser conversadas e levadas para frente, seja por música, seja por novela, seja por filme, amor, seja por qualquer coisa. O importante é falar.
1: É muito curioso ter na sua fala algumas coisas que dizem muito de quem você é e desses 20 e poucos anos que você tem, né? Porque você usou geração, você tem uma preocupação com a geração, com as gerações anteriores, com as referências das gerações anteriores e de ser uma referência para a sua própria geração e para gerações que vêm. E você não deixa de lado a importância que a internet tem nesse processo. Você começou na internet, divulgar as coisas na internet, seu trabalho na internet e hoje, para além das telas também da internet, você está fazendo, logo mais você vai para a Europa fazer shows frente a frente para pessoas de verdade.

0: A gente vai falar disso, mas tem
1: Vou
0: uma.
1: abrir o show de Djavan, Renan.
0: Abriu o show de Djavan, mulher. Meu
1: Em
0: Deus
1: Paris,
0: do céu!
1: Renan.
0: Minha Nossa Senhora. Não, a gente vai falar disso.
1: Diga
0: Vamos
1: aí,
0: segurar.
1: Renan, uma pretinha dessa, uma neguinha dessa. Eu vim de Jericó, meu amor. Diga aí.
0: Que demais, que demais. Muito bom. Mas enquanto você falava, eu me lembrei de uma entrevista que eu vi recentemente do Guilherme Arantes, e ele falava da questão que muitos artistas estão, sobretudo na música, artistas de maneira geral, mas na música, criativo, gente que compõe, que é o lance da inteligência artificial. E ele falou: enquanto as plateias não forem formadas por robôs, não faz sentido criar música, criar coisa com inteligência artificial. E você falou muito disso o tempo
1: Faz, amor, não
0: de
1: faz, tu acha?
0: atravessar corações de pessoas de verdade, porque é isso que importa no fim do dia, né?
1: É isso que importa no fim do dia. E é muito louco assim, porque eu apoio a inteligência artificial. Tem um jeito, por exemplo, né, que a galera, né, tem feito isso, faz uma música, às vezes não tem como botar um violão. Aí vai lá e canta pra inteligência artificial, faça esse violão assim pra mim. Piririm, pororom, piririm, pororom. E aí a inteligência artificial faz, aí você escreve sua musiquinha, faz em cima, e aí pega seu violão e faz em cima daquele CPU. Mas assim, gente, tá babado, né? Tá babado tanto de música de inteligência artificial que tem vindo, mas é diferente. Eu acho que não toca, não chega, nunca vai chegar igual se chega quando a gente compõe. Eu acho, eu costumo falar que compor, interpretar, para mim tá ali no mesmo

0: quando você compõe, né, para botar sua música, seu sentimento com o mundo, Lindy que fala isso, você tá colocando o seu lado mais nu num papel para mostrar para o mundo inteiro, amor. E quando você interpreta, você tá cantando uma música que lhe atravessa de tal forma que quando você canta, você também espere que atravesse outras pessoas, porque aquela música, de uma certa forma, te fez chorar, te fez rir, te fez lembrar da tua mãe, te fez lembrar do teu avô, te fez pensar em quem você votou na última eleição, te fez pensar em como que você tá vivendo seus dias atuais. E compor a mesma coisa, você não sabe como é que aquela música vai chegar em uma pessoa, e quando você tá cantando, você também não sabe como é que aquilo vai chegar em uma pessoa, porque pra cada um chega diferente, né, Renan? Então tem isso também. Então eu acho que, assim, a sensibilidade, a capacidade que o ser humano tem de ser sensível, né, através da ferramenta arte, através da ferramenta música, através da ferramenta sentir, é assim, é muito grande. É muito grande. Eu acho que inteligência artificial nenhuma nunca, amor, vai conseguir fazer uma Maria Bethânia chorar. Oxente.
1: Nunca um robô vai ter emoção em cantar com o Djavan. Vamos falar disso.
0: Imagine, vai nada, homem.
1: Setembro e outubro, você vai estar na Europa para fazer apresentações por lá. Me conta quais são esses países pelos quais você vai passar. E esse show do Djavan na França, você já sabe o que você vai cantar? Que música você escolhe? Como é que você pensa em se apresentar com uma entidade dessas?
0: É uma entidade, né? Assim, de música, estou escutando meu coração. Estou indo conforme meu coração, mas estou preparando um negócio muito lindo para seu Djadjá, né? Porque seu Djadjá é nosso rei. Não merece coisinha pouquinha, amor. Jamais, meu amor. Então, estou fazendo um repertório muito bonito. Vai ser num lugar, assim, de shows, né? Uma sala muito especial, que é o Grand Rex. Uma sala chiquérrima, só vi foto. E, assim, estou animada para cantar, mas estou mais animada ainda para ver seu Djavan. E aí, de novo? Então, assim, vai ser muito bonito. A gente vai passar por Berlim, vai passar por Paris, vai passar por Amsterdã, Lisboa. Em Lisboa, a gente vai fazer uma apresentação super bonita numa igreja, né, em que a gente vai levar as músicas, né, a gente passa pelo cancioneiro ali da afro-ancestralidade. Então, vai ser muito legal poder cantar músicas para Iemanjá, músicas para o axé, dentro de uma igreja em Lisboa. Vai ser muito lindo isso e muito emocionante. Então, eu diria que essa turnê tá uma turnê, assim, bem especial, de reaproximação, né? Passei um ano e pouquinho e meio agora fora da Europa.

0: Copa, né? Mas para isso, para reorganizar, para voltar para Negona, para voltar com mais força, para voltar com mais calor, né? Que eu acho que o povo lá espera, né? Um calorzinho, né? Vai estar frio esse nego. Então é isso. Tô voltando cheia de música popular brasileira, negritude, calor, sertão, Nordeste. E a gente vai passar por muito canto. Eu nem falei tudinho, mas é que eu não lembro.
1: Mas a gente vai ficar de olho nas suas redes e você tem espaço aberto aqui na Band News FM para voltar quando você quiser para cantar.
0: Morre.

0: adorei conversar com você, nosso tempo tá estourando, mas eu queria te fazer uma última pergunta, que é um pouco o mote dessa nossa conversa aqui, né, que a gente tá falando dessa coisa das gerações, das pessoas com 20 e poucos anos, de uma sede de futuro. O que você quer pros próximos 21 anos? Você tá com quantos anos agora?
1: 24.
0: Pros próximos 24, o que você quer?
1: Quero muita vida, Renan, quero viver muito. Quero viver muito para eu poder escrever muito, para eu poder me sentir viva, para eu poder me sentir importante para mim e para outras meninas. Eu quero ser referência para as meninas, eu quero que elas tenham para onde olhar, para as outras meninas pretinhas lá do sertão, lá da Paraíba, lá de Jericó, lá de São Bento, lá do Juazeiro do Norte. Eu quero que elas tenham para onde olhar. Eu quero que elas saibam que eu estou aqui, que eu vou continuar aqui. Eu quero que as pessoas não esqueçam de mim. Eu quero ser, de alguma forma, inesquecível, e é isso, com a minha música continuar atravessando gerações e me mantendo aqui, sabe? Firme e forte. Fazendo com que a nova geração pense, fazendo com que a nova geração exista e tenha voz, com música, com arte, sempre, pra todo mundo.
0: É importante, sempre.
1: É isso.
0: Você já é importante.
1: É isso.
0: Muito obrigado por conversar aqui com quem nos acompanha na Band News. Espaço
1: eu que agradeço,
0: né? Ah, viu? Boa viagem pra Europa e bons shows.
1: Muito obrigada.
0: Arrasa.
1: Muito obrigada, axé. Pode deixar, meu amor.
0: Tchau, tchau.
1: Tchau, Renan. Bom dia, Vici. Bagunça essa casa.
2: Muito legal, hein? Muito legal. Ô Renan, a gente está acompanhando aqui Roland Garros, rapaz. E o brasileiro João Fonseca deu uma encostada ali no Novak Djokovic. Ainda estamos no primeiro set. Estava 5-1 para o Yoko, agora 5-4. Mas o Sérgio pode fechar agora o primeiro set. Está sacando. Então pode fechar o primeiro set, pode fazer 6-4. Mas o João deu uma bela apertada, né? Mais um ponto do Djokovic, que agora tem 4 set points. Deve fechar o primeiro set, mas estava 5-1 e o João fez 5-4, agora deve fechar em 6-4 o Novak Djokovic contra o João Fonseca, que a gente continua acompanhando. Vamos lá, Renan.
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5: Vitinha tem 26 anos e não é necessariamente uma revelação, nem vai para a primeira Copa do Mundo, mas não era titular de Portugal em 2022 e agora é um dos pilares do meio-campo lusitano, ao lado de João Neves, com quem faz dupla e conquistou a Liga dos Campeões da Europa pelo Paris Saint-Germain, e de nomes como Bruno Fernandes e Bernardo Silva. Por ele e por este setor passa muito da esperança da seleção portuguesa de pela primeira vez ser campeã mundial.

0: O Ministério Público vai analisar o conteúdo de celulares e notebooks apreendidos em mais uma operação contra a atuação do PCC no setor de combustíveis. Ontem, o MP, com apoio da Receita Federal, cumpriu 59 mandados de busca e apreensão em São Paulo, no Paraná, no Rio, em Minas e no Mato Grosso do Sul. Entre os alvos estão 6 fintechs sediadas na Faria Lima, centro financeiro de São Paulo e do país, né, que movimentaram pelo menos 26 bilhões de reais entre os anos de 2022 e 2025.
1: A Sabesp promete normalizar hoje o abastecimento em Guarulhos após

0: vazamento de uma adutora. Ontem, pelo menos, metade da cidade ficou sem água. Segundo a companhia, o problema ocorreu durante uma obra de ampliação do sistema de tratamento de esgoto. Um deslocamento de solo teria danificado a tubulação.
1: A vacina contra a gripe está disponível a partir da próxima segunda-feira para toda a população acima dos 6 meses de idade no estado. A imunização é feita nas unidades básicas de saúde de todos os 645 municípios. A campanha vai seguir até o final de junho. O estado já aplicou mais de 5 milhões de doses do imunizante neste ano, de acordo com a Secretaria de Estado da Saúde.
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1: 11:52.
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9: Eu sou o Sérgio Weib e está começando agora o Minuto do Empreendedor, apresentado pelo BTG Pactual Empresas, que tem entre os seus propósitos ajudar as empresas a alcançar o sucesso. Valdemir Bertolo, CEO da Serasa Experian. Na tua opinião, como jovens empreendedores, empresários devem agir para que eles consigam atingir o sucesso?
10: Bom, primeiramente tem que estudar bastante, né? E se dedicar nisso. Procurar áreas onde você realmente consegue um diferencial e focar naquilo que você realmente é bom, não necessariamente é aquilo que você é bom, é aquilo que você gosta. Procure trabalhar primeiro naquilo que você é bom.
9: Tá aí, dicas essas praticadas por Valdemir que permitiram assumir aqui a cadeira da Serasa Experian como CEO. E este é o Minuto do Empreendedor, apresentado pelo BTG Pactual Empresas.
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1: O primeiro empate sem gols da história das Copas foi em 1958, na Suécia, na partida entre Brasil e Inglaterra na primeira fase. Os jogadores ficaram sem saber o que fazer em campo. Alguns até acharam que o árbitro iria levar o jogo para a prorrogação e se surpreenderam quando foi revelado que o empate seria mesmo o resultado final. Se a seleção brasileira passou em branco contra os ingleses, na partida contra a União Soviética, aos 3 minutos, já vencia por 1-0. E já havia chutado duas bolas na trave após grandes jogadas de Garrincha.
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3: Dólar operando em alta de 0,42%, valendo agora R$5,05. Seguimos aqui na frequência da Band News FM, falando para São Paulo. Nesse momento, temperatura na cidade na casa dos 20 graus, sol aparecendo entre muitas nuvens.
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3: Oi, Débora Mendonça, bom dia.
10: Ótimo dia, Renan, Barão, ouvinte Band News. Trânsito de sexta-feira, um pouco mais tranquilo que em outros dias da semana. Radial Leste ainda funcionando bem no sentido centro. Trânsito intenso ali na altura da estação Carrão, mas depois já melhora bastante. Dá para chegar bem a ligação Leste-Oeste. O problema hoje é a ligação e não é a saída para 23 de maio. Tem alguma coisa segurando o trânsito na altura da Praça Roosevelt e deixa tudo muito ruim para acesso à Avenida 9 de Julho. Então, quem vai para a região da Paulista, ao invés de passar direto pela 23, convém já acessar a

0: 23 de maio fazer a saída pela Bela Vista, porque está tudo muito atravancado na saída para 9 de julho. 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
1: Vamos lá, rapidinho, aberto de treino, aberto de tênis de Paris, Roland Garros, Novak Djokovic contra o brasileiro João Fonseca. O Djokovic venceu o primeiro set por 6-4, estamos no segundo set, até agora empatado em 1-1. O João pode confirmar agora o saque e aí fazer 2-1, tá bem equilibrada a partida agora, depois do brasileiro ter se melhorado no primeiro set. 6-4, perdeu, mas foi bem pau a pau agora 1-1. No segundo set, Renan.
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1: Não há tempo para mais nada. Band News Station fica por aqui. Tchau, Renan. Bom fim de semana.
2: Beijo,
1: rapaz.
2: Tchau.
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0: Meio-dia, 3 minutos, agora meio-dia e 3. Oi, oi, uma boa tarde pra você que tá junto com a gente, sintonizado aqui, conectado, assistindo a Band News FM. Tá começando mais um Band News no meio do dia. Nessa sexta-feira, 29 de maio, ela tarda, mas não falha. Eu sou a Larissa Biscaia, vou ficar por aqui até as 2 horas da tarde. Quem mais tá comigo hoje? Tá de folga sexta-feira? Não, tá aqui Humberto Ferretti, boa tarde.
1: Fala, Larissa, boa tarde pra você, grande abraço pra todo mundo ligado aqui no Band News no meio do dia. Você falou que a sexta-feira tarda, mas não falha.
0: Igual uns apresentadores aí da Band News FM,
1: essa?
0: Né?
1: Não, eu ia falar de outra coisa,
0: gente,
1: eu ia falar do meu plantão que foi no fim de semana passado. Eu tava
0: aguardando
1: Não, agora, depois dessa, o climão...
0: Não, não vou falar quem somos.
1: O clima vai ficar normal aqui hoje entre nós, mas com o Eduardo Einegui...
0: Não, entre nós é o programa de mais tarde.
1: Desculpa, foi mal. O Eduardo Einegui vai ouvir essa pedrada que você deu nele, né?
0: Vai.
1: E na segunda-feira, possivelmente.
0: Eu tava falando
1: vai
0: dele?
1: Vai falar sobre o assunto.
0: Eu tava falando de nós dois.
1: Se somos nós três e você citou alguém que tá ausente, o único ausente
0: é
1: ele.
0: Pra cabeça.
1: Eduardo Einegui fora hoje pelo último dia, viu, gente? Segunda-feira tá de volta, a gente já cantou a bola na quarta-feira, que ele tinha compromissos na quarta, na quinta e na sexta. Segunda-feira, o nosso grandão de 1 metro e quanto, Einegui?
0: Nossa,
1: eu nunca
0: não
1: lembro.
0: Sei,
1: mais de 2, né? Ele tá de
0: não,
1: volta.
0: Não, é mais de 2,
1: gente. Será que não?
0: Eu acho que bate ali 1,90.
1: Ah,
0: vamos ter que perguntar
1: pra
0: ele.
1: Você tá chamando ele de baixinho, eu tenho 1,80.
0: Você tem 1,80?
1: Eu tenho. Agora eu sou baixinho? Que clima, meu Deus.

0: chega de falar enrolação, vamos para os principais assuntos do dia. Uma projeção do Fundo Monetário Internacional aponta que o Brasil vai ultrapassar o Canadá e voltar ao posto da 10ª maior economia deste ano. Neste ano, o FMI levou em consideração o PIB do primeiro trimestre. Segundo dados divulgados hoje pelo IBGE, a economia brasileira cresceu 1,1% de janeiro até março. De acordo com a agência de classificação de risco Austin Rating, apenas Hong Kong, Taiwan, Dinamarca, Coreia do Sul e China tiveram desempenho melhor no período.
1: Chegou o dia, hein? Termina hoje, 11h59 da noite, o prazo para declarar o Imposto de Renda de Pessoa Física. Fala aí, Gustavo Castellucci.
2: Mais de 400 mil declarações foram enviadas na manhã deste último dia para o envio do Imposto de Renda 2026. De acordo com a Receita Federal, o sistema opera normalmente nesta sexta-feira. Até o momento, mais de 40 milhões e 700 mil documentos foram recebidos. A recomendação é de que a declaração seja feita assim que possível para evitar contratempos e congestionamento no banco de dados do Ministério da Fazenda. Além disso, a Receita Federal também paga o primeiro lote hoje. A estimativa é de que 44 milhões de declarações sejam enviadas este ano.
0: A Agência Nacional de Saúde Suplementar define o teto de 5,11 para o reajuste anual dos convênios médicos individuais e familiares. Esse aumento pode ser aplicado a cerca de 7 milhões de beneficiários, o equivalente a 15% dos consumidores de planos de saúde no Brasil. A decisão segue agora para ser publicada no Diário Oficial da União.
1: Tem nova operação policial contra a facção criminosa Comando Vermelho, no Rio de Janeiro. Fala aí, Luana Bernardes.
3: 21 pessoas são presas durante a operação da Polícia Civil contra o Comando Vermelho no Complexo do Salgueiro, em São Gonçalo, na região metropolitana do Rio. Entre os detidos estão dois familiares de Antônio Hilário Ferreira, vulgo Rabicó, apontado como chefe do tráfico da região. O bandido é alvo da operação, mas segue foragido. Segundo a Delegacia de Repressão a Entorpecentes, o esquema criminoso na região movimentou valores superiores a 453 milhões de reais. As investigações identificaram um esquema de lavagem de dinheiro através de empresas do ramo de reciclagem e comércio de sucatas.
0: Combate ao tráfico de drogas em Santa Catarina e no Paraná. Fala, Lorena Pelanda.
4: 15 pessoas são presas, sendo 10 em flagrante, suspeitas de integrar uma quadrilha de tráfico de drogas no Paraná e em Santa Catarina. Outros 28 mandados de busca e apreensão foram cumpridos hoje em São Mateus do Sul, União da Vitória, Lapa, Rio Negro e São José dos Pinhais, além de Porto União, em Santa Catarina. A operação é integrada entre a Polícia Militar e o Ministério Público do Paraná. Só na Lapa, na região metropolitana de Curitiba, foram cumpridos 16 mandados.
1: 85 mil figurinhas e álbuns da Copa do Mundo pirateados são apreendidos pela Polícia Civil no centro de São Paulo. Cerca de 2 mil camisas da seleção falsificadas também foram recolhidas. A ação foi concentrada em lojas de comércio popular. Segundo a Polícia Civil, 5 pessoas foram presas em flagrante e vão responder por crime contra a propriedade industrial.
0: E você, Ferretti, inclusive, estava gravando um vídeo mais cedo para o Instagram da rádio sobre golpe envolvendo figurinha. Qual que era a história mesmo?
1: Mais de 160 sites hoje vendem, não vendem figurinhas falsas, eles não vendem figurinha, eles têm um anúncio lá, anúncio normalmente interessante, né? Combo de figurinhas com preço menor, você não tem aquela figurinha específica, eu te vendo. E é tudo site falso, 164, se eu não me engano, para ser exato. A pessoa vai lá, faz o pagamento por cartão ou por Pix, o dinheiro vai pro caixa dos bandidos e, obviamente, tem casos em que a pessoa precisa preencher um cadastro e os dados também ficam nas mãos dos bandidos e vão ser usados em outros crimes. E eu até brinquei no vídeo, que daqui a pouquinho vai estar nas redes sociais da Band News FM, dizendo que a vida não tá fácil para quem tá fazendo álbum, né? Eu nem sabia no momento da informação da pirataria. Mas é pirataria, site falso, muito mais figurinha, porque o número de seleções aumentou de 32 para 48.
0: Fica mais caro.
1: Figurinha por si só cara para muita gente, e eu ainda brinco no vídeo dando spoiler, que tem o fator Neymar, né? Não ia ter o Neymar, agora vai ter o Neymar, pode não ter o Neymar de novo, porque ele tá machucado.
0: E a Panini correndo com essa impressão.
1: Exato, você imagina se o Neymar é cortado amanhã?
0: Bom, daí quem tava com o álbum antigo se deu bem, né?
1: Tem isso também.
0: Não vai ter que corrigir. Bom, ainda falando de futebol, tinha até ouvinte mandando mensagem.

0: fala do sorteio da Libertadores. Comebol sorteia daqui a pouquinho os confrontos das oitavas de final da Taça Libertadores da América. Brasil estará representado no mata-mata da competição com Corinthians, Cruzeiro, Flamengo, Palmeiras, Fluminense e Mirassol. Partidas serão disputadas entre os dias 11 e 20 de agosto.
1: E ainda no esporte, o tenista João Fonseca desafia agora o sérvio Novak Djokovic pela terceira rodada de Roland Garros. O brasileiro agora há pouco perdeu o primeiro set por 6-4. Esse é o primeiro duelo na história entre os dois atletas. O João Fonseca, um jovem talento, o Djokovic tá para muita gente não. É um dos grandes da história.

Eu adoro a cara que você e o Ineg fazem. O João Ineg não tá aqui, mas quando toca alguma trilha que vocês não reconhecem, assim, de cara, é muito boa. Vocês não percebem, vocês ficam assim, o que tá acontecendo? Isso. Ontem a gente já tocou essa música aqui, falávamos, acho que no horário local, sobre os ingressos pro show da cantora Demi Lovato aqui em São Paulo. Ela já tinha feito uma primeira data, agora o show extra também com os ingressos esgotados. As vendas começaram hoje às 10 horas da manhã pelo Ticketmaster e acabaram pouco tempo depois. Apresentações estão marcadas para os dias 15 e 16 de setembro no Suhai Music Hall, no Shopping SP Market, Zona Sul aqui de São Paulo.

0: Agora, 12:11, a gente volta a falar sobre economia aqui na Band News FM, porque saiu nesta manhã, o dado do PIB, o resultado do primeiro trimestre deste ano, portanto, de janeiro a março, que foi divulgado pelo IBGE. Quem está na ponta da linha com a gente e tem mais informações é a repórter Maria Eduarda Vieira. Boa tarde, Duda.
1: A gente não tá ouvindo a Duda.
0: A gente vê, mas não ouve.
1: Duda, só um pouquinho, mas ela tá ali, ó. Tô vendo a Duda tá ali, pra tá dar falando. Informação do PIB pra
0: Deu
1: gente.
0: Positivo Deu positivo. Câmera.
1: Será que a gente consegue ouvir? Não consigo ouvir a Duda ainda. Duda, vamos tentar mais um pouco, por favor? Também não tô ouvindo a Duda. Bom, gente, a gente vai tentar refazer a conexão com a Maria Eduarda Vieira justamente pra falar sobre os dados do PIB. Ontem já tinha essa expectativa que ele viesse exatamente com a alta que veio, de 1,1%, puxado principalmente pelo agronegócio, pelo setor industrial e também, se eu não me engano, o setor de serviços. A gente tenta refazer mais uma vez o contato com a Maria Eduarda Vieira para conseguir complementar essa informação. Duda, tá por aí? Não.
0: Só rapidinho, Lara, enquanto o pessoal da técnica tenta resolver, eu tô acompanhando aqui o sorteio da Sul-Americana primeiro. O sorteio da Libertadores vai acontecer na sequência. Saiu o adversário do Botafogo, na verdade ainda não saiu. O Botafogo está classificado direto para as oitavas de final e vai pegar um vencedor dos playoffs que será Lanús ou Cienciano. E o Atlético Mineiro, que também vai para as oitavas, vai pegar Universidade Central ou Santos. O Santos também vai jogar os playoffs, o Atlético Mineiro já está... É que é tão pequenininha a letra aqui que está sendo colocada na tela.
1: Você quer conferir enquanto a gente vai com a Maria Eduarda Vieira?
0: Vamos falar com a Duda.
1: Duda, agora vai, me fala do PIB, menina. Boa tarde. Tá bom, a gente tentou, mas a informação principal sobre o PIB foi essa que a gente deu agora. Alta de 1,1%, como já era expectativa, já era projeção. Mais tarde, claro que a gente vem com a Juliana Rosa para trazer a análise desse dado, entender o que ele significa. Agronegócio foi um dos responsáveis por puxar esses números para cima.

Gerando noticiário, a gente olha para a capital federal. Depois da aprovação pela Câmara, a proposta que acaba com a escala de trabalho 6x1 pode enfrentar um caminho mais difícil no Senado a partir da semana que vem. Essa análise vem de dois pontos principais que podem travar, de alguma forma, a tramitação dela. O primeiro é que as relações entre o presidente Lula e o presidente do Senado, Davi Alcolumbre, seguem estremecidas. O ambiente entre os dois não foi revertido desde a indicação do advogado-geral da União, do Jorge Messias, para o Supremo, que foi rejeitada pelos senadores. A segunda dificuldade é a pressão dos setores produtivos. Nos últimos dias, o Davi Alcolumbre se reuniu com empresários que criticam a proposta, principalmente o período de transição de um ano. O texto aprovado pelos deputados federais prevê uma redução de 2 horas na jornada semanal, 60 dias.

0: Constituição. Por isso, os setores produtivos deverão acionar o Supremo Tribunal Federal.
1: Ela traz desequilíbrio, ela provoca desequilíbrios no contrato de trabalho e, inclusive, nos contratos de prestação de serviço. E aí ele vai adiante e comete a inconstitucionalidade, que é tratar situações iguais de modo desigual.
0: O fim da escala 6x1 foi aprovado na Câmara nessa semana, você acompanhou isso aqui, foram 472 votos contra 19 no segundo. Ontem o presidente Lula comemorou esse resultado.
2: Criando as condições para que as pessoas só possam trabalhar 5 dias por semana, 8 horas por dia e descansar 2 dias por semana. Isso foi uma conquista extraordinária da sociedade brasileira.
3: Parlamentares da base já foram acionados por Lula para tentar acelerar a votação no Senado. Os governistas entendem que a pressão popular pode ajudar. Já a oposição apresentou outra proposta que sugere uma jornada flexível com carga horária e escala definidas diretamente entre empregado e empregador. Segundo o senador Isalci Lucas, do PL, a ideia é que essa relação seja acertada por acordo individual ou convenção coletiva.
4: Nós vamos defender, inclusive, a PEC apresentada pelo senador Rogério Marinho, que dá liberdade para o trabalhador de escolher se quer trabalhar 4 horas por semana, se quer trabalhar 20, 40. Quem tem que definir isso é o próprio trabalhador.
3: O ano eleitoral é visto como positivo pelo governo para acelerar a votação das mudanças na escala de trabalho no Senado. Ao todo, 54 cadeiras estarão em disputa em outubro, o que representa 2/3 da casa.
0: Bom, aproveitando que a gente já está na capital federal, a gente aciona agora o Rafael Procópio, por quê? De ontem para hoje, os Estados Unidos passaram a considerar o PCC e o Comando Vermelho como organizações terroristas. Rafa, conta para a gente, aí na capital federal, o governo vai responder, tem planos, qual que é a movimentação? Boa tarde. A gente também não está ouvindo o Rafael Procópio. Bom, daqui a pouco o Rafa entra com o destaque para a gente entender mais cedo. A Mônica Bergamo vinha adiantando justamente que o governo federal deve demorar um pouco para responder, não deve ter uma resposta imediata, justamente para tomar cuidado, para não comprar mais uma briga com os Estados Unidos. A gente já teve essa questão acontecendo nos anos anteriores, principalmente ano passado, quando teve aquele tarifaço sucessivo pelo presidente Donald Trump. E também existe uma questão de um dos discursos da oposição, é associar o governo federal, o governo Lula, estaria compactuando de alguma forma com a criminalidade. O governo federal, segundo a Mônica Bergamo, está fazendo reuniões hoje. O presidente Lula pode já ter se encontrado ou vai se encontrar ainda com ministros na tentativa de saber como responder, achar o tom certo para isso. E mais tarde a gente vai fazer entrevista sobre isso, inclusive.
3: Exatamente, Lara. Fica o convite para os ouvintes na segunda hora, ou como a gente costuma falar, no segundo bloco, na segunda parte do Band News no meio do dia, no segundo ato, a gente vai ter gente importante, entendida do assunto, para repercutir o que muda, eventualmente, com essa classificação do governo dos Estados Unidos, encarando o PCC e Comando Vermelho como grupos terroristas. Agora sim, temos o Procópio?
0: Temos. Fala, Rafa, boa tarde.
5: Agora sim, Lari, boa tarde para você, boa tarde para o Ferretti, boa tarde para todo mundo que está aqui com a gente. Pois é, acompanhamos ontem essa movimentação do governo dos Estados Unidos, logo depois de uma reunião com o presidenciado, o senador da República, Flávio Bolsonaro, também com o irmão dele, Eduardo Bolsonaro, lá na Casa Branca. Isso já era uma pauta antiga desses membros ligados à família de Jair Bolsonaro e ao PL também. Isso foi protocolado nesta quinta-feira, uma situação que tem mexido bastante com os bastidores aqui em Brasília. Pelo menos até este momento, pessoal, a gente não tem uma fala oficial do presidente Lula. A gente tem algumas manifestações do governo brasileiro. Logo depois que essa notícia veio à tona também, primeiramente pelas redes sociais, assim como foi com o tarifaço, tivemos já algumas repercussões diretamente, como, por exemplo, do assessor especial de assuntos internacionais da presidência, Celso Amorim, que já foi chanceler, ele dizendo que qualquer tipo de relação, cooperação internacional com os Estados Unidos é muito bem-vinda, mas esse tipo de situação, ela acaba, enfim, trazendo problemas para a autonomia do Brasil, tá, em questões diplomáticas, até porque muitos especialistas apontam que essa situação pode trazer alguns malefícios para a situação da soberania brasileira, principalmente em questões territoriais, invasões territoriais. Tivemos logo depois que essa notícia por Marco Rubio foi protocolada,

0: foi trazida essa fala de Celso Amorim. E agora há pouco, aí no litoral paulista, em Caraguatatuba, o vice-presidente da República, Geraldo Alckmin, comentou sobre esse assunto, criticando essa decisão, principalmente a família de Jair Bolsonaro. A gente vai ouvir um trechinho.
1: Valeu, Rafa, pelas informações. A gente segue na expectativa, se...
2: Infelizmente, membros do clã Bolsonaro pensam mais em si do que no país. Então, para sair desse tema do Banco Master, o maior caso de corrupção e sonegação de tributos, aí ficam gerando factoides, aí, fatos novos, para desviar a atenção da questão do Banco Master, que é gravíssima do ponto de vista de corrupção e de sonegação. Pensam mais em si do que no país, porque isso é ruim para o Brasil. Pode ter consequências na área do sistema financeiro, na área da economia, não vai resolver nada em termos de combate ao crime e pode prejudicar a economia.
1: A gente ouviu, portanto, o vice-presidente Alckmin sobre essa questão que o Rafa vinha falando, explicando para a gente, e fica na expectativa como o governo federal vai responder. Vamos para Minas agora?
3: Bora para Minas Gerais, agora 12:21, porque tem um levantamento da Universidade Federal de Minas que trouxe números atualizados em relação à população em situação de rua no Brasil. É um problema grave em qualquer época do ano, mas que se agrava muito mais no inverno, porque o frio dobra a dificuldade que essas pessoas, infelizmente, encaram no dia a dia. E o Daniel Martins está com a gente e tem mais detalhes. Fala, meu caro, boa tarde.
4: Boa tarde, Ferretti. Boa tarde, Larissa. Boa tarde a quem nos acompanha. Pois é, em todo o Brasil, a população em situação de rua chega a 390 mil pessoas neste ano de 2026. Ao longo dos últimos 5 anos, houve um aumento de 87% nessa população e os dados foram divulgados pelo Conselho Nacional do Ministério Público em parceria com o Polos de Cidadania da UFMG, Universidade Federal de Minas Gerais. Minas Gerais é o estado com a terceira maior população em situação de rua do país e, segundo o levantamento realizado pela UFMG, são mais de 34 mil pessoas vivendo em condições vulneráveis. Entre as capitais, BH também ocupa o terceiro lugar no ranking, com um total de 16.115 pessoas em situação de rua até maio deste ano. Entre 2020 e 2025, essa população cresceu 30,49%. E em relação ao ano passado, o aumento é de 4,1%. O estudo mostra a distribuição geográfica da população de rua em Minas e não está concentrada em maior número na capital mineira, já que apenas 46% da população em situação de rua está em BH, enquanto a maioria, 53,4%, encontra-se distribuída por outros municípios aqui do estado. O informe ele destaca ainda que Minas Gerais mantém uma trajetória de crescimento semelhante ao Rio de Janeiro e os dados têm como base o Cadastro Único para Programas Sociais, o CAD Único. Volto com vocês.
3: Valeu, Daniel.
1: E tá chegando, contagem regressiva para a Copa, a seleção brasileira segue concentrada na Granja Comari para o amistoso de domingo no Maracanã. Direto de Teresópolis, fala aí, Maurício Ferreira.
5: Tudo bem, Ferretti, Larissa, um grande abraço, uma ótima tarde a todo mundo que acompanha a nossa programação da Band News FM. A seleção brasileira fecha, neste momento, o terceiro dia de trabalhos aqui na Granja Comari, em Teresópolis, região serrana do Rio de Janeiro. Mais uma vez com a imprensa liberada para acompanhar apenas os 15 minutos iniciais, o trabalho de aquecimento. Antes, tivemos duas entrevistas coletivas de jogadores que atuam no campeonato inglês, o Matheus Cunha, do Manchester United, e o Rayan, jovem revelado pelo Vasco, que hoje atua pelo Bournemouth da Inglaterra. Tivemos essas duas entrevistas hoje com poucas perguntas em relação ao Neymar, a essa questão física, a baixa dele por essa lesão de grau 2 na panturrilha direita. Depois acompanhamos os 15 minutos desse trabalho de aquecimento e, na sequência, total liberdade para que o Ancelotti pudesse trabalhar com portões fechados com os jogadores na penúltima atividade, neste sábado, a última, e o Ancelotti então definindo o time que vai encarar a seleção do Panamá domingo no Maracanã, às 20h30 da noite pelo horário de Brasília, no penúltimo teste antes da estreia na Copa do Mundo. Depois, ainda já nos Estados Unidos, tem pela frente o Egito, na cidade de Cleveland, em território americano. O Ancelotti tem alguns problemas nessa escalação, alguns inclusive que já vieram da última data FIFA de março, né? Baixas importantes, desfalques como o Estevão, o Militão, também o Rodrigo, esses três por lesões. Então pensa agora nessa nova equipe para a Copa do Mundo de 2026, levando em consideração que ainda não tem o Marquinhos e o Gabriel Magalhães, além do Gabriel Martinelli também, que estão envolvidos na final da Liga dos Campeões da Europa, mas o Marquinhos e o Magalhães principalmente porque formam a dupla de zaga titular da seleção brasileira. Então mais duas atividades para o Ancelotti definir os substitutos e também pensar nesse quarteto ofensivo, nessa reta final de preparação até a estreia na Copa do Mundo de 2026. O Rayan, que deve iniciar a Copa, claro, como um dos reservas, né, mas ganhou espaço depois dessa convocação também para a data FIFA do mês de março, hoje concedeu entrevista coletiva e disse que ainda não conversou com o Ancelotti em relação às possibilidades, né, de onde ele pode atuar nessa equipe do Brasil. O Rayan, que tem uma característica de contribuir em várias posições, então pode jogar aberto por ambos os lados, mas preferencialmente pela direita. No Vasco teve uma passagem com o Fernando Diniz, também atuando como um camisa 9, como um centroavante, mas segundo o Rayan, ainda não houve esse papo mais específico com o comandante da seleção brasileira.
6: A gente nunca teve essa conversa de preferência, mas eu creio que ele sabe que eu jogo nas três posições ali na frente, ponta direita, centroavante, ponta esquerda. A gente sabe que tem muita concorrência ali na frente, mas como sempre falo, trabalhar, dar o meu melhor, que quando dá a oportunidade é fazer o que eu sei fazer de melhor e fazer gol, da assistência e ajudar o Brasil sempre.
5: É isso então, pessoal, nenhuma atualização sobre o Neymar, segue ainda nesse tratamento intensivo da lesão de grau 2 na panturrilha direita para ficar à disposição do Ancelotti durante a Copa do Mundo. Tá fora dos dois amistosos, possivelmente da partida contra o Marrocos na estreia, mas se a comissão entender que ainda quer contar com o jogador durante o Mundial, corre contra o tempo para ficar à disposição, quem sabe, contra o Haiti na segunda rodada, dia 19 de junho. Boa sequência de programa para vocês, amanhã a gente acompanha por aqui também a última atividade do Brasil na Granja Comari, em Teresópolis.
1: Valeu, Mal. Bom trabalho aí pra você.
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3: Agora, 12:30, hora de falar de Copa do Mundo aqui na Band News FM, porque com o Bravo, a Argentina foi convocada, ele, Flaco, quer dizer, Flaco também, desculpa, me empolguei, Lionel Messi. Fala, Lucas Belotti.
14: É, eu não sei quem vai ajudar mais, o Lionel Scaloni, viu, Ferretti? Boa tarde pra você, pra Larissa e pros nossos ouvintes. O Flaco, inclusive, ontem acabou com o jogo, né, do Palmeiras.
3: Olha, é brabo demais, né?
14: E descobriu na entrevista ali na beira do gramado que tinha sido convocado. O repórter, o Cereto, inclusive, que tá trabalhando pra Paramount, né, uma das detentoras. Foi durante o jogo. Ele falou: ó, Flaco, que noite especial pra você. Você foi convocado para a seleção argentina e ainda ajudou o Palmeiras a se classificar. Aí o Flaco responde: não, não, a lista ainda não saiu, calma. E o Cereto responde: saiu, você saiu, tá na sim. Copa. E ele ficou assustado. Acabei de descobrir. É um dos novos nomes da lista do Lionel Scaloni, que acabou anunciando ontem, né? Ele tinha até hoje, porque amanhã essa lista tem que estar já na mão da FIFA para anunciar os 26 convocados, sem grandes surpresas, digamos assim. O Flaco Lopes já era até esperado, foi para as últimas convocações. Outro cara do Palmeiras que estava na pré-lista, o Giai, esse não estará à disposição, não foi escolhido pelo Lionel Scaloni. E claro, o xará do Scaloni, Messi, também está nessa lista da Argentina, apesar de uma pequena lesão na coxa adquirida lá no futebol dos Estados Unidos. São nove caras novas em relação à conquista de 2022, jogadores importantes, entre eles o próprio Flaco Lopes e o Nico Paz. Olho nesse jogador meio campista que deve voltar para o Real Madrid agora, cria da base da equipe da capital espanhola. Depou, Paredes, aqueles homens de confiança do meio campo também estão nessa lista. A Argentina, que tem um grupo, digamos assim, um pouco acessível na Copa do Mundo, vai estrear na competição no dia 22, na verdade estreia antes, né, contra a Argélia, e aí depois enfrenta a Áustria no dia 22 e a Jordânia no dia 27 de junho.
3: Quem acompanhava a gente com imagens no YouTube, na Fest TV da LG, viu que durante o intervalo eu sentei do lado do Belotti e estava olhando para o celular dele, porque estava na reta final do sorteio dos grupos da Libertadores e da Sul-Americana, oitavas de final, e tá tudo definido, Belotti?
14: Agora tá, viu, o Ferretti? Não só as oitavas de final, mas todo o chaveamento, né, até a grande decisão. Esse sorteio realizado em Luque, lá no Paraguai, que é a sede, é o QG da Conmebol, e a gente já teve todas as definições. Um embate entre brasileiros nessa próxima fase. Ficamos muito próximos de ter um Palmeiras e Corinthians, mas o destaque brasileiro vai para Flamengo e Cruzeiro, do lado primeiro da chave, ou seja, essas equipes se encontram, tá? Estudiantes e Universidade Católica. Quem passar daí enfrenta Corinthians ou Rosário Central. Então, Estudiantes e Universidade Católica, um embate, Corinthians e Rosário Central, o outro. Ainda do mesmo lado da chave, potencial encontro numa semifinal. Cruzeiro e Flamengo, quem passar daí pega Deportes Tolima ou Independiente del Valle. Agora vamos para o outro lado da chave. Todos os times citados aqui só podem pegar os já citados em uma eventual decisão de Libertadores. Mirassol e LDU, reencontro da fase de grupos. Palmeiras e Cerro Porteño. Quem avançar desses dois confrontos se encontra em uma eventual quartas de final. Podemos ter um Palmeiras e Mirassol, por que não, nas quartas da Libertadores. Também desse lado da chave, Platense com Kimbo Unido e Fluminense e Rivadavia, outro reencontro da fase de grupos. Então, se o Flu passar, pega quem avançar de Platense e Coquimbo Unido. Esse é o desenho da Copa Libertadores da América.
1: Legal da Libertadores é que a gente sempre descobre uns nomes diferentões de time, né? A gente sempre se desafia a falar alguns.
3: O Coquinho
1: são mais
3: Unido, vou te falar,
1: esse
3: hein?
1: É bom.
3: Líder do grupo, tá?
1: Líder do grupo,
3: líder,
1: olha
3: do
1: só.
14: O Coquinho passa como primeiro colocado. O grupo não tinha quase ninguém, né? O Nacional do Uruguai era grande potência, foi eliminado, enfim. Mas o Coquinho Unido avançou em primeiro.
3: Agora é curioso, só pra arrematar, que a gente pode ter, entre outras opções, um Fla-Flu na final.
14: Sim.
3: Um Palmeiras e Flamengo de novo e
14: um Palmeiras e,
3: um Palmeiras e Corinthians.
14: E eu falei que ficou muito perto, né? Só pra explicar pro ouvinte, porque restavam só quatro bolinhas. Duas dos segundos colocados e duas dos primeiros colocados. E entre essas bolinhas estavam Corinthians no pote 1 e o Palmeiras no pote 2. É que a Conmebol não nos presenteou com esse grande encontro. Aí acabaram pegando as outras bolinhas, né? O Palmeiras, o Cerro e o Corinthians, o Rosário Central, que eram as outras que compunham esse finalzinho de quatro bolas. Mas foi muito perto. Por uma bolinha ali, por uma mexida no pote, a gente não teve um Corinthians e Palmeiras nas oitavas.
1: O Belotti falou com essa tranquilidade, tá, gente? Porque enquanto vocês estavam ouvindo o comercial, os dois estavam com o celular, assim, ó, e parecia, meu Deus, eles estavam muito ansiosos, olhando pra tela do celular. Quase! Bom, imagina, os dois estavam na maior expectativa.
3: Eu não queria o Palmeiras pegando um brasileiro. Nem o Mirassol, tá? Que teoricamente.
1: Mas vamos chutar uma finaleira, assim, de Libertadores entre dois brasileiros? Eu acho muito legal.
14: Eu vou ficar com Palmeiras e Flamengo.
1: Tá bom.
14: Não vou sair do muro, não. Mas esse ano pode surpreender aí. Vamos ver.
1: Vamos
14: Palmeiras
1: ver
14: e Corinthians,
1: acontece.
14: Eu acho que o Brasil pararia também, né? Eu
3: ia falar uma frase aqui, mas iam me criticar tanto.
1: Agora vai ter que falar. Fala.
3: Eu tenho mais medo do Flamengo do que do Corinthians. Eu queria um Palmeiras e Corinthians, se fosse pra ter uma final parruda. Eu sou palmeirense, tá, gente? Deixando claro pra quem não sabe.
1: E depois
14: seria uma
1: da...
14: das maiores finais de Libertadores da história.
3: Não tenho a menor dúvida.
14: Mas depois a gente teve aquele Boca e River também, que aí a Conmebol mandou pra Madrid, né? Acabou destruindo a final.
3: Eu trabalhei nesse jogo, tá? Uma historinha rápida. Eu tava na Rádio Bandeirantes e a gente ia transmitir um sábado à tarde. Um jogo na Bomboneira, né? O estádio do Boca. E aí não teve jogo. Teve treta antes. Só que assim, a confirmação de que não teve jogo só veio 3, 4 horas depois. E como é que eu era o âncora da jornada. Céu. Como é que o âncora enrola? Até saber se vai ter, se não vai ter. A gente ligava pra quem tava na Argentina, arrumava torcedor, ia nas redes sociais pra ver quem tava postando.
1: Saía que, caçando. Ó,
3: estou aqui. E seguramos umas 3, 4 horas. No fim o jogo foi
1: umas
3: cancelado.
1: 3, 4 horas.
3: E rolou o quê? Umas 2 semanas depois em Madrid?
14: É. A Libertadores da América sendo disputada no país que colonizou a América. Como é bom tem dessas, mas foi uma das manchas.
3: Faz nem sentido.
1: A ironia vem pronta. Valeu, Belotti.
3: Valeu, Belotti.

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1: Meio-dia, 36 minutos, agora meio-dia, 36, tá na hora de saber como é que tá o trânsito em São Paulo nessa sexta-feira. Era pra ser mais tranquilo do que na quinta, pelo mapa não tá muito bom não, é isso? Débora Mendonça, boa tarde.
2: Oi Larissa, Ferretti, uma ótima tarde. Avenida Ibirapuera com lentidão, mesmo com a cidade mais tranquila, a Ibirapuera sempre segurando no sentido bairro, desde o comecinho até a Avenida dos Eucaliptos, até a altura da estação de metrô. Mesmo com alívio na passagem pela República do Líbano, o motorista não se engane porque para adiante. E aí, da Eucaliptos até a Bandeirantes é um pulinho, dali para frente, tudo livre pela vereadora José Diniz. Tem a Avenida Santo Amaro agora com uma condição mais favorável. Ela tem pontos de lentidão, sim, porque tem obra pertinho da Hélio Pellegrino, mas melhora 500 metros depois. E aí, um bom caminho. 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
1: Olha, aproveitando os ouvintes que estão chegando pelo WhatsApp para ajudar a gente, tem informação chegando com o Márcio, mandou mensagem para cá. Boa tarde, atropelamento na entrada do Terminal Pinheiros. A vítima está sendo atendida agora, foi mensagem do Márcio que chegou aqui. E o Ricardo, ó, Ferretti, não sou eu que estou perseguindo ela, não. O Ricardo mandou mensagem para cá. Rebouças parada, o Ricardo que é motorista de aplicativo... É, gente, tá parada como sempre. Isso não é novidade. Eu até me questiono se a gente devia dar toda essa atenção pra Rebouças. Será que ela
3: será
1: não
3: que
1: fica
3: é isso
1: parada?
3: Que ela quer?
1: É isso que ela quer.
3: Aparecer?
1: Ela fica parada pra gente falar dela. Mas sim, tá bem congestionada. Pra você que tá no sentido centro, ela melhora um pouquinho depois da Brasil. Mas é só um pouco mesmo. No sentido contrário, tá bem travada.
3: Eu ia falar uma bobagem. Se hoje é sexta-feira, tá
1: segunda
3: tudo mais...
1: Segunda bobagem.
3: Você imagina a Rebouças conversando com a Raposo Tavares. A Raposo fala, mas você passa do tom, né? A Rebouças fala, meu mal, falem de mim. É isso que eu quero. Quero causar.
1: Nossa, Ferretti.
3: Foi mal, né?
1: Depois, é porque você quer tirar o meu lugar de piadas
3: desculpa,
1: ruins do
3: vacilei,
1: programa.
3: Desculpa, vacilei, gente. Foi mal.
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9: O Palmeiras que venceu o Júnior Barranquilla por 4-1 no Nubank Park, jogando um bom futebol, se classificou para as oitavas de final da Libertadores pela 10ª vez seguida, volta a jogar domingo pelo Brasileirão às 16h na sua arena contra a Chapecoense. Palmeiras é o líder da competição com 38 pontos e tem 7 pontos de vantagem para o Flamengo, que é o segundo colocado. O técnico Abel Ferreira terá muitos desfalques devido à convocação de jogadores para as seleções de seus países. Corinthians enfrenta amanhã o Grêmio às 5h30 da tarde na Arena do Grêmio pela 18ª rodada do Brasileirão. E o técnico Diniz não vai poupar titulares porque o Timão precisa somar pontos para fugir da parte de baixo da tabela. São Paulo joga domingo contra o Remo às 8h30 da noite em Belém do Pará, no Mangueirão. São Paulo é o 7º colocado no Brasileirão com 25 pontos. O Santos, que está na zona de rebaixamento, enfrenta amanhã o Vitória às 20h na Vila Belmiro. O Peixe tem 18 pontos com 4 vitórias, 6 empates e 7 derrotas. O Peixe terá Gabigol, que já marcou 13 gols na temporada. Dito tudo isso, eu diria, eu quero é mais. 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
1: Agora, meio-dia e 42 minutos, o apresentador João Silva, filho do Faustão, afirmou em entrevista que o pai dele deve ter alta nos próximos dias. Faustão, gente, está internado no Hospital Israelita Albert Einstein, em São Paulo, depois de uma cirurgia para a retirada de uma sonda gástrica. Essa cirurgia já estava prevista, depois ele ficou internado para passar por exames complementares. Ao portal Metrópolis, o João Silva afirmou que o Faustão deve ter alta no início da semana que vem, que está se sentindo melhor. Desde 2023, o apresentador passou por várias cirurgias. Foram 4 transplantes, incluindo aí o de coração, 2 de rim e 1 de fígado.
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15: Eu sou o Sérgio Weib e está começando agora o Minuto Tributário, apresentado pela GTEC Stack. E na minha companhia, Douglas Fará, co-CEO da GTEC Stack. Douglas, uma pergunta importante. Qual é o maior impacto da reforma tributária para os empresários? É a alteração das alíquotas?
16: A alteração das alíquotas é muito impactante, Sérgio, mas não é o maior impacto. O business como um todo vai ser impactado, de fato. Como a gente vai organizar a nossa produção quando o imposto não é mais cobrado na origem e sim no destino? Como é que a gente vai trabalhar nosso fluxo de caixa com o split payment? Realmente, o cenário de negócios no Brasil vai mudar muito mais profundamente do que uma mera alteração de alíquotas.
15: Douglas Fará, bem-vindo ao Minuto Tributário, apresentado pela GTEC Stack.
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Agora, meio-dia e 44, a gente volta a fazer contato com Brasília. O Rafael Procópio, perdão, está com a gente novamente porque ele falou mais cedo sobre o fato de os Estados Unidos passarem a encarar facções criminosas brasileiras como grupos terroristas. E agora há pouco, agora há

0: Pouco mesmo, informação quente, o governo brasileiro, enfim, se posicionou oficialmente. Fala, Procopio, mais uma vez, boa tarde.
1: É isso, Ferret, boa tarde novamente. Na verdade, duas informações que vieram nos últimos minutos do Poder Executivo. Essa que a gente vai tratar agora e uma antes da gente começar, que o presidente Lula disse num evento em Sergipe que vai indicar novamente Jorge Messias para o Supremo Tribunal Federal. Tem essa nota, esse posicionamento oficial do governo brasileiro quanto a essa nova categorização dos Estados Unidos. É uma nota um pouco extensa, mas é interessante a gente lê-la na íntegra, porque se trata de vários pontos que a gente vem conversando desde ontem. Vamos lá. O Brasil é uma nação soberana que tem travado permanente combate contra o primeiro comando da capital e o comando vermelho e as demais famílias e milícias que praticam terrorismo nos territórios em que vivem milhões de famílias. Enfrentar essas organizações criminosas com firmeza é e continuará sendo prioridade do Estado brasileiro. O terror causado por essas organizações em comunidades busca obter lucro através do crime, especialmente pelo tráfico de drogas e armas, e não pode ser confundido com o tipo de ação por motivos ideológicos, políticos e religiosos de terrorismo internacional. A segurança da nossa população é importante demais para ser manipulada politicamente por traidores que tentam confundir esses conceitos, por falsos patriotas envolvidos com crime organizado que pedem a autoridades estrangeiras a interferências em assuntos brasileiros. Essa agora é a parte talvez mais importante da nota. É deplorável que, mais uma vez, integrantes da família Bolsonaro, está dito nominalmente o nome da família Bolsonaro nessa nota oficial do governo, que eles viajem aos Estados Unidos para defender intervenção estrangeira no Brasil, como já fizeram no tarifaço, que causou tantos danos ao nosso país. Aprovamos recentemente uma lei de combate às facções e milícias com penas que chegam até 80 anos de prisão, a maior prevista em toda a legislação brasileira. O governo do Brasil conduz o programa Brasil contra o Crime Organizado, que combate as facções e milícias desde o seu braço armado nas esquinas até o andar de cima. O crime organizado não respeita fronteiras e o seu combate exige ação conjunta. Construímos ao longo de décadas parcerias com vários países, inclusive com os Estados Unidos. O Brasil apresentou em 16 de abril deste ano ao Departamento de Estado dos Estados Unidos uma proposta focada na inteligência e na cooperação internacional que inclui ampliação dos controles sobre a lavagem de dinheiro praticada no exterior e sobre o tráfico de armas enviadas ao Brasil. Qualquer colaboração internacional para o combate às facções será bem-vinda. Seguimos dispostos a construir soluções conjuntas benéficas aos países envolvidos, mas não aceitaremos o uso de medidas arbitrárias vindas do estrangeiro como pretexto para atacar a nossa soberania e a nossa economia. Medidas unilaterais não negociadas podem enfraquecer o combate aos criminosos, gerar ações que colocam em risco a vida das pessoas que nada tem a ver com crime. Podem reduzir a capacidade de compartilhamento de informações entre as polícias, podem afetar nosso sistema financeiro e inovações nacionais como o PIX, que incomodam interesses estrangeiros. Em resumo, agora finalizando, trata-se de possível retrocesso no combate ao crime, risco à vida das pessoas e prejuízos econômicos ao país. A soberania nacional é inegociável, o Brasil rejeita qualquer forma de interferência externa em seus assuntos internos. Quem define como o crime é classificado e combatido dentro do Brasil são os brasileiros, com as suas instituições, suas leis e as suas forças de segurança. Essa é a nota na íntegra publicada agora há pouco pelo governo brasileiro, pessoal.
0: Valeu, Procópio. A qualquer momento, o Rafael Procópio volta, se surgirem mais informações. Lembrando, mais uma vez, a gente vai ter uma entrevista sobre isso na segunda hora do Band News, no meio do dia. E lembrando também a informação que o Procópio trouxe rapidamente no início da participação dele, que o presidente Lula disse mais cedo, num evento em Sergipe, que vai indicar novamente o nome do Jorge Messias para um cargo no Supremo.
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0: Economia com ela, Juliana Rosa, nessa sexta-feira, que era tão aguardada, né, Ju? O balanço que a gente tem do PIB do primeiro trimestre, essa alta de 1,1%. Ju, traduz para quem não é da economia, é muito, é pouco. Eu lembro que essa já era a projeção que a gente tinha, principalmente por parte do setor empresarial, de maneira geral. Boa tarde para você.
1: Tudo bom, Lari? É um bom crescimento, principalmente aí para padrões brasileiros. Se a gente pensar mais de 1% de crescimento num único trimestre, é bastante coisa. Bom, vamos trazer aqui os números, Lari. Boa tarde para você, para o Humberto, para o nosso ouvinte. Olha só, esse número, realmente, como você falou, ele vem dentro do esperado, essa alta divulgada pelo IBGE entre janeiro e março, que é o PIB do primeiro trimestre, de 1,1%, veio dentro das previsões. Mas dentro das previsões que já vinham sendo revisadas para cima, conforme os números do primeiro trimestre foram saindo dos setores e mostrando uma economia que estava crescendo, acelerando depois de um final do ano que foi de uma estagnação. Quando você olha ali os números da segunda metade toda, inclusive do ano de 2025, a economia ficou andando de lado. Então, agora, primeiro trimestre, a gente sai desse crescimento perto do zero e acelera para 1,1%. Normalmente, começos de ano tem aceleração do PIB porque é o auge da agropecuária. Então, o agro normalmente puxa o resultado do primeiro trimestre para cima. No entanto, foi um número bem acima do que normalmente acontece se fosse apenas pela agropecuária, e chama atenção justamente que o crescimento da economia, ele é puxado por todos os segmentos aqui dentro da composição do PIB. Então, todos os setores cresceram, a indústria cresceu, o setor de serviços cresceu, o comércio veio aí com força, o consumo das famílias, que estava super fraco, voltou a acelerar, investimentos, que é algo importante para sustentar o PIB. Você vê, mesmo com juro alto, você tem as empresas investindo, setor privado e setor público também. Então, todos os dados aqui do PIB, todos os componentes do PIB mostram essa aceleração. É importante a gente olhar aqui também, por dentro aqui dos números, que a parte, por exemplo, do PIB da indústria, tem um efeito interessante aqui que tem a ver com a guerra do Oriente Médio. Porque se por um lado a guerra do Oriente Médio está pressionando a inflação, por outro lado, está colocando aqui um crescimento forte na indústria de petróleo. Então, aqui dentro da indústria, o que chama atenção aqui é um crescimento mais forte do que o IBGE chama de indústria extrativa. A indústria, como a gente conhece, de produtos, essa continua andando assim meio devagar. A parte da construção civil dentro da indústria também chama atenção, é um dado que vem forte. E aqui tem dois fatores que explicam, essa aceleração da economia de forma disseminada. A primeira delas é o mercado de trabalho, que a gente conversou aqui já várias vezes, que não para de bater recorde, a gente está com a taxa de desemprego no menor patamar da história. O nível de renda também, já descontando a inflação, vem em patamares recordes pelos dados, inclusive de ontem. Olhando até os dados do emprego de ontem, tanto a PNAD, que é a pesquisa do IBGE, quanto a do Ministério do Trabalho, o CAGED, mostram já uma acomodação, uma certa estabilidade. No entanto, tem uma estabilidade em patamares elevados. Então, a gente tem um mercado de trabalho que está muito resiliente. A outra questão são as medidas que o governo vem tomando para poder estimular a economia. Aqui já pega bastante, nesse dado de hoje, a isenção do imposto de renda para quem tem salários de até R$ 5.000, que foi a medida do ano passado. A construção também já pode ser reflexo do aumento da renda, que possibilita a entrada no programa Minha Casa, Minha Vida. Então, você tem aqui as medidas do governo estimulando a economia. Daqui para frente, Lari, Humberto, a expectativa é que o PIB do segundo trimestre, que é esse que a gente está agora, seja menor do que o do primeiro trimestre. Primeiro, porque vai sair o efeito da agropecuária, que normalmente ajuda mais o primeiro trimestre, e a gente tem aí uma pressão inflacionária, um alto endividamento que acaba limitando aí o ímpeto do crescimento do consumo. No entanto, ainda a expectativa é que a gente mantenha um bom ritmo de crescimento em função de várias medidas que já foram e se esperam que sejam mais anunciadas pelo governo para sustentar o consumo. Tanto é que a expectativa para o ano de 2026 é de um crescimento similar ao do ano de 2025, acima de 2%. Ano passado o crescimento foi de 2,3%. Então, se a gente crescer esse ano aí mais de 2%, a gente vai ter os últimos 4 anos uma média de crescimento do Brasil na casa dos 3%. Há 40 anos que o Brasil não crescia nessa casa durante um período aí prolongado. É claro que, como qualquer governo, o governo dizer que ele estimulou a economia e foi responsável por isso. A parte que cabe

0: ao governo de estímulo à economia nem é a parte mais positiva, né? Porque ele vem estimulando demais, gerando inflação. A gente ficou com um juro alto um tempão, que causou endividamento. Então, é aquele roteiro que o Brasil vem repetindo desde a década de 80. Estimula demais o consumo sem fazer o gasto no lugar certo, e aí isso não cria as condições para que a gente siga crescendo 3% ou mais, sem gerar inflação, e isso gera um bem-estar para a população, com baixa inflação, uma taxa de juros baixa, né? Então, a parte que explica a parte boa mais do crescimento é que foram feitas reformas ao longo do tempo que sustentaram, tornaram a musculatura da economia brasileira mais resistente. A gente passou por pandemia, passamos aí por guerra comercial, né? Agora, conflito no Oriente Médio. Você vê que a economia, ela está robusta, ela tem uma musculatura. E também a revolução da tecnologia no mercado de trabalho, que propiciou a gente ter um desemprego muito baixo estruturalmente no país. Isso é uma questão que está acontecendo no mundo, com mais possibilidade de geração de renda, de riqueza. Então, a gente tem fatores aí sustentando o crescimento. O desafio, Lário Humberto, sempre é a gente conseguir sustentar esses crescimentos mais elevados sem gerar inflação, né? São os nossos gargalos logísticos, tributário, a questão fiscal e tudo mais. Esse continua sendo aí o desafio para a gente manter um bom ritmo de crescimento sem ali os efeitos colaterais indesejados que têm sido a inflação e os juros altos, né?
1: Uma conta complexa de fechar. Juliana Rosa volta na segunda-feira com a gente. Valeu, Ju. Bom fim de semana.
0: Para você também, para vocês todos. Bom fim de semana.
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11: Messi, Cristiano Ronaldo e ele, Guillermo Ochoa, o goleiro lendário do México ao lado das duas estrelas mundiais, pode atingir a marca expressiva de 6 participações em Copas. Aos 40 anos, Ochoa voltou a ser chamado pelo técnico da seleção mexicana na data FIFA de março. Apesar das convocações nos mundiais de 2006 e 2010, só passou a ser titular do México em Copas a partir de 2014 no Brasil. Fechou o gol no empate empate com a seleção de Felipão naquele ano e coleciona outros

0: seu caminho. Vamos falar mais um pouquinho de trânsito? Eu falei mais cedo da Rebouças, mas não é só esse acesso para o centro que está complicado. Doutor Arnaldo, gente, bem no acesso ali, para quem quer chegar na Paulista, quer chegar na Rua da Consolação, tá travado também, não tá super congestionado, mas tá um pouco complicado nesse início de tarde de sexta-feira. Tô olhando o mapa, que mais que a gente tem aqui? Zona Sul da cidade, corredor norte-sul, para você que tá no sentido norte, ali na altura da Rubem Berta, bem pertinho do acesso para o Parque Ibirapuera, tem uma batida que está causando bastante lentidão em parte da Rubem Berta e na 23 de maio também. Você ouvinte tem informação do trânsito? Manda para cá. Nosso WhatsApp é o 11 999 59 200.
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0: Era 3 minutos, semana passada a gente conseguiu noticiar aqui a expansão da vacina da gripe na cidade de São Paulo. E agora vale para todo o estado, porque muita gente escuta a gente, mora na região metropolitana, falava, poxa, vou ficar sem vacina. Vacinação contra a gripe, gente, ampliada a partir de segunda-feira, apesar do resultado aquém do esperado. Qualquer pessoa acima de 6 meses de idade vai poder tomar a dose contra a influenza gratuitamente, qualquer UBS. Apesar da disponibilidade para o público geral, a assessora da Secretaria Estadual da Saúde, a Natália Franceschi, reforça a importância de idosos, crianças, gestantes e pessoas com comorbidades buscarem proteção.
6: Nós estamos muito aquém do atingimento deste percentual. Atualmente, o estado de São Paulo está com uma cobertura vacinal que não chega a 40% para esses grupos prioritários. Então, mais uma vez aqui, o chamamento desta população é imprescindível. E por que eles? Os dados epidemiológicos mostram que são essas pessoas com maior risco de agravamento e óbito pelo vírus da influenza.
7: Pelo sexto ano seguido, a meta de imunização ficou bem abaixo do esperado, com menos de 40% do grupo prioritário protegido do vírus. Isso porque a gente está falando de uma vacina gratuita, hein? Segundo o governo de São Paulo, o ideal é que 90% da população-alvo seja protegida entre o outono e o inverno. A Natália Franceschi explica que o público que menos aderiu à campanha em 2026 é o de crianças, que depende dos pais para serem vacinadas.
6: Uma cobertura em idosos de 40%, em gestantes de 38%, e em crianças de 6 meses a menores de 6 anos, de 23%. Durante a pandemia e pós-pandemia, estamos observando esse não atingimento das metas. O estado de São Paulo, ele reflete nos dados do Brasil como um todo, mas 2016...

0: 16, 17, 18, meados de 19, chegávamos a atingir as coberturas vacinais.
1: E aí, atenção, você que é ouvinte da Band News FM, que mora no ABC Paulista, além da vacina contra a gripe, você também pode tomar vacina contra a febre amarela. A confirmação da doença em um primata em Santo André fez o governo reforçar as ações da vigilância e também vacinação na região. Gente, tem que manter a carteirinha de vacinação em dia. Tira uns 5 minutos do teu tempo, corre ali na UBS, toma a vacina e já resolve essa questão, ó, pro resto do ano. Só ano que vem que vai ter que tomar de novo.
2: A da gripe eu tomo todo ano, a Band faz campanhas,
1: Faz.
2: inclusive, os funcionários são vacinados. Eu já tinha tomado esse ano uma vacina particular, via convênio médico, tomei a da dengue.
1: Ah, boa.
2: A da febre amarela eu já tomei há alguns anos, porque eu viajava muito a trabalho e veio a orientação que o interior do
1: Eu
2: estado
1: tomei
2: estava
1: muito tempo
2: com problema.
1: atrás.
2: E recentemente eu fui tomar aquela de tétano, que dói
1: Nossa, dói
2: barbaridade,
1: pra
2: numa UBS em
1: caramba.
2: Pinheiros, e a atendente falou assim: posso olhar sua carteirinha? Ela viu que duas ou três estavam faltando ali,
1: Daí você já tomou
2: sarampo,
1: quatro vacinas no mesmo dia.
2: injeção para tudo que é lado.
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0: 7 horas e 7 minutos, tá começando o segundo ato do Band News no meio do dia. Seguimos aqui até as 2 horas da tarde com muita notícia, com muita informação. O presidente Lula diz que vai indicar novamente o nome de Jorge Messias para uma vaga de ministro no Supremo Tribunal Federal. O advogado-geral da União teve a indicação ao STF rejeitada pelo Senado no mês passado. Hoje, durante uma agenda em Sergipe, o presidente Lula defendeu Messias na Suprema Corte.
1: É assim que a gente faz política. É assim que a gente faz política. Eu perdi a indicação do meu ministro na Suprema Corte. E eu fiquei triste, porque ele não foi derrotado por incompetência jurídica, porque é um dos melhores advogados desse país. Ele não foi derrotado porque ele tem alguma ficha suja na vida dele. É um dos homens mais íntegros desse país. Ele foi derrotado por uma questão simplesmente política. E o que, que vai acontecer, senadores? Eu vou mandar o Messias outra vez.
0: E a gente aguarda para ver o que vai acontecer daqui para frente. Lembrando que o presidente Lula está com 2 agendas no Senado Federal. Tem a questão da indicação do Messias. Pelo visto, ele vai indicá-lo de novo. E a gente não sabe se vai passar. Da primeira vez já foi barrado. Além da escala 6x1, que na semana que vem vai começar a ser discutida no Senado Federal. Mas tem muita pressão, principalmente por parte do setor produtivo, para que essa discussão fique para depois das eleições. Duas pautas que interessam muito ao presidente Lula. Sobre o Jorge Messias especificamente, vaga de ministro está aberta no STF desde a aposentadoria do Luiz Roberto Barroso em outubro do ano passado.
2: Notícia ruim agora, hein? Gasolina está mais cara nas distribuidoras do país. Quem tem os detalhes é o Daniel Henrique.
3: O reajuste de 4 centavos no preço do litro da gasolina vendida pela Petrobras às distribuidoras já está valendo. Apesar disso, os postos de gasolina seguem cobrando os mesmos preços praticados nos últimos dias na cidade do Rio. A reportagem percorreu 10 estabelecimentos do Rio de Janeiro nesta sexta-feira. Nenhum deles teve aumento do valor da gasolina. O preço médio nesses 10 postos foi de R$ 6,00.

0: 54 centavos por litro do combustível. O reajuste anunciado pela Petrobras nesta quinta-feira seria de 48 centavos no preço da gasolina vendida às distribuidoras. Porém, por conta da subvenção econômica instituída pelo governo federal, o aumento teve um desconto de 44 centavos. Ou seja, o valor real do reajuste foi de 4 centavos.
1: O senador Rodrigo Pacheco, do PSB de Minas Gerais, volta a descartar a possibilidade de se candidatar nas eleições deste ano. E diz que pretende deixar a vida pública ao fim do mandato. Enquanto isso, o PT estuda como vai participar da disputa pelo governo de Minas Gerais, de onde fala o Paulo Xavier.
2: A direção do PT em Minas deve definir hoje um prazo para a escolha de um nome para a disputa ao governo estadual. O partido deve decidir entre uma candidatura própria ou apoio a uma chapa do ex-presidente da Câmara de Belo Horizonte, Gabriel Azevedo, do MDB. Caso o PT opte pela candidatura própria, o principal nome para disputar o Palácio da Liberdade é o da ex-reitora da UFMG, Sandra Goulart de Almeida, filiada ao Partido dos Trabalhadores recentemente. A definição ocorre após a confirmação de que Rodrigo Pacheco, do PSB, não disputará as eleições para o governo de Minas em 2026.
3: Quinto dia de julgamento do caso Henri Borel, no Rio de Janeiro. Fala, Guilherme Faria.
4: O perito Luiz Carlos Leal Prestes afirma que Henri Borel teria morrido cerca de 2 a 3 horas antes de chegar ao hospital e descreve a morte do menino como um processo lento e agônico. Ele é a primeira testemunha a prestar depoimento nesta sexta-feira, quinto dia de julgamento do caso. Segundo o especialista, que foi chamado como testemunha pelo Ministério Público, a estimativa do horário da morte foi feita com base na temperatura corporal e na rigidez verificada na mandíbula da criança. Durante o julgamento nessa sexta, a professora Monique Medeiros chegou a passar mal e precisou de atendimento médico durante a oitiva da testemunha. Ela se sentiu mal ao ver imagens do corpo do filho no IML sendo apresentadas durante a sessão.
1: O homem apontado como chefe de uma facção criminosa no Rio Grande do Sul é executado, fala Gilberto Echauri.
5: A polícia investiga a morte de Jolair Lourenço Siqueira, de 45 anos, conhecido como Lila, chefe de uma facção criminosa gaúcha. Ele foi alvo de disparos de fuzil na noite passada no estacionamento de um supermercado em Canoas, na Grande Porto Alegre. Segundo a polícia, os atiradores estavam em uma caminhonete de cor escura. Após os disparos, os criminosos fugiram em alta velocidade e, durante a fuga, colidiram contra uma viatura da Brigada Militar, além de outros veículos. O grupo seguiu em direção ao município vizinho de Cachoeirinha, e a caminhonete utilizada foi encontrada abandonada em Sapucaia do Sul. Até o momento, uma pessoa foi presa.
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8: Hora de falar do Brasileirão. Tem Brasileirão ainda? A gente falou de Libertadores, só se pensa na Copa. Não acabou o Brasileirão, Lucas Belotti?
9: É, não, viu, Ferretti? Alguns times queriam que tivesse acabado, né? Palmeiras e Flamengo, por exemplo, tentaram adiar os jogos desse fim de semana sem sucesso. Vão jogar extremamente desfalcados, afinal, todos os atletas convocados para a Copa do Mundo, que são muitos do lado rubro-negro e verde também, não estarão à disposição dos respectivos treinadores, entre eles o Flaco Lopes, que a gente comentava aqui na abertura do nosso meio do dia, que foi convocado por Lionel Scaloni. Mas sim, com esses desfalques todos, os dois líderes entram em campo nesse fim de semana. O Flamengo, inclusive, abre a 18ª rodada do Campeonato Brasileiro, a última antes da pausa para a Copa do Mundo. Duelo contra o Coritiba no estádio do Maracanã, amanhã às 4 horas da tarde. Mesmo horário de Atlético Paranaense e Mirassol, esse jogo lá na Arena da Baixada. Também no sul do país, Grêmio e Corinthians entram em campo às 5h30 da tarde, jogo que terá transmissão Band News FM para boa parte da rede. Ainda às 5h30 e ainda amanhã, Bahia e Botafogo jogam na Fonte Nova. Fechando a rodada de sábado, tem Santos e Vitória. Esse jogo foi adiantado em uma hora, vai ser disputado às 8 da noite na Vila Belmiro. Pulando para o domingo, temos o horário no singular, porque é apenas uma partida, das 11 da manhã voltando. A CBF quer ampliar essa possibilidade nas próximas rodadas. Bragantino e Internacional duelam nesse horário antes do almoço do domingão. Depois, às 4 horas da tarde, temos Vasco e Atlético Mineiro em São Januário, Palmeiras e Chapecoense no Allianz Parque. Domingão termina às 20h30 da noite com Cruzeiro e Fluminense no estádio do Mineirão e Remo e São Paulo no Mangueirão. Esses jogos todos depois do duelo da seleção brasileira contra o Panamá, que será nesse meio, né, às 18h30. Portanto, a gente vai ter no meio dos jogos da seleção, ou do jogo desse fim de semana, partidas também pelo Campeonato Brasileiro. Pouca coisa pode mudar na liderança.

0: uma hora mais 15 minutos. A gente já fez o convite mais cedo quando noticiou a decisão dos Estados Unidos de enquadrar PCC e Comando Vermelho como grupos terroristas para uma entrevista que estava marcada para a segunda hora do Band News no meio do dia. E a gente já está na ponta da linha com o Alessandro Visacro, que é analista de segurança e defesa, para nos ajudar a entender um pouquinho mais do que isso significa e impactos práticos dessa declaração, desse reconhecimento. Tem muita gente já procurando nos sites de busca se os Estados Unidos podem eventualmente invadir o Brasil por conta disso. A busca desse tipo, da resposta para esse tipo de pergunta, disparou. Então, Alessandro, obrigado por atender a Band News FM, um prazer falar contigo. Queria começar, de fato, tentando entender, na prática, o que que muda para o Brasil como pátria, como país soberano, como um país que está aí tentando lidar com o crime organizado, essa declaração dos Estados Unidos. Mais uma vez, boa tarde.
1: Boa tarde, Humberto. Boa tarde, Larissa. Imagem, não sei se vocês me ouvem perfeitamente.
2: A imagem deu uma travada, mas a gente está te ouvindo bem.
1: Tá bem. Então vamos lá. Antes de mais nada, vamos tentar entender essa classificação de Comando Vermelho e Primeiro Comando da Capital como organizações terroristas. Algumas autoridades têm vindo a público, até de forma recorrente, para contradizer essa ideia de que essas organizações criminosas seriam passíveis de serem enquadradas como organizações terroristas, uma vez que suas ações violentas não têm por propósito a tomada do poder político, elas não se subordinam a uma agenda política de tomada do poder. Mas isso é uma visão incorreta, porque quanto à motivação, o terrorismo ele pode se classificar em terrorismo de Estado ou patrocinado pelo Estado, terrorismo secular ou político-ideológico, o terrorismo político-religioso, tem uma outra classificação que é o terrorismo autotérico, mas existe uma quinta categoria de terrorismo quanto à sua motivação, que é o terrorismo criminal, aquilo que na América Latina é chamado de narcoterrorismo. E se nós observarmos não só o Comando Vermelho, mas também e o PCC, mas também outras organizações criminosas no Brasil, elas recorrem à prática do terror. Isso não quer dizer que tudo que essas organizações fazem são atos terroristas, são atentados terroristas, mas dentro do portfólio, dentro da caixa de ferramentas, dentro dos recursos que essas organizações dispõem, sim, o terrorismo. A mais temática campanha de atentados terroristas no Brasil, nessa perspectiva do terrorismo criminal, completou agora 20 anos, né, que foram as ondas de ataque do PCC em maio de 2006. Então a gente precisa primeiro entender que essas organizações, elas sim, praticam terrorismo. Agora, o Estado brasileiro, a partir de 2016, ou seja, há 10 anos atrás, com a sua lei de antiterrorismo, que foi criado quase que às pressas ali para atender a contingência das Olimpíadas Rio 2016, o Estado brasileiro decidiu excluir de forma categórica, peremptoriamente, o terrorismo criminal do escopo da nossa lei. Então, a gente precisa entender que o que é terrorismo é uma coisa até bem simples. Terrorismo nada mais é do que o uso da violência como forma de propaganda. Agora, aquilo que o Estado vai rotular como terrorismo é outra completamente diferente. E o Estado brasileiro, existe até uma lógica subjacente a isso, decidiu excluir o terrorismo criminal da sua tipificação penal. Tá? Então, esse é o primeiro ponto. Agora, quando vocês falam em soberania, a gente precisa entender que não é agora uma atitude, uma possível, ou conjectura sobre uma possível intervenção norte-americana na forma como o Estado brasileiro trata essas organizações criminosas, que representa a primeira ameaça à nossa soberania. Na verdade, essas organizações criminosas, ou esses grupos armados criminais, quando eles territorializam

0: as áreas onde eles passam a exercer o controle territorial armado, aquilo ali já é uma afronta à soberania brasileira, já é uma agressão direta, uma subversão da soberania brasileira. Então, se nós observarmos, por exemplo, a Calha do São Limões, a montante de Manaus, ela já não está na mão mais do controle do Estado brasileiro. Se você observar a cidade do Rio de Janeiro, excetuando uma faixa litorânea que sai lá do Leme e chega até o Recreio dos Bandeirantes, mas mais as três artérias de circulação principais das cidades, que são Avenida Brasil, Linha Vermelha e Linha Amarela, o resto da capital fluminense, uma mega cidade litorânea, já está fora do controle do Estado brasileiro. Ou seja, são áreas que existem um modelo de governança criminal ou governança híbrida. Isso já é um ataque direto à soberania nacional, algo que nós temos recusado de forma insistente de reconhecer. E quando nós tratamos, ou melhor, nós procrastinamos esse problema que começou como um problema doméstico, e esse problema transborda as fronteiras do Estado brasileiro, a gente precisa entender que nós vamos colher essas consequências. Então, por exemplo, o PCC, que começou como um problema em São Paulo, se tornou um problema do Brasil, deixou de ser um problema sul-americano e hoje afeta a África Ocidental e a Europa. De acordo com dados do Ministério Público de São Paulo, o PCC possui 1.545 membros operando no exterior. A gente precisa entender que a nossa conduta negligente, a nossa omissão em termos de política interna no enfrentamento a essas organizações criminosas, quando isso transcende as nossas fronteiras, isso vai ter implicação. É tudo uma questão de causa e consequências. Quando os Estados Unidos consideram essas organizações criminosas como organizações terroristas, rotulam essas organizações criminosas como organizações terroristas, ele abre um leque de opções, que vai desde alternativas de cooperação com o governo brasileiro, até a sanção, a apreensão, ao bloqueio de bens, de pessoas e instituições supostamente ou comprovadamente ligadas a essas organizações criminosas. Então, até mesmo abre a possibilidade de uma intervenção, né, militar em ativos dessas organizações criminosas. Porque os Estados Unidos, a gente precisa entender, como maior potência militar do planeta, ele não tem muito pudor ao fazer uso do seu poderio militar.
1: Alessandro, eu queria tocar num ponto específico com você. No comunicado de ontem do Departamento de Estado, o Comando Vermelho e o PCC passaram a ser terroristas globais especialmente designados e organizações terroristas estrangeiras. E aí, lendo o comunicado americano, eles falam que vão aplicar sanções, seja pessoas ou instituições financeiras do Brasil, que conscientemente forneceram apoio material ou ainda financeiro para uma pessoa ou grupo ligado ao PCC e ao Comando Vermelho. A gente tem uma série de operações da Polícia Federal que estão mostrando que o crime organizado está nas fintechs, está nas instituições financeiras também. Aquela história toda que o crime organizado conseguiu chegar também na Faria Lima. As operações que a gente teve do fim do ano passado para cá chamaram muita atenção. As sanções financeiras também podem ser um caminho para os americanos, pensando tanto nas instituições financeiras nacionais quanto olhando para fintechs, por exemplo?
0: Larissa, cortou muito o seu áudio, então eu não sei se eu entendi corretamente a sua pergunta. Mas a principal forma, ou vamos dizer assim, o primeiro recurso à disposição do governo dos Estados Unidos são justamente as sanções econômicas. É justamente interferir no fluxo de capital. Isso envolve não só as organizações criminosas, CV e PCC, mas também aqueles indivíduos e aquelas empresas que, de alguma forma, se envolvem em atividades ilícitas, né? Então, assim, não somente a lavagem de dinheiro, mas, por exemplo, pagar impostos, né? Pagar tributos, algumas, enfim. Para essas organizações dentro daqueles territórios que elas detêm o controle. Então, todo vínculo financeiro com essas organizações são passíveis de sofrerem algum tipo de pressão ou algum tipo de sanção. Essa talvez seja.

0: principal forma, em um primeiro momento, a forma mais impactante de atingir não só a estrutura econômica dessas organizações criminosas, mas, num sentido mais amplo, o próprio sistema financeiro brasileiro. Como tem demonstrado os esforços do Ministério Público de São Paulo, durante a operação da Receita Federal, durante a operação Carbono Oculto. Ontem foi desencadeada uma segunda fase da Carbono Oculto aqui em São Paulo. Fica muito claro que essas organizações criminosas, elas não se estão mais circunscritas às suas atividades ilícitas. Elas têm promovido uma fusão daquilo que é a economia lícita, a economia ilícita e a economia informal. Então as implicações disso são muito abrangentes. Então já existe um esforço até mesmo das instituições financeiras, dos bancos no Brasil, para se anteciparem a essas consequências. Porque sim, esses desdobramentos, eles são muito, vamos dizer assim, eles têm um alcance muito maior. Eu não sei se foi essa a sua pergunta e se eu respondi de acordo. Me desculpa.
1: Imagina, professor, tá de acordo, entrou sim. O nosso tempo é curto, a gente vai ter que encerrar daqui a pouquinho, mas Ferret tem uma última pergunta para o senhor.
2: Alessandro, só para a gente
0: Pois não.
2: contextualizar, então, a gente tem sanções econômicas como um mecanismo importante dos norte-americanos e voltando para aquilo que repercutiu nas redes sociais, os Estados Unidos podem ter alguma atuação militar no Brasil? Sim, não. Sim, dependeria apenas do governo brasileiro, que pelo que a gente já viu do posicionamento do governo é algo que não aconteceria. Enfim, pensando numa atuação prática, gente pegando em arma, indo para morro, isso imagino que seja algo impossível de acontecer.
0: Vamos lá. É impossível, não é? O ambiente geopolítico é muito volátil. A gente precisa entender que a América Latina é a região de influência primária dos Estados Unidos. É a doutrina Monroe, 1823. Então, o que que, em termos geopolíticos, os Estados Unidos têm como objetivo número um para o hemisfério ocidental, para as Américas? Isso tem sido assim há mais de 100 anos, tá? Há mais de 200 anos, manter a estabilidade regional. E desde o final da Guerra Fria, entre 1989 e 1991, os principais elementos desestabilizadores regionais têm sido a criminalidade organizada, essa criminalidade de alta intensidade associada aos ilícitos, às redes de ilícitos transnacionais. Então, nessa perspectiva, os Estados Unidos considera como uma ameaça à sua segurança nacional, inclusive a quinta ameaça em termos de prioridade, os grupos extremistas violentos. E aí eles consideram, desde a Al-Qaeda, o Hezbollah libanês, até os cartéis de drogas latino-americanos. Isso está na documentação oficial do governo norte-americano. E se a gente fizer uma analogia, os Estados Unidos, como eu disse, não têm tido pudor de empregar os seus meios militares, né? A gente não imagina uma grande invasão, uma grande ação em força. Mas como é que os Estados Unidos, por exemplo, neutraliza uma célula terrorista na Federação das Áreas Tribais Autônomas que fica entre o Paquistão e o Afeganistão? Ele emprega um drone, tá? E realiza um disparo de um míssil Hellfire. Então, não é um absurdo nós pensarmos, os Estados Unidos têm bases no Paraguai, né? Um drone disparando contra um ativo, contra um carro com membros do PCC na região da Tríplice Fronteira, por exemplo, né? Os Estados Unidos têm atacado embarcações em águas internacionais, no Caribe e no Atlântico. Então, se a gente imaginar que os Estados Unidos, não nessa atual administração do presidente colombiano, mas possivelmente a eleição colombiana está se aproximando, talvez a gente tenha uma mudança de postura do governo colombiano com uma nova administração, então talvez ações mais incisivas na região amazônica, que hoje se transformou num dos principais escoadores de drogas para o hemisfério norte. Então, assim, o ambiente geopolítico é muito volátil. A curto prazo, a gente não imagina isso, tá certo? Mas a médio, a longo prazo, é algo que a gente não pode descartar. Mas eu repito mais uma vez, nós não temos feito o nosso dever de casa. Se nós tivéssemos feito, nós não estaríamos diante dessa

0: desse quadro, né?
1: A gente conversou aqui na Band News FM com um oficial do Exército Brasileiro, graduado na Arma de Infantaria da Academia Militar das Agulhas Negras, o Alessandro Visacro, analista de segurança e defesa. Alessandro, te agradeço demais pelo teu tempo, pela tua disponibilidade. Até uma próxima.
0: Muito obrigado. Um abraço.
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4: Vitinha tem 26 anos e não é necessariamente uma revelação, nem vai para a primeira Copa do Mundo. Mas não era titular de Portugal em 2022 e agora é um dos pilares do meio-campo lusitano, ao lado de João Neves, com quem faz dupla e conquistou a Liga dos Campeões da Europa pelo Paris Saint-Germain, e de nomes como Bruno Fernandes e Bernardo Silva. Por ele e por este setor, passa muito da esperança da seleção portuguesa de, pela primeira vez, ser campeã mundial.

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1: Sexta-feira, muita gente vai pegar a estrada. E a Regis, hein, Débora Mendonça?
2: A rodovia Regis Bittencourt tem 9 quilômetros ruins no sentido São Paulo, e isso desde o 289 até o 280 em Embu, ou seja, desde Itapecerica, que melhora um pouquinho antes do Rodoanel. Para frente, no trecho de Taboão, a lentidão só aparece na chegada ao Largo. Tem 1,5 km de lentidão nesse finalzinho da Regis Bittencourt. Para quem vai sentido Curitiba,

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8: Trânsito congestionado na estrada de Itapecerica no sentido centro e são obras que acontecem agora um quilômetro adiante do Hospital do Campo Limpo. Deixa uma fila de 1,5 km no total, fila começando na altura do shopping e da estação Campo Limpo. O motorista gasta aproximadamente 20 minutos nesse trajeto. Não está livre seguir pela Carlos Caldeira Filho, é uma fila até semelhante de lentidão, porém ali com uma velocidade um pouquinho melhor, cerca de 15 minutos para passar também por um trecho semelhante até alcançar a Avenida das Belezas. 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
9: Agora, 1h36, os bancos digitais que são suspeitos de lavar dinheiro do crime organizado movimentaram entre 2022 e 2025 cerca de 26 bilhões de reais. Não são milhões, que já seria muito dinheiro. 26 bilhões de reais. Seis empresas foram alvos de uma operação ontem que reuniu órgãos federais, o governo de São Paulo e também o Ministério Público Estadual. Os agentes cumpriram 60 mandados de busca e apreensão em vários estados, apreenderam, por exemplo, documentos e equipamentos eletrônicos e o conteúdo agora está sendo analisado para que os agentes tenham mais informações sobre o esquema, que é um desdobramento daquela operação Carbono Oculto que identificou laços do PCC com um sistema de adulteração de combustíveis. O promotor de justiça de São Paulo, Yuri Fisberg, explica que os criminosos criaram empresas de fachada para comprar nafta. É uma substância comum na indústria petroquímica que, nesse caso, acabava sendo usada para aumentar o volume e adulterar combustível, além de sonegar impostos, já que a tributação da nafta é menor.
10: Logo após a Carbono Oculto, determinadas empresas começaram a criar ainda mais empresas laranja, todos os estados da federação, mas especialmente no norte e nordeste do Brasil. E essas empresas simulavam a aquisição de nafta em volumes bastante substanciais, ao mesmo tempo que esse nafta era entregue em impostos de gasolina na capital e na Grande São Paulo.
9: E aí os ganhos com o esquema eram depositados em fintechs, que são bancos digitais, e esse dinheiro era pulverizado. As fintechs iam investindo, jogavam esse dinheiro de

0: um fundo para o outro, iam criando um histórico impossível de ser rastreado, porque a movimentação financeira era muito intensa, até que esse dinheiro deixava de parecer um dinheiro sujo e era devolvido, entre aspas, para o crime organizado na compra de investimentos lícitos, na realização de investimentos lícitos e na compra de bens. Até o ano passado, as fintechs não eram obrigadas a declarar documentos para o Banco Central que outros bancos são obrigados, agora a coisa mudou. Agora 1h39, destaque rápido do esporte, porque temos um jogo em Roland Garros. Novak Djokovic tinha aberto 2-0 para cima do brasileiro João Fonseca, e aí a gente está falando de um dos maiores da história contra um jovem talento brasileiro. O João Fonseca venceu o terceiro set, está 2-1 ainda para o Djokovic. Temos um jogo. O Sérgio ainda é favorito, mas o brasileiro está na parada.
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2: Hoje a gente vai falar aqui na coluna de tecnologia sobre a corrida espacial que está sendo disputada entre Estados Unidos e China, Warrison.
3: O que chamou a atenção nessa missão chinesa, Edu, é que eles anteciparam o cronograma. Essa missão originalmente estava prevista para ser realizada apenas mais para o fim do ano, para outubro. E isso chama atenção porque os chineses estão dizendo que vão colocar um astronauta na Lua, pisando na Lua, em 2030. Enquanto que a NASA, os Estados Unidos, tem uma programação de colocar um homem de volta à Lua em 2028, na missão Artemis 4. Originalmente isso ia acontecer na missão Artemis 3. E aí tem essa diferença. Enquanto os cronogramas norte-americanos estão atrasados, os chineses estão adiantados. No caso dos Estados Unidos, tem uma participação muito grande da iniciativa privada, né? Tem várias empresas colaborando, enquanto na China, basicamente, é uma iniciativa estatal. E aí a gente tem essas duas visões concorrendo, né? Resta saber se os norte-americanos vão conseguir manter as suas previsões de voltar à Lua em 2028 e se os chineses não vão adiantar o deles, né, Edu? De qualquer maneira, né, Edu, se a gente parar para pensar que até uma década atrás a China nem existia nessa corrida espacial e agora a gente já está falando de uma competição pari passo entre as duas grandes potências, é impressionante o avanço da China nesse segmento que é de ponta de tecnologia também, né?
2: Para ficarmos atentos e contando aqui na coluna de tecnologia, já falamos também sobre a China ter conseguido um sistema de comunicação próprio e de localização, principalmente, algo que antes apenas a Rússia e os Estados Unidos tinham, outro avanço tecnológico nos últimos dias, e isso também tem tudo a ver com esse domínio do espaço. A coluna de tecnologia volta amanhã.
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3: Dia 1º de julho da Copa de 1986, Brasil e Espanha se perfilaram no gramado do estádio Jalisco, em Guadalajara, para a execução dos hinos nacionais na estreia dos países na edição do torneio. Os europeus não tiveram problemas, mas houve uma situação constrangedora ao ser reproduzida a melodia sul-americana. A organização se equivocou na escolha das músicas e tocou o hino à bandeira. Os atletas ficaram insatisfeitos com o ocorrido e alguns, inclusive, acenaram negativamente com a cabeça, caso de Sócrates. O estádio vaiou a gafe da organização.

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1: A rodovia Raposo Tavares tem trânsito congestionado para São Paulo. São 6 quilômetros ruins até a saída para a Granja Viana, quilômetro 23. Excesso de veículos mesmo. Já no finalzinho, aproximação à Marginal do Pinheiros, vem mais lentidão entre a Benjamin Mansur e a Rua Sapituba. É o trecho final, menor que 1 quilômetro um pouquinho. Para quem vai no sentido interior, a lentidão é de 2 quilômetros até o 23, também saída para a Granja Viana. 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
0: Informação da Zona Sul da cidade. Gente, tem uma batida na Avenida dos Bandeirantes para você que está no sentido Marginal do Pinheiros. Passou a Avenida Santo Amaro, mas um pouco antes ainda da Ribeiro do Vale tem uma batida por lá, um acidente. E tá causando um trecho chatinho de lentidão no sentido Marginal. Seguindo no sentido Marginal, bem perto do acesso para Marginal do Pinheiros, tem um trecho de obras que dá uma congestionada boa por lá. No sentido contrário, congestionamento nosso de cada dia. Trava a partir da Ribeiro do Vale e vai melhorar depois da Vereador José Diniz, Avenida Ibirapuera. Chegando para o aeroporto que o trânsito começa a fluir um pouco melhor. Tem informação do trânsito? Já sabe. Manda para cá o nosso 11 999 592 100, que tá sempre aberto para você.
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3: Agora 1h49, deve ser normalizado até amanhã o abastecimento de água em Guarulhos, na Grande São Paulo. Esse é o prazo dado pela Sabesp depois do vazamento de uma adutora que ocorreu ontem e deixou metade da cidade sem água. A gente está falando de Guarulhos, que é a segunda cidade mais populosa do estado, perde apenas para a capital. O problema aconteceu durante uma obra de ampliação do sistema de tratamento de esgoto. Segundo a Sabesp, as equipes trabalham para concluir o reparo. E esses trabalhos devem terminar ainda hoje, só que aí há um prazo para a normalização total da água, do abastecimento, para que ela chegue às torneiras, e aí esse prazo vai até amanhã.
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6: Começar a empreender nos dias de hoje está mais fácil, mas não tranquilo, como afirma o meu entrevistado do podcast Tem Negócio desta semana. Marco Lisboa é um empresário que iniciou no mercado de importação, hoje comanda 7 empresas com forte projeto no ramo das franquias. Para ele, uma boa ideia sempre vai achar um investidor anjo nos dias atuais.
7: Tem linhas de crédito, você, enfim, hoje está muito mais fácil, entre aspas, de você ter um investimento terceirizado, né? Mas se você tem uma boa ideia, né, você tem realmente pessoas que podem ser anjos.
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1: Na ligação leste-oeste, melhora o tráfego no sentido da Lapa, ainda que agora tenha intensidade, não é mais congestionamento, desde a Avenida do Estado até a saída para a 9 de julho. Os acessos à 9 de julho, que ainda seguem um pouco mais carregados, como a Rua Conselheiro Ramalho, essa congestionada até a altura da Santo Antônio, que utiliza a ligação leste-oeste no sentido da radial, também encontra tráfego intenso, mas com paradas, antes e depois da 23 de maio até a Avenida do Estado. 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
9: Agora 1h50.
10: Opa, queimei a largada. Ih, o programa tá acabando, o expediente também acaba daqui a pouco, a folga tá, foi mal, falha minha, tá,
11: tudo
10: gente?
11: Tudo bem.
10: O negócio é o seguinte, sexta-feira fria em São Paulo, hein? A máxima deve ficar na casa dos 20 graus na parte da tarde, segundo o Centro de Gerenciamento de Emergências da Prefeitura, o que não dá muita diferença com o que foi no período da manhã, quando a temperatura média ficou na casa de 18 graus. As madrugadas têm sido mais geladas, ali com temperatura de 13, 14, durante o dia melhora um pouquinho, mas nem tanto. Amanhã, o dia deve começar com muita nebulosidade e frio, mas o sol volta em alguns momentos entre nuvens e puxa a temperatura para cima, poderemos ter até 22 graus durante o dia. E por que que a gente tá dando um destaque para amanhã, Larissa?
11: 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Band News no meio do dia vai ficando por aqui. A partir de segunda-feira, muita gente perguntando no WhatsApp, cadê o Eduardo Oineg? Volta segunda, gente, tá cumprindo ali uns compromissos, agenda cheia do homem, mas volta na segunda, eu e o Ferret estaremos por aqui também.

0: Foi Hatch.
1: Valeu, Lari. Valeu, gente. Até segunda.
0: Bom fim de semana.
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0: que for. 2:01, tem método, tá no ar nessa sexta-feira, hoje dia 29 de maio de 2026, também conhecido aí como o último dia útil do quinto mês de 2026. Está começando mais uma edição do Tem Método. Comigo, Michele Trombelli, em São Paulo. E com os meus companheiros, que Carlos Andreasa, em breve, vai conseguir falar. Ele já tá aparecendo. Dá um tchau, Andreasa. A gente tá sem o som do Andreasa, mas quem tá acompanhando com imagens pelo YouTube, pela Fast TV, pelas nossas plataformas digitais, já vê que temos o Carlos Andreasa e temos o Ivan Brandão. Tudo certo, Ivan Brandão? Boa tarde. É, não tá tudo certo, não.
1: Tô
0: não
1: brincando, tá... calma.
0: Gostou!
1: Pegadinha de sexta-feira.
0: Você matou meio mundo aqui, meu. Que a gente não é possível que nem o som do Andreasa tá chegando, nem do Ivan, de uma vez só. Aí é demais, hein, Ivan?
1: Imagina, todo mundo correndo na redação agora. Desculpa. É, boa tarde pra você. Eu já mandei dessa, tá? Na minha vida aí de jornalista. É, inspirado pelo Boris Casoy, né, que já fez dessa também. É, fingi que tá... Eu não sei o que falar, eu só faço uma mímica aqui e finge que deu pau no microfone. O que estamos ouvindo,
0: Michele Trombelli? Quando
1: você não sabe
0: a pronúncia, né? Quando você está... Quando você fazia mais rua, né? Quando você fazia rua, como eu, às vezes você faz a anotação lá e não consegue ler direito o nome da pessoa que você vai falar. Ah, como diz o diretor aqui da companhia tal, o Leandro... Aí você afasta o celular e volta, assim, pra, tipo, fingir que deu uma interferência, entendeu? Pra você não errar o nome do cara ao vivo. É mais ou menos isso. É. Estamos ouvindo Tá Perdoado, de Maria Rita, composição de Leandro Sapucaí, Arlindo Cruz e Franco, tá bom? Curtiu?
1: É, grande time, meus amores. Volta, Arlindo Cruz. Eu tô tentando dublar o Andreasa aqui. Volta, Arlindo.
0: É, não tá rolando, só o Andreasa...
1: Já rola.
0: Entra aí na nossa transmissão com imagem que você vai ver. É o único rádio feito com mímica do Brasil. E enquanto isso, a gente vai seguindo por aqui também, contando as principais notícias para você, ouvinte, que tá ligado com a gente no Tem Método. Começando comigo, né? Pelo visto.
1: Sempre pergunta.
0: Geralmente é quem pergunta. Vai aí, então, que deu pau aqui também no meu roteiro.
1: Então,
0: que beleza,
1: vambora.
0: Que sexta-feira. E nem a sexta-feira 13.
1: Beleza, viva sexta-feira,
0: nem
1: galera.
0: A sexta-feira
1: Joga pra mim.
0: Não. Consegui. Vamos nessa, porque o principal assunto não poderia ser outro. Havia uma expectativa muito grande hoje para o posicionamento do governo brasileiro diante da medida dos Estados Unidos de classificar PCC, Comando Vermelho, como grupos terroristas. Isso aconteceu no começo da noite de ontem e o presidente Lula subiu o tom e atacou o governo americano depois dessa decisão. Essa foi a primeira declaração pública do presidente Lula desde a decisão. Segundo Lula, que está em agenda no estado do Sergipe, as duas facções são de fato terroristas para os cidadãos que moram em regiões de periferia, porque incomodam famílias, bairros, cidades e por isso serão combatidos internamente. A gente vai ouvir agora a declaração do presidente Lula sobre esse assunto.
2: Não aceitamos ser tratado como moleque. Nós não sabemos ser tratado como se fosse uma republiqueta. Eu tive 3 horas com o presidente Trump. 3 horas com ele. Entreguei 4 documentos para ele. Um deles era o combate ao crime organizado. O seu Marco Rubio não estava lá. Possivelmente porque ele estivesse preparado para ajudar um filho de um bolsonarista, que é candidato à eleição aqui nesse país, que não tem vergonha na cara de trair a nossa pátria, de nos Estados Unidos, pedir intervenção americana no Brasil. Não tem traidor. Joaquim Silvério do Reis ficaria envergonhado se soubesse que tem um candidato a presidente que vai nos Estados Unidos pedir intervenção americana no Brasil. Se ele fosse pedir intervenção para prender miliciano, eles ficavam presos lá. Essa é a verdade.
0: Inclusive, esse tom aí do presidente Lula também na nota oficial, né, Ivan? Acho que já temos o Andreasa também na área. Vamos ver se a gente consegue. Andreasa.
3: Oi.
0: Eva!
3: Oi. Meus amores. Tô aqui, toque em frente normalmente que eu tô chegando, pedindo licença, bela escolha de música e vamos em frente, tá?
0: Pois é, agora o que me chamou a atenção, eu não sei se isso é praxe ou não, vocês que acompanham até um pouco mais de perto, nessa nota oficial do governo, inclusive, também citando questão de milícias, né, e com um posicionamento parecido aí, e falando desses falsos patriotas que estão envolvidos com crime organizado e que pedem às autoridades estrangeiras interferência em assuntos brasileiros. E aí cita nominalmente a família Bolsonaro. É deplorável que, mais uma vez, integrantes da família Bolsonaro viajem aos Estados Unidos para defender intervenção estrangeira no Brasil, como já fizeram no Tarifaço.
1: Essa não é uma nota do Itamaraty, né? Não, sim, é uma nota diplomática. E é uma nota do governo. E sobe a o tom também, fulanizando, né, obviamente, a situação, citando nominalmente a família Bolsonaro, em consonância com o Lula sem filtro, né? O Lula, nesses eventos, é o Lula sem filtro.
0: Lula sincerão.
1: O Lula sincerão, e que obviamente subiu o tom. Me chamou, não sei se o Andreasa leu o troço, mas me chamou a atenção duas coisas, né? Na nota divulgada hoje pelo Palácio do Planalto, que demora para a nota citar governo brasileiro, né? E fala sobre prioridade de Estado o enfrentamento às organizações criminosas. E tem certa razão ao lembrar a aprovação da lei de combate às facções e milícias, né? Enfim, que é um, querendo ou não, um avanço colegiado, entre aspas, porque envolve legislativo, executivo, enfim, e mexe com

0: com as leis. Então, citar como prioridade do Estado e não deste governo, no começo da nota, comecei a ler a nota e falei, poxa, é legal, é um outro tom aqui, né? Mas lá para frente o tom sobe de verdade contra a família Bolsonaro e como defesa do atual governo. E esse ponto que você citou especificamente, Mick, é eles citarem as milícias na nota também. Milícias que parecem que os Estados Unidos não veem, né? Quando falam da atuação do crime organizado aqui no Brasil.
1: E acho que só mais um ponto também rapidinho aqui, também citar o Pix, né? Falando que é uma ameaça a conquistas nacionais, sistema financeiro e inovações nacionais como o Pix, que incomodam interesses estrangeiros. Também colocando aí como uma bandeira, falando assim, ó, tá bom, vocês querem defender isso por essa via torta, mas olha o que tá em risco aqui, que é algo que aí acho que todos os bolsonaristas, lulistas concordam que é um grande patrimônio nacional aí, que é o Pix.
2: E acho que a gente tem, especialmente na nota, mas especialmente na fala de Lula, a admissão de que a questão está de todo posta no embate eleitoral. É um discurso de campanha. A nota é uma nota de campanha. E o discurso é um discurso de campanha, de palanque eleitoral. E eu preciso dizer aqui que ambos, cada um à sua maneira, com um grau de intensidade diferente, mas os dois principais candidatos a presidente da República do Brasil trouxeram Donald Trump para a nossa eleição, para o nosso processo eleitoral. A gente viu agora no último mês, culminando com essa semana, uma disputa sobre quem tem a foto mais maneira com Donald Trump. Sejamos bastante francos. Quem tem a foto mais eloquente, mais altiva, mais representativa? Quem tem acesso, quem tem mais acesso fácil à Casa Branca? E nós acabamos de ouvir aí na fala do presidente Lula uma reclamação da ordem dos afetos. Eu passei 3 horas de traição. O presidente da República com um discurso de traído. Não sei se essa percepção é consistente com o que vocês ouviram, mas para mim é. Eu passei 3 horas com Donald Trump e ele me arma uma armadilha. O governo brasileiro, o governo Lula, aceitou jogar esse jogo, essa dança aí. Porque foi lá e um dos textos, embora digam que isso não tenha sido tratado entre eles, Lula acabou de dizer, constou do equipamento, do aparato apresentado pelo governo brasileiro, governo americano, argumentos contrariamente a essa reclassificação, a essa classificação de CV e PCC como organizações terroristas. Então, o governo brasileiro se posiciona ali. E aí, alguns dias depois, vai lá Flávio Bolsonaro com a bandeira avessa, com a bandeira ao contrário, com a outra bandeira, a bandeira a favor dessa classificação, consegue a sua foto e no dia seguinte o governo americano anuncia essa providência. Causa e efeito pró Flávio Bolsonaro. A reação de Lula, a principal reação de Lula aí, não é, francamente falando, não é uma reação de um presidente da República preocupado com as consequências e sob argumentos técnicos, com as consequências dessa classificação para o Brasil, para a economia brasileira, para a soberania brasileira, não. É uma preocupação eleitoral. É nesses termos que a gente está. E são termos bastante precários, porque, veja, nesses termos a questão da soberania fica relativizada. Eu vou insistir aqui na comparação, falei mais cedo sobre isso, a comparação entre o que seja uma soberania macro e uma soberania micro. Na vida real das pessoas, a soberania micro, a inexistência de soberania micro se impõe. O que eu quero dizer com isso? Soberania macro, esse discurso que Lula usou muito bem, foi muito bem usado, muito eficiente, era uma questão com baixa carga de nuance, né? Quando houve o tarifaço americano contra o Brasil. Ali, Lula foi muito bem e levantou a bandeira da soberania, mas era a soberania clássica ali, contra a interferência de um país estrangeiro no nosso. Mas nesse caso agora, usar o discurso da soberania, esse clássico, contra uma interferência americana que as pessoas não percebem como uma possibilidade real. Não aconteceu nada ainda, se é que vai acontecer. No entanto, se a gente for para a soberania micro, aí é lavada, não existe. É o cara que está escutando essa conversa aí, que está de saco cheio de governo, que acha que os governos, todos eles, inclusive Bolsonaro, que os governos são responsáveis, parte do problema, que não conseguem resolver o problema do crime organizado. O cara está vendo cada vez mais o crime expandido, portanto, cada vez menos locais sobre os quais circular, por onde passar. O cara não pode escolher a internet que ele tem em casa, não pode escolher o cigarro que ele vai fumar em casa. Ele está sob coação de um Estado paralelo. Soberania micro dele inexiste. O cara não. Se você explicar o que é soberania para esse cara, no mundo real, o cara vai dizer: vai se catar, pô! Que soberania! Eu não tenho soberania, eu não tenho liberdade para ir e vir. Então é isso. O discurso de Flávio Bolsonaro eleitoral explora isso. Foi isso que Trump deu para ele. É uma interferência de Donald Trump no processo eleitoral brasileiro. Em termos político-eleitorais, para discurso. Por enquanto é isso. Mas todo mundo tá chamando Donald Trump pro baile aqui no Brasil. Depois não reclamem.
1: Aliás, a gente tem a nossa reportagem aí no Rio de Janeiro, que também ouviu especialistas, não, Andraza, sobre esse assunto?
2: Fernanda Caldas está aqui conosco para nos falar sobre o que os especialistas dizem sobre a eficácia dessa decisão do Departamento de Estado americano sobre o Brasil, o que isso significa, para onde vamos, onde estamos. Fernanda Caldas, boa tarde.
3: Boa tarde para vocês, para todo mundo que está acompanhando a gente. Então, repercutiu negativamente dentro aí do mundo dos especialistas essa classificação como terroristas das facções criminosas que atuam aqui no Brasil. A gente conversou com alguns pesquisadores sobre essa medida que foi adotada pelos Estados Unidos e eles disseram que uma das consequências possíveis é a aplicação de sanções econômicas agora contra o Brasil. A gente lembra que ontem, como vocês disseram, eles anunciaram que vão classificar o Comando Vermelho e também o PCC como organizações terroristas estrangeiras. A medida já passa a valer na próxima sexta-feira, dia 5, e aí a classificação foi divulgada depois do encontro, né, do Flávio Bolsonaro com o Donald Trump. E aí os especialistas disseram que o modus operandi dessas facções entre si já são muito diferentes e que é diferente de outras organizações terroristas e que por isso essa classificação seria equivocada. Eles ainda acham que

0: vai permitir, então, que as autoridades americanas adotem medidas mais duras para rastrear as movimentações financeiras e também ampliar o intercâmbio de informações com forças de segurança de outros países. Eles disseram que ainda não dá para prever como vai acontecer na prática, até porque já teve um encontro entre o presidente dos Estados Unidos e o presidente Luiz Inácio Lula da Silva, mas que podem haver sanções por conta dessa classificação e que ela poderia ser equivocada.
1: E por falar em Comando Valeu, Vermelho, Fê, rapidinho, teve aí uma operação grande hoje, não teve? Só para registrar, Fê?
0: Tá. Sim, está acontecendo hoje ainda uma operação contra o Comando Vermelho, né, tentando aí ver a lavagem de dinheiro feita dentro da facção criminosa. A Polícia Civil já sabe que o esquema teria movimentado aí quase R$500 milhões para abastecer a facção. Nessa sexta-feira, os agentes estão cumprindo mandados de prisão e também de busca e apreensão em vários endereços aqui no Rio de Janeiro. É mais uma fase da Operação Contenção que já mira a estrutura financeira da facção. E aí hoje um dos principais alvos da ação é o Antônio Hilário Ferreira, que é conhecido como Rabicó e é apontado inclusive pela polícia como um dos chefões do Comando Vermelho aqui no Rio de Janeiro.
1: Valeu, Fê.
2: Boa, valeu. Valeu, Fernanda. Em trilha de esporte aí? Tô tenso. Eu confesso, né? A gente aqui, Michele, Andreasa, faz muita coisa, né? Cuida do computador, da mesa, do som, da entrada. Tá aqui, ó, com o João Fonseca na tela do meu celular. Tô olhando aqui pra baixo o tempo inteiro. João Fonseca enfrenta agora Novak Djokovic pela terceira rodada de Roland Garros. O placar 2-1 pro Sérvio. Abriu 2-0 Djokovic. E aí o João Fonseca venceu o terceiro set. Começou o quarto set quebrando o serviço do Djoko. Mas agora vai ter que correr atrás. Djokovic na frente, 4-3. E o João sacando pra empatar. Vai ter que quebrar de novo se quiser seguir firme aí. E pro quinto set, estamos aqui na torcida, tenso, nervoso.
1: Terceira rodada, hein, de Roland Garros. E 20 anos separam os dois, né? Eles têm exatamente 20 anos de diferença. João Fonseca com 19, Djokovic com 39.
3: Deixa eu perguntar uma coisa pra vocês que estão acompanhando aí. O jogo do Neymar, que horas é?
1: É, pergunta pra panturrilha.
2: Tá machucado.
3: Não vai, tá bom.
1: Daqui a pouquinho a gente vai falar com Marcelo Duó sobre Libertadores e também com o nosso Maurício Ferreira, direto da Granja Comari, sobre Seleção Brasileira. Mas sem Neymar hoje, tá? Vamos fazer esse pacto? Sem falar de Neymar hoje, nesse programa? A partir de agora?
3: Foi cortado? Foi cortado já?
1: Foi cortado, não tem método, xandonicamente.
3: Tá, xandonicamente, tá bom.
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1: Sexta-feira não tem sido dos piores dias da semana no trânsito de São Paulo, já faz um tempo. E como é que será que tá hoje? Conta pra gente, Débora Mendonça. Boa tarde pra você, bem-vinda mais uma vez ao Tem Método.
5: Oi, Michele, ótima tarde. Zona Oeste com trânsito muito movimentado e lentidões, tanto na Francisco Matarazzo, no sentido da Lapa, do Parque da Água Branca em diante, e aí nesse caso já vale a Marquês de São Vicente, mas muita lentidão também no sentido marginal do Tietê. Avenida Pacaembu, Sumaré e Antártica e a Pompeia, todas elas com pontos de parada. No entanto, para cruzar os trilhos, o viado Duto Antártico agora é o pior, menos de 1 quilômetro em 10 minutos. 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
4: Na marginal do Tietê tem muita lentidão no sentido rodovia Castelo Branco. Tem manutenção acontecendo pouco antes da ponte da Vila Guilherme, mas o congestionamento começa entre as pontes Aricanduva e Tatuapé e segue até a Cruzeiro do Sul. O motorista segue com ligeira vantagem pela pista local, mas o melhor para alcançar o centro é a radial leste. A ligação leste-oeste, por sua vez, tem o trânsito mais lento até o corredor norte-sul, mas dali vale muito acessar a 23 para seguir em direção a Tietê, se o motorista realmente precisar desse caminho. 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
5: Agora são 2:23 e a gente tem informação chegando com a Carolina Ercolim ainda sobre as buscas no litoral norte de São Paulo para aquele homem que estava num jet ski. E a Carol atualiza a situação para a gente.
6: As equipes da Marinha do Brasil e do Grupamento de Bombeiros Marítimo entram no sexto dia de buscas por Jorge Pereira Bernardino, de 28 anos. O homem desapareceu após um passeio de moto aquática no fim de semana em Ilha Bela, no litoral norte de São Paulo. Segundo o GBMAR, a área de buscas foi ampliada com o apoio de 6 embarcações, mas segue concentrada na região onde o colete salva-vidas de Jorge foi encontrado. A colega dele, Bruna Damares, recebeu alta ontem. A mulher sobreviveu depois de passar 2 dias à deriva no mar e deixou o Hospital Municipal de Ilhabela sob aplausos.
5: E olha, tem informação chegando aqui com o nosso ouvinte. Ele mandou mensagem na nossa central, Rafael, falando sobre a Anhanguera, altura do número 4.200, acidente envolvendo 2 ônibus. Tem muita gente na calçada, tudo isso no sentido centro. Uma faixa só está liberada, evite a região, mandou aqui o nosso ouvinte. Obrigada pelas informações. Então, a Anhanguera, altura do número 4.200, sentido centro, acidente envolvendo ônibus.
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0: Eu sou o Sérgio Aib e está começando agora a coluna Giro Business. O tema da semana é o setor do agronegócio e na minha companhia, André Guilmon, que é o CEO da Brasil Agro. André, muito bem-vindo ao Giro Business, dado então o nosso propósito, nossa missão, levar as pessoas conhecimento. André, vamos lá. Quando a gente fala de infraestrutura que atende o setor do agro, a gente fala historicamente de uma infraestrutura deficitária. Estradas, portos, ferrovias, armazenagem. Isso tudo faz com que o Brasil perca da porteira para fora, piorando a sua competitividade, a sua eficiência e os seus resultados. Como está esse cenário hoje e como a indústria, junto com o poder público, vem trabalhando para melhorar essa infraestrutura, tornando este importante setor ainda mais sustentável?
1: Sérgio, um setor que nos últimos 30

0: 30 anos multiplicou por 6 vezes a produção agrícola, né, sem dúvida nenhuma vai enfrentar gargalos para escoar isso, seja portuário, seja gargalo rodoviário, seja gargalo marítimo. Fundamental nisso aqui, e a mensagem que a gente tem que deixar para todo mundo, é nós precisamos de um ambiente de segurança jurídica. Você tendo um ambiente de segurança jurídica, primeiro ponto, você atrai o investimento para investir nesses setores, que são setores de retorno muito longo, né? E, complementando essa pergunta, como é que tá difícil isso hoje? Por quê? Porque, somado a uma discussão de segurança jurídica que ainda é latente no Brasil, você tem um grande problema de taxa de juros. Então, nós estamos falando de investimento de retorno longo, com taxa de juros apertada. Então, mas o agronegócio, nos últimos anos, a gente foi buscando outras fontes de escoamento, né? O Arco Norte, que não era uma realidade há 15, 20 anos atrás, hoje o Arco Norte já é responsável por 29% do escoamento da produção brasileira. Então, o setor foi se adaptando, foi se moldando, e eu não tenho dúvida nenhuma da resiliência do agronegócio brasileiro.
1: André, como fica o governo mediante esse cenário? De que forma que ele olha e auxilia o agronegócio?
0: Eu acho que nós tivemos grandes evoluções, tá, no cenário, principalmente no programa de concessões e privatizações, né? Isso, sem dúvida nenhuma, como eu sempre falo, reduz-se a assimetria de informação, gera um ambiente de segurança jurídica, o governo é o responsável por ser o guardião desse sistema. Ele fazendo isso, a gente atrai capital.
1: André Guilmon, muito bem-vindo ao Giro Business, CEO da Brasil Agro e meu entrevistado durante toda a semana.
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10: 2:30. Ai, Michele, Andreas, eu confesso que estou tenso.
11: Eu também. Tô aqui.
10: Fora do ar.
11: Iguais de novo, né?
10: Denis é muito nervoso,
11: Ixi,
10: né?
11: Maria.
10: Eu não sei se eu tô assistindo com delay ou não, então eu prefiro não dizer que eu tenho que estar aqui ou se, mas assim,
12: eu gente,
10: é muito nervoso. Mas quero só dizer o seguinte.
11: Só deixa eu falar só. Fala.
10: Não, que o João tava, o Djoko tava pra quebrar, tava 0,40, saque do João, pro Djokovic quebrar o serviço dele, e ele salvou os 4 breakpoints, empatou 4-4, e agora tá 4-4, e o negócio é tenso, é
11: nervoso. Iguais, então, e vai vantagem pra lá, pra cá e tal, e a Marli, nossa ouvinte do Rio de Janeiro, falou, Andreasa, você não gosta do João Fonseca? É carioca, flamenguista... É, e um dos grandes nomes aí do nosso esporte, né?
12: Mas o que eu falei, gente? Eu tô hoje tão tranquilo, eu nem falei. Eu só perguntei, eu não gosto do Neymar atualmente. Eu falei do Neymar. Eu gosto do João Fonseca, acho ótimo tenista. Eu não sou muito de tênis, não. Mas por acaso, e eu não sei porquê, a Maria Eduarda vira daqui do meu lado pra confirmar, tá? É. Eu não sei porquê, na tela na minha frente aqui, tá passando corrida de cavalo. Juro por Deus.

0: Churchill Downs. Se eu não me engano, é a corrida, na, corrida de. É Maria Eduarda Vieira.
1: É
0: para
1: te
0: que,
1: manter tá informado ganhando. Sobre todos os
0: eu só, eu só tomei conhecimento. Eu só tomei. Eu só tomei é verdade, não é, Duda?
1: É, sim, eu não consigo
0: é porque eles duvidaram. Do, muito bem eles duvidaram ontem também. Da minha habilidade futebolística. Então, realmente, por alguma razão, alguém estava aqui vendo a corrida de cavalo em Londres. Maravilhoso. Clube do Whisky, London George Club. Mas alô,
1: você,
0: Paulo Gourmet.
1: Mas você que manda aqui, é só você mas falar é, o canal, é, entendeu?
0: Não,
1: se você quiser assistir, que eu mudo.
0: É deixa nos cavalinhos.
2: É Dark Horse? Não.
0: Não, então, aliás, tem um belíssimo árabe aqui na minha frente, um puro sangue maravilhoso, sensacional. O cavalo árabe, né? Pelo amor de Deus. Vamos em frente.
3: Vamos lá, o PIB do Brasil cresce 1,1% no primeiro trimestre de 2026. São dados que foram divulgados pelo IBGE hoje, valores correntes. A economia brasileira movimentou 3 trilhões e 300 bilhões de reais no período. Não sei nem quanto é isso. O resultado mostra uma aceleração em relação aos últimos três meses, quando a economia havia crescido 0,3%. Na comparação com o mesmo período do ano passado, o avanço é de 1,8%. No acumulado dos últimos quatro trimestres, a alta é de 2%.
2: E olha, já está valendo aquele aumento que a gente comentava ontem aqui. Novo preço da gasolina, depois do reajuste anunciado pela Petrobras ontem. A estatal subiu 48 centavos naquele preço repassado às distribuidoras. Só que, ao mesmo tempo, também anunciou um desconto no decreto assinado pelo presidente Lula, que estabeleceu um subsídio de 44 centavos por litro de gasolina. Então, isso, na prática, significa que o governo vai bancar parte do preço do combustível e, se for repassado dessa forma, em tese, seria um aumento de 4 centavos na bomba. Fica até aberto aqui o nosso canal. Como é que tá esse aumento? Porque a gente sabe que, quando baixa, demora. Quando aumenta um pouco... É, e nesse caso deveria ser 4 centavos de aumento, às vezes vem mais puxado. Então a gente conta aí com o nosso Data Ouvinte, a nossa central de ouvintes, Ricardo Boixar, para o pessoal participar, mandar mensagem 11 999 592 100 e falar como é que tá, se você já percebeu, porque começou na distribuidora, mas a gente sabe que esse repasse geralmente vem rapidinho para a bomba.
0: A Band News FM acompanha mais um dia da Rio to Sea, o maior encontro de criatividade da América Latina, e lá está ela, Karine Roma. O que você nos conta? Fala comigo.
4: Boa tarde, Andreasa, para todos os ouvintes da Band News FM. E olha só, mais um dia mesmo que a Band News FM está acompanhando o Rio to Sea, evento que acontece na Barra da Tijuca, Cidades das Artes, zona sudoeste do Rio de Janeiro. E ó, cheio de gente, todo mundo trazendo a sua criatividade para participar aqui, porque tem muita ativação, interação e painéis. Falando em painéis, hoje a gente falou muito sobre Copa do Mundo. Lembrando, a Band FM é a voz oficial da Copa. E falando sobre inovação, sobre criatividade, como que a galera vai inovar esse ano? Como que é prender ali o telespectador, o ouvinte, desde o esquenta, que a Band News FM também sempre faz, ali durante o evento, que o evento é transmitido ao vivo, e o depois. Mas, gente, deixa eu falar um negócio para vocês. Eu recebi um furo jornalístico aqui hoje. Um dos maiores furos que eu quero que todos os ouvintes, se você tá aí na live do YouTube ou se você tá aí no radinho, escuta só, eu conversei com a Aline Jabur, ela que é diretora sênior para a América do Samsung, e ela falou uma novidade incrível: a Band News também vai ser emitida no Samsung TV Plus. Bora ouvir aí?
5: A televisão, ela é a protagonista quando a gente está falando de um grande evento, mas a gente também está falando de até quando fala de multiplataforma, a gente também tem, existe uma fronteira que passa ali, né? A gente em breve vai ter a rádio, né? A Band, eu não sei se eu podia contar, mas eu vou contar, mas a gente em breve vai ter na nossa Samsung TV Plus, justamente por isso, porque a gente quer que o consumidor tenha acesso a todo tipo de narrativa, nem que seja aquela narrativa que ele tá acostumado a ouvir no rádio, ele agora também vai poder ouvir na televisão.
2: Ó, oh, em primeira mão aqui no nosso Tem Método, essa notícia é incrível. Estreamos recentemente na LG Channel e agora o próximo passo, então, Samsung. Vamos estar disponíveis também no sua televisão Samsung. Também era uma demanda aqui dos nossos ouvintes. Que bacana, hein, Karine?
4: Muito legal, eu fiquei emocionada quando ela me falou, tá? Que eu não sabia, gente. Descobri aqui no evento mesmo. Então, assim, mais uma plataforma Band News FM, que ela é reconhecida já por estar em diversas plataformas. A gente tá nas redes sociais.

0: sociais, a gente tá no Radinho, a gente tá no YouTube, a gente tá no TikTok, tá no Instagram e agora, além da Fast TV, Samsung TV Plus. Só posso dar um serviço aqui pro pessoal que quer trazer a criatividade, gente, rapidinho, pra você que quer vir pro Rio To See, ainda dá tempo. Então compra seu ingresso ali no site do Rio To See. Também dá para comprar através da plataforma. O evento começou no dia 26, vai até o dia 31. Então vem trazer a sua criatividade para cá e, claro, acompanhar a Band News FM com esse furo jornalístico de qualidade que eu trouxe aí no Tem Método, Carlos André.
1: Muito obrigado por fazer jornalismo de altíssimo nível conosco, Karine Roma. Acho que é a sua primeira participação aqui no Jornal Tem Método, minha parceira. Ela falou dia 31, dia 31 é domingo, então o evento vai até o próximo domingo. Um beijo pra Karine. E você percebeu, Michele Trombelli, Ivan, Brandão, vocês perceberam como ela tá super carioca, né, cara? Ela tá totalmente dominada pelo Meus Amores.
2: Ela é carioca. Beijo, de alma, carioca. Aliás, faz aí o jabá de vocês aí do Andreasa Descomplica nas redes sociais da Band News FM, que é muito legal, inclusive. Toda semana tem um vídeo lá, né, Karine?
0: Exatamente, Mi. Então, ó, já fazendo aqui a nossa propaganda. Pra você, ouvinte, você que quer acompanhar um pouquinho da gente aí nas redes sociais, entra lá, @ Rádio Band News FM. Toda semana, eu e Carlos Andreasa, eu trago a dúvida, o Andreasa simplifica de um assunto da semana. Então, a gente destrincha pra você certinho aquilo que você precisa saber. Às vezes, o noticiário tá um pouco difícil, tá um pouco complicado. Pode ficar tranquilo que a gente simplifica. Todas as quinta-feiras, simplifica Andreasa.
2: Boa.
0: Beijo, pessoal.
3: Tu é carioca. Eu sou de Boituva, mané.
0: Tô carioca. Valeu. Boituva. É isso mesmo.
2: Valeu, gente.
1: Olha aqui, deixa eu só fazer uma atualização importante. Valeu, Karine. Atualização importante. Aqui no terceiro páreo, Churchill Downs, o cavalo Simplify Reasons acabou de vencer o páreo. É verdade, Simplify Reasons. Sensacional, bela corrida. De ponta a ponta, cruzam a faixa final.
2: É, já no João Fonseca e Djokovic deu jogo, né? Tá 5-4. Então, isso, os games no quarto set e agora o João sacando. Vamos ver.
4: Isso, 30-15. Vamos que vamos.
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7: Emiliano Dibu Martínez é uma das figuras mais emblemáticas da história da seleção argentina, caminhando para a segunda participação em Copas. O goleiro do Aston Villa foi o herói improvável que, com defesas milagrosas, garantiu o tricampeonato mundial à Albiceleste no Catar em 2022. Dibu defendeu 2 pênaltis na partida contra a Holanda nas quartas de final. Na grande decisão, protagonizou o que muitos consideram a maior defesa da história das Copas no último minuto da prorrogação contra a França, impedindo o gol de Colomoni. Nos pênaltis, brilhou com uma defesa. O goleiro é um ponto forte da seleção de Lionel Scaloni.

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1: E bora lá acionar mais uma vez a Débora Mendonça. Ela já trouxe aqui informações da Zona Oeste, Marginal do Tietê e a Marginal do Rio Pinheiros, hein, Débora?
2: Marginal do Rio Pinheiros, com excesso de veículos no sentido da Castelo Branco e pontos de parada entre a Ponte Estaiada e a Cidade Universitária. A pista local é a melhor entre as duas, mas agora vale muito seguir por paralelas, porque a Berrini e a Funchal estão muito boas no momento. A Faria Lima tem o trânsito mais lento no sentido da Vila Olímpia e somente na passagem pelo shopping. 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
8: Agora 2h44, seguimos por aqui também com outras notícias da nossa cidade, da nossa região, e tem informação a respeito do estado de saúde do apresentador Fausto Silva. Larissa Biscaia.
9: O apresentador João Silva, filho de Faustão, disse em entrevista que o pai dele deve ter alta nos próximos dias. Fausto Silva está internado no Hospital Israelita Albert Einstein, em São Paulo, depois de passar por uma cirurgia para retirada de uma sonda gástrica. Ele seguiu internado depois do procedimento para passar por exames complementares. Ao portal Metrópolis, João Silva afirmou que Faustão deve ter alta no início da semana que vem e que está melhor. Desde 2023, o apresentador passou por diversas cirurgias, incluindo 4 transplantes, 1 de coração, 2 de rim e 1 de fígado.
8: Seguimos por aqui acompanhando. Quando ele foi internado, a família falou que era algo programado e que ele deveria sair em poucos dias. Então, seguimos por aqui acompanhando também a situação, o estado de saúde do Faustão. 2h45 agora.
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12: Pessoal, hoje a pergunta é direta e reta. Vem do nosso ouvinte, Marco Reis. Manu, gatos podem tomar ibuprofeno? Quantas gotas para meu gato que está com a patinha inchada? Marco, levei até um susto com a pergunta. Vou logo dizendo que de jeito nenhum eles não podem tomar ibuprofeno. Não devemos imaginar que os medicamentos humanos podem ser usados para os nossos

0: pets. Muitos deles são inofensivos para a gente, mas podem até matá-los. O ibuprofeno é proibido para gatos. Além do mais, Marco, se ele está com a patinha machucada, é necessário examinar e ver o que, que está por trás desse inchaço. E só quem pode fazer isso é o veterinário num exame presencial. Você tem dúvidas? Mande um e-mail para elbicho@bandnewsfm.com.br ou então no meu Instagram, Manu Karsten. Participe, eu espero você! 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
3: Um empreendedor deve estar disposto a se conectar com outras pessoas e ampliar a rede de contatos para fazer crescer os próprios negócios. A opinião é do empresário Marco Lisboa, que aos 50 decidiu investir em uma agência que vende experiências de viagens. Apaixonado pelos parques de Orlando, ele ampliou o negócio durante a pandemia e defende que o networking é essencial para auxiliar o empreendedor a encontrar novas oportunidades.
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1: Cinema. É, hoje um pouco mais cedo, a nossa Flávia Guerra, essa daí, viu, Andreasa, viaja mais do que o nosso André Coutinho, impressionante, voltou da França e agora estava participando de um evento lá no Rio de Janeiro, bem bacana, e aí o voo dela bem no horário do nosso

0: programa, mas ela deixou o comentário gravado, porque sexta-feira é dia de a gente conferir as dicas de cinema. E ela traz a opinião sobre o novo filme do Almodóvar e também a estreia no streaming do tão aclamado filme do John Travolta. Fala, Flávia, boa tarde.
1: Essa semana eu tô no maior evento de criatividade, audiovisual, games, séries e muitos outros assuntos da América Latina, o Rio to See. E aí eu venho daqui trazer dois filmes que nascem de muitas conversas que acontecem em mercados como esse, onde as pessoas apresentam seus projetos, seus roteiros, desenvolvem, acham parceiros e acham plataformas aí para estrear seus filmes, seus longas, suas séries. E aí eu vou falar de um filme em que muita gente está ansiosíssimo para ver. 24º filme do mestre Pedro Almodóvar, aos 76 anos, ele concorreu à Palma de Ouro em Cannes, não levou, aliás, ele nunca levou uma palma, acho que quando levar, vai levar logo a honorária. Mas o último filme dele levou o Leão de Ouro em Veneza, o quarto aluado. Só que dessa vez ele volta à sua língua natal, o espanhol. Ele traz o Leonardo Sbaraglia, um ator incrível, vivendo Raul, que é um diretor que está em crise criativa, escrevendo um roteiro. Dentro desse roteiro tem uma outra diretora, a Elsa, vivida pela Bárbara Lenny, que também está em crise criativa. Ela não conseguiu fazer sucesso no cinema e por isso ela dirige publicidade. Só que aí ela vai pegando um pouco da vida da amiga dela, que tem problemas com o marido, da outra amiga, da outra pessoa, para escrever suas próprias histórias. Na mesma medida, o Raul, na vida real, dentro do filme, está fazendo isso com a sua assistente e com as pessoas que estão próximas. Aí o atrito acontece, porque as pessoas da vida real, no qual esses roteiristas, esses escritores se inspiram, se revoltam e falam: quem te deu autorização para você usar minha história para contar a sua história? Para dar uma ficcionalizada, aumenta, mas não inventa, inventa, mas não aumenta tanto. Enfim, é um filme que, como todo grande filme de Almodóvar, tem camadas, tem o passado que sempre volta, as contas mal feitas, os traumas, as angústias que a gente esconde e as próprias angústias do diretor. Cada vez mais o Almodóvar amadurece, obviamente, a sua obra, ele fica mais sóbrio e vai pensando em temas mais profundos, como nesse caso aqui, o luto está sempre presente nas conversas. Além de tudo, essa crise criativa da qual ele mesmo sente, ele vive isso também. E a apropriação da história dos outros, que muitas vezes, obviamente, ele já fez. Ele mesmo diz, né? O autor é um ser meio egoísta, sabe? Ele quer contar a sua história e vai se apropriando. Às vezes bem, às vezes mal, às vezes com autorização, às vezes não. Enfim, se a gente ler esse filme com o viés de observar um grande autor falando de si próprio e da natureza humana, é um belo filme, O Natal Amargo. Não é o melhor Almodóvar, obviamente, mas um diretor que tem uma filmografia dessa, todo filme é interessante. Natal Amargo vale muito a pena, eu deixo essa dica aqui, porque um Almodóvar é sempre um Almodóvar. E a minha segunda dica dessa semana, ela estreia mais no streaming, se chama Propeller One Way Night Couch. Não. E a minha segunda dica dessa semana estreia no streaming. Se chama Aventura nas Alturas, dirigido por ninguém menos que John Travolta. É o primeiro filme dele, primeiro longa-metragem, baseado num livro que ele escreveu nos anos 90, dedicado ao filho Jet, que faleceu, infelizmente, ainda na adolescência. E dessa vez, ele traz essa história na telona, no cinema. E ele mesmo falou no Festival de Cannes, onde ele foi homenageado e recebeu uma palma de ouro durante a premiere mundial do filme, que ganhar essa palma era mais importante até para ele do que ganhar o Oscar. E ele já estava muito feliz de só exibir essa história, que conta uma história que tem muito a ver com ele também. Hoje nós estamos temáticos: a vida imitando a arte e a arte imitando a vida. Nesse filme, que é pequenininho, curto, mas uma delícia, o menino Jeff, que tem tudo a ver com o Jet, ele embarca numa viagem com a mãe da costa leste dos Estados Unidos para a costa oeste, porque a mãe, que é uma atriz frustrada, que não conseguiu desenvolver na carreira, tem uma possibilidade de trabalho em Los Angeles. E aí é uma viagem noturna, eles vão fazendo várias escalas, vão parando, e durante essas escalas eles vão conhecendo pessoas, eles vão se apaixonando pelas pessoas que eles conhecem nos voos, né? Não apaixonando só romanticamente, mas se apaixonando pelos tipos. O John Travolta é um cara também apaixonado pelas pessoas, por contar histórias, e é isso que ele faz aqui. Além disso, ele é apaixonado

0: Por aviação, ele tem brevê de piloto, ele pilota até Boeing, e no filme tem tanto o propeller, que é o grande, o avião, né, a hélice, que é lendário na história da aviação, e é super bonito ver como o avião entra aí nessa história como quase um personagem. E a gente tem também o jato, então tem os dois, as duas grandes, né, máquinas maravilhosas que voam, como ele é apaixonado por isso, o menino Jeff também é. Então a gente vai vendo toda essa descoberta do mundo pelo olhar desse menino, e que é o olhar também do John Travolta, que se inspirou na primeira viagem que ele fez de avião com a mãe. O mais bonito disso é que ele também narra o filme e faz uma pontinha ali muito especial. Quem faz uma ponta também é a filha dele, a Ella, que é a atriz. Enfim, um filme entre família, os irmãos dele também fazem ponta, até a mãe. Então é uma delícia, assistam, tá no Apple TV Plus, Aventura nas Alturas com John Travolta.
1: Muito bem, Flávia Guerra, sempre com a gente aqui às sextas-feiras, trazendo boas dicas.
2: Vamos que vamos pra cima deles, João Fonseca. É aí, tá me ouvindo? Agora tá me ouvindo, né? Vamos que vamos, João Fonseca, pra cima deles. Conseguimos fechar o quarto set em 7-5. Com direito ao João quebrando o serviço do Djoko. E teremos um quinto set, meus amigos. O Djokovic abriu 2-0. O João conseguiu um empate no quarto set. Quebrou 3 vezes o serviço do Djoko. E é só para dar o contexto, né, Mi? Agora que vai começar o quinto set, eles molharam a quadra. Tapete perfeito lá em Roland Garros para eles jogarem. O João tá jogando simplesmente com o maior vencedor da história do esporte, né? É um negócio gigantesco. Se ele conseguir essa vitória para cima do Djokovic, o maior vencedor da história do tênis. Seguimos aqui no celularzinho aqui de canto e tentando colocar na TV aqui para poder assistir sem delay, que tá difícil. Cláudio Marcos, me ajuda, Cláudio Marcos.
1: Ah, a minha tá na TV aqui. E o Andraza continua no cavalo?
3: Continua, estão passando uma corrida antiga. Gulfstream Park, nesse momento, Zolene lidera.
2: Manda uma foto uma aí no grupo, Andraza.
3: Tira uma foto aí. 3, 4, 5 corpos, 6 corpos de vantagem, não perde mais, cruzam a faixa final, Zolene em primeiro lugar. Eu seria um bom narrador de
1: melhor todos. Do que assistir uma corrida de cavalo, assistir uma reprise de corrida de cavalo, não é nem ao vivo.
2: Narrada no rádio, narrada esse programa rádio. Quebra paradigmas. Sim.
1: Inédito.
3: Homenagem ao grande Hernani Pires Ferreira, que eu conheci, o maior narrador de turf da história do Brasil. Cruzam a faixa final. Sensacional.
1: Não, e assim, o João Fonseca já tá fazendo muita história, né? Primeira vez que ele chega à terceira rodada e ainda, imagina, chegando num empate com o Djokovic, acho que vai muito além do que a maior parte das pessoas esperavam, né? Da participação dele lá, demais. A gente vai seguir te contando aqui na Band News. Relaxa, Ivan. Já é um vitorioso na vida, entendeu?
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6: A Copa do Mundo de 1962 acabou com 6 jogadores empatados na artilharia, cada um com 4 gols. Garrincha e Bavard, do Brasil, Florian Albert, da Hungria, Valentim Ivanov, da União Soviética, Drazen Jerković, da Iugoslávia, e Leonel Sanches, do Chile. O Rei Pelé só marcou 1 gol na competição, logo no primeiro jogo disputado pela seleção, que garantiu a vitória sobre o México. O craque se machucou e foi cortado da equipe logo depois do segundo jogo no Mundial contra a Tchecoslováquia. Amarildo, substituto do ídolo santista, marcou 2 gols logo na estreia dele contra a Espanha, vencida por 2-1 pelo Brasil.

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4: E aí, começou, hein?

0: reta final do nosso mês de maio e as festas juninas já estão animando aqui a cidade de São Paulo. Quem tem mais informação pra gente é o Matheus Jung.
1: Tá chegando o maior evento do ano, hein? Não. Esse é importante, mas eu tô falando desse aqui. Sim, tem Copa do Mundo e justamente no mês mais animado e saboroso do ano. Com forte herança cultural nordestina, as festas juninas vão acontecer nesse clima de Copa e com a tradição das danças, comidas típicas e as decorações únicas. Muitos aproveitam a época para vestir o traje caipira e relembrar boas memórias. É o caso do sergipano e educador físico Ítalo Moura.
2: E eu desde a barriga de mãe, já na barriga de mãe já dançava forró. As minhas avós já tinham essa cultura de ensino. Minha avó paterna, principalmente, ela ensinava quadrilha. Ela era envolvida culturalmente no povoado que era festa de São João, já fazia festa. E na cidade que eu nasci, é muito forte, isso é muito forte. Principalmente na época que eu era criança.
1: Ítalo tem até um perfil nas redes sociais em que publica conteúdo sobre festa junina durante todo o ano. Aqui em São Paulo, alguns arraiais já começaram em maio. É o caso da São João de São Paulo, que acontece no Parque Vila Lobos todos os fins de semana até o dia 21 de junho. Com ingresso gratuito, mediante a retirada na plataforma Simpla, o evento deste ano reúne quadrilhas profissionais, vilas cenográficas e shows de artistas renomados como Mariana Aidar, Bicho de Pé e Mestrinho. A gerente de eventos que organiza a festa, Tássia Moro, aponta as novidades deste ano.
3: Então agora tem uma arquibancada exclusiva para as quadrilhas, né? Então dá todo um destaque, uma oportunidade dessa apresentação ser vista por mais pessoas. Nos outros anos a gente fazia elas na frente do palco principal, agora elas ganham um palco só delas. A gente tem mais restaurantes esse ano, são 41 restaurantes ali dentro do evento, né, com variados tipos de comida.
1: Outros grandes arraiais na capital são a Festa Junina do Memorial da América Latina, na Barra Funda, e a São João de Nós Tudim, no bairro do Limão. Então, já dá um tapa no visual, prepara a barriga e aí eu vou correr. Que bom que era mentira. Divirta-se!
0: Tá aí, hein? Aberta a temporada mais saborosa pra quem gosta de festa junina. É o seu caso, ouvinte? É, já teve ouvinte fazendo aqui ostentação, né? Aquela torta que tá no forno, bolinho de arroz e torta de mandioca com calabresa, mandou aqui a nossa ouvinte, Kátia. É, nessa tarde fria aqui em São Paulo, hein? Tá bom pra um lanchinho mesmo. Um lanchinho junino.

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0: Estamos de volta, meus amores, tem método na Band News FM. Desculpa, eu preciso rir. Desculpa, tem uma mosca aqui, desculpa. Tem uma mosca aqui no estúdio. Pega ali, Raquete, pra mim. Para aí, pega ali, Fena. Tem uma mosca aqui no estúdio.
1: Agora
0: nós estamos caçando ela desde...
2: Não, mas a questão é, vocês têm uma raquete aqui de mosquito no estúdio?
0: Só o ouvinte nos deu. Mesmo, né?
1: Esse programa hoje.
0: O ouvinte nos deu. Peraí, um ouvinte nos deu, ela tá aqui, ela tava carregando. E aí, a gente tá desde de manhã, sem brincadeira. A minha coluna no jornal Band News FM passava e essa mosca estava aqui, ninguém conseguiu matar. Então, só pra registrar que eu também jogo tênis, mas não acertei ainda a mosca. A caça continua. E aí, eu tava rindo porque a Fernanda Caldas tá desesperada pelo estúdio atrás da mosca e me desestabilizou completamente. Eu também gosto de futebol, tá?
2: Que
0: nós estamos
2: e quem
0: ouvindo?
2: Gosta de futebol também é o nosso ouvinte, super parceiro aqui, o Kiko Zamoyski, que é lá de Curitiba. Na nossa playlist futebolística, a gente anotou aqui algumas indicações e uma delas é essa aqui. Marcelo Costa, Eu Gosto de Futebol.
3: Os meus amigos estão no futebol.
2: Esse programa tá muito esportivo hoje, né? Corrida de cavalo, tênis, muito futebol, inclusive daqui a pouquinho com seleção brasileira, direto de Teresópolis. Tá mais calmo, Ivan? Ainda não.
1: Não. Não,
2: né? Tá bom.
1: Ficarei.
0: Eu acho que o presidente Lula não gosta do Jorge Messias. Certo? Porque o que eu vou descrever aqui agora, o que nós vamos ouvir, é a exposição do Messias. É a instrumentalização de Jorge Messias. O cara foi há pouquíssimo tempo rejeitado pelo Senado da República para a condição de ministro do Supremo Tribunal Federal. E o presidente Lula disse que vai indicar de novo o advogado-geral da União, Jorge Messias, para o Supremo Tribunal Federal. O advogado-geral da União foi o primeiro nome negado pelo Senado em mais de 100 anos. E Lula vai apresentar novamente o nome do cara. Não sei quando, ele não poderia ser. O Lula pode indicar Jorge Messias agora novamente, mas Jorge Messias não poderia ser avaliado, sabatinado, escrutinado, votado nessa legislatura, teria de ser na próxima. É verdade, provavelmente vai ser um novo Senado. Mas nada indica que, que será um Senado menos hostil a Jorge Messias. O que está em curso é, na minha leitura, a exposição de Jorge Messias e o uso de Jorge Messias por Lula para comprar a sua briga, comprar a briga com Alcolumbre, para aprofundar essa briga e vender a ideia do Congresso inimigo do povo, do Congresso que é contra as atividades, as propostas do governo. É o Lula antissistema à custa de Jorge Messias. Não sei se essa conta fecha muito bem, mas vamos ver o que o presidente Lula, nesse mesmo evento que a gente tratou mais cedo hoje aqui, o evento no estado de

0: Sergipe, Lula valorizou o currículo de Jorge Messias. Vamos ouvir.
1: Eu perdi a indicação do meu ministro na Suprema Corte. E eu fiquei triste, porque ele não foi derrotado por incompetência jurídica, porque é um dos melhores advogados desse país. Ele não foi derrotado porque ele tem alguma ficha suja na vida dele. É um dos homens mais íntegros desse país. Ele foi derrotado por uma questão simplesmente política. E o que é que vai acontecer, senadores? Eu vou mandar o Messias outra vez. E vou mandar por respeito à função presidencial. Sou eu que indico. O Senado pode derrotar alguém se ele não tiver competência jurídica. Então o Senado diga, eu não vou votar em você porque você é um advogado mequetrefe. Porque você não é advogado coisa nenhuma. Eu não vou votar em você porque está com a fita suja. Você é ladrão. Você bateu na sua mulher. Diga isso. O que não pode simplesmente é derrotar por derrotar. É isso que não pode. Porque não tem explicação, senão a gente perde a civilidade nesse país, o direito de convivência democrática na diversidade, que é o que garante a democracia.
0: Ah, gente, isso aí é claro que é prerrogativa do presidente indicar, ele pode indicar quantas vezes quiser, é prerrogativa do presidente, como é prerrogativa do Senado da República sabatinar e eventualmente, porque não nos acostumamos, rejeitar um nome. Talvez tenha sido um problema não terem rejeitado. Aí sim, eu acho uma injustiça com o Jorge Messias. Porque o Senado da República, há muitos anos, é verdade, outro Senado, aprovou Dias Toffoli. Perto do Dias Toffoli, o Jorge Messias é, sei lá, o Moreira Alves. Sabe? É verdade. É verdade. Então terá havido uma injustiça. Mas o Senado tem uma prerrogativa. É, a gente já falou tanto sobre isso, mas vai lá. Eu só queria registrar o seguinte, isso aí é, todo esse discurso é disposição de Jorge Messias, vai para mais uma jornada, imagine. E outra coisa, ele é advogado-geral da União, não nos esqueçamos disso, ele tá de férias, sei lá quanto tempo, o Jorge Messias, mas ele é advogado-geral da União, é impossível que uma campanha como essa não atrapalhe as suas funções, e não são funções pequenas, a função do advogado-geral da União. Ele fez uma campanha longa de muitos meses, recordista de tempo, foi a todos os gabinetes, falou com os senadores, foi reprovado. Vamos iniciar um novo ciclo? A custa do trabalho da Advocacia Geral da União, para, não dá para cravar, para uma nova derrota, para que Lula marque a sua posição de prerrogativa do presidente? Tudo bem. É uma desvalorização da função de ministro do Supremo também. A cadeira está vazia, meu Deus do céu, há quanto tempo?
2: Ô, Andraza, rapidinho, você falou que o Senado não pode avaliar ainda nesse ano, votar ainda nesse ano, ou não iria votar por questões políticas não, e eleição e tudo mais?
0: Pelo que eu sei, se a minha memória não falhar, há uma interdição para apresentar. O Lula pode indicar esse ano, mas não pode haver uma nova avaliação de um mesmo nome dentro do mesmo período legislativo. Ou seja, seria preciso começar uma nova legislatura para que Messias possa ser avaliado. Então Lula pode indicar, mas ficaria pendurado para 2027. A confirmar, tá? Porque a gente às vezes se confunde, né? Com alguma frequência. Mas segundo a leitura que eu tinha e que eu acho até que tratei aqui no programa, era isso, tá? Uhum. Mas tá aí o Augusto Vale daqui a pouco para me desmentir, se for o caso.
2: É, o nosso Wiki Vale já tá em ação.
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5: Maurício Ferreira chegando. E o Neymar? Brincadeira, Maurício. Falaram pra gente não falar do Neymar hoje. Embora
2: não, mas
5: o Neymar
2: se tiver notícia nova, pode. Agora não vem com esse papo.
5: A chuteira dele foi revelada. A chuteira dele pra Copa. Brincadeira. Não quero falar do Neymar também, não. O Maurício Ferreira, seguinte. Me parece...

seleção brasileira aqui na Granja Comasol, que envolveu essa lesão de grau 2 na panturrilha direita. Agora as coisas vão acalmando. Ontem tivemos no finalzinho da tarde ali alguns dos convocados empinando pipo, então numa batalha do Paquetá com o Rayan, o Bruno Guimarães também estava envolvido. Agora o clima vai ficando mais leve e tem novidade sim em relação ao Neymar, tá? Hoje ele foi a campo, mas só para acompanhar de fato a atividade ali dos companheiros, então deixou o hotel onde fica a seleção brasileira aqui dentro da grande, esteve no gramado, calçando um tênis, acompanhou essa atividade. Então o Neymar ainda nesse processo, né, de um tratamento intensivo para se recuperar dessa lesão, faz questão de estar ao lado dos companheiros, mas ainda previsão, ele volta a treinar com bola, com o restante dos grupos, seguindo aquela previsão, né, o prazo de 2 a 3 semanas passada ontem pelo médico da seleção brasileira, o Rodrigo Lasmar. Hoje tivemos aqui pela manhã mais um dia de treinamentos sob o comando de Carlo Ancelotti e agora começando a esboçar o time que pega o Panamá domingo no Maracanã, 6:30 da noite, com transmissão da Band News FM. Então vamos ao time, sempre lembrando, né, que ele não tem a dupla de zaga titular que está envolvida na final da Liga dos Campeões da Europa, Marquinhos e Gabriel Magalhães, além do Gabriel Martinelli, né, também jogador do Arsenal, que estará nessa decisão de amanhã da Champions. Então o time que o Ancelotti colocou em campo hoje como titulares, já pensando nessa partida de domingo,

0: nesse momento, 15-15 então para esse quinto game dentro do set, né? O João tentando essa virada histórica depois de sair perdendo por 2-0 em sets para o Sérvio, número 4 do mundo, 39 anos, tricampeão de Roland Garros, vai tentando avançar a fase de quartas de final, né? O João teve como o terceiro, na verdade oitavas de final, como terceira fase, a melhor campanha da carreira, exatamente o Roland Garros no Saibro francês no ano passado, já igualou essa marca, agora tenta bater então no último e decisivo set de desempate, 3-1 por enquanto para o Djokovic, que acabou de quebrar o saque do João Fonseca. Agora o brasileiro vai ter que correr atrás para conseguir essa quebra e quem sabe essa virada dentro do último set para avançar e fazer história, né? Ele já enfrentou os outros três primeiros do ranking mundial do tênis, da ATP, agora vai enfrentando o quarto Novak Djokovic, que tem simplesmente mais do que o dobro da idade do João Fonseca.
1: É, realmente, 20 anos de diferença de um para o outro, e eu falava, né, que essa história que ele tá fazendo, de fato tá fazendo só por esse resultado que já tá agora, levar pro quinto set um jogo tão disputado já é histórico. E na última edição de Roland Garros ele já tinha, né, chegado na terceira rodada e agora mais uma vez, mas de qualquer forma algo muito relevante pro nosso João Fonseca, que só tem 19 anos, né, tá no começo. Bom, a gente retomou o contato com o Maurício Ferreira, ele tava falando aí sobre a preparação da seleção brasileira. O que mais você conta, hein, Mau? É, não temos. Daqui a pouquinho, vamos para as notícias da cidade, da sua região. E daqui a pouquinho a gente volta aqui para toda a rede no Tem Método.

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4: Marginal do Pinheiros congestionada para Castelo Branco. Já tem fila se formando desde a ponte Estaiada até pouco adiante da cidade Jardim. Pelo menos a pista local ainda dá um alívio em todo esse trecho. Vale também seguir pela Funchal, passando pertinho do Parque do Povo. 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
5: Agora 3 horas e 25 minutos. Atenção, hein, para quem não tomou ainda a vacina da gripe, que já estava liberada para todos os públicos aqui na capital paulista, agora essa ampliação abrange todo o estado de São Paulo. A partir de segunda-feira que vem, qualquer pessoa acima de 6 meses de idade pode tomar a dose contra a influenza gratuitamente em todas as unidades básicas de saúde do estado. Apesar da disponibilidade para o público em geral, o governo de São Paulo reforça ainda a importância de idosos, crianças, gestantes e pessoas com comorbidades de buscarem a vacinação. Pelo 6º ano seguido, a meta de imunização ficou bem abaixo do esperado, com menos da metade do grupo prioritário protegido do vírus, sendo que o ideal é 90%, a gente está falando de menos de 50%. E o público que menos aderiu à campanha nesse ano é o de crianças, que depende dos pais para serem vacinadas. Então, agora ampliou para todo mundo, mas ainda assim esses grupos prioritários devem buscar os postos de saúde para tomar a vacina contra a gripe, que está só começando, hein, gente? O pior ainda está por vir, então tem muito tempo ainda para se infectar, para pegar, né, evoluir para um quadro grave, e daí a importância da vacinação.
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7: Oh, caçapa!
8: Atenção.
9: Marcelo Duo. Sou eu mesmo dessa
8: Você
9: vez.
8: Você mesmo. Ele mesmo tá se chamando. Gente, esse programa tá muito inovador hoje, porque, entendeu? A gente tem colunista chamando a si mesmo, tá? A gente tem corrida de cavalo, a gente tem a busca da mosca lá, o Andraza tentando matar uma mosca. No... E temos brasileiro, tá clima de Copa do Mundo nessa redação, eu tô adorando. Tá lindo de ver João Fonseca enfrentando Djokovic pela terceira rodada de Roland Garros. Demais, né, Lucas Belotti e Marcelo Duó?
9: Tudo bem, gente? Boa tarde, Luquinhas. Boa tarde para você também. O homem tá mitando muito hoje, hein? Contra o Djokovic.
10: Número 4 do mundo. João atualmente número 30, né? A gente tá nesse set de desempate. 3x3 em games. Nesse momento o Djoko tem vantagem 40-30, falei. Oxi. E mudou. O João empata, 40-40.
8: Tá muito disputado, gente. Tá demais,
9: Fonseca
8: assim.
9: Fonseca tá muito firme, muito firme. E tem a questão, são mais de 4 horas de jogo já, né? 4 horas e 22.
10: Djokovic, a cada ponto, ele apara, encosta, né? E tá claramente cansado. Essa pode ser uma vantagem do João. O Djokovic tem 39 anos, é um dos mais experientes hoje do ranking. O João é um dos mais jovens, né? Entre o top 30, são só 19 aninhos.
8: Não, imagina você enfrentar o seu grande ídolo, né? Imagina. Porque o João Fonseca é muito fã do Djokovic. Acho que como qualquer tenista, imagina você enfrentar um grande ídolo e jogar de igual para igual ainda por cima, deve
10: Quando
8: ser incrível.
10: Quando o Djokovic começou a disputar os grandes lances, já com certo holofote, né? O João não era nascido.
9: É.
10: O Djokovic é o maior campeão de grandes lances da história do tênis, venceu Roland Garros 3 vezes e quando começou a disputar, o João não tinha nascido ainda. Esse é o tamanho da idolatria e da diferença, né, de tamanho entre os dois no sentido histórico mesmo do esporte.
9: Roland Garros lembra Guga, né? O Guga ganhou pela primeira vez em 97 e passou nas quartas de final pelo cabeça de chave 3, que era o Evgeny Kafelnikov naquela época. E foi o tirando a final, né, foi o adversário mais difícil das quartas pra frente do Gustavo Kuerten. Então é muito legal ver mais um brasileiro querendo fazer história aí, né? Lógico, falta muito para um título, mas tirar um cara desse tamanho é espetacular.
8: 40 iguais e vantagem pro Djoko agora, né?
10: Exatamente.
8: Ui, ai, ai, ai, ai, tá 3-3. Vamos seguir acompanhando aqui. Jogo o mental. Lucas vai atualizando pra gente também. E temos já a definição das oitavas de final da Libertadores, né, Duol?
9: Exatamente. Palmeirenses podem ir ao Google Flight nesse momento, né? Esperar, comprar as suas passagens para Montevideo, evidentemente que eu tô brincando. Mas o Palmeiras tem uma missão facilitada no seu lado da chave da Libertadores, né? Tem aí, no máximo, tem o Cerro Porteño, que já conhece, é muito inferior ao Palmeiras. Depois pode ter a LDU, que tem a LDU e Mirassol em cima, né, na chave. LDU Altitude é mais chatinho, mas o resto é Coquimbo Unido, é...
10: Platense,
9: Fluminense,
10: né? Fluminense, Independiente, né? E Rivadavia.
9: É, então, assim... O Palmeiras só tem dois adversários, eu acho. Ele mesmo e a Altitude, nesse lado da chave. Agora, o Flamengo não. O Flamengo tem um Cruzeiro pela frente de cara, que, sinceramente, acho que tem tudo para ser um dos confrontos mais legais da história da Libertadores. Porque a gente tem dois timaços, eu tenho certeza que o Cruzeiro vai melhorar. O dono do supermercado vai abrir a mão lá para contratar gente. O trabalho do Arthur tá indo bem. E o Corinthians, dona Michelle?
8: Não, sim, mas antes, rapidinho, é ruim quando dois brasileiros se encontram, assim, já nas oitavas de final, não é não?
9: Eu acho pior quando é na decisão. Assim, eu acho que é bom pra nós, mas pra competição, ó, 2020, Palmeiras e Santos. A gente já teve Palmeiras e Flamengo duas vezes, né?
10: Palmeiras e Botafogo, Palmeiras do título do Botafogo.
9: Então, assim, quando acontece nesse mata-mata, se afunila, você vai ter um confronto internacional, entre aspas, talvez mais pra frente. Mas Sim. Tá com toda a cara que a gente vai ter um confronto brasileiro de novo.
10: E as chances, desculpa, Du, eram muito maiores, né? De a gente ter esses encontros brasileiros. Fugimos de vários, por exemplo, um Palmeiras e Corinthians, que tava muito próximo. Isso
9: aconteceu, hein?
10: Né? Pra quem não tava acompanhando o sorteio, restavam duas bolinhas dos primeiros e duas bolinhas dos segundos. E o Corinthians estava entre os primeiros e o Palmeiras entre os segundos. É que caiu Palmeiras e Cerro, mas era 50% de chance da gente ter esse derby, né? O Mirassol também veio do pote 2, Fluminense veio do pote 2, eram times que podiam ter cruzado com os brasileiros líderes, Corinthians, enfim, a gente não teve.
8: E aí, então, o Corinthians vai definir o segundo jogo em casa, porque foi o primeiro, né?
9: É um adversário duríssimo. Jogar com o Rosário lá é muito difícil, é o time do Di Maria. Di Maria vai vir jogar aqui em Itaquera de novo, né? Como fez na Copa do Mundo de 2014. Acho difícil o Corinthians passar, mas é o Corinthians, né? Sabe como é que é? Mas, sinceramente, tá muito próximo de a gente ter um outro confronto entre brasileiros na grande final, o Flamengo e Palmeiras, o Cruzeiro e Palmeiras. O caminho tá aberto, só que o lado da chave do Flamengo é muito mais difícil.
8: Então, de todos os brasileiros aqui, quem se deu pior foi Corinthians, você acha? Foi. Em relação ao adversário.
10: Tirando mesmo Cruzeiro e Flamengo que se enfrentaram, né?
9: O Mirassol tem um problema, porque o Mirassol não vai poder jogar em casa. O Mirassol vai ter que jogar ou em Ribeirão, ou em Campinas, ou aqui. Então é um problema. Mas, em termos de tamanho de time, eu acho que o Corinthians pegou a pior pedreira possível.
8: Muito bem. Marcelo Duol, Lucas Belotti. E aí, Belotti?
9: Seguimos torcendo, hein?
8: Seguimos aqui, em clima de Copa do Mundo, por João Fonseca.
10: Djokovic com uma leve vantagem agora, né? Faz o quarto game desse set, 4-3. João no saque, 15-0 pro brasileiro.
9: Iguais agora, meteu um...
10: Não, foi fora a bola. 30-0 pro João, então. João há pouco ganhou um game de zero do Djokovic. Essa aí pra botar no currículo, tá, João?
9: Botar pro neto, né?
8: Nossa, certeza.
9: Tem que confirmar o saque agora pra se manter no jogo. Vambora.
8: É isso, e a gente vai seguir acompanhando, contando tudo aqui. Os ouvintes estão curtindo aí essa... você poder acompanhar de alguma forma quem não tá conseguindo com, né, as imagens e tal.
9: Play, né? E praticamente narrando o jogo.
10: 40-0. Mais um de zero?
8: Mais um de zero.
10: Falta um ponto pro João fechar e empatar, né? Games, 4-3.
9: Deixa eu ver se eu lembro como é que faz pra narrar tênis.
8: Ah, se vai. Joga, garoto. Vamos lá, Marcelo Dó.
9: João Fonseca vai pro saque em 40-0. Djokovic vai tentar defender na sua esquerda, saque cruzado na direita dele, na paralela ele tenta devolução, devolveu bem, mas a bola acabou numa slice do Djokovic, numa largadinha, ficando na quadra brasileira. Então, 40-15, senhores.
8: É isso, vamos, a gente vai contando aqui pros ouvintes ao longo do jogo aí, nessa reta final, mais de 4 horas de jogo, né? Muita resistência que tem que ter. Ui.
9: E até domingo, cabeça, Brasil, né? E Panamá estaremos juntos.
8: Ah, é verdade, esse fim de semana. Penúltimo amistoso antes da Copa do Mundo. Valeu, Duol. Valeu, Belotti. Você valeu, fica, gente, aí comigo, me atualizando logo mais.
9: Pode,
8: tá,
9: deixar,
8: bom?
9: Valeu, já volto.
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8: Fala, Carlos Costa.
11: Neste fim de semana é disputada a quarta etapa da Copa Truck, realizada no Autódromo de Interlagos, Zona Sul de São Paulo. Líder da classe principal, a Super Truck Pro, o piloto Beto Monteiro chega motivado ao evento e disposto a ampliar a vantagem de 3 pontos em relação ao segundo colocado da tabela, Felipe

0: Piafone. O terceiro é Danilo Dirani, que também está bem próximo do líder, a apenas 5 pontos de Beto Monteiro. A classificação, que define o grid, acontece no sábado, a partir de 1 da tarde. Já as duas corridas da etapa, disputadas em sequência, estão programadas para domingo, com a primeira prova marcada para o meio-dia e a segunda para meio-dia e 45, com transmissão ao vivo da TV Band. No dia das disputas, Interlagos tem programação intensa para além das ações de pista, com atividades nos boxes e visitação do público. Os ingressos estão à venda no site oficial da categoria.
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2: Ó, tem mensagem de ouvinte aqui, o Amarildo, falando que o trânsito está congestionado próximo à ponte da Casa Verde, devido à carga que caiu de um caminhão, uma carga de bobina, na pista central, sentido Castelo Branco. Ixi Maria, marginal do Tietê, que já estava difícil, tende a piorar, que normalmente já é difícil, né, sentido Ayrton Senna ali, situação complicada, então, mas aqui é no sentido Castelo que ele avisa, esse acidente aí, essa queda de carga é no sentido Castelo Branco, na altura da ponte da Casa Verde, mas tende também a atrapalhar o caminho de quem vem lá da Zona Leste e Zona Norte. E tem mais informação do trânsito, por falar em Zona Leste, o que você conta, hein, Débora Mendonça?
3: Avenida Aricanduva congestionada no sentido bairro, sem registro de ocorrência, já tem 3 quilômetros de fila e vai parando 700 metros antes do cruzamento com a Itaquera até a Avenida dos Latinos, trecho já depois do shopping, porém antes ainda do Parque do Carmo. Motorista segue melhor pela Rio das Pedras, que não tem congestionamento nesse trecho, mas tem intensidade. Congestionamento na Rio das Pedras vem adiante, entre a Latinos e a chegada a Nacionalistas. 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
3: Já congestionou a rodovia Ayrton Senna muito cedo para o sentido do bairro estar tão ruim, já comparadas do quilômetro 22 até o 28. 22 está entre a Avenida Santos Dumont em Guarulhos e a Jacupêssego e vai assim até o Itaim Paulista. A Dutra melhora agora, porém com lentidão na pista local, que tem obras no 217, já tem a lentidão desde o 200.

0: 19, altura da Hélio Smith. A pista expressa da Dutra passa bem pelo trecho e valendo ali o destaque de que quem vai agora sair da Tietê para o aeroporto de Guarulhos vai bem pela Dutra ou pela Ayrton. Por enquanto, não há dificuldade, inclusive pela Hélio Smith. 48 horas de condições exclusivas. 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
7: O filé mignon é aquela carne que a gente adora, porque ela é macia, bem molinha, né, gente? Fica um bifinho macinho, mas ela tem uma desvantagem, ela não tem gosto de nada, né? Quer dizer, tem gosto de carne boa, mas assim, não tem gordura. Então é uma carne que ela não vai sozinha ter um gosto bom. Então, vou dar aqui o molho que eu mais gosto de fazer, o jeito, né, que eu mais gosto de fazer o filé mignon aqui em casa, que é com mostarda. Então, como é que eu faço? Antes de colocar pra fazer, então você tira a carne uma meia horinha antes da geladeira, sempre. Isso é uma ótima prática pra carne não entrar gelada na frigideira e você ter um bife mais suculento. E aí eu tempero com um pouquinho de vinagre, um pouco de mostarda e um pouquinho de alho bem amassadinho. Tempera bem essa carne, sal, pimenta do reino. Aí vai fritar de um lado do outro numa frigideira com óleo, azeite ou manteiga, no ponto que você gosta. Mal passado, bem passado, ao ponto, não importa. E reserva. Aí vai ficar uma borra na frigideira. Nessa borra, você pode pôr umas boas 4, 5 colheres de mostarda, que pode ser amarela e pode ser a Dijon, ou ancienne, a mostarda que você gosta. Deixa essa mostarda dar uma tostadinha na frigideira, coloca um pouquinho de conhaque e flamba a frigideira só com conhaque. Parece esquisito, mas é isso mesmo. E aí esse movimento vai fazer soltar já um molinho. Aí bota um pouquinho de água, solta com uma espátula, né, toda essa borra com a mostarda e o conhaque que ficou, e isso você serve por cima dos bifes. Fica tão bom. Se você quiser, você pode falar comigo pelo e-mail hojepode@bandnewsfm.com.br ou pelas redes sociais no @carolecrema. Pode pedir receita, dica, fala comigo, eu vou adorar.
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5: Estamos de volta, meus amores. Estamos de volta, sim. João Fonseca, meu Deus do céu. Eu fui obrigado a assistir esse jogo, a ligar esse jogo.
6: Com certeza.
5: Estamos, portanto, João Fonseca sacando 14 a 15 para ele, para empatar, não é isso? Para empatar o jogo. No...
6: Entendi tudo.
7: Djokovic sacando, não, Brandão. 15-40, o João tem 2 breakpoints ainda para fazer 6-5 sacar para vencer.
5: É. Que isso, é. Brandão?
6: E vai quebrar.
5: Senso
6: de novo,
5: de urgência,
6: hein? Falta
5: total.
6: Um pouquinho, hein, pra quebrar. Tava zero, tava 40.
7: A gente não pode narrar, tá, gente?
6: É, a gente não pode,
7: não pode narrar, falar,
6: mas
7: vai,
6: a gente
7: vai,
6: pode
7: vai,
6: sofrer.
7: Vai, lá vem, lá vem.
6: A gente pode sofrer e pode, não na verdade, pode. Só comentar, assim, que agora
5: tá,
6: ele aumentou
5: olha
6: pra 30.
5: Só, eu tô ficando nervoso à toa. E aí eu não quero ficar nervoso por causa disso. O Guilherme Faria está aqui no estúdio, a gente já fala do jogo. O Guilherme Faria está aqui no estúdio para nos atualizar sobre um caso muito importante, o caso Henri Borel, julgamento, quinto dia. Como é que a gente está? Hoje teve muita história, né, nesse julgamento. O que você nos conta? Boa tarde.
8: Mais um dia agitado por lá, Andreasa. Boa tarde para você também, Michelle, Ivan, todo mundo que nos acompanha. Hoje é o quinto dia, como você disse, expectativa. A gente estava conversando com os advogados hoje para atualizar a previsão de conclusão, né? Agora a expectativa é que siga pelo menos até quarta da semana que vem, talvez sexta. Então a gente ainda deve ter cerca de uma semana desse julgamento acontecendo. Nesse momento estamos na 12ª testemunha de um total de 27. Essa 12ª testemunha é um médico legista, Luiz Ayrton Saavedra. Ele fala também sobre detalhes do que aconteceu com o menino Henri Borel. Mais cedo, um perito também foi ouvido. O depoimento dele demorou cerca de 4 horas, começou na parte da manhã, terminou ali por volta das 2 da tarde, quando houve uma pausa para o almoço que foi encerrada agora. Esse perito, que falou com o tribunal na parte da manhã, disse que Henri Borel teria morrido cerca de 2 a 3 horas antes de chegar ao hospital, isso no dia do crime, e descreveu a morte do menino como um processo lento e agônico. Palavras desse perito Luiz Carlos Léo Prestes, que foi ouvido hoje, então, lá no tribunal do júri. O especialista também descartou a possibilidade de que a morte tenha sido causada por um acidente doméstico, citando a multiplicidade de lesões em partes diferentes do corpo do menino, e disse que as manobras de massagem cardíacas realizadas no hospital onde ele foi atendido também não foram a causa da morte, hipótese que chegou a ser levantada, na verdade, pela defesa de Jairinho. Só para concluir, pessoal, hoje mais cedo também, Monique Medeiros passou mal. Enquanto imagens do Henri Borel eram apresentadas aos jurados, para que esse perito pudesse detalhá-las, a Monique passou mal, precisou de atendimento médico, foi liberada pela juíza e só volta ao plenário amanhã, sábado, para continuar acompanhando. Hoje ela foi liberada para voltar para o presídio.
5: Obrigado, Guilherme Faria.
6: Ai, ai, ai.
7: 3h52, João Fonseca quebrou o saque de Novak Djokovic, 6-5, saca para vencer a partida agora.

0: o brasileiro.
1: Ele está a um game de ganhar de virada de um dos maiores tenistas de todos os tempos.
2: Que bota na corrida de cavalo.
1: Começou a jogar e ele bota nem sequer tinha nascido. É demais, é demais.
2: Tô nervoso.
1: É. E aí, pior que eu acho que não vai acabar
2: Fernanda,
1: no nosso
2: tudo.
1: Horário aqui,
2: cavalo.
1: Né? Não vai acabar no nosso horário, uma pena.
0: Vai dar tempo, vamos pro local, a gente volta comemorando, vai, vai na fé.
1: Vai, vai. Não, mas antes, peraí.
2: Vai, pro, bota na...
1: Antes
2: bota
1: do...
2: no cavalo, Fernanda.
1: Antes do local, peraí que tem uma sugestão aqui do nosso ouvinte que ele ficou curioso.
3: Busca que pousou em sua sopa.
1: E aí?
2: Não matamos ainda.
1: Não mataram a mosca.
2: Não, só quando acabar o programa. Não, porque a mosca ela é esperta, ela pousa na mesa, ela pousa na câmera. E na câmera a gente não pode bater na câmera, nem na mesa, ela sabe. Então eu tô esperando ela pousar no Guilherme Faria ou na Fernanda pra dar a raquetada certa.
1: Ah, então tá bom. Pena que eu perdi o nome. Aqui, pelo amor de Deus, coloca a música, eu sou a mosca. É o Alves que mandou aqui então. Então, muitas novelas ao mesmo tempo nesse programa. Não saia daí. Sim. A gente volta em instantes com novidades sobre a mosca e o João Fonseca.
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10: O Palmeiras que venceu o Júnior Barranquilla por 4-1 no Nubank Park, jogando um bom futebol, se classificou para as oitavas e final da Libertadores pela 10ª vez seguida, volta a jogar domingo pelo Brasileirão às 16h na sua arena contra a Chapecoense. Palmeiras é o líder da competição com 38 pontos e tem 7 pontos de vantagem para o Flamengo, que é o segundo colocado. O técnico Abel Ferreira terá muitos desfalques devido à convocação de jogadores para as seleções de seus países. Corinthians enfrenta amanhã o Grêmio às 5h30 da tarde na Arena do Grêmio pela 18ª rodada do Brasileirão. E o técnico Diniz não vai poupar titulares porque o Timão precisa somar pontos para fugir da parte de baixo da tabela. São Paulo joga domingo contra o Remo às 20h30 da noite em Belém do Pará, no Mangueirão. São Paulo é o 7º colocado no Brasileirão com 25 pontos. O Santos, que está na zona de rebaixamento, enfrenta amanhã o Vitória às 20h na Vila Belmiro. O Peixe tem 18 pontos com 4 vitórias, 6 empates e 7 derrotas. O Peixe terá Gabigol, que já marcou 13 gols na temporada. Dito tudo isso, eu diria, eu quero é mais.
1: E João Fonseca acaba de vencer o sérvio Novak Djokovic por 3-2 num final, assim, muito disputado, demais, demais, fazendo história o brasileiro. João Fonseca, os nossos ouvintes também aqui já estão... assim, sem fôlego para falar, muitas mensagens. E assim ele avança, então, para as oitavas de final de Roland Garros. O nosso brasileiro João Fonseca, de 19 anos, simplesmente vencendo um dos mitos, um dos grandes nomes da história do tênis mundial, Novak Djokovic. Daqui a pouquinho a gente fala mais sobre isso.
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1: 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Débora Mendonça, conta pra gente do trânsito. Ficou até mais suave o trânsito agora com essa vitória do João Fonseca. Fala, Débora.
2: Marginal do Tietê, péssima nos dois sentidos pra Ayrton Senna. Entre o Cebolão e a Rodovia dos Bandeirantes e da Ponte Freguesia do O até a Vila Guilherme. E no sentido da Casa Verde, desde a Dutra até a Ponte do Piquiri. E como o nosso ouvinte já falava mais cedo, com ocorrência na altura da Ponte da Casa Verde na pista expressa. Melhor mesmo é evitar a Tietê. Valendo a Olavo Fontoura, a Brasleme e também a Marquês São Vicente. 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

0: Solta esse coraçãozinho, Ivan Brandão. 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
1: Passeagem, cara, nem sei se foi passeagem. Por 3-7-2, o João Fonseca fez história aos 19 anos e venceu o maior de todos os tempos. Isso tem uma discussão em quem é o maior tenista de todos os tempos, mas o Djokovic é o maior vencedor de todos os tempos, isso, né?
0: De
1: então,
0: Grand Slam.
1: É um feito.
2: Objetivamente.
1: É um feito gigante. É ouro olímpico.
2: Objetivamente.
1: Então. É um feito histórico 64... do João. Começou perdendo por 2-0 e virou esse jogo.
2: Isso. 2-7 do Djokovic, 6-4, 6-4, depois um 6-3 pro João, e aí 2-7-5 em sequência, 7, fechando 3-7-2. Eu aqui enlouquecido, irmão.
0: E no final, três aces, hein? Três pontos de saque, assim, pra fechar. Uma coisa maravilhosa. E, bom fim de semana. Boa sorte pra mosca aí, gente. Força, guerreiro. Beijo.
2: É agora.
1: Beijo.
2: Me dá a raquete do João. Beijo.

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2: Olá, boa tarde para você. Pode chegar, aqui você já tá entre nós. E é gostoso demais começar o programa, essa passagem de bastão aqui na Band News FM, pro nosso horário aqui do Entre Nós, com

0: um feito para comemorar, hein, Renan Sukevicius? Boa tarde para você.
1: Boa tarde, Adriana. Para você, para quem nos acompanha por aqui, é isso. Estamos celebrando a vitória de João Fonseca. Se classificou para as oitavas de final de Roland Garros depois de vencer o maior recordista de títulos de Grand Slam.
0: É isso, gente. É uma vitória de campeonato? Não, mas vencer o Sérvio Djokovic, o maior vencedor de grandes torneios, de grandes slams da história do tênis, é algo, uma conquista, é um feito extraordinário. E era aquele jogo que podia ter terminado em 3-0, porque Djokovic já estava com dois sets ganhos, 6-4, 6-4, quando veio a virada. E aí, João Fonseca conseguiu virar o terceiro, 6-3 e depois 7-5, 7-5, fechando em 3-2, vencendo em cima de Djokovic, que é o quarto do mundo no ranking do tênis. João Fonseca está na 30ª posição, quando o torneio de Roland Garros começou, era esse o ranking. Djokovic em quarto e João Fonseca em 30º lugar. E ele está lá com a carinha vermelha de emoção, muito sorridente, bateu no peito no momento em que conseguiu dar o último saque e fechar o jogo, vencendo Djokovic, bateu no peito muito emocionado, agradecendo a torcida lá. E eu, Renan, só fico pensando no coração de pai e de mãe. Gente, é óbvio que o feito é dele, que ele deve estar triunfante, mas pai e mãe nessa hora derretem, derretem. Um beijo para todos eles, porque que vitória. Que vitória que pode ser, assim, um ponto, com certeza, um ponto super marcante na história dele, né? E um incentivo para seguir firme nesse campeonato em Roland Garros.
1: Ele fez uma referência aqui ao oponente dele. Ele diz aqui, abre aspas, para mim, Djokovic é um dos melhores de todos os tempos. Estou muito louco o que estou vivendo hoje. Foi uma partida muito longa, eu acabei levando a melhor. Fico muito feliz de ter conseguido essa vitória, disse João Fonseca. Agora, depois de encerrar essa longuíssima partida.
0: É isso, quase 5 horas de jogo, um jogo realmente histórico para a trajetória aí do nosso tenista João Fonseca, classificado para as oitavas. Então, a gente vai seguir torcendo, acompanhando, trazendo as notícias para vocês e torcendo. Ainda hoje, aqui no Entre Nós, a gente também vai se debruçar sobre o tema mais importante do dia, do ponto de vista político, que foi a decisão da noite de ontem do Departamento de Estado americano de determinar, de passar a considerar as facções criminosas do Brasil, Comando Vermelho e Primeiro Comando da Capital, como grupos terroristas. As repercussões junto ao governo Lula, o posicionamento da oposição e as implicações dessa decisão aqui para o combate ao crime organizado no Brasil serão o principal tema aqui do Entre Nós. Antes de entrar nesse assunto, vamos girar o que é notícia agora, Renan.
1: O julgamento do pai da madrasta do menino Henri Borel entra no quinto dia no Rio de Janeiro. Hoje um perito falou como testemunha na sessão e disse que o garoto morreu de 2 a 3 horas antes de chegar ao hospital.
0: Termina hoje às 11h59 da noite o prazo para declarar o imposto de renda à pessoa física deste ano. Cerca de 3 milhões de contribuintes ainda precisam prestar contas ao Leão. E hoje também o governo começa a pagar o primeiro grande lote de restituição, 16 bilhões de reais, o maior lote de restituição da história e das restituições do imposto de renda. E eu, gente, saí desse grupo, viu, Renan? Tô fora do grupo que ainda tá em dívida, felizmente.
1: Muito bom. Para você, parabéns para você e para o seu contador.
0: Só para ele.
1: A Agência Nacional de Saúde Suplementar define o teto de 5,11 para o reajuste anual dos convênios médicos individuais e familiares. Esse aumento poderá ser aplicado a cerca de 7 milhões de beneficiários, o equivalente a 15% dos consumidores de planos de saúde no Brasil.
0: O senador Rodrigo Pacheco, do PSB de Minas Gerais, volta a descartar a possibilidade de se candidatar nas eleições deste ano. O político disse que pretende deixar a vida pública ao fim do mandato.
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4: Vitinha tem 26 anos e não é necessariamente uma revelação, nem vai para a primeira Copa do Mundo, mas não era titular de Portugal em 2022 e agora é um dos pilares do meio-campo lusitano, ao lado de João Neves, com quem faz dupla e conquistou a Liga dos Campeões da Europa pelo Paris Saint-Germain e de nomes como Bruno Fernandes e Bernardo Silva. Por ele e por este setor passa muito da esperança da

0: Agora são 4:07 e a partir de agora, então, a gente traz as repercussões sobre a decisão do Departamento de Estado americano de considerar as facções criminosas brasileiras como grupos terroristas. Um fato, duas reações completamente opostas. O presidente Lula lamentou a decisão e hoje partiu para o ataque em relação a essa iniciativa que foi capitaneada aí pelo candidato, pré-candidato à presidência da República pelo PL, Flávio Bolsonaro. Ele, por sua vez, comemorou a decisão americana. A gente começa entre nós trazendo o que houve de mais recente, que foi justamente as críticas do presidente Lula a essa decisão. O presidente falou durante um evento, uma agenda pública no Sergipe. Vamos ouvir.
1: Não aceitamos ser tratado como moleque. Nós não sabemos ser tratado como se fosse uma republiqueta. Eu tive 3 horas com o presidente Trump, 3 horas com ele. Entreguei 4 documentos para eles. Um deles era o combate ao crime organizado. O seu Marco Rubio não estava lá, possivelmente porque ele estivesse preparado para ajudar um filho de um bolsonarista, que é candidato à eleição aqui nesse país, que não tem vergonha na cara de trair a nossa pátria, de nos Estados Unidos pedir intervenção americana no Brasil. Não tem traidor. Joaquim Silvério do Reis ficaria envergonhado se soubesse que tem um candidato a presidente que vai nos Estados Unidos pedir intervenção americana no Brasil. Se ele fosse pedir intervenção para prender miliciano, eles ficavam presos lá. Essa é a verdade.
2: A gente vai trazer outras falas do presidente Lula, já que há reações de outras autoridades também. Vamos acionar o Caian Messina em Brasília, que traz esses detalhes para nós. Boa tarde, Caian.
3: Oi, Renan. Boa tarde a você, a Adriana e a todos. Pois é, foi uma fala muito contundente do presidente Lula, mas foi uma fala também estudada, né? Veio depois de mais de 12 horas de reflexão aqui no Palácio do Planalto. O governo foi pego de surpresa pela decisão dos Estados Unidos e aí ficou todo esse tempo calibrando a resposta. E o que a gente vê nessa resposta é um sentimento, né, de indignação por parte do presidente Lula em relação à decisão dos Estados Unidos, mas não houve uma crítica direta aos Estados Unidos e principalmente ao presidente Donald Trump. Lula reservou as críticas, aí sim, ao adversário político, né, ao pré-candidato Flávio Bolsonaro, ao irmão dele, Eduardo Bolsonaro, enfim. Então, a intenção aqui no Palácio do Planalto é justamente essa, quer dizer, tentar antagonizar ali, né, esse discurso, aproveitar o que aconteceu com a decisão, após a decisão dos Estados Unidos, apresentar um discurso antagônico e tentar faturar isso ao longo da campanha eleitoral, se apresentando do ponto de vista do Palácio do Planalto, né, do ponto de vista do presidente Lula, como alguém que defende a soberania do Brasil. E, ao mesmo tempo, tentando empurrar a Flávio Bolsonaro essa pecha de alguém subserviente aos interesses dos Estados Unidos. O fato é que, do ponto de vista prático, pessoal, o presidente Lula se reuniu com diversos ministros nesta manhã e determinou que, principalmente, né, os ministérios que têm mais negócios ali com os Estados Unidos, né, e a gente está falando do Ministério da Justiça, já que há uma cooperação com o FBI, o Ministério da Agricultura, já que há uma exportação muito grande para os Estados Unidos, Ministério da Indústria e Comércio, enfim, que todos esses ministérios façam ali um levantamento dos setores que podem realmente ser atingidos após essa decisão dos Estados Unidos. E mais para frente, a intenção do presidente Lula é conversar diretamente com o presidente Donald Trump, porque há uma avaliação interna aqui no Palácio do Planalto de que essa decisão, na verdade, ela teria sido fomentada por uma ala mais radical dentro da Casa Branca, e aí o presidente Lula fala justamente quem teria sido o autor da ideia, o secretário de Estado americano, Marco Rubio.
0: Tá certo, Caian. Vamos acompanhar para ver se de fato vai haver esse contato aí, né? Um telefonema, enfim, uma conversa.

0: do presidente Lula com o presidente americano Donald Trump, até porque, de acordo com os posicionamentos do presidente Lula até agora, ele disse que o governo brasileiro já tinha deixado claro que um dos documentos que entregou ao governo Trump na visita que Lula fez lá era um documento sobre parceria para combate ao crime organizado. Por isso, o governo reclama dessa situação de ter sido surpreendido, sequer avisado sobre essa decisão do Departamento de Estado americano. Qualquer novidade aí da diplomacia do Itamaraty ou do Palácio do Planalto, aciona a gente, por favor, tá, Caian?
1: Combinado.
0: E nessas falas de hoje, nessa reação do presidente Lula de hoje, ele cobrou também, além de ter citado que entregou esse documento ao governo americano, cobrou que Trump tem que colaborar com o combate ao crime organizado partindo de lá de dentro dos Estados Unidos. Vamos ouvir mais um trecho das declarações do presidente Lula.
2: Eu estou muito triste hoje com a notícia de que o secretário dos Estados Unidos da América do Norte, um tal de Marco Rubio, disse que os Estados Unidos, disse que os nossos criminosos aqui são terroristas e que os americanos podem fazer intervenção. Nós aprovamos uma lei antifacção e aprovamos a lei de combater o crime organizado. E vamos combater. Eles não são terroristas que o Trump quer. O Trump quer um Osama Bin Laden, quer não sei das contas. E nós queremos os terroristas brasileiros que estão lá. Porque sabe que as armas importadas que são contrabandeadas para o Brasil vêm dos Estados Unidos. Vem de lá as armas.
3: Senador Flávio Bolsonaro usou um trecho da fala do presidente Lula que você ouviu agora para fazer críticas ao político. Ele voltou a se manifestar agora há pouco sobre essa decisão americana. Pelas redes sociais, o parlamentar disse, abre aspas, encontre alguém que te ama como Lula ama CV e PCC. Não são nossos criminosos, Lula. São seus criminosos. Soberania é o povo brasileiro livre de viver em áreas dominadas por esses narcoterroristas, fecha aspas. Mais cedo, Flávio Bolsonaro agradeceu ao secretário de Estado americano, Marco Rubio, por classificar Comando Vermelho, o primeiro comando da capital, como organizações terroristas. Para o senador, o combate ao que chamou de narcoterroristas precisa ser feito com a união entre países afetados pela atuação criminosa desses grupos.
0: Bom, a gente traz mais uma reação agora do vice-presidente da República, Geraldo Alckmin, que comentou essa decisão do governo americano e disse que a família Bolsonaro quer desviar a atenção do caso Master. Vamos ouvir.
4: Infelizmente, membros do clã Bolsonaro pensam mais em si do que no país. Então, para sair desse tema do Banco Master, o maior caso de corrupção e sonegação de tributos, aí ficam gerando factoides, aí, fatos novos, para desviar a atenção da questão do Banco Master, que é gravíssima do ponto de vista de corrupção e de sonegação. Pensam mais em si do que no país, porque isso é ruim para o Brasil. Pode ter consequências na área do sistema financeiro, na área da economia, não vai resolver nada em termos de combate ao crime e pode prejudicar a economia.
3: Para o analista de segurança e defesa, Alessandro Visacro, a soberania do país já vem sendo afetada pela atuação das facções criminosas.
5: As organizações criminosas ou esses grupos armados criminais, quando eles territorializam as áreas onde eles passam a exercer o controle territorial armado, aquilo ali já é uma afronta à soberania brasileira, já é uma agressão direta, uma subversão da soberania brasileira. Então, se nós observarmos, por exemplo, a Calha do São Limões, a montante de Manaus, ela já não está na mão mais do controle do Estado brasileiro. Se você observar a cidade do Rio de Janeiro, excetuando uma faixa litorânea que sai lá do Leme e chega até o Recreio dos Bandeirantes, mas mais as três artérias de circulação principais das cidades, que são Avenida Brasil, Linha Vermelha e Linha Amarela, o resto da capital fluminense, uma mega cidade litorânea, já está fora do controle do Estado brasileiro. Ou seja, são áreas que existem um modelo de governança criminal ou governança híbrida. Isso já é um ataque direto à soberania nacional, algo que nós temos recusado de forma insistente de reconhecer.
0: Bom, agora são 4 horas e 17 minutos. A gente faz uma pausa muito breve. Daqui a pouquinho, repercussões políticas e também a repercussão dessa decisão nos Estados Unidos. Até já.

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0: 8h19, a gente já vai fazer conexão agora com o correspondente Eduardo Barão. Barão, boa tarde para você.
1: Tudo bem, Adriana, boa tarde.
0: Tudo bem, Barão. Barão, aqui do lado de cá, o governo brasileiro reclama que foi surpreendido pela decisão do Departamento de Estado americano, que você noticiou ao vivo para a gente ontem no Jornal da Band. Reclama que tinha entregue um documento com propostas de parceria para combater o crime e as facções. Reclama que essa mudança pode representar uma brecha muito significativa para uma intervenção militar, embora de imediato não muda nada no combate ao crime aqui para a gente. Mas eu quero que você me fale do lado, do seu lado aí, quais as repercussões depois que a visita de Flávio Bolsonaro a Donald Trump parecia um fiasco pela aquela foto e pelo acesso restrito que ele teve, mas acabou se tornando, do ponto de vista político, um feito, uma vez que Marco Rubio decidiu por essa denominação de terrorismo para as nossas facções criminosas.
1: É isso aí, Adriana. Boa tarde para você mais uma vez, para o Renan, para todo mundo no Brasil. Essa discussão já estava rolando desde o ano passado aqui nos Estados Unidos. Na verdade, desde que Donald Trump reassumiu o poder, ele ampliou de uma forma impressionante essa classificação de grupos criminosos como grupos terroristas. Eu fiz um levantamento, Adriana, desde que Trump assumiu mais uma vez a Casa Branca, 12 grupos foram classificados como grupos terroristas, a maioria na América Latina. Então você tem essa classificação de grupos criminosos agora terroristas para os americanos no México, na Colômbia, na Venezuela, toda aquela situação que a gente viu com a retirada do poder de Nicolás Maduro, e agora o PCC e o Comando Vermelho no Brasil. Na prática, isso muda duas situações. Primeiro, dentro do governo, né? Você não tem apenas, por exemplo, o FBI investigando esse tipo de crime. Você tem praticamente todas as agências do governo que estão, a partir de agora, investigando a possibilidade de algum crime maior, um atentado, um ataque aqui nos Estados Unidos. E mais, as ramificações do ponto de vista financeiro. Todos os bancos brasileiros receberam uma carta imediatamente dizendo que, se eles tiverem qualquer relação com o PCC, com o Comando Vermelho, eles serão sancionados aqui nos Estados Unidos. O mesmo vale também para empresas brasileiras. Se eles identificarem que há esse tipo de relação, isso evidentemente também vai ser motivo de sanção aqui nos Estados Unidos, até o PIX, de alguma forma, pode sofrer com isso. Era algo que já estava sendo estudado pelo governo americano, especialmente pelo secretário Marco Rubio, que tem essa ligação histórica com a

0: direita da América Latina, com a própria família Bolsonaro, e faltava só esse empurrãozinho que veio justamente com a visita do candidato à presidência, o pré-candidato, o senador Flávio Bolsonaro. Agora, eu sei que tem muita gente no Brasil imaginando, né, Adriana, que pode ter uma ação militar dos Estados Unidos. Isso, num primeiro momento, não passa pelo jogo aqui dos Estados Unidos. São muitos grupos agora classificados como terroristas e nem todos eles têm qualquer tipo de ação militar, como aconteceu com a Al-Qaeda, com o Estado Islâmico e com outros grupos, especialmente do Oriente Médio. Mas, de qualquer forma, há essa possibilidade de sanções fiscais para bancos, para empresas nesse primeiro tempo. E agora resta saber se o presidente brasileiro, o presidente Lula, vai conseguir de alguma forma reverter esse cenário como deseja o governo brasileiro.
1: É, o argumento do governo aqui é que é uma espécie de procuração em branco, porque não vai ter uma intervenção militar, mas em algum momento pode ser conveniente ter esse poder. Então, essa é a questão que o governo argumenta que pode ferir a soberania nacional. Por outro lado, a oposição argumenta que é o caminho para conseguir vencer as facções, que é permitir, enfim, essa parceria, essa presença americana mais forte à frente desse combate às facções. Então, são dois entendimentos muito diferentes que a gente vai seguir acompanhando. Obrigada, viu, Barão? Qualquer novidade, sempre aberto aqui o nosso canal.
0: Muito obrigado. Até mais.
1: Tchau,
0: Valeu.
1: tchau. Política. Com Rodrigo Orengo. Rodrigo Orengo está chegando para conversar com a gente, também trazendo a repercussão política desse fato. Orengo, exatamente as implicações práticas dessa decisão, a gente não tem como prever, até porque foi tudo muito repentino, e vamos ter que entender a profundidade do que isso pode gerar, talvez não só agora, mas a médio e longo prazo. Agora, politicamente, foi uma semana em que Flávio Bolsonaro começou ainda na Berlinda por conta do caso Master e agora termina essa semana com um trunfo, digamos, do ponto de vista do discurso político, né?
2: É verdade, Adriana. Sabe que do ponto de vista político, o efeito ele é imediato, imediato. E é o efeito no debate público, mais do que isso, no debate eleitoral. Praticamente todos os pré-candidatos à presidência se manifestaram sobre esse assunto. Então, esse assunto entrou na agenda daquele debate pré-eleitoral, né? Até então, o assunto que estava dominando as discussões era justamente o áudio, a conversa de Flávio Bolsonaro com Vorkaro, e um potencial avanço de investigação, até a avaliação interna dentro da campanha e dentro daquele espectro entre aliados, se Flávio deveria seguir com a candidatura. Isso foi colocado de lado. Agora a discussão passa a ser realmente a classificação das organizações criminosas brasileiras como terroristas pelos Estados Unidos. Com efeitos imediatos nesse debate, o próprio presidente Lula, no primeira oportunidade de discurso, escolhe esse assunto para se manifestar com duras críticas ao movimento de Flávio Bolsonaro e do irmão nos Estados Unidos, faz uma crítica ao governo dos Estados Unidos, claro, defendendo a soberania. Agora, a gente sabe que esse é um tema que, de qualquer forma, entraria na discussão eleitoral, porque a segurança está entre aqueles temas de maior preocupação do brasileiro, que é uma antecipação desse debate. Então, a avaliação interna dentro da campanha de Flávio Bolsonaro é que um objetivo foi alcançado. O assunto foi colocado de lado, aquele assunto do Banco Master. Agora, o assunto que está sendo discutido é realmente o assunto da segurança pública. Do ponto de vista do governo, teve ali uma cautela, uma preparação, né, uma reunião, inclusive, com ministro de Relações Exteriores, né, também com a comunicação, com o ministro da Justiça, alinharam ali alguns pontos para aquela nota em defesa da soberania e uma nota que cita, inclusive, a família Bolsonaro, como um instrumento lá de pressão nos Estados Unidos, de articulação de um movimento que, segundo o governo brasileiro, seria contra o país, né? Então, isso já está estabelecido. Ontem mesmo, logo depois do anúncio, parlamentares não esperaram, e parlamentares, inclusive aliados do governo federal, não esperaram um sinal do governo e já avançaram com críticas a essa decisão americana, né? Mas o governo esperou para se manifestar E foi justamente nessa linha da defesa da soberania.

0: Maria. Agora, Adriana, do ponto de vista prático, há uma preocupação que foi externada pelo vice-presidente, o ex-ministro Geraldo Alckmin, né? O que ele colocou foi o seguinte: a preocupação com impactos no sistema financeiro, com reflexo no sistema financeiro. Então, essa é uma preocupação já externada pelo vice-presidente Geraldo Alckmin. Agora, o que se espera é um contato direto do presidente Lula, até porque essa interlocução ela foi estabelecida na última reunião, ficou, inclusive, alinhado ali uma nova conversa entre os dois governos, e o que o governo brasileiro quer é restabelecer esse contato para tratar, inclusive, desse assunto, da classificação das organizações criminosas brasileiras como terroristas.
1: Tá certo, Orengo. Obrigada, viu, pelas suas apurações, informações. Qualquer novidade, acione a gente, por favor. Só para concluir esse assunto rapidamente, eu queria só fazer uma reflexão rápida com vocês, porque a gente vai ver, a partir de agora, um crime acontecer, que é o crime de sequestrar o eleitor, sequestrar o debate eleitoral real, verdadeiro e profundo do eleitor. O que vai acontecer? A gente vai ser bombardeado por slogans. Eu não vou ser leviana de dizer que eu sou contra ou a favor da decisão do Departamento de Estado americano de denominar como terroristas as facções criminosas aqui do Brasil. Porque a complexidade do assunto não nos impele a dizer sim ou não. Não é uma partida de futebol que você torce para um lado ou para o outro. Sou contra ou sou a favor. O assunto é muito complexo. Mas é preciso fazer uma reflexão. O PCC nasceu em São Paulo, é made in Brasil, made in São Paulo. A polícia do estado de São Paulo falhou profundamente em não conseguir combater na origem essa que se tornou uma das maiores facções criminosas do mundo. O PT nunca governou o estado de São Paulo. O Comando Vermelho é made in Brasil, made in Rio de Janeiro. O PT teve uma governadora do Rio de Janeiro, Benedita da Silva. A polícia do Rio de Janeiro, em todos os governos, inclusive da Benedita, falhou em combater o Comando Vermelho. O governo federal não tem culpa nenhuma? É óbvio que tem. Todas as fronteiras brasileiras são responsabilidade da Polícia Federal. E as armas entraram e a cocaína entrou. Então tem uma culpa, uma responsabilidade coletiva de governo do Rio, de governo de São Paulo e de governo federal. O governo federal, o PT, está no comando por 4 mandatos e mais um pedaço, que foi o mandato de Dilma Rousseff. Então, que foi interrompido no meio. Então, tem responsabilidade de governo federal, tem responsabilidade de todos os presidentes que sentaram naquela cadeira nos últimos 30 anos nesse país, tem responsabilidade de todos os governadores de São Paulo, de todos os governadores do Rio de Janeiro. E agora a gente vai dizer que o debate vai ser profundo, o debate vai ser responsável, o debate vai ser para cada um assumir seus erros, responsabilidades e traçar um plano conjunto de ação? Não. O debate vai ser o lado da oposição dizendo, toma Lula, que os criminosos são seus, e o lado do presidente Lula dizendo que os milicianos são os adversários dele. E o eleitor vai ter o direito de refletir profundamente sobre esse tema sequestrado. Então, cuidado para você não ficar nesse bombardeio de slogans e não pensar seriamente sobre a gravidade que esse tema tem e exige uma discussão séria. Eu, como disse, não vou ser leviana de dizer sou contra ou sou a favor. Só acho que o debate vai ser raso demais diante de um problema tão sério.

A Polícia Civil de São Paulo indicia 7 pessoas, incluindo a advogada e influenciadora digital Deolane Bezerra, por suspeita de envolvimento com o PCC e também com lavagem de dinheiro. Um relatório da Operação Vernix foi encaminhado hoje à Justiça Paulista depois da análise dos materiais apreendidos. Com base nas novas provas reunidas, os investigadores também pediram a ampliação do bloqueio de bens, o sequestro de veículos e a custódia judicial de joias e relógios apreendidos durante a ação. A operação foi deflagrada na quinta-feira da semana passada pela Polícia Civil em parceria com o Grupo de Atuação Especial de Combate ao Crime Organizado, GAECO, do Ministério Público. Durante as ações, foram apreendidos documentos, dispositivos eletrônicos, dinheiro, espécie, joias, relógios e carros. Segundo a Polícia Civil, a análise do material arrecadado reforçou os indícios de autoria e materialidade dos crimes investigados. Os investigadores identificaram que o grupo continuava em atividade no momento da operação e estaria promovendo a reestruturação de empresas supostamente usadas para ocultar patrimônio e recursos financeiros.

0: Informação do transporte público agora, a linha 9 Esmeralda terá alterações neste fim de semana por causa de serviços de manutenção. Segundo a concessionária Via Mobilidade, os trabalhos serão realizados entre as estações Primavera, Interlagos e João Dias, isso na zona sul de São Paulo. A partir das 8 horas da noite deste sábado até o fim da operação comercial de domingo, esse trecho será atendido somente pelos ônibus gratuitos do sistema emergencial Paese. Nesse período, os coletivos circularão entre as estações Primavera Interlagos, Autódromo, Jurubatuba Senac, Socorro, Santo Amaro e João Dias. A estação Primavera Interlagos permanecerá aberta apenas para embarque, no sentido Varginha, enquanto a estação João Dias permanecerá aberta apenas para embarque, no sentido Osasco. Os demais trechos da linha 9 Esmeralda, entre Varginha e Grajaú e entre Granja Julieta e Osasco, vão funcionar normalmente.
1: Uma tubulação da Sabesp se rompeu e abriu uma cratera na Vila Sônia, na zona oeste da cidade. Essa cratera está na altura da Avenida Pirajussara. A Sabesp informou que identificou essa ocorrência no coletor-tronco Pirajussara e mobilizou equipes técnicas para atuar ali no local. Por causa desse rompimento, um imóvel que funcionava exclusivamente como posto de vigilância de um futuro empreendimento local ali na área foi comprometido. Em nota, a Sabesp informou que está prestando todo o suporte, tomando providências necessárias e que o funcionário da segurança que usava o espaço optou por ir para casa de familiares. O trecho tinha um diagnóstico estrutural e parte da rede está em processo de recuperação. As atividades fazem parte de um conjunto de obras executadas pela companhia para modernizar sistemas antigos de saneamento e fazer o enfrentamento de problemas de infraestrutura. A companhia continua monitorando essa situação. As imagens feitas pelo helicóptero da TV Globo mostram essa parte que cedeu ali da calçada. Tem um trecho da calçada e um restante numa área verde. E onde ficava justamente esse ponto desse empreendimento que está sendo construído, essa área de vigilância, repetindo, na Avenida Pirajussara, na zona oeste de São Paulo. A subprefeitura do Butantã informou também que fez uma vistoria no local e identificou o motivo ali, né, do rompimento desse trecho de terra, e foi justamente por causa desse rompimento da tubulação da Sabesp.
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1: O primeiro empate sem gols da história das Copas foi em 1958, na Suécia, na partida entre Brasil e Inglaterra na primeira fase. Os jogadores ficaram sem saber o que fazer em campo. Alguns até acharam que o árbitro iria levar o jogo para a prorrogação e se surpreenderam quando foi revelado que o empate seria mesmo o resultado final. Se a seleção brasileira passou em branco contra os ingleses, na partida contra a União Soviética, aos 3 minutos, já vencia por 1-0. E já havia chutado duas bolas na trave após grandes jogadas de Garrincha.
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3: A Motiva, a maior empresa de infraestrutura de mobilidade do Brasil, foi reconhecida como uma das companhias mais sustentáveis do mundo, ingressando no seleto grupo de organizações do anuário The Sustainability Yearbook by S&P Global, uma das principais referências internacionais para investidores e especialistas ao apontar as empresas com as melhores práticas de sustentabilidade do mundo. A jornada de sustentabilidade da Motiva vem de longo prazo e foi intensificada nos últimos 3 anos, ao assumir compromissos públicos para reduzir a pegada de carbono, tornar os ativos mais resilientes aos eventos climáticos extremos e proteger a biodiversidade onde a companhia está presente. Este é mais um reconhecimento desta agenda e uma comprovação de que a sustentabilidade tem um papel central na sua estratégia de negócio.
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6: Quatro horas 41 minutos no horário de Brasília. O Brasil concentra 390 mil pessoas morando em calçadas e praças nesse ano de 2026. Em 5 anos, houve um aumento de 87% nesse número, de acordo com o levantamento do Conselho Nacional do Ministério Público, em parceria com a Universidade Federal de Minas Gerais.
7: O Gabinete de Segurança Institucional do Rio de Janeiro identifica um ponto de escuta instalado na sala do secretário de gabinete do governador em exercício, desembargador Ricardo Couto de Castro. O equipamento foi encontrado e retirado após uma varredura de rotina feita pelos servidores.
6: A Organização Mundial da Saúde anuncia que um paciente com ebola se recuperou da doença na República Democrática do Congo. Ele recebeu alta depois de 2 testes negativos.
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0: 4h42, Juliana Rosa já está entre nós com uma notícia boa do PIB brasileiro, um crescimento que pode colocar o Brasil de volta ao top 10 aí das economias mundiais. Ju, os detalhes desse resultado, por favor. Boa tarde.
1: Tudo bem, Dri. Boa tarde para você, para o Renan. Oi. Boa tarde para você que está aqui com a gente. Olha, o número foi positivo dentro do previsto e mostra claramente que a economia acelerou. Porque a economia estava andando de lado no ano passado, ali da segunda metade do ano de 2025 até ali o final, a economia estava ali perto do zero. Então, o fato de a gente ter crescido agora 1,1% de janeiro a março, esse dado divulgado hoje pelo IBGE, mostra que houve uma aceleração importante. E o que é mais positivo é que normalmente começos de ano tem aceleração porque é o ápice da agropecuária, da safra de soja principalmente. Então, o agro sempre puxa o resultado do primeiro trimestre para cima, mas não foi só o agro. Então, esse ponto é importante. É um crescimento que está espalhado por todos os componentes aqui do PIB. Então, quando você olha aqui a tabela do IBGE, sobe o agro, sobe a indústria, sobe setor de serviços, comércio está aqui dentro, sobem investimentos, aqui dentro de investimento está a construção civil, que tem um peso forte na parte de investimento, consumos do governo, então você tem uma recuperação que está espalhada. O que está explicando aqui essa aceleração mais espalhada? Você tem dois pontos que são fundamentais. Um é o mercado de trabalho, que a gente conversou aqui ontem, que continua bem, continua aquecido, embora você tenha ali sinais de acomodação. É uma acomodação dentro de patamares muito positivos. A taxa de desemprego segue no menor patamar da história. A própria geração de emprego com carteira, ela está num ritmo menor do que no ano passado, mas está num patamar bom, elevado. A gente, inclusive, está tendo uma queda da informalidade e um crescimento de formalidade, o que é bom, a composição do tipo de trabalho, a renda está crescendo. Então, você tem uma conjuntura favorável de trabalho. E também, Dri, você tem muitos estímulos do governo. Uma coisa que pesou aqui provavelmente muito nesse resultado do PIB foi a isenção do imposto de renda para quem recebe até R$5.000. Então, Sim. Isso disponibilizou renda maior para consumo. Então, você tem aí um panorama positivo. A previsão para o segundo trimestre é que a economia cresça um pouco menos, porque não tem mais aquele efeito tão forte da agropecuária. Mas, ainda assim, a perspectiva é que a economia continue num bom ritmo e termine o ano de 2026 com um crescimento similar ao de 2025, mesmo com pressão inflacionária, com alto endividamento. Você tem as medidas do governo que vão tentando dar conta disso, o Desenrola, por exemplo, e outras medidas para estimular o consumo, a troca de carro, né, de aplicativo que a gente falou aqui, de táxi. Enfim, tem um monte de medidas que devem manter a economia ainda num ritmo positivo. Tem um detalhe aqui, uma curiosidade interessante, que dentro da indústria, além da construção civil, que ajuda também aqui o setor da indústria, a parte de petróleo está subindo muito, a extração, a produção de petróleo. Então, a indústria de produto, essa continua meio andando de lado também. Mas a indústria extrativa, tanto petróleo quanto minério, está indo muito bem. E o petróleo tem muito a ver com a guerra no Oriente Médio. Então, se por um lado é ruim para a inflação, né, que os preços dispararam, por outro, você tem o petróleo ajudando nesse número do PIB quando você abre aqui o dado de indústria.
0: Tanto que a própria Petrobras lucra nesse momento com a cotação do petróleo, né?
1: Exato.
0: É ruim para a nossa economia, é bom para a Petrobras e até uma parte desse lucro sendo usada para subsídios aqui dentro, para tentar conter esse preço. Agora, Ju, só para a gente concluir, vamos falar dos efeitos econômicos, porque teve uma agitação forte no mercado financeiro depois da decisão do Departamento de Estado americano, Marco Rubio, anunciar aí que as facções criminosas, PCC e Comando Vermelho, são terroristas, são grupos terroristas. É um temor de penalização econômica, de inviabilização de alguns negócios por conta de um critério mais rigoroso dos americanos.
1: Pois é. A gente hoje teve um dia bastante negativo, a bolsa caiu o dia inteiro, o dólar subiu. O que eu estou ouvindo hoje mais cedo no setor financeiro é um pouco aquele temor da insegurança do que pode vir a acontecer, tipo a lei Magnitsky, né? Quando havia ali aquele risco, né? Aquela espada ali de que a qualquer momento poderia ser um motivo de punição de algum tipo de envolvimento de uma empresa ligada a

0: ao PCC, né, ao crime. Então, você fica como uma insegurança. Então, assim, você não tem um ambiente onde você tem como medir nesse momento se isso vai causar um risco, né, muito grande, se isso vai virar uma prática realmente que possa afetar as empresas. Mas aumentou assim essa insegurança e que pode ser espalhada, né, por vários setores da economia. Então está todo mundo meio que tateando essa questão com bastante preocupação, Adriana.
1: É, com queda da bolsa,
0: Sim.
1: fechou,
0: Está
1: tá para fechar,
0: caminhando,
1: né?
0: até tinha caído mais aqui ao longo do dia, estou vendo aqui agora, está caindo 0,55, mas chegou até quedas mais significativas. O dólar chegou a subir mais também, agora está subindo, está em 5,4. E o ápice aqui dele foi 5,7. Então a gente já teve um momento ali pior, mas é isso, aumentou o grau de insegurança, né?
1: É. Na verdade, assim, na cabeça de todo mundo deve estar passando o seguinte: ah, mas qualquer instituição financeira com conexão com crime organizado tem que ser punida, tem que
0: Exato.
1: ser penalizada. E é óbvio que sim. O temor é que haja um filtro em que uma instituição financeira que não desconfie de algum investidor, não tenha desconfiança de que aquilo seja ligado a um crime e acabe sendo enquadrado como tal. Então,
0: Exato.
1: o temor é que o filtro seja fino ou seja feito de uma forma que acabe inviabilizando alguma atuação de uma instituição financeira que não necessariamente é cúmplice do crime, mas que pode, de alguma forma, estar sendo usada para passar dinheiro do crime ali, né? Então, aí é como proceder nesse caso que é a grande dúvida, né?
0: Exato.
1: Obrigada, viu, Ju?
0: Obrigada. Beijo, bom fim de semana.
1: Até segunda.
2: Vira a chave por aqui, fala de Copa do Mundo. Vamos até o Rio de Janeiro. Seleção brasileira continua na Granja Comari se preparando para o amistoso de domingo contra o Panamá no Maracanã. As informações direto de Teresópolis, na Serra Fluminense, com Maurício Ferreira.
3: Oi, Renan, Adriana, ótima tarde a todo mundo que acompanha por aqui ou entre nós na Band News FM. Sexta-feira de atividades, mais uma vez, o terceiro dia aqui de muito trabalho sob o comando do técnico Carlo Ancelotti na Granja Comari em Teresópolis. Acompanhamos mais uma vez os 15 minutos iniciais, mas foi depois da saída da imprensa aqui da Casa da Seleção Brasileira que o técnico italiano esboçou o time que vai a campo domingo contra o Panamá nesse amistoso no estádio do Maracanã, a 18h30. Então, mais uma vez, ele teve em campo hoje 22 dos 23 jogadores que já se apresentaram aqui na Granja Comari. A ausência ainda segue sendo Neymar, que inclusive foi a campo hoje, calçando tênis, acompanhou essa atividade dos companheiros aqui na Casa da Seleção Brasileira, na região serrana do Rio de Janeiro, mas ainda nesse tratamento intensivo para se recuperar dessa lesão de grau 2 na panturrilha direita. Então, provável escalação do Brasil para domingo contra o Panamá, e que foi o time hoje testado pelo Ancelotti aqui na Granja, com Alisson no gol, Wesley pela lateral direita, dupla de zaga com Bremer e Léo Pereira, lembrando que Marquinhos e Gabriel Magalhães neste sábado disputam a final da Liga dos Campeões da Europa, e com Alexandre do Flamengo como lateral esquerdo. Meio campo sem novidades, com Casemiro e Bruno Guimarães, e o quarteto de ataque com Luiz Henrique pela direita, com Vini Júnior pela esquerda, Rafinha e Matheus Cunha. Então esse foi o time testado na atividade desta sexta-feira aqui na Granja Comari e que deve encarar o Panamá domingo no Maracanã, neste sábado, o último treino por aqui, ainda no período da manhã. Depois, já na parte da tarde, a delegação desce ao Rio de Janeiro para essa partida, o último teste, o último compromisso em território brasileiro antes do embarque rumo aos Estados Unidos na segunda-feira. Já em território americano, ainda tem o duelo contra o Egito, dia 6 de junho, na cidade de Cleveland, mas essa é a provável escalação. A gente vai monitorar também o treinamento deste sábado para saber se teremos alguma mudança ou se de fato o que foi testado hoje pelo Ancelotti deve se repetir na atividade deste sábado e também na partida de domingo contra o Panamá no Maracanã. Claro, tudo com transmissão da Band News FM.

informação aqui do desaparecimento de duas meninas de 13 anos. Elas sumiram depois de ter entrado no carro de uma pessoa desconhecida. Depois da aula, isso aconteceu em Cotia. Ontem à tarde, elas saíram da escola por volta de 2h10 da tarde. Gabriela e Maria Eduarda, as duas do 8º ano, saíram da escola no período da tarde, mas

0: cancelaram a ida para casa com os motoristas das peruas, né? Que levavam ali elas para casa. Segundo a mãe de Gabriela, a Lucileide Oliveira dos Santos, a menor estava de castigo e sem celular, por causa de eventos que tinham acontecido antes ali na família, e os pais tinham determinado então esse período de castigo sem o celular. As adolescentes costumavam sair da escola por volta de 2h10 e chegavam em casa perto de 3, usando a van escolar. No dia do desaparecimento, as duas avisaram os motoristas, né, que não iam de transporte. Durante esse registro da ocorrência, a mãe de Gabriela recebeu uma ligação informando que as duas estariam em uma escola localizada no bairro de Morro Grande. A pessoa da ligação prometeu enviar um vídeo comprovando que elas estavam ali, mas desligou depois. Na sequência, o mesmo número enviou uma mensagem de voz relatando que teria visto as duas adolescentes em um ponto de um ônibus em frente a uma escola, acompanhadas de dois homens. Depois do envio dessa mensagem, a mensagem foi apagada. Segundo colegas de classe, as duas queriam se encontrar com um rapaz chamado Arthur, que conheceram pelas redes sociais e que morava em Itapevi. Elas foram vistas entrando nesse carro, que é um Uno branco, modelo antigo, dirigido por um homem mais velho, na saída da escola. Ao longo do dia, Maria Eduarda teria ligado duas vezes para a mãe por chamada de vídeo, mas nada foi dito na mensagem. A menina apenas comunicou à mãe que tinha almoçado na escola. Maria Eduarda ainda teria um aparelho ali, um aplicativo de monitoramento, né? Mas esse aparelho está desligado, então é impossível fazer esse rastreio. As duas não foram vistas e não responderam mensagens desde então, caso registrado em Cotia, na região metropolitana.
1: E qual foi o último dia que elas foram vistas, Renan?
0: Foi ontem à tarde, tem mais de 24 horas que elas estão desaparecidas.
1: Nossa, que pavor, tomara que alguém tenha pistas. E a polícia tem que partir desse telefone, que ainda que tenha apagado mensagem, desse número de telefone, né?
0: Pode ser rastreado, né?
1: Se a família registrou, que pavor. E perigoso demais, né?
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0: Lentidão agora na rodovia Ayrton Senna, na direção do interior, tráfego lento do quilômetro 23 ao 28 por excesso de veículos. E agora olhando aqui para as informações da Castelo Branco, na direção também do interior, tem dois trechos de lentidão, também por excesso de carros, do quilômetro 20 até o 17 e do 13 até o 16. Na rodovia Raposo Tavares, sentido interior, são dois pedaços de lentidão também, do 17 ao 29 e do 28 ao 23. 4h57.
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1: Tchau, né? Acabou já. Eu tô aqui olhando as mensagens dos ouvintes.

0: comemoraram com a gente na abertura aqui do Entre Nós o feito histórico, épico de João Fonseca, que derrotou o tenista sérvio Novak Djokovic no torneio de Roland Garros. É a primeira vez que o João Fonseca se classifica para as oitavas de um grande slam. Então eu vou ler uma mensagem, foram várias mensagens carinhosas com o João. Eu vou ler uma mensagem do Fernando. Ele escreveu: parabéns, João Fonseca, você é o maior. Demorou, mas as alegrias que o Guga nos deu estão de volta. Aí o Fernando conta que ele não conseguiu assistir, mas falou: parabéns à Band por nos trazer essa emoção. Vamos, João Fonseca, só subindo. Então está registrada aqui a torcida, a emoção dos nossos ouvintes com esse feito de fato histórico de João Fonseca. Vamos embora?
1: Vamos nessa. Rede Bandirinho se desfaz agora e volta às 6, né, da coisa com Reinaldo Azevedo.
0: Segunda hora do Entre Nós aqui para São Paulo e às 7h20 eu tô voltando com a transmissão simultânea do Jornal da Band. Beijo, bom fim de semana para todos.
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0: Olá, boa tarde para você. Pode chegar, que você já tá entre nós. Nosso segundo boa tarde, nossa segunda hora juntos. Se você tá chegando agora, é muito bem-vindo, mas o Entre Nós começa às 4 em ponto e a gente segue até às 6 horas. Fala comigo, São Paulo. Fala comigo, Renan Suquevicius.
1: Vamos nessa, Adriana Araújo, por aqui, falando com você que nos acompanha no rádio, também nas redes sociais e pelo canal 131 do LG Channel, serviço que você pode acessar aí na sua TV se for uma LG. E tem uma informação nova aqui, viu? Em breve a gente vai estar disponível também na Samsung TV Plus. A informação foi confirmada no Rio2C, maior encontro de criatividade, inovação e negócios da América Latina. A representante da Samsung, diretora sênior do Samsung TV Plus, Aline Jabur, participou de um painel por lá e falou que em breve o nosso sinal vai estar também disponível na Samsung. Muita gente escreveu aqui no nosso WhatsApp falando: e eu tenho Samsung, não estou conseguindo assistir. Em breve estará também por lá, então, a Band News FM se expandindo, chegando também por imagens a outros televisores.
0: Vários ouvintes estavam perguntando isso, né? Quando é que chegaria na Samsung? Não fazendo, mas já fazendo propaganda para Samsung. E eu sou uma pessoa que tem Samsung em casa. Ah, para mim não tem. Que bom. Esse breve é para quando?
1: Breve. Vem aí. É, vem aí. Não tenho informações ainda.
0: Tá bom. Então cobrem uma data que o Renan em breve vem aí, ele descobre quando é esse em breve vem aí. Vamos embora convidar os nossos ouvintes para participarem. 11-999-592.
1: Sim.
0: É isso, manda para cá sua informação do seu caminho essa tardinha de sexta-feira, bem nubladona por aqui. O solzinho até apareceu hoje em alguns momentos, né? Mas agora aqui no Morumbi tá bem nubladão. Conta pra gente como é que tá seu caminho. Eu peguei caminhos tão abertos hoje.
1: Sexta-feira, né?
0: Sexta-feira achei bom. É, tem dias que encrenca, mas peguei caminhos bem abertos hoje para chegar aqui. Vai contando pra gente como é que tá esse fim de tarde, no clima, no caminho, suas expectativas pro final de semana. Daqui a pouquinho a gente fala do clima também pro final de semana. E...

0: E Josélia que prometeu falar do feriadão, já antecipar o feriadão lá da frente, né? Vamos ver se hoje ela tem informações pra gente.
1: A Defesa Civil alerta para a possibilidade de formação de nevoeiros e baixa umidade do ar em grande parte do estado de São Paulo ao longo do fim de semana. Essas condições serão típicas de outono, com aumento gradual da temperatura ao longo do dia. Entre a tarde e a noite de amanhã tem possibilidade de chuva isolada, mas é perto da divisa com Minas. Daqui a pouco a gente fala mais do tempo por aqui.
0: A vacinação contra a gripe será ampliada no estado de São Paulo. Destaque que chega agora com a Carolina Ercolim.
2: A partir da próxima segunda-feira, qualquer pessoa acima de 6 meses de idade poderá tomar a dose contra a influenza gratuitamente em todas as unidades básicas do estado. Apesar da disponibilidade para o público em geral, o governo de São Paulo reforça a importância de idosos, crianças, gestantes e pessoas com comorbidades buscarem a proteção. Pelo 6º ano seguido, a meta de imunização ficou bem abaixo do esperado, com menos da metade do grupo prioritário protegido do vírus, quando o ideal é 90%. E o público que menos aderiu à campanha em 2026 é o de crianças, que depende dos pais para se vacinarem.
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4: Olá, Band News, aqui é Débora. Eu saí ali do Jardim Europa e a 9 de julho tá travadaça, sentido Marginal Pinheiros. O Waze aumentou em 20 minutos a expectativa de chegada ao meu destino. E sextou, né? Bom final de semana a todos. Um abraço.
0: É a Débora, motorista de aplicativo. Tenho até medo de falar que eu peguei caminhos abertos. Só falar que o trânsito estava bom, que ele, em geral, costuma aparecer o BO, né? O nó. Boa sorte aí na 9 de julho, então, para quem está nesse trajeto. E quem puder, fuja.
1: Os 4 corpos encontrados em um terreno em São Paulo podem ter relação com a morte do funkeiro MC Kevin, destaque de Humberto Ferretti.
5: A polícia de São Paulo diz que continuam, porém sob sigilo, para facilitar o esclarecimento dos fatos, as investigações sobre a descoberta de 4 corpos em um cemitério clandestino em Heliópolis, na zona sul da capital. Os agentes tentam descobrir, por exemplo, se o caso tem relação com a morte do funkeiro MC Kevin, que caiu da varanda de um hotel em 2021, no Rio de Janeiro. 2 corpos encontrados em Heliópolis foram identificados e são de um cantor e um outro homem ligado ao mundo do funk e do rap. Existe a suspeita de que uma outra vítima seja o funcionário de uma produtora que está desaparecido. Segundo as investigações, a empresa fez um post nas redes sociais, que depois foi apagado, no qual disse que o colaborador foi assassinado e que o motivo seria o fato de que eles descobriram quem matou MC Kevin.
6: Boa tarde, Band News. Passando para avisar que na 23 de maio, sentido aeroporto, praticamente em frente ao Centro Cultural São Paulo, há um acidente, me parece que bastante grave, eu só não consegui ver, visualizar o acidentado, mas tem caminhão do Corpo de Bombeiro, ambulância e polícia. Em um segundo tudo pode mudar. Adriana Mello, do bairro da Penha.
0: Valeu, Adriana. Obrigada pelo alerta aí para os nossos ouvintes, então. Seguimos com outros destaques dessa sexta-feira. Uma mega blitz da Lei Seca flagra mais de 250 motoristas sob efeito de álcool em São Paulo. Isabela Mota.
7: Ação que ocorreu entre a noite da quinta-feira e a manhã de hoje. Quase 2 mil motoristas passaram por essa fiscalização da Lei Seca e uma mega blitz aqui na capital paulista. A Polícia Militar divulgou que 254 desses que foram abordados dirigiam alcoolizados. Infração é gravíssima, segundo o Código de Trânsito Brasileiro, prevê uma multa de R$ 2.934,70. E em um dos carros fiscalizados, na hora em que os agentes foram pegar a documentação, identificaram que era um carro que estava registrado como roubado no sistema da polícia, e dentro do carro tinham caixas de medicamentos para emagrecer, nenhum produto com nota fiscal, então também o contrabando desses medicamentos.
1: A mulher que fazia vídeos esmagando animais, sentando em cima de animais, matando animais, foi levada pela polícia ontem e foi solta. Destaque agora de Matheus Jung.
8: Vão passar por perícias objetos supostamente usados por uma empresária para torturar animais e vender os vídeos nas redes sociais. Segundo a Secretaria de Segurança Pública, na quinta-feira, ela foi levada à terceira delegacia contra os animais no centro de São Paulo para prestar depoimento sobre os materiais. De acordo com as investigações, ela comercializava os vídeos principalmente na plataforma Discord, que já esteve relacionada com outros casos.

0: similares. A mulher responderá pelos crimes de maus tratos e comercialização de vídeos de violência.
1: O vazamento de uma adutora deixa parte da cidade de Guarulhos sem água. Larissa Biscaia.
2: Deve ser normalizado até amanhã o abastecimento em Guarulhos, na Grande São Paulo. Este é o prazo que foi dado pela Sabesp depois do vazamento de uma adutora que aconteceu ontem e deixou uma grande parte da cidade sem água. O problema aconteceu durante uma obra de ampliação do sistema de tratamento de esgoto. Segundo a Sabesp, as equipes trabalham para concluir o reparo quanto antes. Os trabalhos devem terminar ainda hoje, com a normalização total até amanhã.
3: Seguimos na atualização das notícias, falando agora do bairro do Pacaembu, que recebe mais uma edição da Feira do Livro. Fala aí, Xa Moraes.
4: Começa neste sábado a Feira do Livro, festival literário que conta com a participação de mais de 160 expositores em São Paulo. Serão 9 dias de programação gratuita, voltada para crianças e adultos. O evento conta com a participação de diversos autores, como Ana Maria Machado, Jefferson Tenório e Lilia Schwartz. A feira será na Praça Charles Miller, em frente ao estádio do Pacaembu, de segunda a quarta, das 2 da tarde às 9 da noite e aos sábados e domingos, das 10 da manhã às 8 da noite. O evento vai até o dia 7 de junho e a entrada é gratuita.
1: Vamos para o esporte. Confrontos de oitavas de final definidos na Taça Libertadores da América. Lucas Belotti.
5: E passamos muito perto, viu, Adriana? De um Palmeiras e Corinthians já nas oitavas de final, porque a gente tinha as bolinhas dos dois ainda vivas ali nas duas últimas definições de confronto. Mas acho que pro bem do coração das duas torcidas, os confrontos foram outros. Corinthians terá pela frente o Rosário Central, enquanto Palmeiras vai reeditar o encontro com os Cerro Porteño, que esteve no grupo do Verdão mais uma vez nessa Libertadores e agora também na fase mata-mata. De confronto entre brasileiros, tivemos apenas um Cruzeiro e Flamengo, e aí as outras equipes do nosso país. Fluminense também vai reencontrar um adversário do grupo, Independiente Rivadavia, enquanto Mirassol terá um cenário idêntico, encontrando a LDU, que também foi adversário na fase de grupos. Tivemos também um chaveamento para a grande decisão. Corinthians de um lado, Palmeiras de outro, ou seja, um encontro eventual entre os dois na Liberta desse ano, só numa final lá em Montevidéu no dia 28 de novembro. O Corinthians está do mesmo lado da chave de Cruzeiro e Flamengo, mas esse encontro seria só em uma eventual semifinal. Se o Timão passar, pega o vencedor de Estudiantes e Universidade Católica. Já o Palmeiras pega o vencedor de Mirassol e LDU, lado mais frágil da chave do Verdão, que tem ainda também a equipe do Platense e do Coquimbo Unido, além dos já citados Fluminense, Independiente e Rivadavia. Jogos nas semanas dos dias 12 e 19 de agosto, depois da Copa do Mundo.
1: Ah, bom, Fred, onde é que vai caber tanto jogo nesse calendário? É só depois da
5: Primeiro
1: Copa.
5: Primeiro sorteio, depois os jogos, é um passo de cada vez.
1: Pra deixar o torcedor bem na expectativa. É bem isso. Assim. Agora, pro Cruzeiro foi ruim, né? Pro Cruzeiro do meu pai foi ruim.
5: Ah, com certeza, seu pai não deve estar muito contente, viu, Adriano? O Cruzeiro passou em segundo, apesar da larga vitória ontem contra o Barcelona, né? E de todos os primeiros, pegou logo o que teve a melhor campanha, e um dos favoritos ao título, Flamengo.
1: Triste. Vamos lá, vamos torcer pro Cruzeiro. Na minha casa, a torcida vai ser pelo Cruzeiro. Bora.
6: Hoje também teve o sorteio de mata-mata da Copa Sul-Americana, não é isso, Yuri Queiroga?
7: Sim, e o caminho pro São Paulo ficou um pouquinho difícil, por quê? São Paulo, que vai para as oitavas de final diretamente, vai enfrentar Grêmio ou Bolívar, que é um dos confrontos. A gente lembra que os primeiros colocados da Copa Sul-Americana vão direto para as oitavas de final e enfrentam os vencedores dos playoffs. E o São Paulo acabou sorteado para enfrentar ou Grêmio ou Bolívar. Grêmio, segundo colocado de sua chave na Sul-Americana, o Bolívar, que se classificou, que foi terceiro colocado no seu grupo da Libertadores. E se passar, o São Paulo pode pegar o Boca Juniors nas quartas de final, porque o Boca também caiu da Copa Libertadores e vai jogar esse playoff da Copa Sul-Americana. Nos demais confrontos, o Bragantino, que vai enfrentar o Sporting Cristal, se passar, enfrenta o Atlético Mineiro. E o Santos, que vai pegar a Universidade Central da Venezuela, se passar, enfrenta o Macará do Equador.

0: Esse, Renan, é o show que você não vai.
1: Com certeza não. Com certeza não.
0: Bom, mas muitos,
1: nada contra, mas
0: muitos ouvintes podem ter conseguido os ingressos, só que eles já estão esgotados. A gente está falando do show extra da cantora Demi Lovato em São Paulo. Ingressos já esgotados. As vendas começaram hoje, 10 da manhã, no site Ticketmaster. Acabaram rapidinho. As apresentações serão nos dias 15 e 16 de setembro, no Surai Music Hall, no Shopping SP Market, na Zona Sul da capital paulista. Com certeza você não estaria lá, Renan?
1: Não.
0: Se a minha filha fosse adolescente, eu estaria lá.
1: É, como ela gosta de Demi?
0: Ela gostou.

0: Não, porque a Demi tá aí já faz um tempinho, faz tempo, né? É. Será que é adolescentes que gostam da Demi hoje? Acho que não, né? O público talvez tenha crescido com ela.
1: Acho que tem uma divisão importante. É igual o show do Sandy Júnior, assim, né? Uma galera que vai mais velha, que não podia pagar ingresso quando era adolescente, dependia dos pais, e agora pode pagar o próprio ingresso.
0: Acho não, porque
1: uma
0: coisa Demi foi um sucessaço na minha casa, mas já faz um tempo.
1: É, ela tem uma carreira longa. Ela tem, 30, ela tem minha idade, 33 anos. É isso, a querida tá aí.
0: Renan, antes da gente ir pro tempo, nós temos um serviço a prestar aqui. Eu talvez não vou achar a mensagem agora, daqui a pouquinho eu acho e cito o nome da nossa ouvinte que tá pedindo ajuda. Ah, será que eu achei? Não. É, nossa ouvinte tá pedindo ajuda. Ah, achei, tá aqui, ó. Fui em cima da mensagem. A Márcia, ela escreveu assim, é fácil achar a mensagem da Márcia porque a fotinho é uma calopsita. Então é só ir pela fotinho, rapidinho você acha. A Márcia escreveu assim, oi Belinhos, tudo bem? Tudo tenho bem. TV LG e não consigo acessar. Pode esclarecer, por favor, como acessar a Band News FM pela TV LG?
1: É, tem que ser uma TV, Smart TV, né? Conectada à internet. Abriu, ligou a TV, digita 131, clica no ícone às vezes, ou só de clicar mesmo, de ligar a TV, você já vai conseguir digitando 131 aparecer no canal da Band News FM.
0: Então, ou a pessoa liga a TV e tenta no 131 direto,
1: ou
0: se
1: vai
0: ela
1: no
0: não
1: aplicativo
0: conseguir
1: LG Channels.
0: Assim. Sabe quando aparece aquele cardápio, assim, que você embaixo. Abre a sua Smart TV e aparece aqueles vários ícones, inclusive onde estão lá os ícones do streaming, outras possibilidades ali, né? Uhum. Aí você tem que achar o ícone LG Channels.
1: É
0: clica
1: isso, né?
0: Em cima dele. É isso. Em cima desse ícone LG Channels,
1: digita 131.
0: 131. Aí você vai achar a programação inteirinha da Band News FM na tela da sua TV.
1: Tem que ser Smart TV, tem que ser essa TV que é conectada com a internet. Você consegue, sabe, você consegue acessar a Netflix direto? Você clica ali no ícone da Netflix.
0: YouTube,
1: HBO. Tem que ser essa TV que você já costumeiramente consegue acessar, não a que você faz conexão por cabo HDMI ou USB.
0: Olha que honra, Eduardo Frumento entrou aqui para completar nosso, nosso tutorial.
2: Se a sua TV for um pouco mais antiga, mas ainda for Smart TV, às vezes pode ser que o LG Channel seja desatualizado, mas aí é muito simples, é só atualizar, é uma atualização rápida, você faz apertando OK no controle remoto. E aí já vai ter disponível o canal.
1: E muito provavelmente ele deve estar gritando para você há anos, já atualize, porque chega a notificação para você atualizar o aplicativo.
2: Exato. Se você aperta ali no aplicativo, ele já aparece que tem que atualizar.
0: Bom, eu vou dizer que eu sou do tempo que você pegava um controle remoto, ligava a TV e só depois escolhia os canais, era muito simples. Às vezes é complicado mesmo. A minha filha às vezes fala assim, mãe, pelo amor de Deus, por que você se embanana tanto com os controles? Porque as três controles remotos, é um controle remoto para... a operadora do telefone, o controle da TV, então tem que fazer tutorial. Eu tô com a Márcia, de vez em quando a gente precisa de um tutorial.
2: E é bom assistir a Band News FM, porque quanto mais você assiste na Fast TV, mais ela vai te recomendar. Então quando você clicar no LG Channel, já vai ficar ali a Band News FM, porque fica no último canal que você assistiu.
0: E já que você deu a honra da sua presença aqui, Samsung TV, pra quando?
2: Em breve.
0: Ah.
2: Em breve.
0: Breve, vem aí, né?
2: Breve, vem aí.
0: Tá.
2: Mas,
0: bom.
2: Ó, será que hoje o painel em que a gente foi anunciado falava sobre Copa do Mundo? Será
1: no
2: que
1: Rio
2: tem alguma
1: Sim,
2: relação?
1: Né?
2: No... Fica aí.
0: Claro que tem.
2: A Copa começa dia 11.
1: Em 13 dias.
0: É muito em breve, então.
1: Ou seja, ligue os pontos, né?
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1: Débora Mendonça.
5: Oi, Renan e Adriano, uma ótima tarde. A rodovia Raposo Tavares tem o trânsito congestionado demais no sentido interior. Do quilômetro 13 ao 25, caminho realmente difícil, já passa de uma hora o trajeto. Quem vem a São Paulo também encontra pontos de lentidão do 28 até o 23. 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
0: Josélia Pegorim está chegando para fechar a semana com a gente. Josélia, não sei se eu te pergunto de hoje, do fim de semana ou do Corpus Christi. Tudo. Queremos saber de tudo. Boa tarde para você.
6: Tudo. Ah, eu respondo tudo. Eu só, se não sei se faltar alguma coisa, é porque eu tô sentindo frio. Nossa, tá nubladão. Tô meio lerda.

0: sul. E é um vento úmido marítimo dessa massa polar que está lá no mar que chega por aqui. Então ele vem úmido e cheio de umidade. Resultado, esse montão de nebulosidade que a gente tem aí sobre as cabeças, tá? Bom, e aí também o resultado, né? Muitas nuvens e arzinho polar, a temperatura não subiu. Hoje a nossa máxima ficou em torno aí dos seus 22 graus, mínima de 13, tá? O que que acontece no fim de semana? Nesse sábado, nós vamos começar o dia nublado, tá? Depois o sol vai aparecendo ainda entre muitas nuvens. E é possível que a gente tenha, assim, lá no finalzão do dia, pode ser que role algum chuvisco, mas nada de especial. Só não é um dia ensolarado, tá? Mínima de 14, máxima de 21. Domingo tem uma frente fria que se aproxima de São Paulo, mas ela leva algumas áreas de chuva para o interior do estado, tá? E não tanto aqui para a capital. Então, domingo não tem chuva, tem nevoeiro de manhã em áreas da Grande São Paulo, e aí depois o sol aparece com algumas nuvens. Dá uma esquentadinha, mínima de 13, máxima de 24. Vou voltar um pouquinho nesse sábado, porque lá na divisa de São Paulo com Minas e Rio, então assim, Mantiqueira, Vale do Paraíba, Litoral Norte, tá? A região, por exemplo, lá de Bragança, quem está mais perto lá da divisa com Minas, pode ter algumas pancadas de chuva na tarde e noite desse sábado. Aqui para a região da Grande São Paulo é só um montão de nebulosidade. E aí domingo aqui não tem chuva. Quando é que a gente fala de chuva de novo? A gente vai falar de chuva aqui na Grande São Paulo na terça-feira. Tá? Terça e quarta-feira são dias de chuva por aqui, mas é uma chuva fracote. Agora, o que mais quer saber?
1: Eu e os ouvintes. Bom, eu vou trabalhar no Corpus Christi,
0: Diga.
1: mas os ouvintes querem se
0: Ah,
1: planejar para
0: um
1: daqui a uma
0: feriadão.
1: semana.
0: Tá, então vamos lá. Olha só. Vai dar bom, hein? Porque é o seguinte: no meio da semana, a gente vai ter a passagem de uma frente fria. Essa frente fria, né, que se aproxima domingo, ela vai passar pela costa de São Paulo, é tudo rapidinho, né? Segunda, ela avança rapidinho, chega no Rio e tal, e a gente vai sentir o efeito dessa frente fria na terça e na quarta-feira. Não é um montão de chuva, assim, tá? Mas, por exemplo, toda essa região próxima à costa, né, que a gente chama de leste de São Paulo, então a Grande São Paulo, litoral, Vale do Paraíba do Ribeira e tal, aí essas áreas vão ficar muitas nuvens na terça e na quarta-feira, tá? Com alguma chuva, em geral, de fraca intensidade, tá? Então não tem, assim, pelo menos até o momento, nenhum motivo de alerta, né? Agora, depois, quando chegar mais lá pro final da semana, então, assim, o feriado, que é na quinta-feira, né? Um feriado na quinta-feira até deve começar nubladão, tá? Pelo litoral de São Paulo, com alguma chuva. Depois a gente muda a circulação de ventos e aí vai dar uma bela melhorada. Então, assim, sexta, sábado e domingo, na verdade, vai dar para aproveitar super bem, né? Assim, quem vai para o interior, quem vai para o interiorzão de São Paulo, vai pegar um lindo fim de semana, porque essa frente fria não vai nem fazer nada, tá? O problema é quem está pertinho do mar. Então, o litoral fica nubladão, tá? E com chuva durante a quinta-feira ainda, tá? Assim, começa e tal, depois dá uma melhorada, mas a quinta-feira é mexida, depois na sexta-feira, no sábado e domingo, dá para aproveitar, né? Quem vai para o interior vai ter mais sol do que quem está pelo litoral, né? E aqui na Grande São Paulo, o nosso problema é mais a quinta-feira também, né? O feriado mesmo, que é nubladão e tal, depois dá uma melhorada. Então, terça, quarta e quinta fica com uma chuvinha por aqui, depois sexta, sábado e domingo dá para aproveitar. Eu acho que vai dar certo. Em relação à temperatura, assim, não, não, o interior de São Paulo está quente. Quente, que eu estou falando o seguinte: você vai, por exemplo, a região de lá para Campinas, Bauru, esse povo assim, já vai dar os seus 27, 28 graus, norte de São Paulo 30, tá? Então tá quente. Agora aqui para nós vai ser uma cara de outono, assim, temperaturas agradáveis, né? Assim, 22, 23 graus, não tem frio em excesso, mas também não tem calor.
1: Tá certo, José. Eu vou

0: aproveitar esse Corpus Christi trabalhando, viu?
1: Ah, oh, meu Deus do céu. Eu também acho que vou trabalhar, viu? Ter muito jeito, né?
0: Tá tudo certo.
1: Na segunda-feira a gente dá uma faladinha sobre o mês de junho mesmo, tá? O que é que vem por aí, tá bom?
0: Tá bom. Um beijo pra você, bom fim de semana, viu?
1: Para todos nós, um bom fim de semana, pessoal.
0: Tchau, Felipe. Tchau.
2: O trânsito piorou depressa nesse final de tarde. A Marginal do Pinheiros tem congestionamento nos dois sentidos. Para Interlagos, já desde a Ponte Ari Torres, a ponte de acesso à Avenida dos Bandeirantes até a João Dias. Também o melhor feito pela Avenida Morumbi, ainda que para chegar a ela, a Oscar Americano tenha dificuldade na subida. 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
6: A Prefeitura de São Paulo e moradores da Lapa querem a retirada de uma casa de repouso para idosos que funciona em uma área considerada residencial. Quem tem os detalhes para a gente é Humberto Ferretti.
7: A Prefeitura de São Paulo afirma que moradias coletivas para idosos se instalaram de maneira irregular na região da Lapa, na Zona Oeste, e que já pediu o cancelamento da licença de 6 unidades. A alegação é que estabelecimentos particulares funcionam em vias que são estritamente residenciais. Segundo a administração municipal, as empresas teriam conseguido o alvará após informarem em um sistema autodeclaratório que exerciam uma atividade permitida na região. O caso ganhou destaque após moradores reclamarem de impactos na rotina, como entra e sai de funcionários e ambulâncias, lixo hospitalar e gritos noturnos. O que, por outro lado, gerou críticas de quem acha que as queixas se tratam de preconceito contra os idosos. O prefeito Ricardo Nunes afirma que a lei deve valer para todos.
8: Ninguém caça alvará por mera deliberação, por vontade de caçar alvará, porque se existe alguma norma que está sendo descumprida. E aí pode ser de idoso, pode ser de jovem, pode ser um bar, pode ser um restaurante.
7: A prefeitura ainda afirma que, pela lei de zoneamento, o funcionamento desses espaços seria permitido, por exemplo, se o serviço fosse prestado em convênio com o poder público. Algumas empresas, porém, dizem que há uma falha na regulamentação que não faz o enquadramento adequado das chamadas instituições de longa permanência para idosos, as ILPIs. O advogado Ronaldo Dominicali, que representa o residencial Recanto da Vila, ainda questiona qual a lógica de proibir um estabelecimento privado em uma via residencial, mas permitir o funcionamento em parceria com o poder público.
9: Se eu fosse conveniado, privado, então eu poderia atuar normalmente aqui na região, não haveria nenhum problema. Como não há convênio, então você não pode. Mas por quê? Qual o critério? Qual a motivação? Qual o impacto no zoneamento?
7: A associação

0: Associação de Amigos e Moradores pela Preservação do Alto da Lapa e Bela Aliança, que tem cobrado a Prefeitura para que essas empresas não atuem em áreas residenciais, afirma não ter nada nem contra os idosos, nem contra os estabelecimentos. A presidente Carla Banietti diz que a questão é apenas garantir o cumprimento da lei.
1: A atividade comercial, ela não é permitida. Qualquer uma, tá? Restaurante, bar, uma empresa que tem uma porta para fora com placas. A gente não é contra idoso, a gente não é contra casa de repouso, a gente não é contra nada disso.
0: Já uma das donas do Lar Aconchego, Fabiana Santos de Oliveira, reclama da prefeitura e avalia como vergonhosa a postura dos vizinhos. Diz que parte das pessoas atendidas precisa de cuidados especiais que a família não pode oferecer de outra forma. Ela afirma que as empresas são fiscalizadas e cumprem as leis, inclusive as normas sanitárias. E fala sobre a rotina do estabelecimento, que seria igual à rotina de qualquer moradia.
2: É uma casa, com a rotina de uma casa, lógico que a gente segue horário de medicação, todo dia refeição fresquinha, comida preparada todo dia na casa.
0: A queda de braço entre empresas, prefeitura e moradores deve ser decidida na justiça.
3: Bom, gente, estava falando aqui com o Renan que nós também demos esse assunto no Jornal da Band, acompanhei aí os dois lados se posicionando, mas no fundo, a única pergunta que ficou na minha cabeça, Renan, foi assim: e os idosos vão para onde? Porque se um bairro residencial não pode ter um lar para idosos, ainda que você diga, ah, não é só uma moradia, porque os idosos precisam que tenha uma estrutura médica, tem uma movimentação ali muitas vezes de ambulância, o carro da funerária, que pode circular ali mais vezes, que muitas vezes são idosos em situação muito delicada, em situação às vezes terminal. Agora, nós vamos para onde quando a gente ficar idoso? Se a gente precisar de um lar de idosos, de uma clínica para esse público, a gente vai para onde? Ninguém quer perto. Então, assim, e qual é o impacto que causa de fato para dizer aqui não pode? Me pareceu, assim, desumano. Você simplesmente falar que aqui no meu bairro, não. Aqui não pode, aqui não quero. E aí, claro, vai achar uma especificidade ali do tipo, ah, essa rua não poderia. Mas tem alvará. A pessoa da clínica diz que tem o alvará, que tem autorização para estar ali. Então eu só fiquei com essa reflexão, sabe, Renan? Assim, do tipo, nós vamos para onde quando a gente ficar velho? Se a gente não tem essa reflexão agora, o dia de amanhã é o nosso dia. Né?
4: Preferencialmente fora da vista das pessoas em idade ativa. É basicamente isso o recado que os moradores dessa região estão dando junto da prefeitura. A nossa ouvinte Carla escreve aqui, a mensagem que ela mandou é lar de idosos. Lar. Lá. Ela tá grifando. Né? É uma casa. E aí tem um ouvinte nosso, tava aqui no ar quando a gente... É o Rodrigo. Ele mandou uma mensagem ontem quando a gente falou sobre o enrosco lá da chamada Times Square paulistana, né? Aquela ação da prefeitura junto de empresários para colocar painéis de LED, para colocar publicidade no cruzamento das esquinas Ipiranga com São João. A gente trouxe esse assunto ontem no Band News São Paulo e o prefeito estava falando que numa canetada não poderia impedir isso, que as pessoas já tinham feito investimentos, as pessoas perdem dinheiro por conta de uma canetada, aspas, do prefeito. E ele estava falando que ele foi eleito e é uma decisão que estava sendo apoiada pelas pessoas e que poderia fazer isso mesmo que flexibilizasse a Lei Cidade Limpa. E aí agora o nosso ouvinte ele dá um checkmate na fala do prefeito, que ele diz: engraçado, nesse caso das casas de repouso, o prefeito quer que a lei seja cumprida, mas na Lei Cidade Limpa, no centro, ele não quer que seja cumprida. É um ponto importante que ele traz da fala do prefeito. Tá dado o recado do nosso ouvinte, do ouvinte da Band News FM, com relação a isso. E tem outros ouvintes aqui falando de outros pontos, de outras questões que perturbam muito mais a vida das pessoas, como os bailes, baile funk, festas que acontecem nas ruas, igrejas com som muito alto, obras, a gente falou disso aqui também do PSIL, né? Questões relacionadas ao programa que faz as autuações nesses casos. E isso não é alvo de uma movimentação como essa que a gente está vendo do lar de idosos na Lapa.
3: Não, gente, não é pancadão, não é baile funk, não é balada, não é bar, não é aquela cozinha que fica funcionando até tarde. Dark kitchen, que fica funcionando até tarde com os motoboys ali pra fazer entregas pela cidade inteira. Aquilo tem um impacto, porque é muita moto, então não é qualquer lugar que dá pra instalar uma cozinha industrial daquela, que atende às vezes diversos restaurantes, não é nada disso. Então, assim, se são idosos morando num lugar, recebendo assistência que eles precisam, e aí tem a movimentação de ambulância, de carro funerário, visitação das famílias a esses idosos. Se tiver um lar de idosos na sua rua, você mora num lugar residencial, você vai achar anormal isso? Eu não. Você vai achar?
4: Não.
3: Então, assim, idoso vai morar onde? Essa é a questão. Se cada bairro começar a expulsar, vai colocar onde? Não, eu achei muito desumano.
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6: Complemento a informação sobre a Marginal do Pinheiros, falando agora do sentido rodovia Castelo Branco, que congestionou desde a ponte Estaiada, já vai assim até pouco adiante da ponte do Jaguaré. Essa lentidão normalmente vai até pouco antes do Parque Vila Lobos, hoje maior a fila. Pista local valendo só depois da ponte Cidade Universitária, então melhor já evitar as duas pistas. A Brigadeiro Faria Lima agora ainda vale, tem o trânsito intenso nos dois sentidos, entre o corredor Cidade Jardim e a Rebouças, mas ainda assim é vantagem em relação à Marginal do Pinheiros. Sequência pela Pedroso de Moraes ainda tranquila. 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
4: Mais cedo, um ouvinte falou de um acidente na 23 de maio. O Rafael Dourador, aqui nosso produtor, apurou a informação. Um acidente entre carro e moto perto do Viaduto Paraíso, na Avenida 23 de maio. Por volta das 4h40 aconteceu. Bombeiros e SAMU acionados para fazer esse atendimento. Não tem informação a respeito de vítimas ainda, mas tem impacto grande no trânsito, que já tinha sido observado pelos nossos ouvintes.
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3: Horas e 36 minutos, 37 minutos agora, vamos falar de segurança ou da falta de segurança aqui na cidade. A cada hora, cerca de 11 roubos são registrados na cidade de São Paulo. É o que mostram dados da Secretaria de Segurança Pública do Estado, que apontam mais de 30 mil crimes desse tipo nos primeiros 4 meses deste ano. Apesar de ser um número alto, representa a menor marca da série histórica iniciada em 2001. No mesmo período do ano passado, eram mais de 12 roubos por hora. Bom, 12 para 11. A redução foi de mais de 13%. O Departamento de Crimes contra o Patrimônio da Secretaria de Segurança Pública, doutor Clemente, atribui a queda ao trabalho da polícia, especialmente a atuação da área de inteligência. Ele é responsável justamente por esse departamento.
12: Tem uma etapa menos visível da população e que é absolutamente decisiva para a redução consistente desses índices, que é a investigação conduzida pela Polícia Civil. O marginal, ele faz uma análise

0: de risco, ele tem uma percepção de risco. Então, na medida que eles fazem esse cálculo, eles veem que o aumento da capacidade investigativa, a assertividade da investigação, a velocidade do esclarecimento dos crimes, ele também vê que o ambiente criminoso se torna menos vantajoso.
1: Apesar da queda, a sensação de insegurança da população parece nunca ter sido tão alta, como eles reconhecem. Mas o divisionário também pontua a dimensão populacional da capital paulista, que tem cerca de 12 milhões de habitantes. Considerando os dados da Secretaria de Segurança Pública, seria uma pessoa assaltada a cada 400 moradores durante os 4 primeiros meses. O coordenador da Escola de Segurança Multidimensional da USP, Leandro Piquet Carneiro, explica por que a redução não se traduz na percepção das pessoas.
2: Você continua olhando o nível do fenômeno, né? O número de casos, o quantas pessoas foram vítimas, e é muito alto o número. É por isso que a sensação de insegurança persiste. Demora um tempo até a prevalência, ou seja, o número de casos com relação à população, pode chegar a um patamar tão baixo que aí sim as pessoas apagam da sua visão o risco desse problema.
1: Seguimos aqui com outras informações sobre esse assunto. Piquet aponta ainda outro fator: o compartilhamento de relatos de crimes em grupos de WhatsApp e também nas redes sociais, que ele classifica como uma espécie de processo de contágio. As pessoas vão colocando essas informações e isso vai aumentando a situação de insegurança. Apesar de ter um impacto positivo, porque ajuda, pode incentivar a prevenir esses crimes. Também gera medo, insegurança e a redução da circulação de pessoas na cidade. Além dos roubos, em geral, os de veículos caíram 35%, são cerca de 20 roubos de veículos por dia entre janeiro e abril deste ano. E o roubo de cargas, quase 30% de queda, chegando a 4 diários. Mais de 15 mil pessoas foram presas no período de noves. No período. 15 mil pessoas presas e também 950 armas retiradas de circulação. A polícia recomenda que a população registre as ocorrências, o que pode ser feito pelo sistema eletrônico, e cada dado que é registrado alimenta o um mapeamento estratégico usado justamente para direcionar as operações. Eu entendo que esse hábito, que hoje é comum, né? Toda rua tem o um grupo ali do WhatsApp, condomínio, e cada caso, às vezes, não é nem exatamente ali, mas na vizinhança, a rua de trás, o bairro vizinho, esses grupos vão se comunicando e vão colocando as imagens e as informações. Eu entendo que isso, de fato, gera essa onda de medo e insegurança. Mas como não compartilhar para as pessoas ficarem atrás? Ah, no seu bairro tem a gangue da bicicleta que está roubando celular. Olha, roubo de aliança aqui na rua de trás. Também não compartilhar e fingir que não aconteceu é você não dar outra chance de saber, ó, ali onde você vive, em volta de você, está acontecendo. Então, tem sim uma utilidade.
3: E nosso ouvinte aqui, final de telefone 3696, fala que tem também uma questão relacionada ao registro dessas ocorrências, né? O quanto esses dados refletem a realidade. Porque é uma burocracia muito grande para se fazer registros. A gente já trouxe aqui informação de pessoas que tinham sido roubadas, furtadas, e foram avisar policiais que estavam ali monitorando o espaço, e os policiais disseram que não era ali que devia fazer esse registro, que tinha que fazer online, procurar a delegacia. E aí o nosso ouvinte diz: acredito que muitas pessoas não registram os roubos devido a burocracias. Você vai na delegacia e parece que você que é o bandido. Eu, pessoalmente, tive uma experiência muito ruim há alguns anos. Tive o vidro do carro quebrado e aí tive que fazer esse registro de ocorrência e senti um clima bastante hostil nesse registro na delegacia. Não sei se a época estava namorando, fui com um namorado e aí não sei se era uma homofobia ali também nesse atendimento. Mas foi bem ruim a experiência e você fica naquela sensação de que poderia estar sendo melhor atendido depois de estar fragilizado, né? Depois de ter passado por uma situação como essa.
1: E é recorrente aqui também a gente citar e trazer exemplos de pessoas que passam por situação semelhante à que você viveu, né? Que chega lá e o atendimento é ruim, ou chega lá e diz: ah, vai para a internet, registra lá. A pessoa está lá presencialmente e às vezes nem consegue registrar.
4: 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Corredor Norte, isso muito ruim agora e com acidente no sentido Interlagos, já parando do túnel do Anhangabaú até o viaduto Santa Generosa, onde houve colisão entre carro e moto. O bloqueio é parcial. Já a partir do Parque Ibirapuera vem um segundo trecho de lentidão e está bem estacionado até Congonhas, já quase emendando com a lentidão que vem também entre a Roberto Marinho e a Professor Vicente Hall. Então, caminho para ser evitado agora, o Corredor Norte-Sul. Tem dificuldades também por vias alternativas, mas funcionando melhor. A Avenida Santo Amaro, especialmente um pouquinho depois da L. Pellegrino, valendo também a Vergueiro e a Domingos de Moraes. 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
3: Faltam 15 minutos para 6 horas da tarde. O prefeito de São Paulo, Ricardo Nunes, elogia a decisão do governo americano de classificar as facções do Comando Vermelho e PCC como organizações terroristas. O político do MDB defendeu a medida no combate ao crime organizado no Brasil.
8: Essa história de que a soberania, conversa fiada. Soberania, a gente tem que ter um trabalhador que tem que ter a sua soberania de poder viver com tranquilidade. Soberania do povo brasileiro de se ver livre dessas organizações criminosas e agora organizações terroristas, né? Essa é a nossa verdadeira soberania. É o direito do trabalhador poder sair, trabalhar com tranquilidade e que esses criminosos, né, possam ter agora, inclusive, o olhar dos Estados Unidos com todo o nível de inteligência, serão monitorados, serão tratados como terroristas, porque assim o são.
9: Se vou para interferir, para levar integrantes do PCC e do Comando Vermelho para a cadeia, que fica muito à vontade. Fique muito à vontade, né?
1: Bom, o governo brasileiro defendeu que a soberania nacional é inegociável e que medidas unilaterais podem prejudicar o combate ao crime, à economia e à cooperação internacional. O vice-presidente da República, Geraldo Alckmin, acusou a família Bolsonaro de usar a ação do governo americano para desviar o foco do envolvimento com a crise no Banco Master.
10: O que eu lamento nesse episódio aí que você se referiu é que, infelizmente, membros do clã Bolsonaro pensam mais em si do que no país. Então, para sair desse tema do Banco Master, o maior caso de corrupção e sonegação de tributos, aí ficam gerando factoides, aí, fatos novos para desviar a atenção da questão do Banco Master, que é gravíssima do ponto de vista de corrupção e de sonegação. Pensam mais em si do que no país, porque isso é ruim para o Brasil. Pode ter consequências na área do sistema financeiro, na área da economia, não vai resolver nada em termos de combate ao crime e pode prejudicar a economia.
3: Olha, uma notícia que acaba de chegar, a Vigilância Sanitária autoriza a retomada da produção da fábrica da IP na cidade de Amparo, aqui no interior. Foi feita uma nova inspeção que constatou que foram feitas ali as adequações, as principais ações que precisavam ser corrigidas. e agora a empresa vai poder retomar a produção de todos os produtos suspensos. O presidente da Anvisa e o diretor responsável pela fiscalização na autarquia anunciaram que a empresa vai poder retomar as atividades. Também foi autorizada a comercialização e uso dos produtos lava-roupas líquido, lava-louças líquido e desinfetantes identificados pelo final de lote 1, fabricados a partir de 1º

0: de abril de 2026, vou repetir. Foi autorizada a comercialização e uso dos produtos lava-roupas líquido, lava-louças líquido e desinfetantes identificados pelo final de lote 1, fabricados a partir de 1º de abril de 2026. Essa autorização foi concedida depois dessa inspeção que foi feita de novo, de maneira conjunta, começou ontem e terminou hoje, feita pela Vigilância Sanitária com o Centro de Vigilância Sanitária de São Paulo e o Grupo de Vigilância Sanitária de Campinas e ainda a Vigilância Sanitária de Amparo no interior de São Paulo.
1: É, então, só repetindo para todo mundo que tem IP em casa, eu estou nesse grupo aí, acho que muita gente encontrou, né, esse detergente com lote final 1, o que foi fabricado a partir de 1º de abril pode ser usado. Mas é mais abaixo aqui na nota, eles falam que a suspensão daqueles produtos, né, lava-louça líquidos, que é o detergente, o lava-roupas e o desinfetante, com lotes de numeração 1 e fabricados até 31 de março de 2026, essa suspensão de uso desses produtos permanece em vigor. A partir de 1º de abril, então, pode usar.
0: Seguimos aqui na atualização das notícias, falando de uma história da polícia que ainda não sabe, não decifrou, né, o caso do homem encontrado morto em um buraco no entorno do Autódromo de Interlagos. Essa história já tem mais de um ano, né, Isabela Mota?
2: É isso, Renan Suquevicius, e sem resposta, né? A polícia de São Paulo afirma que o laudo técnico dos celulares apreendidos durante a investigação dessa morte ainda está em andamento. O Adalberto Amarelo dos Santos Júnior, empresário de 35 anos, foi visto pela última vez em 30 de maio do ano passado. Ele estava em um evento de motos no Autódromo de Interlagos. A gente chegou a noticiar aqui esse caso. Na época, ele havia mandado uma mensagem para a esposa: olha, estou indo. Não chegou, ela começou a ficar preocupada, chegou a acionar a polícia, ele ficou desaparecido por alguns dias, até que teve o corpo encontrado no dia 3 de junho, em um buraco, em uma construção nos arredores do circuito. Ele foi encontrado em pé, sem calça, sem sapato, com aliança, carteira, dinheiro, cartões, todos os pertences estavam com ele, o que descartava para a polícia uma possibilidade de latrocínio. O laudo do óbito fala em morte por asfixia. Algumas hipóteses chegaram a ser levantadas, uma possibilidade com uma briga com vigilantes no local, nada confirmado e ninguém preso até agora.
1: História terrível, essa família teve a vida devassada, revirada e até agora nenhuma explicação. E a gente traz também a informação de uma tentativa de roubo de moto que terminou com um dos suspeitos preso, Humberto Ferretti.
3: A Polícia Civil investiga se um homem preso em Pinheiros, na zona oeste da capital, suspeito de tentar roubar uma motocicleta, tem envolvimento com outros casos na região. Segundo a Secretaria de Segurança Pública, as características físicas dele são parecidas com as de criminosos que atuaram em ocorrências anteriores. O homem foi preso após a PM ser acionada por conta de uma tentativa de roubo de moto. Ele estaria com dois comparsas que conseguiram escapar. O homem que foi preso também estava de moto. Tentou fugir, trafegou na contramão e foi detido no túnel Fernando Vieira de Melo.
0: Mais destaque, agora a gente fala de as buscas por um homem que desapareceu em Ilhabela, destaque de Carolina Herculin.
4: As equipes da Marinha do Brasil e do Grupamento de Bombeiros Marítimo entram no sexto dia de buscas por Jorge Pereira Bernardino, de 28 anos. O homem desapareceu após um passeio de moto aquática no fim de semana em Ilhabela, no litoral norte de São Paulo. Segundo o GBMAR, a área de buscas foi ampliada com o apoio de 6 embarcações, mas segue concentrada na região onde o colete salva-vidas de Jorge foi encontrado. A colega dele, Bruna Damares, recebeu alta ontem. A mulher sobreviveu depois de passar 2 dias à deriva no mar e deixou o Hospital Municipal de Ilhabela sob aplausos.
1: A circulação de trens estará interrompida na linha 9 Esmeralda a partir das 8 horas da noite de amanhã, entre as estações Primavera, Interlagos e João Dias. Serviços de manutenção serão realizados por lá ao longo de todo o domingo. Agora os passageiros serão atendidos nesse período por ônibus gratuitos do sistema emergencial Paese.
0: Internado em São Paulo, o apresentador Faustão pode ter alta nos próximos dias. Larissa Biscaia.
5: O apresentador João Silva, filho de Faustão, disse em entrevista que o pai dele deve ter alta nos próximos dias. Fausto Silva está internado no Hospital Israelita Albert Einstein, em São Paulo, depois de passar por uma cirurgia para retirada de uma sonda gástrica. Ele seguiu internado depois do procedimento para passar por exames complementares. Ao portal Metrópolis, João Silva afirmou que Faustão deve ter alta no início da semana que vem e que está melhor. Desde 2023, o apresentador passou por diversas cirurgias, incluindo 4 transplantes.

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1: Um evento centenário da cultura italiana chega para mais uma edição em São Paulo, Nicole Domingos.
2: A tradicional festa de São Vito volta a movimentar o Brás com massas artesanais, música boa e clima de quermesse. O evento é uma das principais comemorações da comunidade italiana no país. A festa conta com dois espaços principais, com uma cantina na rua Fernando Silva oferecendo mesas, serviço de garçons e acesso direto à pista de dança em frente ao palco. Já a praça de alimentação, que fica no mesmo quarteirão, o formato é mais informal, com público em pé e mesas compartilhadas. O cardápio reúne receitas típicas preparadas pela comunidade, como fogaça, macarronada e antipastos. Os valores na praça de alimentação são a partir de R$ 10,00 e na cantina, a partir de R$ 145,00. O evento começa neste sábado e vai até dia 12 de julho, aos sábados, domingos e feriados, começando às 7 horas da noite.
3: Destaque do tênis, chegando com Yuri Queiroga.
4: Jogando neste momento, os dois que vão, quem passar deles, vai enfrentar João Fonseca nas oitavas de final de Roland Garros, o torneio de Roland Garros na França. Casper Ruud, da Dinamarca, e Tommy Paul, dos Estados Unidos. O jogo já está 2-2, está no quarto set, 4-4, já vai em 4 horas e 25 minutos. João Fonseca, a vitória de João Fonseca sobre Novak Djokovic teve 4 horas e 57 minutos. Casper Ruud é o número 16 do mundo, Tommy Paul é o número 21. Estava conversando fora do ar com a Adriana Araújo. O jogo mais difícil sempre será o próximo a partir de agora.
1: Não, a gente quer acreditar que o jogo mais difícil já foi, que foi com o Djokovic. Daqui pra frente vai ser só vitória.
4: É, um pouco. Calma.
1: É torcida, é só torcida, Yuri. Gente, posso fazer rapidinho só esclarecer a dúvida de um ouvinte, que deve ser a dúvida de muita gente, que mandou mensagem pra gente o seguinte, é o João, ele escreveu: tenho produtos da IP, justamente desse lote fabricado até 31 de março, que tá, por enquanto, proibido de ser usado. Falou que a IP prometeu retirar os produtos e até agora nada, ele tá perguntando aqui o que fazer. Então vou só complementar a informação para vocês, que além de dizer que esse produto, lote final 1, fabricado até 31 de março, não pode ser usado nesse momento, a nota diz o seguinte: esses produtos devem permanecer armazenados em local seguro e não serem descartados. Sua liberação ocorrerá à medida em que a empresa apresentar laudos de laboratórios autorizados pela Anvisa. Então, por enquanto, esperar.
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10: Dutra e Ayrton Senna com problemas agora no sentido interior. A Dutra tem a pista local congestionada devido a obras entre o quilômetro 221 e o 217 em Guarulhos. Lembrando que somente pela pista local é possível acessar a Hélio Smith também, a Avenida Santos Dumont. A pista expressa livre no trecho. A Ayrton Senna, por sua vez, com ocorrência no 22, tem congestionamento desde o 15, com a fila crescendo. 45 minutos em média já é o tempo estimado nesse trajeto. A doutora Assis Ribeiro segue livre e tem parada somente nos semáforos. 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
1: Beijo pra vocês, bom fim de semana, até segunda.
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0: 5:59, 5:59, atenção rede.
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18 horas e 2 minutos no horário de Brasília. 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

0: Band Play, boa noite, Lucas Belotti, boa noite, Isa.
1: Boa noite.
0: Carcará, pega, mata e come. Que é? Que é? Vem águia pra cá, valentona? Nós tem carcará. Nós tem carcará. E aí? Pega, mata e come. Olha, eu nunca vi tamanho espetáculo de canalice. Aliás, a música do João do Vale, maravilhosa, José Cândido. É, inicialmente do show Opinião com a Nara Leão, depois a Betânia apareceu, 17 aninhos, tem esse vozeirão aí, e o que é impressionante, continua com vozeirão, não perdeu nada de potência vocal, né? Espetacular. É um bicho que voa que nem avião, eita, nós vamos, olha.
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0: É isso aí, nós vamos botar nossos carcarás se preciso para enfrentar. Para enfrentar as águias que estão de olho no Brasil. Bom, nós comentamos já ontem aqui sobre a decisão tomada pelos Estados Unidos de considerar PCC e CV, Comando Vermelho, organizações terroristas. O Flávio Bolsonaro está orgulhosíssimo do seu feito, mas ele está que não se cabe. Ele está que não se cabe. E nós vamos falar das consequências aqui, porque tem idiota. Eu escrevi hoje já de manhã a respeito, dei o link da seção 219 da Lei de Imigração dos Estados Unidos sobre as consequências de um troço como esse. Eu não creio que vai ter invasão no Brasil, coisa militar, nada disso. Agora, as consequências econômicas podem ser dramáticas. E também as penais para alguns. Por exemplo, já agora, se estivesse valendo, sabe quem tem de ser investigado, Lucas?
3: Oi, quem?
0: Sabe quem? Sabe quem, Isa? O Ronaldo Caiado.
1: Ah, é?
0: É o Ronaldo Caiado no governo de Goiás, aquele governo que é o governo da autoridade moral. Você conhece minha frase sobre autoridade moral, né, Lucas? Que não pode repetir.
3: Sim, não pode.
0: Então, o governo da autoridade moral pagou R$1 bilhão para uma organização de um cara ligado ao PCC. Pela seção 219, o senhor Ronaldo Caiado tem que ser investigado e punido. No que diz respeito às suas relações com os Estados Unidos. Aí nós vamos ver detalhe. Sabe o que ele falou? A culpa é do Lula. É espantoso. É espantoso. Nós vamos ver detalhes. Isso eu vou explicar detalhes para vocês. Tá? E também vou dizer o seguinte, o governo tem que reagir, tem que bater duro, o Lula está batendo duro, teve uma nota, o presidente deveria fazer inclusive um pronunciamento, porque isso se justifica, é uma tentativa de intervenção estrangeira no Brasil, e pronto, e depois chega. O tema é Dark Horse, o tema é Dark Horse. Flávio está entregando o Brasil para se livrar de um BO. E até agora eles não explicaram.
4: Mas você sabe, Lucas, você sabe, Isa, que eu reagi. Eu reagi.
3: Sim.
4: E eu disse as coisas certas.
3: Uhum.
4: Que eu preciso reagir.
3: Preciso.
4: Né? Agora, o Reinaldo, eu até li o Reinaldo hoje, que eu leio sempre. O Reinaldo.
1: Uhum. Né?
4: Acho bom esse menino. Esse menino é bom. Não é já tão menino também, mas é mais novo do que eu chamo menino. Né? E até ele falou, vê se não vai ficar tratando da soberania agora pelo prisma. Ele gosta dessas palavras. Pelo prisma. Do PCC e do Comando Vermelho, que não está certo. Mas ele falou, mas uma reação é preciso.
3: É.
4: É. E o presidente reagiu. E como eu tenho memória boa, é a minha segunda melhor característica, eu vou lembrar algumas coisinhas aqui sobre crime organizado e família Bolsonaro. Uai, precisa, né? Jornalismo também é memória. Ah, vamos lá, vai, vamos começar. Flávio traidor, sem vergonha, miliciano e vermes.
1: O presidente Lula reagiu com indignação à decisão dos Estados Unidos de interferir nos assuntos internos do país durante evento em Laranjeiras, no Sergipe, para anúncio de investimentos da Petrobras. Lula afirmou que o Brasil não aceita ser tratado como moleque, como se fosse uma republiqueta. Disse que a reunião com Trump demorou 3 horas e que entregou 4 documentos ao presidente norte-americano, inclusive sobre o combate ao crime organizado. Afirmou ainda que Flávio não tem vergonha na cara, é um traidor do Brasil e defende a intervenção americana no país. Disse que Joaquim Silvério dos Reis, que traiu o movimento da Inconfidência Mineira, ficaria envergonhado. Disse ainda que se milícias fossem consideradas terroristas, os irmãos Bolsonaro ficariam presos nos Estados Unidos.
5: Não aceitamos ser tratado como moleque. Nós não aceitamos ser tratado como se fosse uma republiqueta. Eu tive 3 horas com o presidente Trump. 3 horas com ele. Entreguei 4 documentos para eles. Um deles era o combate ao crime organizado. O seu Marco Rubio não estava lá, possivelmente porque ele estivesse preparado para ajudar um filho de um bolsonarista, que é candidato à eleição aqui nesse país, que não tem vergonha na cara de trair a nossa pátria, de nos Estados Unidos, pedir intervenção americana no Brasil. Não tem traidor. Joaquim Silvério dos Reis ficaria envergonhado. Se soubesse que tem um candidato a presidente que vai nos Estados Unidos pedir intervenção americana no Brasil. Ah, se ele fosse pedir intervenção para prender miliciano, eles ficavam presos lá. Essa é a verdade.
4: É, sobre a milícia e o coisa eu vou falar. Joaquim Silvério dos Reis, que o presidente citou, é o traidor da Inconfidência. Mas, ao menos, Lucas, ele era português.
3: É, tem
4: ele
3: essa.
4: Nasceu em Leiria. Uhum. E ele estava aqui e se fingiu de aliado da causa e tal. O Flávio é brasileiro. Ele pode não gostar, pode não saber. Né? O Eduardo, frequentemente agora, ele falou que... Frequentemente ele troca palavras, ele fala palavras que você vê que ele faz uma tradução, mas como ele é americano já, nem sempre, Lucas, a tradução é assim, entendeu? Né? Então, por exemplo, ele vai falar fingir, ele fala a pessoa pretendeu que é tal coisa, porque ele pega os falsos cognatos, assim, ele já tá assim.
3: Tá.
4: Porque ele já tá lá americanão todo mesmo.
3: Mudou.
4: Assim. Ele é tão americano, que no sábado, quando ele fala assim, vou no sábado, meu Deus, o que, que eu vou fazer no sábado?
3: Tá.
4: Hambúrguer no jardim, aquele hambúrguer de bosta que eles fazem. Ah.
3: Barbecue.
4: É,
3: ah.
4: E cortar grama.
3: É verdade.
4: Que eles adoram cortar uma grama. Cortar grama, saúda o vizinho, passa a vizinha gostosa, olha, entendeu? Ah, passa correndo, assim. E depois chega em casa e já vão direto pra cama, porque um banhozinho ali também não é muito assim. É uma pátria que não tem bidê, né? Nem chuveirinho. Eu acho tão estranho. Mas enfim.
1: E aquele chuveiro dentro lá... da banheira, né?
4: É, quando eu vou pra lá eu falo, eu quero hotel com chuveirinho ou com bidê. Porque cada vez eu tiver que limpar, ficar chuveiro, né? É. Mas a frequência com que eles chegam da rua e pumba na cama, eu não sei, Eduardo já deve estar assim, porque você vai ganhando os hábitos, né, do país em que você está. Não é mesmo, Dudu? Agora, vocês querem falar sério? Vamos falar sério. Essa decisão foi tomada com base, procurem, na seção 219 da Lei de Imigração. O texto que eu escrevi hoje de manhã traz o link para essa sessão. Está lá, um texto em inglês, traz o link para essa sessão. As consequências econômicas podem ser as piores possíveis. É assim, Lucas. Será que nenhum bancão aqui no Brasil... Vamos lá, vou começar de outro modo.
3: Tá.
4: Crime organizado. Consegui lá os milhões. Aí botou numa corretora. A corretora botou na outra corretora, a corretora na outra, antes passou por uma fintech e finalmente foi parar num bancão. Para a seção 219

0: 9, não importa. Não importa. Você está implicado. E vai sofrer sanções. Se tiver banco lá nos Estados Unidos, também está proibido de operar. E está proibido de operar com quem opera com banco americano. Bando de irresponsáveis. Vocês são os irresponsáveis. Países que tiveram, México aconteceu, Espanha aconteceu, Grécia aconteceu. Países que tiveram organizações consideradas terroristas perderam pelo menos 10% dos investimentos. Quando eu falo, e estou falando sempre do podcast que eu fiz na Warren, com o grande Felipe Salto, tratei desse assunto. Essa gente do mercado que acha que Flávio está até o quê na cabeça? Cocô? Vai ser bom para o Brasil isso? Do ponto de vista econômico, é muito mais. Existe o risco da intervenção militar. Porque a Estratégia Nacional de Defesa dos Estados Unidos, do Trump, está valendo ainda hoje, formulada e aplicada por aquele tarado daquele Pete Hegseth, aquele que adora mostrar o peitoril com umas cruzes medievais. Isso em acampamento militar, Lucas. Nossa, quando era escoteiro. Olha aquela coisa, sabe? Sim. É, coisa
1: Costumeira, né?
0: de. É, aqueles machos héteros que gostam de parecer macho hétero para outros machos héteros.
1: Sim.
0: Tudo hétero.
2: Natural.
0: É, bro. Né? Ah, fazendo preconceito agora? Não, é que eles não. Com clareza fica tudo lindo. Né? A doutrina do Pete Hegseth é intervenção militar, bicho. É intervenção militar. Os Estados Unidos afirmam que estão dispostos a colaborar com os países, claro, mas podem optar por ações militares onde e quando julgarem que os interesses norte-americanos não estão sendo atendidos. E sim, é uma intervenção no Brasil no período eleitoral. É uma barbaridade. O Lula citou Joaquim Silveira dos Reis, disse, nasceu em Leiria. Joaquim Silveira dos Reis. É português. Mas estava na Inconfidência, traiu. Mas quem melhor definiu Joaquim Silveira dos Reis, definiu os traidores, foi Cecília Meirelles, em Romanceiro da Inconfidência. Nós conhecemos já esses versos aqui. Melhor negócio que Judas, fazes tu. Joaquim Silvério, pois ele encontra remorso, coisa que não te acomete. Ele topa uma figueira, tu calmamente envelheces. Está aqui uma referência ao Judas que se enforcou. Orgulhoso e impenitente com teus sombrios mistérios. E agora, Lukács e Isa,
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3: Momento cultural.
0: Romanceiro na Inconfidência, Cecília Meirelles. Acho que o Brasil, insisto, faz muito bem em reagir, o Lula faz muito bem em reagir, tem mais coisas aqui, mas depois tem que mudar de assunto. Esse é um assunto que interessa a eles. E a hora que as punições começarem a chegar, e a hora que os mercados começarem a sentir os efeitos disso, e caso haja alguma intervenção, aí a gente sabe quem são os responsáveis. Esse não é assunto. Esse não é assunto. Nós temos que saber o que que o Flávio quer. Nós temos que saber Flávio e Dark Horse. Nós temos que saber o que o Flávio quer para aposentadoria. Nós temos que saber o que o Flávio quer para o salário mínimo. Nós temos que saber o que o Flávio quer para a saúde. Nós temos que saber o que o Flávio quer para a educação. O PIB brasileiro voltou, mesmo com juros nas alturas, a ter um crescimento formidável. Inclusive puxado pelo agro, graças a Deus, porque afinal de contas tem plano safra. Ou será que o agro brasileiro cresce só porque ouve música sertaneja brega? Não, né? Aliás, se não quiser não brega, eu tenho uma lista gigantesca, porque eu sou bom disso. Eu vou recomendar para vocês Tião Carreiro e Pardinho, meu filho. Foi num bar de Ribeirão Preto que eu vi essa passagem quando champanhe corria solta no alto meio da gran finale.

0: Diz Lula, vamos lá.
1: Voltou a falar o presidente do Brasil sobre esse assunto no documento entregue a Trump e diz que o Brasil está disposto a trabalhar para combater o crime organizado. Isso deve começar por Delaware, estado norte-americano, que é um paraíso fiscal e que tem lavagem de dinheiro de brasileiro, nas palavras do presidente. Começar por entregar Alexandre Ramagem, condenado a 16 anos, escondido lá. Começar entregando Ricardo Magro, o maior contrabandista de combustíveis do país. E disse sobre Trump: quer combater o crime organizado? Eu entrego os nossos, que estão lá nos Estados Unidos.
2: Eu entreguei um documento para o Trump. O Brasil está disposto a trabalhar para combater o crime organizado. E vamos começar pelo seu estado de Delaware, que tem lavagem de dinheiro de brasileiro. Vamos começar por aí. Vamos começar por entregar o Ramagem, que está condenado a 16 anos e está escondido lá. Vamos! Vamos começar entregando o maior contrabandista de combustível desse país, o Cláudio Magro, o Ricardo Magro, que a Polícia Federal e a Receita prenderam 250 milhões de combustíveis dele contrabandeado, foi dado ao Petrobras e ele está morando em Miami. Eu entreguei para o Trump o nome dele e a fotografia da casa dele. Quer combater o crime organizado? Me entregue os nossos que estão lá nos Estados Unidos.
0: É isso. Entregou o documento. Tem brasileiro, tem bandido brasileiro refugiado lá. Por que o Trump não entrega? Claro que Trump nem deve estar sabendo direito disso, o tarado do Marco Rubio. O sonho dele seria invadir toda a América Latina, né? E quem sabe ele ser declarado rei de Cuba e a partir de ser rei de Cuba ele governaria o mundo, né? Traços muito claros de psicopatia, sociopatia. Sim, tem isso. Agora, isso aqui que o presidente está falando é absolutamente verdadeiro. De resto, saiu uma nota muito boa. O Brasil está enfrentando o crime, o Brasil tem lei para enfrentar crime. Hã? Agora, curioso, né, que, de fato, como o presidente lembrou, né, o Flávio não pediu para as milícias serem consideradas terroristas, né? Por quem? Porque ele já condecorou miliciano, já empregou familiares de miliciano? Nós vamos chegar lá ainda. E o presidente falou uma coisa importante, fundamental, já que é para combater crime, vamos tratar direito das coisas. Vamos lá, vai.
3: O presidente Lula lembrou ainda que temos aqui uma lei antifacção e que as armas contrabandeadas para o Brasil vêm dos Estados Unidos.
2: Nós aprovamos uma lei antifacção e aprovamos a lei de combater o crime organizado. E vamos combater. Eles não são o terrorista que o Trump quer. O Trump quer um Osama Bin Laden, que é não sei das contas. E nós queremos os terroristas brasileiros que estão lá. Porque sabe que as armas importadas que são contrabandeadas para o Brasil vêm dos Estados Unidos. Vem de lá as armas.
0: E tem uma coisa absurda aí, que é a seguinte, né? Nisso tudo. E já tratamos esse assunto aqui. Nós temos uma lei antiterrorismo. O que define um crime, Lucas, Isa, como terrorista ou não terrorista, não é o ato em si, nem mesmo a violência do ato. O que define é, além do ato violento, tem a motivação. É a motivação que define um crime como terrorista. E ainda hoje nós vamos ouvir o Lincoln Gakia falar, que é o cara que mais entende PCC. Nos Estados Unidos, por exemplo, pessoas que ameaçam a segurança interna, nós vamos, eu vou explodir tudo, não sei o quê, porque é um maluco, um una bomber qualquer, isso é coisa do FBI. Se é terrorismo internacional, aí é CIA, Forças Armadas. O PCC, o Comando Vermelho, as outras organizações criminosas, sim, fazem coisas pavorosas. Tanto é que a lei que as pune, a nova lei, a lei das facções, dá uma pena até superior a terrorismo para eles. Sim, eles ameaçam pessoas. Mas não é motivação ideológica, não é por razão religiosa, não é por razão racial,

0: não é por razão ideológica. Não. É grana. Grana. Aliás, os mais ideológicos são justamente os milicianos, não é mesmo, Flávio? É? Portanto, não é terrorismo. Não é terrorismo. Ah, mas é tão grave como se fosse. Por isso mesmo tem a lei, por isso mesmo é preciso ter, é preciso aprovar a PEC da segurança pública. Porque é grave. Ninguém está dizendo que não é. E nunca ninguém rejeitou a colaboração dos Estados Unidos. Ao contrário. Tem o documento lá. Agora, quando se considera terrorista, você abre a perspectiva da invasão e do ataque. Isso é real. Isso é real porque está. Atenção, isso não é uma opinião que eu tirei do meu cotovelo. Porque eu não faço isso. Eu não faço isso. Isso está no documento Estratégia Nacional de Defesa dos Estados Unidos. Eles se consideram dotados de extraterritorialidade quando ameaça os interesses americanos e eles podem atacar sem nem consultar o Congresso deles, como fizeram com a Venezuela, sequestraram o vagabundo do Maduro, como fizeram com o Irã, que oficialmente não está em guerra, os Estados Unidos não estão em guerra com o Irã. Qual foi a justificativa? Eles nos ameaçam. E aliás, o Marco Rubio disse isso. Quando ele publicou a mensagem dele nas redes, ele disse isso, que é uma ameaça aos Estados Unidos. Agora, uma agressão militar, aí é uma coisa mais complicada, sem dúvida nenhuma. Mas as consequências econômicas, essas podem ser imediatas. Os mercados ainda estão batendo palminha. Ai, que delícia, é isso que eu quero. E tudo isso para o Flávio se livrar do peso do negócio do filme? Do Dark Horse? E aí o presidente foi ao ponto, porque no fim das contas, deixa eu dizer uma coisa, existem as afinidades entre chefes de Estado, as questões ideológicas. Eu deveria ter posto um esparadrapozinho aqui, né? Existe essa coisa toda. Também está na hora de me arrumar no microfone sem fio, né? Tem umas rodinhas bonitinhas, deixando aqui uma dica pro Marcelão.
1: Tá
0: Arruma aí,
1: anotado.
0: Marcelão.
1: Tá anotado. Pode deixar.
0: Tá anotado aí?
1: Tá.
0: Tá
1: Vou
0: bom,
1: mandar
0: então
1: pra
0: tá.
1: ele.
0: Manda pra aí, tá bom? O Jean também, Jean? Um microfoninho sem
2: Aí
0: fio,
2: sim.
0: lindo pro tio?
1: Um só, né?
0: Que tal? Um só. Eu mereço.
1: Sim.
0: Né? Imagina como vai ficar bem em mim, Lucas. Você não acha?
2: Moderno, é.
0: Moderno, né? Do que ficar assim. Ah, mas não adapta com a máquina. Pega uma mais moderna também.
1: É.
0: Sim. Ah, mesmo, onde é que eu estava? Porque é o seguinte, eles estão de olho em quê aqui? As questões todas são, no fim das contas, econômicas. As pessoas podem gostar, não gostar umas das outras e tal, mas a questão é econômica. Bens materiais, interesses objetivos. O amor é lindo, as pessoas podem até se apaixonar pelas piores tranqueiras, mas se tiverem o um mínimo de juízo, fala é tranqueira. Se não, com um pouco de objetividade, fala não, é preciso também que junto com o amor exista a ideia da eficácia. O que o Trump quer aqui? Ah, eu gosto do Bolsonaro. Alguém crê nisso? Ai, me apaixonei pelo chulé do Bolsonaro. Como é que você sabe que ele tem chulé, Reinaldo? Porque ele falou.
1: Verdade.
0: Ele falou. Eu, graças a Deus, não tenho. Então, e tenho problema até com isso, excessivo, talvez mesmo. Vem ao mundo sem. Foi o chulé do Bolsonaro?

0: Claro. Foi a farofa na barriga? Foi ele comendo farofa? O Trump viu aquilo e falou: oh, farofa! Também vou farofar com o Bolsonaro. Não. Há interesses aqui. E o PIX não é o menor deles. O PIX é um dos maiores, mas tem mais. Coisa muito mais importante. E eu lembrei disso. Vai, vamos lá.
1: Presidente Lula lembrou ter dito a Trump que é preciso respeitar a democracia e o multilateralismo. E foi ao ponto quando listou as riquezas brasileiras e o que realmente desperta a cobiça. Terras raras e minerais críticos à Amazônia, 12% da reserva de água doce do mundo. Sim, tudo isso desperta realmente a cobiça, além de como você já citou, Reinaldo. O PIX, é claro.
2: Eu fiz questão de dizer ao presidente Trump, olhando na cara dele, dois homens de 80 anos, dois presidentes das duas maiores democracias desse lado do mundo, não pode brincar de fazer política. A gente tem que passar respeito para a humanidade, respeito para a sociedade. Nós temos que valorizar a democracia, nós temos que valorizar o multilateralismo, nós temos que valorizar, sabe, a proteção da integridade territorial das nações. Porque isso aqui não é um país qualquer. Isso aqui é um país muito grande. E eu tenho preocupação, porque nós temos muitos minerais críticos, muitas terras raras, nós temos muito minério, nós ainda temos muito ouro, nós ainda temos muito ouro, ainda temos muito diamante, temos a maior floresta tropical do mundo, 12% de água doce, e ainda, a gente, daqui a pouco eles dizem, a Amazônia é nossa. Não. Aqui nesse país... tem uma coisa que a gente tem que aprender. Eu trato um país pequeno com o mesmo respeito que eu trato a China, com o mesmo respeito que eu trato a Rússia, com o mesmo respeito que eu trato os Estados Unidos. Eu não falo grosso com a Bolívia e fino com os Estados Unidos. Eu falo educadamente com os dois, porque eu quero respeito. E eu preciso ter respeito para poder respeitá-los. Então, não brinquem. Não brinque com a soberania desse país, não brinque com a nossa democracia, não duvidem das coisas que nós fazemos aqui nesse país.
0: Quer ver o que é a idade? O lado bom da idade. Eu, na verdade, o lado mal até não conheço ainda. De quem é a frase? Fala fino com a Bolívia, fala grosso com a Bolívia e fala fino com os Estados Unidos. Chico Buarque. É uma frase do Chico. Até injusta, porque era em relação ao governo Fernando Henrique. E não é verdadeiro que fosse assim. Mas é uma frase do Fernando Henrique. Olha aqui. Teve uma nota oficial. O Lula fez um pronunciamento de improviso ali, né? Mas teve uma nota oficial, esta pensada. E eu defendo que o Lula chame rede nacional de rádio e TV, porque justifica. E vá o é da coisa. Além de recomendar, para ver, precisa ver o é da coisa do Reinaldo Azevedo. Você sabe que uma vez eu falei isso, né? Quando o Reinaldo Azevedo lá, que era conhecido, bate no PT, não sei o quê. Aí eu fui numa reunião com os petistas.
1: Sim.
0: E aí eu falei, vocês têm que fazer como o Reinaldo Azevedo faz, que ele provou que eu fui condenado sem prova. Aí uma petista lá deu um riso assim, meio assim, como se fosse brincadeira. Aí ele falou, tô falando sério, porra. Saiu uma nota oficial. Combate ao crime, mas sem trair o país. Vamos lá.
3: A Secretaria de Comunicação Social do governo divulgou essa nota de que vamos tratar aqui em duas partes. Lembra que o país é soberano, que as facções merecem duro combate, que a segurança é assunto sério demais para ser tratado por traidores como a família Bolsonaro. A gente lê um trecho. O Brasil é uma nação soberana que tem travado combate permanente contra o primeiro comando da capital e o Comando Vermelho, e as demais facções e milícias que praticam terrorismo nos territórios em que vivem milhões de famílias. Enfrentar essas organizações criminosas com firmeza é e continuará sendo prioridade do Estado brasileiro. E continua. A segurança da nossa população é importante demais para ser manipulada politicamente por traidores que tentam confundir esses conceitos. por falsos patriotas envolvidos com crime organizado que pedem à autoridade

0: estrangeiras é interferência em assuntos brasileiros. É deplorável que, mais uma vez, integrantes da família Bolsonaro viajem aos Estados Unidos para defender a intervenção estrangeira no Brasil, como já fizeram no tarifaço, que causou tantos danos ao nosso país.
1: Aí alguém falou, mas precisava ter citado a família Bolsonaro na nota? Sim, precisava. Eles não foram fazer isso lá? Eles não estão se jactando de ter feito isso? Mais uma vez? Lembra quando o Eduardo se orgulhava? Fui eu, sim, que consegui as tarifas. Tá? Eu lembro uma vez até que o Ratinho falou assim, não, a tarifa não veio por causa do Bolsonaro, a tarifa veio... ou do Eduardo, a tarifa veio porque o Lula falou em negociar com moeda dos BRICS e não sei o quê. Aí ele falou, não, fui eu sim. Tem esse vídeo? Fui eu sim. Como não fui eu? Fui eu. E agora de novo. Aliás, ele está fazendo ameaças outra vez. Não aprende nada nem esquece nada. E há outros aspectos importantes nessa nota. Vamos lá.
2: Vamos lá, Reinaldo. Em outro trecho, a Secretaria de Comunicação Social lembra que o Brasil aceita parceria com outros países, mas sem ingerência. Vamos a esse trecho. O crime organizado não respeita fronteiras e seu combate exige uma ação conjunta. Construímos ao longo de décadas parcerias com vários países, inclusive com os Estados Unidos. O Brasil apresentou em 16 de abril desse ano ao Departamento de Estado dos Estados Unidos uma proposta focada na inteligência e na cooperação internacional, que inclui a ampliação dos controles sobre a lavagem de dinheiro praticada no exterior e sobre o tráfico de armas enviadas ao Brasil. Qualquer colaboração internacional para o combate às facções será bem-vinda. Seguimos dispostos a construir soluções conjuntas benéficas aos países envolvidos. Mas não aceitaremos o uso de medidas arbitrárias vindas do estrangeiro como pretexto para atacar a nossa soberania e a nossa economia. Medidas unilaterais não negociadas podem enfraquecer o combate aos criminosos e gerar ações que colocam em risco a vida das pessoas que nada tem a ver com o crime.
1: Deixa eu dizer uma coisa, se você ainda não entendeu que isso não tem nada a ver com o PCC, isso não tem nada a ver com o Comando Vermelho, zero. O que, que os Estados Unidos podem efetivamente fazer nesse caso? O que, que o Flávio tem em mente? É uma esquadra americana bombardeando a Rocinha? Porque também não vai bombardear a Zona Oeste do Rio, né, Lucas? Você pode pegar meus amigos lá e ficar chato.
3: Aí não. Difícil.
1: Precisa, vamos botar ordem nesse negócio.
2: Calma aí.
1: Vai lá pegar os amigos do Fabrício Queiroz? Não dá. Né? Do meu chapa... que já morreu, mas tem um monte de gente dele lá, do Adriano da Nóbrega, aí não pode. Agora, aqueles pretos da Rocinha, pô, aí, né, do Alemão, da Penha, Complexo da Penha, lá quando fizeram aquela fileira de corpos que a gente elogiou tanto, até o Tarcísio voltou a falar, tem que ser terrorismo mesmo, tal. Até gente da imprensa, até ex-progressistas elogiaram, ignorando que uma pessoa foi decapitada, inclusive. Corpos abandonados na mata. Quem sabe os Estados Unidos sejam mais eficazes em fazer isso? É isso? Porque se for para combater... O Brasil buscou e busca essa colaboração. E quem conhece o assunto insiste que será ruim para o Brasil. No que respeita ao combate ao crime. E no que respeita à economia, péssimo. Péssimo. Mas os patriotas não abrem mão porque a gente precisa mudar de assunto. Afinal de contas, ô Flávio, cadê o dinheiro do Vorkaro? Vai abrir o contrato? Vai demonstrar que o dinheiro, pelo menos a parte paga, foi realmente usado para fazer o filme? Vai explicar por que, que o dinheiro primeiro foi para lá para depois vir para cá? Vai explicar como Karina da Gama, uma moça humilde, pobre, vira uma mega empresária e começa a ser produtora dessas coisas todas? Hein? Como é que o Eduardo vive vida de milionário nos Estados Unidos? O Eduardo não vive uma vida, ele vive uma vida de milionário nos Estados Unidos. De onde vêm esses milhões?

0: Ruins. Um cara que nunca tinha trabalhado, não sei se é escrivão da Polícia Federal. Tá milionário como? É isso que vocês não querem cuidar. É, mas insisto, o governo tem que demonstrar tudo tal e cuidar do que interessa. E perguntar para ele o que interessa. Até porque hoje nós tivemos um resultado econômico. Nossa, Lucas baixou o personagem. Baixou o
1: Chegou.
0: personagem em mim.
1: Agora
0: Ai,
1: sim.
0: Ziz, ele estava ausente hoje.
1: Chegou,
0: Estava
1: chegou.
0: ausente a personagem? Baixou o personagem? Vocês sabem que o Brasil teve um crescimento formidável, viu,
1: Uma
0: Isa? Foi
1: meritocracia, hein?
0: formidável. Nós vamos ver um crescimento formidável.
1: Entendi.
0: E sabe o que garantiu esse crescimento formidável?
1: O que,
0: Além do
1: Daniel?
0: agro, que tem. O agro tem muito financiamento, né? Mas além do financiamento do agro, tem também o consumo, que responde por 61% do PIB. E o consumo tem tudo a ver com renda das pessoas.
1: Verdade.
0: Entende? Então, assim, a pessoa está consumindo mesmo com juro alto porque a renda do salário está alta e também porque tem Bolsa Família, porque tem benefício de prestação continuada, tem correção de aposentadoria, essas coisas horríveis que há no Brasil, que nós precisamos corrigir rapidamente. Nós temos de perguntar depois por Flávio como é que a gente acaba com isso. Essa pobrada querendo consumir, né? Poxa vida, né? Bom é a geladeira vazia, assim. A pessoa abre e não vê nada, olhando como se fosse uma televisão. Flávio, Eduardo e Figueiredo, todos comemorando, comemorando. E Dark Horse, vai, vamos lá.
1: Reinaldo, Flávio Bolsonaro, seu irmão Eduardo, Paulo Figueiredo, braço direito do deputado Cassado, todos eles comemoraram com entusiasmo a decisão tomada pelo governo dos Estados Unidos. Em um vídeo, o Flávio chegou a dizer que fez mais pela segurança do Brasil do que Lula em todos os seus governos. Vamos assistir a um trecho do vídeo de Flávio.
2: Em uma viagem como pré-candidato, nós fizemos mais pelo Brasil e pela segurança dos brasileiros do que o PT e Lula em seus 17 anos de mandato. Enquanto Lula foi de joelhos atrás do Trump fazer lobby a favor de CV e PCC, eu fui trabalhar para que eles fossem tratados como terroristas, que é o que eles são. Um em cada quatro brasileiros mora em áreas dominadas por esses narcoterroristas, ou seja, não possuem soberania nem dentro das suas próprias casas. Um governo que não tem controle sobre o seu próprio território e não controla nem as cadeias é porque é conivente com o crime organizado. Agradeço ao presidente Donald Trump e ao secretário de Estado, Marco Rubio, por atenderem rapidamente ao meu pedido em nome do povo brasileiro. Agora é com a gente, aqui no Brasil. E a partir de 2027, nós vamos libertar você, porque você merece ser livre desse governo paralelo, violento e covarde.
0: Ele está falando do narcotráfico, acho que não da milícia. Um em cada quatro, se botar a milícia também, aumenta um pouco, Flávio? Ou com a milícia está tudo bem? Olha, não adianta. Não adianta porque eu não vou. Eu estou a tratar aqui de informação. O senhor Flávio Bolsonaro condecorou um miliciano preso, que era chefe do escritório do crime, um matador violento. Ele condecorou, o cara estava preso. Ele admitiu isso. Tem entrevista dele no Roda Viva. Ele tentando explicar isso no dia 8 de abril de 2024, é uma das coisas mais constrangedoras e vergonhosas da política brasileira. Depois empregou a mãe e a mulher do Adriano da Nóbrega no gabinete dele, deputado estadual, e pagou com rachadinha. Hã? É esse o cara que vem falar de crime organizado? Era a chapa do Bacelar, que era presidente da Assembleia Legislativa do Rio, braço, segundo a polícia, do Comando Vermelho. Estavam ali meio estranhados quando o Bacelar caiu em desgraça, mas era por razões eleitorais ali, da composição do Rio de Janeiro. Tinha nada a ver com o Comando Vermelho. Apesar dos sinais absurdos de riqueza do Bacelar, mas o Flávio não achou estranho, porque quem mora numa mansão como a que ele mora, jamais achará estranhos sinais exteriores de riqueza que não encontra exatamente uma justificativa. Vai, Flavinho, explica como é que é o negócio com o Nóbrega. Ai, o Adriano da Nóbrega, puta, meu chapa, cara legal pra caramba, né? E por que que eu condecorei? Ele preso. Ele preso. A polícia dizia que ele não era bom. Mas o Flavinho não. O Flavinho falou, não, chapa, vamos lá.
3: Eu conheci o Adriano dentro do Batalhão de Operações Especiais, o BOP, no Rio de Janeiro. Ele foi acusado de ter assassinado um flanelinho, lembra? Uma comunidade lá no Rio. Depois, ele ficou preso por causa disso. E eu conhecia a história dele, que não foi só ele preso, foi ele e as duas patamas que trabalhavam com ele. Se não me engano, eram 10 ou 11 policiais militares junto com eles presos. E eu, como conhecia a história, sabia que eles estavam sendo injustiçados, eu, para marcar a posição, em homenagem ao grande policial que ele sempre foi, eu dei uma medalha Tiradentes para ele dentro do presídio, dentro do Batalhão Especial Prisional, lá em Benfica. Eles chegaram no presídio, né, e para tomar água, comer no prato, tinha escrito CV embaixo do prato. A água que eles bebiam vinha do andar de cima onde estavam os traficantes. Então houve uma revolta ali. E a mãe do Adriano e a esposa dele à época eram as líderes que estavam defendendo as famílias de policiais injustiçados, que sempre foi minha bandeira. Eu, nesse momento, trouxe elas para trabalhar comigo, porque tinham identificação com o meu tipo de trabalho. São pessoas honestas, trabalhadoras, e que eu não me arrependo de ter trazido. Agora, não tem isso, não tem nada a ver com o que virou o Adriano depois. Depois, eu acho que, inclusive, foi essa prisão, Graciliano, que deu uma virada de chave no Adriano, que decepcionou ele até a alma, porque ele sempre foi um policial exemplar. Quando passa por uma situação como essa, que fica preso, ele deve ter pensado, vale a pena eu ficar me esforçando, colocar minha vida em risco para parar numa cadeia, por uma coisa de, uma situação de trabalho, de serviço, com um marginal armado atirando em mim?
0: Os outros são marginais armados, pessoas horríveis, que merecem levar porrada, prender criança desde os 14 anos. O Adriano não, coitado, o Adriano era vítima. Aliás, quando ele foi lá, ele estava preso por matar pessoas, ele era um santo. Aí virou miliciano na cadeia. Aí eu, muito comovido, contratei a mãe dele e a mulher dele e paguei com rachadinha. Um patriota. Vamos falar de crime organizado? É coisa antiga já. No dia 12 de agosto de 2003, falava-se na Câmara de uma milícia na Bahia que tinha sido descoberta e que estava sendo combatida. Temos o discurso de um estadista feito, então. Fala, estadista. Vocês vão reconhecer a voz, vai.
4: Senhor presidente, desde que a Polícia de Direitos Humanos chegou em nosso país, cresceu, se avolumou e passou a ocupar grandes espaços nos jornais, a violência só aumentou. A marginalidade, cada vez mais, tem se visto mais à vontade, tem de vista esses neo-advogados para defendê-los. Dizer aos companheiros da Bahia, que agora há pouco viu um parlamentar criticar aqui os grupos de extermínios, enquanto o Estado não tiver coragem para adotar a pena de morte, esses grupos de extermínio, no meu entender, são muito bem-vindos. E se não tiver espaço na Bahia, pode ir para o Rio de Janeiro. Se depender de mim, terão todo o apoio. Porque no Rio de Janeiro, senhor presidente, só as pessoas inocentes são dizimadas. E na Bahia, as informações que eu tenho, lógico, são grupos ilegais, mas no meu entender, meus parabéns, a marginalidade tem decrescido.
0: Defesa de milícia, defesa de grupo de extermínio, estão todos de parabéns. Esse sujeito governou o Brasil. Esse sujeito governou o Brasil, ele tem uma penca de decretos sobre armas, que nada tem a ver com armar para se armar para se defender. Não vamos confundir o que ele fez com autodefesa. Não foi isso. Ele liberou armamento

0: casado e acabou com o rastreamento de armas e fez-se multiplicar aos milhares os CACs, que passaram sem rastreamento e sem controle a atuar como traficantes de armas, especialmente para as milícias, mas também para o narcotráfico. Como é que é? Os valentes estão combatendo o crime? É mesmo? É isso que vocês estão fazendo? De fato, todo mundo que defende crime organizado, que defende grupo de extermínio, que defende milícia, que defende narcotráfico, deveria estar na cadeia. Quem condecora também. E não pensem que Eduardo, evidentemente, agora sim, agora ele está com tudo, ele tá, porque ele entra em surtos maníacos, não? Ele tá, vamos punir mais e mais magnetes, que vamos pegar todo mundo, vamos prender todo mundo, vai, todo mundo para cafua do Eduardo. Ah, pensando o quê? Vai lá, sete, vai.
1: Vamos lá, Reinaldo. Nas conversas com Marco Rubio, secretário de Estado americano, Flávio Eduardo e Figueiredo pediram que se aplique de novo a lei Magnitsky contra Alexandre de Moraes. Nas redes sociais, repetindo o procedimento do tempo das tarifas ainda, Eduardo voltou a fazer algumas ameaças, dizendo que mais coisas estão por vir. Flávio esteve com Jair, o pai, que o orientou a seguir esse rumo.
0: É isso, né? É isso. E tudo isso, na verdade, é uma intervenção, né? Estão patrocinando uma intervenção dos Estados Unidos no Brasil em período eleitoral, né? E aí, os Estados Unidos estão dizendo oficialmente, não, o Brasil, vamos para R1. E aí a gente encerra esse bloco, mas vamos continuar. O Brasil, os Estados Unidos não querem se meter nas eleições no Brasil. Bom, já se meteram, mas vamos lá, que a gente tem aí, vai.
2: A porta-voz do Departamento de Estado dos Estados Unidos aqui no Brasil, Amanda Robertson, disse que a prerrogativa de escolher o presidente do Brasil é dos brasileiros. Em entrevista à Globo News, ela disse o seguinte: o presidente do Brasil é decisão dos brasileiros. A prioridade dos Estados Unidos também é a nossa economia, fazendo o nosso país mais forte. Agora, a decisão do presidente do Brasil é dos brasileiros. Estamos focando na nossa estratégia de fazer os Estados Unidos e o mundo mais seguros.
0: Bom, nem os Estados Unidos mais seguros, nem o mundo. O que a gente tem, na verdade, é uma tentativa de interferência, né, na política interna do Brasil. Nós vamos dar rapidamente, nós vamos para a economia ainda, para fechar esse bloco, eu quero voltar. Tem muita coisa ainda para a gente tratar desse negócio aí. Mas é preciso que a gente tem boa notícia para dar. Vamos para 17. Alô TV, alô estúdio. PIB se posicionou em patamar recorde. Olha só, que coisa, hein? Não, vamos não antes, vamos para 15. 15, 15, 15, 15, 15. PIB do Brasil avança 1,1 no primeiro trimestre, vai.
1: Avançou 1,1 no primeiro trimestre, isso tudo comparado ao quarto trimestre do ano passado. O desempenho representa um avanço do crescimento da atividade econômica aqui do país. Os dados foram divulgados pelo IBGE ainda hoje. A agropecuária foi o setor com maior crescimento no período, com um percentual de 2%. Na sequência aparece a indústria, 1%. O resultado do primeiro trimestre de 2026 representa uma aceleração em relação aos avanços menores registrados no terceiro e quarto trimestre do ano passado, ambos na casa de 0,1%. O IBGE também divulgou o PIB em valores correntes no primeiro trimestre, período no qual o indicador alcançou 3 trilhões e 300 bilhões de reais.
0: Olha que beleza, hein? Isa, mesmo com juros altos, Isa, tem consumo. Ah, meu
2: Olha
0: Deus,
2: só.
0: precisamos dar um jeito nisso. Fica esses pobres consumindo. Ai, meu Deus, ai. Podiam tudo comprar cadeia, a gente sorteia uma coisa assim a cada pouco para eles. Não, mas eles são ambiciosos, vai.
2: Segundo o IBGE, o consumo das famílias tem um peso de 63,4% no PIB. A gente segue falando sobre a alta do PIB do primeiro trimestre. Segundo dados do IBGE, pela ótica da demanda, o principal destaque foi o consumo das famílias, que cresceu 1% no primeiro trimestre em ritmo semelhante ao do PIB. O resultado representa uma aceleração tanto em relação aos três meses anteriores, 0,2%, quanto ao primeiro trimestre de 2025, aí de 0,3%. Coordenador de Contas Nacionais do IBGE, Ricardo Montes de Moraes, afirmou o seguinte sobre esse desempenho. Ele é o agregado com mais peso na ótica da demanda e contribuiu para o maior crescimento da economia neste trimestre. Segundo o coordenador, o consumo das famílias tem um peso de 63,4% no PIB. Ele acrescentou que o resultado reflete, em parte, a maior oferta de crédito e o crescimento da massa salarial real, especialmente na comparação com o mesmo trimestre de 2025.
0: É isso. Situando o PIB aí, nesse período, num patamar recorde. Cadê o caos? Mesmo com o juro lá onde está, hein, que continua pornográfico, é bom deixar claro. Vamos começar.
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4: Ó, o Tarcísio elogiou, outra coisa assim, o Tarcísio, o bolsonarismo moderado, a gente até se agentou junto, o bolsonarismo moderado, apoiou, achou lindo tudo, né? Aliás, ele já tinha defendido, né? Quando teve o massacre da Penha do Alemão, o Tarcísio veio com essa história, né? E agora ele achou lindo. Vai, que a gente tem aí.
5: Reinaldo, o governador de São Paulo elogiou a medida em um post nas redes sociais. Como você lembrou, ele já havia defendido essa classificação, né, dos dois principais comandos organizados aqui do Brasil como organizações terroristas. Pelo X, Tarcísio escreveu o seguinte: PCC e CV não são facções, são terroristas armados contra o povo brasileiro e com atuação além das nossas fronteiras. Quem domina territórios, impõe toque de recolher, mata inocentes, desafia o Estado, pratica terror. O Brasil não pode mais ser refém de bandido. Terrorista tem que estar atrás das grades, sem relativização. Parabéns ao senador Flávio Bolsonaro pela articulação firme e necessária. Já o prefeito de São Paulo, Ricardo Nunes, chegou a dizer, inclusive, que a invasão norte-americana seria bem-vinda. Em um evento do Grupo LIDE, em São Paulo, ele disse o seguinte, vamos ouvir.
6: Essa história de que a soberania, conversa fiada. Soberania, a gente tem que ter um trabalhador que tem que ter a sua soberania de poder viver com tranquilidade, soberania do povo brasileiro de se ver livre dessas organizações criminosas e agora organizações terroristas, né? Essa é a nossa verdadeira soberania. Se vou para interferir, para levar integrantes do PCC e do Comando Vermelho para a cadeia, que fique muito à vontade, né? Eu volto a falar e volto a reafirmar. Nós temos que contar com todos os poderes da República, dos estados, de outros países, para que o trabalhador, as pessoas de bem tenham sossego. Não dá para ficar minimizando, dizendo que quem rouba um celular é um crime menos grave do que o outro, ou de que o usuário de droga, que o traficante é vítima do usuário de droga. Nós precisamos parar com esse negócio.

0: Bom, primeiro remete a uma falácia, a uma mentira que criaram sobre a fala do Lula lá atrás sobre o roubo de celular, depois essa questão do traficante. Aí, essa sim, um caso típico de tirar do contexto, está falando bobagem, está falando porcaria. Porque a parceria pode ser. Como é que é? Bem-vindo que invadam o Brasil sob o pretexto de levar bandido? Você tem noção das consequências de uma decisão como essa se ela for realmente aplicada, rapaz? Especialmente na área econômica, discurso fácil, tudo aquela velha história, tudo conversa fiada, tal. Manda cortar a cabeça, o Nunes. Manda cortar a cabeça, corta a cabeça, fica todo mundo aí com pena de bandido, não sei o quê. Tese estúpida, tese antinacional. Ah, do Tarcísio não é a primeira vez, quando teve um massacre no, na Penha, no Alemão. 2 dias depois, teve lá uma reunião dos governadores. O Tarcísio participou dela à distância, né? No dia 28, o massacre foi no dia 28, a reunião de 2025, de outubro. E a reunião foi no dia 30 de outubro. Aí o Tarcísio falou essa maravilha. Vai, fala aí, Tarcísio.
1: E aí, mudanças na legislação são fundamentais, como a que vai classificar essas facções, essas organizações e as ações dessas facções como terrorismo, para que a gente possa endurecer penas, aumentar o custo do crime. O que o PCC fez em São Paulo em 2006 é terrorismo. Quando o PCC manda alguém sair da sua residência, quando o PCC estabelece uma barricada, quando o Comando Vermelho age dessa forma, quando essas organizações não permitem que o cidadão tenha uma vida normal, impõe aquilo que ele tem que comprar, onde ele vai comprar o gás, estabelece um domínio territorial, essas organizações agem como organizações terroristas e está na hora de encarar esses desafios.
0: Aí, né? Conseguiram, né? Agora é aguardar as consequências. Mais para os aliados de vocês do que para outros. Porque, por exemplo, acho que o Caiado já se complicou. Nós vamos ver, é isso aí.
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6: Dutra sentido Rio de Janeiro com a pista local lenta do quilômetro 219 ao 217 entre a L. Smith e Avenida Santos Dumont, expressa com boas condições. Ayrton Senna liberada da ocorrência no 22 sentido interior, porém ainda lenta, entre o 16 e o 17 do 24 ao 28. 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
0: Muito bem. O Zema e o Caiado, claro, né? Agora, chega de negócio de Dark Horse, não vamos mais falar nisso, não. Agora vamos culpar o Lula. Vamos culpar o Lula, né? E saíram culpando. Mas pro Caiado aí a coisa ficou ruim. Não demorou muito para ficar ruim. Mas vamos lá, o que falaram esses dois patriotas, vai?
7: Reinaldo, após criticarem um pré-candidato à presidência, Flávio Bolsonaro, por causa da relação com o dono do Banco Master, o Daniel Vorcaro, os também presidenciáveis Ronaldo Caiado e Romeu Zema pegaram carona na decisão americana de classificar PCC e Comando Vermelho como terroristas para criticar o governo. Em reação ao anúncio de ontem, Caiado comparou a atuação do presidente Donald Trump com a de Lula, afirmando que o brasileiro classifica as facções como vítimas dos usuários de droga. Nas redes sociais, o goiano disse o seguinte: "Minha única frustração é que não cheguei na presidência para que eu pudesse tomar essa iniciativa." Já Zema respondeu ao discurso do governo sobre a defesa da soberania e disse que Flávio fez na visita a Washington o que o Lula não havia conseguido antes, além de afirmar que o petista só passa pano para bandido.
0: Tudo bem. Tudo bem. Então vamos falar sobre relação com bandido. Saiu uma notícia não contestada, na coluna da Andresa Matais, no Metrópolis. E, segundo a disposição da Lei de Imigração, a seção 219, o Caiado tem de ser punido. Vai acabar virando persona não grata nos Estados Unidos, proibido de entrar nos Estados Unidos. E ele deu uma resposta muito criativa. Mas por que Caiado poderia ser punido pelos Estados Unidos? Me conta aí, vai.
8: Você já citou a coluna da Andresa Matais no Metrópolis, que informa que a gestão do ex-governador de Goiás e aí pré-candidato também ao Planalto, Ronaldo Caiado, destinou ao menos 209 milhões de reais a empresas que são ou já foram controladas por um homem acusado de ligação com o PCC. Entre os anos 2010 e 2025, 2020 e 2025, portanto, nesse ato de 5 anos, o governo de Goiás pagou uma organização social da área da saúde, que tinha como fornecedoras as empresas de Tiago Teles Batista de Souza, investigado por suspeita de atuar com o PCC. Segundo a Polícia Civil de São Paulo, esse Tiago Teles é beneficiário final de um esquema de lavagem de dinheiro do PCC, abastecido por recursos provenientes do tráfico de drogas, jogos ilegais e também golpes contra consumidores. Teles foi alvo de busca e apreensão em dezembro do ano passado, no âmbito da Operação Falso Mercúrio. Essa operação teve desdobramentos, inclusive nessa quinta-feira, com a falsa Las Vegas, apelidado de Tom Cruise, em referência ao ator de Top Gun e tantos outros filmes. Tiago comprava grandes volumes de dinheiro em espécie com intermediários da facção criminosa, em um período que inclusive é coincidente com seus contratos públicos, segundo o inquérito e outros documentos levantados pela mesma reportagem do Metrópolis. Dessa forma, os valores poderiam circular fora do alcance do Banco Central e também do COAF, o órgão de inteligência financeira do governo.
0: É, Tom Cruise, vocês entenderam, né? É uma montanha gigantesca, vocês vão ver. Rapaz, eu sou apelidado de Brad. Me chamo muito de Brad. Né? Brad Pitt. Eu fico um pouco ofendido porque diz que ele não gosta muito de banho, Lucas.
8: Oi.
0: E eu sou famoso por ser cheiroso.
7: Ah, é?
8: É mesmo?
0: Oxi.
8: Pode fazer uma propaganda do perfume pra ver se eu compro um?
7: Pensei que ele ia pedir pra
0: só
7: cheirar.
0: Só quando eles me patrocinam. Mas eu mando pra vocês. Manda a imagem. Aí, vocês viram isso aqui, né? Caiado pagando, o governo dele pagando por causa do PCC. E é uma fortuna. Sabe de quem é a culpa, menina Isa?
7: De quem?
0: Do Lula.
7: Ah, é?
8: Que era do Lucas.
0: O Lula não me avisou. O Lula não me avisou e eu virei vítima.
7: Olha só.
0: Entende?
7: Uhum.
0: Vamos explicar aí porque quem tem que arcar com esse peso é o Lula. Aí.
7: Em Goiás, o dinheiro dos contratos públicos chegava às empresas de Tiago por meio de intermediação da Organização Social de Saúde Instituto de Medicina e Estudos, o IMED. O governo de Goiás contrata o IMED, que por sua vez terceiriza a gestão dos hospitais para outras empresas. Entre 2019 e 2025, a organização recebeu 1,4 bilhão do estado de Goiás, de acordo com registros do Portal da Transparência de Goiás. Em nota ao Metrópolis, Caiado disse que autoridades federais de controle deveriam ter informado a seu governo que fornecedores da OS contratadas pelo Estado tinham ligação com narcotraficantes. Procurada, a Secretaria de Saúde de Goiás disse à coluna que a contratação de fornecedores pelas organizações sociais é de responsabilidade exclusiva da entidade gestora, não dependendo de autorização prévia da Secretaria. As empresas citadas em relatório da polícia negaram irregularidade.
0: Então vamos lá, secretaria, eu não tenho nada com isso, não faço controle. Falaram pro Caiado, ele disse, o Lula não me avisou. Isso me lembra um vídeo que tinha no Pânico, que entrevistaram lá um senhor, um morador de rua e tal. E botou do Boa Praça e tal. E aí eu falo, mas o senhor já matou uma pessoa? Eu falei, eu não. Eu enfiei a faca na pessoa. Ninguém socorreu. E ele morreu. Ok, Lucas?
8: Ok.
0: Eu só enfiei a faca.
8: Tá bom, né? Mas não foi minha.
0: Aí o Caiado tá dizendo, ah, o Lula não me avisou. Mas o senhor não faz... Ô, Caiado, vai ler a sessão 219, porque um dos grandes terrores para os países que tem esse troço, aconteceu com o México, Grécia, Espanha, já disse, é que tudo precisa da chamada due diligence. Até um PIX que eles estão de olho. Qualquer coisinha. Você verificou? Verificou bem antes de fazer? Foi ver se não tem? Foi, mapeou todas as relações? Porque se em algum momento, em alguma franja, tocar no narcotráfico... E tem aquela máxima do Orkut, né? Do velho Orkut, como é que é? Todo mundo é próximo por sete anéis, no máximo sete anéis de proximidade. E geralmente é muito mais próximo do que isso. Eu, por exemplo, do Papa... Desse Papa já eu tô a dois, que eu conheço quem o conhece. Do outro Papa, também a dois. Gente que foi lá visitar o Papa. Do Trump, dois também. Ah, então... Isso é um absurdo. Ah, Caiado, você vai ter que se virar, hein, bicho. Porque culpar o Lula não vai funcionar, não. Vai ficar ruim pra você. E, obviamente, o seu governo tem de ser investigado, né? Não é isso? Em parceria com os Estados Unidos agora? É vergonhoso, né? Vergonhoso. Vamos pro comercial.
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1: E a imprensa internacional, obviamente, né, noticiou aquilo que é uma agressão clara. E assim foi tratada a soberania do Brasil.
2: Reinaldo, veículos de imprensa estrangeiros repercutiram a decisão do governo americano contra as facções brasileiras. O americano The New York Times noticiou que a decisão ocorreu após nova pressão dos bolsonaros. O veículo citou um lobby agressivo dos filhos do ex-presidente Jair. E a agência Associated Press, por outro lado, em uma publicação veiculada no jornal Washington Post, mencionou que o presidente Lula já afirmou repetidamente, em outras ocasiões, que interpretaria tal ação dos americanos como uma interferência indevida. O britânico Financial Times lembrou que a medida pode esfriar a tentativa de aproximação entre Lula e Trump. As agências Al Jazeera e Reuters lembraram dos esforços de Trump sobre a classificação e citaram ainda o objetivo de consolidar a força na América Latina. O France 24, canal de notícias internacionais, afirmou que, do ponto de vista político, a designação de terrorista é uma afronta clara ao presidente Lula.
1: Claro que é, porque não por causa dos bandidos que estão sendo enfrentados, duramente enfrentados. Quem gosta de bandido aqui é outra gente. Quem condecora bandido no Brasil é outra pessoa. O problema é que não é isso. O problema é que as leis a que apelaram são interferências óbvias na soberania nacional. Esse é o ponto. É isso aí.
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5: Raposo Tavares, congestionada sentido interior desde o trecho urbano até Cotia, do 12 ao 25, caminho feito em aproximadamente 50 minutos. Para o trecho urbano, vantagem seguir pela Eliseu de Almeida. 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
1: O Brasil tem a pessoa que mais entende PCC, porque é aquele que mais enfrentou o PCC. Que é o Lincoln Gakia, promotor. Né? Que inclusive participou da última operação contra o PCC, que foi bater lá na Faria Lima de novo. Ele falou a respeito, vai.
6: Segundo o promotor Lincoln Gakia, que atua no combate ao PCC há 2 décadas e é um dos maiores especialistas no assunto, a decisão americana de classificar facções brasileiras como terroristas pode dificultar investigações e comprometer cooperações já em andamento entre as polícias e promotorias dos dois países. Vamos ao que disse Gakia à Folha. Poderiam ocorrer operações militares ou da CIA dentro do país e isso evidentemente afetaria a soberania nacional. A partir do momento em que essas organizações são classificadas como terroristas, a CIA passa a ser responsável por essas informações e investigações, que passam a ser classificadas como confidenciais ou secretas. Isso pode criar dificuldade na troca de informações mais ágil e rotineira que a gente mantém há bastante tempo, o que pode trazer prejuízo às investigações.
1: Vale dizer, o crime organizado, inclusive, vai ter razão para comemorar, que vai dificultar as coisas. Em vez de trocar informações rápidas, as informações passarão a ser consideradas sigilosas, num alto grau de sigilo, não sei o quê. A gente sabe que, inclusive, nos Estados Unidos também isso é meio frequente, tem ali, parece muito em filme, né? Os próprios órgãos de combate ao crime brigam, FBI e CIA, sobretudo, para as questões internas dos Estados Unidos, é FBI. Quando o crime é transnacional, é CIA. Nem serve, na verdade, o PCC tem mais razão para comemorar e o Comando Vermelho também. Bando de cretinos. É isso aí.
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0: Itaquera. 15 minutos é o tempo estimado nesse trajeto. Caminho melhor é feito pela Avenida Conselheiro Carrão. 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
2: Tchau, rádio. Até segunda.
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4: Governo brasileiro reage à decisão dos Estados Unidos de classificar como terroristas o PCC e o Comando Vermelho e diz que isso pode levar a retrocesso no combate ao crime organizado. Também alerta para prejuízos econômicos com riscos ao sistema financeiro e ao PIX.
5: Lula afirma que as facções são terroristas para as comunidades brasileiras e não como Donald Trump quer. E cobra que os Estados Unidos extraditem brasileiros investigados que vivem lá.
4: Autoridades de segurança pública dizem que a medida pode prejudicar parcerias internacionais para investigar facções e falam em risco à soberania, com a possibilidade até de ação militar estrangeira no Brasil.
5: Oposição apoia a decisão americana e diz que ela foi resultado da falta de combate efetivo ao crime organizado no Brasil.
4: E você vai ver também nessa edição.
6: PIB cresce no primeiro trimestre, puxado pelo agronegócio, e Brasil deve retomar o décimo lugar como a maior economia do mundo.
7: Equipes de resgate retiram de caverna alagada por enchente o primeiro dos 5 sobreviventes presos há mais de uma semana.
6: Em virada épica, João Fonseca ganha do maior vencedor da história do tênis e avança no torneio de Roland Garros.
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8: A apresentação é de Eduardo Oineg e também de Adriana Araújo. Você fica com o primeiro bloco a partir de agora.
4: Boa noite.
5: Boa noite para você. A tecnologia das criptomoedas entrou na mira das facções criminosas. Veja como bandidos estão usando as chamadas fazendas de bitcoins abastecidas com gatos de energia para lucrar com a mineração de moedas digitais.
9: Mais de 30 computadores ligados em série. Um emaranhado de cabos e um sistema de ventilação. Esta é uma fazenda clandestina de mineração de bitcoins. Foi encontrada pela polícia numa operação contra o Comando Vermelho no Rio de Janeiro. Em Paraisópolis, na zona sul de São Paulo, uma cena bem parecida. Máquinas ligadas minerando moedas digitais. Segundo a polícia, a mineração de criptomoedas tem sido cada vez mais utilizada pelos bandidos. Mas afinal, como ela funciona? Assim como acontece com o dinheiro físico, todas as transações com criptomoedas precisam ser registradas e checadas. Mas não existe um banco que faça isso. Essa função é dos chamados mineradores, equipamentos e softwares de computador especializados em conferir essas transferências. Só que para garantir que essa checagem seja feita da maneira mais eficiente possível, vários computadores começam a competir. Eles combinam sistemas matemáticos e programação. Quem chega primeiro ganha recompensas em criptomoedas, ou seja, dinheiro para os proprietários desses computadores. E aí entra a estratégia de criar essas fazendas de mineração nas comunidades. Por aqui, o crime organizado tem facilidade em ligar as máquinas com instalações elétricas clandestinas, o famoso gato.
10: São utilizados computadores de alta potência, que puxam muita energia elétrica, principalmente, e com isso torna desaconselhável.

0: numa rede fixa, numa rede verdadeiramente instalada, ser utilizado esse tipo de mineração. Os lucros seriam pouquíssimos, desde que não usasse artifícios clandestinos.
1: A mineração de criptomoedas não é ilegal, a não ser que seja associada a algum delito. E a polícia quer impedir mais essa maneira de bancar o crime organizado.
2: A mulher que passou 2 dias à deriva depois de um passeio de jet ski falou com exclusividade à Band sobre o drama que viveu em alto mar até ser resgatada. As buscas pelo homem que estava com ela continuam.
3: Ainda com dificuldade para caminhar e bastante abalada, Bruna Damares falou hoje com o produtor Leandro Santana sobre os momentos dramáticos à deriva em Ilhabela.
4: A hora não passava, ainda estava tudo escuro, estava muito frio. Eu me peguei dormindo várias vezes, desmaiei várias vezes, mas eu acordava e já voltava a nadar de novo.
3: Bruna contou que passou quase todo o tempo junto com o colega e que só se separaram na madrugada de terça-feira.
4: Eu tentei de todas as formas lutar contra a correnteza, eu tentei de todas as formas me ajudar e ajudar o meu colega também que estava comigo. Ficamos juntos a todos os momentos, desde domingo até terça de madrugada. Só na madrugada de terça-feira que a gente acabou se separando porque eu fui buscar ajuda.
3: A investigação tenta esclarecer o que causou o acidente com o jet ski. A polícia trabalha para entender se houve uma falha mecânica na moto aquática e investiga a possibilidade de uma pane seca. No dia do desaparecimento, acontecia uma confraternização numa lancha. No depoimento à polícia, o empresário que oferece os passeios disse que o jet ski servia apenas como apoio para o transporte entre a lancha e a praia, mas anúncios do serviço incluíam passeios de jet ski.
5: O jet ski é meu, é particular meu. Não tem aluguel de jet ski.
6: Independente de ser um aluguel, ser emprestado ou o que foi, a responsabilidade é do proprietário da embarcação.
3: As buscas por Jorge Bernardino continuam.
7: O pai de Henri Borel está sendo ouvido agora, no quinto dia do julgamento sobre o assassinato do menino. Vamos ao vivo até o Rio de Janeiro. A Laila Lac traz os detalhes para a gente. Boa noite, Laila.
8: Boa noite, Adriana. Boa noite a todos. O pai de Henri, Leniel Borel, começou a ser ouvido agora há pouco no tribunal de júri. Mais cedo, o perito do caso disse que o menino sofreu muito antes de morrer. Luiz Carlos Leal Prestes destacou que os laudos indicam que as lesões em Henri foram causadas por espancamento e que ele morreu cerca de 2 a 3 horas antes de ser levado para o hospital. Durante o júri, a mãe de Henri, Monique Medeiros, passou mal e foi liberada de acompanhar os depoimentos do dia. O julgamento segue no fim de semana, quando as testemunhas de defesa começam a ser ouvidas.
2: Obrigado, Laila. A polícia concluiu o inquérito que investiga Deolane Bezerra por suspeita de lavagem de dinheiro para o PCC. A influenciadora e mais 6 pessoas foram indiciadas.
9: A Band teve acesso ao relatório final da investigação, com mais de 100 páginas. Para a polícia, Deolane utilizava empresas de fachada para lavar valores do crime organizado. O conjunto probatório demonstrou que os investigados integravam organização criminosa voltada à ocultação, dissimulação e integração de valores ilícitos provenientes da atuação do PCC. Ainda de acordo com a investigação, Deolane Bezerra é apontada como o caixa da facção.
10: O dinheiro do crime organizado está entrando na economia formal, em usinas, em postos de gasolina, empresa de ônibus e agora transportadora, através dessa influencer que, pela capacidade dela de interferir nas pessoas, ela consegue ser um ponto importante da cadeia criminosa.
11: A partir da próxima segunda-feira, o Ministério Público de São Paulo terá 5 dias para se manifestar sobre o relatório final da investigação apresentado pela Polícia Civil. Se o parecer for favorável, os 7 indiciados se tornarão réus e terão que responder por organização criminosa e lavagem de dinheiro.
9: A investigação também descobriu que mais de 27 milhões de reais passaram pelas contas pessoais e de empresas de fachada ligadas a Deolane entre 2018 e 2022. A investigação começou há 7 anos, depois da apreensão de bilhetes atribuídos à cúpula do PCC no presídio de Presidente Venceslau, no interior paulista. A partir desse momento, a polícia identificou uma transportadora suspeita de lavar dinheiro do tráfico internacional de drogas.
7: Ainda hoje, as reações e

0: Repercussões da decisão dos Estados Unidos de classificar PCC e Comando Vermelho como terroristas. Oposição comemora, enquanto o governo fala em retrocesso no combate ao crime organizado e alerta para prejuízos econômicos. E também o que dizem autoridades em segurança. É já já.
1: Os casos graves de influenza dobraram, enquanto a procura pela vacina da gripe segue baixa. A campanha termina amanhã, mas o Ministério da Saúde diz que as doses vão continuar disponíveis nos postos.
2: Logo cedo, lá estava o Ricardo, no posto de saúde.
3: Eu vim dar a vacina na minha mãe e aproveitei para tomar. Dois vizinhos teve, ficaram muito ruim, aí eu aproveitei para evitar.
2: De janeiro a abril, foram 6.760 casos de síndrome respiratória aguda grave relacionados ao vírus influenza. O dobro do registrado no mesmo período do ano passado. A preocupação é maior no grupo de risco, que inclui crianças menores de 5 anos, grávidas e pessoas acima de 60 anos.
4: Eles estão entre os grupos mais vulneráveis às complicações provocadas pela gripe. E por isso mesmo, são alvos da campanha nacional de vacinação que termina neste sábado, dia 30. A meta é alcançar 90% desse público, mas está muito longe disso. Em todo o país, de cada 5 pessoas que compõem esse universo, apenas uma está imunizada.
2: Mesmo com o fim da campanha, o Ministério da Saúde garante que a vacina continuará disponível nos postos de saúde. Junto com os casos de gripe, aumenta também a procura por medicamentos antivirais, como o Tamiflu e seus genéricos. Mas é preciso atenção ao uso.
5: Que esse tratamento inicie idealmente antes de 40 ou até 48 horas depois do início dos sintomas. Porque senão há um prejuízo na sua resposta, já que o vírus já se espalhou no organismo e a ação do medicamento vai ficando menos importante depois de 48 a 72 horas. Um indivíduo que está com influenza, está tomando o oseltamivir e mora com seu pai, tem uma grávida com ele, mesmo sem sintomas, é possível fazer uso do oseltamivir, conhecido como Tamiflu, preventivo.
2: A Cecília, de 3 anos, levou o melhor amigo ao posto de saúde.
6: Olha lá, a luz lá no tio, Cecília. Vamos contar até 3?
7: Olha!
2: Todo mundo protegido.
8: Isso aí.
0: É isso aí, tem que aprender desde cedinho. Vamos à previsão do tempo, sábado, com alerta de temporais para o norte e nordeste do país. A área de maior atenção, gente, para esses temporais, Recôncavo Baiano e também o norte de Roraima e o Amapá, solo já muito encharcado por lá. E a previsão de temporais também vale para o Amazonas, litoral do Maranhão e também entre Natal e Recife. Já no centro-sul de Minas Gerais, São Paulo, Santa Catarina e sul do Paraná também pode chover mais forte, mas aí de forma mais isolada. Na capital paulista pode ter chuvisco nesse sábado e a temperatura vai dos 14 graus até os 21. No domingo esquenta um pouquinho mais, vamos até os 24 graus. Outras capitais agora, pancadas de chuva em Porto Alegre com 19 graus para Salvador. Tem risco de temporal, 27 graus, Recife também com chuva, mas mais isolada, 28, e Brasília aí sim com tempo firme, máxima de 26 graus. Já sigo por aqui para trazer as informações sobre o imposto de renda, está terminando o prazo para entrega da declaração, é daqui a pouquinho, às 11 horas e 59 minutos, ou seja, faltam pouco mais de 4 horas. A Receita já recebeu 43 milhões de declarações, 1 milhão de contribuintes estão na correria agora. Se você não entregou ainda, a orientação é enviar a declaração, mesmo incompleta, mesmo com alguma dúvida, para você não pagar multa. Depois, é possível fazer a retificação. A Receita também pagou hoje o primeiro lote de restituições, 16 bilhões de reais para quase 9 milhões de pessoas. É o maior lote da história, inclui quem tem prioridade, pessoas com mais de 60 anos e quem declarou primeiro. Ainda serão pagos mais 3 lotes em junho, julho e agosto. E agora o assunto de maior repercussão hoje, o governo brasileiro reagiu à decisão dos Estados Unidos de classificar o PCC e o Comando Vermelho como organizações terroristas. Alertou que essa medida pode levar a um retrocesso no combate ao crime, trazer prejuízos econômicos e o governo falou até ao INEG que pode afetar o PIX.
1: Sim, exatamente. O presidente Lula subiu o tom ao condenar a decisão americana. Ele disse que o Brasil não vai aceitar ser tratado como uma republiqueta e que o país já tem lei específica para combater as facções.
8: o governo levou mais de 12 horas para calibrar a resposta.

0: resposta aos Estados Unidos. E ela veio num discurso inflamado do presidente Lula.
1: Não aceitamos ser tratado como um moleque. Nós não aceitamos ser tratado como se fosse uma republiqueta. Eu não falo grosso com a Bolívia e fino com os Estados Unidos. Eu falo educadamente com os dois, porque eu quero respeito. E eu preciso ter respeito para poder respeitá-los. Então, não brinquem. Não brinque com a soberania desse país.
0: Lula destacou que o Brasil aprovou recentemente uma lei antifacção para combater o crime organizado.
1: Eles são terroristas para as comunidades brasileiras, para a sociedade brasileira, para o povo da periferia desse país, eles são terroristas. Eles não são o terrorista que o Trump quer.
0: O presidente ainda cobrou Donald Trump para que extradite brasileiros investigados que estão nos Estados Unidos.
1: E nós queremos os terroristas brasileiros que estão lá. Porque sabe que as armas importadas que são contrabandeadas para o Brasil vêm dos Estados Unidos. Vem de lá as armas. A Polícia Federal entregou um documento para o Trump. O Brasil está disposto a trabalhar para combater o crime organizado. E vamos começar pelo seu estado de Delaware, que tem lavagem de dinheiro de brasileiro. Vamos começar por aí. Vamos começar por entregar o Hamas, que está condenado a 16 anos e está escondido lá. Vamos. Vamos começar entregando o maior contrabandista de combustível desse país, o Cláudio Magno, o Ricardo Magno, que a Polícia Federal e a Receita prenderam 250 milhões de combustíveis dele contrabandeado, foi dado ao Petrobras e ele está morando em Miami. Eu entreguei para o Trump o nome dele e a fotografia da casa dele. Quer combater o crime organizado? Me entregue os nossos que estão lá nos Estados Unidos.
0: O discurso veio minutos depois da divulgação de uma nota do governo. O texto diz que a soberania do país é inegociável e que a decisão pode levar a um retrocesso no combate ao crime organizado e trazer risco à vida das pessoas e prejuízos econômicos ao país. Há um alerta também para um impacto no sistema financeiro e inovações nacionais, como o PIX. A nota diz ainda que o Brasil é uma nação soberana, que tem travado combate permanente contra o PCC, o Comando Vermelho e as demais facções e milícias que praticam o terrorismo nos territórios em que vivem milhões de famílias. E finaliza dizendo que o Brasil rejeita qualquer forma de interferência externa em seus assuntos internos. Lula planeja uma conversa direta com Donald Trump para tentar reverter a medida, mas não agora. A ideia é primeiro consolidar programas de cooperação com os Estados Unidos voltados às áreas de inteligência e combate aos tráficos de armas e de drogas. A avaliação do governo é que a decisão teria sido influência do que ministros chamam de ala mais radical do governo americano, como secretário de Estado Marco Rubio. No Congresso, o clima é mais tenso. Governistas e oposição trocaram farpas.
2: Tudo isso produto da irresponsabilidade do governo Lula, do governo da esquerda, que tinha que agir e não age.
3: Nós temos as nossas próprias condições, estamos fazendo, de combater o crime organizado.
0: O presidente Lula já pediu um levantamento de todos os ministérios sobre como a decisão dos Estados Unidos pode afetar o Brasil.
4: A decisão do governo americano de incluir o PCC e o Comando Vermelho na lista de grupos terroristas era debatida há meses em Washington, é o que mostra o correspondente Eduardo Barão.
5: Desde o início do atual mandato, em janeiro de 2025, o presidente Donald Trump acelerou a inclusão de grupos criminosos estrangeiros na lista de organizações enquadradas como terroristas pelo governo americano. Foram pelo menos 12 inclusões. A maioria na América Latina, como os cartéis mexicanos de Jalisco e Sinaloa, a gangue MS-13 de El Salvador e as facções Trem da Aragua e Cartel de Los Soles na Venezuela. Agora, o PCC e o Comando Vermelho estão na mesma designação. Num comunicado, o Departamento de Estado alertou que os grupos comandam milhares de membros e orquestram ataques brutais contra policiais, autoridades públicas e civis brasileiros. A classificação do PCC e do Comando Vermelho como grupos terroristas internacionais vale a partir de 5 de junho. E acontece depois de reuniões do senador e pré-candidato à presidência Flávio Bolsonaro com o presidente Donald Trump e com Marco Rubio, chefe da diplomacia americana, no começo da semana. A decisão do governo Trump amplia o leque de ações que os americanos podem usar. O FBI, a Polícia Federal dos Estados Unidos, que está no Departamento de Justiça,

0: continuará tendo papel central em investigações criminais, como lavagem de dinheiro e tráfico internacional. A diferença é que agora o Departamento de Defesa também estará investigando. No primeiro momento, PCC e Comando Vermelho passarão a ser tratados como ameaça à segurança nacional dos Estados Unidos. A partir daí, outras ações podem ser adotadas, como a imposição de sanções contra bancos. Isso virá se a Casa Branca identificar que as facções usam instituições financeiras do Brasil para movimentar valores. E se esses bancos também tiverem negócios com empresas americanas? Na prática, isso poderia afastar o capital estrangeiro, gerando prejuízos bilionários ao país. Outra consequência é uma possibilidade considerada remota para ações das Forças Armadas dos Estados Unidos no Brasil, sem aval de autoridades brasileiras. Foi após a designação como terroristas de cartéis venezuelanos que o Pentágono lançou a operação que capturou o ditador Nicolás Maduro em janeiro deste ano. Desde o ano passado, oficiais da Casa Branca já haviam pedido ao governo brasileiro que enquadrasse o PCC e o Comando Vermelho como grupos terroristas. Essa lista foi criada por Washington em 1997, durante a gestão de Bill Clinton. Atualmente, estão nesta lista grupos como Boko Haram e o Estado Islâmico, oriundos da África, e a Al-Qaeda, o Hamas e o Hezbollah, no Oriente Médio. Em quase 30 anos, mais de 20 grupos foram excluídos da relação, como as FARC, Forças Armadas Revolucionárias da Colômbia. A relação é revisada a cada 5 anos por ordem do Congresso americano.
1: E ainda nessa edição, você vai ver o que dizem autoridades de segurança pública sobre a medida do governo Trump e também a repercussão entre os pré-candidatos à presidência.
2: Hora do esporte, a Lívia Nepomuceno já está aqui com a gente e claro que ela vai trazer todas as informações da seleção brasileira. Mas Lívia, para alegrar nossa sexta-feira, temos uma vitória épica para comemorar, estou falando do tenista João Fonseca, né?
3: É isso, Adriana, sexta-feira já é boa por natureza, né? Com o João Fonseca fica melhor ainda. Uma ótima noite para vocês, uma ótima noite para você que está em casa. Esse mocinho aqui conseguiu uma vitória para lá de emocionante. O tenista João Fonseca fez história hoje em Roland Garros, no dia do aniversário da sua mãe. Ele derrotou nada menos do que ele, Novak Djokovic, numa partida que durou 5 horas.
4: O ex-número 1 do mundo começou melhor no jogo e abriu 2 sets a 0, mas João não se entregou. Ele fechou o terceiro set em 6-3 e depois empatou o jogo ao vencer o quarto set por 7-5. A partida entre o sérvio, atual quarto melhor do mundo, e o brasileiro 30º no ranking, foi para o tie-break, sob um calor de mais de 30 graus. João fez história ao vencer por 7-5 e virar o jogo. 3-2, depois de 5 horas. Uma partida exaustiva que terminou com um abraço do ídolo. Essa é a primeira vez que o brasileiro avança para as oitavas de final de um Grand Slam e pela primeira vez derrota um tenista do top 5. E olha, 5 sets de pura batalha, João Fonseca despacha o seu maior ídolo, Novak Djokovic. João já revelou que o sérvio é um dos seus maiores ídolos, enquanto Djoko já disse que no futuro poderia ser treinador do brasileiro.
5: What a pleasure it was. I mean, what a idol we have, and it's a pleasure just stepping on the court against him. And yeah, it's my first time stepping on court against him. So just thanking him and yeah, just very happy.
3: Vamos aumentar esse feito, Oineg? Fazia 16 anos que o Novak Djokovic não tomava uma virada em Roland Garros depois de vencer os dois primeiros sets. Que 16
1: legal.
3: Anos.
1: Impressionante. Legal. E 5 horas, né? É. Que jogo. Que bom, falar da seleção, já temos aí... Tem que falar depois dessa vitória incrível. Temos aí um time formado para amistoso, não?
3: Sim, já temos um esboço, sim. Gente, olha, a seleção brasileira segue se preparando lá em Teresópolis e os titulares do amistoso foram definidos hoje. A Gabi Guimarães acompanhou o dia da seleção e conta pra gente.
6: Daqui 13 dias começa a Copa do Mundo. 11 brasileiros são estreantes no torneio. Entre eles, Matheus Cunha.

0: que foi um dos escolhidos para as entrevistas desta sexta-feira. O atacante de 27 anos se destacou no Manchester United da Inglaterra na última temporada.
1: Sinceramente, eu acho que se existe dois Matheus, aquela criança que não tem muita noção das consequências e só sonha, e sem dúvida nenhuma, acho que nesses momentos, acho que todos os sonhos é muito fácil se realizar. Quando eu comecei a entender, eu acho que comecei a duvidar do quão longe você poderia chegar, poderia alcançar.
0: Também será a primeira Copa do Rayan. Revelado pelo Vasco e hoje no Bournemouth, o atleta é o mais jovem da seleção, com 19 anos.
2: Momento de felicidade, momento de desfrutar, o momento que estou vivendo aqui agora. É, 19 anos, disputar uma Copa do Mundo. É, como sempre falo, é para poucos. Ouvir o meu nome na lista foi um momento de felicidade, não só para mim, mas para minha família também.
0: Depois das entrevistas, a seleção foi a campo. Na atividade, foram definidos os titulares do amistoso contra o Panamá, domingo no Maracanã. O técnico Carlo Ancelotti deve escalar Alisson, Wesley, Bremer, Léo Pereira e Alexandro, Casemiro e Bruno Guimarães, Rafinha, Vini Júnior, Matheus Cunha e Luiz Henrique. Desfalque certo é o Neymar, que tem uma lesão na panturrilha. Hoje o camisa 10 fez apenas atividades físicas e não treinou com bola. A comissão técnica avalia a condição física do jogador diariamente. Ontem, o departamento médico estimou que o tempo de recuperação é entre 2 e 3 semanas. O primeiro jogo da seleção no Mundial é dia 13 de junho contra o Marrocos. Pelo regulamento da FIFA, o Brasil pode fazer mudanças na lista de convocados até 24 horas antes da estreia na Copa. Mas para isso, precisa ser comprovada lesão ou doença grave do jogador. O diário de uma panturrilha só deve ter atualizações definitivamente em pouco menos de 2 semanas, justamente quando começa a Copa do Mundo.
3: Tá batizado, Adriana, o diário de uma panturrilha.
4: É isso aí.
3: Agora vamos falar daqueles que já foram a campo. Todos os clubes brasileiros passaram de fase na Libertadores. O Palmeiras goleou o Júnior Barranquilla da Colômbia por 4-1 em São Paulo e ficou em segundo lugar no seu grupo, com o Flaco Lopes aí fazendo uma partidaça, viu? Já o Cruzeiro fez 4-0 no Barcelona de Guayaquil, no Mineirão, com assinatura e destaque do golaço de Matheus Pereira. De voleio, foi lindo. Matheus Pereira fez uma partidaça também, lembrando que ele estava na pré-lista de Carlo Ancelotti e muita gente questionando a sua ausência, já que ele está voando. Diria que está com o perfume que a bola gosta.
4: Que bom. E já tem a definição do mata-mata para a próxima fase, que é só depois da Copa, né?
3: A sorte foi lançada, Adriana, exatamente. Até lá serão outros times, né? Tem muito tempo aí, um intervalo muito grande. Vamos conferir agora o caminho até a final da Libertadores. Olha só, de um lado da chave, o Corinthians enfrenta nas oitavas de final o Rosário Central da Argentina. E vai ter duelo brasileiro, dois gigantes. O Cruzeiro enfrenta o atual campeão da Libertadores, o Flamengo. Lembrando que Corinthians e Flamengo decidem a classificação em casa porque eles ficaram em primeiros nos seus grupos. Do outro lado do chaveamento, a gente acompanha aqui o Mirassol e tem pela frente a LDU do Equador, Palmeiras e o Paraguai, o Cerro Porteño, um confronto já conhecido, e o Fluminense enfrenta o Independente Rivadavia, que está surpreendendo muitos o time argentino. Os três brasileiros fazem o primeiro jogo em casa. Agora essa Libertadores, teve sorteio da Sul-Americana também, 4 brasileiros disputam a repescagem. Eu estou falando do Grêmio, que enfrenta o Bolívar, Bragantino, Sporting Cristal, Vasco da Gama, Independente Medellín, e o Santos tem pela frente Universidade Central da Venezuela. Esses times que aparecem aqui, eles já estão classificados para as oitavas de final. Atlético Mineiro, Botafogo e São Paulo estão esperando os seus adversários. Esses são os confrontos da Sul-Americana, os jogos de ida e volta. Os vencedores avançam para as oitavas, onde já estão aqui esses três brasileiros. E claro que a gente vai ficar de olho na Libertadores e nos duelos que acontecem na Sul-Americana, como você bem pontuou para a gente, Adriana, depois da Copa do Mundo.
4: Tem muita bola para rolar, então.
3: Tem muita coisa para acontecer.
5: Obrigado, Lívia.
3: Boa noite, gente. Bom fim de semana.
5: Uma varredura encontrou...

0: Escutas no gabinete do governador em exercício do Rio de Janeiro.
1: Palácio Guanabara, centro do poder no estado do Rio de Janeiro. Os equipamentos de espionagem estavam no ponto mais sensível desse prédio, do gabinete do governador. As escutas foram encontradas durante uma varredura de rotina feita pelo Gabinete de Segurança Institucional. Os agentes do GSI usaram um scanner para vasculhar o espaço. O material parece ser antigo e estava desativado. Uma investigação foi aberta para apurar a origem dos grampos. O gabinete do governador tem sido pouco usado nos últimos 2 meses. Depois da renúncia de Cláudio Castro, governador interino, o desembargador Ricardo Couto quase não frequenta a sala. Couto costuma despachar da sede do Tribunal de Justiça e faz apenas reuniões institucionais no Palácio Guanabara. Ricardo Couto assumiu o cargo em março. Ele era o terceiro na linha sucessória do governo. Sem vice-governador e com o presidente da Assembleia Legislativa afastado por suspeita de envolvimento com o Comando Vermelho, Couto segue à frente do estado. Desde que assumiu a cadeira, o desembargador já exonerou mais de 2.500 funcionários comissionados. O ex-governador Cláudio Castro, do PL, foi alvo de 2 operações da Polícia Federal este mês. Ele é investigado por suspeita de favorecimento da Refit, a antiga refinaria de Manguinhos, e por ligação com o banqueiro Daniel Vorcaro.
0: A expectativa era grande hoje para um anúncio pelo governo americano de um acordo de paz com o Irã. Quem atualiza as informações para a gente é a Beatriz Ferretti. Boa noite, Beatriz.
2: Boa noite, Oineg, Adriana. Donald Trump se reuniu com o secretário de Estado, Marco Rubio, e o vice-presidente J.D. Vance, além de outros membros do governo, durante 2 horas na sala de controle da Casa Branca, que é onde autoridades costumam monitorar conflitos em tempo real, debater estratégias e tomar decisões críticas. Antes dessa reunião, Trump tinha dito que estava preparando para tomar uma decisão final sobre um acordo provisório para reabrir o Estreito de Hormuz e iniciar negociações sobre o programa nuclear iraniano. Mas, segundo jornais americanos, nenhuma decisão foi tomada até agora. Para colocar fim ao conflito no Oriente Médio, Trump está exigindo que o Irã reabra imediatamente Hormuz, encerre o programa nuclear e entregue todo o estoque de urânio enriquecido. Em troca, promete suspender o bloqueio aos portos e navios do país. O porta-voz do Ministério das Relações Exteriores iraniano disse, por outro lado, que nenhum tipo de acordo foi finalizado.
3: Obrigada, Beatriz. O PIB do Brasil acelerou no início do ano. Com esse crescimento, o país deve recuperar posições no ranking das maiores economias do mundo.
4: No primeiro trimestre de 2026, a economia brasileira avançou 1,1%, segundo o IBGE. O resultado ficou dentro do esperado pelo mercado. Nesse ritmo, projeções do Fundo Monetário Internacional, o FMI, indicam que o Brasil deve retomar, ainda este ano, a posição de 10ª maior economia do mundo. No ano passado, o Brasil ficou fora do top 10 mundial. Agora deve recuperar a posição que tinha perdido para o Canadá. O FMI estima que o Brasil deve crescer 1,9% este ano. Anteriormente, o órgão projetava uma alta de 1,6%.
0: Bom, e a Juliana Rosa está aqui para falar um pouquinho mais para a gente dessa notícia, né? O crescimento da economia, sempre positivo a gente ouvir isso. E o agro de novo, o agro prestando um serviço incrível, né, Juliana?
5: Com certeza, Oineg. Boa noite para você, para Adriana. Boa noite para você. A agropecuária é um dos principais destaques positivos do nosso PIB. O setor costuma puxar o crescimento da economia em começo de ano, porque é quando está no auge da colheita da safra agrícola, que foi boa. O crescimento de 1,1% no primeiro trimestre é uma aceleração forte, depois de um segundo semestre do ano passado, praticamente andando de lado. O mercado de trabalho vem ajudando e as medidas de estímulo do governo também, como a isenção do imposto de renda para quem recebe até R$ 5.000. O crescimento não ficou restrito à agropecuária, olha só, que cresceu 2%. A indústria cresceu também, setor de serviços, que inclui o comércio, consumo das famílias, consumo do governo, investimentos também. Vale destacar a construção civil, beneficiada pela expansão do programa Minha Casa Minha Vida, e também aqui a produção de petróleo, estimulada pelo conflito no Oriente Médio. A expectativa é que o crescimento agora seja um pouco menor daqui para frente, porque a gente está vendo aí, né, alta da inflação e endividamento. Ao mesmo tempo, os estímulos do governo devem garantir um crescimento em torno de 2%, parecido com o do ano passado. A nossa economia tem se mostrado mais resistente a choques. Teve pandemia, problemas de todos os tipos, guerras. Se você pegar de 2022 para cá, o crescimento médio está em torno de 3%. É o maior dos últimos 40 anos. A preocupação é que tem muito gasto público. Isso está gerando inflação e juros altos. E isso dificulta o crescimento no futuro. Adriana Oineg.
0: É isso. Obrigado.
5: Obrigada.
6: Tchau, tchau.
4: Daqui a pouco, foguete da Blue Origin explode em base de lançamento na Flórida. Teste fazia parte dos preparativos para lançar satélites da Amazon. E pânico num parque de diversões. 8 pessoas ficam penduradas em montanha-russa a 30 metros de altura. É já já.
3: O Conselho Federal de Medicina proibiu o uso da substância PMMA. A determinação começa a valer a partir de terça-feira. A substância está proibida para fins estéticos e reparadores. A exceção é o uso em tratamentos de pacientes com HIV.
0: E o Conselho Federal de Medicina lançou uma plataforma para denúncia sobre a atuação de falsos médicos. O Brasil registra por dia 2 casos de exercício ilegal da medicina.
7: De 2012 a 2023, o Brasil registrou mais de 9.500 casos relacionados ao exercício ilegal da medicina. Muitos deles deixam sequelas permanentes nos pacientes ou terminam da pior forma possível. Foi o que aconteceu com a Silvana de Bruno, de 66 anos. A aposentada morreu em outubro do ano passado, depois de fazer um preenchimento dos seios, um procedimento invasivo que só deve ser feito por um médico. O responsável pelo atendimento, Eric Avelaneda de Souza, de 22 anos, não tinha formação em medicina. Ele foi preso 6 meses depois, quando continuava realizando atendimentos numa clínica em Curitiba.
8: A gente nunca procurou se aprofundar realmente, porque minha mãe sempre foi uma pessoa muito decidida, nunca dependeu de filho, dos filhos, né, para qualquer coisa. Então, ela estava feliz.
7: Para combater o problema, o Conselho Federal de Medicina lançou a plataforma Medicina Segura, um canal para que médicos denunciem casos de pacientes prejudicados. A ferramenta vai encaminhar os dados aos conselhos regionais, que deverão acionar outros órgãos, como a polícia e o Ministério Público. De acordo com o Conselho Federal de Medicina, a medida vai ajudar a compreender a real dimensão do problema, já que muitas vítimas têm medo de denunciar. A ideia é fechar o cerco contra quem atua de maneira irregular. No Brasil, o exercício ilegal da medicina é crime com pena de 6 meses a 2 anos de prisão.
9: Se houver um dano, ele pode buscar o Ministério Público, ele pode buscar uma reparação na justiça, um dano moral, um dano estético, um dano material. Se eventualmente, para corrigir aquele dano, ele teve que gastar para realizar procedimentos corretivos, para buscar um médico, então ele pode pedir um dano material também, um dano estético. Depende muito da situação.
3: Uma operação contra o crime organizado no Rio de Janeiro prendeu suspeitos de integrarem a facção Comando Vermelho, mas um dos chefões segue foragido. A quadrilha é investigada pelo roubo de cobre e também age em outros estados.
10: Tem que abrir, tem que mandar de bucho.
11: A polícia estava à procura de um dos mais antigos chefes do Comando Vermelho, Antônio Hilário Ferreira, conhecido como Rabicó, apontado como um dos operadores financeiros do CV. Investigações revelaram que ele controlava uma rede de empresas de fachada para ocultar o patrimônio do crime. O criminoso não foi encontrado. Além do Rio, a operação também cumpriu mandados em outros 5 estados do país. 55 pessoas foram denunciadas pelo Ministério Público, acusadas de fazer parte do esquema que movimentou quase R$ 500 milhões de reais em 4 anos. Mais de 100 mandados de busca e apreensão foram cumpridos. Segundo as investigações, empresas de reciclagem eram usadas para lavar dinheiro do tráfico por meio da compra e venda ilegal de cobre roubado. Em um ferro velho clandestino, o material era queimado para ser descaracterizado.
12: Essa recicladora ficava situada dentro do complexo do Salgueiro, a poucos metros da própria residência do Rabicó, e vendia cabos de cobre, dentre outros materiais metálicos, para essa

0: essas recicladoras legalizadas, só que emitiam notas frias.
1: As investigações apontam que o dinheiro lavado financiava a compra de armas e drogas. Entre os mais de 20 presos na ação de hoje, está um motorista de ônibus acusado de ser laranja do grupo. Ao descobrir que seria pego, ele abandonou passageiros e tentou fugir.
2: A decisão do governo americano de classificar o PCC e o Comando Vermelho como grupos terroristas repercutiu. Entre os pré-candidatos à presidência, o presidente Lula e o senador Flávio Bolsonaro trocaram ataques.
3: O presidente Lula classificou o episódio como um ato antipatriótico de Flávio Bolsonaro. Na terça-feira, o pré-candidato do PL pediu a Donald Trump para que o PCC e o Comando Vermelho fossem classificados como grupos terroristas.
4: Eu estou muito triste hoje com a notícia de que o secretário dos Estados Unidos da América do Norte, um tal de Marco Rubio, disse que os Estados Unidos, disse que os nossos criminosos aqui são terroristas e que os americanos podem fazer intervenção. Por que que eu estou triste? Primeiro porque essa tal de Comando Vermelho, esse tal de PCC, eles são terroristas para as comunidades brasileiras, para a sociedade brasileira. Então eles são terroristas e nós vamos combatê-los aqui dentro. Nós aprovamos uma lei antifacção e aprovamos a lei de combater o crime organizado. E vamos combater. Eles não são terroristas que o Trump quer. Eu tive 3 horas cumprindo esse Trump. 3 horas com ele. Entreguei 4 documentos para eles. Um deles era o combate ao crime organizado. O seu Marco Rubio não estava lá. Possivelmente porque ele estivesse preparado para ajudar um filho de um bolsonarista, que é candidato à eleição aqui nesse país, que não tem vergonha na cara de trair a nossa pátria, de ir nos Estados Unidos pedir intervenção americana no Brasil.
3: Flávio rebateu pelas redes sociais.
5: Nossos criminosos, Lula. Não, seus criminosos.
3: O senador disse também que soberania é o povo brasileiro livre de viver em áreas dominadas por narcotraficantes.
6: Enquanto Lula foi de joelhos atrás do Trump fazer lobby a favor de CV e PCC, eu fui trabalhar para que eles fossem tratados como terroristas, que é o que eles são. Um governo que não tem controle sobre o seu próprio território, que não controla nem as cadeias, é porque é conivente com o crime organizado.
3: Ronaldo Caiado, do PSD, e Romeu Zema, do Novo, criticaram o governo e apoiaram a decisão americana.
7: O que realmente é um discreto enorme para o presidente Lula e para todo o governo do PT é mostrar que não é capaz sequer de garantir a segurança no país dele e que essa insegurança hoje e o crime no país hoje está contaminando outros países no mundo.
8: PT diz que tratar facção como terrorismo ameaça a soberania do Brasil, que isso facilita uma intervenção americana no Brasil. Pera aí, como assim? Quem ameaça a nossa soberania é exatamente o PCC e o Comando Vermelho.
3: Já Renan Santos, do Missão, afirmou que a decisão do governo americano não vai mudar a situação do crime organizado no Brasil.
9: Isso aqui é um marketing pro Flávio Bolsonaro e pro Trump. No fundo, isso não vai mudar a situação brasileira. A polícia brasileira tem força, tem honra, e eu não vou tirar dela o direito histórico de destruir o crime organizado no Brasil.
10: O PT lançou hoje uma plataforma que irá receber sugestões para o programa de governo do presidente Lula, que disputa a reeleição.
11: Anunciada num evento em São Paulo, a plataforma digital vai ficar ativa até o dia 30 de junho. Só depois, o partido vai discutir as propostas dos eleitores e de entidades.
12: Contribuir no debate da construção dessa agenda de futuro. Nós queremos contribuir democraticamente, ouvindo os nossos partidos, ouvindo a sociedade organizada.
11: A versão inicial do programa do presidente Lula traz como prioridade o combate ao crime organizado e às facções criminosas. A segurança pública é uma das principais preocupações do brasileiro neste ano eleitoral.
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15: A seleção brasileira fecha mais um dia de treinos antes do amistoso contra o Panamá. Neymar esteve à beira do campo e acompanhou seus companheiros no treinamento lá na Granja Comari.
10: Estamos de volta com a opinião de especialistas no combate ao crime organizado, que analisaram para o Jornal da Band os possíveis efeitos da decisão do governo americano de classificar o PCC e o Comando Vermelho como organizações terroristas.
24: A medida anunciada pelo Departamento de Estado americano passa a valer na próxima semana e coloca as duas maiores facções criminosas do país na mesma lista usada pelos Estados Unidos para enquadrar grupos terroristas internacionais. A classificação preocupa autoridades brasileiras. Para o promotor Lincoln Gaquia, do Ministério Público de São Paulo, a maior autoridade do país no combate ao PCC, a decisão é grave e pode trazer consequências não só para a soberania nacional, mas pode prejudicar as investigações contra o crime organizado. Atualmente, as investigações contra PCC e Comando Vermelho envolvem cooperação entre polícias e órgãos de inteligência. Mas com o novo enquadramento, o assunto passa a ter status de segurança nacional para os Estados Unidos. Isso significa que órgãos como a CIA e setores militares americanos podem assumir parte das operações de inteligência.
25: Isso foi dito para mim, inclusive, no final do ano, por policiais do FBI que estiveram aqui no Brasil. Eles também não sabem de fato, né, se essas trocas de informações continuarão a ser tão fluidas como são hoje, diretas, ou se alguma dessas informações possam passar a ser classificadas como confidenciais ou secretas, e aí eles têm a informação, mas não vão poder compartilhar.
24: O deputado federal Guilherme de Ritchie, ex-secretário da Segurança Pública de São Paulo, defende a medida.
26: É uma vergonha que o nosso país precise depender de uma outra nação para classificar aquilo que é óbvio. Que o PCC e o Comando Vermelho são sim terroristas. A principal importância e relevância dessa classificação do PCC e Comando Vermelho como organizações terroristas é a possibilidade de colaboração internacional na área de investigação e inteligência. Vai ter um grande aliado, que é o governo americano, que dispõe dos mecanismos de inteligência mais sofisticados do mundo, reconhecidamente.
24: A preocupação do governo brasileiro é que a classificação possa abrir margem para pressões diplomáticas e até operações unilaterais.
27: Hipoteticamente, eu não acredito que isso aconteça, essa decisão pode permitir
3: e pode efetivamente consagrar uma incursão de forças americanas em território nacional. Isso é uma hipótese que tem que ser considerada, ela não é imediata, eles poderão escalar nesse sentido a partir dessa designação, mas eu acredito de fato que não vá acontecer, mas seria algo que coloca a nossa soberania

0: em risco.
1: Investigações recentes mostraram que facções criminosas usam postos de combustíveis, fintechs e empresas de fachada para lavar dinheiro do tráfico. Com o novo enquadramento, empresas que tiverem qualquer tipo de relação financeira com recursos ligados às facções podem entrar no radar das autoridades americanas.
2: O Brasil, ele demorou muito. Ele foi muito lento, por exemplo, a tipificação de organização criminosa. Tivemos uma lei um pouco antes, mas a lei que efetivamente usamos até hoje é de 2013. Nós estamos falando de PCC na década de 90. E essa letargia, além de fazer essas organizações criminosas crescerem e se tornarem bilionárias, nós tivemos essa falta de força, de poder, de energia, eu usaria assim, para efetivamente o combate dessas organizações criminosas.
1: A medida também pode gerar sanções, restringir negócios internacionais e afetar até pagamentos e transações de empresas e bancos brasileiros. O vice-presidente Geraldo Alckmin criticou a decisão.
3: Isso é ruim para o Brasil. Pode ter consequências na área do sistema financeiro, na área da economia. Não vai resolver nada em termos de combate ao crime e pode prejudicar a economia.
4: Eu lamento que o nosso país, que o governo brasileiro não tenha feito isso em associação ao governo americano, porque o governo brasileiro foi questionado sobre isso o ano passado e preferiu dizer não, isso não é um problema, e a gente sabe por quê. Porque eles sabiam do contexto político que isso poderia gerar.
5: Na minha opinião, corretíssimo o governo americano colocar o PCC e o Comando Vermelho como organização terrorista, porque eles são terroristas. Ninguém aguenta mais essa conversa de ficar passando a mão na cabeça de bandido ou de minimizar os riscos que essas organizações causam as pessoas de bem.
1: A legislação antiterrorismo brasileira não se aplica a facções como PCC e CV. O argumento central é que essas organizações têm motivações econômicas, não ideológicas, critério que aqui no país diferencia crime organizado de terrorismo. Para o governo americano, o poder transnacional dessas facções e a violência empregada justificam a nova classificação. A decisão deve aumentar a tensão diplomática entre Brasil e Estados Unidos e coloca o crime organizado no centro de uma disputa que envolve segurança, economia, soberania e geopolítica.
6: Não dá para dizer que o governo Trump criou um problema para o Brasil ao decidir que o PCC e o Comando Vermelho são organizações terroristas, feito Estado Islâmico, Al-Qaeda, Hamas e Talibã. Quem criou o problema foram os governantes brasileiros que deixaram as facções ocuparem o espaço que elas ocuparam. Agora, a medida de Washington aumenta ainda mais o risco das empresas que trabalham no Brasil, onde o crime corre solto. Tem empresa que, se não pagar pedágio para o crime, não trabalha. Pela lei brasileira, ela está sendo extorquida pelo novo enquadramento americano. Essa empresa está dando dinheiro para uma organização terrorista. Se a medida vai reforçar o combate ao crime organizado, a gente espera que sim, mas ninguém sabe. Mas o aumento do risco para as empresas, inclusive para os bancos, é real. Mais um criado pelo descuido das nossas autoridades, que Donald Trump tratou de amplificar.
7: O Unicef divulgou um número chocante sobre os ataques de Israel no Líbano. Em uma semana, 11 crianças foram mortas ou ficaram feridas por dia nos bombardeios. No total, 77 crianças foram vítimas da ofensiva. Israel ampliou a ocupação militar no sul do país e intensificou os bombardeios. O governo diz que o alvo é o grupo Hezbollah, mas civis também são vítimas dos ataques. Os bombardeios já mataram mais de 3.300 libaneses, a maioria pessoas sem ligação com a milícia islâmica.
6: Um ataque de drone que seria russo contra um prédio residencial na Romênia provocou reações na Europa.
8: Foram momentos de pânico. Um drone explodiu e causou um incêndio em um condomínio residencial em Galați, cidade da Romênia, próxima da fronteira com a Ucrânia.
9: Parecia que tinha acontecido bem dentro da nossa casa.
10: Parecia um terremoto. Aí eu saí na varanda para ver o que estava acontecendo e a fachada do prédio estava toda coberta de escombros.
8: Foi muito forte. Pensei que o prédio tinha desabado. Duas pessoas ficaram feridas, uma mulher e uma criança. É a primeira vez desde o início da guerra que um drone atinge diretamente um edifício habitacional em território romeno, país que integra tanto

0: O presidente russo Vladimir Putin disse que é cedo para culpar o país pelo ataque e afirmou que existe a possibilidade de ser ucraniano o drone que atingiu o prédio na Romênia.
1: Depois da derrota histórica no Senado, o presidente Lula disse que vai indicar de novo o nome de Jorge Messias para a vaga de ministro do Supremo, mas não disse quando. Em Sergipe, Lula afirmou que a derrota do advogado-geral da União foi política e não por falta de competência. No mês passado, o Senado rejeitou a indicação de Messias por 42 votos a 34.
2: A Anvisa autorizou que a fábrica da IP, em Amparo, no interior paulista, retomasse a produção. A medida foi tomada depois que uma nova inspeção constatou adequações adotadas pela companhia. Foi nessa fábrica que foram encontrados indícios de contaminação em detergentes e sabões da IP. A Anvisa ainda não recomenda o uso de produtos do lote final 1 e pede que eles não sejam descartados. A seguir, equipes de resgate retiram de caverna alagada por enchente o primeiro dos 5 sobreviventes presos há mais de uma semana.
1: Foguete da empresa de Jeff Bezos explode nos Estados Unidos durante teste de motores para lançamento de rede de satélites. Os detalhes daqui a pouquinho aqui no Jornal da Band.
2: Fica com a gente.

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1: Dia 1º de julho da Copa de 1986, Brasil e Espanha se perfilaram no gramado do estádio Jalisco, em Guadalajara, para a execução dos hinos nacionais na estreia dos países na edição do torneio. Os europeus não tiveram problemas, mas houve uma situação constrangedora ao ser reproduzida a melodia sul-americana. A organização se equivocou na escolha das músicas e tocou o hino à bandeira. Os atletas ficaram insatisfeitos com o ocorrido e alguns, inclusive, acenaram negativamente com a cabeça, caso de Sócrates. O estádio vaiou a gafe da organização.
2: Oito horas e 26 minutos no horário de Brasília. Você em instantes fica com o último bloco da edição desta sexta, dia 29 de maio de 2026, do Jornal da Band. A apresentação é de Adriana Araújo e Eduardo Eneg. Eu e Yuri Queiroga estou com você nos intervalos desta edição. Logo mais, a partir das 9h40 da noite, tem o Band News na área. Estarei com o Bernardo Ramos, com a participação também de Maurício Ferreira, direto de Teresópolis, da Granja Comari, onde ele acompanha toda a preparação da seleção brasileira para a Copa do Mundo. No domingo tem Brasil e Panamá, jogo de despedida em território brasileiro, no Maracanã, às 18h30 da tarde. Vem aí o último bloco do Jornal da Band.
3: Estamos de volta com o Jornal da Band. Começou o resgate dos sobreviventes da caverna inundada há mais de uma semana no Laos, na Ásia. A primeira vítima foi retirada hoje.
4: Os vídeos mostram a operação dentro da caverna estreita. Dois socorristas tentam puxar um dos homens que grita. Depois, em outra parte, é possível ver que o garimpeiro se abaixa para passar por uma galeria. Esse outro vídeo mostra o momento em que a vítima finalmente sai da caverna. Rapidamente, o garimpeiro recebe um cobertor térmico e os primeiros socorros. Foram 10 dias preso na caverna. A operação para retirar mais 4 garimpeiros e procurar outros 2 que seguem desaparecidos será retomada neste sábado. Nas últimas 24 horas, finlandeses e australianos se uniram aos mergulhadores da Tailândia que comandam as buscas.
5: Que sufoco.
6: Nossa, desesperador.
5: De perder o fôlego.
6: Agora esse aqui também, olha. Desespero num parque de diversões. 8 pessoas ficaram presas durante um passeio de montanha-russa no estado americano do Texas. O carrinho quebrou no meio da subida e elas ficaram penduradas a 30 metros de altura. Os bombeiros precisaram usar uma escada enorme para resgatar um por um. Apesar dessa dose extra de adrenalina, felizmente ninguém ficou ferido. A gente está falando de 10 andares, um prédio de 10 andares, 30 metros. É absurdo, né?
5: Que medo. E uma imagem impressionante agora nos Estados Unidos, um foguete explodiu durante um teste de motores na plataforma de lançamento no Cabo Canaveral, na Flórida. A missão era sem tripulantes, felizmente. Segundo a Blue Origin de Jeff Bezos, a explosão aconteceu antes que fossem embarcados os satélites de uma rede, que é a aposta da empresa para concorrer com a Starlink de Elon Musk no mercado de internet de alta velocidade.
6: Que cena. E morreu aos 104 anos o filósofo francês Edgar Morin. Ele nasceu em Paris e completaria 105 em julho. Morin também era sociólogo, antropólogo e atuou na resistência francesa contra o nazismo durante a Segunda Guerra Mundial. Publicou mais de 30 livros. A morte do intelectual foi lamentada por diversas instituições acadêmicas em todo o mundo.
5: Obrigada pela sua companhia. Outras notícias logo mais no Jornal da Noite. E o Jornal da Band está de volta amanhã.
6: E você fica agora com a novela Guerra das Rosas. Boa noite e amanhã tem mais.
5: Aproveite seu fim de semana. Tchau, tchau.

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2: Em instantes, você fica com a transmissão da Voz do Brasil e, na sequência, às 9h40 da noite, tem Band News na área comigo, Yuri Queiroga, com Bernardo Ramos também.
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1: Estamos começando o Minuto da Cibersegurança. Na minha companhia, fundador e CEO da Eletron, João Brazo. João, uma pergunta muito importante e presente. Com o surgimento da inteligência artificial, somado aos dados, a importância dos dados para alimentá-la, isso tudo aumentou muito a vulnerabilidade e o risco das empresas?
2: Demais. A gente vê hoje uma corrida desenfreada para que as companhias façam a adesão do maior número de tecnologias de inteligência artificial sem sequer avaliar o risco inerente a cada uma delas. E mais, uma vez colocar essa tecnologia para dentro de casa, muitas dessas tecnologias exigem o máximo de dados possível para te trazer insights, te trazer uma melhora. Então você, de um lado, coloca uma tecnologia não testada, possivelmente frágil e muito dado. Ou seja, para o atacante é um prato cheio.
1: Este é o Minuto da Cibersegurança, apresentado por João Brazo.
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4: Inflação em alta no Brasil. A inflação voltou a subir no mês de abril, mas veio ligeiramente abaixo do que o mercado esperava. Segundo o IBGE, o IPCA avançou 0,67% no mês e chegou a 4,39% no acumulado de 12 meses, mantendo a inflação em nível elevado para os padrões da política monetária brasileira. O dado reforça que o combate à inflação ainda não terminou, e com o agravante de que as expectativas de inflação têm piorado nas últimas semanas e se afastam da meta perseguida pelo Banco Central. Mesmo com um resultado um pouco melhor do que o esperado no mês, o Banco Central deve manter a posição de cautela, com juros caindo menos ou mais lentamente. É isso, um abraço e até a próxima.
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5: 8:38.
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0: Eu sou o Sérgio Aib e está começando agora a coluna Giro Business. O tema da semana é o setor do agronegócio e na minha companhia, André Guilmon, que é o CEO da Brasil Agro. André, muito bem-vindo ao Giro Business, dado então o nosso propósito, nossa missão, levar as pessoas conhecimento. André, vamos lá. Quando a gente fala de infraestrutura que atende o setor do agro, a gente fala historicamente de uma infraestrutura deficitária. Estradas, portos, ferrovias, armazenagem. Isso tudo faz com que o Brasil perca da porteira para fora, piorando a sua competitividade, a sua eficiência e os seus resultados. Como está esse cenário hoje e como a indústria, junto com o poder público, vem trabalhando para melhorar essa infraestrutura, tornando este importante setor ainda mais sustentável?
1: Sérgio, um setor que nos últimos 30 anos multiplicou por 6 vezes a produção agrícola, né, sem dúvida nenhuma vai enfrentar gargalos para escoar isso, seja portuário, seja gargalo rodoviário, seja gargalo marítimo. Fundamental nisso aqui, e a mensagem que a gente tem que deixar para todo mundo, é nós precisamos de um ambiente de segurança jurídica. Você tendo um ambiente de segurança jurídica, primeiro ponto, você atrai o investimento para investir nesses setores, que são setores de longo, de retorno muito longo, né? E, complementando essa pergunta, como é que tá difícil isso hoje? Por quê? Porque, somado a uma discussão de segurança jurídica que ainda é latente no Brasil, você tem um grande problema de taxa de juros. Então, nós estamos falando de investimento de retorno longo, com taxa de juros apertada. Então, mas o agronegócio, nos últimos anos, a gente foi buscando outras fontes de escoamento, né? O Arco Norte, que não era uma realidade há 15, 20 anos atrás, hoje o Arco Norte já é responsável por 29% do escoamento da produção brasileira. Então, o setor foi se adaptando, foi se moldando, e eu não tenho dúvida nenhuma da resiliência do agronegócio brasileiro.
0: André, como fica o governo mediante esse cenário? De que forma que ele olha e auxilia o agronegócio?
1: Eu acho que nós tivemos grandes evoluções, tá, no cenário, principalmente no programa de concessões e privatizações, né? Isso, sem dúvida nenhuma, que como eu sempre falo, reduz-se a assimetria de informação, gera um ambiente de segurança jurídica. O governo é o responsável por ser o guardião desse sistema. Ele fazendo isso, a gente atrai capital.
0: André Guilmon, muito bem-vindo ao Giro Business, CEO da Brasil Agro e meu entrevistado durante toda a semana.
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5: Inflação em alta no Brasil. A inflação voltou a subir no mês de abril, mas veio ligeiramente abaixo do que o mercado esperava. Segundo o IBGE, o IPCA avançou 0,67% no mês e chegou a 4,39% no acumulado de 12 meses, mantendo a inflação em nível elevado para os padrões da política monetária brasileira. O dado reforça que o combate à inflação ainda não terminou, e com o agravante de que as expectativas de

0: inflação têm piorado nas últimas semanas e se afastam da meta perseguida pelo Banco Central. Mesmo com um resultado um pouco melhor do que o esperado no mês, o Banco Central deve manter a posição de cautela, com juros caindo menos ou mais lentamente. É isso, um abraço e até a próxima.
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2: Faltam 14 minutos para as 9 da noite pelo horário de Brasília. 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

0: Começa agora para todo o Brasil mais uma edição de O É da Coisa. E se a coisa parece confusa, atrapalhada, vem para cá que a gente desconfunde e atrapalha. Milhões de pessoas acompanham o programa pelo Tile, pelo Band News TV e pelo LG Channel, mas você pode fazê-lo também pelas redes sociais, sempre Band News FM ou no aplicativo Band Play. Boa noite, Lucas Belotti. Boa noite, Isa.
1: Boa noite.
0: Carcará, pega, mata e come. Que é? Que é? Vem a águia pra cá, valentona? Nós tem carcará. Nós tem carcará. E aí? Pega, mata e come. Olha, eu nunca vi tamanho espetáculo de canalice. Aliás, música do João do Vale, maravilhosa, José Cândido. Inicialmente do show Opinião com a Nara Leão, depois a Betânia apareceu. 17 aninhos. Tem esse vozeirão aí. E o que é impressionante, continua com

0: Vozeirão, não perdeu nada de potência vocal, né? Espetacular. É um bicho que voa que nem avião. Eita, nós vamos. Olha.
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0: É isso aí, nós vamos botar nossos carcará se preciso para enfrentar. Para enfrentar as águias que estão de olho no Brasil. Bom, nós comentamos já ontem aqui sobre a decisão tomada pelos Estados Unidos de considerar PCC e CV, Comando Vermelho, organizações terroristas. O Flávio Bolsonaro está orgulhosíssimo do seu feito, mas ele está que não se cabe. Ele está que não se cabe. E nós vamos falar das consequências aqui, porque tem idiota. Eu escrevi hoje, já de manhã, a respeito. Dei o link da seção 219 da Lei de Imigração dos Estados Unidos sobre as consequências de um troço como esse. Eu não creio que vai ter invasão no Brasil, coisa militar, nada disso. Agora, as consequências econômicas podem ser dramáticas. E também as penais para alguns. Por exemplo, já agora, se estivesse valendo, sabe quem tem de ser investigado, Lucas?
2: Oi, quem?
0: Sabe quem? Sabe quem, Isa? O Ronaldo Caiado.
3: Ah, é?
0: É o Ronaldo Caiado no governo de Goiás, aquele governo que é o governo da autoridade moral. Você conhece minha frase sobre autoridade moral, né, Lucas? Que não pode repetir.
2: Sim, não pode.
0: Então, o governo da autoridade moral pagou 1 bilhão para uma organização de um cara ligado ao PCC. Pela seção 219, o senhor Ronaldo Caiado tem que ser investigado e punido. No que diz respeito às suas relações com os Estados Unidos. Aí nós vamos ver detalhe. Sabe o que ele falou? A culpa é do Lula. É espantoso. É espantoso. Nós vamos ver detalhes. Isso eu vou explicar detalhes para vocês. Tá? E também vou dizer o seguinte: o governo tem que reagir, tem que bater duro. O Lula está batendo duro, teve uma nota. O presidente deveria fazer, inclusive, um pronunciamento, porque isso se justifica. É uma tentativa de intervenção estrangeira no Brasil. E pronto. E depois chega. O tema é Dark Horse. O tema é Dark Horse. Flávio está entregando o Brasil para se livrar de um BO. E até agora eles não explicaram. Mas você sabe, Lucas, você sabe, Isa, que eu reagi. Eu reagi
2: Sim,
0: e
2: sim.
0: eu disse as coisas certas. Que eu preciso reagir.
2: Precisa.
0: Né? Agora, o Reinaldo, eu até li o Reinaldo hoje, que eu leio sempre o Reinaldo. Né?
3: Todos
0: Acho
3: nós.
0: bom esse, acho bom esse menino. Esse menino é bom. Não é já tão menino também, mas é mais novo do que eu chamo menino. Né? E até ele falou: vê se não vai ficar tratando da soberania agora pelo prisma. Ele gosta dessas palavras. Pelo prisma do PCC e do Comando Vermelho, que não está certo. Mas ele falou: mas uma reação é preciso. É. E o presidente reagiu. E como eu tenho memória boa, é a minha segunda melhor característica. Eu vou lembrar algumas coisinhas aqui sobre crime organizado e família Bolsonaro. Uai. Precisa, né? Jornalismo também é memória. Ah, vamos lá, vai. Vamos começar. Flávio traidor, sem vergonha, miliciano e vermes.
2: O presidente Lula reagiu com indignação à decisão dos Estados Unidos de interferir nos assuntos internos do país durante evento em Laranjeiras, no Sergipe, para anúncio de investimentos da Petrobras. Lula afirmou que o Brasil não aceita ser tratado como moleque, como se fosse uma republiqueta. Disse que a reunião com Trump demorou 3 horas e que entregou 4 documentos ao presidente norte-americano, inclusive sobre o combate ao crime organizado. Afirmou ainda que Flávio não tem vergonha na cara, é um traidor do Brasil e defende intervenção americana.

0: americana no país. Disse que Joaquim Silvério dos Reis, que traiu o movimento da Inconfidência Mineira, ficaria envergonhado. Disse ainda que se milícias fossem consideradas terroristas, os irmãos Bolsonaro ficariam presos nos Estados Unidos.
1: Não aceitamos ser tratado como moleque. Nós não aceitamos ser tratado como se fosse uma republiqueta. Eu tive 3 horas com o presidente Trump, 3 horas com ele. Entreguei 4 documentos para eles. Um deles era o combate ao crime organizado. O seu Marco Rubio não estava lá, possivelmente porque ele estivesse preparado para ajudar um filho de um bolsonarista, que é candidato à eleição aqui nesse país, que não tem vergonha na cara de trair a nossa pátria, de nos Estados Unidos, pedir intervenção americana no Brasil. Não tem traidor. Joaquim Silvério dos Reis ficaria envergonhado se soubesse que tem um candidato a presidente que vai nos Estados Unidos pedir intervenção americana no Brasil. Se ele fosse pedir intervenção para prender miliciano, eles ficavam presos lá. Essa é a verdade.
2: É. Sobre a milícia e o coisa, eu vou falar. Joaquim Silvério dos Reis, que o presidente citou, é o traidor da Inconfidência. Mas, ao menos, Lucas, ele era português.
3: É, tem.
2: Ele nasceu em Leiria. Uhum. E ele estava aqui e se fingiu de aliado da causa e tal. O Flávio é brasileiro. Ele pode não gostar, pode não saber. Né? O Eduardo, frequentemente agora, ele falou que... Frequentemente ele troca palavras, ele fala palavras que você vê que ele faz uma tradução, mas como ele é americano já, nem sempre, Lucas, a tradução é assim, entendeu? Né? Então, por exemplo, ele vai falar fingir, ele fala a pessoa pretendeu que é tal coisa, porque ele pega os falsos cognatos, assim, ele já tá assim.
3: Tá.
2: Porque ele já tá lá americanão todo mesmo.
3: Mudou.
2: Assim. Ele é tão americano, que no sábado, quando ele fala assim, vou no sábado, meu Deus, o que, que eu vou fazer no sábado?
3: Tá.
2: Hambúrguer no jardim, aquele hambúrguer de bosta que eles fazem. Ah,
3: barbecue.
2: É, e cortar grama.
3: É verdade.
2: Que eles adoram cortar uma grama. Cortar grama, saúde do vizinho, passa a vizinha gostosa, olha, entendeu? Ah. Passa correndo, assim. E depois chega em casa e já vão direto pra cama, porque um banhozinho ali também não é muito assim. É uma pátria que não tem bidê, né? Nem chuveirinho. Eu acho tão estranho. Mas enfim.
0: E aquele chuveiro dentro lá... da banheira, né?
2: É, quando eu vou pra lá, eu falo, eu quero hotel com chuveirinho ou com bidê. Porque cada vez eu tiver que limpar, ligar chuveiro, né? É. Mas a frequência com que ele chega da rua e pumba na cama, eu não sei, Eduardo já deve estar assim, porque você vai ganhando os hábitos, né, do país em que você está. É. Não é mesmo, Dudu? Agora, vocês querem falar sério? Vamos falar sério. Essa decisão foi tomada com base, procurem, na seção 219 da Lei de Imigração. O texto que eu escrevi hoje de manhã traz o link para essa sessão. Está lá, no texto em inglês, traz o link para essa sessão. As consequências econômicas podem ser as piores possíveis. É assim, Lucas. Será que nenhum bancão aqui no Brasil... Vamos lá, vou começar de outro modo.
3: Tá.
2: Crime organizado. Consegui lá os milhões. Aí botou numa corretora. A corretora botou na outra corretora, a corretora na outra, antes passou por uma fintech e finalmente foi parar num bancão. Para a seção 219, não importa. Não importa. Você está implicado. E vai sofrer sanções. Se tiver banco lá nos Estados Unidos, também está proibido de operar. E está proibido de operar com quem opera com banco americano. Bando de irresponsáveis. Vocês são os irresponsáveis. Países que tiveram... México aconteceu, Espanha aconteceu, Grécia aconteceu. Países que tiveram organizações consideradas terroristas perderam pelo menos 10% dos investimentos. Quando eu falo, e estou falando sempre do podcast que eu fiz na Warren,